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0: Gás, aumento de frete, aí isso tem consequência sobre formação de outros preços. Enfim, piorou muito as projeções do mercado em relação à inflação. Vamos conferir os dados. Foi a 15ª semana de aumento que nós temos do IPCA, a projeção agora em 5,04%, em alta para 2027, também subiu para 4,01%, e 2028 mantido em 3,65%. O PIB, a variação subiu um pouquinho, 1,89%. Isso tem a ver com resiliência de mercado de trabalho, com as medidas que o governo vem tomando para tentar estimular a economia, até aquele pacote de bondades que se fala relacionado às eleições, liberação, por exemplo, do desenrola, que pode trazer um alívio para as famílias. Então, tem essa projeção, mas, de qualquer forma, um crescimento menor. 2025 foi 2,3%. Para o ano que vem, caiu 1,7%. Se imagina que o próximo governo, seja quem for, tenha de fazer um ajuste fiscal. Isso pode ter implicações sobre o andamento da economia e a própria manutenção de juros elevados. Para 2028, crescimento de 2%. Isso vai depender, claro, de toda essa configuração que teremos pós-eleições, mudanças de gestão da economia. Câmbio tem colaborado, inclusive, para não aumentar mais a projeção de inflação. O mercado reduziu para R$ 5,17. Nós tínhamos, na semana passada, a projeção de R$ 5,20. Do ano que vem, caiu para R$ 5,26 o dólar. E 2028, R$ 5,30. Isso tem muito a ver com o cenário internacional. O dólar vem perdendo valor na medida em que Trump provoca uma incerteza muito grande no cenário internacional. Isso acaba afetando o fluxo de investimentos, menor interesse por títulos dos Estados Unidos, apesar da alta dos juros que houve na semana passada desses títulos, dos Treasuries. E nós temos a Selic, atualmente em 14,5%. O mercado manteve a projeção de fechamento deste ano em 13,25%. Ano que vem, 11,25%, 2028, 10%. Portanto, nós vamos ter a taxa em dois dígitos, pelo menos até 2028. Isso tem muito a ver com essa piora, né? Essa mudança que houve no comportamento da inflação desde o início da guerra. Então, um cenário não muito favorável, principalmente se considerarmos endividamento da população, perspectiva de crescimento menor, com juros mais altos.
1: A onda de frio intensa diminuiu no centro-sul do país, mas uma nova frente fria deve avançar ao longo desta semana. Camila Yunis traz a previsão do tempo para os próximos dias.
2: Oi, Kobayashi, muito boa noite para você, boa noite a todos que estão com a gente aqui no Jornal Jovem Pan. Semana começando com temperaturas mais amenas em boa parte aqui do centro-sul do país, só que a gente tem alerta de chuva, viu? Vários sistemas que estão em formação, como uma baixa pressão atmosférica associada a um ciclone extratropical e também uma frente fria. Esse ciclone extratropical, ele está em formação na costa da região sul do país. E por isso, nos próximos dias, a gente tem condição de chuva forte lá para a região. Especialmente para o dia de amanhã, olha só, atenção para o norte do Rio Grande do Sul, oeste de Santa Catarina e também oeste do Paraná. E as precipitações devem atingir também o sul de Mato Grosso do Sul. Então, a gente está falando daquela chuva de moderada a forte intensidade, acompanhada de rajadas de vento. Aqui no estado de São Paulo, a gente tem também a atuação de um cavado meteorológico e a chuva pode acontecer aqui em moderada intensidade, especialmente no leste de São Paulo. E quando a gente fala de chuva forte, ainda tem muita atenção para o norte do país, destaque para o Amazonas, Roraima, também Pará e a região norte, especialmente no litoral nordestino, Maranhão, Paraíba e também Pernambuco, onde os acumulados podem ser mais elevados, muito em função da zona de convergência intertropical. Agora, vamos saber os maiores volumes de chuva, Kobayashi, para amanhã, as capitais que devem ter esses maiores volumes. Olha só, Recife, 40 milímetros de chuva para amanhã, Porto Alegre, 20 milímetros, Salvador, também 20 e Boa Vista, 18 milímetros de chuva. Então, essas são as capitais que devem ter os maiores acumulados. Agora, vamos dar uma olhadinha no nosso próximo mapa, porque a gente está falando de muita chuva, só que tem condição de tempo firme também, especialmente aqui na região centro-oeste do país e no interior nordestino. não chove aqui no estado de Minas Gerais, com exceção do norte mineiro, onde faz divisa com a Bahia. Inclusive, a gente tem condição de chuva aqui para o litoral sul da Bahia. Centro-oeste, norte e nordeste, as temperaturas ficam mais elevadas. Agora, vamos dar uma olhadinha na projeção para a semana aqui de São Paulo. Todo mundo quer saber como vai ficar aqui na capital paulista, porque as temperaturas ficaram mais baixas na semana passada e, para quem não gosta de frio, a notícia não é tão boa, porque deve continuar mais friozinho, viu? Nesta terça-feira, a gente tem temperatura máxima de 25 graus, então fica um pouquinho mais gostoso. Na quarta-feira, já cai para 18 graus. Inclusive, amanhã a gente tem condição de chuva aqui na cidade de São Paulo. Na quinta-feira, máxima de 19 graus e a mesma condição para sexta-feira. Vamos dar uma olhadinha em outras capitais para o dia de amanhã? Olha só, amanhã em Florianópolis o dia amanhece com 15 graus e não sobe tanto. Máxima de 19 tem condição de chuva. Em Cuiabá, mínima de 21 e máxima de 31 graus, sem condição de chuva. E no Rio de Janeiro, mínima de 18 e máxima de 28 graus. E pode ter uma chuvinha bem passageira por lá. Boa noite para você, Kobayashi.
1: Muito obrigado, Camila Yunis. Olha só, o Conselho Deliberativo do Corinthians decidiu nesta segunda-feira expulsar o ex-presidente André Sanches do quadro associativo do clube. Foram 112 votos favoráveis, 49 contrários e 6 abstenções. A votação foi aberta e nominal. O resultado seguiu a recomendação da Comissão de Ética, que havia defendido a exclusão do dirigente por irregularidades relacionadas ao uso do cartão corporativo do Corinthians durante a gestão. Os valores questionados superam R$ 480 mil. Reais. Mais informações sobre isso já está lá no nosso site jovempan.com.br. Notícias internacionais agora. O presidente dos Estados Unidos, Donald Trump, quer incluir a normalização de países muçulmanos com Israel nas negociações com o Irã. O editor de Internacional, Fabrício Naitz, que já está conosco aqui nos nossos estúdios, e vai nos explicar o que muda isso no acordo, tão esperado, acordo de cessar fogo. Hein, Fabrício? Bem-vindo, boa noite.
3: Tudo bom, Kobayashi? Boa noite para você, boa noite a todos que acompanham o jornal Jovem Pan. Na prática, essa proposta de Donald Trump deve acabar mudando muito pouca coisa nas negociações entre Irã e Estados Unidos, que, segundo o secretário de Estado, Marco Rubio, avançam muito bem. Há até uma expectativa, porque uma delegação iraniana viajou para o Catar e essa delegação inclui o presidente do parlamento, Mohamed Bagher Ghalibaf, que é um dos principais negociadores do país, e o Catar entrou na intermediação das negociações. É um país que tem uma experiência nesse processo. Negociou, inclusive, o acordo entre Israel e Hamas na faixa de Gaza. É um país que tem se apresentado nos últimos anos cada vez mais nesse papel de mediador internacional, por ter uma boa interlocução com o Ocidente, mas também com o mundo árabe, com o mundo muçulmano. Agora, o presidente Donald Trump escreveu pelas redes sociais nesta segunda-feira que, como parte do acordo com o Irã, ele quer que os países de maioria muçulmana se juntem aos chamados Acordos de Abraão. Aqueles acordos que começaram a ser assinados em 2020, ainda no primeiro mandato de Donald Trump, para que países de maioria

0: três países já responderam. Arábia Saudita e Catar falaram que sem condições, que a possibilidade de regularizar as relações com Israel está condicionada à criação de um Estado palestino, que é a postura histórica desses dois países. O Paquistão também já disse que não, curto e grosso. Turquia, Egito e Jordânia já têm relações diplomáticas com Israel. Então, assinar os acordos de Abraão ou não seria muito mais uma formalidade do que alguma mudança na política externa destes países. Além do fato, claro, de que, falando em questão de popularidade para a população desses países, para os políticos desses países, em sua maioria, assinar os acordos de Abraão pode ser visto como algo negativo, principalmente por conta da política externa de Israel, a condução militar de Israel no que diz respeito à faixa de Gaza, por exemplo. Isso tudo causa uma sensação muito ruim na Jordânia, no Egito, na Turquia, países que, de alguma forma, têm um certo carinho, digamos assim, pela ideia, pela possibilidade da criação de um Estado palestino. E com a guerra que se estendeu por quase 3 anos entre Israel e Hamas na faixa de Gaza, essa possibilidade estaria enterrada, pelo menos em um primeiro momento. Mas o presidente Donald Trump jogou essa carta no meio desse pacote das negociações com o Irã. O governo do Paquistão já falou, não, a gente não inclui a questão dos acordos de Abraão para negociar um cessar-fogo entre Irã e Estados Unidos, até porque eles sabem que isso seria um impeditivo muito grande. Não há a menor possibilidade, neste momento, dos 6 países aceitarem normalizar as relações com Israel enquanto não houver um Estado palestino e, principalmente, colocar isso como uma condicional para encerrar a guerra com o Irã. Se essa for a condicional, então essa guerra vai continuar por muito tempo, viu, Kobayashi? Inclusive, uma atualização de agora há pouco, que foi confirmada pelo Comando Central dos Estados Unidos, o Exército Americano atacou alguns postos do Irã em localidades no sul do Irã, na região do Estreito de Hormuz, agora há pouco, nesta segunda-feira. Isso foi confirmado pelo Comando Central, que afirmou que realizou esses ataques em autodefesa para proteção das tropas norte-americanas na região. Os ataques foram direcionados a instalações de mísseis do Irã e também a barcos da Guarda Revolucionária, que, segundo o Exército norte-americano, as Forças Armadas norte-americanas, estariam tentando colocar minas no Estreito de Hormuz novamente, barcos que seriam utilizados com essa função. O Comando Central não deu mais detalhes sobre esses ataques, essa é uma declaração de agora há pouco, não fala também sobre o número de mortos e feridos nessa ação, mas é uma violação do cessar-fogo e isso pode esquentar o clima novamente. Se os Estados Unidos atacam o Irã, a gente pode imaginar uma retaliação do Irã, não necessariamente aos Estados Unidos diretamente, mas aos países ali do Golfo.
1: É isso aí. Muito obrigado, Fabrício Nights, com as notícias internacionais.
0: Até mais.
1: Olha só, daqui a pouquinho tem o fechamento do mercado, viu? Mas é depois de um rápido intervalo comercial. Não sai daí, a gente já volta.

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2: Estamos de volta aqui nessa edição do Jornal Jovem Pan, com uma nova notícia. Em apresentação do relatório financeiro do segundo semestre de 2025, o Banco Central minimizou os riscos pela liquidação do Banco Master. Segundo o documento, os clientes ressarcidos levaram o dinheiro para instituições de maior porte. Matheus Dias chega ao vivo falando a respeito disso. Gabriel Galípolo também destacou as medidas de controle adotadas pelo Banco Central. Não é isso, Matheus? Conta pra gente.
3: É isso sim, viu, Cuba? Boa noite novamente a você, a quem nos acompanha. Nesse relatório divulgado, então, o Banco Central e Gabriel Galípolo, por si só, deixam mais tranquila essa preocupação sobre riscos ao sistema financeiro nacional. Segundo eles, a liquidação do conglomerado do Master não representa qualquer risco, sendo que todos os investidores e empresas que foram ressarcidos pelo Fundo Garantidor de Crédito acabaram reinvestindo os recursos em sistemas financeiros, em instituições financeiras mais robustas, mais tradicionais. Mas Galípolo disse que todo o trabalho do Banco Central em continuar verificando e fazendo esse trabalho de análise continua sendo feito com bastante cautela nesse monitoramento. Vamos ouvir.
4: Não pode efetivamente comentar casos específicos, mas nós sim seguimos acompanhando todos os casos, especialmente aqueles que demandam mais atenção de maneira pormenorizada, ali com mais proximidade. Nos casos que se fazem necessárias ou que a lei impõe a aplicação de multas por atraso, as multas vêm sendo aplicadas, não há nenhum tipo de waiver concedido para qualquer tipo de instituição.
3: Segundo ele, os testes recentes de estresse e de liquidez demonstram que o mercado financeiro no país ainda está robusto, mesmo depois da liquidação do Banco Master, viu, Koba?
2: Ô, Matheus, e ele falou também a respeito do receio em relação às possíveis mudanças sobre o FGC, Fundo Garantidor de Crédito, que deu o que falar nesse escândalo do Banco Master?
3: Sim, sim, Koba. Ele disse que vê com bastante preocupação esse possível aumento do Fundo Garantidor de Crédito, da cobertura do FGC, essas propostas que prevêm aumentar a proteção do crédito, a proteção para investimentos. Segundo ele, isso acaba perdendo a verdadeira causa para a qual o FGC foi criado, o verdadeiro objetivo pelo qual o fundo deve ser utilizado. Ele responde isso num cenário em que o senador Renan Calheiros apresentou uma proposta no Senado Federal para se aumentar a cobertura do Fundo Garantidor de Crédito, pelo menos para investimentos feitos por regimes próprios de previdência social. Galípolo discorda e acha que o cenário não deveria ser muito por esse lado, viu, Koba? Vamos ouvir.
4: O que é a função do FGC? O FGC funciona como um seguro. Esses fundos garantidores, eles são pensados essencialmente para proteger esse investidor que a gente chama de varejo, né? Os tickets que a gente costuma enxergar desse investidor de varejo, o ticket médio de quem tem seus recursos ali garantidos pelo FGC, ele é bastante inferior a esses 250 mil que hoje já é coberto por banco, por CPF. Vamos lembrar que ainda por CPF é possível ir até R$1 milhão, ou seja, ele pode acumular 4 instituições, ali, R$250 mil, então é um ticket bastante grande.
3: Pois é, Koba, hoje o Fundo Garantidor de Crédito, ele protege investimentos de até R$250 mil, e vale lembrar que propostas como essa de aumentar o FGC, inclusive uma proposta semelhante, feita há alguns meses pelo senador Ciro Nogueira, foi o que colocou ele como alvo das investigações da Polícia Federal acerca do Banco Master, né, Koba?
2: para a gente ficar acompanhando toda a situação envolvendo possibilidades de mudanças, inclusive no FGC. Muito obrigado, viu, Matheus Dias, falando ao vivo daqui de São Paulo. Já que estamos falando sobre economia, vem para cá. Denise Campos de Toledo, chegou a hora da Denise trazer para a gente o fechamento, o balanço final do dia no nosso mercado, Denise.
5: Olha, como era para ter um dia bastante positivo. Aliás, ele foi positivo, sim. Só que a tendência pode ser de piora para amanhã. Nós vamos conferir o número, nós tivemos uma queda acentuada, principalmente da cotação do petróleo, pela expectativa de conclusão do acordo entre Estados Unidos e Irã. Vem esse sobe e desce já há muito tempo. Petróleo recuou, o Brent 6,78%, a cotação do barril 93,42%, contratos mais negociados para agosto, os dois abaixo dos 100 dólares. Aqui não houve uma movimentação muito pesada, porque foi feriado nos Estados Unidos, isso interferiu inclusive no volume de negócios na Bolsa aqui no Brasil também, mas de qualquer forma o WTI é 90,13. Eu falava que isso pode mudar, porque no aftermarket, quando vieram as notícias de novos ataques no Irã, já esfriaram de novo as perspectivas de um acordo, de um entendimento que leve à regularização do Estreito de Hormuz. Mas nós tivemos a Bolsa positiva também, em alta de 0,91%, quase 178 mil pontos, a liquidez reduzida por causa do Memorial Day nos Estados Unidos, dólar em queda de 0,18%, a cotação de venda pouco acima dos R$ 5,01, R$ 5,02. É isso, agora aguardar, que pode ser que amanhã o mercado, dependendo desse noticiário referente à guerra, volte com mau humor.
2: Acompanharemos. É, e amanhã a Denise está aqui para falar como é que terá sido o nosso dia no mercado. Obrigado, Denise.
5: Até mais.
2: Moradores de São Paulo sentiram um reflexo de um terremoto registrado no norte do Chile, no início da noite de hoje. A Rede Sismográfica Brasileira registrou o terremoto de magnitude 6,9 às 18 horas e 52 minutos, agora é pouco, pelo horário de Brasília, a uma profundidade de mais de 100 km por hora. Um morador de São Paulo escreveu no X que sentiu tudo balançando no shopping Interlagos. Outro disse que percebeu o terremoto do Chile na Vila Romana. Segundo o Centro de Sismologia da USP, terremotos como esse ocorrem com frequência nos Andes e, a depender da magnitude e profundidade, podem ser sentidos no Brasil. Isso ocorre porque São Paulo está em uma bacia sedimentar que tem a característica de amplificar as ondas sísmicas. Apesar do susto, não há relatos de algum dano estrutural na cidade. Além da cidade da capital paulista, o tremor também foi sentido em outras cidades pelo Brasil, inclusive em Santos, no nosso litoral. No Jornal Jovem Pan, a participação agora é de Roberto Nonato.
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7: Oi, Nonato. Bom dia para você, bom dia para a nossa audiência. Pois é, muitos de nós, e eu me coloco nisso também, têm dificuldade para se planejar e saber quanto pode gastar com cada coisa no dia a dia, né? É a nossa luta diária, né? Então, hoje eu queria propor aqui para a nossa audiência a regra dos 50, 30 e 20. Você conhece, Nonato?
6: Não conheço, não. Quero conhecer também a partir de agora, para quem sabe adotá-la. Conta mais aí, Renata.
7: Exatamente, ela ajuda bastante, Nonato. É o seguinte, a ideia é separar o seu orçamento mensal em três partes: 50%, 30% e 20% da sua renda líquida, não é bruta, é líquida. Então, a primeira parte é a maior. O plano é destinar 50% do seu orçamento pessoal para pagar aquelas necessidades básicas. Então, é o aluguel ou é a prestação da sua casa, o condomínio, as contas de luz, água, luz, enfim, telefone, supermercado, assim por diante. São aqueles gastos que a gente não tem como cortar e que caem ali todo mês na nossa conta. Segunda parte, corresponde a 30% do orçamento e é destinada para as diversões. Então, é jantar fora, ir ao cinema, assinatura do seu streaming, viagem, enfim. Finalizando, 20%, Nonato, do seu orçamento da renda líquida deve ser reservado para a sua emergência financeira. A finalidade é você já ter uma reservinha ali, uma gordurinha. Agora, caso a pessoa tenha alguma dívida, né? Quase todo mundo tem, né? O dinheiro para ir quitando essa dívida também deve sair desses 20%. É assim a regra.
6: Olha, é uma excelente, né, uma boa regrinha e uma boa sugestão, né, para a gente se organizar financeiramente. Mas se o dinheiro ficar todo na conta, ô Renata, é difícil manter esse controle, não? E haja disciplina nessa história.
7: Ótimo ponto, Nonato. É por isso que o cliente PicPay pode criar quantos cofrinhos ele quiser. 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O que significa isso? Você pode sacar quando você quiser sem perder o rendimento. Então, a ideia, Nonato, é ter um cofrinho para cada objetivo. Assim, o dinheiro fica separado, sem risco de se misturar, e você começa então a ver os seus objetivos ali se aproximando cada vez mais.
6: Ô, Renata, nessa história toda aí, é possível a gente criar alguma subdivisão aí nos 50%, 30% ou 20% ou não?
7: Isso é o ideal, né? Porque fazer o cofrinho da viagem e colocar metade dos 30% lá, por exemplo, isso é bom. Num outro cofrinho, Nonato, você pode nomear como moda. Daí você vai destinar essa compra para roupa, para acessório. Por aí vai. Agora, tem um detalhe importante, né? Essa conta, ela precisa ser feita com a renda líquida, né? Bati nesse ponto várias vezes. Se a pessoa é CLT, por exemplo, ela precisa considerar os descontos em folha de pagamento. Agora, se você for PJ, aí você precisa descontar os impostos, o seu contador, deixando ali só o valor líquido. Aí você consegue fazer uma conta muito boa.
6: Renata Flores, trazendo para a gente, portanto, aqui mais uma edição do PicPay, hoje falando de planejamento financeiro. Até a próxima, Renata.
7: Até a próxima, até amanhã. Tchau, tchau.
6: Até.
2: Valeu, Nonato. Essa foi mais uma edição do Jornal Jovem Pan. Amanhã o Thiago Berrage está de volta. Agora você fica com o Bruno Pinheiro e o Direto ao Ponto entrevistando Augusto Cury. Até mais. Boa noite.
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1: Olá, muito boa noite. Que honra e alegria e satisfação estarmos juntos nesta segunda-feira. Mais uma edição do Direto ao Ponto aqui na Jovem Pan. Vamos conversar muito pelas próximas horas. Ao meu lado tenho a honra de receber o escritor, médico-psiquiatra Augusto Cury. Que honra recebê-lo aqui.
2: Prazer, Bruno. Vamos falar sobre política brasileira, sobre a mente humana e sobre a humanidade. É uma honra estar com vocês.
1: E muito sobre eleição. Quero aproveitar também já apresentar os nossos convidados, entrevistadores, o repórter e também apresentador aqui da Jovem Pan, Misael Mainetti, o Diego Mendes, jornalista econômico, também está conosco nesta noite de segunda-feira, o comentarista Fábio Piperno e também conosco o Wilson Pedroso, cientista político, nesta segunda-feira para conversarmos com Augusto Cury. O senhor está no Avante, uma mudança radical, na verdade, na carreira. O Avante, em 2022, também lançou ali uma candidatura do atual deputado André Janones. No final, acabou recuando e declarando um apoio ao presidente Lula. De que forma que o senhor consegue convencer o eleitor que isso não vai acontecer em 26?
2: Bom, na verdade, eu escolhi o Avante e o Avante me escolheu. É um partido pequeno que me deu plena liberdade através do seu líder, o Luiz Tibé, para que nós possamos fazer um Brasil dos nossos sonhos, o Brasil da esperança, o Brasil pacífico. Em nossas conversas, ficou muito claro. Cury, você tem plena liberdade de executar os seus projetos. Claro que nós vamos ajustar, vamos trabalhar em conjunto, inclusive com os melhores economistas, os melhores líderes, para, de fato, construir um projeto de nação. E eu entrei na política por causa da indignação. Eu estou profundamente decepcionado com a política brasileira. Não há dois barcos, há um barco só. E se ele afundar, todos nós afundamos juntos. Então, o objetivo de alguém com meu currículo, publicado em mais de 90 países, que não deveria entrar na seara da política, porque é um ambiente extremamente tóxico. Eu estou impressionado com o que eu estou vendo e assistindo dos mais diversos líderes. Se fala muito de projeto pessoal, projeto de ego, mas não um projeto de nação. Eu entrei, portanto, nesta seara para aumentar a régua do debate, para que nós possamos construir uma nação para abarcar 210 milhões de brasileiros. Então, vocês fiquem tranquilos, eu estou nessa jornada para conquistar o coração do brasileiro e para desenvolver qualidade de vida para as mais diversas pessoas. Por exemplo, crianças, adolescentes. No Brasil, a cada 45 segundos, uma criança é abusada sexualmente ou então sofre maus-tratos infantis. Isso tende a ser mitigado, diminuído, não é possível. No Brasil, a cada 5 horas, uma mulher é morta pelos seus parceiros ou pelos seus familiares. Isso é uma crueldade inimaginável. As mulheres têm de ter vozes. E elas recebem 21% a menos pelos mesmos trabalhos que realizam com os homens, em relação aos homens. Isso também é uma crueldade que não pode ser sustentada. Então, entrei no ambiente da política para falar de projetos, 100% projetos, sem ataques pessoais.
1: Eu vou iniciar essa rodada com o Fábio Piperno, já indo direto ao ponto. Piperno, por favor.
3: Augusto Cury, então, você traz uma visão diferente daquela dos políticos tradicionais, né? E nesses últimos tempos aqui no Brasil, a gente, por exemplo, no campo das novas igrejas, por exemplo, a gente fala muito em teoria da prosperidade. Assim como muitos políticos hoje da mais jovem, moderna, direita brasileira, eles falam demais em empreendedorismo. Eu gostaria de saber se esses dois temas fazem parte do teu ideário, do ideário que você vai apresentar para o eleitor.
2: Olha, Piperno, eu estou muito claro que em 4 ou 5 anos, com a robótica e a inteligência artificial, talvez os empregos que nós conhecemos hoje, eles vão ser completamente mudados. Se nós não nos prepararmos para ser uma das para sermos uma das nações mais empreendedoras do planeta, não vamos ter condições de dar sustentabilidade para milhões ou talvez dezenas de milhões de pessoas que perderam seus empregos. É importante usar a inteligência artificial? Sim. A robótica? Sim. Mas só ficar na mão ou nas mãos das grandes empresas poderá ocorrer desemprego em massa. E qual que é o meu objetivo? O meu objetivo, enquanto pensador desta área, enquanto estadista, e falo com muita humildade, é que cada comunidade ou favela tenha uma agência de um banco chamado Banco da Microempresa ou Banco do Empreendedor. E também uma escola do empreendedorismo. Também em cada escola pública, em cada igreja, em cada cidade pequena ou grande, deve haver escolas de empreendedores para ensinar as pessoas a abrirem as suas pequenas e microempresas e também um banco que financia a custo baixo os seus sonhos. O meu desejo intenso, e lutarei com todas as forças para executar isso, é que nos próximos 8 anos tenhamos pelo menos 10 milhões de microempresas financiadas para nos prepararmos para o terremoto da inteligência artificial e da robótica que vem nesses 4 ou 5 anos.
1: O senhor fala sobre 8 anos. O senhor é a favor de uma reeleição na presidência?
2: Eu não sou a favor da reeleição na presidência, mas eu gostaria de pavimentar os caminhos para que outras pessoas continuem a executar os seus sonhos. Claro, 4 anos pode ser pouco? Eu não sei. Talvez seja pouco. Mas se nós usarmos o máximo de inteligência, pegarmos líderes notáveis das universidades, da iniciativa privada e políticos sem histórico de corrupção, eu que sou de fora da política, talvez seja o que mais poderia fazer isso. Porque eu estou de fora, não faria um projeto de governo com um grupo de amigos, faria com mentes notáveis da sociedade brasileira. Aí 4 anos pode ser muito poderoso. Aí nós vamos avaliar a possibilidade de mais 4 anos. Mas, em tese, eu sou contra a reeleição porque sempre há pessoas mais inteligentes para assumir essa jornada política e construir um projeto de nação.
1: Wilson Pedroso.
0: Professor, aproveitando um pouco o que o senhor disse sobre inteligência, um dos principais temas, uma das principais pautas de vida do senhor é inteligência emocional. Inclusive com livros best-sellers nesse tema. O senhor acredita que nesse momento de polarização está faltando inteligência emocional para os eleitores enxergarem uma terceira via como o senhor?
2: Olha, Wilson, obrigado por essa pergunta. Eu quero dizer, em primeiro lugar, que não há inteligência emocional em tese, como as pessoas acreditam. A emoção, ela é desinteligente, é inconsciente, entre aspas, burra, e ela não consegue ser autogerida. O que existe é a gestão da emoção. É o eu que representa a capacidade de escolha, o eu que representa a autodeterminação, o protagonista. Ele deve ser treinado e equipado para ser gestor da emoção e dos pensamentos. Nossa psique é como uma usina de emoções e pensamentos, e grande parte dessas construções são tóxicas. Você sofre pelo futuro, você cobra demais de si, tem dificuldade de conviver com pessoas lentas, tem a necessidade ansiosa de ser o centro das atenções sociais e a necessidade até doentia de ter um projeto de ego, um projeto de partido e não um projeto para abarcar 210 milhões de brasileiros. Então, se falta na política gestão da emoção? Sim, e falta muito. Falta muito. Uma pessoa que tem gestão de emoção deve entender que a vida é bela e breve como gotas de orvalhos, que por instante aparece e logo se dissipa aos primeiros raios solares do tempo. Ela é assombrosamente breve. E a consciência da brevidade da existência deveria levar os líderes políticos a entender que só é digno do poder quem é desprendido dele. Só é digno do poder quem usa o poder para servir a sociedade e não quem usa o poder para que a sociedade o sirva. Só é digno do poder quem se faz pequeno para tornar os pequenos grandes. Por isso, para mim, claramente, um presidente não é o maior líder da nação. Ele deveria ser o maior servo da nação. E deveria entender que ele é apenas um empregado da sociedade, contratado pelo voto, com prazo determinado para ser despedido.
1: O senhor acha que esse eleitor que está acompanhando agora, que mora num local mais afastado, que enfrenta a criminalidade, que enfrenta dificuldade na área econômica, ele vai ter essa gestão da emoção. Ele vai ouvir esse discurso do senhor? O senhor vai conseguir conversar com esse eleitor? Porque a gente vê muito querendo algo imediato, algo que possa ter uma mudança na vida dele diante de uma radicalização que a gente vive. O senhor acha que esse é o discurso a ser usado até o fim na campanha, professor?
2: Olha, Bruno, eu não tenho dúvida que esse é o discurso para pacificar o país, esse é o discurso da esperança. Porque, no fundo, as pessoas estão querendo melhores condições para desenvolver seu projeto, para desenvolver seu sonho, para ter a sua microempresa, para ter segurança, para ter uma educação de qualidade. Se as pessoas começarem a ouvir cada vez mais projetos, como projeto para ter 10 milhões de microempresas, projetos para repaginar a educação. Os professores são cozinheiros do conhecimento que preparam o alimento para uma plateia que não tem mais apetite. O último lugar que criança e adolescente quer estar é dentro da sala de aula, por causa da intoxicação digital, que mexe com o ciclo da dopamina e da serotonina e pode gerar uma dependência nos níveis de drogas, como a cocaína. Porque se você retira o celular de um garoto que usa por 4 ou 6 horas, já vai aparecer sintomas da abstinência, irritabilidade, ansiedade, angústia, humor triste, que refletem que crianças e adolescentes, bem como adultos, ficam dependentes dos celulares. Então, os professores são cozinheiros do conhecimento. Só que a plateia não tem apetite. Então, se nós tivermos uma educação de qualidade, que forma pensadores, uma educação que tenha ensino técnico no ensino médio. Sabe quantos alunos tem no ensino médio? Nós temos cerca de 7 milhões de alunos. E apenas 20, 21% se forma ensino técnico num país pobre. Isso não pode acontecer. Nós temos que expandir o ensino técnico para que esses jovens possam sonhar. E temos que abraçar os professores e qualificá-los, valorizá-los, inclusive pagando melhores salários. Porque 80% deles ou estão estressados ou estão adoecendo. É um número assustador. E a quantidade de professores que estão afastados é enorme. Portanto, falando desses projetos, Bruno, como a educação, como a formar o Brasil ou transformar o Brasil numa grande nação empreendedora, e também falando da transformar o Brasil, as filas do SUS, por exemplo. Fila do SUS, para fazer uma consulta básica, você demora, às vezes, 6 meses, tem alguns casos, ou uma intervenção cirúrgica, é muito grave. Então, nós temos que ter uma telemedicina, ou seja, medicina online, de excelente qualidade, com inúmeros médicos no suporte, para que uma criança com diarreia, ao invés de ser atendida depois de alguns dias, ela possa ser atendida de maneira imediata, com 30 minutos, ou um idoso que tem dificuldade com locomoção, ou uma mulher grávida, enfim. 80% dos casos podem ser resolvidos com uma telemedicina de alta qualidade, e eu gostaria de que o Brasil fosse modelo no mundo. Já imaginou se 80% dos casos nós resolvêssemos em 30 minutos com uma consulta de alta qualidade? Isso poderia revolucionar o SUS. E o SUS poderia atender os casos mais graves e os casos mais complexos, zerando a fila do SUS. É um sonho, já pensou? Zerar a fila do SUS. E de uma outra maneira, porque se você não usar a tecnologia, nós vamos continuar tendo, apesar do SUS ser uma das maiores conquistas do Brasil, e quem já morou fora sabe a dificuldade que é no Canadá, nos Estados Unidos, você ter consulta médica, embora o Canadá seja gratuito, mas você tem que ficar na fila aí. Sim. E tudo é muito difícil. Enfim, eu acho que falar sobre esses projetos vai fazer com que as pessoas em todas as áreas, na periferia, nas mais diversas idades, nos mais diversos níveis intelectuais, entender que é possível nós deixarmos de falar sobre essa radicalização, essa briga contínua entre os mais diversos, os grandes líderes do país atualmente, ou aqueles que estão na ponta mais bem colocados, para falar de projetos. Tem que ser o Brasil dos nossos sonhos.
1: Seguimos juntos nesta edição do Direto ao Ponto, recebendo Augusto Cury e agora Misael Mainetti. Uma pergunta, por favor.
4: Boa noite, Bruno. Boa noite, Augusto. Boa noite para todo mundo. Prazer falar com o senhor.
2: Uma honra.
4: Já li vários livros enquanto jovem, já estou com meus 36 anos. Coleciono os livros, estão todos em casa, inclusive.
2: Preciso autografá-los, hein?
5: Por favor. Agora eu falo também com o candidato aí ao Planalto, presidência da República. É, essa semana, o apresentador da TV Globo, Luciano Huck, ele fez uma declaração que mexeu com as redes sociais ao falar do Bolsa Família. Ele disse, junto com outras pessoas, em relação ao programa, que na opinião dele, quem usa o Bolsa Família precisa ser estimulado a sair do programa, não pode permanecer nesse programa. Isso gerou repercussão na internet, alguns viram do ponto de vista meritocrata negativamente, falando que as pessoas não têm oportunidade de serem estimuladas, quanto mais de sair do programa, de deixar o programa para conseguir empregos. Eu queria saber do senhor, como o senhor vê esse tipo de programa, o Bolsa Família, dá para aprimorar, dá para estimular essas pessoas a deixarem o programa, dando mais oportunidades? Basta só estimular? Porque às vezes a gente fala em estímulo, mas a oportunidade não vem. Queria saber sua opinião sobre isso.
2: Muito obrigado pela pergunta, Misael. Olha, eu tive uma infância pobre. Papai e mamãe, mais 6 filhos, morávamos em 8 num quarto só. Tínhamos dificuldades enormes, tanto de alimentação quanto de roupas, até os 7, 8 anos de idade. E a dor da fome é uma dor que só sabe quem já passou por ela. A dor do abandono, a dor da exclusão, ela é cara. E eu escutei a dor a vida toda. E a dor não tem ideologia. A dor não é de direita ou de esquerda. A dor é o patrimônio mais importante do ser humano e que pode tanto construí-lo como destruí-lo. Se nós não usarmos a dor adequadamente, ela é altamente destrutiva. Agora, o Bolsa Família foi uma conquista sem dúvida nenhuma, porque as pessoas passam dificuldades, elas precisam ser abraçadas. Mas o Bolsa Família precisa ser ajustado, na minha opinião. Como? Quem assina a carteira não deve perder o benefício, pelo menos por um certo tempo. Quem abre uma microempresa também não deve perder o benefício, pelo menos por um certo tempo. Complementaria a renda. Isso também estimularia as pessoas a desenvolver os seus sonhos. Porque, no fundo, todo mundo quer liberdade. No fundo, todo mundo quer construir sua trajetória de vida. Então, esses ajustes, onde as pessoas não perderiam o benefício, mas poderiam assinar a carteira ou poderiam ter uma microempresa, poderia fazer com que as pessoas finalmente tivessem, construísse um oásis no deserto. O Bolsa Família, do jeito que está, ama a pobreza, não há dúvida, e eu respeito porque vivi isso também, e também escutei a dor. Mas amar a pobreza é uma coisa, amar os pobres é outra coisa. Nós precisamos fazer com que essas pessoas que não têm recursos possam crescer, possam ter renda, possam ter um lugar ao sol, ter o seu carro, sua casa, ter condições financeiras para que os seus filhos possam também se desenvolver e possam brilhar na sociedade.
1: Diego, por favor.
6: Eu queria entrar num ponto que está sendo discutido aí há algum tempo e voltou agora na pauta, que é a questão do trabalho, da escala de trabalho 6x1, que envolve tanto economia quanto saúde mental. Muitos trabalhadores, pessoas que têm a CLT assinada, querem tirar, né, do papel aí essa pauta do fim da escala 6x1, mas, por outro lado, tem os empresários que falam que isso vai pesar na conta, né, que alguém vai ter que pagar isso aí. Então, eu queria saber do senhor, professor, qual que é a sua opinião referente à escala 6x1, se é a favor ou contra o fim dessa escala, e como isso pode ajudar o trabalhador tanto na parte mental e também na parte econômica. Quem que paga essa conta?
2: Bom, eu agradeço muito essa pergunta, ela é muito pertinente. Veja bem, eu não estou me colocando como pré-candidato à presidência apenas porque alguém que é inconformado e que está de fora. Eu estudo o Brasil, eu leio o Brasil há mais de 25 anos. Por exemplo, você sabia que 30% dos trabalhadores brasileiros têm síndrome de burnout? Estresse profissional, sobrecarga, sofrimento por antecipação, aliás, até o alto burnout. Pessoas notáveis cobram demais de si e acabam se tornando carrasco da sua própria saúde emocional. Então, a escala 6x1 e a escala 5x1, do ponto de vista da saúde mental, é melhor a escala 5x1. Por quê? Se você fica 2 dias a mais com a família, se você não fica intoxicado digitalmente, se você contempla o belo, relaxa, faz programas, você tem mais saúde emocional. Consequentemente, você tem melhor produtividade, porque você está em muito mais harmonia com a sua família. A escala 6x1 atende alguns setores da economia, mas muitos setores da economia já são 5x1. Eu sinto, então, do ponto de vista psicológico, como médico, como psiquiatra, que a escala 5x1 atende muito mais a necessidade. Agora, você tem que dar suporte para aqueles que têm, que em algumas áreas precisam da escala 6x1, para haver uma negociação entre as partes, para que o governo possa, de uma certa maneira, deixar que haja liberdade entre os colaboradores e os executivos. Mas reitero, minha opinião, a escala 5x1, ela...
6: 5x2, né?
2: Desculpa. Perdoe. Exato. A escala 5x2... A escala 5x2, não 6x1, a escala 5x2, 2 dias de folga, ela melhora a qualidade de vida, ela de fato relaxa mais, ela faz com que pais e filhos tenham um encontro mais poético, mais rico.
1: Um ponto
2: isso
1: aqui,
2: pode
1: professor.
2: Melhorar a produtividade, ao contrário do que muitos empresários acreditam.
1: Um gancho com o que o Diego perguntou, que é sobre a escala, voltando sobre a gestão do tempo, a gestão emocional. O senhor não avalia que nós temos uma ambição por ganhar mais, por conquistar mais? O senhor acha que esse funcionário que vai ter a folga, ele vai ficar em casa ou ele vai tentar fazer um serviço de bico, uma oportunidade para ganhar um dinheiro a mais diante do cenário econômico que estamos enfrentando?
2: Bom, o cenário econômico, você tem razão, ele é caótico. O dinheiro não fecha, o dinheiro que as pessoas ganham, às vezes, não fecha a conta da compra de alimentos, transportes, moradia, assim por diante. Mas, de um modo geral, a escala 5x2 atende muito mais às necessidades psicossociais e às necessidades familiares. Se ele vai usar um dia a mais para ganhar um pouco mais, é a responsabilidade dele. Mas, do ponto de vista psiquiátrico, médico, psicológico, a escala 5x2, ela é uma escala que aumenta, reitero, a produtividade, melhora as relações humanas e, ao contrário do que os empresários às vezes pensam, mesmo que pese um pouco na conta, porque não sei se vocês sabiam, 540 mil pessoas estão afastadas, são afastadas por ano devido a problemas de saúde mental. Nos últimos 4 anos, mais de 2 milhões de pessoas. E quando uma pessoa tem um problema de transtorno emocional, você não pode despedi-la. Ela fica por um bocado de tempo, quase 1 ano, você não pode despedi-la. Então, os empresários têm de saber que nós estamos na era do adoecimento psíquico, na era do estresse, na era da ansiedade. O Brasil é um dos países mais ansiosos. Algumas estatísticas dizem que somos o país mais ansioso do mundo. Então, se nós olharmos por esse ângulo, muito provavelmente nós vamos entender que nós precisamos abraçar mais os trabalhadores, mas sem desprezar os empresários. Em alguns casos especiais, eu creio que seria melhor uma liberdade entre executivos e colaboradores para atender melhor essas escalas.
1: Wilson, por favor.
0: Professor, a gente tem falado muito por conta da inteligência emocional e um candidato, numa eleição, sempre tem muitas expectativas, né? Expectativas é sempre imaginar o futuro. E isso mexe com a inteligência emocional. E eu digo que todo candidato tem a expectativa de vitória, senão não seria candidato, e a expectativa de como vai encontrar o governo, né? O senhor tem expectativa de vitória? E qual a expectativa que o senhor imagina, em caso de vitória, encontrar o governo? Um desastre, equilibrado? Quais essas duas expectativas?
2: Vou começar pelo fim, para depois atuar na primeira parte da pergunta. O Brasil paga 1 trilhão e 140 bilhões de reais para rolar sua dívida. O Brasil, ele está numa situação econômica caótica. O governo, o líder do Banco Central e os conselheiros colocaram uma taxa de 14,75, mais 4 ou 5 de spread, são 20% que você paga no mínimo por mês. Inclusive, quem tem o crédito consignado, é quase um absurdo, pagando 3 a 4% ao mês, juros compostos a mais de 50%. Mas veja bem, vamos falar em termos de 20% ao ano. Na agricultura, a lucratividade não dá 5% a 6%, muitas vezes. E como é que o custeio é 20%? Não fecha a conta. Esse país é um país que está doentiamente asfixiado. No comércio é a mesma coisa. É raro você ter 5% a 6%. No comércio, no e-commerce, é menos ainda, 2% a 3%. Supermercado não dá 2% a 3%. E não fecha a conta. Então, o país ele está completamente asfixiado. Agora, em relação à situação econômica, eu vou encontrar lá, se eu ganhasse, se eu tivesse o privilégio, se nós tivéssemos o privilégio de assumirmos, eu não soltaria fogos. Eu economizaria os fogos. Porque a situação é grave. E teria que chamar quem? Os melhores ou os maiores líderes da iniciativa privada, com experiência em gestão, grandes líderes das universidades, grandes economistas e também políticos de várias matizes, sem histórico de corrupção, para fazer um pacto nacional, um projeto de governo, um projeto que abarque 210 milhões de brasileiros. Eu sou de fora, reitero, não tenho experiência política. Sim, nem quero ter essa experiência política que tenha fundado o país, que tenha levado as pessoas a falarem muito mais de projetos pessoais, projeto de ego, projeto de partido, do que projetos que abarquem 210 milhões de brasileiros. Portanto, o fato de ser de fora e ter experiência com gestão de empresas, algumas das nossas empresas tiveram impacto em vários países, como o programa Escola da Inteligência. São mais de 1000 escolas hoje que aplicam os nossos programas e hoje não está mais conosco. Nós vendemos a operação. Mas essa experiência que tivemos com muito sucesso em gestão, ela pode fazer com que, ao encontrar o Brasil fragmentado, fragilizado economicamente, inclusive politicamente, e se nós conseguirmos, que é o que eu creio e é o que eu vou lutar, convidar os melhores líderes da iniciativa privada, reitero, das universidades e os políticos que não têm história de corrupção, aí sim nós vamos ter o Brasil dos nossos sonhos. É o Brasil que as pessoas, eu creio, que estão na rua, cansado da polarização doentia, e mesmo aqueles que são mais extremistas, no fundo, eles estão procurando um abrigo, um abraço, estão procurando um Brasil que se desenvolve, porque todos aqueles que lutam entre si, eles, no fundo, estão procurando realizar os seus sonhos. E às vezes não sabem, suas ideias são mais radicais, mas no fundo eles estão procurando um oásis nesse deserto em que está a política.
1: Por favor, você me perdoa.
3: Então, Scuri, o grande economista Nouriel Roubini, né, o doutor Catástrofe, né, enfim, economista que, de certa forma, previu lá a crise de 2008, ele disse que o mundo está perto de uma próxima crise e que será a crise do endividamento. Você pega os Estados Unidos hoje, é um PIB de 31 para uma dívida de 39 trilhões de dólares. A França tem 130% do PIB de dívida. O Japão, perto de 200%. E o Brasil, que está batendo aí nos 80%, obviamente não ficaria fora, né, desse quadro caótico. Então, você é presidente da República. Qual seria a sua primeira medida para tentar, digamos, pelo menos preparar o país a sofrer menos com essa próxima crise do endividamento?
2: Olha, Piperno, você falou num ponto seríssimo. Se você pegar a dívida americana em torno de 39 trilhões, dívida federal, se pegar a dívida dos bancos, a dívida das familiares, das famílias e das empresas, dá mais de 100 trilhões, dá quase o PIB mundial, que é 112 trilhões. Na China, ela deve menos a dívida federal, mas se pegar a dívida dos municípios e dos estados, é o caos também. Está 200% ou 250% em relação ao PIB da China. E o Brasil deve 80%. Parece que é pouco em relação aos outros países, mas para um país emergente, é muito, e é muito grave. Como eu disse, nós pagamos 1 trilhão e 140 bilhões de reais. Então, teria que ter um Estado mais enxuto, mais eficiente, porque se nós gastamos mais do que arrecadamos, nós comprometemos não apenas o trabalhador, o pai, a mãe, o professor, o médico, o paciente, mas prejudicamos profundamente a criança e adolescente. E uma criança no Brasil, Piperno, nasce devendo 40 mil reais, se você dividir a dívida pela quantidade de habitantes. Portanto, a dívida brasileira, ela parece que...
1: Eu tive uma recente, fiquei assustado com esse número, viu, professor? É, recente, está com 60 dias. Então já tem 40 mil devendo lá.
2: Então tem que preparar
1: Se o Pimpero não pergunta, isso aqui... Por favor,
2: não,
1: pode
2: concluir. Não, e você tem toda a razão. E a dívida brasileira e o dinheiro público tem o rosto de cada criança e cada adolescente. Portanto... Em minha clara opinião, o Estado tem que ser mais enxuto, mais eficiente, gastar menos, até por amor à própria preservação do Estado. Mas porque senão o Estado... Como fazer isso? Nós temos que fazer uma reforma administrativa. Temos que organizar as contas públicas através de um grupo de economistas notáveis para fazer... Como é que nós podemos tirar esse paciente da UTI para que ele possa respirar e andar? Não há resposta mágica, mas, sem dúvida alguma, é um trilho. Agora, um outro problema muito sério é que nós perdemos o bônus demográfico. Ninguém pode dizer que daqui 10 ou 20 anos vai ter dinheiro para as aposentadorias, porque a taxa de natalidade está 1,9 e a taxa de reposição é 2,1. Perdemos o bônus demográfico já. E como é que vamos fazer? Se nós usarmos a inteligência artificial e a robótica, e deveria haver uma secretaria executiva para essas duas áreas, e também milhares de pessoas fazendo doutorado profissional também nessas áreas, porque não temos dinheiro para ter uma DeepSeek, um Anthropic, uma ChatGPT, não temos condições de ter uma inteligência artificial própria, mas podemos ter os melhores pilotos para aumentar a produtividade do governo, aumentar a produtividade das empresas, aumentar a produtividade do trabalhador. Aí nós podemos ter esse bônus da tecnologia para que possamos arrecadar e gastar menos. Se não fizermos isso, a próxima geração, ou talvez até nos próximos 5 ou 10 anos, poderá ser o caos. Eu acho que nós não temos uma segunda oportunidade. Piperno, sinceramente, o Rubini, ele fala, ele está prevendo o caos. E os países estão completamente endividados. A situação é muito mais grave do que o senso comum diz. E quando você gasta muito mais do que arrecada, chega no momento que ou você paga juros astronômicos, como ocorre com o Brasil, 14,75%, quase 10%, ou 10% de juros real. Nós somos o segundo país do mundo, perdemos só para a Turquia, e talvez, se tirar alguns penduricados da Turquia, temos os juros real mais caro do mundo. Isso não é sustentável. Que país é esse que, ao mesmo tempo, corta o ímpeto do consumidor com os juros altos, mas também corta a cabeça do ofertador, do industrial, do produtor rural? Então, você acaba não tendo expansão dos produtos para diminuir a inflação. Então, esse país, olha, veja bem, eu sou da áreas humanas, tá? Eu sou das áreas humanas, mas eu era o melhor aluno de matemática no pré-vestibular. E como eu estudo economia, devido aos meus livros também conterem geopolítica, eu sei aonde eu quero ir. Eu sei onde quero ir. E o que eu não sei, pode ter certeza, eu convidaria as melhores mentes para que o Brasil pudesse, de fato, ser um Brasil que trabalha projetos e sem ataques pessoais. É o fim dessa polarização insana. Reitero, não há dois barcos, há um barco só. E quem está dirigindo esse barco é contratado pelo voto com prazo de validade para ser despedido. Não são gigantes, são servos, são empregados. Políticos são empregados da sociedade e devem servir de maneira inteligente.
1: Com esse cenário, quem o senhor convidaria para estar no Ministério da Fazenda no eventual governo do senhor?
2: Eu poderia falar de vários economistas. Tá?
1: Exemplo?
2: Vou dar exemplo aqui. O Mansueto Almeida é um grande nome. O Marcos Lisboa é outro grande nome. Tá? O Elan Goldfan. E tem uma série de outras pessoas que eu poderia citar. Uma série de pessoas. Acho até que o INSPER e que a Fundação Getúlio Vargas deveriam contribuir de maneira intensa para que nós construamos um país eficiente e inteligente. Não é um projeto de Augusto Cury, hein? Eu tenho, talvez, o que muitos políticos sonham em ter e talvez não alcance. Para mim, a política é um ambiente altamente tóxico, como eu disse, não é um ambiente solidário e generoso. É uma dor estar, inclusive, me colocando como pré-candidato, mas faço isso pela sociedade brasileira, por inconformismo. Então, não é um projeto pessoal, é um projeto de governo, é um projeto de Estado, não um projeto de um gigante, mas alguém que se faz pequeno para tornar os pequenos grandes.
1: Diego, por favor.
6: Estou ouvindo aí as suas propostas, né? A gente vê que você se apresenta como um candidato mentalmente equilibrado, comparando com os outros, né? Mas a gente sabe que a política brasileira é cruel, é uma política que é...
2: Desequilibra qualquer um, né?
6: Exatamente.
2: Até psiquiatra.
1: O senhor já se viu nesse desequilíbrio esses dias?
2: Não me vi. Mas eu falo uma coisa, é um ambiente que asfixia a mente de
6: Exato.
2: Qualquer um.
6: Exato. E assim, como que o senhor vê, então, essa questão de governar sem uma base política ali? E você acha que, na sua opinião, um equilíbrio mental, uma saúde mental, dá para fazer ali o jogo político que a gente vê?
2: Olha, eu tenho um livro que chama Solução Pacífica de Conflitos, com os maiores juristas do país, ou grandes juristas do país. Solução pacífica envolve você saber fazer escolhas. E saber fazer escolhas envolve você analisar o currículo para quem é o melhor para cada área e cada função. O fato de eu ser de fora me dá alguns benefícios, talvez me dê alguns prejuízos, porque eu não tenho aquela experiência política tradicional, reitero, nem quero tê-la, porque isso está afundando o país. E quais são os benefícios? Eu tenho amigos de todos os lugares. Tenho pessoas que têm um alto relacionamento. Eu não tenho problema de ego, porque não é um projeto para mim, é um projeto de nação. Então, eu acredito que essa aparentemente desvantagem de ser de fora é uma vantagem que pode ecoar no coração do eleitor e é uma vantagem que pode ecoar também no coração das pessoas. Eu sou apenas um pré-candidato que me coloco aberto para fazer um pacto social. Eu quero fazer esse pacto social. E eu sei que eu tenho condições de fazer esse pacto social. Porque, reitero, eu conheço pessoas que têm um relacionamento razoavelmente bom em todas as áreas. E não teria problema de chamar essas pessoas, convidando-as para fazer um projeto para o Brasil dos nossos sonhos.
1: Esse seria o slogan? Como que o senhor tem usado essa frase? O senhor tem repetido algumas vezes aqui durante a entrevista. O senhor deve usar isso
2: na campanha? O Brasil dos nossos sonhos é algo que eu uso. Porque nós temos que voltar a sonhar. Não havia o sonho americano?
1: Mas o senhor deve usar isso na campanha?
2: Vou usar isso na campanha. O Brasil dos sonhos, em destaque, o Brasil da esperança. Nós precisamos ter o Brasil da esperança e o Brasil da pacificação. Bom, nós estamos aí com a política onde os líderes, eles se agridem mutuamente com uma frequência muito grande. Eu estou tão decepcionado com a política e respeito todos aqueles que estão concorrendo, realmente respeito, mas o que eu não vejo é eles falarem de projetos. Ninguém fala sobre o feminicídio. A cada 5 horas uma mulher é morta pelos seus parceiros ou pelos seus familiares. E 4% das mulheres se veem belas. E as mulheres representam o ouro da humanidade por causa do padrão tirânico de beleza. E sem autoestima, você não consegue ter coragem para empreender, para se reinventar. Não se fala, por exemplo, que elas recebem 21% a menos do que os homens pelos mesmos trabalhos. Não se fala que a justiça é prefigurada, ela é expressa por uma mulher com estátua de vendas, cegas. Mas no STF, à exceção da Carmen Lúcia, todos são homens. E se ela sair, vai entrar mais um homem. E eu tenho plena convicção de que, e falo com muita humildade, tá? No eventual governo nosso, governo Augusto Cury, as próximas duas escolhas serão mulheres, sem dúvida alguma, com um currículo notório saber jurídico e com um comportamento ilibado, irretocável.
1: Por favor, Misael.
5: Partindo do comentário do senhor sobre o Brasil dos nossos sonhos e sobre esse barco, realmente é um barco só e existe essa polarização. E política virou futebol, tem o time Bolsonaro, tem o time Lula e aí outros times.

0: do psiquiatra.
1: Desculpe.
0: Oh, não, mas é o maior prazer. Olha, a situação realmente é muito grave. É, corrupção é algo sério, tem que ser investigado e tem que ser punido. Eu fui o único pré-candidato que não subiu em cima do Flávio Bolsonaro para ganhar popularidade. Inclusive, até o Caio Coppola enviou uma mensagem para mim, parabenizando por esse gesto. Porque eu quero ser conhecido não por alguém que ataca pessoalmente, mas alguém que fala de projetos mesmo, projetos de nação. E sem ataques pessoais. O banco Master foi um câncer no ecossistema financeiro. Aquilo ali é uma atrocidade. Ele gastou cerca de 18 milhões na festa da filha. De que dinheiro é aquilo? Não era dinheiro de lucratividade, do lucro da empresa. Era dinheiro de milhares de aplicadores no banco. Então, o Banco Master, a CPI tem que ser instalada, tem que ser investigada todas as pessoas e aqueles que praticaram corrupção têm de ser punidos severamente. Aliás, a corrupção no Brasil, ela é muito branda. Ela deveria ser muito mais severa. Um crime hediondo, porque é um crime que afeta o futuro das crianças e dos adolescentes.
2: Faz uma pergunta do Fábio Piperno.
3: Então, você passou por vários temas que eu acho extremamente relevantes, desde inteligência artificial até esse do Banco Master. E aí, pegando, Augusto, o caso do Banco Master. O caso do Banco Master, ele tem como principal protagonista um banqueiro fraudulento, criminoso, e que foi seguidamente incensado, festejado por boa parte da elite pensante, de grandes empresários, inclusive desses grupos empresariais que concederam a ele vários prêmios. Inclusive, a gente tem imagens aí dele, né, dele participando desses convescos aí e tal, e sendo exaltado como alguém inovador e tal. Então, o que eu te pergunto é o seguinte, você não acha também que falta um pouco mais de responsabilidade das elites brasileiras na escolha dos seus grandes ícones, dos seus mitos, porque não é a primeira vez, isso aconteceu com o Ike Batista também, que de tempos em tempos se elegem algumas figuras icônicas, exemplares, símbolos de uma pretensa cultura meritória e que, na verdade, não passam de castelos de areia.
0: Você tem toda a razão. As elites brasileiras tem que elevar o nível do pensamento crítico para eleger os seus ícones, os seus líderes. Porque quando as pessoas estão emocionalmente excitadas, motivadas, elas suspendem a capacidade crítica de julgar. Isso é um princípio da mente humana. Inclusive, por exemplo, os piores inimigos de Marx, marxista, os piores inimigos de Trump, trumpista, os piores inimigos de Bolsonaro são os bolsonaristas, os piores inimigos de Lula são os lulistas. Por quê? Quando você é um ista, você eleva a quem está na frente com o status de Deus, como se não tivesse erros. E, consequentemente, você não contribui com eles para que eles possam revisar a sua jornada. E, ao mesmo tempo, eles não têm a oportunidade de escrever os capítulos mais importantes da sua história nos momentos mais difíceis da nossa vida. Então, quem aplaude demais suspende a sua capacidade de autonomia, de ser líder de si mesmo. Isso aconteceu com a elite brasileira e vai continuar acontecendo se nós não tivermos uma educação com gestão da emoção para nunca perdermos o protagonismo. Quando você terceiriza esse protagonismo, terceiriza a sua capacidade de ser líder para outras pessoas, erros continuarão acontecendo. E sabe de uma coisa, Piperno? A espécie humana, nós somos réis mortais. Saímos do útero materno para o útero social, sem nada, dependendo dos outros. Vamos sair do útero social para o útero da terra. Morreremos, sem nada e dependendo dos outros. Ninguém é maior nem melhor do que ninguém. Só que as pessoas não têm consciência da brevidade da existência, da complexidade dela. Às vezes, são intelectuais ou são pessoas multimilionárias, mas acabam não sendo sábios. Tem inteligência lógica, mas não tem sabedoria para pensar a médio e longo prazo. É por isso que a espécie humana sempre

0: cometeu, sempre fez guerras, discriminou, anulou. Você nunca percebeu que a nossa espécie, ela tem graves problemas para ser viável? Porque ela suspende a sua capacidade de se colocar no lugar do outro, de empatia, de abraçar aqueles que estão sofrendo, de abraçar as pessoas, né, que estão na periferia, excluídas, e acabam endeusando quem está do seu lado. Isso sempre ocorreu, mas e o erro está na educação. A educação é cartesiana, racionalista, é lógico, linear, não ensina as pessoas a desenvolver autonomia, consciência crítica e não ensina elas a serem autoras da sua própria história. Por isso que ocorrem essas distorções gravíssimas ao longo da história e está ocorrendo no Brasil atualmente.
1: O senhor, por favor.
2: Professor, Tem um tema. Nas eleições, principalmente presidenciais, a gente fala muito em economia. E o senhor disse que o senhor imagina o seu governo capitalista com um olhar social. E tem um tema que machuca todos os dias a sociedade, que para a esquerda, principalmente, é um problema social, e para a direita é um problema de polícia, segurança pública, que é a violência. A violência passou a ser um tema discutido principalmente em pesquisas, porque antigamente a principal preocupação das pessoas depois da economia era educação e saúde, porque era uma preocupação das mulheres. E passou a ser um tema principal porque as mulheres começaram a sofrer com a saída dos filhos para a escola, a saída para o trabalho. Como o senhor imagina equilibrar essa questão de segurança pública no país?
0: Bom, você viu que eu falei de vários projetos importantes aqui. 10 milhões de microempresas em 8 a 10 anos. Nós temos que revolucionar a educação para ser uma educação técnica, valorizar os professores, inclusive com melhores salários, e também mudar até a matriz, para que a matriz curricular tenha empreendedorismo, gestão financeira e, inclusive, oratória, porque 75% dos jovens têm glossofobia. Sabe o que é glossofobia? Medo de falar em público. A criança nasce, ela entra na escola perguntando, desinibida, e ao longo da carreira se cala. Ela desenvolve glossofobia, porque um enfileira atrás do outro não desenvolve autonomia. E quando um garoto faz uma pergunta, risadas subliminares, bullying também subliminar, asfixiando a liberdade e a capacidade de um ser humano ser líder de si mesmo, e isso afeta toda a sua jornada de vida. Tem que se aprender matemática adequadamente para desenvolver o raciocínio lógico, tem que aprender línguas adequadamente para se ter capacidade crítica de pensar. Então, o ensino básico é fundamental. Então, eu falei de projetos muito importantes aqui. Agora, na segurança, eu sei, sem dúvida alguma, a segurança é um tema vital. E nós temos que considerar facções, criminalizá-las no mais alto nível, até considerados, sabe, como terroristas. E, além disso, nós temos que entender que, por um lado, você tem que combater o crime. A Polícia Federal, eu já dei vários treinamentos para a Polícia Federal, tá? Inclusive, eu tenho o título, sou membro da International Policeman Association, que reúne mais de 500 mil membros das polícias federais do mundo, Europol, Interpol, Polícia Federal, devido ao trabalho que eu fiz com eles. Então, é o seguinte, Polícia Federal tem que estar em sintonia com a Polícia Militar e com a Polícia Civil, e também com a Polícia dos municípios. Os municípios poderiam ter 5% da força deles convertida numa polícia foco, força de combate, sem aumentar o quadro de colaboradores. Você aloca o quadro de colaboradores, e eu falei isso com alguns prefeitos que aplaudiram essa ideia. Puxa, nós nunca tínhamos pensado que poderíamos ter uma polícia aqui treinadas pela Polícia Federal, pela elite da Polícia Militar, fazendo com que eles, que conhecem a cidade, possam, de fato, fazer um combate mais efetivo, inclusive um combate preventivo. Mas eu te digo uma coisa também, Luizinho. Nós combatemos a criminalidade melhorando o corpo. Eu sou médico. Eu sei que um corpo debilitado, estressado, a baixa imunidade, você tem muito mais facilidade de contaminar-se com vírus e bactérias. Um corpo debilitado, estressado, não combate as células cancerígenas que nós produzimos frequentemente. Quando eu me formei na Faculdade de Medicina, 1 em 20 pessoas desenvolveu um tumor cancerígeno. Achávamos que controlando tabagismo, alcoolismo, poluição ambiental, tal, era 1 para 50, mas hoje nós estamos em 1 para 4. Uma em cada 4 pessoas vai desenvolver o tumor, porque o corpo está se debilitando, então temos muito menos condições de combater células cancerígenas. A criminalidade é um câncer. Se você fortalece o corpo, você tem muito mais condições de combatê-lo. Como assim? Por exemplo, nós temos 30 milhões de residências não escrituradas no Brasil. Em destaque nas comunidades ou favelas. Se você não escritura, não dá senso de pertencimentos. E se não dá senso de pertencimentos, você não tem uma relação adequada com o meio em que você está, porque é sua propriedade, você deveria ter escritura, deveria haver um mutirão. E eu tenho conversado com muitos donos de cartório, líderes de cartório, que deveria haver um mutirão, uma regularização fundiária urbana urgente no mais alto nível. Além disso, eles poderiam pegar a sua residência escriturada e dar como segurança, como você dá para financiar um crédito para que você monte a sua microempresa, como garantia. Você já pensou? Isso fortalece o corpo também da sociedade.
1: Só um ponto para a gente amarrar, professor, me permita interrompê-lo. Quando o senhor fala sobre o corpo está mal, que pode ter uma qualidade de vida melhor. Hoje o crime evoluiu. A gente viu aqui em São Paulo o crime atuando na Faria Lima, no coração do mercado financeiro. A gente vê o crime no Rio de Janeiro, tomando a cidade, o centro, órgão público, instituições financeiras. É no corpo que está a criminalidade? O senhor acha que precisa subir o tom contra os criminosos? Não é só um tratamento de alma, de espírito, de corpo? Não tem que ir para o enfrentamento na segurança?
0: Tem que ir para o enfrentamento. A Polícia Federal tem que entrar em harmonia. Eu tenho conversado com vários líderes da Polícia Federal para fazer um projeto de segurança, inclusive, tá? A Polícia Federal, Polícia Civil e a Polícia Militar têm que atuar em conjunto, mais uma Polícia Municipal, de maneira consistente, poderosa e sem concessão. Só que nós temos que cuidar da sociedade. Uma sociedade onde tem mais empreendedorismo, onde tem realizações dos sonhos, microempresa, onde os jovens, pelo fato de ele estar mais autorrealizado, ele procura menos drogas. Menos drogas, você aumenta, você diminui a criminalidade porque o traficante vai ter menos clientes. Se você cria um ambiente desse jeito, inclusive nas escolas, em destaque nas escolas públicas, se você tem empreendedorismo, escola do empreendedor, gestão financeira e assim por diante, esses jovens cada vez mais vão lutar pelos seus sonhos e vão ser cidadãos que vão estar muito mais protegidos contra a criminalidade. Porque a criminalidade, ela não ocorre apenas porque existe o criminoso que quer cometer o crime. Também ocorre porque muitas vezes esse criminoso não teve oportunidade para realizar seus sonhos, para trabalhar, para ter oportunidade. Nós precisamos ser uma sociedade mais justa. Como eu disse, há quase 8 milhões de jovens que nem trabalham e nem estudam. Quase 8 milhões. É a era da desesperança. No Japão, Piperno falou da dívida do Japão. O Japão, a juventude está passando por dias muito difíceis. Quase 1 milhão de pessoas, a maioria jovens, não sai mais de casa para nada. Estão ali como que zumbis emocionais, intoxicados digitalmente, sem esperança de ter um lugar ao sol na sociedade. Então, isso facilita o crime, inclusive expande até os suicídios, ou seja, a pessoa atentando contra a sua própria vida. Aliás, nós aumentamos em 148% o índice de suicídios entre jovens de 10 a 19 anos. E aumentamos em 27% a automutilação nas escolas. E se automutila não é porque quer se ferir, se fere fisicamente para tentar neutralizar a dor emocional. Enfim, se você cuida da sociedade, cuida da educação, você cuida da saúde, se você tem um caso de amor dando mais oportunidade para a juventude, para as mães, para os pais, para o trabalhador, para o profissional liberal, certamente essa sociedade é mais saudável. Então, a criminalidade se combate com contundência, com severidade, mas se combate também com inteligência. Caso contrário, nós vamos assistir cada vez mais os crimes se espalharem, ainda mais numa sociedade intoxicada digitalmente, onde pais e filhos estão próximos fisicamente, mas muito distantes. É a era da solidão emocional. Pais estão nos celulares, os filhos também estão nos celulares, e eles não se comunicam. não rola um tapete? Não mudam a era do apontamento de falhas para a era da celebração dos acertos? Veja bem, nós estamos falando sobre criminalidade. O que não se fala também é que o nível de agressividade entre pais e filhos expandiu assustadoramente. Para você ter uma ideia, uma em cada duas pessoas tem ou vai desenvolver um transtorno psiquiátrico ao longo da vida. Uma em cada duas pessoas. Estamos falando em mais de 4 bilhões de seres humanos. Estamos falando de metade da população brasileira e metade dos habitantes de uma cidade, dos alunos de uma escola e dos membros de uma família. Pais que não mudam a era do apontamento de falhas para ela dos elogios, elogiando 3 vezes mais do que criticam, eles acabam cometendo uma espécie de crime contra a formação da personalidade. É um crime silencioso, não previsto em leis, mas não menos cruel para o desenvolvimento da saúde deles e dos sonhos deles. E também, quando for apontar o erro, os pais deviam saber que, antes de apontar o erro, bem como professores, executivos e colaboradores, deveria exaltar quem erra. Porque quando você exalta quem erra, depois pergunta agora o que você acha do seu comportamento, você dá oportunidade para o aprendizado. Você não se torna um invasor de privacidade, um carrasco querendo domar o cérebro. Porque o cérebro humano é indomável.
1: Sim. A gente está entrando já nos últimos 25 minutos, a conversa acaba rendendo. Eu queria falar um pouquinho para o professor, entrar na eleição, nas alianças, de fato, falar um pouquinho mesmo sobre as alianças, porque para o senhor é muito novo também isso. Como o senhor tem feito? O senhor deve viajar os estados, com quem o senhor tem conversado? Aqui em São Paulo, como deve ficar o Avante? Deve compor com outras legendas? Como o senhor tem articulado essa candidatura?
0: Eu não gostaria muito de entrar nessa seara, porque depende de várias conversas com líderes do partido. Mas estamos vendo alianças, sim, tá? Nos mais diversos estados. E o objetivo, como eu disse, é fazer um projeto de governo. Lá na frente, se tivermos o privilégio de estar na presidência, nós vamos ter que fazer muitas alianças com os mais diversos partidos, mas reitero, com critérios não pessoais, não de compadrio, mas critérios onde há políticos de comportamento irretocável, sem histórico de corrupção e, como eu disse, líderes das universidades e da iniciativa privada para fazer um pacto nacional, um pacto para desenvolver o país. Vamos ter que conversar com vários, já estamos conversando, vários querem se alinhar a nós, porque eles estão entendendo, poxa, tem uma voz da pacificação. O Augusto Cury, ele não está fazendo ataques pessoais. O Augusto Cury não precisa disso. Em tese, ele não precisa do poder. Claro, mas é importante o poder para você fazer política. A política é vital. Mas para o meu ego, eu não preciso. Mas para desenvolver o país, nós vamos precisar das mais diversas correntes para transformar esse Brasil, de fato, no Brasil, no lugar que ele deve chegar, que ele merece chegar, onde as pessoas sejam abraçadas.
1: E o Diego, por favor.
3: Falando, então, agora do brasileiro que está nos assistindo, né, que vai tomar a decisão esse ano, pode estar ouvindo a fala do senhor como inspiracionais, mas, por muitos, também pode ser superficiais aos problemas concretos aqui do que a gente vive no país, como violência, economia, desemprego, enfim. Como que o brasileiro pode diferenciar um palestrante motivacional de um presidente da República?
0: Bom, então eu vou te dizer uma coisa. Você ouviu muitos projetos aqui. 10 milhões de empresas, um banco do empreendedor e uma escola do empreendedor dentro das favelas. Isso não é inspiracional. Isso é real. Nós faremos isso. Transformar o Brasil num maior projeto ou um dos maiores projetos de telemedicina para, em meia hora, atender as pessoas que estão necessitadas e que, às vezes, demora dias ou até meses para ter uma consulta ou uma intervenção. Veja bem, esse é um projeto concreto, isso não é inspiracional. Esse projeto é um projeto de país. Você conversar, fazer a Polícia Federal, conversar com a Polícia Militar e Polícia Civil para fazer um projeto todo customizado, com inteligência artificial, para que você mapeie todos os riscos, isso é um projeto revolucionário de segurança. Então, obrigado por essa pergunta, para reforçar o que eu digo. Por exemplo, também a mulher, empoderá-la, abraçá-la, valorizá-la, para que ela possa, de fato, se sentir dentro do governo e não na periferia. Porque, veja bem, tem Tem o FMI, ele fez pesquisas. Quando as mulheres assumem as empresas, há um aumento de produtividade de 5 a 20%. E as mulheres, elas são a minoria na gestão pública e na gestão também das empresas. Isso está errado. Então, ter um projeto de governo em que abarque, que valoriza e que empodera as mulheres, isso não é inspiracional, é projeto concreto. E eu não vejo nenhum outro líder falando sobre isso. Eu não vi, gostaria de ter ouvido. Tá? Não, gostaria de ter ouvido esses líderes, mas não estou vendo. Porque, frequentemente, o que eles falam é um projeto para ganhar a presidência da República. Nós queremos ganhar a presidência sem perder a essência, jamais perder a essência. Então, eu sou um homem de projeto porque também trabalhei em gestão. E também sou um produtor rural. Nós temos vários projetos. Por exemplo, um deles é o mogno africano. Nós plantamos há mais de 20 anos e somos um dos primeiros a fazer reflorestamento no Brasil. Porque você refloresta aqui no Cerrado, você diminui a pressão lá na Amazônia. Isso é totalmente concreto. Agora, muitos líderes nunca plantaram uma horta e querem definir o destino da agricultura brasileira. Nunca colocaram seu dinheiro em risco, e quem vence sem riscos triunfa sem glórias, e querem decidir o futuro, né, das empresas. Então, mais uma vez, eu sou um homem de projetos. A vida inteira trabalhei em projetos até que impactaram outros países. Eu sou publicado em mais de 90 países. Então, portanto, tenha certeza, não tem nada a ver com apenas o palestrante. Sim, eu sou um palestrante. Às vezes demora 5 anos para aceitar um convite de uma conferência, porque eu não dou conferência uma atrás da outra. Sim, eu sou um produtor de conhecimento e tenho 2 pós-graduações na minha teoria e um MBA no desenvolvimento do conhecimento. Sim, eu trabalho nessa área intelectual, mas eu sou um médico, eu escuto a dor. A minha mente, ela é preocupada com o desenvolvimento econômico, na plenitude. Mas o meu coração é preocupado com a dor humana, porque eu escutei a dor humana a vida toda. Eu fiz mais de 20 mil sessões de psiquiatria e psicoterapia. Então, eu sei, a dor, para mim, é cara. A dor da mulher, a dor da criança. Veja bem, existe um projeto lá no Congresso chamado PL Augusto Cury. É o primeiro projeto mundial para que cada criança numa nação, no caso o Brasil, vai ter um atendimento médico e um atendimento psicológico uma vez por ano para inibir o predador sexual. Porque a cada 45 segundos, uma criança ou um pré-adolescente ou um adolescente é vítima de abuso sexual e maus tratos. Agora, um minuto de um abuso sexual é capaz de ser arquivado com uma janela traumática ou um arquivo traumático, que encarcera a vida toda. E isso não é teoria, isso é prática. Nós temos projetos, por exemplo, nas prefeituras do Japão, onde se usa ferramentas minhas para prevenção de transtornos emocionais. Estamos treinando, por exemplo, na China, em mandarim, pessoas para prevenção de suicídios, porque o índice de suicídio também é alto lá na Europa, e gratuitamente. E todo o trabalho que eu fiz na Polícia Federal, na Associação de Magistrados do Brasil, várias vezes, e no Ministério Público, foram gratuitos. E isso, mais uma vez, é a minha atuação de longa data servindo à sociedade brasileira e servindo à humanidade. Então, não tem nada a ver com motivacional. É projeto, 100% projetos e 0% de ataques pessoais.
1: Por favor, Mizel.
4: Direto ao ponto, quero saber a sua opinião, a opinião do senhor em relação aos ministros do STF, em relação ao comportamento deles. Muito se fala em código de ética, código de conduta. Muita gente infeliz com o comportamento, outras pessoas que veem diferente. Qual a sua avaliação?
0: O código de ética é fundamental. A Suprema Corte não deve ser um pilar maior do que os outros 2 pilares, né? O Congresso, o Legislativo e o Executivo, em hipótese alguma. Minha opinião clara, e sou o único também a falar sobre isso. Fim da vitaliciedade, fim do poder eterno, ou seja, do mandato eterno dos ministros. 8 anos. Eu provocaria, na primeira semana, o Congresso para mudança da lei. Os ministros, a partir de agora, ficariam 8 anos... e iria embora para não mais voltar. Isso é uma mudança estrutural. E, além disso, 2/3 teriam que ser magistrados, 2 ou 3 do Ministério Público e 1 advogado. e de preferência, esse é meu desejo intenso, não mais escolhido pelo presidente, para não politizar o STF, para que o STF possa cumprir seu papel de Suprema Corte. Sabe quantos processos a Suprema Corte julgou ano passado? Tem ideia? 112 mil processos. A Corte Americana julga 100 processos. Dá mais de 10 mil processos por ministros. Como é que pode isso? E também, além disso, muitos julgamentos monocráticos, na minha opinião, teria que ser um julgamento colegiado. E vou te dizer uma coisa, reitero. É protagonizado por uma mulher a justiça, mas nós temos homens lá. A maioria são homens e talvez a doutora Carmen Lúcia saindo vai surgir mais um homem, dependendo do que o presidente escolher e o Congresso e o Senado aprovar. Agora, tem de haver mais mulheres na Suprema Corte. Isso, para mim, é vital, com elevado nível intelectual, currículo jurídico ilibado e currículo comportamental irretocável.
1: Rapidinho, um minuto antes do Wilsinho, o senhor defende uma mulher como vice do senhor?
0: Eu gostaria muito de ter uma mulher como vice.
1: E não é o senhor que vai escolher?
0: Eu vou escolher, mas depende como as coisas vão evoluir. Mas, pela minha vontade, meu vice seria mulher.
1: Já tem nome?
0: Tem segredos.
1: Por favor, Wilsinho.
2: Professor, o senhor como psiquiatra é um observador, naturalmente observador. Desde a hora que nós chegamos aqui, o senhor estava nos observando. Movimento, fala. E o senhor tem...
0: Como é que você sabe disso?
2: É, eu conheço pelas perguntas que o senhor fez nos bastidores para mim. E eu fico imaginando o senhor observando os seus concorrentes, né? Presidente Lula, Flávio, Zema, Caiado, sei lá, e Daciolo. Mas vou colocar os dois primeiros. Presidente Lula e o Flávio, que ao longo desses, principalmente esses meses, o senhor tem observado. Qual conselho que o senhor daria para o Lula e qual conselho que o senhor daria para o Flávio?
0: Bom, eu estou muito triste com os últimos presidentes. Por quê? Eles nunca deveriam, como professores sociais da nação, ter estimulado que ideias diferentes serviriam como base para construir inimigos a serem abatidos. Eles deveriam ter estimulado... Essa seguinte tese, ideias diferentes é a beleza da democracia. Não deveria servir jamais de argumento para ter essa polarização onde famílias estão tão divididas que eles não podem mais falar em quem vão votar. Até muitos jornalistas me falaram dos bastidores. A situação na minha família é caótica. Não se comenta política porque vira guerra de torcida. E é uma guerra até mais do que no futebol. Você... É palmeirense, não é isso, Piperno?
5: Sim.
0: Mas você consegue apreciar alguns lances do Corinthians, por exemplo?
5: Claro.
0: Claro, porque não te cega. Mas na política isso não tem ocorrido. Quer dizer, partido diferente não vê nada, parece que ele só tem luzes, o outro só tem obscuridade. Isso não está certo. Então eu diria o seguinte, que para esses dois líderes terem a humildade para reconhecer que a democracia precisa prevalecer. Nós temos que debater ideias e não nos considerarmos inimigos a serem destruídos ou abatidos.
1: Por favor, Perno.
5: Bom, professor, então o senhor acaba de citar democracia, que para mim é algo, enfim, um valor muito caro. Então, eu queria te perguntar o seguinte, porque você está entrando numa reída disputa política e com base nisso, o senhor concorda com as punições aplicadas aos integrantes do núcleo político da chamada trama golpista?
0: Olha, Piperno, havia inúmeras pessoas lá.
5: O núcleo central, enfim, o presidente Bolsonaro e seus auxiliares.
0: Eu não tenho base jurídica para analisar adequadamente. Se você perguntar se eu anistiarei o Jair Messias Bolsonaro... Eu enviei, inclusive, livros para ele não faz muito tempo, há um mês e meio, estava na prisão, estava angustiado, e um amigo dele pediu, você poderia enviar, enviei vários livros para ele, tá? Acho que o presidente Lula também deve ter recebido lá na prisão, segundo me apontaram.
5: Dizem que o presidente Bolsonaro não está lendo nada do que mandam para ele, né?
0: Bom, eu não sei, mas me enviaram, me fizeram esse pedido. A dor dele é uma dor intensa, obviamente. A dor do ser humano é o patrimônio mais importante, porque ou pode destruí-lo ou construí-lo. Então, eu só faria uma avaliação quando estiver lá, tendo todos os parâmetros jurídicos para poder fazer esse julgamento. E, em relação aos 8 de janeiro, a dosimetria, ela, em vários casos, teria que ser analisada, porque pode ser que as penas sejam cruéis em relação àqueles que estão praticando a corrupção no país e que não foram punidos até agora.
1: Por favor, Diego.
3: Analisando as pesquisas que vem saindo aí, Flávio Bolsonaro, Lula ali no topo, segundo turno, os dois ali subindo, descendo, enfim, provavelmente vai assim até as eleições. Um possível segundo turno entre Bolsonaro, Flávio Bolsonaro e Lula, o senhor iria apoiar quem?
0: Bom, uma pergunta muito importante.
6: Muito boa.
0: Deixa eu te dizer, eu vou apoiar aquele que apoiarem os projetos que eu tenho defendido e que são caros.
1: Então o senhor acha que não vai chegar no segundo turno?
0: Eu vou apoiar aqueles, ele disse no caso de, eu creio fortemente que estarei no segundo turno.
1: Sim.
0: E eu creio fortemente que eles, alguns deles vão ter que nos apoiar. Mas na hipótese de não estar lá, ainda que seja uma hipótese que eu não conte com ela hoje, quem apoiar os projetos, um Estado mais enxuto, um Brasil empreendedor, escutar a dor das pessoas, a dor dos professores, revolucionar a educação, valorizar os professores com melhores salários, ter uma telemedicina que atenda em 30 minutos as pessoas desvalidas ou pobres, enfim, quem apoiar esses programas, uma segurança que interconecta as três polícias e também que valoriza as favelas ou comunidades para ter pela primeira vez um banco do empreendedor e uma escola de empreendedor em cada favela, em cada comunidade, aqueles que apoiarem fortemente o projeto poderá ter meu coração. Depende de quem o fizer.
1: Eu queria ouvir um pouquinho antes do Misael, como foi que surgiu o convite para o senhor vir para a arena da política? O senhor tinha dito que é um ambiente difícil, hostil, mas como o senhor recebeu esse convite e como foi a tomada de decisão?
0: Há 12 anos, obrigado Bruno, há 12 anos eu reuni com minha esposa e com minhas filhas e falei que eu tinha essa intenção. Choradeira geral. Você não imagina. Abraçando, pedindo, suplicando, papai, você não precisa disso. Bom, chegou um momento, eu tenho 67 anos, a vida me deu muito mais do que eu mereço. E o problema não é a omissão, não é a ação dos maus, mas a omissão dos bons. Não que me considere bom, tá, melhor ou maior do que ninguém, mas a omissão de muitas pessoas que não entram no teatro da política porque sabe que vão ser criticados, vão ser excluídos, vão passar por estresse. Mas a vida é assim, a vida é um contrato de risco. Chegou no momento que eu quero servir o país. Eu quero, pelo menos, colocar esses projetos à tona, seja nos debates, seja nessas entrevistas, porque é possível fazer um novo tipo de política sem essa polarização radical. É possível pacificar a nação? Eu creio. Está difícil? Nós sabemos que está difícil, né? Você sabe que está difícil, mas é possível. Se nós educarmos as pessoas, elas podem cada vez menos se radicalizar, cada vez menos se digladiar e cada vez mais perceber que quem pensa diferente não é meu inimigo, é apenas um adversário de ideias. Então, eu creio que o Brasil está muito doente. Ele está na UTI, radicalizado, ferido economicamente, asfixiados. Com políticas que não abraçam 210 milhões de brasileiros, mas eu tenho um sonho. Esse sonho se chama Brasil. Eu poderia, honestamente dizendo, estar morando em qualquer país do mundo. Eu não dependo profissional e financeiramente da política, nada. Poderia estar morando na Europa, nos Estados Unidos, qualquer país. Mas eu estou no Brasil, porque eu nunca deixei de amar esse país. E o amor inquieta. O amor, ele não é só confortável. O amor te tira da zona do conforto para você dar o melhor de si para aqueles que mais precisam. Isso é o que me fez entrar na política. Não foi o convite de nenhum político. Eu não ouviria um político. porque as principais decisões humanas são solitárias. Eu tomei essa decisão solitariamente, depois conversei com a minha esposa, minha querida esposa, minhas três filhas. Aí, neste momento, eles entenderam: papai, você já falou disso há tanto tempo, agora vai, vai e lute pelo Brasil, lute pelos seus
1: avante.
0: Filhos. Avante. Avante. Avante. Um abraço ao Luiz Tibé.
4: Doutor Augusto Cury, até mudei minha pergunta aqui depois de ouvir essa frase. O senhor falou do sonho americano. E, então, qual é o sonho brasileiro? Um país grande, diverso, muitas, né, nações em um país só e todas formando o Brasil. Qual é o sonho brasileiro e como alcançar esse projeto de governo?
0: O sonho brasileiro é o sonho de respirar tranquilidade econômica, socialmente. O sonho brasileiro é o sonho de abraçar mais e julgar menos. O sonho brasileiro é ter a oportunidade para realizar os seus projetos com juros muito mais baixos, porque é insano esses juros praticados hoje pelo Banco Central, que tem a responsabilidade de cortar a inflação, mas que corta também a oportunidade do trabalhador realizar aquilo que ele mais ama. O que eles mais amam. 78% das famílias estão endividadas e 50% estão hiperendividadas. Não consegue financiar o mínimo que estão contemplados na Constituição. Alimentação, escola, saúde e assim por diante. Então, o sonho do brasileiro é que tenha um Estado que não atrapalhe, sim, que corrija as distorções. Eu não sou contra o zero Estado. O Estado é importante, ele tem que corrigir distorções, mas o sonho do brasileiro é o sonho de ter um lugar ao sol, onde ele possa respirar, andar e ver e escrever os capítulos mais importantes da sua história nos momentos mais difíceis da sua vida. O sonho do brasileiro é o sonho de construir uma felicidade real, não aquela felicidade que está nas redes sociais, falsa, o sorriso sem dor, porque não há felicidade sem estresse, e não há tranquilidade sem alguns momentos de ansiedade. Uma felicidade inteligente, profunda, onde pais e filhos possam correr descalços no chão, olhar para as borboletas, vou teorizar agora, e olhar para o ocaso, ou seja, quando o sol se põe e fala: bom, o sol está se pondo, mas não é o sol da política se pondo, é mais uma noite que eu vou descansar para recomeçar tudo de novo.
4: Amém.
1: Em 5 minutos, último giro, e o senhor, por favor, 1 minuto, pergunta e resposta.
2: Professor, numa economia estrangulada como do país, que a gente falou que o PIB tem 80% de comprometido, o senhor tem dito em criar bancos de empreendedorismo, escola de empreendedorismo, disse numa entrevista também de dobrar, não sei, eu não lembro o prazo, se é na década, a produção de alimentos, numa economia enforcada, né, onde tem pouco dinheiro para se movimentar para novos programas. Como realizar?
0: Obrigado, Yusinho, por essa pergunta. No mínimo, metade do lucro da Petrobras que vai para o governo vai para alimentar o Banco do Empreendedor. Eu dividiria o BNDES em 2. Na primeira semana, o banco para grandes empresas e metade para servir as microempresas. Também o lucro do Banco do Brasil não vai para alimentar a máquina do governo, vai para alimentar o Banco do Empreendedor, o banco da microempresa. E nós teríamos que repaginar as embaixadas brasileiras, que têm grandes intelectuais, têm pessoas notáveis, mas ela é analógica. Teria que ser 4.0. Ela teria que vender com 1 ou 2 feiras anuais nos principais países a nação como... E obrigado, Piperno, porque você está concordando. Nação não como fazenda do mundo, mas como supermercado do mundo. Temos que treinar e temos também que trazer dinheiro segurado em dólar, que chama hedge em dólar. Trazer dinheiro de fora com segurança jurídica. Teria uma secretaria executiva no país para captação de dinheiro de fora, 100 a 200 bilhões de dólares, com seguro em dólar, com segurança jurídica, para que fundos soberanos, por exemplo, fundos soberanos Abu Dhabi, fundos soberanos da Arábia Saudita e fundos de outros países aportassem aqui esse dinheiro. E como tem seguro em dólar, se o dólar está R$5, eles vão receber daqui 2, 3, 10 anos, R$5, mais o spread de 4 a 6% ao ano. Eu tenho falado para os economistas, eles têm ficado impressionados. Vamos fazer o Brasil dos nossos sonhos? É possível, mas não, nós temos que sair da armadilha do Banco Central. Com esses juros altíssimos é impossível. A 20% nunca vai fechar a conta. As microempresas estão falindo, a agricultura está falindo. Então, se tivermos juros civilizados de 4 a 6% segurado em dólar, nós podemos ter uma nação que explode de crescimento. E também trazer, como eu disse, o dinheiro da Petrobras, o dinheiro do Banco do Brasil, para formar um fundo para a pequena e microempresa.
1: Por favor, Perno.
5: Não, eu concordei contigo, porque eu acho sim que essa burocracia muito qualificada que o Brasil tem, ela tem que ser mais atuante. Da mesma forma, professor, que eu acho o seguinte, por mais críticas que a gente possa fazer ao presidente Lula em vários aspectos, o presidente Lula ele tem, de certa forma, uma mentalidade de caixeiro viajante. Ele sai com delegações aí para tentar fazer negócio, eu acho isso fundamental. E eu queria saber do senhor a sua posição em relação a inovação e ao empresariado nacional. Porque se a gente pensar em PIX, uma grande inovação é do funcionário público brasileiro. Petrobras, a maior empresa do Brasil, uma empresa estatal. Embraer, a melhor empresa de tecnologia do Brasil, foi criada pelo Estado. Não está na hora também do empreendedor privado dar mais contribuição em relação a isso?
0: Você tem razão. Lembra John Kennedy?
5: Sim.
0: Não diga o que
5: o Estado pode fazer por você,
0: mas o que você pode fazer para o Estado. Nós temos que fazer uma parceria, sabe? Estado e iniciativa privada. E nós temos que ter centro de inovação. Na minha opinião, deveria ter 5 grandes espaços ou hubs, que nós chamamos, né? Centro de exportação. Um no Ceará, outro na Bahia, outro no Rio de Janeiro, em São Paulo e no Rio Grande do Sul. Nós temos que triplicar, ou no mínimo duplicar, a exportação brasileira, que é muito pequena. Todo mundo acha que o Brasil exporta demais, mas ele é um terço só da média dos outros países.
5: Setor do México.
0: Exatamente, é um absurdo.
1: Ainda falta escoamento.
0: E as pessoas não,
1: né?
0: Ainda falta escoamento. Então, teria que fazer uma revolução por aí também. E, além disso, uma coisa vital é que, se nós tivermos embaixadas treinadas para captar mais recursos e para vender o Brasil melhor, nós teríamos a capacidade de oxigenar a economia brasileira. E as universidades, tanto públicas como particulares, se tivesse convênios, uma PPP, sabe, uma iniciativa privada financiando projetos de pesquisas, mudaria esse país. Você sabia que nós formamos, veja bem, eu estudo o Brasil, vou te falar números que grande parte dos políticos talvez nunca estudaram. Nós formamos 15 vezes menos mestres do que a média dos países da OCDE e 3 vezes menos doutores. E nós temos que transformar as universidades em centro de inovação, tanto públicos como particulares. E o dinheiro privado deveria irrigar essa inovação, para que nós não apenas importemos tecnologia, mas nos tornemos exportadores de tecnologia. Esse é o meu grande sonho. Eu sou um homem da educação, então a educação é muito cara para mim. As universidades têm para mim, eu tenho um apreço por elas notável.
1: Agradeço muito ao senhor por aceitar conversar com a Jovem Pan no Direto ao Ponto, oportunidade ímpar, na verdade, de discutir, falarmos sobre inteligência, sobre emoção e sobre eleição, um assunto tão importante em ano de Copa do Mundo que ninguém se fala sobre a seleção e muito sobre eleição. Muito obrigado.
0: Uma grande honra, Bruno. Privilégio estar com vocês aqui. Obrigado, Piperna.
1: Obrigado aos nossos convidados, obrigado. Ao Diego, Misael Mainetti, ao Ilcinho, também ao Fábio Piperno e a você de casa que nos acompanhou em mais uma edição do Direto ao Ponto aqui na Jovem Pan. Fique em paz, se cuide. Jovem Pan, jornalismo independente. Um abraço. Tchau.
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11: 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Ou seja, o Paraná está muito bem, mas já foi muito industrializado, estão vindo indústria para cá e nós temos que pensar na logística e distribuição dos produtos para os portos, aeroportos, do estado inteiro e do país.
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1: Sejam todos muito bem-vindos ao nosso querido 3 em 1, o programa com o melhor debate da televisão brasileira. Estamos chegando com muita análise, crítica e opinião. Eu sou o Cássio Zema e te faço companhia nesta segunda-feira, comecinho de semana, dia 25 de maio. E aqui no 3 em 1, você escolhe o lado, a gente mostra os 3 em 1. E como sempre, muito bem acompanhado, meu querido Alan Gani. Já te dei bom dia, mas agora repito, boa tarde.
2: Boa tarde, Cássio. Grande prazer tê-lo aqui. Boa tarde aos colegas e vamos com tudo.
1: Meu querido Fábio Perno, mais uma semaninha começando, tudo certo? Partiu?
3: Boa tarde a todos, uma ótima semana a toda a nossa audiência.
1: Vamos lá, Zé, como é que a previsão dessa semana? Com muitas emoções, dias agitados. Seja bem-vindo, uma boa tarde.
4: Ah. Não como na passada, né? Prazer ter aqui, Piperno, Gani e você, Cássio. Você olha, vamos decolar, tá tudo pronto para isso. Mas emoção igual a semana passada, talvez não seja mais, mas talvez ali o mesmo ponto.
1: É isso aí, meus amigos. Bora então trazer os principais destaques da edição de hoje do nosso 3 em 1. Parecer final do fim da escala 6x1 será apresentado daqui a pouquinho lá na Comissão Especial da Câmara. O pré-candidato à presidência Flávio Bolsonaro chega aos Estados Unidos à espera de um encontro com o presidente dos Estados Unidos, Donald Trump. E Estados Unidos dizem que acordo com o Irã pode ser fechado ainda hoje, expectativa muito grande para o fim do conflito no Oriente Médio. Tudo isso e muito mais a partir de agora, aqui no nosso 3 em 1.
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1: E você também pode participar do nosso 3 em 1 enviando seu comentário ou a sua opinião para o número que aparece aí na tela, que é o 11 913258055, e ajude a enriquecer o nosso debate. Sempre muito bom ter a sua companhia e, é claro, a sua participação aqui no nosso 3 em 1. E olha, a gente começa indo direto para Brasília com a expectativa da leitura do relatório final da PEC que propõe o fim da escala 6x1. O presidente da Câmara, Hugo Mota, e o presidente Lula se reuniram um pouco mais cedo para definir os últimos detalhes dessa proposta e acertaram a redução da jornada de 40 horas, sem corte de salário e transição de apenas um ano. Vamos conversar ao vivo com o André Nelli, que vai trazer todos os detalhes para a gente. É claro, expectativa dessa leitura feita pelo relator, deputado Léo Prates. Nelli, seja bem-vindo. Uma boa tarde, meu amigo.
5: É isso mesmo, Cássio, muito obrigado. Boa tarde, boa semana para você e boa semana, boa tarde a todos aqui no 3 em 1 da Jovem Pan. A expectativa é que a comissão especial que analisa a redução da jornada de trabalho no Brasil leia o relatório às 5 da tarde de hoje, portanto, deve ser essa leitura por parte do relator, que é o deputado federal Léo Prates. E esse relatório, a gente já antecipa algum conteúdo dele, que é justamente prevendo, então, a redução da jornada de trabalho de 44 para 40 horas semanais, uma redução de 4 horas, o que quer dizer que os trabalhadores teriam, então, no caso, todo o sábado, por exemplo, à disposição, ao invés de ter que trabalhar por meio período. Então, seria uma redução na jornada de trabalho, fazendo com que essa jornada ficasse, por exemplo, de segunda a sexta ou fosse distribuída no sábado, dando um dia a mais de folga no início da semana, outro dia da semana, a depender da demanda, justamente, então, do empregador. Essa questão já está mais pacificada em relação a esse relatório que deve ser lido logo mais às 5 da tarde na comissão especial na Câmara dos Deputados. E o que pesa nesse momento, que é palco de divergência, é justamente o período de transição para que essa regra comece a valer. De um lado, oposição e também parlamentares do centro político pedem mais tempo, até 10 anos, para que toda essa regra passe a valer. Por outro lado, o relator, deputado federal Léo Prates, se recusa a estabelecer um limite tão longo assim e tende mais a apoiar o que o governo quer, algo mais imediato, cerca de 120 a 180 dias, até para que a proposta funcione também como mais uma bandeira eleitoral nas eleições de outubro de 2026. Então, existe a expectativa de que essa regra, essa redução da jornada de trabalho, passe a valer ainda em 2026. Por outro lado, como existe toda essa divergência em relação, então, ao período de transição, a quando essa regra realmente vai passar a ter validade para os empregadores e para os empregados, existe a possibilidade, então, de que um projeto de lei separado dessa proposta de emenda à Constituição seja enviado daqui do governo federal para o Congresso Nacional, estabelecendo, então, esse período de transição e atendendo, diferentemente, categoria por categoria, para que haja um impacto mínimo em relação aos empregadores e empregados aqui no país. A gente segue acompanhando com essa expectativa de que inicie em menos de uma hora a leitura do relatório da PEC 6x1, que deve ser votada na comissão especial no dia de amanhã, e a expectativa do presidente da Câmara dos Deputados, Hugo Mota, é votar o texto no plenário ainda nessa semana. Cássius.
1: Valeu, Nelly. Obrigado pelas informações. Bom, gente, tão importante trazer todos os detalhes, é claro, além da expectativa, a partir das 5 horas da tarde, ou seja, menos de uma hora, teremos a leitura, então, do relatório final que foi elaborado aí a várias mãos pelo relator, pelo presidente da comissão, governo federal e também o presidente da Câmara dos Deputados, Hugo Mota. Antes, gente, de a gente trazer essa rodada de comentários, vamos ouvir o que disse exatamente Hugo Mota após a reunião que ele teve com o presidente Lula.
6: Nós colocaremos no texto que 60 dias após a promulgação da PEC, nós já faremos a redução de 2 horas imediatamente. 2 horas imediatamente, 60 dias após a promulgação da PEC. E após 12 meses, mais 2 horas. Então a transição se dará dentro de 1 ano, não mais do que isso. Nós faremos a redução de 44 horas para 40 em 1 ano após essa primeira redução de 2 horas. Isso atende um apelo da classe trabalhadora, também escuta o setor produtivo, dá um tempo para que os setores possam se organizar e nós vamos com isso garantir essa transição.
1: Bom, gente, então teremos um efeito, né, de forma imediata, cerca de 60 dias após a promulgação, com a redução de 2 horas, e após esse período de 1 ano, mais 2 horas. Então, toda aquela discussão envolvendo a regra de transição, o tempo de, também de adaptação parte das empresas, se falou em 10 anos pela oposição, até mesmo o Centrão de 5, 3 anos, 2 anos, mas não, gente. Agora foi batido o martelo, o relatório final será lido e votado na comissão especial, com período de transição de apenas 1 ano, 2 horas descontadas em 2026, e daqui a 1 ano, mais 2 horas descontadas em 2027, Fábio Piperno. Uma vitória do governo, da classe trabalhadora e também do Congresso Nacional, Piperno?
3: Olha, vamos então começar pelo fim, né? Sobre esses 3 players aí que você mencionou. No caso do Congresso, eu acho que é sobretudo uma vitória do presidente Hugo Mota. O presidente Hugo Mota, a gente já falou várias vezes aqui, ele tem um mandato como presidente da Câmara em relação ao qual não há nenhuma grande marca. Tá? Muito pelo contrário. Até que se o mandato dele acabasse hoje, o Hugo Mota seria muito mais lembrado como aquele presidente que não conseguiu se sentar à mesa diretora na volta dos trabalhos em agosto do ano passado, quando alguns parlamentares poceiros aí tomaram posse a mesa diretora, e ele só depois de 48 horas e muitas negociações conseguiu sentar na própria cadeira. Aquilo foi um episódio humilhante. Agora, para o governo, sim, para o governo é, sem dúvida nenhuma, uma vitória política importante, principalmente porque se trata de 1 ano eleitoral, e um governo que tanto apanhou, que tanto perdeu, conseguiu ganhar uma. Quer dizer, é do jogo parlamentar, principalmente quando a gente sabe que esse é um governo que, em momento algum, teve maioria parlamentar e foi obrigado a negociar rigorosamente tudo e, muitas vezes, pagando preço muito elevado. Agora, para os trabalhadores, é evidente que eles gostariam, sim, de que essa medida fosse aprovada, é evidente. Mas eu quero entender como é que vai ser essa transição, porque... E aí, então, vão se tirar essas 2 horas, mas aí, vai tirar, por exemplo, o sábado? Como é que serão? Como que essas 2 horas vão incidir sobre a carga horária de cada um? Vai tirar um dia ou vai tirar alguns minutinhos por dia?
1: O Piperno, isso inclusive, né, vai ficar também, a gente vai saber mais detalhes na leitura do relatório, mas também isso pode ser aprovado por meio de um projeto de lei e não nessa PEC. O que, que seria? Seria um período nos dois dias, um dia do final de semana e outro dia que poderia ser negociado dependendo do setor. Ó, o setor de serviços, hospedagem, né, hotelaria, que tem inclusive uma demanda muito grande nos finais de semana, poderia aí folgar no sábado, no domingo e outro dia da semana. Isso é uma escala que poderia ser desenhada, mas para um setor específico. Aí a indústria, aí enfim, outro setor. Cada um vai ter uma demanda diferente, por isso que essas especificações devem ficar para depois. Mas os detalhes serão apresentados ainda hoje pelo relator Léo Prates. Ô Alan Gani, você que é o nosso mago dos números, é importante fazer alguns cálculos. Se essa proposta já começa a ter validade a partir de 60 dias após a sua promulgação e seguir todo o calendário que foi estipulado na Câmara, ou seja, teremos votação entre terça e quarta-feira na comissão especial. Se aprovado, vai para o plenário na quinta-feira. Se for aprovado no plenário, aí vai caminhada para análise do Senado. Vamos colocar mais um mesinho, um mês e pouco de análise dos senadores. Aí a gente já está praticamente entrando no começo de junho. É aprovada, promulgada, mais 60 dias. Estamos falando já no final de setembro, início de outubro, ou seja, às vésperas das eleições seria, pelo menos, uma grande vitória, pelo menos, uma grande bandeira do presidente Lula.
2: Olha só, claro, né, seria uma grande bandeira eleitoral agora. Os efeitos disso virão depois. E é essa parte que é omitida da sociedade brasileira. Porque o Estado acredita que consegue, a mão de ferro, controlar as leis de mercado. Então, né, é como se a lei estivesse acima das leis econômicas. E não é assim. O artigo 5º da Constituição fala... Todo mundo tem direito à saúde, educação, vestimento, transporte, lazer. Você tem condições de prover isso para todo mundo? Evidentemente que não, a realidade se impõe. Então, a mesma coisa na escala 6x1, né? No fim da escala 6x1. Ah, não pode ter redução salarial. Então, na cabeça do Estado é o seguinte, bom, todo mundo vai trabalhar menos, ganhar a mesma coisa e não mudou o mercado de trabalho. Na prática, o que, que vai acontecer? Aumentou o custo da hora trabalhada para a empresa. A empresa vai começar a substituir aos poucos essa mão de obra. Manda embora quem está mais caro e vai recontratando mais barato. Então, vai ter, sim, um efeito de redução da massa salarial e um aumento na taxa de desemprego. Agora, é claro... que a página 2 você não vai contar, né? Então, você procura ganhar a eleição e deixa a página 2, como sempre foi nessas soluções colocadas pelo Estado. Aí você deixa lá para depois, aí depois você inventa uma desculpa, você fala que é a conjuntura e esquece a razão estrutural que causou isso.
3: Isso é uma suposição dos críticos, porque, afinal de contas, o mercado de trabalho que está aquecido não é uma tarefa fácil você demitir um funcionário e ir para o mercado e contratar alguém que aceite ganhar menos.
2: Depende do setor.
3: Então já vou pelo menos dizer isso. Depende do setor.
2: Depende do setor.
3: Pode acontecer.
2: Você vai ter setor que a mão de obra.

0: abrir mão de lucro?
1: Não, reduz a... Não, claro, Piperno, ela vai reduzir a produção para manter a margem de lucro dela. Só que reduzir a produção é reduzir o PIB do país também. Então tem esse efeito. Ou ela repassa no preço da mercadoria. Mas assim, se fosse tão simples, se lei resolver esse problema econômico, o mundo seria perfeito, né, Piperno?
2: Mas vem cá, a reforma trabalhista, né, ela já, teoricamente, para o outro lado, ela já resolveu um monte de coisa, quer dizer, então veja...
1: Mas flexibilizando, é o contrário, a reforma trabalhista flexibilizou. Inclusive, o desemprego é baixo hoje em dia por conta, em parte, da reforma trabalhista. Agora, nesse caso, eu não estou flexibilizando, eu estou enrijecendo o mercado de trabalho. Então, eu acho que o efeito é o contrário.
3: Bom, Zé, a gente discutiu aqui os efeitos econômicos, mas, Zé Maria Trindade, eu quero te ouvir em relação aos efeitos políticos. Porque, por enquanto, claro, tem que ter a leitura do relatório, aprovação na comissão especial, no plenário, mas só o projeto que foi esqueletado, que foi moldado, desenhado pelo governo e pelo presidente Hugo Mota, a gente consegue já ver, pelo menos, ganhos políticos por parte do governo federal. Ô Zé, você acredita que o governo pode, de certa forma, ter alguma dificuldade lá na frente com essa discussão dentro do Senado Federal?
4: É possível. No Senado Federal, é possível que a dificuldade seja maior. Mas, de qualquer forma, o governo já ganhou o debate, o presidente Lula vai ganhar essa discussão, isso já é pacificado, ninguém vai ficar contra um projeto assim em um ano eleitoral, e é isso que reclamam os integrantes do Congresso Nacional, e eu converso até com alguns que são contra, mas que vão votar a favor da proposta. Isso parece uma incoerência, mas não, é porque a força da opinião pública pressiona muito o Congresso Nacional. O que é que está acontecendo? Isso é um projeto antigo do PT, veio lá de trás, o Vicentinho tentou reduzir a carga horária, né, de 44 para 40 horas semanais, foi muito difícil, o debate não empolgou, e agora, além de reduzir a carga horária de 44 para 40, a obrigatoriedade de 2 dias de descanso. Isso é uma emenda à Constituição e será promulgada pelo Congresso Nacional. Então, por ser uma emenda, haverá necessidade de regulamentação, os detalhes. E a ideia dos líderes que eu escutei é de que haverá uma lei para regulamentar e uma lei muito ampla, descendo a detalhes. Isso para impedir que o governo faça uma regulamentação através de portarias e de decretos, né, para regulamentar e definir. Por exemplo, 2 dias de descanso. O texto que eu li fala em preferencialmente um desses dias no domingo. Aí a regulamentação vai dizer exatamente de que forma e como será a definição desses dias de descanso, 2 dias. A tendência, eu até acho positiva, é que seja através de uma negociação entre patrão e empregado. Eu, quando eu falo negociação assim, não se pode admitir uma negociação direta de empregador e empregado. Isso é através dos acordos coletivos de trabalho. O Alan tem toda a razão. Hoje, vários setores da economia já adotam a semana de 40 horas semanais ou até de 36 horas semanais. É uma demonstração clara que não se pode prender o mercado através de leis. O mercado tem leis como as leis da natureza. Então, esta é uma realidade. Não se pode
3: fazer isso. Acabou perdendo o sinal com Zé Maria Trindade, mas olha só, essa proposta da redução da jornada 6x1, inclusive gerou um debate muito grande entre a sociedade, políticos e setores da economia, inclusive entre o Gani e o Piperno. Então, a gente preparou uma arte para mostrar para vocês os prós e contras desse projeto. E olha, os dois lados dessa proposta que divide opiniões e, claro, gera muitas dúvidas sobre os seus impactos econômicos e sociais. A gente vai começar trazendo os pontos favoráveis ao fim da escala 6x1. E olha só, gente, o ganho de bem-estar e melhora na qualidade de vida do trabalhador, tá? Só lembrando que são todos pontos que foram aí nomeados, apontados por especialistas na área. Incentivo à entrada dos jovens no mercado de trabalho. Isso também é bastante interessante. Há um déficit muito grande do jovem se interessar, ingressar de forma, né, um pouco mais cedo no mercado de trabalho. Diminuição de doenças como burnout e depressão. E aqui, jornada brasileira é uma das mais longas do mundo. Agora a gente vai conferir outros 4 pontos... desfavoráveis ou contrários, né, ao fim da escala 6x1. Aumento dos custos de produção, gerando inflação. Redução de salários. Isso, pelo menos na proposta, vai ficar claro que vai ter a redução de 4 horas nesse período.

0: de um ano, mas sem qualquer tipo de redução salarial, escassez da mão de obra e aumento da informalidade e piora no transporte público. Então, a gente trouxe para vocês 4 pontos favoráveis e 4 pontos aí, né, que acabam pesando contra o fim da escala 6x1. E é claro que a gente vai trazer também o levantamento da Confederação Nacional da Indústria, que é o dos setores que estava ali, pelo menos, discutindo, brigando na tentativa de ter alguma compensação sobre esse impacto da redução da jornada de trabalho. A gente vai colocar para vocês os principais setores que acabaram sendo aí, ou que podem ser impactados. E olha só, gente, em relação aos impactos no PIB, viu, o Produto Interno Bruto, o total é de menos 0,7%. A agropecuária vai atingir 0,4%, a indústria 1,2%, construção 0,3%, comércio 0,9% e os serviços 0,8%. Então, são os três principais setores, serviços, comércio e indústria, que devem ser impactados de forma imediata com essa nova proposta. Ô, Piperno, quando você vê esses prós e contras e também esses números que acabam impactando o nosso produto interno bruto, você acredita que essa proposta foi a melhor construída e esses setores vão conseguir, de certa forma, conseguir se adaptar a essas mudanças por uma questão de tempo, como foi também com toda a discussão envolvendo, né, o 13º, enfim, outras propostas focado nas leis trabalhistas?
1: Bom, primeiro que essas estimativas aí, elas são as mais duvidosas possíveis, né? Porque são feitas por cada setor. Então, tá, cada um vai puxar a sardinha para o seu lado. Falar, opa, isso é ruim para o meu setor porque vai perder tanto. Eu sou da seguinte tese em relação a isso. Se ficar realmente comprovado aí que eles precisam de algumas compensações por conta de eventuais perdas, é muito simples lidar com isso. Então, se concedam essas compensações, mas que, por outro lado, se cortem todos os benefícios fiscais que, ó, toda essa turma aí tem hoje. Todo mundo tem algum tipo de benefício fiscal. Então, vamos cortar benefício fiscal, aí a gente vê, então, algum outro tipo de compensação. E, no final das contas, acaba ficando elas por elas. E, aliás, eu acho que todos ainda vão acabar lucrando, porque os benefícios fiscais são muito grandes. Então, é claro que tem muito chororô, é claro que, historicamente, isso é assim no Brasil. E ninguém imaginava, em sua consciência, de que fosse diferente agora. Ninguém imaginava que uma concessão para trabalhadores fosse ser aceita de forma silenciosa e cordata por esses setores. É negociação política, é sempre assim. É legítimo que todos os setores reclamem ou aplaudam. Ninguém está fazendo nada que seja ilícito, criminoso, muito pelo contrário. Legitimamente, a agropecuária, a indústria, a construção, o comércio, o serviço, todos esses setores enumerados aí, defendem os seus pontos de vista e que assim seja, né? E que a decisão do Congresso seja soberana.
0: Perfeito, Piperno. Lembrando, gente, a partir das 5 horas teremos então, né, o início da sessão da Comissão Especial para a leitura do relatório final, que será apresentado pelo relator, o deputado federal Léo Prates. Tudo isso você vai ficar muito bem informado, acompanhando diretamente com a nossa equipe lá no Congresso Nacional. E olha só, a gente segue Brasília porque termina hoje o prazo para que o deputado federal Mário Frias preste esclarecimentos ao ministro Flávio Dino, do Supremo Tribunal Federal, sobre aquelas viagens que ele fez ao exterior sem autorização da Câmara dos Deputados. O parlamentar sugeriu se encontrar pessoalmente com Dino para explicar melhor o envio de emendas parlamentares para uma fundação ligada à produtora responsável pelo filme Dark Horse. Janaína Camelo vai trazer todos os detalhes para a gente. Jana, não foi a primeira, a segunda e nem a terceira vez que o STF estava tentando intimar Mário Frias. Mas como ele acabou respondendo uma postagem, quer dizer que ele já tem conhecimento sobre esses esclarecimentos. Será que isso vai acontecer ainda hoje? Tem a expectativa desse encontro pessoal ou vai ser tudo manifestado por meio dos autos? Bom dia. Boa tarde, perdão.
2: Muito boa tarde para você, Cássius. Pois é, exatamente isso já aconteceu em outros casos, né? Especialmente processos lá no STF, do Supremo considerar ali que a pessoa já foi, sim, já deu ciência à intimação, justamente porque se manifestou publicamente, geralmente nas redes sociais. Foi o caso, por exemplo, de Eduardo Bolsonaro, no processo dele por coação no curso do processo lá no STF. Ele nunca foi oficialmente ali intimado, né? Assinou ali uma intimação, mas o Supremo entendeu ali que ele teve, sim, ciência de toda a acusação, porque ele estava falando sobre o assunto nas redes sociais. Então foi o caso, por exemplo, de Mário Frias, porque na última quinta-feira ele publicou uma postagem nas redes sociais dizendo que foi inclusive uma postagem que foi vista ali como um tom de deboche, um tom irônico pelo Supremo Tribunal Federal, dizendo que estava sabendo, tinha ficado sabendo pela imprensa de que estava sendo procurado pelo ministro Flávio Dino para que desse esclarecimentos sobre essa questão toda. Mas o processo específico é o seguinte, que você disse, né? Esse que investiga a suspeita de envio de emendas parlamentares por parlamentares, deputados federais do PL, que poderiam ter beneficiado a execução do filme Dark Horse, que é o filme que trata sobre a vida de Jair Bolsonaro. Então, com ou sem a manifestação inicial de Mário Frias, essa apuração, essa investigação já está acontecendo. Mas o ministro Flávio Dino, desde o dia 23 de março, foi a primeira vez que ele expediu ali a ordem de intimação a Mário Frias, e desde então ele nunca foi localizado. Todos os parlamentares que estão envolvidos nesse caso foram intimados, responderam ao ministro, menos Mário Frias, porque ele nunca foi localizado. Então, a última informação que o ministro Flávio Dino soube do gabinete de Mário Frias, isso por intermédio ali do oficial de justiça, é de que ele estava viajando, né? E aí a Câmara dos Deputados, a pedido do ministro Flávio Dino, respondeu que sim, que a Câmara recebeu do parlamentar, do deputado Mário Frias, dois pedidos para duas missões internacionais, entre os dias 12 de maio e 22 de maio agora, uma viagem para o Bahrein e outra viagem para os Estados Unidos, todas ali compromissos sem ônus para a Câmara dos Deputados, mas na resposta oficial da Câmara ao ministro do STF foi dito que nenhuma dessas missões internacionais tinha sido autorizada, porque ainda estavam em processo de análise, mas mesmo sem essa autorização, Mário Frias, então, viajou. Mas mesmo antes dele viajar, já tinha sido procurado ali pelo oficial de justiça e ele nunca assinou essa intimação. Então, só para complementar esse processo, que é um processo que está em sigilo, são várias emendas parlamentares que teriam sido enviadas para entidades que são todas presididas ou comandadas pela empresária Karina Gama, que é a mesma empresária que é dona da empresa que executou, a produtora que executou o filme Dark Horse, que é a Go Up Entertainment. No caso dessa emenda específica de Mário Frias, teriam sido 2 milhões de reais que foram enviados para um instituto que se chama Instituto Conhecer Brasil, que é uma dessas entidades presididas pela empresária Karina Gama. O deputado Mário Frias, ele disse que está à disposição para qualquer esclarecimento à justiça, mas o fato até agora que o ministro Flávio Dino tem nas mãos é de que pelo menos essa viagem internacional não foi autorizada pela Câmara dos Deputados, então num processo ali que tramita em sigilo, viu, Cassius?
0: Perfeito, Jana. Obrigado pelas informações. É isso, gente. O deputado Mário Frias, ele comunicou, né, notificou a Câmara dos Deputados que fariam pelo menos aí duas viagens, uma ao Bahrein e depois aos Estados Unidos. Só que nessa comunicação ele não esperou a autorização por parte da Câmara. Ou seja, ele acabou viajando apenas com a notificação e sem autorização. Mas agora, meu querido Zé Maria Trindade, o Mário Frias vai ter que explicar, fazer, né, seguindo o dinheiro, 2 milhões de reais em emendas que foi até uma empresa, uma ONG, ligada a essa produtora que é responsável pelo filme em homenagem ao ex-presidente Jair Bolsonaro. Zé.
3: A Constituição
0: está sem o Zé Maria Trindade. Alangani, deixa eu repassar então essa questão para você. Justamente isso. Agora, o próprio ministro Flávio Dino, ele quer justamente saber de que forma foi e de que maneira este valor, essas emendas foram utilizadas justamente para a produtora responsável pelo filme. Ou seja, o Mário Frias precisa trazer contratos, né, trazer provas que mostrem que essas emendas foi para um determinado projeto e que não tenha nenhum tipo de ligação com o filme do ex-presidente.
4: Bom, é claro que ele deve satisfações à sociedade brasileira. Qualquer parlamentar que utilize o dinheiro público e se está utilizando, né, de uma maneira meio esquisita ou fora das regras, enfim, ele deve essas satisfações, principalmente nas emendas parlamentares. Agora, o que vale para o Mário Frias em relação à transparência das emendas, à justificativa das emendas, à sua viagem internacional, tem que valer para todo mundo. Então, não pode pegar lá uma pessoa especificamente, você aqui foi escolhido para dar as satisfações necessárias. A atitude é correta, ele tem que dar essas satisfações, mas eu espero que o que valha para o Mário Frias valha também para os demais parlamentares. Se não, caso contrário, parece que fica uma perseguição à direita.
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6: O novo episódio do Momento Indústria do Sistema FIEP é especial e destaca o Dia Nacional da Indústria, celebrado no dia 25 de maio. E para falar sobre a importância do setor para o crescimento do Estado e o desenvolvimento do país, o programa recebe o presidente interino do Sistema FIEP, Virgílio Moreira Filho.
7: Realmente o Paraná está muito bem, muito industrializado. Nós temos um parque industrial bem diversificado, robusto e estratégico. O Parque Industrial do Paraná representa 7,1% do PIB nacional, as indústrias representam 24,1% do PIB estadual. Nós temos, assim, indústrias em todo o estado do Paraná, indústrias que produzem primeiro lugar na madeira, primeiro lugar em papéis, primeiro lugar em vários negócios. O papel da indústria no setor internacional é muito forte também.
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1: E olha só, o jornal britânico Financial Times publicou uma reportagem em que afirma que o filme Dark Horse, inspirado na trajetória do ex-presidente Jair Bolsonaro, pode afundar a candidatura do senador Flávio Bolsonaro. Essa publicação chamou a produção de uma comédia de erros. Misael Manetti vai trazer mais detalhes dessa reportagem e como é que esse assunto tem repercutido no cenário internacional. Misael, boa tarde.
2: É, saiu aqui do Brasil e agora essa notícia da relação entre Daniel Vorkaro e Flávio Bolsonaro está rodando o mundo. Muito boa tarde para você, Cássius, e para você que acompanha o 3 em 1, o jornal britânico publicou o seguinte, abre aspas, antes mesmo do lançamento, a cinebiografia em inglês está se transformando em uma comédia de erros. Após revelações de que Flávio Bolsonaro obteve milhões de dólares em financiamento para o filme com um suspeito de corrupção, apontado como responsável pelo colapso de um banco de 10 bilhões de reais, fecha aspas. Essa é só uma das declarações do jornal que conta aí, né, resumidamente, o que aconteceu ao Banco Master e também os áudios revelados entre o dono do Master, Daniel Vorkaro, e o senador e pré-candidato à presidência, Flávio Bolsonaro, do PL do Rio de Janeiro. Lembrando que ele nega ter cometido qualquer tipo de irregularidade e fala que era um filho buscando dinheiro para o pai. O jornal britânico diz que Vorkaro cultivava contatos de alto nível em importantes instituições enquanto ostentava um estilo de vida luxuoso em um esquema que, segundo críticos, configurava tráfico de influência para promover interesses públicos. Mais uma declaração do jornal também diz que a crise levantou dúvidas sobre a viabilidade eleitoral de Flávio. Portanto, o jornal britânico começa a questionar se Flávio ainda fica viável para essa eleição à presidência da República aqui no Brasil. Olha só o que diz a publicação, abre aspas. A crise levantou dúvidas sobre a viabilidade eleitoral de Flávio. Ele foi escolhido como herdeiro por seu pai depois que o patriarca recebeu uma sentença de 27 anos em setembro por planejar um golpe para se manter no poder após sua derrota para Lula nas eleições de 2022, fecha aspas. Então também já relaciona Flávio Bolsonaro com o crime aí de tentativa de golpe por parte de Jair Bolsonaro do PL. O jornal afirma que o ex-presidente da República segue sendo, em última instância, o líder da direita brasileira e que decisões sobre a candidatura de Flávio Bolsonaro, de acordo com analistas, dependem dele. O Financial Times também diz que os aliados de Bolsonaro acreditam que o filme Dark Horse pode ter um bom público tanto dentro do Brasil como no exterior. Antes de todo esse escândalo, conversando com alguns analistas políticos, era interessante porque falava-se que no momento do lançamento do filme Dark Horse, Flávio Bolsonaro ia nadar de braçada. Por quê? Porque isso ia gerar uma repercussão orgânica. Mesmo para quem não gosta de Flávio Bolsonaro ou gosta. Imagino que isso aconteça da mesma maneira, porque falem bem ou falem mal, vão falar sobre o filme. O que não esperavam era esse tempero de polêmica envolvendo o Banco Master. A gente segue acompanhando e bem de perto essa história. Cássius.
1: Valeu, Misael. Obrigado pelas informações, meu querido Fábio Piperno. Financial Times falando que o filme se tornou uma comédia de erros. Mas na sua avaliação, está mais para uma comédia, para um drama? Talvez pode virar um filme de terror, porque agora a classificação é suspense. A gente não sabe o que vai acontecer daqui para frente.
3: Olha, é um roteiro de horror. Agora, chamar de comédia de erros, não, né? Até porque isso é nome de uma célebre obra de William Shakespeare. Eu acho que de shakespeariano, esse filme não tem nada, a não ser, talvez, alguma questão hamletiana do to be or not to be, do ser ou não ser, talvez, né? Mas, de qualquer forma, é claro que a repercussão desse filme, ele corre o mundo porque tudo é mal contado, né? O roteiro... Esse roteiro, digamos, extracurricular aí, ele é cheio de pontas, ele abre uma série de dúvidas. Agora, talvez o que o Financial Times não saiba, e que é algo que aqui no Brasil a gente discute o tempo todo, e eu converso muito com o Alan Gani sobre isso, é que o primeiro efeito, e para mim o mais ruidoso efeito que toda essa história provocou foi de gerar um racha, mas muito claro, entre setores da própria direita. Setores que apoiavam, eram unânimes no apoio ao presidente Bolsonaro e ao seu clã, e que agora não são mais. Muitos aí, declaradamente, já se desgarraram disso e vão procurar outras alternativas. E eles se atacam numa batalha fratricida, né? Nem a esquerda seria capaz de confrontar esse pessoal com esse nível de virulência que a gente vê. Ora, um atacando o outro se defende do um e tal. Então, esse tipo de consequência é muito difícil a gente mensurar agora, porque eu acho que ainda está muito prematuro para a gente determinar qual vai ser o nível dessa sangria.
1: Com certeza, Piperno. Ô Zé, você acredita que o jornal britânico, né, ao falar que, inclusive, o filme pode afundar a candidatura de Flávio Bolsonaro, seria uma afirmação muito forte, ou pelo menos a gente pode ter um efeito contrário? Seria uma forma da exibição do filme de fortalecer as próprias alianças, né, que Flávio fez e que hoje estão um pouco aí rachadas, ou pelo menos estão um pouco no compasso de espera para esperar esses novos desdobramentos?
0: Não, esse filme é uma tragédia para o grupo, né, e para a direita como todo, porque demonstra claramente de que os métodos ali não eram bons para uma defesa de um presidente que quer se confrontar num discurso contra o presidente Lula e contra o PT. Foi realmente uma tragédia. O próprio PL admite dificuldades, mas aposta na possibilidade de uma melhora. Mas esse episódio aí tirou dois discursos importantes do governo. O primeiro é o contradiscurso que se tem sobre os artistas que apoiam o presidente Lula, aquele discurso, ah, vocês vivem pendurados na Lei Rouanet. Aí vem o Lula, olha, é melhor usar a Lei Rouanet do que usar a Lei Vorkaro. Por outro lado, também, a gente vê o encaminhamento de que o dinheiro não foi para o filme, né? O dinheiro passou por um empresário que mora nos Estados Unidos e tem ligações imobiliárias, quer dizer, a possibilidade disso demonstrar que o dinheiro foi para comprar casas e tal, é muito alta essa possibilidade, ou pelo menos ficou, já está no imaginário de que o dinheiro era para o Eduardo Bolsonaro e por mais esse filme é para o mercado externo. Veja bem, ele é inglês, são artistas que não são brasileiros e não é para o público brasileiro, é em legenda e tal. A ideia era boa, era de mostrar para o mundo de que o ex-presidente Jair Bolsonaro não era aquele fascínora, homofóbico que se apresentava, né? A ideia que se apresentava no exterior é que o Brasil era administrado por um louco, e isso não era verdade. Então, o filme cumpriria essa função no exterior. Essa era a missão do filme. Muito aqui também, mas basicamente no exterior. Contar a história real do que aconteceu aqui. Um azarão que, usando a sua reputação, uniu a direita brasileira, que nunca foi tão unida, e ganhou a presidência da República. Esta é a realidade, esta é a história. E isso teria que ser apresentado para o exterior, porque aqui, internamente, todos conhecem, sabem. Mas que o filme traz esse carimbo, não há a menor dúvida disso. E pode ter manchado para sempre o nome da família Bolsonaro. Ele tem ainda uns 20% ali de amálgama que não muda, né? Mas para ganhar a presidência da República é preciso mais do que isso.
1: Perfeito, Alan Gani. A gente, claro, não sabe como é que está o filme completo. A gente viu apenas o trailer, né, das cenas que foram gravadas e da exibição que pode acontecer ainda este ano. Mas, Alan Gani, pelo que a gente já viu, pelo menos pelo trailer, esse filme ele pode trazer algum tipo de preocupação para Flávio Bolsonaro, ainda mais se tratando aí, pelo menos, podemos dizer assim, no ano eleitoral. E caso não tivesse, né, todas as revelações envolvendo os áudios do Daniel Vorkaro, esse filme seria muito mais aclamado pela direita? Você acredita que os áudios foi, pelo menos, um ponto que acabou rachando de vez e o que acontecer a partir de agora sempre vai ter aquele pontinho de interrogação?
4: Pois é, o filme em si não é o problema, muito pelo contrário, né? O filme, numa situação normal, reforçaria a imagem da família Bolsonaro, né? Seria até algo que a direita fala bastante, que é importante, né? A tal da guerra cultural, ocupação de espaços. Então, seria altamente positivo nesse sentido. Agora, é claro que o que traz um problema foi a forma pela qual, que levantou suspeitas, etc., que este filme foi financiado, né? Então, 134 milhões foi usado inteiramente no filme ou não? Houve aí um desvio no meio do caminho, esse dinheiro veio do Master, que foi um banco que cresceu com fraudes financeiras e tal. Então, a gente não sabe qual que vai ser a reação do eleitor. Quer dizer, na hora que lançar o filme, será que ele vai sempre lembrar dessa história do Master ou não? Isso vai cair no esquecimento, bola para frente, e aí não vai ter nenhum efeito eleitoral. Então, eu vejo que o tempo dirá. Mas, assim, o maior prejuízo não foi o filme em si, Cássio, mas sim foi o áudio que foi vazado aí para a imprensa, para o site Intercept.
1: Pode complementar, Piperno.
3: Tem um outro aspecto desse filme, e aí eu queria criticar exatamente quem imagina, de alguma forma, impedir a exibição do filme por se tratar, supostamente, de uma peça eleitoral. Quem adota essa linha de pensamento e quem encampa esse tipo de iniciativa está cometendo um erro grotesco e está se valendo de um recurso de censura. Vai mais ou menos na mesma direção do que eu critiquei no começo do ano, e naquele momento era o Partido Novo e mais alguns grupos e tal, que tentaram censura prévia contra o desfile da Acadêmicos em Niterói. Então, pau que dá em Chico, dá em Francisco. Quem tentou censurar o desfile da escola de samba errou, da mesma forma que comete um grave equívoco quem tenta algum tipo de manobra para impedir a exibição do filme. E, aliás, tem uma coisa. Essas pessoas precisam prestar atenção num outro detalhe. O desfile de carnaval da Acadêmicos de Niterói causou muito mais prejuízos eleitorais, muito mais danos à imagem do presidente da República do que algum tipo de bônus. Da mesma forma que o fato do filme ser lançado um pouco antes da eleição, eu acho que vai ser ainda muito mais prejudicial ao clã Bolsonaro, até por conta de toda essa suspeita que o Alan mencionou, do que propriamente vai valer, vai surtir efeito como propaganda eleitoral. Será que esse filme é capaz de render algum voto ao presidente ao senador Bolsonaro? Eu desconfio que não. Agora, a lembrança do filme e as circunstâncias como ele foi feito, eu acho que isso pode continuar arranhando a imagem dele até a reta de chegada.
1: Inclusive, Piperno, se esse filme realmente, né, for aí exibido no mês de setembro, como está sendo planejado, é até uma forma da base do governo, do presidente Lula, claro, retomar o assunto. Eles poderem, de certa forma, voltar. Vocês lembram de que forma foi financiado? Ainda não tivemos resposta, ou as respostas não ficaram muito claras. É uma forma de utilizar isso também no debate eleitoral. Então, como o Piperno disse, às vezes o feitiço pode virar contra o feiticeiro. E nesse caso do carnaval, da Acadêmicos de Niterói, foi justamente isso que aconteceu. Tentaram não ter propaganda eleitoral, justamente para queimar a imagem dos adversários do governo. Teve várias críticas em relação também, né, àquele desfile dentro, né, pessoas em latas, né, de conserva, fazendo uma analogia, né, ao conservadorismo, ao bolsonarismo, e isso se virou contra o presidente. A gente viu essas questões pegar muito mal nos números da pesquisa. Opa. Onde Flávio acabou crescendo, onde Flávio acabou se consolidando e o presidente Lula caindo. Foi feita uma força-tarefa por parte do governo na tentativa de resgatar essa popularidade ou sair dessa polêmica. Por que agora do filme não pode também acontecer a mesma coisa, né, Langani?
4: Não, exatamente, né? Volta ao ponto aqui que eu disse, a lembrança negativa, né, em relação à forma de financiamento do filme, isso daí que tem que ser muito bem trabalhado. E é claro que isso depende dos novos fatos a serem divulgados. Se não vier nenhum novo fato aí, eu sempre insisto nesse ponto. O Flávio Bolsonaro sofreu um golpe, né? A campanha dele aí sofreu um golpe, as pesquisas mostram isso, foi abalado, mas dá para recuperar. Tem gente que fala que não, eu acho que dá para recuperar. Mas essa recuperação vai depender muito do trabalho da campanha dele também. Eu acho que também tem que sair um pouco da defensiva aí pro ataque. Mas não só isso, depende de um componente aleatório que a gente não tem o menor controle, a campanha dele também não tem o menor controle, que é, será que vem mais coisa por aí? Porque se vier mais coisa por aí, aí evidentemente que a lembrança do filme, né, quando ele for lançado, vão remeter à história do financiamento e aí vai ser muito ruim para ele, vai ser aquela publicidade negativa. Se não vier mais nada, parou por aí, ele trabalhar bem essa questão do master e tal, acabou, até porque também vai passando o tempo, esse efeito vai se arrefecendo, aí talvez essa lembrança do filme, quando ele for lançado, do financiamento do filme, não seja prejudicial. Mas é um roteiro de suspense.
1: É isso aí. Então tá definido. Eu perguntei se era comédia, se era terror, se era drama. Tá aí. Suspense. Por enquanto, suspense, porque a cada cena, a cada movimento, a gente não sabe o que vai acontecer. E é claro, fica naquela expectativa.
4: Nível do Silêncio dos Inocentes. Entendeu o trocadilho, Piperno?
3: Eu queria saber quem é o inocente da história.
1: É. Será que não é o Entrando Numa Fria também? Tem.
3: O Mário já tá lá. Né?
1: É isso aí, nosso conhecimento cultural cinematográfico aqui do nosso 3-1. Bom, gente, vamos trazer um destaque internacional, porque os Estados Unidos afirmou que um acordo de paz com o Irã poderá ser alcançado ainda hoje, viu? Expectativa grande para o fim do conflito no Oriente Médio. Mas o Irã confirmou os avanços nas negociações e negou ter assinado o documento com os norte-americanos. Luca Bassani chega ao vivo conosco para trazer mais detalhes. E essa é a expectativa, Luca. Depois de quase 3 meses, será que hoje teremos pelo menos uma expectativa positiva para um cessar-fogo lá no Oriente Médio, meu amigo? Boa tarde.
5: Boa tarde a você também, Cássio. Boa semana a todos que nos acompanham aqui no nosso 3 em 1. Pois é, há grande expectativa para que isso possa ser anunciado hoje e, inclusive, muitas versões deste suposto memorando, dessa suposta negociação, né, que poderia colocar fim à guerra, foi divulgada para a imprensa internacional, mas sempre com cada um dos lados, cada um dos beligerantes negando o que o outro disse. Lembrando sempre que esta guerra está sendo vendida tanto nos Estados Unidos quanto no Irã, como se fosse uma vitória acachapante de apenas um dos lados, como se nenhum dos outros envolvidos fosse prejudicado durante este conflito. Então, para a população iraniana, é vendido como uma grande vitória, assim como o presidente Donald Trump também faz o mesmo para o seu público interno, apesar do desgaste bem constante observado na sua popularidade. O que dizem os negociadores? Que isso pode ser anunciado hoje à tarde nos Estados Unidos, portanto, daqui a algumas horas, e que envolveria uma fase inicial de 30 a 60 dias de cessar-fogo permanente, enquanto as outras fases fossem encaminhadas, envolvendo um acordo mais robusto, seja no levantamento das sanções iranianas, seja a finalização do programa nuclear iraniano e até mesmo a reabertura de algumas relações diplomáticas de países do Oriente Médio com o Estado de Israel. Os acordos de Abraão 2.0, no qual Arábia Saudita, Paquistão, até mesmo o Catar estabeleceriam relações diplomáticas com o Estado judeu, algo que seria também histórico. Todavia, o Irã nega que esse acordo seja iminente, disse que as questões nucleares não foram discutidas, que não pretende enviar para fora do seu território o urânio previamente enriquecido, portanto, espera os Estados Unidos na segunda fase para formalizar todas essas questões. Então, a gente, por enquanto, tem uma guerra de narrativas nos bastidores, mas a confirmação que, de fato, acontece ativamente uma discussão para tentar colocar fim nessa guerra, considerando o desgaste econômico para os dois lados e também a própria situação do Estreito de Hormuz, que preocupa bastante a economia global para um cenário de recessão, caso isso se perpetue pelo restante do ano de 2026. Apenas para concluir, no Líbano, a frente libanesa segue ativa, apesar do cessar-fogo, já que Israel também emitiu um alerta durante as últimas horas para pelo menos 10 vilarejos no sul do país para que evacuem algumas regiões que têm a presença do Hezbollah e podem ser atacadas durante esta semana. Ou seja, por mais que o Irã e os Estados Unidos anunciem algo hoje, muito provavelmente isso também não englobe completamente a guerra generalizada no Oriente Médio, deixando de fora os mais de 6 milhões de libaneses que sempre são arrastados para várias guerras e acabam sofrendo bastante.
1: Perfeito, Luca. Obrigado pelas informações. Vamos seguir acompanhando, então, gente, de lupa os desdobramentos para saber se esse acordo sai ou não ainda hoje. E olha só, o senador e pré-candidato à presidência pelo PL, Flávio Bolsonaro, já está nos Estados Unidos. A expectativa é que o senador se encontre com Donald Trump amanhã, mas essa reunião ainda não foi confirmada pela Casa Branca. Eliseu Caetano, diretamente dos Estados Unidos, vai trazer mais detalhes. Eliseu, quero saber, com as suas fontes, esse encontro aí, meu amigo. Sai ou não sai, hein? Boa tarde.
6: Ixi, tá aí a pergunta que não quer calar, viu, meu querido Cássio Zeman? Ótima tarde para você, para os nossos colegas debatedores e, claro, para todo mundo que acompanha o queridinho das tardes da Jovem Pan, o nosso 3 em 1. Bom, o senador Flávio Bolsonaro chegou nesta manhã aqui aos Estados Unidos. Ele tem uma agenda de 3 dias por aqui, uma série de reuniões chamadas, consideradas de alto nível, com deputados, senadores, influencers e até think tankers na capital, Washington DC. Sobretudo, a mais importante, a expectativa maior nessa agenda está nesse possível encontro com Donald Trump na Casa Branca. Vale lembrar que até agora, 3 horas da tarde, com 48 minutos, neste momento, aqui na costa leste americana, portanto, 4 horas da tarde, com 48 minutos pelo horário de Brasília, não há uma confirmação oficial da Casa Branca sobre este encontro. Tudo aquilo que sabemos veio da parte do senador e pré-candidato à presidência do Brasil, Flávio Bolsonaro. Eu, durante o início dessa tarde, conversei com algumas pessoas ligadas ao círculo de Flávio Bolsonaro, que me confirmaram essa agenda dele por aqui e essa expectativa nesse encontro com Donald Trump. Só que, ao checar também junto às nossas fontes americanas, ou seja, o lado de lá dessa conversa, o que eu vi foi o seguinte: olha, realmente existe uma predisponibilidade do presidente dos Estados Unidos, ele sempre foi muito afeito à família Bolsonaro, mas tem uma questão pegando, e vocês acabaram de citá-la agora há pouco com o nosso querido Luca Bassani lá da Europa, é a questão com o Irã. O que acontece? O secretário Marco Rubio está voltando de viagem de Nova Delhi na Índia, o Donald Trump está, desde esse final de semana, trabalhando sem parar. Ele trabalhou no sábado, trabalhou no domingo, inclusive ontem ficou até tarde da noite despachando lá na Casa Branca para tentar encerrar esse conflito lá no Oriente Médio. E há uma expectativa de que esse conflito seja encerrado entre hoje, segunda-feira, e amanhã, terça-feira, mais tardar. Ou seja, tomando todo o tempo, tomando toda a atenção de Donald Trump. Se isso de fato acontecer, um possível encontro com Flávio Bolsonaro, anota aí, Cássio Zeman, deve acontecer somente no próximo dia 29. Eita. Essa é a informação que eu tenho aqui da capital americana, das nossas fontes. Donald Trump vai tentar encaixar Flávio Bolsonaro. Vale lembrar que ele vem com pompas e circunstâncias, vai ser recebido em pé de igualdade, como foi Luiz Inácio Lula da Silva, presidente em exercício do Brasil, há 2 semanas atrás. Mas essa reunião, esse encontro, pode ser adiado para o próximo dia 29. E é isso que a entourage de Flávio Bolsonaro não quer e está tentando trabalhar a todo custo para encaixar nessa viagem. Porque ou ele vai ter que esticar a permanência aqui, ou ele vai ter que voltar para o Brasil e depois voltar para cá. A ver.
1: Informação importantíssima, viu, Eliseu Caetano? Obrigado por todos os detalhes, pela apuração. Olha só, gente, havia pelo menos uma expectativa muito grande para este encontro entre Flávio Bolsonaro e Donald Trump. Mas, olha só, acompanha o nosso raciocínio, essa leitura. No sábado, o presidente Donald Trump cancelou a ida dele ao casamento do filho na Flórida para se dedicar ao contexto internacional de negociações com o Irã para pôr ali, pelo menos, né, uma pedra em cima desse conflito para chegar num acordo de paz. Se Donald Trump não foi no casamento do próprio filho, vocês acreditam que ele vai receber Flávio Bolsonaro, ainda mais na iminência desse acordo acontecer entre hoje e amanhã? Por isso que Eliseu traz informação importante. Essa reunião com o Flávio pode ser ou deve ser adiada somente para o final do mês. Aí sim, com uma agenda mais tranquila, Flávio pode, inclusive, retornar para os Estados Unidos e tentar um alinhamento ou um fortalecimento político com a sua imagem que foi desgastada aqui em solo brasileiro. Ô, Piperno, deixa eu te ouvir. Se o Flávio, como já está nos Estados Unidos, não for recebido pelo Trump devido a todo esse contexto, vai ficar ruim? Pode, inclusive, sair, inclusive, com mais desgaste ou, pelo menos, o governo conseguir algum ganho político-eleitoral nessa, pelo menos, nessa tentativa de visita e nessas portas fechadas da Casa Branca ao pré-candidato do PL?
3: Claro, se ele voltar para o Brasil sem esse encontro, essa viagem terá sido um grande mico, um grande vexame. Veja, Quando o presidente Trump tomou posse, qual era a única autoridade brasileira convidada para a posse? O presidente Bolsonaro. Não pôde ir, né, por outras razões, mas Eduardo Bolsonaro foi lá representá-lo. Eduardo Bolsonaro, inclusive, chegou a frequentar a mansão do presidente Trump lá na Flórida. Então, o presidente Trump sempre foi muito próximo da família Bolsonaro. Isso é inegável. Ora, nesse momento pré-eleitoral, o senador Flávio Bolsonaro se manda lá para os Estados Unidos em busca dessa agenda, desse encontro, que representaria uma espécie de agenda positiva em meio ao tsunami que ele vive aqui. E voltasse sem essa agenda, seria, sim, um grande vexame, porque não é só o presidente Trump, não é apenas o chefe de Estado mais poderoso do mundo. É um chefe de Estado poderosíssimo e que sempre foi próximo da família Bolsonaro. Então, uma negativa agora teria também um simbolismo ainda maior, do tipo, olha, está acontecendo tanta confusão com você aqui no Brasil que nem o presidente Trump, que é amigo da família, quis receber por lá.
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1: Ô Gani, você acredita que aquela história de expectativa e realidade criou uma expectativa grande com a ida de Flávio Bolsonaro para se encontrar com o presidente Donald Trump, mas a realidade está sendo diferente. Ele tem uma agenda também com outras autoridades norte-americanas, com aí senadores, e tentaria, pelo menos ali, até mesmo com o apoio de Marco Rubio, um encontro pessoal com Donald Trump. Mas ele pode até voltar com uma imagem mais enfraquecida aí, digo, com seus aliados aqui no Brasil?
2: Não, eu não vejo que isso vai causar aí um grande abalo, né? Mesmo com seus aliados, pelo seguinte, né? Há todo um contexto também, porque assim, veja, o Trump deixou de ir no casamento do próprio filho, então você tem um bom argumento aí. É, lógico que seria difícil ele encontrar com o Flávio Bolsonaro por conta aí da iminência da resolução do conflito com o Irã. Então é uma questão aí que afeta a economia mundial, que está todo mundo interessado. Então, é diferente se ele fosse, Cassius, para os Estados Unidos, numa situação normal, e o Trump lá desse uma desculpa, fizesse pouco caso e não quisesse o receber. Aí seria diferente. Mas dado o contexto geopolítico internacional, eu não vejo grandes prejuízos se ele bater lá nos Estados Unidos e voltar sem uma visita com o Donald Trump.
1: Perfeito, gente. Vamos seguir, então, aguardando a expectativa para amanhã, para esse encontro acontecer. E caso ele não aconteça, Flávio pode se reunir com Donald Trump no dia 29/5, na apuração do nosso querido Eliseu Caetano. Você que está na TV aberta, fique agora com o Pan na Área. E a gente segue o nosso 3 em 1 ao vivo até às 6 horas da tarde. E, é claro, seguindo falando de política, viu? Porque olha só, gente, eu vou trazer uma apuração para todo mundo que está acompanhando o 3 em 1, porque o PL quer acelerar as conversas com o possível pré-candidato ao governo de Minas Gerais e definir o quanto antes o palanque de Flávio Bolsonaro no estado, que é considerado decisivo nas eleições presidenciais. O coordenador da campanha de Flávio, Rogério Marinho, e também representantes do PL de Minas Gerais, com quem eu conversei, afirmaram que vão se reunir nesta quarta-feira com o senador Cleitinho Azevedo, do Republicanos. E essa reunião, segundo essas fontes, é tratada por integrantes da legenda como decisiva para definir quem será o candidato a governador do estado, apoiado pelo PL nessa disputa de outubro. Apesar das apostas recaírem sobre Cleitinho, que lidera as pesquisas de intenção de votos, algumas lideranças do PL trabalham também com outro cenário, o de lançar a candidatura própria. O nome que aparece com mais força é de Flávio Roscoe, que é o ex-presidente da Federação das Indústrias do Estado de Minas Gerais. A sigla pretende bater o martelo até o final do mês, antes da próxima agenda de Flávio Bolsonaro lá em Belo Horizonte, prevista para ocorrer entre os dias 1º e 2 de junho. Tá aí a matéria completa no site da Jovem Pan. Piper, eu quero te ouvir. Inclusive, chama muita atenção que essas articulações e todas essas tratativas podem acontecer justamente na ausência de Flávio Bolsonaro.
3: E o interessante, Cássio, é que, de fato, o senador Cleitinho se tornou a noiva da vez lá em Minas Gerais, né? Porque ele é do Republicanos, é cortejado pelo PL, estabelece pontes aí com todo mundo, né? Vota, por exemplo, ele é favorável ao fim da escala 6-1, uma pauta que é, obviamente, combatida por muitos setores da direita, certamente pelo senhor Flávio Roscoe, presidente da Federação das Indústrias de Minas Gerais. Então, o Cleitinho realmente está no centro de uma grande disputa. Agora, por outro lado, o Republicanos já anunciou que, inclusive, deve testar o nome do senador Cleitinho em algumas simulações até para presidente. Sabendo que o Cleitinho vai ter, de qualquer forma, mais 4 anos de mandato, qualquer que seja o desfecho da aventura eleitoral dele esse ano. Então, ele continuará sendo um nome forte em Minas Gerais, com mais metade do mandato pela frente. Então, o partido teria muito pouco a perder se, de fato, lançasse o nome dele agora. Agora, e vejam, se o Republicanos lança o senador Cleitinho agora, nacionaliza o nome dele, isso significa que em 2030 o Republicanos teria 2 nomes de penetração nacional, o Cleitinho e principalmente o governador Tarcísio de Freitas. Então, é um partido que vai se credenciando, ou pelo menos ele tem essa oportunidade de se credenciar como uma boa alternativa, como uma forte alternativa eleitoral à direita. E eu não sei se ele vai querer desperdiçar esse cacife.
1: Ô, Alangari, você acredita que Cleitinho se torna realmente a noiva do ano? Todo mundo vai tentar ali cortejar, vai tentar tudo namorar para levar ele pro altar, não, mas para o palanque em Minas Gerais. E nesse sentido, o próprio PL correndo atrás, tentando dar uma celeridade nessa definição, acaba pressionando também o PT para definir quem será o seu palanque em Minas Gerais?
2: Não, mas com certeza, né? Os números têm mostrado isso, até porque Minas Gerais não tem oposição forte ali para competir com ele. Então, ele tá nadando de braçada, né? Então, enfim, do jeito que a fotografia do momento atual é altamente favorável para ele. Mesmo o Rodrigo Pacheco, né, se ele saísse, eu acho que não seria uma grande oposição ao Cleitinho. Ele tem uma figura ali que não é muito popular, né? Ele combina mais com cargo legislativo ou eventualmente até com ministro do Supremo, mas não é cargo executivo, enfim. Então, ele está sendo muito disputado. Agora eu fico imaginando, né? Lógico que não dá para voltar no tempo, mas imagina se o Tarcísio tivesse sido o candidato da direita, que já era competitivo, hein? Uhum. Já era competitivo porque pegava aquele eleitor mais de centro e tal, e com apoio, lógico, com apoio aí do Jair Bolsonaro, com a transferência de votos. E com o Cleitinho fazendo palanque para o Tarcísio. Você já pensou? Pô, era uma eleição aí que estava praticamente ganha para a direita, no meu ver, mas a história do roteiro do filme foi diferente.
1: É isso aí. O pessoal tá inspirado aqui no cinema. Final de semana, né? Vai no cineminha, come uma pipoquinha. Mas é importante, esse filme chamado A Política Brasileira tem cada reviravolta e vai mudando a classificação. Uma hora é drama, uma hora é comédia, outra é suspense. Às vezes até mesmo temos filmes de terror. Enfim, a gente vai seguir acompanhando as cenas do próximo capítulo. E olha só, o PL confirmou a entrada do publicitário Eduardo Fischer e do marqueteiro Alexandre Ultramari na estrutura de comunicação da pré-campanha presidencial de Flávio Bolsonaro. O Fischer vai atuar como consultor estratégico e será ali responsável pela definição das diretrizes e do posicionamento da campanha, enquanto o Ultramari assumirá a coordenação de comunicação e marketing. Zé, eu quero te ouvir porque agora temos caras novas no marketing da campanha de Flávio Bolsonaro, que sofreu um boom, uma crise muito grande devido aos áudios vazados com Daniel Vorcaro.
0: Ele aproveitou ali a crise para dar uma sacudida, mudou alguns auxiliares e que a situação é outra, né? A situação agora é muito mais de defesa do que exatamente daquela história que vinha até então de jogar parado, de deixar os erros do adversário, que é o presidente Lula, né, que pudesse beneficiá-lo. Eu conversei com o Rogério Marinho, que é o coordenador de campanha, falando exatamente sobre a estrutura de campanha, como seria e tal, e ele me passou a ideia de que vai montar aqui uma grande estrutura, vai ser aqui, né, um comitê em Brasília, com todo o aparato de uma campanha desse nível. Uma campanha assim, ela tem que ser muito bem estruturada, é uma campanha cara, vai rodar o país, é preciso alugar jatinhos, né, para andar a equipe, para andar o candidato, e principalmente uma equipe de publicidade e de marketing, e principalmente uma equipe muito forte na área do direito eleitoral. Essa área de direito eleitoral se transformou num dos pontos mais importantes da estrutura de uma campanha política, porque esses efeitos jurídicos, eles ultrapassam a campanha. A gente viu no caso do Rio de Janeiro, que chegou até no final do mandato com pendengas judiciais que afastaram o governador, para se ter uma ideia. Mas, de qualquer maneira, ele aproveitou esse momento de crise, é uma crise, sim, para fazer essa troca na equipe e talvez montar agora, já está na hora, toda a equipe. O presidente do PL, Valdemar Costa Neto, ele disse que não tem a menor chance de trocar o candidato do partido e não há essa história de colocar a Michele. A Michele deve ser candidata mesmo ao Senado aqui pelo Distrito Federal e vamos ver. O caso é o seguinte, a candidatura de Flávio Bolsonaro continua polarizada com o presidente Lula e do lado da direita é o nome até agora, não adianta.
1: Com certeza, Zé. E olha só, vamos voltar lá em Brasília, especificamente no Congresso Nacional, para a gente falar sobre a apresentação do relatório final da PEC, que prevê a redução da jornada, né, 6x1. a gente vai ter instantes o relator lendo o relatório final dessa proposta na comissão especial para ser votada entre terça e quarta-feira. E se for aprovada na comissão especial, será inclusive votada em plenário na quinta-feira, segundo o calendário que foi aí estipulado pelo presidente da casa, Hugo Mota. André Adelli está acompanhando todos os detalhes, a expectativa e, é claro, todas as informações nesse relatório que vai constar praticamente ser o esqueleto dessa proposta que prevê a redução da jornada de trabalho. Anelli, traz mais detalhes, como é que está o clima por aí, meu amigo? Boa tarde.
4: Boa tarde mais uma vez a você, Cássio, e a todos aqui na Jovem Pan. Expectativa grande na Câmara dos Deputados para a leitura desse relatório, que estava prevista para iniciar às 5 da tarde. São exatamente 5 horas mais 6 minutos. Até o momento não houve ainda o início, então, da leitura desse relatório por parte do relator, o deputado federal Léo Prates, na comissão especial que analisa o tema na Câmara dos Deputados. A expectativa é que ele leia todo o relatório no dia de hoje, estabelecendo não apenas a redução da jornada de trabalho de 44 para 40 horas semanais, mas também criando já toda aquela transição que, como a gente disse agora há pouco, foi a maior polêmica dos últimos dias em relação a esse tema. De um lado, o governo federal, o presidente Lula especificamente, queria uma validade imediata dessa medida para que logo depois que ela fosse aprovada no Congresso Nacional tivesse então estabelecida na prática a redução da jornada de trabalho. Por outro lado, houve no Congresso Nacional quem defendesse um período de transição de até 10 anos para que essa medida tivesse validade. Então, houve um meio termo logo depois de uma reunião mais cedo que aconteceu entre o presidente Lula e o presidente da Câmara dos Deputados, Hugo Mota, no sentido de estabelecer um ano como o prazo, então, para que haja essa transição da redução da jornada de trabalho. E como deve acontecer? Nos primeiros dias, nos primeiros 60 dias, redução de 44 para 42 horas semanais e até depois, então, dos 12 meses completos, aí sim é que passaria a valer essa redução total de 44 para 40 horas semanais de trabalho, fazendo com que os empregados, os trabalhadores, pudessem trabalhar 5 vezes por semana ao invés de 6, a redução da jornada de trabalho 6x1 atualmente em vigor aqui no Brasil. Portanto, houve já um entendimento entre Palácio do Planalto e Câmara dos Deputados, um meio termo entre o que queriam tanto o governo quanto alguns líderes da oposição, e isso deve permitir então uma maior aprovação do relatório, que, como eu disse, vai ser lido em instantes na Câmara dos Deputados. A expectativa é que ele seja votado amanhã na comissão especial e até o final da semana no plenário da Casa. A partir de então, para que ele passe a ter validade, ainda precisa ser votado junto aos senadores. E até o momento não há nada combinado, de acordo com o Hugo Mota, presidente da Câmara dos Deputados, com o presidente do Senado, Davi Alcolumbre. Ele falou que não conversou sobre isso em relação a essa tramitação, então, com Davi Alcolumbre, mas existe a expectativa de que o Senado também dê celeridade a esse tema, de forma que ele seja aprovado ainda em 2026. Cássius.
1: Valeu, Nelly. Obrigado pelas informações. A gente vai seguir acompanhando e, quando, é claro, a leitura do relatório começar, a gente vai trazer mais detalhes para vocês aqui no nosso 3 em 1. E olha, gente, vamos falar de eleições, porque o levantamento da Nexus Pesquisa e Inteligência, em parceria com a BTG Pactual, aponta o presidente Lula à frente numericamente do senador Flávio Bolsonaro na eleição presidencial deste ano. A gente vai conferir aqui na tela como é que foi a situação do primeiro e segundo turno. Começando, gente, pelo primeiro turno na pesquisa estimulada. Presidente Lula liderando com 40% das intenções de voto, seguido de Flávio Bolsonaro ali no retrovisor com 35% das intenções de voto. Ronaldo Caiado, do PSD.

0: Flávio Bolsonaro. E aqui, gente, mostra um dado interessante, viu? Lula aparece com 47% das intenções de voto, o Flávio Bolsonaro com 43%, nem o branco, nulo, 9%, não sabe, não respondeu, 1%. Mas aqui eu quero trazer o presidente Lula, ele acabou crescendo 1% em relação à pesquisa que foi feita no mês de abril, e aqui o Flávio acabou caindo 2%. Então, nessa diferença, ficou de 4% num segundo turno entre Lula e Flávio. Ô, Piperno, a gente olhando para esse cenário, tanto de primeiro turno como de segundo turno, a gente viu, pelo menos nessa pesquisa, que a pré-candidatura de Flávio não derreteu, ou pelo menos não foi tão negativa a repercussão como se imaginava. Você acredita nesse cenário mais estagnado daqui para frente, pode ser assim, ou ainda é muito cedo para as pesquisas realmente trazerem a percepção por parte do eleitor?
1: Eu acredito em queda lenta de um, dois pontinhos a cada levantamento. Eu não imaginava também um tombo tão grande de imediato, mas eu acho que depois ele vai certamente sentir essas consequências, até porque o senador Flávio Bolsonaro, ele encontra uma oposição cada vez mais hostil dentro do campo da direita. Você pega todos esses outros candidatos aí mencionados em primeiro turno, por exemplo, o ex-governador Zema tem batido muito nele. Então, é uma crítica que vem da direita. Agora, essa pesquisa, aliás, tem um dado, para mim, muito interessante. Eu adoro ler pesquisa, inclusive nos seus mínimos detalhes, né? Eu gostaria de entender como é que eles chegaram a esse resultado. Porque, veja, se a diferença do Lula para o Flávio no primeiro turno é só de 5%, e depois o terceiro, o quarto e o quinto colocados são todos do campo da direita, como é que essa diferença depois cai só para 4? Cadê a migração de votos aí? Eu acho, sabe, como é que o Lula vai ganhar 7 pontos do primeiro para o segundo turno, sendo que o terceiro, o quarto e o quinto colocados são todos eles de direita? Em todo caso, certamente o Instituto vai ter lá suas justificativas. Agora, por exemplo, o Datafolha, ele fez um outro levantamento. Então, perguntou para todo mundo, numa escala de 1 a 7, que vai da centro-direita à centro-esquerda, como é que o eleitor se posicionava. Aí, entre os eleitores nível 4, ou seja, centro, centro, centro mesmo, o Lula tinha 29 e o Flávio tinha 20. Essa é uma diferença significativa, porque são esses caras que estão bem no meio, ou centro para um lado, para o outro tal, que certamente vão acabar decidindo a eleição.
0: Ô, Piperno, vamos trazer então um recorte dessa pesquisa que questionou os entrevistados sobre a certeza na decisão de voto e vai ao encontro que você traz. Bom, gente, olha só, o eleitor, né, que já está com a decisão tomada e não vai mais mudar o seu voto, com certeza, cerca de 70%. Ou vai votar no Lula ou vai votar no Flávio Bolsonaro, e não vai mudar, independentemente do que aconteça, se o caso Banco Master respingar no governo, se atingir ainda mais e derreter a candidatura de Flávio Bolsonaro, não importa. Vai votar aqui, e tá a questão, gente, do antilulismo e antibolsonarismo muito mais pregnado, muito mais forte do que a moral dos pré-candidatos. Então, isso também tem que ser levado em conta. O comportamento, ou pelo menos a rejeição desses candidatos, acabam se influindo assim. Ah, não me interessa se o Lula e o Flávio estão envolvidos com escândalo, com corrupção, se fez um governo ruim, se vai fazer um governo péssimo, não interessa. Só quer combater um ou só quer combater o outro. Só quero tirar um ou só quer tirar o outro. Então, isso tem que ser levado em conta. E aqui, quem pode mudar o voto? 28% dos entrevistados. E tá aqui, meus amigos, nessa parcela de 28%, a eleição deste ano. Tá aqui, nesses que podem ir mais para um lado e mais para o outro, onde Flávio e Lula devem intensificar as suas pré-campanhas, os seus projetos, né, as suas medidas, a sua visão de governo. Então, tá aqui que vai definir se vai subir um pouquinho mais para lá, um pouquinho mais para cá, tá aqui. O que vai acontecer daqui para frente é a grande incógnita. Mas esse movimento aqui, Langani, na sua visão, deve definir as eleições de outubro?
2: Com certeza. Aí que está o swing vote, ou samba vote, como você gosta de falar, né, abrasileirando aqui. A gente está falando basicamente de 30%. Por favor, dá para voltar na ilustração anterior? É possível,
0: professor? Claro, que isso. Você manda aqui. Qual você quer, do segundo turno, Langani?
2: Segundo turno.
0: Segundo turno, então, gente, botar aqui as intenções de votos para o segundo turno da pesquisa. Aqui, Gani.
2: Olha que interessante, né? Se a gente somar brancos e nulos com 1% não respondeu, dá 10% isso daí, né? Uhum. Então, a gente está falando que tem 20%... que estão distribuídos entre Lula e Flávio Bolsonaro e que podem mudar de voto, que são aqueles eleitores mais

0: centro. Me chama a atenção também do 47 para o 43. Por quê? Porque a gente está dentro da margem de erro. Tá. Né? Então, 2 pontos percentuais para cima e para baixo, tecnicamente, ambos estão empatados. Então, eu insisto nesse ponto. O Flávio Bolsonaro sofreu um abalo. No entanto, não foi um abalo que derrubou a sua candidatura. Dá para reverter e os números estão provando isso aí diante dessa margem de erro. Agora, este eleitor de centro, swing vote aqui no Brasil, ele vai ser fundamental.
1: Algani.
0: Diga.
1: Eu vou só fazer um reparo matemático na questão do empate por estar
0: suposto, na margem de erro.
1: Dentro da margem de erro.
2: É, segundo turno não conta, né?
1: Não, mas, então, é aí que está o negócio. Tem 47 e 43. São 90% dos votos, porque os outros 10 são brancos
0: e brancos e nulos.
1: Então, se a gente transformar 47 e 43 em votos válidos, passa os 4%.
0: Não, mas aí a margem de erro, a margem de erro que eu estou dizendo é a questão estatística, né? Do 47 não ser o 47, ser 45 e o 43 ser o 45. Estatisticamente poderia ocorrer isso.
1: Ou seja, o placar...
0: Poderia ser 45, 45.
1: É, o placar na real, aí é, por exemplo, 47 iria para... coloca mais 4,7 em cima. Então... daria exatamente 51,7. Uhum. E aí, o outro lado já abaixo, então, dos 48. Então, portanto, sairia um pouquinho dos 4% que ficariam dentro da margem de erro.
2: Perfeito, gente. O Piperno agora bugou minha cabeça com os números, com os cálculos, mas é importante a gente entender esses cenários e, é claro, o que está em jogo aqui, ainda mais se tratando de um segundo turno numa eleição tão polarizada. Ô Zé, eu quero te ouvir, porque o nosso apresentador, Bruno Pinheiro, em Brasília, trouxe uma apuração muito interessante, né? Porque os empresários do agronegócio ainda calculam os estragos referentes, é claro, o vazamento dos áudios, a revelação, né, da relação entre o senador Flávio Bolsonaro e Daniel Vorkaro sobre a pré-campanha, né, do filho do ex-presidente Jair Bolsonaro. As fontes do setor, ouvidas inclusive pelo Bruno, dizem ter visto o agro reagir com muito mais disposição em outros episódios envolvendo o sobrenome Bolsonaro. E desta vez o caso Master esvaziou rapidamente a tropa de choque, com a avaliação de que não dá mais para defender o filho do ex-presidente. A leitura que o setor faz é que o áudio tornou Flávio menos competitivo e olha só que interessante, murchou, inclusive, o apoio financeiro de parte dos produtores que planejavam se concentrar, pelo menos, nessas doações ao senador. E diante dessas dificuldades em sustentar a defesa do nome de Flávio, parte do agro, Zé, já avalia, inclusive, em conversas reservadas, que uma eventual troca de candidato no campo da direita pode ser possível desde que tenha o aval do ex-presidente Jair Bolsonaro. Ô Zé, você acredita que o agro, de certa forma, colocou ali um pé no freio do trator e esperou, vai esperar de certa forma, está num compasso de espera, os desdobramentos, porque a gente sabe que a Faria Lima, né, o mercado financeiro, não tem uma ideologia, pensa muito mais na questão dos lucros. Mas o agro é muito pragmático e muito ligado ao bolsonarismo. Você acredita que se o Flávio perder, nem que seja um pouco, deste incentivo, desse poder, desse apoio do agro, acaba também dificultando a sua pré-candidatura?
3: Pois é, é preciso dizer que os líderes aqui do PL comemoraram este resultado, né? Porque admitiu a possibilidade de uma queda muito maior. É, foi uma queda não tão expressiva, mas muito importante do lado negativo, porque interrompeu uma tendência de alta do Flávio Bolsonaro. E isso em política é muito importante, porque vai criando uma onda positiva para o candidato. Isso foi interrompido e houve ali um X com o Lula subindo e o Flávio Bolsonaro descendo, e a indicação de que ficou estagnado exatamente para repercutir essas reações. Soube também que era um momento muito importante, que ele já estava rodando ali o mercado em busca de investimento. Uma campanha dessa é muito cara, uma estrutura muito grande, né? E ele já estava buscando investimentos, ou seja, dinheiro para a campanha eleitoral, e que houve uma certa estagnação. Por outro lado, o grande temor do PL era que a queda do Flávio significasse a subida do Zema ou do Caiado. Aí seria fatal. Isso não aconteceu. mas há sim resistências do agro, até porque o Ronaldo Caiado é do setor, ele rodou antes dessa pré-candidatura vários estados, foi em busca de lideranças regionais, dizendo, olha, eu que sou agro nessa história toda e tal, recebeu apoios regionais, mas não de uma forma total. Então, o momento é de observação. Me disse um deputado o seguinte, que esse setor do agro, empresários e tal, não gostam de perder a eleição. Então, se ficar do jeito que está, apostar num candidato que não tem chance, não é uma tendência do grupo empresarial, né?
2: Perfeito, Zé, exatamente isso. E olha só, gente, Romeu Zema, pré-candidato à presidência pelo Novo, voltou a disparar contra o antigo aliado, o senador Flávio Bolsonaro. Zema cumpriu uma agenda aqui em São Paulo e comentou a queda de Flávio nas pesquisas após o episódio envolvendo Daniel Vorkaro. E segundo o ex-governador de Minas Gerais, quem votar em Flávio vai entregar a eleição para o presidente Lula. Vamos ouvir.
4: Eu fico muito preocupado em que nós estejamos entregando para a esquerda mais uma vez essa eleição. E essas últimas pesquisas demonstraram que quem está votando no Flávio muito provavelmente vai estar entregando a eleição para o Lula, que manteve o seu posicionamento enquanto ele caiu. Isso se não surgir mais nada daqui por diante.
2: Ô Piperno, inclusive, durante essa entrevista coletiva, nessa agenda aqui na capital paulista, o Romeu Zema falou, olha, se eu critiquei, tive coragem de falar dos ministros do STF, não vou criticar um pré-candidato à presidência da República? Como é que você avalia essa ofensiva de Zema agora em cima de um ex-aliado, ou até mesmo um atual aliado? A gente não sabe ainda como é que está essa relação entre Flávio e Zema.
1: É um discurso de franco atirador. Né? Quem tem 3, 4%, convenhamos, não tem mais nada a perder. E aí ele se apoia em princípios, e nesse sentido ele tem razão. Então, quando ele faz o ataque aí por conta, né, da solicitação de dinheiro aí ao Daniel Vorkaro, aí ele toca, talvez, no ponto mais sensível de toda essa questão, porque, na verdade, o que ele está dizendo é mais ou menos o que muita gente pensa, como eu. Ou seja, o senador Flávio Bolsonaro, por exemplo, no encontro presencial, ele foi buscar uma reunião com um personagem, com um banqueiro sabidamente corrupto e criminoso, fraudador. Já estava, inclusive, lá com o tornozeleira, já tinha sido preso antes. Isso, ou seja, como é que você vai pedir dinheiro para alguém que tem muito dinheiro, sim, mas é um dinheiro sabidamente dinheiro sujo? Então, o Zema faz... o Zema e outros influenciadores, porque de direita. Então... É uma questão, do ponto de vista ético, moral, bastante questionável, sim. Agora, a minha questão é, ele está realmente... E isso é óbvio que a gente não vai ter resposta, né? A crítica é uma crítica por princípios ou é meramente uma crítica de um franco atirador que não tem mais nada a perder?
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2: Bom, vamos seguir falando de eleições, porque o PSB quer pressionar o PT e o presidente Lula para definir as pré-candidaturas ao Senado aqui no estado de São Paulo. Esse impasse entre Simone Tebet e Márcio França pode fazer com que a sigla lance duas candidaturas ao mesmo tempo, podendo ali pulverizar os votos da esquerda. O João Vitor Revedilho está ao vivo conosco, vai trazer todos os detalhes, dia de estreia aqui no nosso 3 em 1. Meu parceiro, seja muito bem-vindo, uma boa tarde. Traz as informações da sua apuração em relação ao futuro do Senado aqui no estado de São Paulo.
9: Tudo bem, Cássio? Muito boa tarde para você, para quem está nos acompanhando aqui ao vivo na Jovem Pan. Muito obrigado pelas boas-vindas. E já com informação, já trazendo esse detalhe, como você bem disse, o PSB quer se reunir com o presidente Lula e também com lideranças petistas nas próximas semanas para cobrar aí efetivamente uma decisão sobre o cenário do Senado em São Paulo. O PSB quer lançar ainda Simone Tebet e também o Márcio França, só que o Lula ainda se insiste no nome de Marina Silva, da Rede, e essa indecisão tem ali incomodado o PSB. Nos bastidores, a articulação do PSB avalia que essa demora do PT tem prejudicado e muito as campanhas, as agendas de campanha, tanto de Simone como de Márcio França e também de Fernando Haddad, que é pré-candidato ao governo do estado de São Paulo. Então, a análise é que essa decisão tomada de uma forma mais rápida poderia ali avançar as agendas de campanha e também fortalecer as candidaturas desses pré-candidatos ao Senado, tanto Simone como Márcio França, além de Marina Silva, que corre também pelo PSOL, pela Federação PSOL Rede. Então, essa reunião ainda não tem data para ser marcada, mas o PSB quer pressionar a alta cúpula do PT nos próximos dias. Inclusive, a alta cúpula do PSB cogita que, mesmo que continue, caso continue essa demora na definição dos nomes de Márcio França e de Marina Silva, o PSB vai sim manter a candidatura do ex-ministro do empreendedorismo e também de Simone Tebet. Lança as duas candidaturas e com isso gera um impasse, porque o PSOL já confirmou que vai manter a candidatura de Marina Silva. Com isso, o PT ficaria com 3 pré-candidatos ao Senado aqui no estado de São Paulo, pulverizaria esses votos da esquerda e também na direita, do lado da direita, outros 3 pré-candidatos também disputariam a preferência dos eleitores, que seriam André do Prado e Guilherme Derrite pela chapa de Tarcísio de Freitas já confirmado e também Ricardo Salles, que corre por fora, mas que o Novo também já aderiu à campanha de Tarcísio de Freitas. É claro que a gente vai acompanhar todos esses desdobramentos nas próximas semanas e já tendo a data dessa reunião, a gente traz com exclusividade aqui para você e também para o público da Jovem Pan. Volto com você no estúdio.
2: Grande João Vitor estreando já com informação nova, com exclusividade aqui no nosso 3 em 1, vai ser nosso parceiro de todas as tardes. Já vão se acostumando com esse rostinho maravilhoso aqui, que vai trazer muita informação e debate para o nosso 3 em 1. Ô Piper, deixa eu começar com você essa discussão que o João Vitor trouxe, inclusive, um cenário bastante interessante. Se falava muito na pulverização de votos por parte, né, da direita, entre ali Guilherme Derrite e também André do Prado, na chapa formada, né, pelo governador Tarcísio de Freitas, mas também aparece pontuando bem o Ricardo Salles, que é do Novo, e o Novo está apoiando a pré-candidatura de Tarcísio de Freitas. Pode acontecer o mesmo cenário agora na esquerda, na base do governo, com aí a candidatura de Marina Silva aparecendo, inclusive, muito bem, liderando as pesquisas e lançando, inclusive, 2 nomes, Simone Tebet e Márcio França. Você acredita, Piperno, que o governo deve só lançar 2 para não ter essa pulverização ou 3 nomes na tentativa de fortalecer essa figura no Senado e tentar levar 2 cadeiras?
1: Bom, eu acho que esses partidos paulistas deveriam se espelhar, por exemplo, no que fez a esquerda gaúcha. Então, o que fez a esquerda gaúcha? Juliana Brizola, do PDT, candidata a governadora. Edgar Preto, do PT, candidato a vice-governadora. Manuela Dávila, do PSOL, candidata a senadora, ao lado de Paulo Pimenta, do PT. Ou seja, resolveu, pegou os 4 nomes fortes, encaixou cada um, né, num cargo aí, e está resolvida a chapa, englobando 3 partidos. O que que eles não conseguem fazer aqui em São Paulo? Compatibilizar os interesses de Simone Tebet, Marina Silva e Márcio França. Simone Tebet e Marina Silva têm se revezado na liderança das pesquisa. Márcio França aparece aí como uma espécie de terceira via, mas que, nesse momento, ele é talvez o grande risco para essa chapa, porque ele está claramente atrás das outras 2, pontua acima de 10%, é verdade, mas ele realmente ele pode produzir esse efeito aí que você citou. Então, sabe, é o caso aí de conversar melhor, de alguém abrir mão aí dos seus projetos pessoais, de suas vaidades, porque até agora, por exemplo, Haddad não tem vice. está aí, enfim, tateando, procurando um vice e tal, mas esse nome não apareceu ainda. Por que não um dos três? Talvez o Márcio França, que é o, né, o pior cotado dessas pesquisas para o Senado, ele que já foi vice uma vez, né? Vice-geral do Alckmin.
2: Pera, mas a gente entra num detalhe. Você acredita que o Márcio França, que já foi governador do estado de São Paulo, vai querer uma cadeira de vice?
1: Mas ele foi governador, Cássio, herdando o cargo quando Geraldo Alckmin se desincompatibilizou. Quer dizer, ele voltaria para aquela mesma situação, porque, na verdade, não é só uma questão de querer. Ele já perdeu recentemente uma eleição para senador, perdeu uma outra eleição para governador, no segundo turno, aliás. Então, assim, qual o tamanho eleitoral dele hoje? É um tamanho eleitoral para brigar, de fato, por essa vaga ou vai ficar aí mais para contemplar uma vaidade? É um problema parecido, sim, ao que acontece no campo da direita. Não adianta querer pulverizar em 3, 4, 5 nomes, porque aí acaba fortalecendo o outro lado, né?
2: Ô, Piperno, inclusive tem uma questão também, Alagani, sobre a dívida na política. O Márcio França, né, inclusive foi um grande aliado do presidente Lula nas eleições de 2022. Inclusive, o presidente Lula colocou ele como um dos ministros numa pasta extremamente importante, que é o Ministério de Portos e Aeroportos. Só que para acomodar o Centrão, nesse caso, né, o Republicanos, do partido do Tarcísio de Freitas, ele tirou o Márcio França, colocou o deputado Silvio Costa Filho, inclusive fez um trabalho muito elogiável pelo próprio presidente Lula, e acabou criando um ministério, acomodando o Márcio França naquele ministério menor de micro e pequenas empresas. Ou seja, acabou diminuindo muito. Mas talvez não tenha ali, Alangani, uma dívida do presidente Lula. Calma que na próxima eu vou te colocar numa melhor, você vai concorrer ao Senado, eu vou apoiar. E por isso o Márcio França não quer abrir mão dessa disputa para o Senado?
0: Ah, eu vejo que política, a não ser que você tenha uma relação fraternal muito próxima, né? Como seria, sei lá, Lula e Zé Dirceu, aí sim, mas Lula e Márcio França, não, aí vai falar mais alto o pragmatismo.
2: São apenas amigos, não são bestes.
0: Não são bestes, né? Não é uma figura histórica do partido e tal. Talvez o presidente Lula com o Fernando Haddad, aí sim, né? Foi ministro da Fazenda, muito próximo dele, enfim. Agora, o Márcio França, não. Ele foi para a Série B ali dos ministérios, né? Um ministério pequeno, da pequena e média empresa, né? Sem importância nenhuma. Agora, mantê-lo ali no Senado é queimar cartucho. Ele não é uma figura competitiva. Eu vejo que ele é menos competitivo que a Marina. Se perguntar aqui em São Paulo quem é a Marina Silva, talvez muita gente saiba quem seja a Marina Silva. Talvez não vote, mas muita gente sabe quem é ela. Agora, o Márcio França, não. Então, assim, no campo da esquerda, a Simone Tebet se mostrou competitiva. Na direita, a briga está boa, né? Por enquanto, eu vejo que o Derrit leva vantagem, mas tem o Ricardo Salles, tem o André do Prado, enfim, né? É uma briga que está boa. Agora, o Márcio França, mais um aí, vai ser difícil para ele. Talvez essa ideia do Piperno seja válida, né? Coloca ali como vice do Haddad. Agora, resta saber se ele vai aceitar, né? Até porque ele sabe também que dificilmente o Haddad leva. Então, aí ele também, vice, seria um vice de quem não ganhou, não seria nada, né?
2: Exatamente. Ô Zé, como é que você vê também se desenhando esse cenário aqui na disputa para o Senado no estado de São Paulo, inclusive com uma indefinição se o PSB vai, pelo menos, lançar duas pré-candidaturas, apenas uma formando a chapa com a Marina Silva. E como é que está a situação, hein? Simone Tebet, pelo menos, está apontando bem, aparece, inclusive, em segundo lugar, brigando com o Guilherme Derrit, mas o Márcio França meio que está ali nadando abraçadas, aparecendo na quarta, quinta colocação, dependendo da pesquisa. Talvez, até perdão a palavras, eu sei que a gente é educado aqui, mas será que o Márcio França pode ser rifado devido ao seu desempenho nessas pesquisas?
3: Porque eu acho muito confuso o cenário de São Paulo. Eu não acho assim um cenário real, né? Não é de repente que um estado como São Paulo deu uma guinada para a centro-esquerda. Não é assim. Não é o desenho, não é a tendência aí dessa disputa para o governo e não pode ser também para o Senado Federal. Entendo que é muito cedo ainda para essa definição em São Paulo. Definição que eu digo do eleitor. Os acordos partidários, eles não funcionam mais como antigamente, que escolhiam e o eleitor aparecia na urna para confirmar aquilo que os figurões decidiam. Agora é diferente. O Márcio França, ele tem um conhecimento no Estado, né? Foi governador e ele é muito bom na política, né? Sabe muito bem lidar com prefeitos. Ele fez o nome dele com prefeitos pelo interior, mas é que mudou a situação de São Paulo. Já não é mais aquela situação em que ele foi governador e foi candidato. É, ele foi competitivo como candidato, mas agora a situação mudou. As pesquisas indicam isso. E não é o apoio do PT que vai melhorar a situação dele, né? Mas França é muito bom, vai fazer um trabalho importante aqui no Congresso Nacional, mas eu acho que ele teria que ser deputado de novo, porque para o Senado aí essa vaga está muito complexa. Eu ainda não estou acreditando nessa fotografia atual.
2: Eu também não, Zé. Inclusive, os dois partidos, né, tanto o PT quanto o PL, né, as chapas de Tarcísio e Haddad, querem levar as duas cadeiras. Pode acabar no final da história cada um levando uma. A estratégia de aumentar o número no Senado pode vir por água abaixo devido a essa indefinição, essa pulverização de votos. E olha só, meus amigos, e a apresentação do relatório financeiro do segundo semestre de 2025, o Banco Central minimizou os riscos pela liquidação do Banco Master. Segundo o documento, os clientes ressarcidos levaram dinheiro para instituições de maior porte. Quem vai trazer mais detalhes para a gente é o repórter Matheus Dias, porque o presidente do BC, o Gabriel Galípolo, também destacou as medidas de controle adotadas pelo Banco Central ao longo desses meses, né, Matheus? Traz mais detalhes dessas declarações e, é claro, dessa conclusão envolvendo o sistema financeiro.
10: Cássio, uma boa tarde a você, boa tarde a quem nos acompanha. É isso, o documento hoje divulgado pelo Banco Central, que foi frisado por Gabriel Galípolo, diz que a liquidação do conglomerado do Master não representou risco sistêmico ao sistema financeiro nacional. Tanto Gabriel Galípolo defende também que as pessoas que foram ressarcidas pelo FGC acabaram depois reinvestindo esses recursos em instituições financeiras maiores. E quando fizeram ali os testes de estresse e de liquidez demonstraram que o sistema bancário ainda continua robusto. Mesmo assim, o Banco Central continua fazendo ali uma espécie de monitoramento dessas instituições financeiras, desses investidores e, segundo Gabriel Galípolo, com bastante cautela. Vamos ouvir.
11: Não pode efetivamente comentar casos específicos, mas nós sim seguimos acompanhando todos os casos, especialmente aqueles que demandam mais atenção de maneira pormenorizada, ali com mais proximidade. Nos casos que se fazem necessárias ou que a lei impõe a aplicação de multas por atraso, as multas vêm sendo aplicadas, não há nenhum tipo de waiver concedido para qualquer tipo de instituição.
10: Pois é, e nessa mesma entrevista de hoje, o presidente do Banco Central, Gabriel Galípolo, ainda disse que vê com receio propostas para aumentar a cobertura do Fundo Garantidor de Crédito. O FGC, claro, que cobre até R$ 250 mil para investidores, sempre tem essa discussão, né, Cássio, em relação ao aumento ou não dessa cobertura do FGC. Uma recente proposta feita pelo senador Renan Calheiros previa aumentar o FGC para investimentos de regimes próprios de previdência social. Galípolo, então, disse que vê com bastante preocupação, principalmente após as fraudes do Master. Vale lembrar que, inclusive, propostas anteriores feitas pelo senador Ciro Nogueira para aumentar o FGC foram as que colocaram ele como alvo das investigações da Polícia Federal acerca do caso Master, né, Cássio? Por fim, Gabriel Galípolo disse que o FGC tem como motivo, tem como causa gerir, então, proteção a investidores de varejo e não a investidores profissionais e, por isso, deveria continuar como está. 250 mil já é algo relevante para proteger esses que fazem investimentos como forma de varejo. Aumentar isso poderia trazer, sim, aí um risco sistêmico ao sistema financeiro, né, Cássio?
2: Com certeza, Matheus. Obrigado pelas informações. Bom trabalho para você, Langani. Eu quero te ouvir em relação a essas declarações de Gabriel Galípolo, presidente do Banco Central, que, de certa forma, tenta afastar qualquer polêmica ou qualquer fragilidade do sistema financeiro. Ou seja, ele traz para si e fala, olha, o Banco Master é desse tamanho comparado a todos os outros bancos que são tradicionais, que têm um peso, uma relevância muito grande dentro do sistema financeiro. Ou seja, não há risco nenhum para os investidores. É uma tentativa de acalmar devido a esse escândalo do Master?
0: Olha, não, ele tem razão no que ele está falando, porque se a gente pegar o patrimônio líquido do Banco Master e comparar com os grandes bancos aqui do Brasil, realmente não significa nada, é muito pequeno. É lógico que a saída de caixa do FGC devido ao Banco Master aí foi muito relevante, mas a gente não pode confundir, né? O que seria uma crise sistêmica do sistema financeiro nacional contaminando os demais bancos com esse desencaixe do FGC, que representou aí praticamente um terço dos recursos do Fundo Garantidor de Crédito. Tem um outro ponto que foi fundamental também do Banco Central, que foi rapidamente, né, agir para conter, embora se questione que demorou, tal, mas no final das contas agiu e liquidou o Banco Master, justamente para não gerar uma crise de credibilidade no sistema financeiro nacional. Que daí, Cássio, seria a pior coisa que poderia acontecer. Puxa, é aquela ideia, pô, o Banco Master quebrou, ah, então será que vai quebrar mais banco? E aí todo mundo começa a retirar dinheiro e aí, evidentemente, que a crise se concretiza, porque os bancos trabalham alavancados. Todo mundo for sacar o dinheiro no banco, hoje não tem o dinheiro ali para todo mundo, isso é natural, isso ocorre com qualquer banco. Então, foi fundamental essa comunicação também e a ação do Banco Central. Felizmente agiu a tempo, caso contrário, poderia se disseminar todo um medo para o sistema financeiro nacional, que não ocorreu e não vai ocorrer.
2: Perfeito, Alan Gani. Bom, vamos trazer outro destaque diretamente de Brasília. O ministro Alexandre de Moraes, do STF, foi notificado por e-mail num processo movido pela plataforma Rumble e também pelo presidente dos Estados Unidos, Donald Trump. Esse caso, gente, é referente a processos lá de 2025, onde o próprio ministro Alexandre de Moraes acabou derrubando vários perfis, né, nessa rede social que teriam ali disseminado informações falsas ou fake news. Vamos até Brasília conversar ao vivo com a Janaína Camelo, que vai trazer mais detalhes, porque agora o ministro da Suprema Corte tem um prazo de cerca de 21 dias para responder à justiça norte-americana. Jana, traz os detalhes para a gente. Uma boa tarde.
12: Boa tarde, Cássio. Pois é, e se não responder, se o ministro não responder, esse caso pode ser decidido pela justiça lá dos Estados Unidos, a revelia. Que o que quer dizer, né? Se caso ali a pessoa, a autoridade no caso, foi notificada, mas não respondeu, então isso dá o direito ao juiz de considerar apenas as alegações dos autores ali dessa notificação, que são aí nesse caso a Rumble e a Trump Media. Então, aliás, só para destacar aqui, Cássio, a Jovem Pan News deu em primeira mão, viu, essa notícia pelo nosso correspondente nos Estados Unidos, Eliseu Caetano, ontem à noite mesmo, e ele teve acesso a esse documento, a esse e-mail que foi enviado para o ministro Alexandre de Moraes. A gente tem para mostrar aí na tela, porque nesse e-mail começa dizendo assim, que é um processo que foi aberto contra Vossa Excelência e avisa que ele tem então 21 dias para responder, que essa resposta deve ser enviada também aos advogados das empresas e ao Tribunal Federal da Flórida, porque foi o Tribunal Federal da Flórida quem autorizou que essa notificação, essa citação fosse feita por e-mail, porque esse processo, como você disse, ele foi aberto no início do ano passado, em fevereiro do ano passado, e desde então as duas empresas tentam notificar o ministro Alexandre de Moraes, só que essa notificação, ela tem que ser feita por meios diplomáticos, né? Tem um tratado que existe entre Brasil e Estados Unidos, para que isso, essa tramitação jurídica seja feita. E nessa tramitação tem vários órgãos participando. Do lado do Brasil, por exemplo, o Ministério da Justiça, a Procuradoria-Geral da República. Só que as empresas alegaram à Justiça ali ao Tribunal da Flórida, por exemplo, que não estavam conseguindo fazer isso por meios diplomáticos, que esse processo estava sendo travado por parte dos órgãos aqui brasileiros. Só lembrando que na época que esse processo foi aberto lá nos Estados Unidos, o presidente Lula colocou a Advocacia-Geral da União, a AGU, à disposição do ministro Alexandre de Moraes, e a AGU começou a monitorar esse caso lá nos Estados Unidos. Inclusive com intimações em vários processos ali na justiça norte-americana. Enfim, então essa foi a alegação das empresas, da Rumble e da Trump Media, e por isso o Tribunal da Flórida fez essa autorização para que o ministro fosse notificado, então, por e-mail. Só relembrando, então, esse caso foi por conta de decisões do ministro Alexandre de Moraes para derrubada de perfis, por exemplo, na Rumble, derrubada de perfis de pessoas que são investigadas em inquéritos dos quais o ministro é relator, como, por exemplo, o inquérito das fake news. Então, perfis e conteúdos com ataques antidemocráticos. Isso fez, por exemplo, a Rumble, na época, derrubar, por conta própria, derrubar a plataforma aqui no Brasil. Ficou meses fora do ar aqui no Brasil. Então, com isso, tanto a Rumble como o Trump Media abriram esse processo contra o ministro Alexandre de Moraes. E agora, finalmente notificado, mas por e-mail, que não é uma forma tradicional. E ele tem esses 21 dias para responder. O gabinete do ministro foi procurado, mas até agora não respondeu se vai querer se manifestar ou não à imprensa, viu, Cássio?
2: Perfeito, Jana. Obrigado pelas informações. Meu querido Zé Maria Trindade, né? Nas alegações da justiça norte-americana, as decisões do ministro Alexandre de Moraes teriam violado, né, a liberdade de expressão que é garantida na Constituição norte-americana. Você acredita que essa, por mais que seja apenas uma notificação, isso pode voltar a trazer o Supremo Tribunal Federal aos holofotes?
3: Olha, há autores que consideram que as guerras estão no fim e que o grande debate, o grande domínio seria banco de dados e exatamente esse domínio. Esses mesmos autores, o Yuval Harari, por exemplo, mostram o seguinte, que nada impede que uma grande inteligência artificial pudesse dominar toda a forma de comunicação e através de conceitos e através de um encaminhamento de informações, poderia dominar o mundo e fazer um grande ditador mundial, coisa que o Hitler não conseguiu, coisa que o Stalin não conseguiu e assim por diante. Então, isso é um caso assim, perfeito de se analisar. Olha o poder das grandes big techs. Suponhamos que nesta empreita estivesse também o Google, né, com o Facebook, com o Instagram e tal, Meta, e todos se unissem nisso aí. Porque o que quer dizer? É de que eles são mundiais, eles se atrevem a dizer que eles mandam aqui no Brasil, que as leis brasileiras não valem nada, porque as big techs são internacionais, elas invadem, já estão invadindo todos os territórios e pronto. Quer dizer, quem se atrever a ir contra essas grandes big techs, essas poderosas big techs que já venceram o Congresso brasileiro, elas impediram a votação de uma lei aqui no Brasil e o presidente era Arthur Lira, que é nervoso e reagiu e não conseguiu barrar. Então, veja a prepotência. Não é nem defender o ministro Alexandre. Isso é uma questão do Supremo Tribunal Federal, é uma questão da legislação interna, é uma decisão de um juiz. A hermenêutica, ela é protegida aqui no Brasil. Então, é uma coisa que aconteceu aqui e o processo é lá nos Estados Unidos. É muito complexo, um sinal dos novos tempos.
2: Abertura da semana, segundou, simbora, hein?
13: É isso aí. E o Bovespa começou a semana com o pé direito.
2: Isso aí.
13: A bolsa subiu no embalo pelo alívio no cenário internacional e pela queda forte do petróleo, apesar da menor liquidez por conta do feriado nos Estados Unidos, Memorial Day. O petróleo caiu bem, caiu 7%. As bolsas estavam fechadas nos Estados Unidos, Nova York, por conta do feriado, né, Chicago, tudo fechado, mas os futuros operaram e subiram bastante. O mercado voltou a apostar num possível acordo entre Estados Unidos e Irã. Pode ser que a paz está chegando. Isso ajudou a reduzir o temor de uma escalada no conflito do Oriente Médio. As negociações de paz avançaram depois de autoridades iranianas se reunirem com representantes do Catar para discutir temas centrais, claro, né, como o Estreito de Hormuz, a liberar a passagem, o estoque de urânio enriquecido do Irã. Com isso, com essas negociações avançando, o petróleo despencou 7%, como a gente pode ver aqui. O Brent é a referência para a Petrobras, tá, gente? A gente vende o Brent, tá? Fechou a US$ 96,30. Então, voltou para casa dos US$ 96. Essa melhora do humor global puxou o fluxo de investidores estrangeiros para o Brasil, que, por sua vez, impulsionaram as ações de bancos. O americano adora comprar banco no Brasil, setor financeiro. A política também ajudou. Apesar do desgaste recente com o Flávio Day 2.0, o mercado avaliou que a direita continua competitiva para 2026. Isso ajudou a reduzir parte do estresse recente nos ativos brasileiros. Na última pesquisa eleitoral que saiu hoje, Lula está com 47% no segundo turno contra 43% das intenções de votos de Flávio Bolsonaro. E como a margem de erro é 2%, isso é um empate técnico. E o detalhe, né, importante, foram as mesmas percentagens do Datafolha. Já a queda do petróleo, né, fez com que as petroleiras sofressem hoje, como Petrobras e Prio, né, e isso limitou a alta do Ibovespa, a alta do índice. Então, o Ibovespa terminou com com quase 1% de alta, 0,9% de alta. No fim do dia deu essa bela subidinha aqui, fechou na máxima do dia, tá? Isso também é positivo. Fechou aos 177.815 pontos. Já o dólar caiu 0,18%, né? Quase 0,2%, e fechou valendo R$5,01. Você se lembra, sexta-feira fechou a 5,02, né? O dólar caiu um pouquinho, reagindo ao ambiente global mais favorável ao risco, à expectativa de redução das tensões geopolíticas e tal. Mas lembrando que foi feriado na América hoje. E na Inglaterra também, Memorial Day.
2: Fechou, mas aqui a gente trabalha, tem jeito.
13: Aqui não é o tem tempo todo, é 24/7, todo dia, todo, o tempo todo.
2: É isso aí então, Torinho. Boa semana pra gente, até amanhã.
13: Fechado, até amanhã. Amanhã eu estarei em Rondonópolis, no Mato Grosso.
2: Ô, mentira, o Brasil, hein?
13: Um beijo pra todos vocês, amanhã nos vemos aí. Vai, Torinho!
2: Valeu, e olha, gente, do Torinho a gente volta a Brasília, a gente tem imagens ao vivo da comissão especial que vai agora, né, inclusive discutir todo o relatório final que está sendo apresentado neste momento. Quem fala agora é o presidente da comissão especial, o deputado federal Alencar Santana, do PT aqui de São Paulo, e logo na sequência, ao lado dele ali de terno preto, está o relator, o deputado Léo Prates. Ele vai fazer a leitura desse relatório, trazer todos os detalhes, mas um pouco mais cedo o presidente da Câmara, Hugo Mota, acabou detalhando num acordo que chegou com o presidente Lula, numa reunião onde acertou o desenho final, os últimos detalhes de que as A escala da jornada de trabalho será reduzida de 44 para 40 horas num período de transição de um ano. E a partir da promulgação, ou seja, da aprovação na Câmara e no Senado e depois, né, a promulgação, a partir de 60 dias, começa já as duas primeiras horas serem cortadas ainda em 2026. Ou seja, uma vitória importante do governo que estava negociando esse período de transição e terá já efeitos antes das eleições do mês de outubro. A gente vai seguir acompanhando, é claro, o momento que chegar a leitura do relatório, a gente volta a trazer todos os detalhes. Bom, deixa eu reunir aqui os nossos comentaristas. Alangani, por hoje é só. Fez, não fez, tá liberado só amanhã, viu? Boa tarde.
0: Boa tarde. Aliás, essa semana aí com 6x1, enfim, promete, hein?
2: É isso aí. Promete muito mais. E amanhã a gente promete muito mais informação com o meu querido Zé Maria Trindade. Zé, valeu por hoje, hein?
3: Pois é, mas vamos lembrar o Renato Russo aí, ó. Temos a semana inteira pela frente.
2: Ai, ai, ai. Zé, recém-segunda, dá uma notícia boa, né? A semana inteira, fiquei esperando, né? Pra ver o nosso querido 3 em 1, mas...
0: Aliás, baita programa, hein?
2: Baita programa, né? Esse é o jargão de Alangani, eu adoro. Baita programa, todo dia é sempre o melhor. Meus amigos, obrigado pela companhia, pela audiência, claro, pela sua participação. A gente volta amanhã a partir das 4 horas da tarde. Beijão, tchau, boa semana pra todo mundo.
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0: Olá, muito boa noite. Estamos chegando com mais uma edição do Jornal Jovem Pan. Eu sou o nosso Kobayashi e nós já começamos em Brasília porque a Comissão Especial da Câmara analisa a PEC sobre o fim da escala 6x1. Mais cedo, o presidente da Câmara, Hugo Mota, e o presidente Lula se reuniram e acertaram a redução da jornada de trabalho para 40 horas semanais, sem corte de salário e com uma transição de apenas um ano. Quem está acompanhando tudo isso de perto é o nosso repórter André Anelli, já chegando ao vivo conosco, inclusive como a convidada, uma das autoras de um dos projetos que debate o fim da escala 6x1. André Anelli chegando ao vivo de Brasília. Bem-vindo, Anelli.
1: Obrigado, Kobayashi. Muito boa noite a você e a todos aqui no Jornal Jovem Pan. É isso mesmo, comissão especial que analisa a proposta de emenda à Constituição da redução da jornada de trabalho segue em andamento. Leitura do relatório nesse momento pelo relator, o deputado federal Léo Prati. E a gente está aqui ao lado de uma das autoras dessa proposta, que é a deputada federal Érica Hilton. Deputada, muito boa noite, obrigado pela sua presença aqui com a gente. A autoria da senhora é em relação à redução 4x3, uma redução mais abrangente da jornada de trabalho. O que está se discutindo nesse momento, 5x2, de 44 para 40 horas semanais. Como é que a senhora, nesse primeiro momento, analisa essa mudança? Boa noite mais uma vez.
2: Boa noite a você, boa noite a quem nos acompanha e quem está também no estúdio. Analise como um passo importante. Quando nós propusemos 4x3 e 36 horas semanais, nós estávamos nos espelhando em outras experiências internacionais, mas sabíamos que nós não teríamos a facilidade de levar a matéria da maneira como ela está. Na política, a gente precisa de uma gordura para poder negociar. Então, nós pensamos, talvez 36 horas e 4x3 agora, porque nós defendemos sim a possibilidade disso ser rediscutido para que nós possamos implementar essa jornada, não seja possível. Mas 40 horas semanais e 5x2 é uma possibilidade. Conseguimos, porque mesmo diante da possibilidade de 5x2 e de 40 horas semanais, nós enfrentamos muita resistência. Enfrentamos manipulações dos números, enfrentamos desinformação e hoje nós estamos aqui com um bom resultado, um encontro muito positivo entre o presidente Lula e o presidente Hugo Mota, um relatório que a princípio parece bastante favorável. Óbvio, eu dizia para você antes de nós entrarmos no ar, é preciso analisar com mais calma, ler o relatório com calma, pegar os pontos, porque agora nós estamos fazendo uma leitura dinâmica junto do relator. Mas até o presente momento, um relatório que vai de encontro exatamente com aquilo que nós propusemos no nosso texto, com as adaptações que são necessárias num ponto de vista da negociação. 5x2 e 40 horas é o que nós estamos conquistando agora, com a perspectiva no futuro de conquistarmos as 4x3 e 36 horas semanais.
1: Deputada, outra questão que houve mudança também nas últimas horas, principalmente com muita negociação, foi em relação a quando essas alterações, se forem aprovadas aqui na Câmara e no Senado, vão entrar em vigor. Houve um acordo, presidente Lula com o presidente da Câmara dos Deputados, Hugo Mota, de em um ano colocar em vigor todas essas mudanças. Qual que é a avaliação da senhora em relação a essa negociação que resultou nesse número?
2: Olha, eu acho que nós já estamos extremamente atrasados nesse debate. Se nós pegarmos desde quando essas matérias estão tramitando na casa, nós vamos ver que nós estamos bem retardatários nesse ponto de vista. Mas tudo tem que ser celebrado como um avanço. Haviam propostas, emendas aqui na nossa comissão especial, que falava de 10 anos de transição, que falava em 52 horas semanais. Tinham coisas das mais esdrúxulas possíveis e todas elas foram destruídas e não foram acatadas pelo relator. Então, isso é uma vitória. É uma vitória das negociações que fizemos à bancada, é uma vitória da entrada do presidente Lula nessa matéria. Então, nós entendemos que um ano de transição, tendo em vista 60 dias após a promulgação, para já termos o fim da 6x1 e as 42 horas, e depois em um ano só a manutenção para as outras 2 horas, é uma baita vitória, tendo em vista tudo aquilo que estava colocado como possibilidade. 10 anos é quase como um deboche diante da demanda que está colocada e da angústia do trabalhador brasileiro. Então, nós avaliamos isso como uma vitória, é algo que é mais possível de ser aceitado, de ser entendido, etc., porque são 2 meses, já acaba a 6x1, 2 meses, o trabalhador já entra no regime de 42 horas e daqui a um ano ele tem as 40 horas garantida.
1: Deputada, e em relação ao Senado, já existe algum tipo de acordo para que esse tema avance? Qual que é a expectativa na outra casa?
2: O Senado tem sido a nossa incógnita nesse momento, né? E é curioso dizer isso, porque a Câmara sempre é incógnita, ou a Câmara sempre faz algo pior, e o Senado tende a melhorar essa matéria. A minha expectativa é de que isso aconteça. Tendo em vista o ano eleitoral, o Senado é um voto majoritário, vai ser muito difícil para o senador, para a senadora, explicar para a sua base, explicar para o seu eleitor, explicar para o cidadão brasileiro, aquele que está na escala 6x1, mas aquele que também não está, entende que uma melhor jornada de trabalho é um avanço para o nosso país, porque eles são contra essa redução. Tem tendo em vista que todos os números já foram disponibilizados, estudos já apontaram, a economia para de pé, a vida do trabalhador melhora, as próprias empresas ganham com isso, né? Eu recebi na semana passada um conjunto de empresários, microempresários, né? Do comércio, café, padaria, lojinha, não estou falando de grandes, e que trouxeram números, estudos e mostraram o impacto dessa redução. Então vai ser muito difícil para o senador, em ano de eleição, colocar sua digital contrária a essa proposta. Mas é claro, hoje nós demos um passo. A vitória não está, nós não estamos cantando vitória. Nós ainda não ganhamos essa batalha. Nós estamos avançando, colecionando essas vitórias, mas seguimos vigilantes e atentos, porque tudo ainda pode acontecer e é muito importante que a sociedade permaneça também vigilante, fazendo pressão, cobrando e acompanhando os debates que começaram agora, mas ainda precisam se desenrolar na votação em plenário aqui na Câmara, mas também na votação no Senado Federal.
1: Ok, obrigado por enquanto, deputada Érica Hilton, que participou com a gente aqui, né, Kobayashi? E continua essa comissão especial nesse momento com a leitura do relatório por parte do relator, o deputado federal Léo Prates. Volto com você no estúdio.
0: Muito obrigado, André Anelli. Obrigado também à deputada Érica Hilton, que gentilmente atendeu a Jovem Pan. Volta a qualquer momento o Anelli com mais novidades no decorrer desta sessão que acontece em Brasília. Deixa eu já chamar as nossas comentaristas. Vem para cá, Denise Campos de Toledo. Vem também a Dora Kramer para analisar esse avanço, Dora, que a gente tem visto, leitura do relatório, 44 para 40 horas, um ano de transição. A sua análise, Dora Kramer.
3: Boa noite, Kobayashi. Bem-vindo ao nosso jornal aqui hoje numa outra posição.
0: Pois é.
3: Boa noite, Denise. Boa noite a todos. Pois é, olha, esse acordo saiu muito melhor que a encomenda para o governo, né? Porque um período de transição curto em relação ao que a oposição apresentava inicialmente, a deputada mesmo falou, havia uma proposta de 10 anos, mas depois para 7 e para 4, ficou em um ano de maneira integral e sendo, além de tudo, uma entrada em vigor parcial, né, da metade de 2 horas, a redução de 2 horas, quando 2 meses depois da promulgação. Se tudo correr de acordo, esses 2 meses depois da promulgação vão exatamente onde o governo quer, né? Que é antes das eleições. Além disso, ficou garantida a digital do Palácio do Planalto, porque mesmo sendo uma emenda constitucional que não vai à sanção presidencial, é promulgada diretamente pelo Congresso, essa coreografia de entendimento entre o presidente Lula e o presidente da Câmara, Hugo Mota, garante a parceria dos dois, legislativo e executivo. Isso em princípio, quando a gente olha agora a questão resolvida, praticamente resolvida, melhor dizendo, na Câmara. A questão que fica em aberto agora é o Senado, né? Não por causa dos senadores que devem aderir a essa proposta que é super popular, mas por causa do atrito entre Davi Alcolumbre e o presidente Lula, que ainda precisa ser resolvido para que o Congresso chancele essa medida antes da eleição.
0: Essa vai ser outra novela, né? Presidente Lula, mais presidente do Senado, a gente vai acompanhar. Eu quero também, Denise, boa noite, bem-vindo, eu quero saber os impactos econômicos disso, porque a deputada falou que recebeu vários empresários felizes, contentes com a proposta, mas a gente tem visto muitos empresários reclamando, né? Medo de informalidade, de desemprego,
4: exatamente,
0: do
4: tem
0: peso.
4: Vários alertas nesse sentido. Boa noite, Kobayashi, boa noite, Dora, boa noite a todos. Pois é, a gente tem visto, ao contrário, muitos estudos de empresários e especialistas em relações ao trabalho também, que apontam para riscos para os trabalhadores, que é a possibilidade de substituição de uma mão de obra por mão de obra mais barata, exatamente para encarar esse custo maior de se ter uma jornada menor de trabalho, alguns cortes que podem ocorrer, aumento da informalidade. É importante lembrar que nessa conversa que Hugo Mota teve com o presidente Lula, também se falou de um outro projeto, que é a possibilidade de aumentar o faturamento anual dos MEIs, dos microempreendedores individuais, que passaria dos atuais 81 mil para 130 mil, com a possibilidade de ter mais um trabalhador, não apenas individual. Isso já prevê, em certa medida, a possibilidade de de contratação de MEIs, que a gente sabe que em muitos casos é uma forma de driblar a legislação trabalhista. Os informais também ficam fora dessa nova redução de jornada de trabalho, então é preciso ver as consequências efetivas que se terá do ponto de vista do trabalhador, do custo para as empresas, aquelas que têm uma baixa produtividade, que não têm margem de manobra financeira para poder manter o mesmo turno, a mesma produção e mesmo atendimento de serviços, né, encarando os novos custos. Então, tem essa discussão em aberto que pode pesar no Senado, lembrando que é a aprovação de uma PEC que exige duas votações qualificadas também pelo Senado. E se houver mudança, o projeto retorna à Câmara para uma nova discussão. Então, está tudo muito em aberto do ponto de vista do governo, é exatamente o que ele queria, implementação muito rápida, mas a novela não acabou.
0: Seguiremos acompanhando, o André Anelli está lá, vai voltar a qualquer momento com novas informações e daqui a pouco mais análises também da Dora Kramer e da Denise Campos de Toledo. Olha só outra informação, o presidente Lula convocou reunião ministerial para a semana que vem. As informações dessa nova reunião, quem traz já nos nossos estúdios é ele, Misael Mainetti. Quando é que está marcada essa reunião e qual será a pauta, hein, seu Misael? Bem-vindo, boa noite.
5: É mostrar a entrega, viu, Kobayashi? Resumindo, é isso. Muito boa noite para você, para a Dora, para a Denise, para todo mundo que acompanha o Jornal Jovem Pan. O governo federal, por meio do presidente Lula, vai se reunir com os ministros e a gente vai realçar, vai reforçar aqui que vai se reunir principalmente com os novos empossados e o objetivo é esse, alinhamento e falar de entrega. Afinal, a gente está num ano de eleições e o objetivo é mostrar essas entregas. Esse encontro, ele deve reunir, então, ministros recém-empossados, integrantes da articulação política do governo para organizar prioridades, melhorar a comunicação das entregas federais e reforçar programas considerados estratégicos para a popularidade da gestão. Isso vai acontecer na semana que vem, muito provavelmente, e a avaliação do Palácio do Planalto é de que o governo precisa acelerar esses anúncios, mostrar resultados concretos em áreas sensíveis. Que áreas que a gente está falando? É claro que economia, habitação, programas sociais, infraestrutura e segurança pública, que virou um espinho na carne do governo federal. A matéria aponta que a reforma promovida recentemente teve como objetivo fortalecer a base aliada no Congresso, preparar o governo para esse ambiente eleitoral. A troca de ministros também busca ampliar espaço para partidos de centrão e melhorar a governabilidade em votações importantes. Então, Kobayashi, quando a gente fala também dessa busca pelos partidos de centrão, isso aponta muito, né, numa interlocução do governo federal e do presidente Lula em dialogar mais com outros líderes partidários, presidentes de siglas, para mostrar entregas e fazer novas articulações. Idem também para colocar, né, esses novos ministros embaixo da asa e fazer todo mundo andar de mão dada aí para esse ano, que é um ano estratégico e importante demais para o presidente Lula, né?
0: Ano eleitoral, né, Misael Mainetti?
5: Resumindo, é isso.
0: Isso acontecendo. Muito obrigado, Misael Mainetti, com todas essas informações. E aí a gente fica acompanhando essa situação envolvendo mais uma reunião ministerial, o clima é político, muitos desses novos ministros não são propriamente da área da política, vêm da área técnica. Eu quero chamar a Dora Kramer para entender qual a expectativa dessa reunião, Dora, para a gente esperar do presidente Lula, né? Mais informações sobre isso, inclusive, lá no site jovempan.com.br. Por aqui, o comentário da Dora Kramer.
3: Olha só, eu acho que ninguém lembra exatamente qual foi o resultado da última reunião ministerial, né? Resultado, assim, concreto, em termos de o que o governo vai fazer, projetos e tal. Agora, eu lembro, sabe o que foi? Foi uma reunião para pedir o engajamento dos ministros da campanha eleitoral. Não com essas palavras, as palavras eram outras. O engajamento dos ministros nas ações, na divulgação das ações do governo, que é campanha eleitoral. Só que não foi assim que o presidente Lula se expressou. E dessa vez essa reunião é a mesma coisa. É, primeiro, demonstrar atividade, dinamismo, entendeu? Estamos aqui numa reunião de trabalho ministerial. Nada, não tem reunião que tenha resultado concreto, porque o que seriam reuniões ministeriais produtivos, prestação de contas e depois da próxima a cobrança dessa prestação, o que foi feito, o que não foi feito. Só que não é assim que acontece. É sempre mais um ato de propaganda e, portanto, mais um ato de campanha. Lamento decepcionar, não sei, Koba, se você ficou decepcionado, mas suspeito fortemente que você tem uma leitura parecida com a minha para essa reunião ministerial, que de resultado mesmo assim, de coisas, de atividades concretas do governo, não vai resultar em coisa nenhuma.
0: Integralmente o voto da relatora Dora Kramer, que estava comentando aí justamente a expectativa para essa

0: Ele está viajando, mas não tem autorização da Câmara para viajar. E nesse tempo todo, sem explicações sobre essas emendas parlamentares, é a Janaína Camelo, que está lá em cima do lance de todas essas informações, vai trazer os detalhes a respeito desse prazo que está acabando. Não é isso, Jana? Bem-vinda. Boa noite.
1: Muito boa noite para você, Kobayashi. Pois é, né? O processo específico ali é sobre, como você disse, suspeita de emendas parlamentares de deputados do PL que teriam beneficiado a produção do filme Dark Horse, que é o filme sobre a vida de Jair Bolsonaro. Agora, esse processo, que é um processo, inclusive, que está sob sigilo lá no Supremo Tribunal Federal, ele corre, a apuração corre sem a manifestação, com ou sem a manifestação inicial do deputado federal Mário Frias. Porque entre esses parlamentares, inclui-se ali Mário Frias, que inclusive é o produtor executivo do filme Dark Horse, que é suspeita ali com relação a emendas dele, enviadas por ele, teriam sido R$ 2 milhões para um instituto que se chama Instituto Conhecer Brasil, que é presidido pela empresária Karina Gama, que é a mesma dona da empresa que produziu o filme Dark Horse, né? Da empresa Go Up Entertainment. Então, são emendas, todas elas enviadas para entidades, não só essa entidade, mas outras entidades também presididas pela mesma empresária. Então, esse é o processo específico do qual Mário Frias, do qual o ministro Flávio Dino tentou intimá-lo ali nos últimos 2 meses, mas sem sucesso, né? A primeira ordem de intimação, Kobayashi, foi no dia 23 de março. Todos os outros parlamentares envolvidos ali apresentaram manifestação nos autos ao ministro, menos Mário Frias, porque ele nunca foi localizado. E aí o ministro Flávio Dino, na semana passada, ele foi informado pelo oficial de justiça que estava à procura do deputado federal, que a última tentativa de contato, que foi com o gabinete do deputado, foi informado a esse oficial de justiça que o deputado estava viajando numa missão internacional, mas não tinha informação sobre quando ele voltaria. Então, diante disso, o ministro Flávio Dino pediu explicações para a Câmara dos Deputados. Só relembrando aqui, né, rapidamente, a Câmara respondeu ao ministro dizendo que sim, houve um pedido por parte do deputado para que ele fosse a 2 missões internacionais, missão oficial, uma para o Bahrein e outra para os Estados Unidos. E seriam viagens que durariam entre o dia 12 e o dia 22 de maio, agora. Mas, nessa informação da Câmara dos Deputados ao ministro Flávio Dino, houve o pedido, mas não houve a autorização, porque o pedido ainda estava sendo analisado. Porque essas missões oficiais de parlamentares, elas precisam ser todas autorizadas pela Casa, ou pela Câmara, ou pelo Senado, mesmo que não tenha ônus ali para a Câmara. No caso de Mário Frias, a Câmara disse que não tinha ônus nenhum para a Câmara, porque foram pagos pelas instituições que convidaram Mário Frias, mas que mesmo assim não havia autorizado. Mas ele viajou da mesma forma. E aí, na semana passada, com essa polêmica toda à tona, ele publicou uma postagem nas redes sociais, o Mário Frias, dizendo que estava sabendo pela imprensa que ele estava sendo procurado pelo ministro Flávio Dino e propôs, né, uma audiência com ele. E essa postagem foi vista ali pelo Supremo com um tom de deboche, né, com um tom irônico. E aí o ministro Flávio Dino entendeu que, como ele estava tratando do caso publicamente nas redes sociais, que tem acesso a milhões de pessoas, então já dá-se a entender ali que está valendo a ciência por parte do deputado dessa intimação a ele. Então o processo está correndo normalmente e aí com sigilo, viu, Kobayashi?
0: Vamos seguir acompanhando também. Muito obrigado, Janaína Camelo, falando ao vivo diretamente de Brasília. Vem para cá, Denise Campos de Toledo, vamos ouvir a Dora Kramer a respeito disso. Por que é que não explica logo, Dora? Por que é que já não vem a público e manifesta a lisura, a correção dessas emendas parlamentares, né? Porque já mais de mês sem nenhuma explicação e até agora fica só nessas questões marginais, né? Onde estava, tem autorização para estar, não tem autorização, não encontra no gabinete. E o assunto principal, Dora Kramer?
2: Pois é, por que que não? A pergunta principal, por que que não explica? Porque não pode, porque está mentindo. Primeiro dizer, em maio agora, e soube pela imprensa, quando a intimação original, acabou de trazer a Janaína, 23 de março, e a viagem dele, ele saiu do Brasil 12 de maio, então ele ficou 1 mês e meio fugindo da justiça. Bom, outro dia aí no meio dessa dessa história, dessa postagem que ele fez, que aí o ministro Flávio Dino logo deu, considerou que ele estava notificado, já que ele tinha ciência, ele disse que ia voltar no dia 24 para o Brasil. Dia 24 foi...

0: foi domingo, ontem. Não sei onde está. Se o deputado Mário Frias voltou, ele não se deu a conhecer. Então, olha, esse caso todo a gente tem acompanhado. É muita mentira, é muita falta de explicação convincente e com as atitudes do deputado, a atitude do deputado, ela não permite outra conclusão, a não ser essa que eu já fui me adiantando e dei logo no início do meu comentário. Não explica porque não pode, não tem uma explicação que seja assim de imediato, convincente e que possa fornecer realmente uma explicação, porque se ele tivesse, já teria dado, né, não, Coba?
1: Seria mais fácil, né? Na velocidade das redes sociais, em que eles são bem adeptos, já poderia ter feito um post explicando toda a correção desse dinheiro, que, diferentemente daquele argumento do Flávio, né, Denise, não é privado. Dinheiro de emenda parlamentar é dinheiro público. E aí merece uma prestação de contas. Rastreabilidade, qual foi a finalidade dessa destinação de emendas parlamentares, qual é o interesse público envolvido. Sua análise, Denise.
2: E a comprovação de que esse dinheiro teve destino certo mesmo, qual a finalidade, se era para uso público. E aí tem um outro fator que ele terá provavelmente explicar. Flávio Dino está muito preocupado com as emendas, isso já há bastante tempo que ele tem fiscalizado as ações de vários parlamentares nesse sentido, mas Mário Frias também está envolvido na produção do filme Dark Horse em relação ao recebimento de recursos que foram de Daniel Vorcaro com a intermediação de Flávio Bolsonaro. Hoje nós tivemos até o presidente do PL, Valdemar Costa Neto, admitindo que Flávio Bolsonaro teria ido se encontrar com Vorcaro depois da primeira prisão dele, exatamente para pedir a complementação dessa verba. E Mário Frias, de início, disse que o filme não recebeu dinheiro de Vorcaro, depois veio explicações de que o contrato era sigiloso, que os patrocinadores não poderiam aparecer, depois esse dinheiro foi para um fundo nos Estados Unidos, que teria gerenciamento, participação do advogado de Eduardo Bolsonaro, depois Eduardo Bolsonaro é que administraria os recursos. O fato é que tem um enrosco imenso a ser explicado em relação também a esses recursos. Dinheiro que veio de Daniel Vorcaro, dono do banco liquidado, do Banco Master, do maior escândalo financeiro do país, o qual o Mário Frias faz parte da produção do filme. Então, ele tem muito a explicar, além das emendas, claro, que aí todos os parlamentares têm satisfação a dar para a sociedade qual a destinação dos recursos.
1: Mais detalhes sobre isso e, claro, a repercussão, se ele vai responder ou não, você vai encontrar lá no jovempan.com.br. E o Flávio Bolsonaro chegou hoje em Washington em busca de uma agenda com o presidente dos Estados Unidos, Donald Trump. Quem está acompanhando a situação do presidenciável Flávio Bolsonaro lá nos Estados Unidos é o Matheus Dias, que não está nos Estados Unidos, fala daqui de São Paulo, mas está atento ali à agenda de Flávio Bolsonaro. Vai conseguir se encontrar com o presidente americano? O que tem dito a Casa Branca a respeito disso, hein? Matheus Dias, boa noite.
3: Coba, uma ótima noite para você, uma ótima noite a quem nos acompanha. A Casa Branca não se manifestou ainda sobre o assunto ou sobre esse possível encontro. Vale lembrar que a Casa Branca não costuma confirmar a agenda presidencial com tanta antecedência assim. No caso, o que Trump vai fazer durante o dia geralmente é confirmado na noite anterior à imprensa. E só apenas notícias importantes ou encontros relevantes. Às vezes, quando é um encontro mais breve, isso não é citado na agenda presidencial. Já no caso de Flávio Bolsonaro, também nada ainda divulgado. Flávio Bolsonaro não tem a confirmação na agenda dele, nem de quando será o encontro ou se o encontro realmente vai acontecer. A única coisa que foi passada ao Senado, aqui à Casa Alta no Congresso, é de que ele fica fora pelo menos até o dia 28, até a próxima quinta-feira, ou seja, de segunda a quinta dessa semana ainda em solo americano. No caso, o senador Flávio Bolsonaro já viajou aos Estados Unidos algumas vezes esse ano, claro, na maioria das vezes para se encontrar com o irmão mais novo, Eduardo Bolsonaro, que está morando nos Estados Unidos desde que foi julgado aqui pelo Supremo Tribunal Federal, mas essa pode ser a primeira vez que Flávio Bolsonaro se encontra com Trump depois de ser confirmado pré-candidato à presidência aqui no país. Um dos aliados de Flávio Bolsonaro, inclusive Paulo Figueiredo, confirmou pelas próprias redes sociais que nem a campanha e nem a Casa Branca confirmaram um encontro. Mas também ninguém negou que esse encontro aconteceria. Ele afirmou que Flávio Bolsonaro chegou a Washington hoje e que vai ter encontros extremamente relevantes nos próximos dias, mas que nós só saberemos em breve. Koba, o que é importante de se dizer e que talvez seja interpretativo nesse caso é que se o encontro realmente acontecer, aí sim é confirmada uma participação ainda maior de Donald Trump aqui nas eleições do país, já que ambos os presidenciáveis, os dois pré-candidatos mais bem posicionados nas pesquisas, eles estariam tentando estreitar as relações com Donald Trump e, claro, o que tiver essa relação, que tiver esse apoio mais publicamente declarado, aí pode acabar saindo na frente, pelo menos nas pesquisas de popularidade, né, Koba?
1: Tá aí, Matheus Dias, trazendo aí os detalhes dessa tentativa de agenda de Flávio Bolsonaro com Donald Trump. Obrigado, Matheus Dias, você volta daqui a pouco com outras informações. Dora, quero entender de você, na sua análise, qual é o peso, qual é o signo e qual é o impacto de um possível encontro entre Flávio Bolsonaro e Donald Trump nesse momento para a situação do Flávio Bolsonaro?
0: Bom, primeiro que a gente só vai saber depois se o encontro acontecer. O que me chama a atenção, Koba, é por que o grupo dele divulgou esse encontro sem saber se ia acontecer, sem ter a confirmação. E a única conclusão que eu chego é que isso serve para mudar de assunto. Para ver, nós não estamos falando aqui, que a Denise trouxe, né? O Valdemar Costa Neto hoje deu uma entrevista na Globo News e ali ele deu uma versão inteiramente diferente para aquela visita do Flávio Bolsonaro ao Daniel Vorcaro, quando ele já estava com tornozeleira, né? O Flávio disse, o senador disse que foi lá para encerrar a relação e o presidente do PL disse que ele foi lá para pedir mais dinheiro, para saber se ia receber o restante ou não. Então, em vez de estar comentando isso, e já comentando isso, a gente está falando da viagem dele aos Estados Unidos, da possibilidade do encontro. Ninguém no entorno do senador tem a ilusão ou espera que o Donald Trump, caso haja mesmo encontro, vá fazer assim, dar um apoio à candidatura do Flávio à presidência da República. Mas só o fato dele ser recebido, se for recebido, já cria assim, uma certa paridade de projeção internacional com o presidente Lula, embora não se possa comparar uma reunião de chefes de Estado, como aconteceu outro dia entre Trump e Lula, com uma visita de cortesia ideológica, como seria essa reunião, uma foto, sabe-se lá o quê, entre Flávio Bolsonaro e Donald Trump. Então, tudo sobre os efeitos, se esse encontro vai acontecer, os efeitos. Olha, eu acho difícil ter algum efeito, porque o Trump não é uma figura bem vista de um modo geral, por aquele eleitorado que não é o eleitorado cativo do Flávio Bolsonaro. E o eleitorado cativo não está nem se abalando direito com a história do envolvimento dele com Daniel Vorcaro. E com o Trump, aí vai ficar no mesmo lugar, porque esse pessoal já apoia e vai continuar apoiando, porque gosta do Trump, então fica tudo no zero a zero. Portanto, a história de ir para os Estados Unidos é para ver se dá um respiro, se dá uma virada nessa página.
1: E aí a gente vai ver se vai encontrar ou não com o Trump e depois, se tivermos esse encontro, qual vai ser o impacto disso aqui na situação eleitoral do Flávio Bolsonaro. Obrigado, Dora. Já você fala de novo, porque a Dora já tinha comentado da entrevista que deu o Valdemar Costa Neto hoje à tarde, que provocou ali uma crise em todos os aliados de Flávio Bolsonaro, porque ele teria dito ou disse que o Flávio teria ido pedir mais dinheiro por o Daniel Vorcaro no encontro que teve com ele, mesmo depois dele ter sido preso e estar de tornozeleira eletrônica. Quem está acompanhando a repercussão disso tudo, inclusive a nova entrevista que deu o Valdemar Costa Neto à Jovem Pan, agora há pouco, aos Pingos Nozis, onde ele tentou cortar as pontas, arredondar esse discurso, é o João Vitor Revedilho, que está estreando conosco aqui no Jornal Jovem Pan. Já estreou à tarde na programação, mas aqui no Jornal é a primeira entrada. Então seja bem-vindo, João. Conta pra gente já essa polêmica envolvendo o presidente do PL. Boa noite.
4: Tudo bem, Koba? Muito boa noite para você, para quem está nos acompanhando aqui no Jornal Jovem Pan. Muito obrigado pelas boas-vindas. É um prazer imenso participar e estar com vocês aqui agora a partir de hoje, diariamente, trazendo notícias e informações para o público da Jovem Pan. Mas trazendo exatamente sobre essa fala que você comentou e o que a Dora Kramer também trouxe agora há pouco, o Valdemar Costa Neto afirmou hoje à tarde, em relação à reunião entre Flávio Bolsonaro e Daniel Vorcaro, que esse encontro teria sido para que Flávio pedisse o resto do dinheiro para o financiamento do filme Dark Horse, que conta a história do ex-presidente Jair Bolsonaro. Só que essa fala de Valdemar Costa Neto não pegou muito bem nos bastidores da política, muito pelo contrário. Aliados de Flávio criticaram e viram essa fala como desastrosa para a campanha e já começam a analisar os impactos que isso deve ter nas próximas pesquisas de intenção de voto e também avaliam o impacto nos bastidores da campanha. Essa apuração que é minha e também do Cássio Zilman, a gente trouxe apuramos algumas informações em relação à comunicação de Flávio Bolsonaro, que deve ter que remar muito para conseguir mitigar ou tentar minimizar aí os efeitos dessa fala de Valdemar Costa Neto. Inclusive, uma das fontes afirmou que Flávio Bolsonaro não precisa, com um amigo desse, né, com a fala de Valdemar Costa Neto, não precisa de inimigos. A gente tem também uma fala de Valdemar Costa Neto, porque logo depois dessa entrevista, hoje à tarde, ele falou aqui com a Jovem Pan e tentou minimizar essa fala. Ele falou que tentou, na verdade, deduzir o motivo da reunião entre Flávio Bolsonaro e Daniel Vorcaro. Vamos ouvir.
5: O Flávio foi pego de surpresa porque o que ele fez não foi nada ilegal. Ele falou com o Vorcaro quando o Vorcaro não tinha problema nenhum. E depois, talvez, eu entendo o seguinte, que ele, na ânsia que ele estava de liquidar e de poder pagar o filme que eles mandaram fazer para o pai, para o Bolsonaro, ele, lógico, procurou as pessoas que podiam doar. E o Vorcaro não tinha nenhum problema naquele momento. O que talvez eu não tenha deixado bem entendido hoje é que eu não conversei esse assunto depois da primeira fase que ele deu essa resposta com o Flávio. Eu fiz uma dedução. O que, que ele foi lá? Quando ele estava com a tornozeleira, ele foi lá falar com ele para liquidar o assunto, para acabar com o assunto, porque um assunto desse tamanho, dessa ajuda, não podia acabar sem uma conversa. E ele foi lá para resolver o problema.
4: Bom, apesar dessa fala de Valdemar Costa Neto, aliados ali de Flávio Bolsonaro já começam a se reunir para tentar mitigar os efeitos dessa fala. Haverá uma reunião provavelmente nas próximas horas com a equipe de campanha e com a equipe de comunicação para tentar ali avaliar os danos dessa fala de Valdemar Costa Neto. Flávio Bolsonaro, como já trouxemos aqui na Jovem Pan, está nos Estados Unidos. Ele ainda não comentou sobre essa fala, mas claro que a gente vai continuar acompanhando os desdobramentos, inclusive já com informações em breve sobre a repercussão dentro da base. Governista da base do governo Luiz Inácio Lula da Silva, que está nos bastidores, tem comemorado e muito essa fala de Valdemar Costa Neto. Kobayashi.
1: Muito obrigado, João Vitor. Daqui a pouco você volta com outras informações. Está estreado no Jornal Jovem Pan, o nosso novo repórter aqui da programação. Deixa eu chamar a Dora Kramer, vem para cá também, Denise. E aí, Dora, convenceu a gestão de crise ali, a nova entrevista que deu o Valdemar Costa Neto? O que ele disse é que, quando ele afirmou que Flávio teria ido lá pedido mais dinheiro, não foi informação, foi uma dedução. E aí, Dora?
0: Olha só, o tanto que ele gaguejou para dar essa resposta, já deixa assim, uma história, quando ela não tem um lastro firme, na verdade, ela começa a aparecer cada hora, parece um furo, porque eu vi a entrevista do Valdemar na Globo News. Ele disse claramente, ele foi perguntado sobre essa visita, se ele achava normal. Ele disse, não teve nada demais. Ele foi lá para saber sobre o resto do dinheiro. Ele disse isso, não tinha essa história de que ele foi lá para dar um ponto final, surgiu depois, quando ele foi lembrado que ele estava dando uma versão contraditória, diferente à versão que o próprio Flávio Bolsonaro deu há 6 dias atrás. O Valdemar, imagino, já deveria saber dessa versão, né? Então fica essa coisa, por que que sai tudo atrapalhado? Por que que sai tudo furado? Por que que é uma mentira atrás da outra? Porque a história não fecha, porque quando tem a verdade, a versão é uma só, né? Quando não tem a verdade ou quando tem coisa esquisita envolvida, aí começa a acontecer isso que está acontecendo agora. Cada hora aparece. É por isso que o Financial Times dá uma matéria hoje dizendo que o Dark Horse, comparando o Dark Horse, o filme, a uma comédia de erros.
1: E a sua análise, Denise, sobre essa nova fala do Valdemar? Como se já não tivesse crise para o PL gerir nesse momento, né? A situação do Flávio Bolsonaro caiu nas pesquisas depois da divulgação dos áudios. Mais uma crise agora instaurada pelas falas do próprio presidente do partido.
2: É curioso, ele está no mínimo mal informado, porque Flávio Bolsonaro deu entrevistas, ele falou a respeito de que ele teria que encontrar depois com o Vorkaro para pôr um ponto final na relação. Aí Valdemar Costa Neto, que é o presidente do partido, pelo qual o Flávio Bolsonaro vai ser candidato à presidência, vem com essa versão agora de que ele foi lá para tentar receber o restante do dinheiro, que teve exatamente aquele áudio que foi divulgado na semana passada, em que Flávio, inclusive, dizia que sabia da situação difícil que o Vorkaro estava enfrentando, mas aí solicitava ao irmão, abre aspas e fecha aspas, que colaborasse, porque tinha dificuldades também do outro lado em relação à produção, custos para a conclusão de todo o projeto do filme. Então, eles não conversaram, é o que se pode deduzir disso. Levou um tranco a candidatura, teve toda essa repercussão que já aparece nas pesquisas eleitorais, e aí o presidente do partido não conversou com o candidato para eles terem uma versão única em relação a um fato relevante, que foi o fato de Flávio Bolsonaro ter se encontrado com o Vorkaro na casa dele depois da primeira prisão.
1: E isso leva também a gente refletir por que que o Flávio, quando disse que foi lá num pôr um ponto final nessa relação, já não deixou claro em quais termos foram esses pontos finais da relação, né? Foi para extinguir qualquer tipo de relação? Foi para devolver o dinheiro que já tinha sido dado? Foi para dar alguma finalidade para o dinheiro que já não conseguiriam devolver, enfim? Ou foi para cobrar mais dinheiro, como disse à tarde o Valdemar, e agora, à noite, voltou atrás? Enfim, essa novela aí vai continuar dando o que falar e a gente vai seguir acompanhando. Durante participação em eventos de empresários em São Paulo, o pré-candidato do Partido Novo à presidência da República, Romeu Zema, voltou a criticar Flávio Bolsonaro. Quem está de volta aqui conosco conta como é que foi essa manifestação de Romeu Zema. É ele, o Misael Mainetti. E aí?
6: Romeu Zema, faca na caveira, você sabe, né?
1: Eita. Mas mineiro não tem muito esse estilo, né?
6: Não, mas ele é diferenciado, viu?
1: O que que ele falou, Misael?
6: Seguinte, ele fez várias declarações, é claro, contra o PT, mas ele falou diretamente sobre Flávio Bolsonaro e entre as declarações tem até animal no meio. Ele disse que gambá cheira gambá. E ele estava falando ali justamente de Flávio Bolsonaro, também falou sobre banqueiro bandido. Sem mencionar Flávio Bolsonaro, tá importante deixar isso aqui bem declarado, mas as perguntas dos jornalistas eram objetivas sobre Flávio Bolsonaro e Romeu Zema criticou bastante, então, né, de forma, sem mencionar o nome dele, falando, né, sobre esse cheiro de gambá, falando sobre relação com o banqueiro bandido e também aí sim direcionando a Flávio Bolsonaro, falando que o Brasil não precisa de parentalhada em caso do governo Bolsonaro se realizar com o Flávio, por exemplo, colocar Eduardo Bolsonaro como ministro. Primeiro vamos ver as declarações de Romeu Zema, acompanhe.
7: Para mim, quem se aproximou do banqueiro bandido é um mau sinal. Gambá cheira gambá. Eu sempre escutei isso no interior.
8: Eu fiquei muito decepcionado com tudo que aconteceu, né? Alguém que tem um relacionamento tão próximo com um banqueiro bandido, que é o que eu considero o senhor Vorkaro, o maior bandido do sistema financeiro da história do Brasil e provavelmente um dos maiores do mundo, é muito preocupante. E se em 2022 já foi difícil para a direita, com esse escândalo agora, fica muito mais ainda. porque em 2022 nós não tivemos nada que se assemelhasse a isso. Eu fico muito preocupado em que nós estejamos entregando para a esquerda mais uma vez essa eleição. E essas últimas pesquisas demonstraram que quem está votando no Flávio muito provavelmente vai estar entregando a eleição para o Lula, que manteve o seu posicionamento enquanto ele caiu. Isso se não surgir mais nada daqui por diante.
6: Olha só quanta declaração importante no posicionamento de Romeu Zema, ele que é pré-candidato ao Planalto. Ele coloca ali, né, em panos limpos, muito bem o que ele pensa sobre Daniel Vorkaro, também sobre a relação duvidosa de Flávio Bolsonaro com o dono do Master, falando, né, de associação de pré-candidato à presidência da República com um banqueiro bandido e também dizendo que existe possibilidade de votar em Flávio, mas está dando a vitória para o Lula. Agora, o que deixa a gente um pouco intrigado, Kobayashi, é que questionado se ele apoiaria Flávio Bolsonaro num eventual segundo turno contra Lula, Romeu Zema, sim, ele aprovaria, porque a ordem é não entregar a presidência para o governo do PT novamente. Agora, vale falar que nessa reunião também a gente tinha Ronaldo Caiado, ele que é do partido de Gilberto Kassab, e ele já está indo num outro tom. Ele fala que as pessoas, ou no caso Flávio Bolsonaro, precisa sim responder, precisa ser investigado, mas que os brasileiros vão às urnas e vão escolher o candidato. Ele evita fazer esse ataque faca na caveira que eu citei. Ele é um pouco mais polido ao criticar Flávio Bolsonaro e ao fazer esses questionamentos de avaliação, se ele continua bem aí para ser presidente da República, se continua tendo musculatura política, também fidelidade, vamos dizer, junto ao eleitor, uma ficha limpa, né, para ser um presidente da República, coisa que os dois já questionaram no primeiro momento, quando os áudios foram vazados. Vale lembrar, Kobayashi, que no primeiro momento o Zema deu uma declaração que deixou os bolsonaristas enfurecidos, falando que o áudio trocado por Flávio Bolsonaro e Daniel Vorkaro do Master foi um tapa na cara dos brasileiros, o que era inaceitável ver Flávio Bolsonaro cobrando dinheiro de Daniel Vorkaro. As eleições já começaram, né? Imagino que Zema ainda vai dar muito pano para manga com várias declarações, com o mineiro um pouco menos gentil e tranquilo do que a gente está acostumado a ver.
1: Para você ver, ele disse que era imperdoável, né?
6: Imperdoável.
1: Vamos ver como é que vai ficar o segundo turno, se essas pessoas todas se perdoam depois e sobem no mesmo palanque. Né, Misael Manetti? Vai seguir acompanhando. Muito obrigado,
6: certeza.
1: Misael. Notícia que acaba de chegar aqui na nossa redação. Daqui a pouco já vai estar no nosso site. O Andrés Sánchez oficialmente expulso do Corinthians. Votação que aconteceu há pouco. E está expulso o ex-presidente do clube. Presidente durante um período vitorioso, inclusive, do clube do Corinthians. Foi expulso. Daqui a pouco mais informações no site jovempan.com.br. Olha só, os penduricalhos foram tema do encontro entre o presidente do Supremo Tribunal Federal, Edson Fachin, e o presidente do Senado, Davi Alcolumbre. Quem acompanhou este encontro foi a Janaína Camelo, sabe detalhes a respeito do que falaram da pauta neste encontro. Penduricalhos, interesse de magistrados e autoridades. Janaína Camelo, conta pra gente mais a respeito disso.
9: Pois é, a lei, né, o Kobayashi, uma lei elaborada pelo Congresso Nacional, regulamentando esses auxílios, essas verbas indenizatórias, porque foi isso que ficou definido no julgamento, quando o STF decidiu ali as regras, limitar os pagamentos desses penduricalhos, que são esses auxílios que ficam acima do teto constitucional. Né? O teto constitucional, que é pago ao funcionalismo, é de R$ 46 mil, pouco mais de R$ 46 mil, que é o salário de um ministro do STF. Então, foi exatamente isso o que o presidente do STF, Edson Fachin, e o presidente do Senado, Davi Alcolumbre, discutiram. Esse projeto de lei, porque no julgamento, né, ficou definido que o Congresso regulamentaria essas verbas. Então, o que ficou decidido no Supremo seria apenas em regime transitório, e isso apenas para os pagamentos a juízes e membros do Ministério Público. E ali ficou estabelecido como que já é previsto em uma emenda que foi aprovada lá no pacote de gastos, anos atrás, estabelecendo ali constitucionalmente que isso deveria ser a cargo, deveria ficar a cargo do Congresso Nacional elaborar essa lei regulamentando essas verbas, não só para o judiciário, mas para todos os poderes, para o executivo e para o legislativo. Então, foi exatamente isso que foi discutido nessa reunião. Depois dessa reunião, tanto o Alcolumbre quanto o Fachin divulgaram uma nota à imprensa e disseram exatamente isso, que a regulamentação é preciso diante do aumento de penduricalhos que compromete a transparência e resulta também em disputas na justiça, que foi tratado, então, um anteprojeto de lei sobre remuneração na magistratura, mas que esse assunto foi ampliado também para aperfeiçoar o sistema remuneratório no serviço público em geral, então legislativo e executivo também, e que decidiu seguir esses diálogos também incluindo o poder executivo, porque na reunião estava só ali, né, o presidente do Congresso, do STF, judiciário e legislativo, mas também que deixou claro que vai incluir em todo esse processo e esse diálogo também o poder executivo. Só lembrando, Kobayashi, que quando o STF em março decidiu ali no julgamento o limite dos penduricalhos, ficou decidido também numa reunião com o Hugo Mota, com o Davi Alcolumbre, com o Fachin, que não seria viável estabelecer, aprovar essa lei ainda esse ano por conta de ser ano eleitoral. Então, só relembrando que ficou decidido no pagamento de penduricalhos aos juízes e membros do Ministério Público. Não pode ultrapassar 35% acima do teto constitucional. E também decidiram ali colocar regras de até 35% para o pagamento de auxílio por antiguidade, que é pago àqueles juízes e membros do Ministério Público já no fim de carreira. E aí, no fim das contas, ficou definido ali que, por exemplo, um juiz ou promotor, no fim de carreira, pode receber até mais de 75 mil reais, ou seja, 70% acima do teto constitucional. Né? Agora, então, vai ser discutido esse projeto no âmbito lá do Congresso Nacional, como é definido por lei, por essa emenda que foi aprovada anos atrás. Então, estabelecendo, regulamentando todas essas verbas indenizatórias, não só para o Judiciário, mas também para o Executivo e para o Legislativo. Kobayashi.
1: Muito obrigado. Já você volta com outra informação importante também do nosso judiciário, Janaína Camelo. Vem para cá, Denise Campos Toledo, Dora Kramer. Vamos falar primeiro dessa situação envolvendo as questões técnicas, porque quando a gente fala sobre os penduricalhos, é um símbolo de gasto público que poderia ser reduzido, que às vezes é desnecessário. Qual o impacto disso, Denise?
2: Privilégio, não é? É privilégio uma categoria, nesse caso da justiça, que o próprio ministro vai tentando limitar. Não é? E agora com negociação com o Congresso, agora ia chegar a discutir inclusive o aumento do teto salarial para não ferir a Constituição, uma discussão que está colocada desde o início, quando se tentou restringir os penduricalhos. Agora a gente tem visto a Justiça se manifestar muito tentando manter esses privilégios. A gente viu algumas declarações absurdas em relação a determinados benefícios. Acho que vale lembrar a média salarial que nós temos aqui no país e o excesso de benefícios. Não se trata apenas de você quebrar a Constituição, mas alguns benefícios que são injustificáveis no caso de você já ter uma remuneração elevada. Então é isso, eles podem discutir um novo teto salarial para justificar determinados penduricalhos, mas o que a gente tem visto por enquanto são apenas quebra-galhos. Então se tenta ceder um pouquinho, corta alguma coisa, mas vai mantendo um privilégio muito grande que custa para os cofres públicos. Então quando a gente fala em ajuste fiscal, você tenta empurrar para o outro a sua fatia de responsabilidade. É a mesma coisa que acontece com o Congresso, com o que se tem de despesa para manutenção de toda a estrutura dos deputados, dos senadores, as emendas parlamentares, que muitas da gente não sabe a destinação, já falamos sobre isso aqui hoje no Jornal Jovem Pan. Então é isso, há necessidade de todos os poderes envolvidos colaborarem para uma melhoria das contas.
1: E os detalhes todos dessa reunião estão todos lá no nosso site, jovempan.com.br. Deixa eu chamar aqui a Dora Kramer, porque tem todo um tempero político nisso, né, Dora? Poderes envolvidos, presidente do Legislativo com presidente do Judiciário, aquele impacto que foi a primeira decisão do ministro Flávio Dino suspendendo de imediato, de alguma maneira recebeu muitas críticas por ter generalizado, né, como se tudo que um juiz, um magistrado recebesse fosse penduricalho e não necessariamente algo que devesse receber. Sua análise, Dora Kramer.
0: Olha, uma coisa de maneira muito sucinta, né? Essa reunião deles hoje, essa conversa entre Fachin e Davi Alcolumbre, ela não tem a ver, quer dizer, ninguém ali se comprometeu com o mérito, até porque o Fachin não pode responder pelo colegiado do STF e o Davi Alcolumbre não responde também pelo colegiado, assim, de maneira, no mérito, né? Pelo colegiado do Senado. O que sinaliza isso? Realmente é uma conversa sobre a instituição dos papéis, que está havendo toda hora, tem uma mistura aí, uma sobreposição de papéis dos poderes, que fica uma coisa meio esquisita. Então, sobre a delimitação, o papel de cada um dos poderes, foi o que eles conversaram. Esse acerto, até aí, eles podem chegar, e isso é benéfico para a preservação da autonomia e interdependência dos poderes. Agora, vai ter uma decisão a respeito dessa coisa dos penduricalhos e salários amanhã no Conselho Nacional de Justiça. O CNJ vai examinar uma proposta feita pelo ministro Fachin, que é presidente do CNJ, para a instituição de um contra-cheque único dos magistrados. Isso daria muito mais transparência à leitura, ao que se pode ver sobre esses pagamentos, e dificultaria também, uma medida para dificultar a proliferação dos penduricalhos e dar mais transparência aos recebimentos dos magistrados.
1: O que vier lá do CNJ, a gente vai acompanhar e trazer aqui na nossa programação na Jovem Pan.
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0: Outra notícia do judiciário. O ministro Alexandre de Moraes foi notificado pela plataforma de vídeos Rumble e pela Trump Media Technology Group sobre o processo judicial aberto contra ele nos Estados Unidos. A Janaína Camelo está de volta, aqui trazendo também os detalhes dessa notificação e, claro, repercussão disso, porque o governo já vinha monitorando o caso desde o ano passado. Não é isso, Janaína? Conta pra gente os detalhes.
1: Exatamente, né, Kobayashi? Desde o ano passado, se você se lembra, durante toda essa polêmica envolvendo o ministro Alexandre de Moraes, esse processo movido lá nos Estados Unidos pela Rumble, pela Trump Media, porque foi na mesma época ali também da Lei Magnitsky contra o ministro, e aí o presidente Lula colocou, na época, a Advocacia Geral da União à disposição do ministro nesse processo movido pela Rumble e pela Trump Media. Isso foi em fevereiro do ano passado que esse processo foi aberto lá na Justiça dos Estados Unidos. Então, hoje, depois dessa notificação ao ministro Alexandre de Moraes, notificado por e-mail, né, isso foi autorizado pelo Tribunal da Flórida, o Supremo, a presidência do Supremo, continua, obviamente, monitorando esse caso, continua em diálogo com a AGU, com o Ministério da Justiça, que também está fazendo todos esses tratados ali no campo diplomático, e está avaliando ali, nesse diálogo, todos em coordenação, avaliando quais medidas, providências cabíveis podem ser tomadas, quais instrumentos jurídicos podem ser tomados nesse caso. Mas na prática em si, por parte do STF, nada além a não ser desses diálogos institucionais. Então, sobre essa notificação, né? O ministro foi notificado por e-mail, inclusive, a gente deu essa notícia, Kobayashi, em primeira mão aqui na Jovem Pan News, pelo nosso correspondente nos Estados Unidos, Eliseu Caetano, ontem à noite. Ele teve acesso a esse e-mail que a gente vai mostrar aí na tela, que dá 21 dias para o ministro Alexandre de Moraes responder, e diz ali nesse e-mail que é um processo que foi aberto contra Vossa Excelência, né? Diz que essa resposta deve ser enviada aos advogados das empresas e ao Tribunal Federal da Flórida. Se o ministro não responder, aí a Justiça nos Estados Unidos pode decidir esse caso à revelia, né? Que é quando ali o juiz ele tem autorização para levar em consideração apenas as alegações dos autores ali do caso, no caso Rumble e a Trump Media. Enfim, foi o Tribunal da Flórida quem autorizou essa notificação por e-mail, porque as empresas alegaram que desde o ano passado têm tentado essa notificação do ministro pelos meios diplomáticos, que existe um tratado entre Brasil e Estados Unidos, né, para que isso possa acontecer. Então, nesse tratado envolve o Ministério da Justiça, envolve a Procuradoria-Geral da República, além da AGU que estava colocada ali à disposição, que foi determinado pelo presidente Lula na época. E as empresas alegaram ali na Justiça dos Estados Unidos que havia um certo tipo ali, estava travado o processo, isso por parte desses órgãos brasileiros. Então, por isso houve essa autorização por e-mail. Então, só relembrando esse caso, o ministro Alexandre de Moraes, as empresas alegam que o ministro tem violado direitos constitucionais nos Estados Unidos, de liberdade de expressão, porque por várias determinações do ministro que ocorreram durante os últimos 2 anos praticamente, contra perfis nessas plataformas, contra conteúdos nessas plataformas considerados antidemocráticos. Muitos dos perfis, inclusive, de pessoas que são investigadas no inquérito das fake news, das milícias digitais, são inquéritos de relatoria do ministro Alexandre de Moraes. Enfim, o gabinete do ministro Kobayashi não se pronunciou, viu, a respeito desse caso, dessa notificação. Com você.
0: Muito obrigado, Janaína Camelo, falando ao vivo diretamente de Brasília. A gente segue com outras informações, porque o presidente Lula passará por sessões de radioterapia preventiva depois da retirada de um câncer de pele no couro cabeludo. O André Anelli está com a gente, vai trazer mais informações a respeito disso, porque a primeira sessão foi realizada hoje em Brasília, não é isso, Anelli? O que disseram os médicos?
2: É isso mesmo, Kobayashi. Essa série de sessões de radioterapia do presidente Lula foi adotada após a retirada de uma lesão na pele no último dia 24 de abril. O procedimento no Hospital Sírio-Libanês aqui em Brasília é preventivo e vai ter ao todo 15 sessões. A primeira foi hoje, como você disse. O carcinoma basocelular, que será tratado com as radioterapias, é o tipo mais comum de câncer de pele, geralmente associado à exposição ao sol. É uma lesão de crescimento lento, que raramente se dissemina para outras partes do corpo e apresenta altos índices de cura quando diagnosticada precocemente, como foi o caso. De acordo com o Hospital Sírio-Libanês, o presidente vai seguir com as atividades diárias normalmente, sem restrições, mantendo acompanhamento das equipes médicas lideradas pelo cardiologista Roberto Calil Filho e pela médica Ana Helena Germólio. Segundo o Palácio do Planalto, as sessões vão ocorrer ao longo de 3 semanas, com duração aproximada de 2 minutos cada uma. Kobayashi.
0: Muito obrigado, André Anelli, falando ao vivo diretamente de Brasília. Agora a gente muda de assunto, vamos falar de economia, porque o Boletim Focus elevou novamente a projeção do IPCA para este ano. Denise Campos de Toledo, já aqui para explicar melhor qual é a nova previsão do mercado, Denise.
3: Olha, agora passou de 5% a previsão do IPCA. Só para a gente lembrar, o teto da meta é 4,5% e o foco, o ponto central da meta, é 3%. Isso tem muita relação com a guerra no Oriente Médio, alta do petróleo, alta dos combustíveis e todos os efeitos colaterais, aumento de frete. Aí isso tem consequências sobre formação de outros preços. Enfim, piorou muito as projeções do mercado em relação à inflação. Vamos conferir os dados. Foi a 15ª semana de aumento que nós temos do IPCA. A projeção agora em 5,04%, em alta para 2027, também subiu para 4,01%, e 2028 mantido em 3,65%. O PIB, a variação subiu um pouquinho, 1,89%. Isso tem a ver com resiliência de mercado de trabalho, com as medidas que o governo vem tomando para tentar estimular a economia, até aquele pacote de bondades que se fala relacionado às eleições, liberação, por exemplo, do desenrola, que pode trazer um alívio para as famílias. Então, tem essa projeção, mas de qualquer forma um crescimento menor. 2025 foi 2,3%. Para o ano que vem, caiu 1,7%. Se imagina que o próximo governo, seja quem for, tenha de fazer um ajuste fiscal, isso pode ter implicações sobre o andamento da economia e a própria manutenção de juros elevados. Para 2028, crescimento de 2%, isso vai depender, claro, de toda essa configuração que teremos pós-eleições, mudanças de gestão da economia. Câmbio tem colaborado, inclusive, para não aumentar mais a projeção de inflação. O mercado reduziu para R$ 5,17. Nós tínhamos, na semana passada, a projeção de R$ 5,20. Do ano que vem, caiu para R$ 5,26 o dólar. E 2028, R$ 5,30. Isso tem muito a ver com o cenário internacional. O dólar vem perdendo valor na medida em que Trump provoca uma incerteza muito grande no cenário internacional. Isso acaba afetando o fluxo de investimentos, menor interesse por títulos dos Estados Unidos, apesar da alta dos juros que houve na semana passada desses títulos, dos Treasuries. E nós temos a Selic atualmente em 14,5%. O mercado manteve a projeção de fechamento deste ano em 13,25%. Ano que vem, 11,25%, 2028, 10%. Portanto, nós vamos ter a taxa em 2 dígitos, pelo menos até 2028. Isso tem muito a ver com essa piora, né? Essa mudança que houve no comportamento da inflação desde o início da guerra. Então, um cenário não muito favorável, principalmente se considerarmos endividamento da população, perspectiva de crescimento menor com juros mais altos.
0: A onda de frio intensa diminuiu no centro-sul do país, mas uma nova frente fria deve avançar ao longo desta semana. Camila Yunis traz a previsão do tempo para os próximos dias.
4: Oi, Kobayashi, muito boa noite para você, boa noite a todos que estão com a gente aqui no Jornal Jovem Pan. Semana começando com temperaturas mais amenas em boa parte aqui do centro-sul do país, só que a gente tem alerta de chuva, viu? Vários sistemas que estão em formação, como uma baixa pressão atmosférica associada a um ciclone extratropical e também uma frente fria. Esse ciclone extratropical, ele está em formação na costa da região sul do país e por isso nos próximos dias a gente tem condição de chuva forte lá para a região, especialmente para o dia de amanhã. Olha só, atenção para o norte do Rio Grande do Sul, oeste de Santa Catarina e também oeste do Paraná, e as precipitações devem atingir também o sul de Mato Grosso do Sul. Então a gente está falando daquela chuva de moderada a forte intensidade, acompanhada de rajadas de vento. Aqui no estado de São Paulo, a gente tem também a atuação de um cavado meteorológico e a chuva pode acontecer aqui em moderada intensidade, especialmente no leste de São Paulo. E quando a gente fala de chuva forte, ainda tem muita atenção para o norte do país, destaque para o Amazonas, Roraima, também Pará e a região norte, especialmente no litoral nordestino, Maranhão, Paraíba e também Pernambuco, onde os acumulados podem ser mais elevados, muito em função da zona de convergência intertropical. Agora, vamos saber os maiores volumes de chuva, Kobayashi, para amanhã, as capitais que devem ter esses maiores volumes. Olha só, Recife, 40 milímetros de chuva para amanhã, Porto Alegre, 20 milímetros, Salvador, também 20 e Boa Vista, 18 milímetros de chuva. Então, essas são as capitais que devem ter os maiores acumulados. Agora, vamos dar uma olhadinha no nosso próximo mapa, porque a gente está falando de muita chuva, só que tem condição de tempo firme também, especialmente aqui na região centro-oeste do país e no interior nordestino. Não chove aqui no estado de Minas Gerais, com exceção do norte mineiro, onde faz divisa com a Bahia. Inclusive, a gente tem condição de chuva aqui para o litoral sul da Bahia. Centro-oeste, norte e nordeste, as temperaturas ficam mais elevadas. Agora, vamos dar uma olhadinha na projeção para a semana aqui de São Paulo. Todo mundo quer saber como vai ficar aqui na capital paulista, porque as temperaturas ficaram mais baixas na semana passada e, para quem não gosta de frio, a notícia não é tão boa, porque deve continuar mais friozinho, viu? Nesta terça-feira a gente tem temperatura máxima de 25 graus, então fica um pouquinho mais gostoso. Na quarta-feira já cai para 18 graus. Inclusive, amanhã a gente tem condição de chuva aqui na cidade de São Paulo. Na quinta-feira, máxima de 19 graus e a mesma condição para sexta-feira. Vamos dar uma olhadinha em outras capitais para o dia de amanhã? Olha só, amanhã em Florianópolis o dia amanhece com 15 graus e não sobe tanto. Máxima de 19 tem condição de chuva. Em Cuiabá, mínima de 21 e máxima de 31 graus, sem condição de chuva. E no Rio de Janeiro, mínima de 18 e máxima de 28 graus. E pode ter uma chuvinha bem passageira por lá. Boa noite para você, Kobayashi.
0: Muito obrigado, Camila Yunis. Olha só, o Conselho Deliberativo do Corinthians decidiu nesta segunda-feira expulsar o ex-presidente André Sanches do quadro associativo do clube. Foram 112 votos favoráveis, 49 contrários e 6 abstenções. A votação foi aberta e nominal. O resultado seguiu a recomendação da Comissão de Ética, que havia defendido a exclusão do dirigente por irregularidades relacionadas ao uso do cartão corporativo do Corinthians durante a gestão. Os valores questionados superam R$ 480 mil. Reais. Mais informações sobre isso já está lá no nosso site jovempan.com.br. Notícias internacionais agora. O presidente dos Estados Unidos, Donald Trump, quer incluir a normalização de países muçulmanos com Israel nas negociações com o Irã. O editor de Internacional, Fabrício Naitz, que já está conosco aqui nos nossos estúdios, e vai nos explicar o que muda isso no acordo, tão esperado, acordo de cessar fogo. Hein, Fabrício? Bem-vindo, boa noite.
5: Tudo bom, Kobayashi? Boa noite para você, boa noite a todos que acompanham o jornal Jovem Pan. Na prática, essa proposta de Donald Trump deve acabar mudando muito pouca coisa nas negociações entre Irã e Estados Unidos, que, segundo o secretário de Estado, Marco Rubio, avançam muito bem. Há até uma expectativa, porque uma delegação iraniana viajou para o Catar e essa delegação inclui o presidente do parlamento, Mohamed Bagher Ghalibaf, que é um dos principais negociadores do país, e o Catar entrou na intermediação das negociações. É um país que tem uma experiência nesse processo. Negociou, inclusive, o acordo entre Israel e Hamas na faixa de Gaza. É um país que tem se apresentado nos últimos anos cada vez mais nesse papel de mediador internacional, por ter uma boa interlocução com o Ocidente, mas também com o mundo árabe, com o mundo muçulmano. Agora, o presidente Donald Trump escreveu pelas redes sociais nesta segunda-feira que, como parte do acordo com o Irã, ele quer que os países de maioria muçulmana se juntem aos chamados Acordos de Abraão. Aqueles acordos que começaram a ser assinados em 2020, ainda no primeiro mandato de Donald Trump, para que países de maioria muçulmana regularizem, normalizem as relações com Israel. Vamos dar uma olhadinha no nosso telão, porque a gente separou aqui essa lista com países que já são signatários dos Acordos de Abraão e os convidados. Os signatários originais são Emirados Árabes Unidos e Bahrein, depois entraram nessa história o Marrocos e o Sudão, e no final do ano passado o Cazaquistão também anunciou a assinatura dos Acordos de Abraão. E agora a Casa Branca instou estes países aqui para participarem dos Acordos de Abraão também. Arábia Saudita, Catar, Paquistão, que é o mediador das atuais conversas, Turquia, Egito e também a Jordânia. Três países já responderam. Arábia Saudita e Catar falaram que sem condições, que a possibilidade de regularizar as relações com Israel está condicionada à criação de um Estado palestino, que é a postura histórica desses dois países. O Paquistão também já disse que não, curto e grosso. Turquia, Egito e Jordânia já têm relações diplomáticas com Israel. Então, assinar os acordos de Abraão ou não seria muito mais uma formalidade do que alguma mudança na política externa destes países. Além do fato, claro, de que, falando em questão de popularidade, para a população desses países, para os políticos desses países, em sua maioria, assinar os acordos de Abraão pode ser visto como algo negativo, principalmente por conta da política externa de Israel, a condução militar de Israel no que diz respeito à faixa de Gaza, por exemplo. Isso tudo causa uma sensação muito ruim na Jordânia, no Egito, na Turquia, países que, de alguma forma, têm um certo carinho, digamos assim, pela ideia, pela possibilidade da criação de um Estado palestino. E com a guerra que se estendeu por quase 3 anos entre Israel e Hamas na faixa de Gaza, essa possibilidade estaria enterrada, pelo menos em um primeiro momento. Mas o presidente Donald Trump jogou essa carta no meio desse pacote das negociações com o Irã. O governo do Paquistão já falou, não, a gente não inclui a questão dos acordos de Abraão para negociar um cessar-fogo entre Irã e Estados Unidos, até porque eles sabem que isso seria um impeditivo muito grande. Não há a menor possibilidade, neste momento, dos 6 países aceitarem normalizar as relações com Israel enquanto não houver um Estado palestino e, principalmente, colocar isso como uma condicional para encerrar a guerra com o Irã. Se essa for a condicional, então essa guerra vai continuar por muito tempo, viu, Kobayashi? Inclusive, uma atualização de agora há pouco, que foi confirmada pelo Comando Central dos Estados Unidos, o Exército Americano atacou alguns postos do Irã em localidades no sul do Irã, na região do Estreito de Hormuz, agora há pouco, nesta segunda-feira. Isso foi confirmado pelo Comando Central, que afirmou que realizou esses ataques em autodefesa para proteção das tropas norte-americanas na região. Os ataques foram direcionados a instalações de mísseis do Irã e também a barcos da Guarda Revolucionária, que, segundo o Exército norte-americano, as Forças Armadas norte-americanas, estariam tentando colocar minas no Estreito de Hormuz novamente, barcos que seriam utilizados com essa função. O Comando Central não deu mais detalhes sobre esses ataques, essa é uma declaração de agora há pouco, não fala também sobre o número de mortos e feridos nessa ação, mas é uma violação do cessar-fogo e isso pode esquentar o clima novamente. Se os Estados Unidos atacam o Irã, a gente pode imaginar uma retaliação do Irã, não necessariamente aos Estados Unidos diretamente, mas aos países ali do Golfo.
0: É isso aí. Muito obrigado, Fabrício Naitz, com as notícias internacionais.
5: Até mais.
0: Em apresentação do relatório financeiro do segundo semestre de 2025, o Banco Central minimizou os riscos pela liquidação do Banco Master. Segundo o documento, os clientes ressarcidos levaram o dinheiro para instituições de maior porte. Matheus Dias chega ao vivo falando a respeito disso. Gabriel Galípolo também destacou as medidas de controle adotadas pelo Banco Central, não é isso, Matheus? Conta pra gente.
6: É isso sim, viu, Koba? Boa noite novamente a você, a quem nos acompanha. Nesse relatório divulgado, então, o Banco Central e Gabriel Galípolo, por si só, deixam mais tranquila essa preocupação sobre riscos ao sistema financeiro nacional. Segundo eles, a liquidação do conglomerado do Master não representa qualquer risco, sendo que todos os investidores e empresas que foram ressarcidos pelo Fundo Garantidor de Crédito acabaram reinvestindo os recursos em sistemas financeiros, em instituições financeiras mais robustas, mais tradicionais. Mas Galípolo disse que todo o trabalho do Banco Central em continuar verificando e fazendo esse trabalho de análise continua sendo feito com bastante cautela nesse monitoramento. Vamos ouvir.
7: Não pode efetivamente comentar casos específicos, Mas nós sim seguimos acompanhando todos os casos, especialmente aqueles que demandam mais atenção de maneira pormenorizada, ali com mais proximidade. Nos casos que se fazem necessárias ou que a lei impõe a aplicação de multas por atraso, as multas vêm sendo aplicadas, não há nenhum tipo de waiver concedido para qualquer tipo de instituição.
6: Segundo ele, os testes recentes de estresse e de liquidez demonstram que o mercado financeiro no país ainda está robusto, mesmo depois da liquidação do Banco Master, viu, Koba?
0: Ô, Matheus, e ele falou também a respeito do receio em relação às possíveis mudanças sobre o FGC, Fundo Garantidor de Crédito, que deu o que falar nesse escândalo do Banco Master?
6: Sim, Koba. Ele disse que vê com bastante preocupação esse possível aumento do Fundo Garantidor de Crédito, da cobertura do FGC, essas propostas que prevêm aumentar a proteção do crédito, a proteção para investimentos. Segundo ele, isso acaba perdendo a verdadeira causa para a qual o FGC foi criado, o verdadeiro objetivo pelo qual o fundo deve ser utilizado. Ele responde isso num cenário em que o senador Renan Calheiros apresentou uma proposta no Senado Federal para se aumentar a cobertura do Fundo Garantidor de Crédito, pelo menos para investimentos feitos por regimes próprios de previdência social. Galípolo discorda e acha que o cenário não deveria ser muito por esse lado, viu, Koba? Vamos ouvir.
7: O que é a função do FGC? O FGC funciona como um seguro. Esses fundos garantidores, eles são pensados essencialmente para proteger esse investidor que a gente chama de varejo, né? Os tickets que a gente costuma enxergar desse investidor de varejo, o ticket médio de quem tem seus recursos ali garantidos pelo FGC, ele é bastante inferior a esses 250 mil que hoje já é coberto por banco, por CPF. Vamos lembrar que ainda por CPF é possível ir até R$1 milhão, ou seja, ele pode acumular quatro instituições, 250 mil reais, então é um ticket bastante grande.

0: Cá. Denise Campos de Toledo, chegou a hora da Denise trazer para a gente o fechamento, o balanço final do dia no nosso mercado, Denise.
1: Olha, como era para ter um dia bastante positivo, aliás, ele foi positivo, sim, só que a tendência pode ser de piora para amanhã. Nós vamos conferir o número, nós tivemos uma queda acentuada, principalmente da cotação do petróleo, pela expectativa de conclusão do acordo entre Estados Unidos e Irã. Vem esse sobe e desce já há muito tempo, petróleo recuou, o Brent 6,78%, a cotação do barril 93,42, contratos mais negociados para agosto, os dois abaixo dos 100 dólares. Aqui não houve uma movimentação muito pesada, porque foi feriado nos Estados Unidos, isso interferiu inclusive no volume de negócios na Bolsa aqui no Brasil também, mas de qualquer forma o WTI é 90,13. Eu falava que isso pode mudar, porque no aftermarket, quando vieram as notícias de novos ataques no Irã, já esfriaram de novo as perspectivas de um acordo, de um entendimento que leve à regularização do Estreito de Hormuz. Mas nós tivemos a Bolsa positiva também, em alta de 0,91%, quase 178 mil pontos, a liquidez reduzida por causa do Memorial Day nos Estados Unidos, dólar em queda de 0,18%, a cotação de venda pouco acima dos R$ 5,01, R$ 5,02. É isso, agora aguardar, que pode ser que amanhã o mercado, dependendo desse noticiário referente à guerra, volte com um mau humor.
0: Acompanharemos. É, e amanhã a Denise está aqui para falar como é que terá sido o nosso dia no mercado. Obrigado, Denise.
1: Até mais.
0: Moradores de São Paulo sentiram o reflexo de um terremoto registrado no norte do Chile no início da noite de hoje. A Rede Sismográfica Brasileira registrou o terremoto de magnitude 6,9 às 18 horas e 52 minutos, agora é pouco, pelo horário de Brasília, a uma profundidade de mais de 100 km por hora. Um morador de São Paulo escreveu no X que sentiu tudo balançando no shopping Interlagos. Outro disse que percebeu o terremoto do Chile na Vila Romana. Segundo o Centro de Sismologia da USP, terremotos como esse ocorrem com frequência nos Andes e, a depender da magnitude e profundidade, podem ser sentidos no Brasil. Isso ocorre porque São Paulo está em uma bacia sedimentar que tem a característica de amplificar as ondas sísmicas. Apesar do susto, não há relatos de algum dano estrutural na cidade. Além da cidade da capital paulista, o tremor também foi sentido em outras cidades pelo Brasil, inclusive em Santos, no nosso litoral. No Jornal Jovem Pan, a participação agora é de Roberto Nonato.
2: 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E o nosso assunto hoje é planejamento financeiro. Renata Flores já está aqui com a gente e tem mais detalhes sobre esse assunto. Bem-vinda, Renata.
3: Oi, Nonato. Bom dia para você, bom dia para a nossa audiência. Pois é, muitos de nós, e eu me coloco nisso também, têm dificuldade para se planejar e saber quanto pode gastar com cada coisa no dia a dia, né? É a nossa luta diária, né? Então, hoje eu queria propor aqui para a nossa audiência a regra dos 50, 30 e 20. Você conhece, Nonato?
2: Não conheço, não. Quero conhecer também a partir de agora, para quem sabe adotá-la. Conta mais aí, Renata.
3: Exatamente, ela ajuda bastante, Nonato. É o seguinte, a ideia é separar o seu orçamento mensal em três partes: 50%, 30% e 20% da sua renda líquida. Não é bruta, é líquida. Então, a primeira parte é a maior. O plano é destinar 50% do seu orçamento pessoal para pagar aquelas necessidades básicas. Então, é o aluguel ou é a prestação da sua casa, o condomínio, as contas de luz, a água, luz, enfim, telefone, supermercado, assim por diante. São aqueles gastos que a gente não tem como cortar e que caem ali todo mês na nossa conta. Segunda parte, corresponde a 30% do orçamento e é destinada para as diversões. Então, é jantar fora, ir ao cinema, assinatura do seu streaming, viagem, enfim. Finalizando, 20%, Nonato, do seu orçamento da renda líquida deve ser reservado para a sua emergência financeira. A finalidade é você já ter uma reservinha ali, uma gordurinha. Agora, caso a pessoa tenha alguma dívida, né? Quase todo mundo tem, né? O dinheiro para ir quitando essa dívida também deve sair desses 20%. É assim a regra.
2: Olha, é uma excelente, né? Uma boa regrinha e uma boa sugestão, né, para a gente se organizar financeiramente. Mas se o dinheiro ficar todo na conta, ô Renata, é difícil manter esse controle, não? E haja disciplina, né?

0: essa história.
1: Ótimo ponto, Nonato. É por isso que o cliente PicPay pode criar quantos cofrinhos ele quiser. Os cofrinhos são justamente os investimentos em renda fixa que rendem todo dia útil a uma taxa de 102% do CDI ao mês. E a liquidez é diária. O que significa isso? Você pode sacar quando você quiser sem perder o rendimento. Então, a ideia, Nonato, é ter um cofrinho para cada objetivo. Assim, o dinheiro fica separado, sem risco de se misturar, e você começa então a ver os seus objetivos ali se aproximando cada vez mais.
0: Ô, Renata, nessa história toda aí, é possível a gente criar alguma subdivisão aí nos 50%, 30% ou 20% ou não?
1: Isso é o ideal, né? Porque fazer o cofrinho da viagem e colocar metade dos 30% lá, por exemplo, isso é bom. Num outro cofrinho, Nonato, você pode nomear como moda. Daí você vai destinar essa compra para roupa, para acessório. Por aí vai. Agora, tem um detalhe importante, né? Essa conta, ela precisa ser feita com a renda líquida, né? Bati nesse ponto várias vezes. Se a pessoa é CLT, por exemplo, ela precisa considerar os descontos em folha de pagamento. Agora, se você for PJ, aí você precisa descontar os impostos, o seu contador, deixando ali só o valor líquido. Aí você consegue fazer uma conta muito boa.
0: Renata Flores, trazendo para a gente, portanto, aqui mais uma edição do PicPay, hoje falando de planejamento financeiro. Até a próxima, Renata.
1: Até a próxima, até amanhã. Tchau, tchau.
0: Até.
2: Valeu, Nonato. Essa foi mais uma edição do Jornal Jovem Pan. Amanhã o Thiago Berrage está de volta. Boa noite.
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7: Salve, seja bem-vindo. O Ponto Final mostra os bastidores da política diretamente aqui do Planalto Central do país, Brasília. Hoje nós vamos falar de política e você sabe que a política muda a sua vida, né? É a escola do seu filho, a projeção de futuro e tudo. E é por isso que nós mostramos diretamente dos estúdios da Jovem Pan o que acontece por aqui e principalmente as personalidades. Hoje nós estamos aqui com um candidato à presidência da República, Renan Santos. O Renan ainda não é conhecido nacionalmente, mas durante a campanha vai se tornar um candidato conhecido, claro. Renan, muito obrigado por vir aqui aos estúdios da Jovem Pan. Quem é realmente o Renan Santos?
8: Tudo bom, Zé Maria? Um abraço a todo mundo que está nos assistindo. Bom, Renan é um sujeito de 42 anos, nascido em São Paulo, que vem de uma família de classe média. Sempre foi um grande aluno, tomava as palmadas aí da mãe dele quando era criança, né? Quando aprontava e quando tirava nota baixa. Fez faculdade de Direito na USP, largou, foi ser empresário.
7: Não é pouco, né? Direito na USP não é pra qualquer um.
8: Mas também quando eu larguei pra ser empresário, tomei muita bronca na minha mãe também. Então faz parte, tem um lado bom e um ruim do peso da instituição.
7: Em que setor empresarial?
8: Fui trabalhar com metalurgia.
7: Metalurgia
8: era uma parte de tanto iluminação quanto porta de janelas de ar.
7: Isso aí.
8: Projetei produto, fui vendedor, trabalhei com RH, trabalhei com vendas, aprendi a lidar com o sindicato. Boa parte da minha formação humana mesmo, na prática, se deu ali. E sempre gostei de política, sempre estudei, sempre li muito sobre história. Sempre fui apaixonado pela questão da relação dos grandes homens com a história da humanidade. E, no fundo, a história da humanidade é a história política da humanidade. Quando a gente estuda os grandes generais, os grandes homens que moldaram o passado, foram homens que atuaram na política. E aí você percebe que existe uma grande linha do tempo que começa com eles lá atrás e pode chegar até você. Eu sempre falei, qual é o meu papel na história? Sempre tive esse fogo dentro de mim. Até que ali, por volta de 2013, eu vi as famosas manifestações dos 20 centavos, vi meus colegas de faculdade liderando aquilo, falei, não vou deixar meus amigos petistas tomarem isso. tomei aquelas manifestações, voltei a organizar, resolvi largar tudo e falei, não, eu vou juntar um time e vou montar um movimento político para mudar o Brasil, a gente está no momento de mudar. E foi ali que eu juntei com um rapazinho chamado Kim Kataguiri e outros amigos e fundamos o Movimento Brasil Livre, organizamos as maiores manifestações da história do Brasil, derrubamos a Dilma Rousseff, ajudamos ali aquela época a Lava Jato a prender o Lula.
7: Foi um momento muito importante politicamente para o país.
8: Foi, eu acho que é um momento, né, existe do ponto de vista político um Brasil antes e depois daquele Sim. momento. Porque houve uma espécie de despertar da classe média, as pessoas hoje falam mais de política.
7: Mas e como é que esse movimento foi parar no Bolsonaro?
8: Eu vou chegar lá, Zé, vou chegar lá, porque ali o que aconteceu? As pessoas estavam lutando por causas. Olha, vamos, não temos bandidos de estimação, vamos apoiar a Lava Jato, a Dilma tem que sair, o PT acabou com os sonhos do país, o Brasil está quebrado por causa das escolhas da Dilma, por causa da corrupção do PT, o Lula era o chefe da quadrilha, esse era o discurso à época. E só que todo movimento político acaba desembocando em uma alternativa política eleitoral. E as grandes lideranças que estavam na rua, tinha eu e o Kim, a gente não tinha nem idade para concorrer, nem partido. O Moro, era talvez um grande nome ali à época, era o juiz da Lava Jato. Houve alguma medida Janaína Pascoal, talvez? Não tinha grandes ambições, talvez não tinha traquejo político. Tinha um capitão ali, andando, gravando vídeos, e ele meio que acabou catalisando aquele processo ao redor dele. E acho que rolou muito à época o famoso se não tem tu, vai tu mesmo, né? Como não tinha o Moro, não tinha outros nomes, foi o Bolsonaro se tornou o líder de maneira injusta do processo, e aí ele ganha as eleições de 2018. Ele não tinha preparo.
7: Com a sua ajuda?
8: Não, assim, não havia intenção minha em ajudá-lo. Eu, quando trabalhei naquela época, eu trabalhei realmente pelo impeachment da Dilma, trabalhei para apoiar a Lava Jato, eu queria ver a prisão do Lula, eu queria que rolassem as reformas que rolaram já no governo Temer. Eu apoiei muito, eu vou dar um exemplo, como eu e o Bolsonaro somos diferentes nisso. A época no governo Temer, a gente apoiou a PEC do teto e a reforma trabalhista. O Bolsonaro nunca opinou sobre esses assuntos. Depois veio a reforma da Previdência e o Bolsonaro fez discurso contra, tanto ele quanto o Eduardo, que era filho dele. E nós não, nós apoiamos à época uma reforma que era impopular.
7: É, tem uma incoerência aí. A linha política do ex-presidente Bolsonaro, militar, de direita, é estatizante e protetor, né? Não é bem um liberal.
8: Exato. Então, por isso que houve um choque quando ele entra no poder, porque aquele Bolsonaro, que era um sindicalista dos militares, ele se torna um presidente que precisava fazer reformas liberais. E aí ele tinha um Paulo Guedes que tinha esse discurso, os mercados acreditavam, e aí o Bolsonaro passava esses sinais contraditórios para as pessoas. Então o problema do governo Bolsonaro é que eram muitos sinais contraditórios o tempo todo, e aí quem acaba ficando com sinais contraditórios, em geral, é a pessoa que acaba vivendo um reflexo, uma espécie de um abuso. Então o fã do Bolsonaro, vai para frente do quartel, não, sai do quartel, não, agora eu gosto do Rodrigo Maia, não, agora não é para gostar do Rodrigo Maia, não, eu gosto do Gilmar Mendes, não, agora eu não gosto do Gilmar Mendes. Uma pessoa racional não aguenta isso. Agora, uma massa de brasileiros acabou ficando encantada por ele e acabou sendo, vamos dizer, abusada nesse sentido por ele. E aquelas pessoas erraram em apoiar de maneira canina uma família que estava se aproveitando disso. O Bolsonaro acabou perdendo as eleições, nós fizemos oposição ao Bolsonaro nesse processo. E todas as críticas que a gente fez, em especial, vamos dizer, ao gosto que o filho dele, Flávio, tinha pelo luxo, pelos grandes amigos, pelos vinhos, pelas casas, tava certo, né? Agora a gente tá vendo o Flávio como candidato. Tudo aquilo que a gente criticava naquela época, que destruíram a Operação Lava Jato para salvar o Flávio, a gente tava certo. A gente foi meio que o profeta de algo que tá estourando agora.
7: Uhum. Durante todo esse processo, a família Bolsonaro continuou em alta, né? Hypado, e principalmente agora com o Flávio Bolsonaro, que ele nunca foi um político, um líder nacional, polarizou, já tá polarizado com o Lula, né? Qual é o alvo da sua estratégia de campanha?
8: Meu alvo é o eleitor. Eu entendi uma coisa. As pessoas quando falam assim, tem uma polarização Lula com Bolsonaro.
7: Igual vai bater em quem?
8: Eu vou bater em todos, quando eu ver que todos estão errados. Que é basicamente, se a pessoa abrir o meu Instagram, Renan Santos MBL, vai ver porrada no Lula, vai ver porrada no Flávio, mas acima de tudo vai ver porrada ao sistema político e propostas para solucionar esses problemas. Eu tô aí ao longo da pré-campanha tacando proposta na cabeça de todo mundo, trazendo ideias para solucionar, por exemplo, os superpoderes do Centrão, a relação STF, Congresso e Presidência da República, como a gente reformar o sistema educacional nosso, como lidar com a questão das terras raras, mas ao mesmo tempo, se o Lula está envolvido no Banco Master e tudo nos leva a crer que o Partido dos Trabalhadores está envolvido até o pescoço lá, eu vou falar a mesma coisa do Bolsonaro.
7: É melhor o senhor dizer quem não está aqui, viu? Porque pelo jeito Só eu que não...
8: Zé Maria, está aqui em Brasília, tem que tomar cuidado. Já já o Zé Maria aparece numa festa em Trancoso.
7: Não, não me convidaram para essa festa.
8: Graças a Deus, tenho certeza que não. Você é decente, mas muita gente foi convocada, Zé. Assim, me assusta quando começou a aparecer o escândalo do Master, vamos dizer, a natureza das autoridades que estavam ali no... Né? Ele tentou, como você sabe, ele tentou comprar todo mundo e uma parte bem grande das autoridades topou.
7: Eu acho que foi por isso que ele quebrou, porque esse pessoal aqui é caro, ele comprou demais. Né?
8: É verdade.
7: E eu estou vendo que a sua campanha está indo, né? Está performando e rapidamente, de quem não era conhecido nacionalmente. E como é que o senhor vai fazer? Usar muito as mídias, as plataformas sociais?
8: Zé, o nosso partido tem 6 meses de idade. 6 meses, é um bebê.
7: Não é fácil criar um partido, né?
8: É difícil, Bolsonaro tentou e não conseguiu. Muitas lideranças tentam e não conseguem. Houve agora o partido do autista que não conseguiu. Enfim, né? Tentam. Houve o partido do Corinthians que tentou também, não conseguiu. Nós conseguimos. E isso nos coloca no jogo, mas é um jogo muito pesado. Eu vou dar um exemplo assim, até pro espectador entender. O Brasil é um país de dimensões continentais. Para eu rodar, para fazer uma pré-campanha, eu preciso de dinheiro para avião, não só para mim, para uma equipe. Quando eu chego nos lugares, precisa de hotel, tem alimentação, você tem equipe de filmagem, lugares perigosos, eu arrumo briga com o crime organizado, preciso de segurança, tudo isso custa muito. Então, todas as doações que chegam acabam sendo direcionadas para a gente tocar esse projeto de expandir o partido e apresentar minhas ideias ao redor do Brasil. Só que como o Brasil é tão grande, tão grande, tão grande, fazer isso de carro eu não consigo cobrir o Brasil todo. E meus concorrentes...
7: Nenhum estado como Minas Gerais.
8: Nada. Minas, se eu tentasse fazer, seria impossível. E é um dos 27. Imagina o Mato Grosso, que é gigantesco. Imagina o Amazonas, Pará. Então, agora eu entendo os que usam jatinho. Eles com jatinho, por isso que as campanhas custam milhões. Um voo de jatinho é uma fortuna. Eles vão rodando de um lugar para o outro e eu falo, pô, mas essa viagem aqui que esse pré-candidato está fazendo, 2 semanas de viagem, todos esses voos de jatinho, isso custou milhões.
7: E a gente não vê a declaração, né, na campanha, nas contas de campanha.
8: Aí é era de um amigo, emprestaram. Mas é isso que acontece. São campanhas caríssimas. Se as campanhas estão custando tão caro, alguém, e não está declarado em geral, alguém está pagando. E esse alguém costuma se favorecer depois no final. Vamos lembrar uma coisa?
7: Nada de graça.
8: Nada. Vamos lembrar. Bom, especialmente financiamento de filmes, né? Pra gente falar de um caso aqui que tá em. Né? Porque eu tô falando filmes no plural, porque nosso amigo Vorcaro financiou aparentemente 3 filmes, né? De 3 lideranças políticas diferentes. Né? Para não ficar só no Dark Horse ali dos Bolsonaro.
7: Paralisa, eu estou vendo que o senhor estava consertando aqui a meia. O senhor tem algum preconceito com o sapato sem meia?
8: Tenho. Zé, vou te contar uma coisa que eu aprendi em Brasília, tá? Eu comecei a reparar, especialmente a partir de 2019, 2020, que surgiu uma moda dos políticos andarem com, especialmente o terno azul, aquele azul royal, azul mais claro, meio curto, e aí com, por exemplo,
7: eu tô usando meia.
8: Não, mas você é honesto, velho. Aí eles usam mocassim sem meia. Aí eu comecei a reparar, tinha um padrão. Quase todo político usava mocassim sem meia, estava envolvido em escândalo de corrupção. Eu juro, eu passei lá no MBL e vai ter uma regra no partido. Eu vou fazer.
7: Proibir.
8: Se eu ver um político com sapato sem meia, eu vou suspeitar que ele está envolvido em escândalo de corrupção e já vou mandar ele na hora pro Conselho de Ética. Porque é batata. Vi o político com mocassim sem meia, falei. Veio um escândalo aí. É impressionante.
7: Jatinho também, né?
8: Jatinho também, mas em geral ele sobe no jatinho com mocassim sem meia. Ele entra lá. É impressionante. Zé, é impressionante. É um dos melhores testes que possa ter. Melhores testes.
7: Pois é, mas o preconceito da meia é muito bom.
8: Mas posso te falar, ó, até mostrando aqui pra câmera, ó, eu faço questão, ó, venho com a meia aqui, ó, no talo, lá no alto, justamente pra mostrar que eu sou incorruptível.
7: Tá certo. E aí, nessa pré-campanha, o senhor tem andado, né, pelo país. Qual é a reação das pessoas ao seu discurso?
8: Surpreendente. Porque como eu disse, assim, não apenas eu não estou, né, alinhado ao lulismo nem ao bolsonarismo. Eu enfrento muito o centrão. Então, a minha ideia é enfrentar os problemas nacionais onde o problema está acontecendo, mesmo que isso desagrade o eleitor. Então, eu fui para o Ceará, eu rodando pelo interior do Ceará, eu comecei a tratar de pacto federativo e gestão dos municípios. Eu fui falar da gestão dos municípios, que estava mal feito em boa parte dos municípios, e explicando, olha, ainda o dinheiro nem veio daqui. O dinheiro pelo pacto federativo, que está sustentando essa gestão mal feita, veio lá de São Paulo, veio do Rio, veio de Minas, veio do Paraná. Vocês são um município deficitário num estado deficitário. E a classe política aqui precisa ser substituída, porque os serviços sociais, o saneamento básico, a educação não está sendo entregue para as pessoas, mesmo com o dinheiro chegando, porque o dinheiro chega, Zé. O fundo de participação dos municípios chega na conta dos municípios.
7: Muitos municípios dependem do FPM.
8: A maioria. Município pequeno, mais de 98%.
7: O que eu acho um erro, viu? Eu acho que todo município deveria existir, ou então deixar de existir. Um extra, uma obra, tudo bem, mas depender fundamentalmente de fundo...
8: Eu sou bem claro. Um critério para administração dos municípios, no projeto nosso chama Lei de Responsabilidade Gerencial, é o município se tornar independente do ponto de vista financeiro. E outra, nós vamos ter que fundir municípios. Não dá para ter um monte de município insolvente.
7: Câmara de vereadores, isso, municípios, secretaria disso.
8: Exato. Que é um critério, Zé, que é assustador. Municípios em que 10% da, menos de 10% da arrecadação total venha do próprio município, eles são totalmente insustentáveis. Sabe por quê? Porque esses 10% não conseguem pagar nem a folha de pagamento do município. Ou seja, se o município não é capaz de arrecadar o dinheiro para pagar os próprios funcionários, ele está só tirando dinheiro das pessoas. Para nada, inutilmente. Então, é meio que desesperadora a situação nos municípios brasileiros.
7: Houve ali, logo depois da Constituinte de 88, um boom. Criaram vários municípios.
8: Mais de 1.000 municípios.
7: É, municípios de 800 mil habitantes e tal. Aí, depois, houve uma decisão do Supremo que travou. Hoje, é impossível criar município. Recentemente, nos Estados Unidos, eu vi lá a facilidade de criar um município. É fazer um plebiscito. E pronto, criou seu município. Mas é o seguinte, você criou o município, então tá bom. Escola, posto de saúde, estrada, tudo
8: com vocês.
7: Sua conta.
8: Exato.
7: Vira um condomínio, né?
8: Exato.
7: E também nasce daí aquela diferença de ninguém quebrar nada, porque está quebrando algo seu. É como se fosse um condomínio.
8: Exatamente. É que aqui, o que acontece? Os municípios, eles não se preocupam em ter arrecadação, em ter atividade econômica, e ficam com o pires na mão recebendo emenda de deputado e cobrando que aumente o FPM. Aí, mesmo com esse dinheiro chegando, eles não cumprem metas de desempenho em nenhuma área. Educação, saúde, segurança, nada. E ficam só com o pires na mão, ajudando a classe política do Estado a se retroalimentar. Este é o maior problema do Brasil, Zé. Porque este é o problema que gera o famoso Centrão. O Centrão é basicamente um grupo de políticos, especialmente deputados, que mandam suas emendas para esses prefeitos espalhados para esses municípios ao redor do Brasil. E esses prefeitos não têm nenhum compromisso em melhorar a vida das pessoas. Eles geram os votos para os caras do Centrão, desviam um pedaço de emenda, usa o caixa 2 da emenda para comprar voto aqui e ali, reelege o político deputado, esse deputado fica lá em Brasília com uma faca no pescoço do presidente, não importa qual, e o ciclo roda. A vida não melhora, só que quem está pagando essa conta? Um outro Brasil que está trabalhando e produzindo. Então tem um Brasil que trabalha e produz e paga a conta dessa improdutividade, e tem um Brasil improdutivo. O que, que nós precisamos fazer? Botar o Brasil improdutivo para trabalhar. Não dá mais para viver com o Brasil improdutivo mandando. E eu vou até te fazer essa... É quase uma provocação, quase como se eu fosse um entrevistador, mas você conhece Brasília. Quem manda no Brasil são representantes do Amapá, Maranhão, Piauí, Rondônia, Roraima. Ou seja, os estados menos produtivos do Brasil têm uma representação política maior do que os mais produtivos. É ou não é?
7: Isso foi armado durante o processo constituinte.
8: Sim.
7: Norte e Nordeste se uniram contra o Sul e Sudeste. E aí impuseram primeiro uma barreira. São Paulo teria mais de 100 deputados, mas foi embarreirado em 70. Só pode ter 70. E um município pequeno tem, no mínimo, 8 deputados federais e 3 senadores. É o caso do Amapá, que tem, sim, 750 mil habitantes, tem 8 deputados federais, 3 senadores, o presidente do Senado e o líder do governo no Senado. Isso tudo é o Amapá.
8: E o IDH,
7: e as emendas... Eu não sei para onde vai tanto dinheiro.
8: O IDH de lá é um desenvolvimento ano baixíssimo, qualidade de vida baixíssima, prostituição infantil, todo assim. Ó, um homem que administra mal um estado desses, vir aqui em Brasília e mandar no resto do Brasil é um erro. É como eu pegar o técnico de um time de futebol que está na Série D e colocar ele para administrar a seleção brasileira. Isso é errado, mas a democracia brasileira permite isso. Um presidente da República, eu estou me propondo como pré-candidato fazer isso, vai precisar resolver isso. Esse é a mãe de todos os problemas. Porque enquanto eu permitir que na liderança do Brasil eu tenha os piores, eu vou ter um governo dos piores para todo
7: mas,
8: mundo.
7: Mas, ô Renan, deixa eu te falar um negócio. Você é diretor de partido, então deve estar entendendo. A dificuldade de levar pessoas sérias para a política é muito grande. Ninguém quer.
8: Zé...
7: Você deve ter percebido isso.
8: Lógico, mas assim, a gente tem que
7: propor... Você chega numa cidade, procura alguém, empresário que está com a vida resolvida. Ah, vem se candidatar a prefeito.
8: Zé, eu concordo, mas ao mesmo tempo eu entendo que os partidos também não são instituições que inspiram as pessoas a fazerem isso. Você tem que ter uma liderança inspiradora num partido que faça as pessoas sonharem e construírem algo maior do que a vida normal e pacata delas. Os líderes partidários no Brasil, quase todos são envolvidos em escândalo de corrupção ou não têm posição política nenhuma. Eu, quando eu vou e rodo o Brasil, modéstia à parte, assim, estou aqui falando na maior humildade, eu sou presidente de partido. Eu convoco todo mundo, vamos participar desse sonho, vamos participar dessa construção. As pessoas percebem que eu não sou rico, que eu não quero ficar rico com política, que meu time não está com isso, meu time está afim de fazer o sacrifício. E aí você começa a inspirar, porque nós precisamos fazer os melhores governarem o Brasil. Eu preciso pegar um aluno do ITA, um cara que fez ITA, um cara que fez um UNB aqui em Brasília, o cara aqui em São Paulo fez USP, e essas pessoas têm que entender que uma das opções que ela tem na vida, além de abrir uma empresa, é participar de um governo que vai mudar todo o país. Eu quero fazer um governo dos melhores. Os melhores têm que entender que eles têm que mandar. Eu tenho que dar poder para quem é melhor. Aqui no Brasil, entretanto, a gente vive num regime que os piores nos administram. Eu não posso aceitar ser governado pelo Alcolumbre. Com todo respeito ao Alcolumbre. Agora, o Alcolumbre, ele vem de um estado que é mal administrado. Ele não é um político com nenhum mérito em nada. Tudo que há de estranho no Brasil acontecendo passa pelo Alcolumbre. E esse cara vai ter que mandar em mim. Ou esse cara vai mandar em pessoas melhores do que eu, inclusive. Empresários, médicos, mães, professores. Mas eles não têm condição de fazer isso. A gente tem que fazer uma espécie de uma revolução das pessoas boas, inteligentes e produtivas contra as pessoas improdutivas que mandam na gente. Esse é o meu sonho. Isso a gente precisa fazer.
9: É, o Alcolumbre não foi colocado na presidência do Congresso pelo voto popular, né?
8: Uhum.
9: Talvez ele tenha recebido menos votos que um vereador de São Paulo.
8: Sim. Olha, muito provavelmente.
9: É. É.
8: Ele começou a carreira dele sendo um office boy do Sarney. A família dele, ela meio que ela não é, nem traficava, ela vendia, vamos dizer, ouro para lá, para Guiana.
9: Hoje eles dominam a parte de combustíveis lá no Amapá,
8: que,
9: né?
8: É, mais da metade dos postos de gasolina no Amapá são da família dele. Ou seja, ele se tornou um colosso político. E mesmo sendo um colosso político, o estado dele continua muito, muito pobre.
9: Sim.
8: A vida não melhora no Amapá. O Amapá não consegue ter uma ligação por terra com o resto do Brasil. Isso é uma loucura. Isso é assustador. E aí o cara vai e manda no Brasil. Quer dizer, um cara que participa de um grupo político que torna um estado ruim como o Amapá, fica basicamente vivendo mal.
9: É, mas vem cá, isso não é preconceito, não?
8: Quanto lógico
9: um
8: que
9: estado
8: não.
9: Pobre, não é um...
8: Então, sendo bem sincero, você acha que as pessoas gostam de viver lá? Eu tive no Maranhão, Zé. As pessoas querem ir embora do Maranhão. E eu fui no Maranhão e falei exatamente isso que eu falei. Ó, viver aqui é horrível. As estradas são horríveis. Vocês são tratados como bichos. As cidades não são sustentáveis. Se a gente quiser melhorar a vida de vocês aqui, eu preciso apontar um problema. Eu não posso ser, Zé, condescendente com uma pessoa que está vivendo mal e que está sendo explorada politicamente por uma classe política horrível. Eu tenho que libertar ela. E a libertação vem com a verdade. A verdade liberta. Eu posso fazer o que todo político que vem de São Paulo, Centro-Sul, faz lá no Nordeste, que é chegar, oh, tinguidim, tá com a musiquinha, oh, vou comer um cuscuz aqui, comer uma buchada. Isso é enrolar as pessoas.
9: Você prefere indicar os problemas.
8: Eu preciso falar os problemas e falar, se viver aqui fosse bom, as pessoas não estavam migrando para outros lugares. O único lugar no Nordeste hoje que está com um saldo positivo no fluxo migratório é a Paraíba. É só a Paraíba. De resto, as pessoas estão indo todas embora. Salvador, a população diminuiu. Bahia, a população está indo embora. Maranhão, o pessoal está indo para Goiás. Pará, que não é Nordeste, mesma coisa. O pessoal do Pará está indo embora.
9: Eu estive nessa semana lá em Recife, para comemoração dos 20 anos do blog do Magno, conversava com um empresário muito bom, Eduardo Monteiro, e ele falando exatamente da administração da Paraíba, né? Que não é de agora, né? Já vem sendo administrado um estado superavitário.
8: Sim.
9: Talvez o segredo esteja exatamente no controle fiscal, né?
8: Olha, se tem uma coisinha, o administrador público não precisa ser brilhante. Se tiver controle fiscal, metas e indicadores na administração pública, e lei e ordem, segurança, as coisas começam a acontecer. As pessoas não são idiotas. Lá no Nordeste, as pessoas não são imbecis. Nem um pouco. Se você prover meios para que as pessoas possam trabalhar e viver a vida delas, elas resolvem a vida delas. Agora, o Estado está em permanente estado de sabotagem com essas pessoas. Uma coisa que eu vi, por exemplo, sul do Maranhão. Maranhão é um lugar muito mal administrado. O agro chegou lá.
9: Isso.
8: Está em balsas.
9: Os gaúchos.
8: Exato. A gauchada juntou com os maranhenses, chegou um cearense, os paraenses lá no meio, tá andando. Agora ninguém dá estrada para eles, o cara não consegue escoar a produção dele porque não tem estrada. Ele tem insegurança também, porque é perigoso morar no Maranhão. Se o Estado fizer o básico, eles se resolvem. Então tem um problema aqui, porque, vamos dizer, a classe política nos estados do Nordeste e do Norte também, ela é especialmente ruim. Não tô falando que no Centro-Sul a classe política é boa, não. Temos graves problemas. Só que, definitivamente, quando eu comparo, não é igual. Não é igual. Se eu comparar o Eduardo Leite, governador do Rio Grande do Sul, com o governador lá, com o Brandão, lá no Maranhão, não é igual. O Brandão é mil vezes pior do que o Eduardo Leite. E os políticos ao redor do Brandão são mil vezes piores do que os políticos ao redor do Eduardo Leite. Mesmo eu não concordando com o Eduardo Leite, muitas coisas na linha dele. O Eduardo Leite apenas é melhor. O Tarcísio em São Paulo, ele é melhor do que o Jerônimo na Bahia. Efetivamente. E o time que o Tarcísio tem é melhor. Posso não concordar muita coisa com o Tarcísio, mas é melhor. Então, eu preciso superar essa classe política muito ruim que está fazendo a vida das pessoas, especialmente nas regiões norte e nordeste, ser ruim. Por isso que elas estão indo embora.
9: É. Você falou muito aí em desequilíbrios, né? Desequilíbrios regionais. Eu sempre pergunto o porquê da América do Sul nunca se desenvolver, né? O continente europeu se desenvolveu, foi lá para frente, América do Norte, e a América do Sul ficou presa, que a Argentina que houve um momento que se desenvolveu. E aí, a conclusão que eu chego, o diagnóstico, é a política mal feita.
8: Sim, são as instituições, é a forma como o capital humano é gerido. O maior ativo que um país tem não são riquezas naturais. Agora a gente vai falar só de terra rara agora no Brasil. É o capital humano. Se você não cria capital humano, o seu país vai ser uma porcaria.
9: E como é que cria o capital humano?
8: Não só investir em educação, mas ter um ambiente de negócios bons em que as pessoas enriqueçam. As pessoas enriquecerem e você investir na educação delas, uma coisa retroalimenta a outra. E fazer as pessoas ganharem dinheiro é ter um regime de competitividade que aumente a produtividade das pessoas. Ou seja, um Estado tem a regra simples, que não cobre muitos impostos, que os serviços sociais funcionem, que os contratos são cumpridos, que contratar e demitir uma pessoa seja fácil, como é nos melhores lugares do mundo, que abrir e fechar uma empresa não seja difícil, não seja um crime você fechar uma empresa, como acontece aqui no Brasil, para as pessoas poderem tomar risco e empreender, que ter energia elétrica abundante e barata não seja um absurdo, que ter uma estrada que ligue uma cidade a outra também não seja, nossa, um grande investimento. É o básico. Quando você entrega esse básico, você consegue fazer com que as pessoas possam fazer negócio entre si, criar empresas, gerar riqueza, estudarem e se capacitarem. E aí você faz com que o capital humano puxe todo o resto. Um recurso natural, como as terras raras que nós temos no Brasil, sem capital humano, só são um monte de pedregulho. Então, eu vou dar um exemplo das terras raras. Todo mundo está falando sobre isso. Ninguém sabe sobre esse assunto. O Brasil tem 20% das reservas mundiais de terras raras. A nova economia desse século vai depender disso. Se você pedir hoje para uma empresa brasileira conseguir não só tirar essas terras raras da terra e processar, não tem uma empresa brasileira que consiga fazer isso. O processamento das terras raras, que é separar esses componentes dessa pedra bruta, é super custoso. É um processo
9: que... 1%, eu acho que é... É gerido aqui no Brasil, né?
8: É, 1% da produção mundial. E o processamento, em geral, manda tudo para a China fazer. A China processa mais de 90% das terras raras do mundo. E ela, acho que ela minera coisa de 70%. Ou seja, o mundo manda para a China processar. O que a China tem nas terras raras? Capital humano. Hoje, a gente não tem o capital humano. A gente não investiu em capital humano, porque o Brasil não liga para capital humano. Então, não tem o capital humano, eu não vou conseguir processar a própria riqueza. Veja, quando o Brasil fez esse investimento em capital humano, Zé, a gente investiu lá nos anos 60, 70 para ter a Embrapa. Mandou um monte de gente para estudar lá fora. Aí você teve, vamos dizer, a capacitação também das escolas de agricultura no Brasil. Teve Viçosa, teve Exalc, teve inúmeras. Que você formou uma massa de agrônomos que resolveram a terra do Brasil, que você conhece, né? Acho que você é da área. A terra não é boa no Brasil, a terra do Brasil é complicada.
9: Eu estudei na Escola Pública Federal, lá em Barbacena, na agropecuária.
8: E assim, teve que preparar a terra, o cerrado, a acidez do cerrado. Esses técnicos criaram o agro super desenvolvido que nós temos. E a Embraer? Foi o investimento que a gente fez no ITA. O que tem em comum tanto a Embrapa quanto o ITA?
9: Tecnologia, capital humano.
8: É isso, formou gente que sabe pensar. Nós temos que formar gente que sabe pensar. A América Latina não quis fazer isso.
9: Ô Ana, uma conversa boa, ela é muito rápida. Só para encerrar, a disputa pela presidência... Ela é justa? É uma disputa justa? Uma eleição equilibrada?
8: Ela é como ela é. Ela nunca vai ser completamente justa, mas você tem que ter força e você tem que falar a verdade e aí você quebra todas as diferenças. É isso que eu acredito. E eu não vou reclamar, eu não vou chorar as dores de quem tem menos recursos do que os demais. Eu vou trabalhar.
9: Muito bem. Olha, foi uma conversa muito boa aqui. No ponto final, com Renan Santos, candidato à presidência da República, pré-candidato, aí nós temos que usar essa palavra, né? Pelo Missão, é um partido novo, né? Espero que você tenha gostado e a gente está sempre mostrando a você como funciona aqui a política e o que é Brasília. Muito obrigado. 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
1: Olá, tudo bem com você? Seja bem-vindo. Começando mais uma edição do programa Os Pingos nos Is, reunindo os assuntos importantes do dia e trazendo para análise os nossos comentaristas. Eu sou Daniel Caniato e você é o nosso convidado especial. O presidente da Câmara dos Deputados, Hugo Mota, ele conversou com a imprensa nesta segunda-feira sobre o texto da proposta de emenda à Constituição que prevê o fim da jornada de trabalho 6x1. Essa PEC estabelece o fim dessa escala e garante 2 dias de folga semanais a todos os trabalhadores mediante redução da jornada máxima de 44 para 40 horas com manutenção do salário atual. Vamos acionar nossa reportagem. O André Aneri está lá em Brasília, capital federal, vai trazer todos os detalhes, todas as informações a respeito dessa articulação. Aneri, seja bem-vindo, viu? Uma ótima noite a você. Conta então para a nossa audiência muitas discussões, né, a respeito dessa proposta. Quais serão os próximos passos para aprovação dessa proposta e mudança na jornada de trabalho? Bem-vindo, boa semana.
2: Obrigado, Caniato. Muito boa noite a você também e a todos aqui em Os Pingos nos Is, na Jovem Pan. Nesse momento, na Câmara dos Deputados, uma sessão da comissão especial que analisa a proposta de emenda à Constituição para redução da jornada de trabalho está acontecendo. Quem fala nesse momento é o deputado federal Alencar Santana, que é o presidente do colegiado. E depois, a expectativa é que Léo Prates, deputado federal relator dessa medida, apresente o seu parecer. A partir de então, já há quem diga na comissão, pelo que a gente acompanha nesse momento da transmissão dessa sessão, que o texto pode ser votado ainda hoje no colegiado. No entanto, a expectativa maior é de que esse texto apenas seja lido no colegiado no dia de hoje, votado na sessão especial no dia de amanhã e, a partir de então, até o final da semana, haja a votação no plenário da Câmara dos Deputados. O ambiente é favorável lá entre os deputados federais para a aprovação dessa medida, mas é uma medida que ainda depende de aprovação depois do Senado, se for aprovada pelos deputados. Hoje, mais cedo, o governo federal, por meio do presidente Lula, foi costurando todas aquelas questões que ainda estavam pendentes para garantir, então, a votação e, consequentemente, a aprovação desse texto. O presidente Lula esteve mais cedo com o presidente da Câmara dos Deputados, Hugo Mota. Participaram também dessa reunião o ministro das Relações Institucionais, José Guimarães, também o ministro do Trabalho, Luiz Marinho, tudo no sentido de fazer com que o governo consiga essa aprovação o mais rápido possível. Anteriormente, o presidente Lula queria que, logo depois de aprovado esse texto no Congresso Nacional, tanto na Câmara quanto no Senado, que esse texto tivesse uma validade imediata, mas depois de uma reunião com Hugo Mota, presidente da Câmara, ficou estabelecido que, caso esse texto seja aprovado, conforme então tem todo um cenário favorável, como eu disse agora há pouco, a validade passaria a ser total apenas após um ano. O presidente da Câmara dos Deputados, Hugo Mota, inclusive, concedeu uma entrevista coletiva falando a respeito desse acordo.
3: Nós colocaremos no texto que 60 dias após a promulgação da PEC, nós já faremos a redução de 2 horas imediatamente. 2 horas imediatamente, 60 dias após a promulgação da PEC. E após 12 meses, mais 2 horas. Então a transição se dará dentro de 1 ano, não mais do que isso. Nós faremos a redução de 44 horas para 40 em 1 ano após essa primeira redução de 2 horas. Isso atende um apelo da classe trabalhadora, também escuta o setor produtivo, dá um tempo para que os setores possam se organizar e nós vamos com isso garantir essa transição.
2: O Palácio do Planalto considerou esse prazo de 1 ano total para que a medida entre em vigor como um meio termo razoável, uma vez que havia deputados que defendiam até mesmo um período de 10 anos para que toda a medida entrasse em vigor. Portanto, existe a expectativa de que haja então a votação no dia de hoje, pelo menos na comissão especial em relação a esse texto, depois que houve um acordo sobre tudo aquilo que era ainda polêmico, principalmente em relação ao tempo de transição transição para que essa medida entre em vigor e, a partir de então, continue a tramitação dessa medida na casa, passando logo depois da comissão especial para o plenário dos deputados, indo então para a análise posteriormente entre os senadores. Mas, por enquanto, segue em andamento a sessão na comissão especial que analisa esse tema. Nesse momento, então, o deputado federal Alencar Santana fazendo uso da palavra. A expectativa que logo depois dele é que Léo Prates, relator, apresente o parecer. Caniato.
1: Tá certo, André Anelli segue acompanhando essas movimentações, qualquer novidade naturalmente. Se houver essa aprovação na comissão especial, o Anelli volta na programação para trazer todos os detalhes. Anelli, bom trabalho para você, viu? Obrigado pelas informações, a gente segue em contato. Deixa eu chamar os nossos comentaristas para analisar essa situação, uma medida muito importante que alteraria de forma significativa o regramento em relação à jornada de trabalho, aplicação das folgas semanais. Chamar o Roberto Mota, está lá no Rio de Janeiro acompanhando essas movimentações. Mota, seja bem-vindo. Ótima noite a você. Do Mota de Brasília para o Mota do Rio de Janeiro, né? O Mota do Congresso para o Mota do Rio de Janeiro. E detalhe, viu? Não há relação nenhuma. Simplesmente são homônimos. Mota, queria a sua reflexão a respeito do que disse o presidente da Câmara Federal. A transição seria de um ano. Aí ele disse, esse é um apelo que atende aos questionamentos e às defesas feitas por grupos e entidades que defendem os trabalhadores, e aí ele menciona, e dá um tempo para que os setores se organizem, né? Quando ele menciona uma transição de um ano. E aí o Anelli fala, bom, os congressistas acharam esse um meio termo razoável. Será que conversaram com todos os empresários industriais e por aí vai? Bem-vindo.
4: Não conversaram, Caniato. É uma vergonha esse projeto. O Mota, aqui do Pingos nos Is, discorda totalmente da postura do meu homônimo, que não tem nenhum parentesco comigo. Boa noite para você, boa noite aos meus colegas de bancada, boa noite à nossa audiência. O Estado vai decidir quantos dias de folga o trabalhador terá. Mas o que o Estado tem a ver com isso? Afinal, o Brasil já aprovou uma reforma trabalhista. Segundo essa reforma, empregados e patrões podem negociar livremente. Acontece que esse ano tem eleições e os parlamentares estão desesperados para mostrar que eles servem para alguma coisa. E a melhor forma de fazer isso é com um projeto populista. Os políticos não têm nem vergonha de admitir que estão fazendo isso pelas eleições. Eu vi hoje de manhã uma entrevista de um desses deputados que dizia isso: olha, todo mundo que entrar nesse trem aqui vai ter um benefício aí nas eleições. Por isso a gente olha essas imagens e vê pessoas que nunca tiveram uma empresa, pessoas que nunca criaram um único emprego, pessoas que passaram a vida inteira parasitando a máquina pública. Agora vão aprovar uma lei que vai afetar milhões de trabalhadores, motivados por uma mistura confusa de covardia, ignorância ou desonestidade.
1: Pois é, vários aspectos dessa proposta serão analisados pelos nossos comentaristas. O Dávila está ok? Deixa eu chamar o Luiz Felipe Dávila a trazer suas ponderações a respeito dessa proposta. Há grupos em que destacam que essa seria uma vitória para a classe trabalhadora. O próprio presidente da Câmara Federal usou esse termo, né? Atende ao apelo da classe trabalhadora. Agora, é preciso também combinar com quem é empreendedor, empresários, industriais, né? Os geradores de emprego. Como atender a anseios e desejos tão distintos, hein, Dávila? Como você vê essa discussão que acontece no Congresso Nacional? Bem-vindo.
5: Boa noite, Caniato, Mota, Beraldo, Musa e a nossa querida audiência. Este é o projeto tipicamente populista. Ninguém está pensando no trabalhador, no setor produtivo. Estão pensando num caça-votos. Neste sentido, tanto a demagogia do presidente da República quanto a irresponsabilidade populista do presidente da Câmara estão completamente alinhados. Vamos aos fatos. Primeiro fato, em todas as democracias avançadas onde houve reunião de jornada de trabalho, teve um ganho excepcional anteriormente de produtividade. Ou seja, aumento de produtividade é que faz diminuir a carga de trabalho, de horário trabalhado. No Brasil, não. A produtividade vem despencando nos últimos 20 anos. Então, nós queremos reduzir a jornada de trabalho no momento em que a produtividade está caindo. Veja a irresponsabilidade, o populismo, a demagogia. Segundo fato, o governo e essa oposição, e esse time populista liderado pelo presidente da Câmara não mostrou um único estudo que demonstra que essa medida vai gerar mais empregos. Sabe por que eles não mostraram? Porque não existe esse estudo. Todos os dados, todos os estudos feitos por especialistas do setor mostra que esta medida vai aumentar o desemprego formal, vai jogar milhares de trabalhadores na informalidade, vai pesar dramaticamente na conta dos estados e municípios que vão ter que gastar ainda mais o que não tem nessa situação financeira periclitante com aumento de benefício de aposentadoria de funcionário público. Ou seja, esse projeto é um desastre em todos os sentidos. Por isso, Caniato, o que deveria ser a saída para este projeto foi apresentado, inclusive, pelo Partido Novo. Deixa que se remunere a hora trabalhada. Se remunerar a hora trabalhada, não tem que entrar nessa questão. Cada um vai ganhar quantas horas trabalhar. Se trabalhar 30 horas, vai ganhar 30 horas. Se trabalhar 50 horas, ganha 50. Se trabalhar 5 horas, ganha 5. E isso, como bem lembrou o nosso Mota, não Mota populista de Brasília, já é contemplado na legislação trabalhista, naquela famosa cláusula do negociado sobre o legislado. Cada um negocia o seu regime de trabalho, recebe por hora trabalhada e não tem que passar uma medida demagógica, populista, que engessa ainda mais a legislação trabalhista, desobedece a reforma aprovada pelo próprio Congresso Nacional e vai gerar milhares de desempregos. A única coisa, entre aspas, boa desse projeto é que essa bomba demagógica vai estourar no colo do governo antes das eleições, porque as demissões vão começar já. As empresas no Brasil estão enforcadas, Caniato. Nós temos o maior número de empresas inadimplentes no Brasil. Todo mundo sufocado por essa taxa de juros absurda. Então, as demissões vão começar logo que esta lei for promulgada. Por isso, este é o preço que o brasileiro paga em época de eleição para sustentar projetos populistas, demagógicos, que prejudicam o setor produtivo e o trabalhador.
1: Pois é, os nossos comentaristas analisando a proposta que prevê o fim da escala 6x1, votação na comissão especial deve acontecer daqui a pouco. Estamos trazendo detalhes a respeito dessa medida, dessa iniciativa. O quanto isso pode impactar no setor produtivo, vai resolver a questão que envolve uma suposta insatisfação dos trabalhadores que, segundo o governo, querem mais tempo para estudar, descansar, passear, namorar. O presidente da República mencionou isso na semana passada. Deixa eu chamar o Bruno Musa. Bruno Musa é economista, acompanha os movimentos do mercado financeiro há muito tempo e tem analisado a questão que envolve a proposta que prevê o fim da escala 6x1. Inclusive, o Musa tem conversado com muita gente, né? Muitos empresários, figuras do mercado financeiro que projetam consequências. Musa, ótima noite a você, excelente semana. O que você pôde apurar, quais são as percepções daqueles que geram empregos no país? Quais apontamentos são importantes nesse momento de debate no Congresso Nacional? Bem-vindo.
6: Boa noite, Caniato, Mota, Beraldo, Dávila, todos que nos assistem no Brasil. Vamos lá, uma excelente semana para todos nós. Realmente, Caniato, grande parte aqui dos meus clientes ou são empreendedores, ou são executivos de empresas, e todos muito preocupados com relação a isso. E justamente o grande ponto é o que o próprio Dávila colocou. No Brasil, nós criamos a cabeça, a mentalidade, Caniato, de distribuir o que sequer criamos. Nós não temos riqueza para distribuir. Se nós somos pouco produtivos, isso é um número, como eu já mostrei aqui em vários programas com a fonte da Organização Internacional do Trabalho, que trouxe o último estudo a respeito de produtividade, nós estamos quase no número 100 no mundo de países, de 185 países, próximo ao número 100 de produtividade. Então, isso nós perdemos para Cuba, lembre-se muito bem disso, a nossa produtividade é 21 dólares por hora, de Cuba é 22,5, segundo a Organização Internacional do Trabalho. Portanto, nós produzimos muito pouco. Se nós trabalharmos menos, é claro que isso vai impactar um custo na hora de trabalho, porque você não vai reduzir o preço da mão de obra. Ainda mais em um país onde 50% da população, segundo o próprio governo, perdão, tem alguma ajuda do Estado. Isso significa que você vai ainda mais aumentar esse custo de hora quando grande parte das empresas não tem condição de pagar por isso. Olha só que interessante isso aqui. O ano passado foram criadas 4,6 milhões de empresas, segundo fontes do próprio governo, tá? Das 4,6 milhões, Caniato, 97% das empresas são pequenas empresas, que elas representam 70% da geração de empregos no Brasil. 10% é do setor público e o restante com empresas grandes. 70%. Esse é o pequeno botequim, é a papelaria, é a pessoa que não tem educação financeira ou a capacidade de gerar caixa suficiente para bancar um incremento tão grande, ainda mais onde você não encontra mão de obra disponível, porque boa parte está pendurada em algum tipo de auxílio que virou estrutural. E se tem que contratar, contrata na informalidade, que aqui é o outro ponto. Se somarmos todas as ações trabalhistas no mundo, não dá o número de ações trabalhistas que nós temos aqui no Brasil. Isso é impressionante. O que significa que o empresário pequeno ou tem que tomar o risco de ser judicializado em uma ação trabalhista e não ter dinheiro para isso, ou então ele não consegue contratar e aumentar a sua capacidade de serviço. Quem sofre com isso? Nós, os consumidores, que não temos disponibilidade suficiente de produtos, ainda mais com tecnologia. E olha só que interessante também algo que o Mota colocou, que me chamou muita atenção. Eu gosto muito de ler e reler o Leviatã, que foi escrito em 1651, século XVII. O Leviatã, salvo engano, no capítulo 29, ele fala o seguinte: a única forma do Estado sobreviver é porque ele tem o monopólio da violência de expropriar os bens privados de todos nós. Se ele perde essa capacidade, ele não consegue se financiar. E muitas vezes o Estado se financia com o nosso dinheiro para jogar contra nós mesmos, que é justamente o que está acontecendo agora, que o homônimo do nosso, Roberto Mota, fez, como ele muito bem falou. Ele está colocando uma política eleitoreira que vai prejudicar a geração de emprego num país onde um país já é pobre pelos números divulgados em PIB per capita, em renda per capita, em IDH, em todas as concepções que nós pudermos olhar, o Brasil é um país pobre. Consequentemente, o que nós queremos com uma ação dessa? Segundo o presidente do país, ele veio a público e falou na semana passada: as pessoas querem descansar mais. Ora, as pessoas querem descansar mais, só que nós queremos nos equiparar a países que há 200 anos optaram pela produtividade. Aqui nós optamos por parasitar em cima da máquina pública, mas queremos agora os mesmos benefícios de quem há 200 anos está trabalhando para isso. É a mentalidade que nos coloca no eterno país da mediocridade, no sentido até do mediano, para antes que julguem a palavra como um todo.
1: Pois é, mas tem o elemento eleitoral, né? A questão que envolve eleições no mesmo ano da discussão, o quanto isso interfere, né? Acaba pressionando os congressistas, que talvez façam, inclusive, essa reflexão. Poxa, eu não posso votar contra esse projeto, senão os eleitores vão achar que eu sou contra qualquer tipo de benefício, benfeitoria, melhoria na condição do trabalhador. Deixa eu chamar o Cristiano Beraldo, que acompanha essas discussões, inclusive essa questão, né? Esse apequenamento da discussão por conta do fator eleitoral, né? Muitos acabam fazendo esse cálculo de maneira muito rasa. Olha, nem vou discutir, vou votar a favor, porque senão depois vão me cobrar e eu posso me prejudicar nas eleições. O cara nem vai querer se envolver um problema. Ele sabe que isso certamente poderia se tornar uma bola de neve lá na frente. E você, Beraldo, como avalia essas discussões a respeito do fim da escala 6x1? Alguém vai pagar essa conta em algum momento. Bem-vindo.
7: Ninguém pensa no Brasil, Caniato, especialmente em ano de eleição. A preocupação única e exclusiva é com as próprias campanhas dos parlamentares e o Brasil que se dane. O Brasil a gente vê depois. Boa noite a você, boa noite ao Dávila, ao Mota, ao Musa, boa noite à audiência que prestigia diariamente os Pingos nos Is. Olha, Caniato, eu acho interessante essa discussão porque nós discutimos os efeitos dessa mudança da escala de trabalho, discutimos uma série de aspectos e a gente, às vezes, se vê levando a sério algo que é completamente absurdo. O Musa citou Leviatã e eu vou mais atrás ainda. Vamos nos recorrer ao Antigo Testamento. Deus fez o mundo em 6 dias e descansou no sétimo. Em alguns momentos do Velho Testamento, Deus reafirma que são 6 dias de trabalho, 1 dia de descanso. Mas aí, vossas excelências, os parlamentares brasileiros, diante da oportunidade de serem populistas, de não quererem olhar para a população e falar aquilo que é certo, agir de acordo com aquilo que é certo, eles não resistem à tentação da mediocridade e mergulham numa discussão absolutamente absurda, sem nenhum sentido, num país improdutivo que não consegue gerar emprego de qualidade. Quer dizer, a próxima iniciativa do Congresso Nacional, quem sabe da Presidência da República, vai ser voltar à obrigatoriedade assessorista nos elevadores Brasil afora? O que é disso que a gente está falando? O Brasil não avança, o Brasil anda para trás, o Brasil não consegue entregar liberdade, porque é na liberdade que se criam os empregos, as oportunidades, o país avança, a economia se fortalece, mas não. Tem que ter lei para tudo. Tem que ter na Constituição brasileira o piso salarial dos enfermeiros, como se a realidade dos enfermeiros no Brasil fosse absolutamente igual de norte a sul, do Maranhão a Santa Catarina, do Acre à Bahia. Respeito aos enfermeiros, que é uma profissão abençoada, mas Constituição não é para isso. Aí tem que se meter, não. Funcionária doméstica não pode ser diarista. Você tem que ter registro se for mais de 2 vezes a mesma casa durante a semana. Ou se as pessoas fossem fazer o quê? Olha para o mundo. O mundo já está cada vez mais escasso a oferta de emprego desta natureza, de natureza doméstica. Ah, mas não, não. No Brasil nós vamos acelerar, obrigar os donos das casas a colocarem esses funcionários na carteira assinada. Desculpa, deu errado. Nós, se conversarmos com os empresários, são microempresários, que é a vasta maioria dos empreendedores brasileiros, esses empresários responsáveis por qualquer tipo de negócio, muitas vezes, a maioria das vezes, eles preferem não crescer os seus negócios, só ter que contratar alguém, porque tem medo da relação com a justiça.

0: estamos aí assistindo o Congresso Nacional colocar mais um peso não nas costas do empresariado, colocando mais um peso nas costas do Brasil. Esse Brasil que não vai a lugar nenhum, vai continuar medíocre, dando espaço para esse tipo de político populista que vai fazendo dessas pautas eleitoreiras e irresponsáveis uma bandeira do nada, uma bandeira do absurdo, uma bandeira da vergonha, uma bandeira que demonstra que o legislativo brasileiro não está agindo no melhor interesse do país.
1: Pois é, esse tópico destacado pelo Beraldo é muito importante e uma discussão oportuna, né? Uma coisa é você olhar para uma grande companhia, né? Fico imaginando uma rede de supermercados com centenas de lojas, a condição, né, de você reorganizar a escala. Mas em uma pequena venda, né, uma mercearia ou uma lanchonete, uma pastelaria, em que é o dono e talvez dois ajudantes, como é que ele vai organizar essa escala para atender as duas folgas semanais? É uma questão que a gente precisa analisar com muito cuidado. Olha, a gente segue monitorando a situação lá em Brasília. Qualquer novidade, a gente volta a tratar da proposta que prevê o fim da escala 6x1. Mas tem vários outros assuntos no programa de hoje. Daqui a pouco a gente volta a tratar disso. O advogado norte-americano Martin De Luca, ele é responsável pela plataforma de vídeos Rumble e também da Trump Media and Technology Group, que é uma companhia de mídia que é ligada ao presidente dos Estados Unidos, Donald Trump. Ele afirmou que notificou o ministro Alexandre de Moraes no processo movido por ele na Justiça dos Estados Unidos. Essa informação foi divulgada por ele em uma publicação no X. Segundo o advogado, a comunicação aconteceu, vou abrir aspas, em cumprimento a uma ordem de um tribunal federal dos Estados Unidos e foi realizada por e-mail. A postagem veio acompanhada da cópia da citação emitida pela Corte Federal do Distrito Central da Flórida. Esse processo foi aberto pelas duas companhias para contestar decisões de Moraes relacionadas à suspensão de contas e bloqueios determinados pelo STF nas plataformas digitais. Chamar os nossos comentaristas, Roberto Mota sempre acompanhando o noticiário do Brasil, mas também dos Estados Unidos, e essa notificação de um magistrado brasileiro naquele processo que tinha sido movido pela Trump Media nos Estados Unidos. Agora há, inclusive, uma sinalização de que algumas instituições brasileiras avaliam o caso e veem a melhor maneira de responder a essa manifestação na justiça americana. O ministro tem 3 semanas, 21 dias, para responder essa petição. Mota.
2: É uma situação complicada, Caniato. Uma situação na qual inúmeros brasileiros se encontraram nos últimos anos. A empresa de mídia do presidente Trump entrou com um processo contra o juiz da Suprema Corte Brasileira em fevereiro de 2025, salvo engano. O processo acusa o magistrado de censurar ilegalmente vozes de direita nas redes sociais. Isso não é uma medida muito comum. O grupo empresarial de Donald Trump, Trump Media and Technology Group, que é controlado por Donald Trump, está processando o magistrado no Tribunal Federal de Tampa, na Flórida. E a rede social Rumble, ela é coautora desse processo. As duas empresas acusam o ministro de censurar o discurso político nos Estados Unidos e de infringir a primeira emenda da Constituição americana. Elas dizem que o magistrado teria feito isso quando ele ordenou que o Rumble removesse contas de apoiadores de Jair Bolsonaro, inclusive nos Estados Unidos. Tá? E o que que a Rumble e o grupo Trump pedem contra o juiz brasileiro? Primeiro, que as ordens de censura sejam declaradas não executáveis nos Estados Unidos, ou seja, que a justiça americana diga que essas ordens não valem no território americano, que é uma coisa meio óbvia. Depois, que o juiz seja proibido de obrigar qualquer outra empresa, como Apple, o Google ou qualquer outra empresa ou entidade, a remover ou retirar do ar o aplicativo Rumble. Vamos lembrar, o aplicativo Rumble já está fora do ar aqui no Brasil,

0: Eu acho que há uns 2 anos, por aí. E, por último, que o tribunal americano determine o pagamento de indenizações, tanto à Rumble quanto à empresa do grupo Trump, por dano à reputação, lucros cessantes e negócios perdidos.
1: Inclusive, eu quero destacar e fazer uma menção muito importante, que essa notícia foi transmitida, compartilhada, inclusive, na internet em primeira mão pela Jovem Pan, por conta do trabalho do nosso correspondente Eliseu Caetano e também o nosso time de digital. Então, é preciso considerar esse trabalho de apuração também do Eliseu Caetano, que certamente está nos acompanhando. O Dávila vai trazer os apontamentos a respeito dessa, talvez, mudança de posicionamento da justiça americana, autorização para que o ministro brasileiro fosse notificado, porque é um processo que corre já há bastante tempo, né, Dávila? Por que a notificação só neste momento e não antes? Enfim, tem alguma explicação, trâmite normal da justiça norte-americana? Tem alguma sinalização a partir dessa autorização?
2: É, Caniato, a burocracia impera em todos os lugares do mundo, até mesmo nas democracias avançadas. Acho que o Mota já fez um bom balanço do processo. Mas eu gostaria aqui de mencionar algumas coisas nessa ação que para mim me parecem confusas. É evidente que as decisões no Brasil foram absolutamente ilegais e inconstitucionais. Notificar empresa por e-mail, tirar conta de maneira arbitrária, fazer uma empresa que em algum caso era sócia de outra, pagar multa de outra empresa. Tudo isso são violações das leis brasileiras. Isto conduzida por um ministro do Supremo Tribunal Federal. Então é óbvio que as empresas se sentiram absolutamente afetadas por decisões arbitrárias que contrariam o Estado de Direito brasileiro, inclusive, não é só nos Estados Unidos. Agora, o que me parece estranho nesse processo é tentar transformar uma decisão que se aplica unicamente ao território brasileiro como isso afeta os Estados Unidos. Porque é óbvio que essa decisão de Alexandre Moraes não vai ser respeitada nos Estados Unidos, como bem lembrou o Mota aqui, porque fere a Constituição e a lei norte-americana. Então não adianta chegar nos Estados Unidos e falar assim, tira a conta de fulano do ar. Não vai tirar, porque aquilo é uma empresa norte-americana sediada nos Estados Unidos e aquele usuário é um usuário nos Estados Unidos e eles não precisam obedecer a decisão do ministro Alexandre Moraes no Brasil. Agora, o que está circunscrito ao Brasil, não entendi muito bem qual é essa estratégia de processar Alexandre Moraes nos Estados Unidos, porque o caso não foi aberto nos Estados Unidos, Alexandre Moraes não responde a esse caso nos Estados Unidos, é uma decisão que afetou um negócio de uma empresa americana no Brasil. Então, me parece que deveria ser essa ação feita no Brasil, não num tribunal norte-americano. Então, eu fiquei um pouco confuso com essa estratégia da Rumble, porque é evidente que as decisões da Suprema Corte brasileira não afetam empresas americanas em solo norte-americano.
1: Só quero lembrar a nossa audiência que todo programa a gente publica a enquete do dia, uma pergunta sobre algo importante do noticiário. Se você puder, entre no portal da Jovem Pan, que é jovempan.com.br. Se não puder, entre no nosso YouTube. Tem muita gente que acompanha a transmissão diretamente no YouTube. O YouTube do programa, os Pingos nos Is, no lado direito da tela tem o chat, onde as pessoas fazem comentários, perguntas. Ali fica publicada a pergunta. E a gente trata justamente de uma questão que nós vamos debater e analisar aqui no programa. A gente conta com você, naturalmente, depois de passados alguns blocos. Lá no final eu trago o resultado, mas seria muito legal se você participasse e contribuísse também com o seu pensamento e a sua reflexão a respeito de um tema do programa. Vou passar a bola, a palavra, para o Bruno Musa. O Musa também vai analisar essa situação que envolve a notificação de Alexandre de Moraes, ministro da Suprema Corte Brasileira, em um processo que foi movido pelo advogado da Trump Media nos Estados Unidos. Você, Musa, quais aspectos dessa decisão lhe chamam a atenção? E também há a informação, por meio de alguns veículos, de que o Supremo Tribunal Federal e a Advocacia Geral da União, então a AGU, A AGU, que em tese dá subsídios para a presidência da República, para o poder executivo, eles vão discutir qual seria a melhor resposta, qual seria a reação após essa notificação. Ou seja, compasso de espera para saber exatamente o que o ministro ou as autoridades farão.
3: Veja, Caniato, acho que foi muito bem colocado já pelo Mota e pelo Dávila, mas eu acho que tem alguns pontos aqui que eu gostaria de elencar. O primeiro dele é que eu sinceramente não vejo que isso possa dar em alguma coisa. Afinal de contas, estamos falando de, mesmo que venha alguma punição lá nos Estados Unidos, não necessariamente vai ter os efeitos aqui. Nós já vimos a Lei Magnitsky que veio, caiu, e os efeitos práticos dela foram basicamente nulos. Aqui começamos a falar se haveria alguma estratégia de que alguma coisa pior pudesse vir depois, mas até o momento parece que absolutamente nada. Então, não sei se de prático haverá qualquer coisa aqui. Mas o que chama atenção é que as notícias já correram pelo mundo todo, e vale lembrar que quando nós ficamos aqui no Brasil sem o X, sem a plataforma X, salvo engano, foi um mês e meio que nós ficamos. Nós nos juntamos a time de dois países que não têm acesso ao X, China e Butão, né, salvo engano. Não sei se tem algum outro. Então, são países, Rússia talvez também, né? Então, são países extremamente autoritários que nos unimos a eles. Nos últimos tempos, a gente vem procurando estarmos muito mais parecidos a países autoritários do que os países com liberdade. E o mesmo aconteceu com a Rumbles, que também nós ficamos aqui sem o acesso e, consequentemente, afeta não apenas empresas americanas, mas também cidadãos americanos foram afetados por conta disso. Mesmo que sejam de dupla nacionalidade, são brasileiros que se transformaram em americanos ou que têm os seus passaportes e que, portanto, foram afetados em um país onde, pelo menos ao que consta, a liberdade fundamental de expressão ela ainda é enaltecida e está escrita ali nos principais artigos da Constituição americana. E é muito mais respeitada do que aqui no Brasil, onde aqui ela é completamente subjetiva. Você pode falar o que quiser, desde que você seja amigo do rei. Se você não for amigo dele, tome cuidado com o que você fala, porque as ideias pouco importam. Importa quem fala. E aí, consequentemente, nos Estados Unidos, essa liberdade ela é muito mais aberta, é muito mais respeitada como um pilar fundamental desde lá de trás da fundação dos Estados Unidos. Então, isso me parece que é uma chamada de atenção, mas não vejo que isso possa escalar de alguma forma. Não tenho conhecimento prático da legislação americana para dizer até onde isso poderia chegar, mas é interessante ver que aquela sistemática que no Brasil funciona, de que dou 12 horas, dou 24 horas, dou 48 horas para se pronunciar, agora talvez comece a inverter um pouco esse jogo. Espero que esse jogo se inverta aqui dentro, porque somos nós que estamos sendo cada vez mais, digamos, ficando preocupados com as coisas que nós podemos dizer.
1: Pois é, deixa eu chamar o Cristiano Beraldo para trazer também as reflexões, talvez contribuir com a análise sobre eventuais consequências, qual deve ser o posicionamento das instituições brasileiras, né, principalmente do ministro, da Suprema Corte, onde entra a AGU nessa história. Os veículos estão noticiando que a AGU também está fazendo uma análise prévia, avaliando como deve ser a resposta, qual deve ser a reação do STF, do ministro. Beraldo, o que é preciso considerar nesse caso?
4: São os absurdos do comportamento brasileiro diante de um problema que foi gerado por um ministro da Suprema Corte. A União, a Advocacia Geral da União, tem absolutamente nada a ver com isso. Então, essa situação, o Musa disse que tem dificuldade de enxergar quais serão as consequências efetivas e tal, mas eu gostaria de dar um outro aspecto aqui bastante prático. Qualquer pessoa, especialmente numa ação que tem o pedido de indenização por danos causados a empresas norte-americanas, qualquer pessoa que receba esta condenação é uma pessoa condenada pela justiça norte-americana. A vida do ministro fora do Brasil volta a se complicar bastante com uma condenação dessa natureza. Não haverá banco que opere em dólar, ou seja, qualquer banco sério do mundo, que abrirá uma conta para Alexandre de Moraes, ele tendo uma condenação na justiça norte-americana que prevê o pagamento de uma quantia X, supondo que no final ele será condenado, e ele não vai pagar. Isso vai gerar consequências mais graves para ele. Inclusive, a Lei Magnitsky teve seus efeitos suspensos em relação a ele, mas este tipo de condenação o deixa numa posição de muita fragilidade junto aos Estados Unidos e quaisquer outros ambientes de negócio que tenham nos Estados Unidos alguma base, alguma referência, algum tipo de conexão. Então, não é algo corriqueiro, é algo gravíssimo. O ministro vai se incomodar. O ministro, o Dávila falou, né, das notificações por e-mail. Dávila, houve notificação pelo X. Uma postagem no X notificando, acho que Elon Musk, se não me engano. Esse é o nível de loucura que a gente está vivendo no judiciário brasileiro. Fazem o que bem entendem, sem respeitar absolutamente nada e ninguém, muito menos a lei. Então, nós estamos diante de uma situação em que os Estados Unidos podem dar ao Brasil a possibilidade de acreditar que esses mandos e desmandos completamente desenfreados podem sim gerar algum tipo de consequência que vai complicar a vida dessas figuras que estão aí aos olhos, né, nossos e tal, abusando das suas prerrogativas.
1: Pois é, pontos importantes, e a gente acaba voltando àquelas análises a respeito de sanções, né? Prejuízos para uma figura, uma autoridade brasileira, né? Qual seria o impacto disso para a imagem, naturalmente, da instituição, no caso do Supremo Tribunal Federal, mas para o país, né? Deixa eu voltar com o Roberto Mota para trazer também os apontamentos. Mota, nós acompanhamos há alguns meses as discussões a respeito de a inclusão de autoridades na chamada Lei Magnitsky, né? Ah, o que significa isso? Ah, seria uma ação política do governo Donald Trump? Ah, mas houve algum tipo de atitude que, entre aspas, merecesse entrar na Magnitsky? Enfim, muitas discussões. Daí entra na Magnitsky, sai da Magnitsky. Agora a gente observa a possibilidade de avanço em um processo, condenação e aí sim um prejuízo para a figura em questão. Você acha que essa possibilidade de condenação e prejuízo para essa figura, uma figura tão importante, né, que representa uma instituição como o Supremo Tribunal Federal, isso acabaria dizendo muito sobre o nosso momento atual, principalmente o momento de algumas instituições?
0: Sim e não, Caniato. Eu acho que a figura desse magistrado representa uma postura do Estado brasileiro. O Estado brasileiro, liderado pelo mais alto nível do judiciário, decidiu que vai ignorar a Constituição, as leis, e vai tomar algumas decisões relativas à liberdade de expressão da forma que achar melhor, usando como justificativa a proteção da democracia. Então, os críticos dizem, para proteger a democracia, várias dessas decisões estão afetando os fundamentos da democracia, com a desculpa de proteger a própria democracia. Então, a primeira coisa que a gente tem que entender é isso. Isso é uma decisão do Estado brasileiro. Tanto que a gente acabou de ver agora como esse jogo combinado funciona. A Suprema Corte brasileira anulou o artigo 19 do Marco Civil da Internet, deu o passe para o governo, que já criou na Agência Nacional de Proteção de Dados uma função que só pode ser descrita como censura. Então, isso é uma decisão do Estado brasileiro. Isso não é decisão de uma única pessoa. E nós temos que entender esse último acontecimento com o tamanho que ele tem. Isso é uma decisão da Justiça dos Estados Unidos como reação a um processo que foi iniciado por duas empresas privadas. E isso pode ter consequências sérias para o indivíduo. Os juristas que eu consultei me dizem que esse processo pode acabar em multa, em uma sentença de prisão ou nas duas coisas. Então, isso para o indivíduo em questão pode ter consequências graves, sim, mas a gente não pode esquecer do que eu disse no começo do meu comentário. O que está acontecendo no Brasil é uma decisão de Estado Então, era evidente que o Estado ia se mobilizar em defesa dessa pessoa. É isso que está acontecendo, o que provoca revolta em muita gente. Porque, na verdade, agora é o dinheiro dos nossos impostos que vai ser usado para contratar uma defesa jurídica nos Estados Unidos. E também não cabe nenhuma ingenuidade aqui. Nós já fomos ingênuos, ou muitos de nós já fomos ingênuos, quando da aplicação da Lei Magnitsky. É óbvio que essa ação na Justiça dos Estados Unidos tem e terá um componente político. É óbvio que o desenrolar dela vai depender das decisões de política externa americana, tanto que uma das empresas que entrou com essa ação é a empresa do presidente Donald Trump. Então, não cabe, na minha opinião, nenhuma expectativa de que esse processo ou a provável decisão vai desbalancear ou vai mudar o jogo aqui no Brasil, que as coisas vão mudar ou que lições serão aprendidas. Nada disso. Porque o governo americano teve a chance disso quando decidiu acabar com a Lei Magnitsky, quando muita gente esperava que o governo americano fosse ampliar o alcance da Magnitsky, o governo americano acabou com a Magnitsky. Então, fica a pergunta, qual é exatamente o propósito dessa ação que agora está avançando no Tribunal da Flórida? É pouco provável, essa é a minha opinião, é pouco provável que ela seja usada como um instrumento para mudar o que está acontecendo aqui no Brasil.
1: Pois é, a gente vai seguir acompanhando, é preciso olhar para uma notificação pouco usual, né? Pouco tradicional, por e-mail. Geralmente isso acontece por vias diplomáticas, né? Como estamos falando de um processo movido contra uma autoridade de um outro país. A gente vai seguir acompanhando, qualquer novidade a gente traz aqui e analisa com os nossos comentaristas. Tem uma outra informação, a Câmara Brasileira de Economia Digital, que tem entre seus associados a Meta, a OpenAI, Google e outras Big Techs, assinou uma carta aberta contra os decretos editados pelo presidente Lula para regulamentar o marco civil da internet. Júlia Firmino chega ao vivo aqui em Os Pingos nos Is, vai trazer todos os detalhes. Júlia, seja bem-vinda, ótima noite a você. Essas empresas, essas companhias afirmam que as novas regras ampliam a insegurança jurídica, foi isso?
5: É isso que está colocado na carta, viu, Caniato? Boa noite para você, para quem está com a gente aqui também do Pingos nos Is. A Câmara Brasileira de Economia Digital veio, então, por meio dessa carta, criticar e também pedir a revisão desse decreto, os novos decretos do governo federal, que estabelecem, né, uma nova regulamentação para o marco civil da internet, a entidade que, inclusive, reúne aí empresas, como você bem colocou, como Meta, OpenAI, Google, Kawaii, e também TikTok. E aí a carta foi feita também em conjunto com outras entidades, a Associação Latino-Americana de Internet, que é a ALAI, e também o Conselho Digital no Brasil, e decretos que foram regulamentados, né, na decisão do Supremo Tribunal Federal de 2025. Eles aumentam a responsabilidade das plataformas sobre os conteúdos que são publicados lá dentro, né, pelos seus usuários, dá também à Autoridade Nacional de Proteção de Dados o poder de fiscalizar, também aplicar multas e, quando necessário, suspender atividades das empresas em caso de descumprimento das regras estabelecidas. Outro decreto, Caniato, cria também medidas para combater violência digital contra mulheres. E aí, as regras entram em vigor em 60 dias. Para as entidades, a postura que foi colocada ali nessa carta aberta que foi publicada, os decretos aumentam a insegurança jurídica, como você bem já tinha colocado, podem gerar também excesso de remoção de conteúdos das plataformas, elevam os custos para as empresas e ainda podem prejudicar as plataformas que são menores, que não são como OpenAI, Google, Meta, enfim. E aí, em 2025, só para a gente entender, o Supremo Tribunal Federal tinha definido por 8-3 que plataformas devem agir de forma preventiva em relação à remoção dos conteúdos lá dentro, como, por exemplo, conteúdos que estejam ligados a terrorismo, racismo, crime também antidemocrático, incentivo ao suicídio. Tudo isso estava previsto ali, de acordo com o que foi aprovado ainda em 2025. Que o governo federal Federal afirma é que os decretos foram criados para trazer, de fato, detalhar as regras e também mostrar como elas vão funcionar na prática, além de decidir quem é que vai aplicar, né? Como vai funcionar essa fiscalização. As empresas, por outro lado, argumentam que a regulamentação deveria passar primeiro pelo Congresso Nacional e não só vir lá do Supremo. O Supremo, inclusive, já marcou para o dia 29, ou seja, a próxima sexta-feira, a análise dos recursos sobre a decisão que levou, então, deu base para esse decreto. A gente segue de olho, viu, Caniato, para ver o que, que vai surgir ali na sexta-feira. Volto com você.
1: Legal, a Júlia Firmino segue acompanhando essas movimentações, as manifestações das empresas, das big techs, qualquer novidade ela volta aqui na programação. Bom trabalho para você, Júlia. A gente segue em contato. Deixa eu chamar os nossos comentaristas. Você, Luiz Felipe Dávila, o posicionamento das big techs, das empresas de tecnologia criticando as regras do governo federal, falam em responsabilização imprecisa, possibilidade de autocensura, né? As empresas com receio vão começar a promover censura, colocar dispositivos de filtro, não permitir que as pessoas se expressem como deveriam, insegurança jurídica, enfim, muitos problemas envolvidos após a decretação dessas novas regras por meio da iniciativa do presidente da República, Dávila.
2: Mais uma medida populista e autoritária do governo. Populista porque sempre desejou controlar a opinião pública no Brasil. Desde o primeiro mandato do governo petista, em 2003, existia um projeto que chamava Controle Social da Mídia, que não era nada mais do que censura. Sempre buscaram projetos para censurar. Alguns foram derrubados no Congresso Nacional, outros passaram, mas felizmente durante todos esses anos evitamos que houvesse uma censura oficial estatal sobre o conteúdo. Mas aí nas últimas eleições isso já começou a modificar integralmente e a ter censura, a tirar conteúdos, principalmente de pessoas ligadas à direita. Também a arbitrariedade já começou ali. Mas o Brasil já tinha aprovado o Marco Civil da Internet, que, como eu gosto de ressaltar sempre aqui, foi uma lei exemplar aprovada pelo Congresso Nacional, que garante a liberdade de expressão nas redes sociais, e conteúdos só poderiam ser removidos com ação judicial. Mas agora tudo isso foi suspenso, não é preciso mais ação judicial, uma mera notificação poderia fazer com que o conteúdo fosse retirado do ar. Isto é uma clara violação da Constituição brasileira. E não só da Constituição, mas de uma cláusula pétrea da Constituição, que é o artigo 5º, que garante plena liberdade de expressão, de crença e de opinião. Então, o governo populista, autoritário, mais uma vez passa por cima da Constituição, passa por cima das liberdades individuais garantidas na cláusula pétrea. E, além de tudo, Caniato, cria, como bem lembrou o Mota, um órgão estatal para o governo dizer o que é verdade e o que é mentira num ano eleitoral em que este governo está disputando a reeleição. É um negócio, é um escândalo esse negócio. Mas, mesmo censurando, o governo reconhece a importância dessas redes sociais. E sabe o que fez a semana passada? Aumentou a verba publicitária nessas redes sociais. O populismo é uma praga que só será extirpada do país por meio do voto consciente em outubro de 2026.
1: Pois é, deixa eu passar para o Bruno Musa, porque é preciso considerar um aspecto que envolve a atuação de uma companhia e a identificação em algum momento de que não dá para operar naquela regra em que o governo ou a instituição que acaba, né, tratando sobre legislação acaba concedendo naquele momento, no meio do jogo. Bruno, já vimos quantas empresas, né, que acabam fazendo o cálculo e optam em fechar as portas e deixar o país. Há pouco o Mota mencionou a questão que envolvia a Rumble. A Rumble chegou a operar no Brasil, mas identificou que seria inviável. E eu me lembro que, há uns anos, empresas de patinete motorizado também. A prefeitura, à época, criou tantos empecilhos, tantas regras, praticamente inviabilizou a operação daquelas empresas, ainda na gestão anterior, a gestão de Bruno Covas, salvo engano. São situações distintas? São. Mas muitas enxergam que a criação de decretos e de dificuldades acabam quase que inviabilizando a atuação de uma empresa, que em tese prima pela responsabilidade de permitir que o usuário se expresse da maneira como ele quiser. Agora, se começar a criar regra, filtro, isso pode, isso não pode, talvez fique inviável, né?
3: Caneta, você mencionou da Rumble, que falou que foi embora do Brasil. Vale lembrar que nós ficamos também durante um tempo sem acesso por algumas vezes a outro aplicativo de conversas instantâneas. E na semana passada eu mencionei que quinta-feira eu tive a oportunidade de jantar com o ministro da Indústria e Comércio do Paraguai, o presidente da Lei Maquila, e também a CEO de uma grande empresa, a indústria brasileira, que foi embora para lá depois de 103 anos de atuação no Brasil. Estou mencionando isso porque você falou a respeito de empresas ou de comunicação ou de digital ou de tecnologia que simplesmente vão embora ou não se estabelecem no Brasil ou não querem mais atuar aqui. Quando nós falamos da indústria ainda, da indústria à moda antiga, entre aspas, colocando, foram mais de 200 que já foram embora do Brasil em direção ao país vizinho aqui. Tudo isso tem um motivo. Esse limbo que você falou de criação de regras e criação de burocracia, Caniato, nós nos tornamos especialistas, e há muito tempo, em saber absolutamente tudo sobre a criação de regras. Vamos saber a minúcia do contrato de 1.500 páginas. Se eu quero comprar uma simples garrafa de água tua, tem um contrato de 1.500 páginas. E nós nos tornamos o mais eficiente possível em saber todas as minúcias, mas nós somos zero preocupados com o resultado. O que a gente vai entregar, pouco importa. O que vale é criar regra, dificuldade. Vamos criar obstáculos. Vamos saber tudo sobre os obstáculos. Para entregar o quê? Nada. Afinal de contas, a gente deixou de entregar, uma vez que as regras inibiram o bom funcionamento de uma ou de várias indústrias.
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10: Brasil chegou! Sobe, vai! Central na Alemanha. O William vai cruzar, levantou a bola.

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1: Sigo aqui com os nossos comentaristas. A notícia em destaque: várias empresas de tecnologias chamadas Big Techs fizeram uma manifestação conjunta criticando as regras, né, os decretos que foram publicados pelo governo brasileiro, pelo presidente da República. E aí há uma série de apontamentos que caminham num sentido de identificar erros a partir da implementação desses decretos. Deixa eu passar para o Cristiano Beraldo. Há apontamentos interessantes, né, Beraldo? Primeiro, atentar contra a liberdade de expressão. Risco de autocensura. Algumas empresas, com receio de receberem algum tipo de punição, vão promover elas próprias a censura. Insegurança jurídica no ambiente de negócio. Eu acho que esse é um outro aspecto colocado. E a responsabilização imprecisa, já que não vai ter processo, né? Seriam etapas antes de um processo. Diante de todas essas informações dentro do caldeirão, o que é preciso considerar a respeito dessas medidas que foram tomadas pelo governo brasileiro? Quais podem ser as consequências?
2: Renato, é incompreensível para qualquer pessoa de um país sério e civilizado, coisa que o Brasil não é já há bastante tempo, entender qual é a lógica que rege o governo brasileiro. Veja a situação do país: o tráfico de drogas, ele é um verdadeiro destruidor de gerações, causa não apenas o efeito nos seus usuários, aquela dependência que é criada, e as pessoas vão ficando ali não apenas inutilizadas do ponto de vista do trabalho, mas também alimentando um sistema criminoso que assola toda a população brasileira. Nesse caso, a mentalidade do presidente da República é que o traficante é vítima do usuário. O usuário é responsável pelo traficante. Se a gente olhar para o que acontece do ponto de vista da responsabilidade do próprio governo, o que a gente encontra? Vamos imaginar, Caniato, o que aconteceu ao longo dos 20 anos ou mais de atraso na duplicação da BR-470 em Santa Catarina. Quantas vidas perdidas, acidentes que poderiam ter sido evitados se o governo cumprisse com a sua responsabilidade e entregasse à população uma rodovia decente? O usuário seria respeitado e as vidas dos usuários seriam poupadas. Agora, o governo não fez isso e a responsabilidade que cai sobre ele é nenhuma. Os acidentes acontecem, as pessoas morrem e o governo não está nem aí. Então, essa mentalidade de especificamente no caso das redes sociais, o governo já tem outra mentalidade. Não. O usuário da rede social é uma vítima da plataforma. A plataforma tem que ser responsabilizada. A plataforma tem que agir como uma censora dos conteúdos postados por terceiro. Caso contrário, o Estado brasileiro vai atrás dessas plataformas, buscando punições e indenização. É tudo ao contrário. Quer dizer, como é que uma empresa é responsável por aquilo que um terceiro identificado escreve, se manifesta, grava? E outra coisa, o ofendido, porque esse é o problema, a turminha do poder, a turminha da arrogância, não sabe lidar com crítica. A turminha da arrogância está acostumada a um Brasil em que se pagava os meios de comunicação, se comprava a simpatia dos veículos de imprensa e os seus absurdos eram escondidos ou amenizados. Hoje, com as redes sociais, os absurdos estão aí sendo divulgados para todo mundo ver. E isso incomoda demais essa turminha da arrogância do poder, que não sabe ser criticada, não sabe perceber o momento que errou e voltar atrás para entregar um trabalho em prol da sociedade do país. Esses que estão ali exercendo o poder para o seu divertimento, às vezes é isso que parece, e para o seu próprio benefício, essas pessoas estão buscando uma forma de simplesmente implementar censura nua e crua no Brasil em 2026. Nós estamos andando no caminho oposto do mundo civilizado. Se nós olharmos para os países do Oriente Médio, até esses países sempre conhecidos pela forma que atuaram em relação à liberdade de expressão e outras liberdades individuais, hoje esses países já estão fazendo esforço para flexibilizar. Você vai aos Emirados Árabes hoje e encontra lá mulheres de biquíni na praia, as pessoas bebendo pela rua. Eles estão se esforçando pela liberdade, o Brasil não. O Brasil da Embratur, que fica vendendo mulata com traseiro de fora, mundo afora, achando que isso é que atrai estrangeiro para o Brasil, esse Brasil da libertinagem, agora, oh, não pode falar, não pode criticar. Ah, se falar isso do ministro, vai tomar uma busca e apreensão, vai perder seu celular. Se você, em outro país, falou o que você pensa do ministro, aguarda chegar no Brasil, meu amigo, tua vida será destruída. Porque somos uns idiotas, uns otários nas mãos dessas pessoas que exercem esse poder de forma tirana, sem absolutamente nenhuma consequência. Nós estamos vendo isso tudo acontecer e o povo não consegue se organizar para reagir na mesma dimensão da ofensa que é feita contra o povo. Porque o povo é anestesiado, o povo é formado por uma maioria que acha que a vida é o Bolsa Família. Então o Brasil criou uma dinâmica em que nós, como nação, perdemos aquela percepção, aquela compreensão de que o Brasil é nosso e eles estão lá para nos servir, para exercer um trabalho público em prol da população brasileira e do Brasil. Isso acabou. E nós estamos assistindo a isso. Os efeitos disso serão muito graves. E pior é que o mundo inteiro está assistindo e colocando o Brasil lá embaixo da lista, um país que simplesmente não vale a pena.
1: Pois é, deixa eu só destacar para a nossa rede que acaba de chegar, todos agora conectados com a gente aqui em Os Pingos nos Is, inclusive quem nos acompanha pelas emissoras de rádio, a enquete do dia está publicada no nosso portal, no nosso YouTube, diz respeito ao fim da escala 6x1, se você puder, vote, inclusive os debates estão avançando lá na comissão especial, a gente tem recebido muitas informações. Inclusive, tem uma pressão rolando nas redes sociais para que a redução de jornada não seja de 44 para 40, seja de 44 para 36. Daqui a pouco a gente vai trazer detalhes a respeito do que está acontecendo em Brasília daqui a pouquinho. Deixa eu passar para o Roberto Mota, para o Mota trazer também seus apontamentos sobre essas discussões que acontecem sobre os decretos do presidente da República, as mudanças no regramento para a operação das redes sociais, né, o marco civil da internet. E aí o governo federal se apoiou, né, Mota, em uma discussão que diz respeito à necessidade de defender essas medidas para combater crimes virtuais, exposição de conteúdo íntimo, desinformação e golpes. E muitos entendem que as justificativas seriam muito plausíveis. Agora, ao mesmo tempo, acham muito estranho que isso tenha acontecido em um ano eleitoral, porque permitiria, em alguma medida, que as redes sociais criassem suas próprias regras. Só que terá também uma espécie de uma agência, né? Uma agência que vai determinar alguns parâmetros sobre o que pode e o que não pode. Isso é muito vago, né?
3: Trocaram o marco civil da internet pelo marco ditatorial da internet. Todas as ditaduras do mundo sempre se justificaram, dizendo que elas vieram para o bem da população. Toda atividade de censura é sempre justificada da mesma forma. É para proteger as pessoas. Ou vocês conhecem algum censor ou algum ditador que disse, olha, eu vim aqui para acabar com a liberdade de vocês, porque eu quero ficar para sempre no poder. Agora, vamos ser justos, as big techs estão colhendo o que elas plantaram, porque foram elas que começaram com as iniciativas de censura. A gente não esquece, não. Por coincidência, era sempre censura contra vozes conservadoras ou liberais. Quem era de esquerda podia dizer o que queria. Os outros tinham contas suspensas, bloqueadas ou colocadas no tal shadow ban. E eu confesso que não entendi muito bem o que as big techs fizeram aqui. Elas apelaram para a Suprema Corte, mas foi a Suprema Corte que decidiu invalidar o artigo 19 do Marco Civil da Internet. Será que as big techs não sabem disso? Foi de lá que veio o problema. Foi de lá que veio o passe. O governo apenas chutou para gol.
1: Zé, deixa eu passar para o Dávila, que é preciso olhar também para o papel do Congresso Nacional. Dávila, o que compete a deputados e senadores a partir de uma decisão tomada via decreto pela Presidência da República? Há uma pressão, inclusive, para que o Congresso se mexa, né? Faça alguma coisa. Em tese, essa é uma decisão e isso deveria passar pelo Congresso Nacional, né?
4: Com certeza, Caniato. O Congresso Nacional tem de fazer valer o Marco Civil da Internet, porque ele foi aprovado pelos representantes do povo, que recebem do povo, por meio do voto, a incumbência de criar lei no país. Não dá para ficar usando decreto e, de novo, atrapalhando a vida do Poder Legislativo. Quem tem que legislar é o Congresso Nacional. Esse ativismo do judicial, ativismo do executivo, cada um quer se meter na seara do outro poder. O que o Congresso tem que fazer é fazer valer. Fazer valer o Marco Civil da Internet, porque este sim está alinhado com a Constituição, com respeito às liberdades constitucionais e às liberdades individuais. Por isso, Caniato, não dá para o Congresso cruzar os braços. É preciso valer o direito constitucional da liberdade de expressão. E se isso não acontecer, vai ser muito sério. É mais um passo do Brasil no caminho da arbitrariedade, do autoritarismo, do cerceamento de liberdades individuais que afetam cada vez mais a imagem do Brasil. Você pega lá o ranking das democracias no Brasil, o Brasil vem despencando. Vem despencando porque cada vez tem mais ato arbitrário, mais ato antidemocrático, com o respaldo das instituições de Estado. É muito triste ver o Brasil ladeira abaixo, depois de tantos anos que nós lutamos para restabelecer a democracia e a liberdade no Brasil. Agora, cada mês que passa, temos uma atitude arbitrária infringindo nessas liberdades conquistadas pelos nossos antepassados.
1: Pois é, claro que a gente vai seguir acompanhando, inclusive a manifestação das empresas, o papel do Congresso Nacional, como os congressistas devem se movimentar para eventualmente até brecar ou criar uma legislação ou alguma medida para que faça valer aquela decisão tomada pelo Congresso Nacional na aprovação do Marco Civil da Internet. Uma outra informação, o senador Flávio Bolsonaro, do PL, pré-candidato à presidência da República, informou ao Senado que ficará fora do país até quinta-feira. Ele embarcou nesse domingo para os Estados Unidos, onde pretende ter uma reunião com o presidente do país, Donald Trump. Não foram divulgados os detalhes da agenda de Flávio, por lá ou quando ele vai se encontrar com o presidente americano. Pode ser o primeiro encontro de Flávio oficialmente com o pré-candidato à presidência com Trump. O senador tem mantido viagens regulares aos Estados Unidos desde dezembro, quando anunciou a intenção de concorrer ao Planalto, incluindo a participação em um evento conservador, o CPAC, que é um dos maiores eventos conservadores do mundo, no mês de março. Começar essa com o Bruno Musa. Você, Musa, eu acompanhei alguns veículos de comunicação que tratavam, talvez, se eu disser deboche, talvez seja um exagero, mas colocavam em dúvida a viagem de Flávio. Ah, Flávio vai aos Estados Unidos sem ter certeza, alguma coisa assim, sem ter certeza se seria recebido por Donald Trump, ou sem ter a agenda confirmada, alguma coisa nesse sentido. Quais aspectos dessa viagem nós precisamos considerar? É preciso olhar com muita atenção para uma articulação que vem sendo feita pelo irmão, né? Eduardo, inclusive outras pessoas próximas a Flávio, que têm ligação com a administração Donald Trump e que poderiam fazer essa ponte com o presidente dos Estados Unidos. Se ele conseguir uma agenda com Donald Trump, seria um feito e tanto, né? Um pré-candidato, senador da República, em um encontro com o presidente dos Estados Unidos.
5: Sem dúvida. Há que enaltecer esse tipo de coisa, né? Ou seja, goste ou não da família Bolsonaro, goste ou não do Eduardo, do Flávio, não importa. Fica muito claro que o Eduardo alguma coisa vem fazendo lá, em que ele conseguiu alguns bons encontros. Esteve ele também na Casa Branca em algum momento, conversou com políticos influentes ali do entorno de Donald Trump, e claramente um pré-candidato ainda conseguir uma agenda, com o presidente americano, sem dúvida nenhuma, logo após alguns dias em que ele esteve com Lula e que na prática não vimos nenhum efeito, afinal de contas, Lula voltou e continua batendo ali em Donald Trump nas suas falas, não diria nem nas entrelinhas, diria até de maneira direta, não me parece que tenha surtido nenhum tipo de efeito prático positivo, como nós comentamos aqui logo após o dia dessa visita. Agora, fica claro que é um nome importante, está sendo colocado lá, de fato, ao lado do presidente do maior país do mundo. Então, e repito, é um pré-candidato ainda, a campanha de fato não começou, então é um espaço claramente alinhado com o que os Estados Unidos quer para a região. Fica muito óbvio que os Estados Unidos quer ter uma importância maior em que viu a China ao longo dos últimos anos ganhando importância aqui. Não apenas no Brasil, mas, por exemplo, o porto de Chiang Kai no Peru, que é o maior porto que tem no país, uma importante ligação do Pacífico com a Ásia. A gente vê que estava crescendo a importância da China no Canal do Panamá e o presidente Trump colocou uma força maior ali para diminuição dessa importância num canal extremamente relevante. A Venezuela, agora, toda a briga que ele teve ali com a Colômbia, é bem provável que Gustavo Petro, não por conta de Donald Trump, mas por condições locais, ele não seja reeleito. Então, a Argentina, que já mudou, o Paraguai, que está sendo essa força levando pessoas e indústrias para lá, a região está mudando. E, naturalmente, o Brasil, que tem uma importante reserva dos recursos naturais, mas tem zero capacidade de minerar e de transformar os materiais importantes para a economia atual das terras raras, não tem capacidade porque não temos tecnologia, nem dinheiro, nem empresas para isso, os Estados Unidos querem impor também essa hegemonia na região como um todo. Impor, eu não estou falando de igual o governo atual do Brasil fala de chegar aqui e tomar as terras, obviamente não. Estamos falando realmente de ter empresas locais aqui atuando e não uma força hegemônica da China. Então, se o Flávio Bolsonaro tiver essa agenda de fato e for um encontro muito mais produtivo do que de Lula, fica claro que há esse alinhamento ideológico e, digamos, até uma chancela, a pré-candidatura se transformar numa candidatura e que tenha o apoio do governo americano, que na atual conjuntura é algo, obviamente, relevante.
1: Pois é, e naturalmente deve estar no radar de Flávio, da campanha e da família, quais são as reais possibilidades desse encontro, né? Não iria se deslocar do Brasil para os Estados Unidos para dar com a cara na porta da Casa Branca. Deixa eu chamar o Cristiano Beraldo para trazer também as impressões. O Beraldo já está com a gente? Acho que a gente tinha feito um ajuste na conexão dele. Você, Beraldo, Flávio vai aos Estados Unidos para um encontro com Donald Trump, um encontro que ainda não está na agenda, não tem detalhes a respeito desse encontro, mas me parece que algum acerto, ainda que não tenha sido divulgado, deve ter sido tratado, né, entre figuras da Casa Branca com o entorno de Flávio Bolsonaro, né? De que maneira essa proximidade com Donald Trump ajuda Flávio Bolsonaro?
2: Neto, Flávio Bolsonaro precisa de alguma boa notícia para apresentar aos seus apoiadores. As últimas semanas foram desastrosas para Flávio Bolsonaro em razão dessa confusão em que ele se meteu escondendo informações e, em alguns momentos, até mentindo deliberadamente sobre a relação dele com Daniel Vorkaro. Então, agora ele precisa, de alguma forma, virar essa página e um encontro com o presidente, a figura mais poderosa do mundo, sem dúvida, tem a condição de fazer isso. Agora, também não é fácil quando você é um senador, né? Ele não está na posição de chefe de Estado. Então, a agenda de Donald Trump para recebê-lo, ela também está ali sujeita a influências externas que são bastante relevantes. Afinal de contas, os Estados Unidos hoje está em meio a uma negociação para acabar a guerra do Irã, tem uma série de desafios mundo afora, e Flávio Bolsonaro vai ali muito mais para ter o ganho desta cena do que efetivamente tratar de algum assunto estratégico. Porque Donald Trump, neste momento, ele não vai se mexer, se interferir nessa disputa presidencial brasileira. Por quê? Porque ele acabou de receber Lula num encontro completamente atípico e que ficou claro que Lula foi até os Estados Unidos para atender aos interesses do governo norte-americano. Então, se Lula foi embora entregando aquilo que o governo norte-americano quer, não me parece razoável imaginar que nesse momento Trump fará qualquer gesto hostil a Lula. Então, a situação de Flávio Bolsonaro nesse contexto é de criar notícia, de tirar uma foto, de criar um evento. Mas talvez tenha sido até precipitado divulgar essa notícia desse encontro da forma que fizeram, porque, primeiro, a Casa Branca não confirmou que foi, acho que inicialmente eles haviam dito que foi ali um convite de Donald Trump, parece que não houve esse convite, mas que o presidente teria aceitado o pedido de encontro. E se por acaso esse encontro não acontecer de fato, isso gera um dano, né? Mais um dano para a imagem de Flávio Bolsonaro no momento em que ele não pode ter mais dano. Então, enfim, vamos ver o que acontece aí nesses próximos dias, mas, resumindo, acredito que para ele é muito mais importante a mudança de pauta e a foto do que efetivamente algum tema específico que será tratado nessa reunião.
1: Pois é, naturalmente tem muitas informações das quais não tivemos acesso e que talvez venham à tona a partir da realização dessa reunião. Deixa eu passar para o Roberto Mota trazer também as impressões. Eu acho que no último programa, né, Mota, na sexta-feira, nós falávamos ainda da possibilidade da viagem de Flávio Bolsonaro e chegamos a destacar que, nas regras da diplomacia, geralmente presidente fala com presidente, vice-presidente fala com vice-presidente. E um senador da República e pré-candidato à presidência ser recebido pelo líder, o presidente da maior potência do mundo, o país mais poderoso do mundo, seria um golaço, né? Um feito e tanto para Flávio Bolsonaro. O Beraldo há pouco disse, Donald Trump não faria nenhum tipo de movimento hostil a Lula, ao presidente brasileiro. O simples fato de receber Flávio Bolsonaro já não é uma sinalização incômoda para o atual presidente brasileiro?
3: Não tenho dúvida nenhuma disso. E que sinalização! Um encontro com Trump seria excelente para a campanha de Flávio. E poderia ser também muito bom para Trump. Por quê? Se você analisar friamente, a estratégia americana tem muito mais a ver com Flávio do que com o candidato do PT. É fácil entender. Os Estados Unidos prenderam Maduro, destruíram as forças armadas dos ayatolás. E agora tudo indica que os Estados Unidos vão cuidar também da ditadura cubana. O caminho da segurança e da prosperidade da América Latina passa pelos Estados Unidos. Mas tudo o que o Partido dos Trabalhadores disse e fez nas últimas décadas vai exatamente na contramão disso.
1: Deixa eu chamar o Luiz Felipe Dávila, porque a gente precisa também olhar para as estratégias dos pré-candidatos, a maneira como eles lidam com

0: normal de pré-campanha. E eu vou explicar por quê. Imagine, Caniato, se Flávio Bolsonaro tivesse tido um encontro com Lula e essa decisão da Rumble saísse logo depois do encontro. Ia começar um movimento aqui de que Flávio Bolsonaro, assim como seu irmão, estão conspirando contra o Brasil e amanhã podem suspender a candidatura presidencial de Flávio. Nós não vivemos tempos normais. Por isso, é preciso pensar muito as consequências de cada dado, pensando sempre no pior cenário, porque pode ser um tiro no pé, ao invés de um gol. Imagine se amanhã. Por exemplo, depois da saída da visita com o Flávio, uma semana depois, os Estados Unidos resolvem aumentar as tarifas de novo contra o Brasil. Vão dizer que é culpa do Flávio Bolsonaro e dos Estados Unidos interferindo na eleição americana para ajudar o Flávio e prejudicar o Lula. É um perigo. É a relação da família Bolsonaro com o Trump tem que ser vista sob uma ótica de muito cuidado, porque pode virar mais um pesadelo para Flávio Bolsonaro. Então, melhor coisa que poderia acontecer é ele não se encontrar com Donald Trump nessa viagem aos Estados Unidos. Pode ser algo extremamente arriscado se houver medidas mais à frente, que amanhã podem ser usadas contra Flávio, justamente porque parece, mais uma vez, entre aspas, manipulação da família Bolsonaro contra os interesses nacionais. Vivemos tempos anormais. É preciso pensar, olhando todas as consequências de cada ato, para não criar mais um problema na candidatura de Flávio Bolsonaro.
1: Esse é um ponto fundamental tratado pelo Dávila. Deixa eu passar para o Bruno Musa. Musa, ainda que as intenções sejam as melhores de Flávio Bolsonaro, se for uma reunião fechada, não saberemos exatamente do que será tratado. Depois, né, em uma coletiva, ele poderá revelar. Mas isso, em alguma medida, não dá munição também para o adversário, para o presidente Lula, sua campanha, se utilizarem do encontro, dessa proximidade para justificar alguma coisa no futuro?
2: Sem dúvida, né, Caniato? Mas toda e qualquer ação hoje, ela serve como narrativa. Você pega cortes e joga uma narrativa. Você mencionou no teu comentário anterior, antes de passar a palavra a mim, falando que esses muitos meios de comunicação tratariam esse encontro como um deboche. E algo como um deboche. Eu concordo com você, eles tratam mesmo como um deboche. Se ele não for, eles vão falar de alguma outra coisa. Se for, vão puxar isso. Então, eu prefiro olhar os efeitos práticos da coisa como um todo, do que foi baseado esse encontro. Da mesma forma, como poderia ser colocado como um deboche, que na minha opinião foi, o encontro de Lula com Donald Trump. Afinal de contas, não saiu com nada prático, fez aquela entrevista logo após, onde ele fez sozinho, não teve o cumprimento ali dos dois na saída, saindo, recebido pelas pessoas ali do entorno do presidente. Foi algo bastante diferente dos encontros formais ali por chefes de Estado. Então, eu acredito que toda e qualquer forma que acontecer será uma possibilidade de usar isso como narrativa. Mas a verdade é que as narrativas elas são diversas e teremos muitas ainda. O mais importante é que disso saia alguma coisa prática. Eu confesso que eu não tinha pensado nessa possibilidade que o Dávila colocou, mas não duvido também que seja usado para que, eventualmente, possamos chegar em algum tipo de censura, possibilidade de inviabilizar uma campanha. De novo, vivemos tempos completamente anormais, onde nada deve nos surpreender. Então, não acho que a campanha do Flávio deva ficar preocupada com esse tipo de narrativa. Afinal de contas, ele não tá. A gente tem que mensurar o risco-retorno de uma determinada ação. Tirando esse efeito que o Dávila colocou, que eu acho que vale a pena pensar, o efeito de se encontrar com alguém que é o presidente da maior economia do mundo, no meu entender, traz muito mais benefícios do que malefícios das possibilidades de narrativas criadas pelo governo atual.
1: Pois é, deixa eu passar para o Cristiano Beraldo, só para a gente fechar essa discussão sobre a viagem de Flávio Bolsonaro aos Estados Unidos, a possibilidade de se encontrar com Donald Trump, maneiras de capitalizar isso, transformar isso em uma notícia positiva, mas a maneira também como os opositores, né, a campanha de Lula poderia se utilizar disso. O Dávila menciona com bastante propriedade a possibilidade de alguns dias os Estados Unidos tomarem alguma decisão em relação ao Brasil, nada a ver com Flávio Bolsonaro, mas aí muitos jogarem na conta de Flávio Bolsonaro, né? E poderia ser qualquer coisa, inclusive uma alteração em alguma

0: tarifa sobre algum tipo de produto. Enfim, nessa guerra de narrativas, processo eleitoral, qualquer coisa pode ser utilizada contra o seu adversário, né?
1: Não, sem dúvida alguma. Agora, a grande vitória do governo norte-americano, do governo de Donald Trump, em cima do governo Lula, já foi obtida. O Brasil, há 3 semanas, entregou a única mina de terras raras em produtividade fora da Ásia para os Estados Unidos. Pelos próximos 15 anos, 100% da produção de terras raras desta mina será enviada para os Estados Unidos. E eu tenho bastante convicção de que a ida de Lula até a Casa Branca para conversar com Donald Trump tem de pano de fundo a discussão da liberação da segunda mina, que também foi comprada por essa empresa americana e que está sob processo de licenciamento. A empresa americana que fez esta operação, que pagou 2,8 bilhões de dólares por essas minas de terras raras, lembrando e destacando que essas minas, essas duas minas, já eram de propriedade de empresas estrangeiras, demonstrando como o Brasil está simplesmente assistindo à maior corrida dos últimos tempos, que é pela tecnologia de processamento de terras raras. O Brasil, que tem as terras raras, simplesmente está entregando isso para empresas estrangeiras. Pois bem, agora as duas principais minas, uma já em produção e outra em processo de licenciamento do Brasil, pertencem a uma empresa e Donald Trump possui 10% dessas empresas. Ele, como presidente da República, fez o governo americano comprar 10% dessa empresa, porque entende que isso é fundamental e estratégico para ele. Então, o Brasil já entregou isso. Todo mundo assistiu, todo mundo achou normal, até porque muita gente nem entende. Fica só preso a essas questões midiáticas. Então, o Brasil hoje foi humilhado por Lula quando perdemos a nossa vantagem estratégica geopolítica. Então, somos cordeirinho dos Estados Unidos. E agora, Flávio Bolsonaro, nesta viagem, ele vai lá para mostrar a sua proximidade e, obviamente, terá que também expor o seu compromisso em continuar as boas relações com os Estados Unidos. Eu só espero que Flávio Bolsonaro, se vier a ser o presidente da República, e ele consiga mudar essa dinâmica de subserviência de um governo que sequer entende a importância estratégica das coisas que estão sendo discutidas. É um governo medíocre e perigosíssimo, porque na sua gigantesca ignorância vai colocando o Brasil nessa posição de ser um eterno fornecedor de ativos para fora, enquanto nós ficamos aqui vivendo essa dinâmica da pobreza, da dependência do Bolsa Família, dessas universidades que se proliferaram, que não entregam ensino de qualidade, e essa dinâmica que está destruindo o Brasil diante do mundo.
0: Quero lembrar que a enquete do dia já está publicada no portal da Jovem Pan. A gente trata da possibilidade de acabar com a escala 6x1, né? O projeto que prevê o fim da escala 6x1. Inclusive, há uma discussão avançando na comissão especial lá no Congresso Nacional, na Câmara dos Deputados. Inclusive, eu trouxe uma informação há pouco a respeito de uma defesa que muitos fazem para que a jornada de trabalho semanal diminua, não de 44 para 40 horas semanais como vinha sendo tratado, mas para 36 horas. Há uma pressão, inclusive, nas redes sociais de alguns grupos que pressionam os parlamentares para que reduzam ainda mais a jornada. Então, de 44 para 36 horas semanais. Enfim, qualquer novidade a gente traz aqui ao vivo na programação da Jovem Pan. Lembrando que essa enquete está publicada. Eu conto com você, no final a gente traz o resultado. Eu trago uma outra informação. O jornal britânico Financial Times afirmou que o filme Dark Horse, que narra a trajetória do ex-presidente Jair Bolsonaro, está se transformando, segundo o veículo, em uma comédia de erros, antes mesmo do seu lançamento. O texto, que foi publicado hoje, ressalta que a obra protagonizada por atores americanos foi atingida por conta das revelações de que o senador pediu dinheiro para o dono do Banco Master, o que gerou um escândalo político, pelo menos muitas discussões a respeito da maneira como isso aconteceu. Isso teria afetado as intenções de voto do parlamentar. O caso do Banco Master em destaque, o filme Dark Horse, enfim, muitos elementos para serem discutidos com um convidado especial. O presidente do PL, Valdemar Costa Neto, justificou a visita do senador e pré-candidato à presidência Flávio Bolsonaro à casa de Daniel Vorcaro, após a prisão domiciliar do banqueiro, como uma tentativa de conseguir o restante do dinheiro para financiar o filme Dark Horse, a cinebiografia de Jair Bolsonaro. Enfim, para tratar desse assunto, caso do Banco Master, eleições, pesquisas eleitorais, eu recebo agora o presidente da sigla, Valdemar Costa Neto. Presidente, muito obrigado pela gentileza em atender mais uma vez aqui a Jovem Pan.
2: Imagina, Daniel, é um prazer para mim falar para a Jovem Pan.
0: Pois é, presidente, como o senhor tem observado, avaliado essas informações divulgadas a respeito da relação de Flávio Bolsonaro com Daniel Vorcaro, mas como Flávio tem se comportado e tem respondido? Muitas pessoas defendiam que Flávio, no primeiro momento, tivesse feito, sei lá, uma coletiva de imprensa e revelado todos os pontos, todas as informações em relação a esse contato com Daniel Vorcaro. Porque ficou assim: primeiro, um site divulga uma informação, Flávio se justifica. Depois, o site divulga uma outra informação e aí Flávio traz uma nova informação. O senhor concordou com a maneira como ele se justificou desde o primeiro momento?
2: Veja bem, o Flávio foi pego de surpresa porque o que ele fez não foi nada ilegal. Ele falou com o Vorcaro quando o Vorcaro não tinha problema nenhum. E depois talvez eu entendo o seguinte, que ele, na ânsia que ele estava de liquidar e de poder pagar o filme que eles mandaram fazer para o pai, para o Bolsonaro, ele, lógico, procurou as pessoas que podiam doar. E o Vorcaro não tinha nenhum problema naquele momento. O que talvez eu não tenha deixado bem entendido hoje é que eu não conversei esse assunto depois da primeira fase que ele deu essa resposta, com o Flávio. Eu fiz uma dedução. O que que ele foi lá? Quando ele estava com a tornozeleira, ele foi lá falar com ele para liquidar o assunto, para acabar com o assunto, porque um assunto desse tamanho, dessa ajuda, não podia acabar sem uma conversa. E ele foi lá para resolver o problema. Agora, não sei se ele foi lá para pedir para completar o pagamento, que não foi completado, mas eu não vejo problema nenhum nisso, porque o dinheiro que ele pediu não era dinheiro público. Quando ele pediu dinheiro para o Vorcaro estava em plenas condições de trabalho, o banco dele estava atuando plenamente. Então, não vejo problema nisso. E tenho certeza que o Flávio vai recuperar esse mal-entendido e vamos tocar a campanha para frente. Tenho certeza que nós vamos estar logo, voltar à frente do Lula, voltar à frente desse governo, porque o governo tem muito problema. Nós estamos vendo a situação do país daqui a pouco tempo, daqui o ano que vem, com recursos, a economia vai piorar muito. E nós temos que ter um governo firme, que economize e que faça o dinheiro do governo aparecer.
0: Valdemar Costa Neto, ao vivo com a gente aqui em Os Pingos nos Is. Presidente, peço licença, os nossos comentaristas participarão também dessa conversa. O primeiro é o Roberto Mota.
3: Presidente, a campanha de 2022 foi cheia de episódios anormais, estranhos, coisas que nunca tinham acontecido ainda. O que o senhor espera dessa próxima campanha?
2: Essa campanha vai ser uma campanha que vai envolver duas legendas, na minha opinião, não tenho dúvida disso. Nós vamos estar no final ou no começo, pode ser até se inicia a campanha dessa maneira, nós vamos estar no final com o Flávio Bolsonaro no segundo turno e com o Lula, não tenho dúvida disso. E aí, o que vai resolver a eleição é o julgamento de em torno de 8%, 6% da população que não tem definido seu candidato. E eles vão pôr na mesa qual foi o trabalho do Bolsonaro, no governo, que pegou 2 anos de pandemia e com 2 anos ele conseguiu colocar o país em ordem. E qual foi o trabalho desse governo do PT? Veja bem, o governo do PT, eles vão colocar na mesa o problema do INSS, o problema dos 90 bilhões que foram pagos há 2 anos atrás, é uma loucura, para os precatórios que só venciam em 2027 e falta dinheiro para tudo. O governo, para dar certo, tem que fazer economia, o dinheiro aparece. Quando não se faz economia, o dinheiro desaparece, é o que vai acontecer. Com todas essas ações que o governo federal está fazendo, vai chegar no ano que vem e vai acontecer o que aconteceu com a Dilma. O que aconteceu com a Dilma? Ela chegou num ponto de dar tudo para ganhar a eleição do Aécio, e o que aconteceu? Chegou no ano seguinte, o país foi mal e ela foi cassada, infelizmente.
0: Agora é a vez do Luiz Felipe Dávila.
4: Presidente Valdemar, boa noite. Prazer tê-lo aqui no Jovem Pan. Presidente, nós temos várias pautas bomba e me parece que a oposição vai votar com o governo. Essa pauta das 6 em 1 é um absurdo. Isso vai jogar milhares de pessoas no emprego informal, destruir pequenos negócios. A oposição vai acovardar ou vai embarcar nessa canoa do governo?
2: Luiz, deixa eu te dizer. Essa pergunta do 6 por 1 é muito importante que você está fazendo para mim. Nós vamos fazer uma proposta para eles darem uma condição para o empregador poder negociar com os empregados. Poder negociar, poder ser, se ele for ter prejuízo, do governo poder reembolsá-lo. Como reembolsá-lo? Não é dar dinheiro para o empregador, mas é cobrar menos impostos. Nós vamos tentar de tudo. Se não conseguirmos isso, nós vamos votar com 6 por 1. E vamos tocar o país para frente. Quando assumirmos o governo, tenho certeza que a gente põe tudo isso a limpo. E não podemos prejudicar essa gente que tem essa esperança. E nós queremos fazer de um modo que não prejudique o empregador. Vamos ver se nós chegamos no entendimento. Vão ter propostas que podem ser discutidas. Mas eles não podem tirar, dar um prejuízo para o empregador. Um camarada tem uma empresinha pequena, tem 2, 3 empregados. Ele não consegue trabalhar com menos tempo. Então, nós temos que ver uma maneira de recuperar, de dar condições para o camarada trabalhar por 5 dias por semana. E se não tiver jeito, nós vamos tentar de tudo. Nós vamos ser obrigados, nós vamos ter que votar o 6 por 1. Que a maioria do nosso partido quer.
0: É isso, Valdemar Costa Neto conversando ao vivo com a gente aqui na Jovem Pan. A próxima pergunta é do Bruno Musa.
5: Presidente, muito boa noite. Eu, como economista profissional do mercado financeiro, ia fazer uma extensão até aqui à pergunta do Dávila, mas eu vou ir um pouco mais além. Além da pauta 6 por 1, que não há nenhum embasamento técnico para realmente aprovar algo tão absurdo nos tempos e na produtividade que nós temos no Brasil, grande parte dos políticos e da burocracia brasileira não percebe que grande parte do povo brasileiro já não aguenta mais essa política tradicional de sermos governados e comandados por poucos que não olham dados e não aprofundam em números, simplesmente vão aprovando por aprovar?
2: Bruno, você tem toda a razão. Acontece o seguinte, Bruno. Se nós não aprovarmos o 6 por 1, o Lula ganha eleição e o ano que vem ele vai fazer 4 por 1, vai afundar o país. Nós temos que chegar no poder, nós temos que voltar para o governo. Para voltar para o governo, nós temos que votar as propostas que tem a maioria da população a favor. Nós não podemos ser contra. Nós temos a maioria dos nossos deputados pensando dessa maneira.
0: Agora é a vez do Cristiano Beraldo.
1: Boa noite, presidente. Prazer tê-lo aqui conosco no Pingos nos Is. Presidente, diante de todo esse imbróglio de Flávio Bolsonaro e as suas relações com o Daniel Vorcaro, me parece que o efeito mais relevante é ter devolvido para a campanha de Lula esse momento em que eles estão se sentindo em condição de ganhar, de dar, né, de energizar a base de apoio e dar uma nova dinâmica para a campanha. Como é que, pela sua experiência, como é que o senhor vê o desenvolver disso? A campanha de Lula entra, de fato, no novo momento para durar? Ou o senhor acredita que isso tem um efeito limitado e logo a gente vai estar de volta à dinâmica antiga?
2: Cristiano, eu tenho certeza que hoje o governo Lula, o governo, eles têm em qualquer pesquisa 48% de rejeição. Poucas pessoas, uma parte da população que vai decidir essa eleição. Se eles ganharem o poder, o Brasil vai entrar num buraco sem fim. Porque o governo mudou muito. Não é o governo que nós tivemos em 2003, 2004, 2005, 2006, até 2008. Não é o governo. Eu acredito que eles vão, se ganharem o governo, vai ser uma miséria para o Brasil. Nós não vamos conseguir sair dessa situação, porque é muita dívida que nós temos. E a dívida do Brasil só sobe, porque nós temos que dar emprego para o povo, criar emprego, fazer negócio com a China, com o Japão, com os Estados Unidos, seja com quem for, desde que venha produzir no Brasil. Nós temos um mercado muito forte, Cristiano. Então, nós temos como absorver muitas coisas, desde que o povo tenha condições. E o que nós precisamos fazer hoje no Brasil? Criar emprego. Mas criar emprego de que maneira? Se associar a esses países fortes que venham produzir no Brasil. E aí nós conseguiríamos sair da situação que nós estamos, senão não vamos sair dessa situação nunca.
0: Agora, presidente, tem uma outra situação que envolve a avaliação sobre os números das pesquisas eleitorais após a divulgação dos áudios entre Flávio e Daniel Vorcaro. Qual é a reflexão, qual é o diagnóstico do senhor? Foi uma retração mais tímida? O Flávio ainda é muito competitivo? Tem uma informação hoje no noticiário que o senhor descarta a possibilidade, por exemplo, de Michele Bolsonaro. Eu fico pensando, na hipótese... de Flávio cair nas pesquisas nos próximos levantamentos. Em momento algum, foi levantada a possibilidade de Michele assumir o posto de candidata?
2: Daniel, nunca foi. Nunca tivemos essa pretensão. A Michele tem muito prestígio em todo o Brasil, mas quem decide isso é o presidente Bolsonaro. Ele que vai decidir isso aí. O que nós vamos ter que fazer? Mas eu não acredito na queda dele. Eu não acredito. A queda foi muito pequena de imediato. Então, o que acontece? É isso aí, o reflexo disso, dentro de 20, 30 dias, vai passar, não tenho dúvida disso. Você veja bem, quando nós tínhamos funcionando a CPI do INSS, o Lula baixou, estava mal, não estava bem. Acabou a CPI do INSS, fizemos um relatório contra o governo e nós perdemos no voto, porque eles têm maioria. Mas veja bem, acabou a CPI, veja bem que o assunto diminuiu bastante. Então, o que vai acontecer, esse caso do Flávio, não é um caso sério. Não é um caso do outro mundo. Se ele tivesse falado antes, não tinha tido problema nenhum. Então, acontece o seguinte, a situação é muito diferente dos problemas que esse governo tem. Veja bem, você ter 39 ministérios, como é que você consegue... Cada ministério é uma estrutura monstruosa. Como é que você consegue fazer economia, fazer o dinheiro aparecer? Tem que fazer como o Bolsonaro fez. Economia. E o Brasil ficou 2 anos na pandemia, 2 anos fechado, e ele conseguiu dar dinheiro para todos os prefeitos do Brasil, conseguiu dar R$600 para cada cidadão sobreviver que tinha necessidade. Então, você tem que fazer o dinheiro aparecer. O dinheiro só aparece desse jeito. Os Correios davam lucro. Quer dizer, o dinheiro só aparece desse jeito, com economia. O governo não faz economia. O governo gasta demais e isso quebra o país.
0: Valdemar Costa Neto, presidente do Partido Liberal, conversando ao vivo com a gente aqui no programa Os Pingos nos Is, aqui na Jovem Pan. Presidente, muito obrigado pela gentileza em nos atender. Um abraço, bom trabalho e até breve.
2: Eu que agradeço, Daniel. Estou sempre à disposição da Jovem Pan.
0: Romeu Zema, que é o pré-candidato à presidência pelo Partido Novo, voltou a disparar contra o antigo aliado Flávio Bolsonaro. Ele cumpriu uma agenda em São Paulo e comentou, fez uma análise sobre a queda de Flávio em algumas pesquisas depois do caso envolvendo Daniel Vorcaro. Segundo o ex-governador de Minas, quem votar em Flávio muito provavelmente vai entregar a eleição para Lula. A gente separou essa manifestação de Romeu Zema. Acompanhe.
6: Eu fico muito preocupado em que nós estejamos entregando para a esquerda mais uma vez essa eleição. E essas últimas pesquisas demonstraram que quem está votando no Flávio muito provavelmente vai estar entregando a eleição para o Lula, que manteve o seu posicionamento enquanto ele caiu. Isso se não surgir mais nada daqui por diante.
0: Aí, Romeu Zema, na sua persona de analista político, né? Segundo ele, quem votar em Flávio Bolsonaro estará entregando a eleição para Lula, que venceria o pleito. Será? Deixa eu receber a Rede Jovem Pan, todos com a gente aqui em Os Pingos nos Is. Muito obrigado, viu, pela audiência e também pelas emissoras de rádio espalhadas por todo o Brasil. Deixa eu passar para o Roberto Mota, para ele analisar a análise de Romeu Zema. Poderia fazer todo sentido se ele fosse um analista político, mas ele é pré-candidato, logo desconfiamos.
3: Lógico. Candidato, nunca antes na história desse país uma eleição rendeu tanta confusão. Agora, eu avisei, eu disse aqui várias vezes, essa campanha não vai ser um piquenique, mas eu confesso, nem eu pensei que fosse ser assim. Eu vejo, por exemplo, nas redes, alguém faz um comentário qualquer sobre essa história do filme, imediatamente duas coisas acontecem. Primeiro, a pessoa é acusada de estar passando pano. Depois, no momento seguinte, a mesma pessoa é acusada de estar jogando contra ou de ser isentona. É uma loucura total.
0: Pois é. Vou passar para o Bruno Musa, porque é preciso olhar para a figura de Romeu Zema como um político que foi bem avaliado em seu estado, se colocou como o político outsider, né? Ele vem do empresariado, não tinha uma carreira política e aí defende, inclusive, muitas lições básicas do liberalismo econômico, né, Musa? Agrada boa parte do mercado. E aí, em dado momento, nessa pré-campanha, ele sinaliza um apoio ou uma sinergia diferente com Flávio Bolsonaro, eles chegam a fazer uma postagem juntos, inclusive em colaboração. E aí tem essa virada, né? Esse cavalo de pau, um cavalo de pau de 180 graus, ele vai para o outro lado e se descola completamente de Flávio Bolsonaro, nem oferta o benefício da dúvida a Flávio Bolsonaro. E aí, como é que faz nesse momento? Não dá para defender mais a união da direita, né?
5: É, no primeiro turno não, mas como a gente falou, né? No primeiro turno cada um tem as suas próprias liberdades e aí no segundo turno espero que sejamos mais inteligentes do que nas últimas eleições. Sem dúvida nenhuma, o Zema ele tem um capital intelectual muito bom, como você muito bem falou, tem um histórico de vida no setor privado, de alto sucesso, lê bons autores econômicos, lê bons autores sobre a escola austríaca, inclusive que foram premiados com o Prêmio Nobel, por exemplo, Hayek, em 1974. Portanto, ele tem um conhecimento na prática que é bastante diferente da grande média dos políticos, fora todo o histórico na vida privada, de meritocracia e tudo mais, que a gente sabe que, infelizmente, o jogo político é completamente diferente. Mas nesse momento, depois de tudo que aconteceu, não vou entrar no juízo de valor se foi certo ou errado, de fato é que aconteceu, houve essa separação. Então me parece que no primeiro turno realmente assumiu aqui. Se forem os dois candidatos, é cada um por si, e aí no segundo turno, espero, repito, que sejamos muito mais inteligentes em prol de um país, né?
0: Pois é, deixa eu passar para o Cristiano Beraldo. Qual é o cálculo de Romeu Zema? Quem vota em Flávio entrega a eleição para Lula, porque Flávio, a partir do caso do Banco Master, teria aumentado o percentual de rejeição, ou seja, pessoas que não votariam em Flávio de jeito nenhum. Ele surfa nessa onda?
1: Renato, qual era o grande desafio para Caiado e Romeu Zema? É como se relacionar com o bolsonarismo. Havia um entendimento de que Jair Bolsonaro era o grande cabo eleitoral dessas eleições e que, distante de Jair Bolsonaro, não havia como fazer uma campanha viável. Entretanto, ao longo do tempo, algumas coisas foram ficando claras. Primeiro, Flávio Bolsonaro não é Jair Bolsonaro. Jair Bolsonaro, ele exerce sobre um número expressivo de pessoas um poder de sedução. As pessoas gostam dele, se identificam com ele, o defendem de qualquer coisa que ele faça, e ele tem essa turma muito fiel a ele. Flávio Bolsonaro não tem isso. Ele está em busca de herdar este apoio dos apoiadores de seu pai. E, de outra forma, o próprio Flávio Bolsonaro, ele não é uma figura simpática, com brilho próprio na política, não. Ele sempre foi eleito na esteira do seu pai, tanto para a Assembleia Legislativa do Rio de Janeiro, quando era deputado estadual por vários mandatos, e depois como senador. Romeu Zema percebe, depois de Flávio Bolsonaro ter quebrado essa confiança do eleitor, pela mentira, que, a meu ver, é completamente desnecessária da sua relação com Daniel Vorcaro, e ele está vendo que é possível fazer uma campanha sem medo do bolsonarismo. Então, Romeu Zema deu all-in, né? Como se diz aí nas mesas de jogo, ele está apostando tudo em criar uma campanha com identidade própria que se oponha dentro da direita a Flávio Bolsonaro, pelo aspecto da moralidade, pelo aspecto dele não ter as relações que Flávio tinha com um personagem que está aí recebendo todas as atenções, que é Daniel Vorcaro, apesar de Zema ter recebido na sua campanha doações do pai de Daniel Vorcaro, mas ele está fazendo essa aposta de uma campanha sem medo ou dependência do bolsonarismo. E agora vamos ver como é que isso se comporta daqui para frente.
0: Resultado da enquete do dia. Vamos colocar na tela a pergunta que nós fizemos. A aprovação do projeto que prevê o fim da escala 6x1 deve ajudar Lula nas eleições? 43% disseram que sim, porque o trabalhador vê isso como um benefício. 37% entende que não e 20% acha que depende, só para alguns eleitores. Muito obrigado, viu, pela participação de todos. Um forte abraço aos nossos comentaristas. Tchau.
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0: 4h59. Olá, bom dia para você. Ótima manhã de terça-feira. Hoje é dia 26 de maio de 2026. Seja bem-vindo, bem-vinda aqui à programação da Jovem Pan. Nós estamos iniciando o Jornal da Manhã com os assuntos mais importantes do Brasil e do mundo. Vamos então aos destaques da edição de hoje. Relator do fim da escala 6x1 apresenta parecer com redução de jornada de trabalho para 40 horas e transição de até 14 meses. STF julga hoje recurso contra a decisão que acabou com a aposentadoria compulsória como maior punição aos magistrados. O governo publica decreto que fixa em 44 centavos subsídio por litro da gasolina para tentar conter os efeitos da guerra no Oriente Médio. Valdemar Costa Neto contraria a versão de Flávio Bolsonaro e afirma que o senador visitou Daniel Vorcaro após a prisão domiciliar do banqueiro para tentar recuperar recursos do filme Dark Horse. O presidente Lula começa radioterapia para tratar câncer de pele no couro cabeludo com tratamento previsto em 15 sessões. Estados Unidos dizem que acordo pode demorar mais alguns dias, mas porta-voz iraniano afirma que o acordo não é iminente, apesar dos avanços nas negociações. Agora são 5 horas, nós iniciamos a edição de hoje, destacando para você o cenário político aqui no Brasil. Isso porque uma fala do presidente do PL, Valdemar Costa Neto, provocou uma nova crise na pré-campanha de Flávio Bolsonaro. Os detalhes você tem na reportagem de João Vitor Revedilho.
1: Em entrevista à Globo News, Valdemar Costa Neto afirmou que o encontro entre Flávio Bolsonaro e o banqueiro Daniel Vorcaro foi para pedir o resto do valor pendente no financiamento do filme Dark Horse, que conta a história do ex-presidente Jair Bolsonaro. Nos bastidores, a repercussão da fala de Valdemar foi considerada desastrosa por aliados de Flávio, que já armam uma estratégia para mitigar maiores danos na pré-candidatura do senador ao Palácio do Planalto. Sob reserva, um aliado de Flávio afirmou, abre aspas, com um amigo desses, nem precisa de inimigo, fecha aspas. Ainda de acordo com uma das fontes, a nova equipe de comunicação de Flávio, comandada por Eduardo Fischer, deverá remar para conseguir reverter a crise. Em entrevista à Jovem Pan, Valdemar tentou minimizar a fala e disse apenas ter deduzido o motivo do encontro.
2: O Flávio foi pego de surpresa porque o que ele fez não foi nada ilegal. Ele falou com o Vorcaro quando o Vorcaro não tinha problema nenhum. E depois talvez eu entendo o seguinte, que ele na ânsia que ele estava de liquidar e de poder pagar o filme que eles mandaram fazer para o pai, para o Bolsonaro, ele, lógico, procurou as pessoas que podiam doar. E o Vorcaro não tinha nenhum problema naquele momento. O que talvez eu não tenha deixado bem entendido hoje é que eu não conversei esse assunto depois da primeira fase que ele deu essa resposta com o Flávio. Eu fiz uma dedução. O que ele foi lá? Quando ele estava com a tornozeleira, ele foi lá falar com ele para liquidar o assunto, para acabar com o assunto, porque um assunto desse tamanho, dessa ajuda, não podia acabar sem uma conversa. E ele foi lá para resolver o problema.
1: Apesar da crise que assola a campanha de Flávio Bolsonaro, interlocutores do PL avaliam que o senador deve se recuperar nas pesquisas em até 15 dias. Valdemar ainda acredita que o segundo turno será entre Flávio Bolsonaro e Lula e vê a necessidade do senador conquistar o voto dos 8% dos eleitores que ainda estão indecisos.
2: Vai ser uma campanha que vai envolver duas legendas, na minha opinião. Não tenho dúvida disso. Nós vamos estar no final ou no começo, pode ser até se inicia a campanha dessa maneira, nós vamos estar no final com o Flávio Bolsonaro no segundo turno e com o Lula, não tenho dúvida disso. E aí, o que vai resolver a eleição é o julgamento de em torno de 8%, 6% da população que não tem definido o seu candidato. E eles vão pôr na mesa qual foi o trabalho do Bolsonaro no governo, que pegou 2 anos de pandemia e com 2 anos ele conseguiu colocar o país em ordem. E qual foi o trabalho desse governo do PT?
1: Flávio Bolsonaro chegou na segunda-feira aos Estados Unidos e pretende se reunir com o presidente Donald Trump. O encontro deve servir para que Flávio faça sinalizações ao republicano para tentar enfraquecer a aproximação de Lula com a Casa Branca.
0: A comentarista Dora Kramer analisa que o entorno de Flávio Bolsonaro aposta em um encontro com Donald Trump para criar uma agenda positiva e reduzir o impacto do caso Master. Confira.
3: A expectativa do grupo político de Flávio Bolsonaro é que um encontro com Donald Trump crie um fato político capaz de afastar de cena o caso Master. Esse encontro ia acontecer, né? Porque até agora a gente não tem confirmação. E por que essa expectativa, né, que afaste esse caso Master, mas não como uma virada de página, ninguém tem esse tipo de ilusão, mas como um tempo, um respiro para a campanha se reorganizar. Ninguém ali, entre o entorno do senador, tem a esperança de que o presidente dos Estados Unidos vai emprestar apoio explícito à candidatura do Flávio Bolsonaro à presidência, mas só o fato dele ser recebido na Casa Branca já serviria, segundo essa avaliação, como um sinal de prestígio e criaria uma certa paridade de projeção internacional com o presidente Lula. Isso por menos que se possa comparar uma reunião de chefes de estados, como foi a que teve o presidente Lula com Trump, não se pode comparar isso com o que seria uma cortesia de natureza ideológica por parte de Trump. A esperança dos políticos do entorno do senador é que, se o encontro acontecer mesmo, ele renda pelo menos alguns bons momentos no noticiário político. Não é muito? Não, não é muito. Mas já é alguma coisa para quem precisa urgentemente de uma agenda positiva.
0: Daqui a pouco a gente traz mais análise em torno desse assunto aqui na programação do Jornal da Manhã. Em apresentação do relatório financeiro do segundo semestre de 2025, o Banco Central minimizou os riscos pela liquidação do Banco Master. Os detalhes com o Matheus Dias.
4: O Banco Central saiu em defesa mais uma vez da liquidação do Banco Master. No relatório de estabilidade financeira do segundo semestre de 2025, a autarquia declarou que o processo não gerou efeitos sistêmicos no sistema financeiro nacional. No relatório de estabilidade financeira do segundo semestre de 2025, a autarquia declarou que o processo não gerou efeitos sistêmicos no sistema financeiro nacional. Ainda segundo o BC, a capitalização e liquidez do sistema financeiro do país permanecem confortáveis e com provisões adequadas ao nível de perdas esperado. Em entrevista, o presidente do Banco Central, Gabriel Galípolo, disse que os testes de estresse e de liquidez demonstraram a robustez do sistema bancário e que clientes ressarcidos pelo Fundo Garantidor de Créditos levaram os recursos para instituições financeiras de maior porte e relevância. Mas que, mesmo assim, o monitoramento feito pelo BC é realizado com cautela.
5: Não pode efetivamente comentar casos específicos, mas nós sim seguimos acompanhando todos os casos, especialmente aqueles que demandam mais atenção de maneira pormenorizada, ali com mais proximidade. Nos casos que se fazem necessárias ou que a lei impõe a aplicação de multas por atraso, as multas vêm sendo aplicadas, não há nenhum tipo de waiver concedido para qualquer tipo de instituição.
4: Durante a entrevista, o presidente do Banco Central ainda disse ver com preocupação possíveis mudanças na cobertura feita pelo Fundo Garantidor de Crédito, que, segundo ele, podem acabar distorcendo a real finalidade do mecanismo.
5: E que é a função do FGC. O FGC funciona como um seguro. Esses fundos garantidores, eles são pensados essencialmente para proteger esse investidor que a gente chama de varejo, né? Os tickets que a gente costuma enxergar desse investidor de varejo, o ticket médio de quem tem seus recursos ali garantidos pelo FGC, ele é bastante inferior a esses 250 mil que hoje já é coberto por banco, por CPF. Vamos lembrar que ainda por CPF é possível ir até R$1 milhão, ou seja, ele pode acumular quatro instituições, 250 mil reais, então é um ticket bastante grande.
4: A resposta do presidente do Banco Central vem após uma proposta apresentada pelo senador Renan Calheiros para ampliar a cobertura do FGC para depósitos feitos por regimes próprios de previdência social. Atualmente, a proteção do FGC é para investimentos de até R$ 250 mil. Reais.
0: E o mercado financeiro voltou a elevar a projeção para a inflação deste ano. Motivo? Alta do petróleo no mercado internacional, que pressiona os preços dos combustíveis e pode pesar ainda mais no bolso do consumidor brasileiro. Quem tem os detalhes é o Rodrigo Viga.
6: O mercado financeiro está cada vez mais pessimista com os impactos e efeitos da guerra sobre a inflação global e brasileira e, pela 11ª semana consecutiva, elevou as projeções para o IPCA, a inflação oficial do país. O boletim Focus do Banco Central trouxe, inclusive pela primeira vez, nesse ano de 2026, uma projeção acima dos 5% para o fechamento do IPCA, o Índice Nacional de Preço ao Consumidor Amplo, no encerramento de 2026. Agora, a projeção do mercado é de uma inflação de 5,04% para o IPCA. 11ª alta consecutiva nas projeções de analistas e especialistas ouvidos pelo Banco Central. Até a semana passada, essa estimativa era de 4,92%. A meta de inflação para esse ano é de 3%, com margem de tolerância de 1,5% para cima ou para baixo. Ou seja, no limite pode atingir 4,5%. Gustavo Sung, economista-chefe da Suno Research, analisa aqui na Jovem Pan esse pessimismo do mercado financeiro com relação à inflação do ano de 2026.
7: Para 2026, o mercado segue incorporando dados piores de inflação que estão sendo divulgados, a manutenção do conflito, preço de petróleo elevado, que impactou e deve continuar impactando diversos preços da economia, não só combustíveis, mas custos ao longo das cadeias produtivas, a perspectiva de termos um El Niño no segundo semestre, que deve pressionar preços de alimentos, e preços de serviços seguem resilientes. Na conjuntura, no todo, teremos um IPCA acima de 5% para este ano.
6: Mercado, ainda assim, manteve a estimativa para a taxa Selic em 13,25% esta semana, mas elevou a expectativa para o crescimento da economia brasileira, ainda assim uma taxa baixa dos 2%, 1,89% contra uma projeção de PIB até a semana passada de 1,85%. Economista Sidney Lima, analista da Ouro Preto Investimentos, avalia aqui na Jovem Pan essas novas projeções macroeconômicas para a economia brasileira.
8: Que o mercado ele não está pessimista com a economia, mas ele está cauteloso com a inflação. E esse talvez seja o ponto mais importante dessa divulgação que nós tivemos, de que o Brasil ele segue crescendo, mas com uma inflação ainda desconfortável. E o que pode, né, acabar frustrando aí o mercado nas próximas reuniões do Copom seria justamente qualquer sinal de flexibilização prematura por parte do Banco Central. Já que se o Banco Central passar a impressão de que está confortável com uma inflação acima da meta, isso pode piorar as expectativas e acaba mantendo os juros elevados por um tempo maior do que o que era esperado pelo mercado.
6: Apesar da perspectiva de uma inflação mais alta esse ano, o mercado financeiro está projetando um câmbio menor no encerramento de 2026. Agora, um dólar valendo R$ 5,17 contra R$ 5,20 na estimativa feita na semana passada. Do Rio, Rodrigo Viga.
0: Bom, vamos de análise agora, porque o vai e vem da negociação sobre o fim da guerra no Irã tem provocado sobe e desce nos índices econômicos, isso em todo o mundo. E aqui no Brasil afeta principalmente a expectativa de inflação e a taxa de juros. A análise é da Denise Campos de Toledo.
9: O mercado pode até ter momentos de maior confiança em relação a um acordo entre Estados Unidos e Irã, como aconteceu no começo desta semana. Só que as repercussões econômicas da guerra podem persistir. Não se conta muito, por exemplo, com a normalização rápida da oferta de petróleo e gás, mesmo que haja total liberação do Estreito de Hormuz. Várias unidades de produção na região tiveram a infraestrutura comprometida por ataques. A OPEP tem tomado decisões para ampliar a oferta. Os Emirados árabes saíram da organização para poder trabalhar de acordo com o próprio potencial. Mas, na prática, a expectativa é que os preços do petróleo levem um tempo para retornar ao patamar anterior ao conflito, por volta dos $70 o barril. Se a cotação persistir bem acima por um tempo maior, vai continuar pesando na inflação dos vários países. Basta lembrar toda a estratégia adotada pelo governo aqui no Brasil para evitar o repasse maior da alta para os combustíveis. Medidas temporárias. A Petrobras não promoveu nenhum reajuste na gasolina, o que deve acontecer em algum momento, já que a defasagem nas refinarias está por volta de 60% em relação aos preços praticados no exterior. Só houve reajuste nas refinarias privadas. É por essas condições que o mercado, na média, já prevê a inflação deste ano acima de 5%. Como reflexo, se espera juros também mais altos no fechamento do ano, em 13% ou mais. Atualmente, a Selic, a taxa básica de juros, está em 14,5%, e com risco de os reflexos pesarem também no próximo ano. Essa perspectiva, que reforça os riscos relacionados à inadimplência, mais a previsão de desaceleração da atividade econômica e de um quadro não confortável das finanças públicas, tem levado a uma cautela maior do sistema financeiro na concessão de crédito. Além do crédito mais restritivo, também para as empresas, o próprio mercado mantém juros mais altos, afetando inclusive a dívida pública.
0: E olha, há problemas também na economia da Bolívia, com inflação, também aumento de preço de combustíveis e muito mais. Nesse cenário, o ex-presidente boliviano, um dos principais nomes da oposição, o Evo Morales, sugeriu a renúncia do atual presidente e a convocação de novas eleições para conter os protestos no país. Quem conta pra gente os detalhes é o Eliseu Caetano.
10: O ex-presidente Evo Morales defendeu publicamente a renúncia do atual presidente e a convocação de novas eleições em até 90 dias. Em declaração divulgada por seus canais de comunicação, Morales afirmou que o país teria apenas dois caminhos: ampliar o enfrentamento interno ou buscar uma saída política imediata. Segundo ele, o governo deveria abandonar qualquer tentativa de endurecimento militar e abrir espaço para uma transição. Há dois caminhos: militarizar, o que seria um suicídio, ou pacificar o país com renúncia e novas eleições, afirmou o ex-presidente. A proposta apresentada por ele prevê que o atual presidente deixe o cargo, que um governo de transição seja instalado e que um novo processo eleitoral seja organizado em 3 meses. Essa fala acontece no momento de maior tensão interna vivido pela Bolívia desde a mudança do poder ocorrida em 2025. Os protestos começaram no início de maio com reivindicações econômicas e setoriais, mas rapidamente se transformaram em uma mobilização nacional contra o governo de Rodrigo Paz. Hoje, a crise mistura 3 elementos explosivos: recessão econômica, escassez de produtos básicos e disputa política pelo futuro do país. Segundo informações divulgadas pelas autoridades e também por organizações locais, já são ao menos 4 mortos, mais de 100 detidos e dezenas de bloqueios espalhados, principalmente pela região andina. A capital administrativa, La Paz, enfrenta dificuldades de abastecimentos e registra impactos no transporte, distribuição de alimentos e circulação de combustíveis. Hospitais relatam dificuldades para manter estoques de medicamentos e até de oxigênio, enquanto comerciantes alertam para risco crescente de desabastecimento. A economia boliviana atravessa um momento considerado por analistas como um dos mais difíceis das últimas décadas. Entre os fatores que alimentam a insatisfação popular estão a escassez de dólares no sistema financeiro, inflação elevada, falta de gasolina e de diesel, dificuldade para importar produtos, aumento do preço de alimentos e remédios. E o governo também sofreu desgaste após tentar reduzir os subsídios de combustíveis, medida que depois foi parcialmente revista. Um outro ponto de tensão foi a nova legislação sobre terras, aprovada em abril, criticada pelos produtores rurais e grupos indígenas. Os protestos reúnem diferentes setores: sindicatos ligados à central operária, trabalhadores da mineração, professores, movimentos camponeses, organizações indígenas e grupos aliados politicamente a Evo Morales. O governo acusa a tentativa de desestabilização, de golpe de Estado. Direto dos Estados Unidos, Eliseu Caetano para a Jovem Pan.

0: do ano passado. A notificação eletrônica foi autorizada pelo Tribunal do Distrito da Flórida, após as plataformas alegarem dificuldade em notificar o ministro do STF. O e-mail diz que Alexandre de Moraes tem 21 dias para responder aos advogados das empresas e também ao Tribunal da Flórida. Moraes é acusado de censura em decisões que exigiram a Rumble, que é uma rede social, a remoção de perfis e conteúdos antidemocráticos, alguns de investigados no inquérito das fake news. No ano passado, a plataforma foi retirada do ar no Brasil por descumprir as ordens do ministro. Já a Trump Media, de Donald Trump, alega que depende do suporte tecnológico da Rumble para colocar a True Social no ar. Ao entrar com o processo contra Moraes, no início do ano passado, as empresas fizeram um pedido de citação do ministro por meio de cooperação jurídica internacional, que é como prevê um tratado entre Brasil e Estados Unidos. Essa cooperação envolve órgãos públicos que são responsáveis por coordenar e facilitar assistência jurídica entre diferentes países, como o Ministério da Justiça e a Procuradoria-Geral da República. Em agosto do ano passado, o STJ recebeu notificação da Justiça da Flórida para que Moraes fosse intimado. O pedido foi rejeitado pelo plenário do tribunal. Os ministros atenderam à manifestação da Procuradoria-Geral da República de que não são permitidas ações de países estrangeiros contra magistrados por decisões tomadas em seu exercício de função. Desde que o processo contra Alexandre de Moraes foi aberto nos Estados Unidos, a Advocacia-Geral da União foi colocada à disposição do ministro, por determinação do presidente Lula. Junto com os outros órgãos brasileiros que fazem parte da cooperação internacional, a AGU vai preparar minutas de intervenção processual, sustentando a mesma alegação de que uma ação de país estrangeiro contra um ministro do STF, por decisão no exercício de função, viola a independência do judiciário brasileiro. Nas alegações da Justiça da Flórida para notificar o ministro por e-mail, Rumble e Trump Media acusam os órgãos brasileiros de politizar a cooperação internacional e que, por isso, a via diplomática teria se tornado efetivamente indisponível.
1: O presidente Lula passará por sessões de radioterapia preventiva depois da retirada de um câncer de pele no couro cabeludo. A primeira sessão foi realizada ontem em Brasília e os detalhes você tem com o André Anelli.
2: A série de sessões de radioterapia do presidente Lula foi adotada após a retirada de uma lesão na pele em 24 de abril. O procedimento no Hospital Sírio-Libanês aqui em Brasília é preventivo e terá 15 sessões. O carcinoma basocelular, que será tratado com as radioterapias, é o tipo mais comum de câncer de pele, geralmente associado à exposição ao sol. É uma lesão de crescimento lento, que raramente se dissemina para outras partes do corpo e apresenta altos índices de cura quando diagnosticada precocemente, como foi o caso. De acordo com o Hospital Sírio-Libanês, o presidente seguirá com suas atividades diárias sem restrições, mantendo o acompanhamento das equipes médicas, lideradas pelo cardiologista Roberto Calil Filho e pela médica Ana Helena Germólio. Segundo o Palácio do Planalto, as sessões vão ocorrer ao longo de 3 semanas, com duração aproximada de 2 minutos cada uma. De Brasília, André Anelli.
1: Jornal da Manhã, 5 horas e 23 minutos.
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4: O Fórum Econômico da Apex, em parceria com o Grupo RIC, reuniu investidores, profissionais do mercado, empresários de diferentes setores, gestores e economistas que acompanharam a apresentação dos dados, voltados tanto para o contexto regional quanto nacional. A pauta interessa ao setor produtivo de Londrina, porque discute o ambiente em que empresários, investidores e gestores tomam decisões sobre expansão, contratação, crédito, investimentos e planejamento para os próximos meses.
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0: horas e 26 minutos. Seguimos aqui com o Jornal da Manhã da Jovem Pan. A proposta que acaba com a escala 6x1 e reduz a jornada de trabalho sem diminuir o salário será votada amanhã na Comissão Especial da Câmara. Assunto que tem ganhado muita novidade nos últimos dias e, claro, discussão por todos os lados e por todos os espectros políticos. O texto prevê uma transição de 14 meses para a adaptação das empresas às mudanças. O Carlos Martins tem todos os detalhes para a gente. Acompanhe.
1: Pouco antes da apresentação do relatório na comissão especial, o presidente da Câmara, deputado Hugo Mota, anunciou um acordo com o presidente Lula para garantir o avanço da PEC do fim da escala 6x1. Na conversa, ficou acertado o período de transição para reduzir a jornada de 44 horas para 40 horas semanais. A ideia é que as empresas usem esse tempo para se adaptar às mudanças. Segundo Mota, pontos como a redução da jornada sem diminuição do salário são inegociáveis.
2: Nós já ouvimos falar aqui de todo tipo de reforma. Nós estamos aqui talvez fazendo a primeira e principal reforma para a vida das pessoas. Passaremos a ter uma nova condição de vida após a aprovação dessa proposta de emenda à Constituição, garantindo à classe trabalhadora do Brasil, aos milhões de trabalhadores e trabalhadoras, às mães chefes de família, um tempo a mais de qualidade para conviver com as suas famílias, para praticar um exercício físico, para cuidar da sua saúde, para descansar, acreditando assim que isso será fundamental para quando esse trabalhador ou essa trabalhadora estiver em ambiente de trabalho, com certeza teremos um aumento da produtividade e ao final todos ganharão com essa mudança.
1: Mota disse que uma das preocupações levadas a Lula é com os microempreendedores individuais, os MEIs, que só podem contratar uma pessoa com carteira assinada por vez e terão a situação analisada em outro projeto de lei. Para o ministro do Trabalho, Luiz Marinho, as mudanças também vão beneficiar as empresas.
3: Agora é motivo de muita alegria e satisfação, creio eu, de todos os trabalhadores e trabalhadoras que hoje trabalham a jornada 6x1, que clama. E aí eu quero cumprimentar a juventude brasileira e a mulher trabalhadora brasileira, que é quem mais gritou mesmo, pedindo socorro. Nós estamos adoecendo, nós não estamos aguentando mais. Nós precisamos pelo menos duas folgas na semana. Esse foi o grito da classe trabalhadora, em especial da juventude, em especial das mulheres trabalhadoras. Porque aqui tem benefício para toda a economia brasileira. Em especial, evidente, para trabalhadores e trabalhadoras, mas também para as empresas que preenchem suas vagas, que diminuem as faltas, essa experiência real e concreta, portanto, nós vamos melhorar a produtividade da economia brasileira e isso é bom para o país.
1: No texto entregue à comissão especial, o relator, deputado Léo Prates, propõe uma jornada de 40 horas semanais sem redução do salário e com duas folgas, sendo uma preferencialmente aos domingos. A PEC prevê uma transição de 14 meses para a redução da jornada, dividida em duas etapas. 60 dias após a promulgação da emenda, o limite da jornada cai para 42 horas semanais, com duas folgas remuneradas por semana. 12 meses depois dessa fase, a jornada passa para 40 horas em definitivo.
4: A transição para a jornada semanal de 40 horas, aliada à garantia de 2 dias de repouso semanal remunerado, a manutenção dos salários é uma medida viável, urgente e necessária, na nossa opinião. Ela resgata uma promessa constitucional de valorização do trabalho e a dignidade da pessoa humana, artigo 1º, inciso 3º da Constituição Federal de 88, protegendo a integridade física e mental da classe trabalhadora, enquanto estimula um modelo econômico moderno, produtivo e socialmente justo.
1: Para as categorias com escalas específicas e setores essenciais ou que não podem parar, como a segurança, Prates manteve a possibilidade de definir a redução da jornada e o período de descanso por meio de negociações coletivas. Esses acordos deverão garantir 2 dias de repouso semanal dentro do mês, com pelo menos um dos dias dentro do período máximo de uma semana. A proposta prevê ainda que uma lei específica defina regimes diferenciados de duração do trabalho, desde que respeitem as 40 horas semanais e 2 dias de repouso. Após um pedido de mais prazos para analisar o texto, a PEC deverá ser votada amanhã na comissão especial. Em seguida, no plenário da Câmara, antes de seguir para o Senado.
0: E a comentarista Dora Kramer analisa que o acordo para reduzir a jornada de trabalho garantiu ganhos políticos ao governo, mas expôs também o peso da relação entre Lula e o Congresso Nacional. Acompanhe.
5: O acordo para aprovação da redução da jornada de trabalho saiu melhor do que a encomenda para o governo. Um período de transição curto em relação ao que a oposição queria inicialmente, lembra? Falava-se até em 10 anos de transição. E, no fim, isso ficou em um ano no máximo, com a entrada em vigor, mesmo que parcial, do jeito que o governo queria, antes das eleições, a ponto de ter efeito eleitoral. Além disso, a assinatura do Palácio, a digital do Palácio do Planalto, na medida, ficou garantida, porque por mais que não haja sanção presidencial, porque emendas constitucionais são promulgadas pelo Congresso diretamente, toda a cenografia do entendimento entre Lula e Hugo Mota, presidente da Câmara, assegurou o benefício político-eleitoral para o Executivo e também para o Legislativo. Firmado o acordo e resolvida a questão na Câmara, no Senado, esse andamento, a tramitação, deixa ainda dúvidas. E não porque haja resistência na Casa quanto ao mérito, já que, como essa medida tem apoio popular e não é qualquer apoio, as pesquisas mostram que é muito apoio, claro que os senadores também não vão ficar contra. E qual é o problema? O problema é o atrito entre Lula e Davi Alcolumbre, presidente do Senado, que precisa ser resolvido para que o clima de parceria que vigorou na Câmara se repita no Senado e permita que o Congresso dê realmente, confira realmente validade a essa medida antes das eleições.
0: E durante o programa aqui da Jovem Pan, o Direto ao Ponto, o pré-candidato à presidência Augusto Cury defendeu a instalação de uma CPI para investigar o caso do Banco Master. Ele também disse ser a favor do fim dessa escala 6x1. Acompanhe na reportagem do Misael Mainetti.
6: Augusto Cury afirmou que a corrupção precisa ser investigada ao ser questionado sobre o episódio envolvendo o pré-candidato ao Planalto, Flávio Bolsonaro do PL e Daniel Vorcaro do Master. Também associou a instituição financeira a uma doença na história do Brasil ao defender a criação de uma CPI.
7: A corrupção é algo sério, tem que ser investigado e tem que ser punido. Eu fui o único pré-candidato que não subiu em cima do Flávio Bolsonaro para ganhar popularidade. O Banco Master foi um câncer no ecossistema financeiro. Aquilo ali é uma atrocidade. Ele gastou cerca de 18 milhões na festa da filha. De que dinheiro era aquilo? Não era dinheiro de lucratividade, do lucro da empresa. Era dinheiro de milhares de aplicadores no banco. Então, o Banco Master, a CPI tem que ser instalada. Tem que ser investigada todas as pessoas e aqueles que praticaram corrupção têm de ser punidos severamente. Aliás, a corrupção no Brasil ela é muito branda. Ela deveria ser muito mais severa. Um crime hediondo, porque é um crime que afeta o futuro das crianças e dos adolescentes.
6: Como médico psiquiatra, Augusto Cury disse ser a favor da escala 5x2 como forma de beneficiar o trabalhador e aumentar a produtividade.
7: Se ele vai usar um dia a mais para ganhar um pouco mais, é a responsabilidade dele. Mas do ponto de vista psiquiátrico, médico, psicológico, a escala 5x2 ela é uma escala que aumenta, reitero, a produtividade, melhora as relações humanas e, ao contrário do que os empresários às vezes pensam, mesmo que pese um pouco na conta, porque não sei se vocês sabiam, 540 mil pessoas são afastadas por ano devido a problemas de saúde mental. Nos últimos 4 anos, mais de 2 milhões de pessoas. E quando uma pessoa tem um problema de transtorno emocional, você não pode despedi-la, ela fica por um bocado de tempo, quase um ano, você não pode despedi-la. Então, os empresários têm de saber que nós estamos na era do adoecimento psíquico, na era do estresse, na era da ansiedade.
6: Ao falar sobre segurança pública, Augusto Cury defendeu a classificação de organizações criminosas em facções terroristas.
7: Na segurança, eu sei, sem dúvida alguma, a segurança é um tema vital. E nós temos que considerar facções, criminalizá-las no mais alto nível, até considerados, sabe, como terroristas. E, além disso, nós temos que entender que, por um lado, você tem que combater o crime. A Polícia Federal, eu já dei vários treinamentos para a Polícia Federal, tá? Inclusive, eu tenho um título, eu sou membro da International Policeman Association, que reúne mais de 500 mil membros das polícias federais do mundo, Europol, Interpol, Polícia Federal.
6: Questionado pelo jornalista e apresentador da Jovem Pan, Bruno Pinheiro, sobre as alianças que o partido e o pré-candidato fariam, Augusto Cury titubeou e não declarou quem são os partidos parceiros.
7: Nós estamos vendo alianças, sim, tá? Nos mais diversos estados, e o objetivo, como eu disse, é fazer um projeto de governo. Lá na frente, se tivermos o privilégio de estar na presidência, nós vamos ter que fazer muitas alianças com os mais diversos partidos, mas, reitero, com critérios não pessoais, não de compadrio, mas critérios onde há políticos de comportamento irretocável, sem histórico de corrupção.
6: Para Augusto Cury, o presidente da República não deve escolher os ministros do Supremo Tribunal Federal. Além disso, ele defende uma provocação ao Congresso em relação ao tempo de permanência de um juiz na corte. Por diversas vezes, defendeu o direito das mulheres em diferentes situações e o aumento da participação feminina na política, a exemplo no Supremo Tribunal Federal.
7: É protagonizado por uma mulher a justiça, mas nós temos homens lá. A maioria são homens e talvez a doutora Carmen Lúcia saindo vai surgir mais um homem, dependendo do que o presidente escolher e o Congresso e o Senado aprovar. Agora, tem de haver mais mulheres na Suprema Corte. Isso, para mim, é vital, com elevado nível intelectual, currículo jurídico ilibado e currículo comportamental irretocável.
6: Augusto Cury declarou que o slogan de campanha dele pode ser o Brasil da Esperança e mencionou a diferença entre duas camadas dele, o palestrante motivacional e o presidente da República, quando apresentou um pouco do projeto de governo.
7: 10 milhões de empresas, um banco do empreendedor e uma escola do empreendedor dentro das favelas. Isso não é inspiracional, isso é real. Nós faremos isso. Transformar o Brasil no maior projeto ou um dos maiores projetos de telemedicina para em meia hora atender as pessoas que estão necessitadas e que às vezes demora dias ou até meses para ter uma consulta ou uma intervenção. Veja bem, esse é um projeto concreto, isso não é inspiracional. Esse projeto é um projeto de país.
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0: 5 horas e 39 minutos, a gente muda de assunto aqui no Jornal da Manhã. O ministro da Fazenda, Dário Duriga, avalia que o Brasil sente menos o choque do petróleo pelos investimentos em biocombustíveis realizados pela Petrobras. Os detalhes com Marcelo Matos.
8: O ministro da Fazenda, Dário Duriga, coloca o Brasil como um dos países menos afetados pela guerra entre Estados Unidos e Irã.
9: É uma guerra que vai começar a desarranjar cadeias mundo afora. Então, por exemplo, na Índia, eles estão discutindo racionamento de combustível. Nós não estamos discutindo o racionamento de combustível no Brasil. Na Coreia do Sul, eles estão tabelando o preço. A Coreia do Sul é um país capitalista que não tem nenhuma ou racionamento. Aqui no Brasil, a gente teve um aumento de 20%, claro que impacta, eu não estou menosprezando o impacto, existe um impacto, mas que comparativamente com o resto do mundo é muito pequeno.
8: O ministro da Fazenda, Dário Duriga, reforçou que o atual choque do petróleo, ocasionado evidentemente pelo conflito no Oriente Médio, que o Brasil demonstra resiliência através dos biocombustíveis. E no leilão aqui que foi realizado, portanto, haveria a possibilidade da ampliação dos recursos para novos investimentos, por exemplo, o SAF, o combustível de aviação do futuro.
9: Porque o Brasil foi desenvolvendo biocombustível depois do primeiro choque do petróleo na década de 70. Porque quando o presidente Lula foi presidente no seu segundo mandato, contra as orientações técnicas que vinham da China, da Europa, dos Estados Unidos, de que a gente não tinha tecnologia para fazer exploração de óleo cru em águas profundas, o Brasil foi e inovou. A Petrobras com a FRJ, a Petrobras com outros, com a parceria do governo federal, do MME, o Brasil desenvolveu tecnologia própria para explorar o pré-sal. E hoje, se o Brasil é exportador líquido de óleo, é graças a esse movimento inovador que nos deu resiliência no passado.
6: Dário Durigan participou do lançamento do 5º leilão do EcoInvest Brasil. A iniciativa pretende viabilizar pesquisa e inovação em segmentos estratégicos mundiais.
9: Combustíveis verdes, biogás, biometano. Nós estamos olhando para fertilizante, novos fertilizantes, biofertilizantes, estimuladores do ambiente produtivo que dialoga com o agro, que dialoga com a proteção ambiental. Nós estamos olhando para minerais críticos, nós estamos olhando para baterias, nós estamos olhando para bioeconomia.
6: O ministro da Fazenda explicou que o Tesouro aporta R$1,5 bilhão em cada fundo e os bancos podem somar duas vezes o valor, num total previsto de 27 até R$55 bilhões. Com o 5º leilão, o EcoInvest Brasil poderá chegar a R$200 bilhões, com a expectativa de reunir empresas, universidades, centros de pesquisa, startups e investidores com foco em tecnologia e desenvolvimento industrial do país.
0: E o conflito entre Estados Unidos, Israel e Irã ainda deve trazer impactos para o Brasil, de acordo com o ministro do Desenvolvimento, Indústria e Comércio, Márcio Elias Rosa. Os detalhes com Rodrigo Viga.
10: A reunião que deve aprovar o aumento da mistura do etanol da gasolina dos atuais 30 para 32% deve acontecer na primeira quinzena agora do mês de junho. A perspectiva foi traçada pelo ministro do Desenvolvimento, Indústria e Comércio, Márcio Rosa. Segundo ele, deve ser uma votação, uma reunião apenas protocolar especificamente sobre este tema, uma vez que existe um consenso em torno do aumento da mistura do etanol para 32%. Isso, inclusive, segundo ele, vai ajudar no futuro próximo o Brasil se tornar autossuficiente na produção de gasolina. Ainda, estudos para ampliar no futuro esse percentual para 35%, porém, ainda não são conclusivos, segundo o ministro do MDIC. O mercado do sucro alcooleiro tem apontado que, se essa mistura maior realmente for aprovada pela reunião do CNPE na primeira quinzena do mês que vem, serão necessários mais de 1 bilhão de litros de etanol para complementar esse percentual de 30% para 32%.
11: É o Ministério das Minas e Energia que define a pauta. Nós esperávamos que isso tivesse sido feito já há uns dias atrás. É possível que seja ainda agora, no mês que vem, obviamente vai ocorrer.
12: Junho.
11: Em junho. Uhum. Porque nós já estamos chegando em junho. Mas veja, já está na pauta, a nota técnica já está distribuída, o governo já anunciou a medida. É óbvio, falta o conselho se reunir e deliberar. Eu imagino que na primeira quinzena de junho essa decisão está tomada.
12: É uma formalidade,
11: porque eu imagino que no conselho não vai ter oposição.
10: O ministro do MDIC, Márcio Rosa, afirmou que o governo brasileiro considera que todas as medidas já tomadas para minimizar os impactos da alta do Brent por conta da guerra entre Estados Unidos e Irã são suficientes para evitar uma explosão de preços de combustíveis aqui no mercado interno. No entanto, deixou bem claro que, se houver a necessidade, novas medidas de subvenção ou redução de impostos e tributos poderão ser anunciadas.
11: Quando surgiu a crise no Oriente Médio, dos Estados Unidos com o Oriente Médio, com o Irã, nós tivemos duas medidas. O Brasil Soberano 2, que também, para aplacar as empresas que dependem de importação ou exportação para aquele período, para aquela faixa. E, ao mesmo tempo, esse subsídio que você menciona relacionado ao diesel. Ou seja, vamos adotar toda medida que seja necessária, sem ter o receio, né, de tomar a decisão, para socorrer o setor privado mais vulnerável diante dessas incertezas geopolíticas. Não falta coragem para o governo tomar a decisão. Agora, hoje, do modo como está decidido,
13: Eu acho que o dano está aplacado.
10: A Petrobras está em vias de anunciar, provavelmente ainda essa semana, um aumento no litro da gasolina em suas refinarias. Isso porque a empresa já aderiu ao programa de subvenção anunciado pelo governo e o próprio governo, através do Ministério da Fazenda, já definiu o tamanho dessa subvenção. 44 centavos por litro de gasolina. Márcio Rosa, ministro do MDIC, participou nesta segunda-feira aqui do Dia da Indústria na Federação das Indústrias do Rio de Janeiro. Do Rio, Rodrigo Viega.
0: Agora a gente fala de política. A ex-ministra do governo Lula e pré-candidata ao Senado por São Paulo, Simone Tebet, participou de uma roda de conversa organizada pelo movimento Direitos Já e destacou a importância das próximas eleições para o país. A reportagem é do Matheus Dias.
14: Essa é a eleição mais importante da história do país, mais ainda que a de 2022. Foi assim que a ex-ministra do Planejamento e pré-candidata ao Senado por São Paulo, Simone Tebet, abriu discurso em um debate na capital, realizado pelo movimento Direitos Já. Tebet disse que não pode falar apenas em desenvolvimento do Estado de São Paulo, mas que deve se mirar à busca pela democracia no âmbito nacional.
15: Essa é a eleição mais importante da história das nossas vidas. Não só porque precisamos eleger, como disse o Fernando, o único presidente candidato que tem possibilidade, né, de ganhar verdadeiramente democrático, que é o atual presidente Lula, mas porque também, pela primeira vez, a eleição do Congresso Nacional é tão ou mais importante que a eleição do presidente da República. Não adianta colocarmos um presidente democrata e termos um Congresso absolutamente reacionário, que a primeira coisa que vai fazer, tendo maioria absoluta ou 3/5, mudar a Constituição, tirar a autonomia de um dos três poderes e a partir daí, governar, não digo que há de eterno, porque não tem eternidade na política, mas governar pelos próximos 12 ou 16 anos, com verdadeiros retrocessos civilizatórios, tirando todos os direitos que nós alcançamos desde a redemocratização.
14: Para Tebet, a redução da jornada de trabalho não será uma vitória exclusiva da esquerda.
16: O fim da escala 6x1, em sendo aprovado como eu acho que vai ser aprovado, ele não vai ter o carimbo de um partido só ou de um candidato só. Vai ser a vitória do povo brasileiro e vai ser reconhecido pela sociedade como um projeto em que teve o dedo, a mão, o coração, o trabalho de todo o Congresso Nacional, como foi a reforma tributária.
14: E sobre a tentativa de encontro de Flávio Bolsonaro com Trump, a ministra diz apenas que espera que ele não tente aplicar mais sanções ao Brasil.
16: Eu não sei o que ele foi fazer lá, ele foi mesmo só dialogar com Trump ou foi resolver o problema do filme, que eu não sei se vai sair, que disse que ia levar 130 milhões, que a princípio é 60, esses 60 que uma parte foi para o advogado do irmão dele para comprar a mansão cujo irmão mora. Então essa pergunta tem que ser dirigida a ele.
14: Em relação à disputa aqui em São Paulo, Simone Tebet não confirma qual será a chapa, mas diz que os nomes escolhidos serão em acordo entre os partidos e o governo Lula. Ela, até agora, parece ser a única pré-candidata com a candidatura confirmada, até por estar à frente das pesquisas. Agora a dupla, cabe ao futuro dizer se será Márcio França ou Marina Silva. Simone Tebet não confirma ainda, mas diz que serão apenas dois nomes do campo progressista, e não três, como já foi especulado anteriormente.
16: É uma decisão coletiva, nós estamos todos dialogando, as conversas estão começando a se intensificar a partir de agora. Acredito aí que, sei lá, nos próximos 15 dias, quem sabe 20 dias, nós poderemos ter uma solução. Mas eu posso te garantir o seguinte, serão dois pré-candidatos e, portanto, depois dois candidatos ao Senado do campo progressista. Não haverá assim, nenhuma chance de lançarmos três candidatos nessa disputa, porque sabemos que é uma eleição difícil e nós queremos trabalhar para eleger dois candidatos ou duas candidatas, ou um candidato e uma candidata do nosso lado.
14: Tebet afirmou que segurança pública é o tema que vale a pena ser debatido nacionalmente, já que, nas palavras dela, o crime no Brasil deixou de ser interestadual e se tornou transnacional. Como medida de combate às facções, citou a mesma estratégia defendida pelo presidente: sufocar o andar de cima, quem financia o crime organizado.
16: Nós vamos provar por A mais B quem efetivamente quer resolver o problema de segurança pública no Brasil, que é sufocando o andar de cima, né? Quem financia.
14: Por enquanto, a ex-ministra terá pela frente, como adversário na disputa pelo Senado, o ex-secretário de Segurança Pública de São Paulo, Guilherme de Ritchie.
0: E um dos temas que entrarão na pauta eleitoral deste ano é a reforma administrativa. O tema é tratado por apoiadores da proposta no Congresso Nacional como prioritário. Mas há quem discorde também. Entenda agora os dois lados da proposta na reportagem de Marcos Marinho.
17: A reforma administrativa voltou ao centro das discussões em Brasília, defendida por economistas, empresários e parte do Congresso Nacional. A proposta promete modernizar a máquina pública, reduzir desperdícios e aumentar a eficiência do Estado brasileiro. Mas o tema também divide opiniões e levanta preocupações sobre possíveis impactos nos serviços públicos e nos direitos dos servidores. A chamada reforma administrativa prevê mudanças profundas na estrutura do funcionalismo público. Entre os principais pontos debatidos estão a revisão de carreiras, novas reformas de contratação, avaliação de desempenho e mecanismos para aumentar a produtividade no setor público. Defensores da proposta afirmam que o Brasil precisa de um Estado mais enxuto, eficiente e menos burocrático. O argumento é que a modernização da administração pública pode gerar economia aos cofres públicos, acelerar investimentos e melhorar a qualidade dos serviços prestados à população. Entre os pontos positivos destacados pelos apoiadores estão a possibilidade de redução de burocracia, modernização da gestão pública, possível economia fiscal, maior eficiência administrativa e agilidade em serviços públicos. Outro argumento é que a medida pode aumentar a confiança do mercado e melhorar o ambiente econômico do país. Mas a proposta também enfrenta resistência. Sindicatos, especialistas e representantes do funcionalismo afirmam que a reforma pode aumentar o risco de precarização do serviço público, possível perda de estabilidade, impactos em áreas essenciais, desigualdade entre as regiões e aumento da influência política em cargos técnicos. Mesmo sem consenso, especialistas apontam que a discussão é considerada estratégica para o futuro do país. Isso porque a capacidade do governo de controlar gastos e melhorar a eficiência da máquina pública pode impactar diretamente áreas como investimentos, crescimento econômico e confiança internacional no Brasil. Enquanto o debate avança no Congresso Nacional, o desafio do governo será encontrar equilíbrio entre modernização administrativa, responsabilidade fiscal e preservação dos serviços públicos. Uma discussão que pode definir os rumos do Estado brasileiro nas próximas décadas.
0: E os chamados penduricalhos foram tema do encontro entre o presidente do Supremo Tribunal Federal, Edson Fachin, e o presidente do Senado, Davi Alcolumbre. O projeto pode parar no Congresso. Assunto de Janaína Camelo.
18: O presidente do Senado, Davi Alcolumbre, se reuniu com o presidente do STF, ministro Edson Fachin, e trataram sobre uma proposta para regulamentar o salário de magistrados. Isso dentro daquela lei a ser discutida e aprovada pelo Congresso Nacional para regulamentar o pagamento de verbas indenizatórias, auxílios que são pagos a juízes, membros do Ministério Público, os chamados penduricalhos. Em março desse ano, o STF decidiu limitar o pagamento de penduricalhos em até 35% do teto constitucional, que hoje é o salário de um ministro do STF, pouco mais de R$ 46 mil reais. No mesmo julgamento, ficou decidido quais são as verbas indenizatórias e auxílios que podem ser pagos e quais são considerados inconstitucionais. Mas isso tudo valendo em um regime transitório, até que o Congresso Nacional estabeleça essa lei, que foi determinada em emenda aprovada na época do pacote de gastos. Depois dessa reunião, que aconteceu na residência oficial do Senado, Davi Alcolumbre e Edson Fachin divulgaram uma nota dizendo que a regulamentação é necessária diante do aumento de penduricalhos que compromete a transparência e resulta em disputas na justiça. Que trataram sobre esse anteprojeto de lei para a remuneração da magistratura, mas também se falou em aperfeiçoar o sistema remuneratório no serviço público em geral, legislativo e executivo. E que também decidiram seguir com diálogos institucionais envolvendo também o Poder Executivo e as outras instituições e entidades interessadas. No julgamento em março, no STF, houve também uma reunião entre os presidentes de todos os poderes e decidiram ali que essa lei, que ainda vai ser discutida, que ainda deve ser aprovada pelo Congresso Nacional, ela não deve ser aprovada ainda neste ano por conta das eleições. De Brasília, Janaína Camelo.
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20: Londrina recebeu o Fórum Econômico da Apex, encontro voltado a investidores e profissionais de mercado, interessados nas perspectivas econômicas e setoriais dos mercados regionais brasileiro. O evento foi realizado por meio de uma parceria com o Apex e o Grupo RIC. As discussões do fórum giraram em torno de cenários macroeconômicos, geopolíticos, reformas estruturantes e inteligência para o mercado financeiro, com foco na análise técnica e na experiência prática para auxiliar na tomada de decisões.
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2: Jornal da Manhã, 6 horas. Um ótimo dia para você que nos acompanha aqui na programação da Jovem Pan. Já estamos entrando na segunda hora do Jornal da Manhã, na primeira edição desta terça-feira, 26 de maio de 2026. Se você está chegando agora, seja bem-vindo, bem-vinda aqui à programação com os principais assuntos do Brasil e do mundo. A gente fala de política porque uma fala do presidente do PL, Valdemar Costa Neto, provocou uma nova crise na pré-campanha de Flávio Bolsonaro. Os detalhes com João Vitor Revedilho.
3: Em entrevista à Globo News, Valdemar Costa Neto afirmou que o encontro entre Flávio Bolsonaro e o banqueiro Daniel Vorcaro foi para pedir o resto do valor pendente no financiamento do filme Dark Horse, que conta a história do ex-presidente Jair Bolsonaro. Nos bastidores, a repercussão da fala de Valdemar foi considerada desastrosa por aliados de Flávio, que já armam uma estratégia para mitigar maiores danos na pré-candidatura do senador ao Palácio do Planalto. Sob reserva, um aliado de Flávio afirmou, abre aspas, com um amigo desses, nem precisa de inimigo, fecha aspas. Ainda de acordo com uma das fontes, a nova equipe de comunicação de Flávio, comandada por Eduardo Fischer, deverá remar para conseguir reverter a crise. Em entrevista à Jovem Pan, Valdemar tentou minimizar a fala e disse apenas ter deduzido o motivo do encontro.
4: O Flávio foi pego de surpresa porque o que ele fez não foi nada ilegal. Ele falou com o Vorcaro quando o Vorcaro não tinha problema nenhum. E depois talvez eu entendo o seguinte, que ele na ânsia que ele estava de liquidar e de poder pagar o filme que eles mandaram fazer para o pai, para o Bolsonaro, ele, lógico, procurou as pessoas que podiam doar. E o Vorcaro não tinha nenhum problema naquele momento. O que talvez eu não tenha deixado bem entendido hoje é que eu não conversei esse assunto depois da primeira fase que ele deu essa resposta com o Flávio. Eu fiz uma dedução. O que, que ele foi lá? Quando ele estava com a tornozeleira, ele foi lá falar com ele para liquidar o assunto, para acabar com o assunto, porque um assunto desse tamanho, dessa ajuda, não podia acabar sem uma conversa. E ele foi lá para resolver o problema.
3: Apesar da crise que assola a campanha de Flávio Bolsonaro, interlocutores do PL avaliam que o senador deve se recuperar nas pesquisas em até 15 dias. Valdemar ainda acredita que o segundo turno será entre Flávio Bolsonaro e Lula e vê a necessidade do senador conquistar o voto dos 8% dos eleitores que ainda estão indecisos.
4: Vai ser uma campanha que vai envolver duas legendas, na minha opinião, não tenho dúvida disso. Nós vamos estar no final ou no começo, pode ser até se inicia a campanha dessa maneira, nós vamos estar no final com o Flávio Bolsonaro no segundo turno e com o Lula, não tenho dúvida disso. E aí, o que vai resolver a eleição é o julgamento de em torno de 8%, 6% da população que não tem definido seu candidato. E eles vão pôr na mesa qual foi o trabalho do Bolsonaro no governo, que pegou 2 anos de pandemia e com 2 anos ele conseguiu colocar o país em ordem. E qual foi o trabalho desse governo do PT?
3: Flávio Bolsonaro chegou na segunda-feira aos Estados Unidos e pretende se reunir com o presidente Donald Trump. O encontro deve servir para que Flávio faça sinalizações ao republicano para tentar enfraquecer a aproximação de Lula com a Casa Branca.
2: 6 horas e 4 minutos, hora de destaque internacional aqui no Jornal da Manhã. O Comando Central dos Estados Unidos confirmou a autoria de ataques na região sul do Irã. e alega que foi um movimento de autodefesa. Vamos até a Europa, com a participação aqui do nosso correspondente, o Luca Bassani, que tem mais detalhes e informações a respeito dessa ação americana. O Luca, quando tudo parecia um pouco mais calmo, Marco Rubio falando ontem até na possibilidade de um acordo ser anunciado nas próximas horas, o que ainda não ocorreu, a gente tem esse ataque chamado de autodefesa. Infelizmente, paz ainda longe, ao que parece. Não, bom dia para você.
5: Exatamente, Nonato. Bom dia a você, a todos que nos acompanham. A expectativa ontem era para o anúncio de um cessar-fogo prolongado ou até mesmo do encaminhamento de novas conversas diplomáticas que pudessem colocar um fim definitivo a esse conflito. Todavia, não tivemos esse anúncio, né? Essa questão trazida pelo secretário de Estado, Marco Rubio, até mesmo o presidente Donald Trump nas suas redes sociais, e tivemos a admissão que houve uma troca de hostilidades entre Irã e Estados Unidos no sul do país persa. Isso aconteceu na proximidade da cidade de Bandar Abbas, lá muito, não muito distante do Estreito de Hormuz, onde pelo menos duas embarcações foram atingidas, de acordo com o Comando Central Norte-Americano e a própria emissora americana Fox News. Isso acontece, segundo os Estados Unidos, em uma ação de autodefesa, não querendo reiniciar o conflito ou partindo para operações ofensivas, mas se defendendo da possibilidade dessas embarcações atacarem as próprias embarcações norte-americanas e os soldados do país. Essa versão ainda não foi trazida pelos iranianos, que apenas confirmaram que houve sim uma troca de hostilidades, mas sobre o que se trata exatamente e qual localidade, isso ainda está um pouco nebuloso, de acordo com a mídia local. Aquilo que nós temos, todavia, ainda é a expectativa deste anúncio hoje pela tarde, da possibilidade de um prolongamento de 30 a 60 dias, em relação à finalização deste conflito e também, neste período, a discussão de diversos mecanismos que possam colocar um fim definitivo nessa guerra, que envolveriam não só as questões do programa nuclear iraniano, e aí fica o impasse sobre a remoção do urânio previamente enriquecido do país para outro lugar, para uma agência internacional, alguns falam até mesmo para a Rússia, e o levantamento das sanções econômicas. Afinal, o Irã conseguiu resistir com o seu governo durante essa empreitada de Israel e Estados Unidos, mas continua em uma severa crise econômica, com a falta de alimentos, falta de remédios e também a moeda altamente desvalorizada, o que preocupa os mais de 90 milhões de iranianos que têm uma vida cada vez mais difícil para pagar as suas contas. Então, são muitas as expectativas, não sabemos se esse fato militar que aconteceu nas últimas horas pode acabar atrasando esse processo de paz ou essa discussão diplomática, ou se eventualmente isso será colocado de escanteio para que os objetivos sejam alcançados, já que a finalização da guerra é interessante para os dois lados nesse momento e a reabertura do Estreito de Hormuz fundamental para a economia global, visto o preço galopante do petróleo nas últimas semanas. A ver os próximos capítulos, os próximos anúncios, nos Estados Unidos ainda cedo, provavelmente Donald Trump se manifeste em relação a isso nesta terça-feira.
2: E para quem nos acompanhava com imagens, você observou imagens do litoral, né, do Irã, que, onde fica essa região sul aí afetada pelo ataque de autodefesa dos Estados Unidos. Ainda na área internacional, convido você a ir lá no nosso site, jovempan.com.br, para conferir outros temas importantes. Entre eles, 7 pessoas estão presas numa caverna no Laos há 5 dias. E aí, lá no nosso site, você tem imagens, né, desse cenário envolvendo essa caverna e essas pessoas presas há pelo menos 5 dias. O Laos é um país no sudeste asiático e a gente tem imagens, né, protagonizadas pelos socorristas que estão nessa missão difícil. Eles entraram na caverna no dia 20 de maio, de acordo com as informações dos socorristas, e o interior dessa caverna faz parte de um sistema usado para mineração e transporte de minério também. Aí os túneis acabam sendo estreitos, há trechos alagados e também passagens apertadas, como normalmente ocorre em cenários de cavernas. E aí essas pessoas estão lá há pelo menos 5 dias. Lembrando que recentemente tivemos também uma explosão de uma mina de carvão, só que na China. deixando muita gente morta, alguns ainda presos por lá, e o que o governo chinês constatou é que havia muita irregularidade. E agora vem essa informação que está lá no nosso site, jovempan.com.br, de que 7 pessoas estariam presas numa caverna há pelo menos 5 dias em Laos, país do Sudeste Asiático. Acesse e confira. Agora vamos acompanhar aqui a previsão do tempo, a previsão da meteorologia para esta terça-feira no país, com informações de Camila Yunes.
6: Oi, Nonato, muito bom dia para você, bom dia a todos que estão com a gente aqui no Jornal da Manhã. Olha, Nonato, a gente já começa com o destaque da previsão do tempo, falando sobre chuva na região sul do país. A gente tem a formação de uma baixa pressão atmosférica associada a um ciclone extratropical e uma frente fria. Tudo isso aqui na costa da região sul do país. E são esses sistemas que vão alimentar as instabilidades. Então, a gente tem chuva de moderada a forte intensidade no noroeste do estado gaúcho, também em no oeste de Santa Catarina e oeste do Paraná. As precipitações também devem chegar, inclusive, no sul de Mato Grosso do Sul. E ainda falando sobre essa chuva, olha só, a gente tem a atuação de um cavado meteorológico que pode provocar chuva moderada em áreas do leste de São Paulo e também na divisa aqui com o estado do Rio de Janeiro. Mas quando a gente fala de chuva forte, a atenção continua também para o norte do país e o nordeste, especialmente no litoral nordestino, com destaque para o Pernambuco e também para a Paraíba. A gente continua com a atuação da zona de convergência intertropical. E nesses locais, os acumulados podem ser mais elevados. Por falar em acumulados, vamos dar uma olhadinha nas capitais com os maiores volumes de chuva para o dia de hoje. Olha só, lá em Recife, previsão de 40 milímetros de chuva para esta terça-feira, Porto Alegre com 20 milímetros, Salvador também 20 e Boa Vista expectativa de 18 milímetros de chuva para o dia de hoje. Então essas são as capitais com os maiores volumes para esta terça-feira. Mas a gente está falando de chuva, só que tem condição de baixa umidade relativa do ar para algumas áreas do país. Mas olha só, antes vamos falar do tempo firme, porque o tempo firme vai predominar aqui na região centro-oeste do país e também no interior nordestino. Sem condição de chuva aqui para boa parte de Minas Gerais, com exceção do norte mineiro. Mas a umidade relativa do ar fica mais baixa, especialmente no interior nordestino. Olha só, boa parte aqui do sul do Maranhão, Piauí, oeste da Bahia, norte de Goiás e também Tocantins. Atenção, porque a umidade fica abaixo de 30%. Agora vamos falar de temperaturas, como elas ficam para o dia de hoje. Olha só, aqui na capital paulista já sobe um pouquinho, máxima de 25 graus. Já dá uma aquecida, mas tem condição de pancadas de chuva ao longo do dia. Lá em Florianópolis, máxima de 19 graus, fica mais friozinho. E em Cuiabá, máxima de 31 graus e sem condição de chuva por lá. Um ótimo dia para você, Nonato.
2: Camila Yunes participando sempre com a gente aqui do Jornal da Manhã. Falamos de saúde agora porque o Márcio Atala, no quadro Viva Bem de hoje, nos conta aqui um pouco sobre os benefícios do Pilates. Acompanhe.
7: Olá, ouvintes e espectadores da Jovem Pan News. Você já ouviu falar sobre o Pilates? Bom, muita gente acha que Pilates é uma atividade física para pessoas mais velhas, que não vai trazer grandes benefícios. Pelo contrário, o Pilates é uma atividade física muito bacana, muito positiva para o nosso corpo. Foi desenvolvida há mais de um século e até hoje permanece muito atual, porque ela ajuda no ganho de massa muscular. Ela trabalha bastante a mobilidade, melhorando o alongamento, a flexibilidade. A consciência corporal também é extremamente trabalhada e você acaba melhorando os movimentos no seu dia a dia. A única coisa que o Pilates realmente não entrega é um bom condicionamento cardiovascular. Então, se você decidiu fazer o Pilates, faça com regularidade e tente incluir alguma atividade aeróbica, alguma atividade que vá melhorar o seu condicionamento cardiorrespiratório. Gostou dessa dica? Vai lá no meu Instagram, @marciotala, e deixa a sugestão para um novo tema do Viva Bem.
2: E olha só, a gente segue acompanhando de perto a informação em torno da escala 6x1. Está lá no nosso site também, jovempan.com.br, deputado pedindo vista e a comissão vai votar a PEC do fim da escala 6x1 na quarta-feira. Estava previsto para ontem, houve reunião aí até pelo menos 11 horas da noite, até que se definiu que vai ficar para a próxima quarta-feira. Já era semana passada, passou para essa e agora segura um pouco mais na quarta-feira, tem a apreciação dessa PEC do fim da escala 6x1. Algumas coisas já estão, entre aspas, ajustadas. Por exemplo, o período de transição, no primeiro momento 2 meses, depois mais 12, o que totaliza 14 meses para o total da transição. Era um ponto de discórdia também, porque o governo não queria transição. Havia parlamentares falando em até 10 anos de transição, estabeleceu-se 14 meses. O que se fala é que lá na Câmara isso deve avançar. No Senado já vai ser outra história. Acesse então jovempan.com.br e confira essa e outras informações. Inclusive, esse tema da escala 6x1 é assunto para a gente tratar aqui com o Mano Ferreira, que está comentando os principais assuntos com a gente nessa manhã de terça-feira. Ô Mano, como eu disse, essa coisa está se arrastando há algum tempo. Falava-se que seria apreciada ontem, passou agora para a próxima quarta-feira, mas já se ajustou, pelo menos, esse período aí de 14 meses para o processo de transição, algo que o governo queria que fosse mais rápido, mas havia parlamentar defendendo, inclusive, que isso fosse um pouco mais avançado. Como é que você está vendo, Mano, esse cenário todo em discussão da PEC 6x1 e dá para a gente imaginar que será mais rápido na Câmara do que no Senado? O Senado talvez coloque ali um freio de arrumação, dizendo, peraí, vamos avaliar um pouco melhor? Bom dia para você.
8: Bom dia, Nonato. É possível que isso ocorra, porque tem sido um padrão na dinâmica da relação entre o Executivo e o Congresso. Nós sabemos que essa pauta é um interesse muito grande do Poder Executivo, mas também tem um apoio expressivo de parlamentares. Ela avançou com muita velocidade na Câmara dos Deputados, mas, por exemplo, a PEC da Segurança, que também é de muito interesse do governo federal, teve uma tramitação mais lenta na Câmara, mas paralisou no Senado. Tem várias pautas que passam pela Câmara e ficam paradas no Senado. Mas me chamou a atenção também, Nonato, que entrou na conversa um aumento do limite de faturamento do MEI, o microempreendedor individual. E por que isso entrou na conversa? Porque há consciência dos parlamentares de que as mudanças que estão aplicando no regime CLT devem provocar um aumento da informalidade ou da migração de trabalhadores que têm apenas um único cliente, né? Então são trabalhadores que classicamente estariam no regime CLT, mas podem acabar migrando para o MEI, o que na prática pode significar menos direitos trabalhistas para aqueles que o projeto original desejava defender.
2: Pois é, e ainda falando nessa questão econômica, Mano, há muita preocupação também com os pequenos empreendedores, com quem não teria tanta possibilidade de margem para negociar com o seu próprio colaborador, com o seu próprio funcionário. Talvez as grandes empresas se adaptem de um jeito um pouco mais tranquilo a isso, mas há uma preocupação muito grande com os pequenos investidores e empreendedores. Faz sentido essa preocupação? Isso pode gerar um pouco mais de demissão ou de dificuldade para os pequenos negócios?
8: Certamente, Nonato. A realidade econômica é muito diferente a depender do perfil da empresa e também do setor de atuação. Justamente por isso, é muito temerário que a gente veja um projeto tão importante, que tem um impacto tão grande na nossa economia, sendo discutido de uma forma tão rápida, às vésperas da eleição, sem entrar nas nuances e nos detalhamentos dos impactos pelos diversos setores. No caso dos micro e pequenos empreendedores, pode acontecer tanto o fechamento de vagas, mas o mais provável é que acabe ocorrendo um aumento do uso da informalidade nesses pequenos negócios. E isso, na prática, aumenta a insegurança do ponto de vista da regulação trabalhista para o empreendedor e também para o funcionário que pode acabar sem direito a legislação trabalhista alguma se ficar na informalidade.
2: Mano, só para a gente fechar esse tema e falando aqui da questão política também, a gente percebe que houve pelo menos uma aproximação mais interessante para a aprovação do presidente, do executivo com a presidência da Câmara, no caso o Hugo Mota. Dá para a gente imaginar que para avançar no Senado também precisa passar por um acerto, por um ajuste com o presidente do Senado, Davi Alcolumbre, ou seja, o executivo vai precisar de muita política para tentar convencer também o Senado da importância de avançar com essa matéria?
8: É possível, Nonato, que precise haver algum tipo de articulação. É importante lembrar que, no caso do Senado, nós não teremos a renovação completa da casa nessa eleição. Isso diminui a pressão eleitoral por parte dos senadores. Nessa eleição desse ano, o Senado vai ser renovado em 2/3 e não completamente, como é o caso da Câmara. E o próprio

0: e apontou a Selic como o principal obstáculo para o investimento produtivo aqui no país. Acompanhe com Rodrigo Viga.
1: O ministro do Desenvolvimento, Indústria e Comércio, Márcio Rosa, também resolveu fazer coro contra a atual taxa básica de juros do país, a Selic. O patamar atual é de 14,5%. E o mercado, através do boletim Focus, prevê que vai encerrar o ano em 13,25%. Um patamar mais alto do que aquele projetado no início desse ano, quando ainda não havia guerra entre Estados Unidos e Irã. Segundo o ministro do Desenvolvimento, Indústria e Comércio, essa taxa básica de juros é o principal desafio, principal obstáculo para investimentos produtivos no país. E ele fez também críticas ao modelo do Banco Central adotado para definir a taxa básica de juros. Segundo ele, é um modelo pessimista que olha o futuro através do retrovisor, mirando o passado.
2: A economia depende, o setor privado depende de três atributos: segurança jurídica, previsibilidade econômica e estabilidade política. O presidente Lula trabalha permanentemente para isso, para o ambiente de negócios em paz, né? Economia previsível e, obviamente, jamais conspirou contra o regime democrático.
1: O ministro do MIDIC, Márcio Rosa, falou também sobre novos acordos comerciais entre Mercosul e outros países. Segundo ele, está muito bem encaminhado, bem avançado, um acordo comercial entre Mercosul e Canadá, que pode ser anunciado até o final deste ano.
2: Se precisa ter regra de transição, que venha a regra de transição. E que não seja como uma negociação com o Mercosul, 20 anos, né? Que seja um pouco tempo, o tempo necessário para aplacar as necessidades todas.
1: Márcio Rosa demonstrou também otimismo com relação às relações comerciais entre Brasil e China. Na semana passada, uma missão brasileira esteve na China para reabilitar frigoríficos brasileiros que estavam proibidos de exportar carnes para o mercado chinês. Esses frigoríficos foram reabilitados e o Ministério da Agricultura, inclusive, propôs que mais 33 frigoríficos possam começar a exportar carnes para o mercado chinês, quem sabe ainda esse ano. A meta do governo para o ano que vem é reduzir o regime de cotas para a entrada desses produtos brasileiros do setor de carnes no mercado da China. Do Rio, Rodrigo Viga.
0: Jornal da Manhã, 6 horas e 22 minutos.
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5: 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A pauta interessa ao setor produtivo de Londrina, porque discute o ambiente em que empresários, investidores e gestores tomam decisões sobre expansão, contratação, crédito, investimentos e planejamento para os próximos meses.
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8: Produzir bem é um desafio. 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
2: Jornal da Manhã, 6 horas 26 minutos. Seguimos juntos nesta terça-feira, hora de destacar aqui mais uma informação importante lá do nosso site jovempan.com.br. Aliados de Flávio Bolsonaro classificam fala de Valdemar Costa Neto sobre Vorcaro como desastre. Valdemar Costa Neto, você sabe, é o presidente do PL e ele ontem, numa entrevista à tarde, chegou a dizer que o Flávio Bolsonaro teria ido se encontrar com Daniel Vorcaro para pegar o restante do dinheiro para o filme Dark Horse sobre a vida de Jair Bolsonaro. E por que contraria o Flávio? Porque o Flávio tinha dito que foi colocar um ponto final nessa relação com Daniel Vorcaro. E aí a declaração do presidente do PL contradiz essa versão do senador. Pode agravar a crise na pré-campanha presidencial. É uma apuração aqui do João Vitor Revedilli e também do Cássio Zeiman. São bastidores que você encontra nessa leitura no nosso site jovempan.com.br. E é um dos temas que a gente aborda também com o Mano Ferreira, que está comentando os assuntos com a gente nesta manhã. Ô Mano, nós tivemos essa contradição primeiramente. Depois o Valdemar Costa Neto concedeu uma entrevista aqui à Jovem Pan, dizendo, não foi bem isso que eu quis dizer, e por aí vai, mas o estrago já estava feito. Faltou combinar aí a versão do que seria apresentado, Mano, entre o senador e o presidente do PL?
3: Exatamente, Nonato. E a pergunta inevitável é, quem mentiu? A contradição dos aliados expõe um aumento da desconfiança. O eleitor, especialmente o eleitor independente, aquele que não é um bolsonarista convicto, olhou para essas explicações de Flávio Bolsonaro com bastante desconfiança, até porque qual é a plausibilidade de que, de fato, ele foi se encontrar pessoalmente com Daniel Vorcaro só para dizer que, olha, acabou nossa relação. Tem namoro que acaba por telefone, mas a relação de Flávio Bolsonaro com Daniel Vorcaro precisava de um cara a cara. Aí, nesse contexto em que já existia uma desconfiança, surge a fala de Valdemar Costa Neto trazendo uma versão que é muito mais o que muita gente acreditava, que, na verdade, Flávio teria ido pedir mais dinheiro a Daniel Vorcaro. Isso aumenta a desconfiança.
2: Pois é, que era uma situação que já estava posta, né? Ou seja, o Vorcaro já era indicado como suspeito de ter executado ali um esquema para pegar dinheiro sem grande transparência. Ou seja, o Flávio não pode dizer que não sabia dessa história anteriormente. Agora, por outro lado, Mano, que tipo de impacto que isso pode ter na campanha quando a gente tem essa apuração do João Vitor e do Cássio Zeiman, que isso gera um mal-estar na pré-campanha? É caso para se trocar o candidato ou ainda é cedo para se falar num estrago dessa monta?
3: Nonato, é muito pouco provável que a gente assista uma troca de candidato, porque para Flávio Bolsonaro, para a família Bolsonaro e para o PL, mais importante do que a vitória na campanha à presidência é a manutenção da liderança do campo da direita sob a tutela da família Bolsonaro. Então, essa situação diminui a competitividade de Flávio Bolsonaro para enfrentar o presidente Lula no segundo turno, mas o fato dele ter um piso muito alto, ou seja, uma fidelidade eleitoral, especialmente daquele núcleo de eleitores mais convictamente bolsonarista, faz com que ele seja muito bem cotado para ir ao segundo turno. Então, é um cenário parecido com o que vimos com Haddad em 2018. Aquele que consegue garantir a ida ao segundo turno, mas muito dificilmente tem condições de vitória.
2: Agora, 6 horas e 30 minutos, destaque internacional, o ex-presidente boliviano e um dos principais nomes da oposição, Evo Morales, sugeriu a renúncia do atual presidente e a convocação de novas eleições para conter protestos no país. Quem tem os detalhes para a gente é o Eliseu Caetano.
4: O ex-presidente Evo Morales defendeu publicamente a renúncia do atual presidente e a convocação de novas eleições em até 90 dias. Em declaração divulgada por seus canais de comunicação, Morales afirmou que o país teria apenas dois caminhos: ampliar o enfrentamento interno ou buscar uma saída política imediata. Segundo ele, o governo deveria abandonar qualquer tentativa de endurecimento militar e abrir espaço para uma transição. Há dois caminhos: militarizar, o que seria um suicídio, ou pacificar o país com renúncia e novas eleições, afirmou o ex-presidente. A proposta apresentada por ele prevê que o atual presidente deixe o cargo, que um governo de transição seja instalado e que um novo processo eleitoral seja organizado em 3 meses. Essa fala acontece no momento de maior tensão interna vivido pela Bolívia desde a mudança do poder ocorrida em 2025. Os protestos começaram no início de maio com reivindicações econômicas e setoriais, mas rapidamente se transformaram em uma mobilização nacional contra o governo de Rodrigo Paz. Hoje, a crise mistura 3 elementos explosivos: recessão econômica, escassez de produtos básicos e disputa política pelo futuro do país. Segundo informações divulgadas pelas autoridades e também por organizações locais, já são ao menos 4 mortos, mais de 100 detidos e dezenas de bloqueios espalhados, principalmente pela região andina. A capital administrativa, La Paz, enfrenta dificuldades de abastecimentos e registra impactos no transporte, distribuição de alimentos e circulação de combustíveis. Hospitais relatam dificuldades para manter estoques de medicamentos e até de oxigênio, enquanto comerciantes alertam para risco crescente de desabastecimento. A economia boliviana atravessa um momento considerado por analistas como um dos mais difíceis das últimas décadas. Entre os fatores que alimentam a insatisfação popular estão a escassez de dólares no sistema financeiro, inflação elevada, falta de gasolina e de diesel, dificuldade para importar produtos, aumento do preço de alimentos e remédios. E o governo também sofreu desgaste após tentar reduzir os subsídios de combustíveis, medida que depois foi parcialmente revista. Um outro ponto de tensão foi a nova legislação sobre terras, aprovada em abril, criticada pelos produtores rurais e grupos indígenas. Os protestos reúnem diferentes setores: sindicatos ligados à central operária, trabalhadores da mineração, professores, movimentos camponeses, organizações indígenas e grupos aliados politicamente a Evo Morales. O governo acusa a tentativa de desestabilização, de golpe de Estado. Direto dos Estados Unidos, Eliseu Caetano para a Jovem Pan.
2: Jornal da Manhã, 6 horas 34 minutos.
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12: Durante o Fórum Econômico da Apex, em parceria com o Grupo RIC, o diretor do Polo Paraná da Apex, Guilherme Dorigo, destacou que Londrina tem grande importância para o mercado brasileiro, que é um polo regional de força. Por isso, o evento na cidade, para atender empresários que fazem a economia girar e apresentar dados que vão ajudar estrategicamente os mais diferentes setores. E para mostrar como a economia brasileira é resiliente e vem crescendo. A relação entre política e economia foi um dos pontos de atenção, já que mudanças no ambiente político podem influenciar expectativas de investimento, regulação, juros, consumo e mercado.
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7: Jornal da Manhã, 6h38. Está na hora de você conferir aqui os assuntos de capa dos principais jornais que já circulam pelo país nesta manhã de terça-feira. E a gente começa com o jornal O Globo, destaques da edição de hoje. Manchete principal, mudança no trabalho. Fim da escala 6x1 prevê 2 folgas por semana e jornada menor já este ano. Diz aqui o Globo que as diretrizes valerão 60 dias após a promulgação da PEC e a transição para 40 horas levará no total 14 meses. Salário acima de R$ 21.000 tem regras distintas, diz aqui o Globo também. Papa Leão XIV alertando ali a respeito do uso indevido da IA em sua primeira encíclica, diz aqui o jornal O Globo. Encíclica que o Papa divulgou ontem. Inclusive também fazendo uma espécie de meia-culpa, pedindo perdão pela igreja não ter reconhecido a escravidão com antecedência. Então o Papa Leão XIV lançou esse documento ontem falando desse pedido de perdão da igreja pela escravidão e também alertando para os riscos da IA de um modo geral. Outro destaque aqui do jornal O Globo que a gente traz é Galípolo reclama da Fazenda. Um destaque também está no jornal O Globo no dia de hoje, de postura, né, do Ministério da Fazenda sobre imposto fiscal e autonomia do Banco Central. É mais um destaque do jornal O Globo na edição de hoje. Do Globo, nós vamos agora para o jornal O Estado de São Paulo e os assuntos de capa. A manchete principal, na mesma linha do Globo, acordo de Lula e Mota prevê jornada de 42 horas este ano e 40 em 2027. Caso seja aprovada pelo Congresso, a proposta entra em vigor 60 dias após a promulgação. Lembrando que a apreciação na Câmara ficou para quarta-feira, passando por Câmara depois tem Senado Federal, onde para os analistas aí a situação pode ficar um pouco mais complexa, ou seja, será necessário mais debate em torno do tema. E o Estadão também traz a história da encíclica da Igreja Católica. O Papa alerta para os riscos da IA e pede desculpas por escravidão nesse documento divulgado ontem. Os Estados Unidos também afirmando ter atacado bases de lançamento de mísseis do Irã. É mais um assunto que está aqui na capa do jornal O Estado de São Paulo, assim como o Flávio viajando aos Estados Unidos. Já o presidente do PL, Valdemar Costa Neto, descarta uma troca de candidato nesse momento. E do Estadão, nós vamos aqui para o jornal Folha de São Paulo. São vários assuntos hoje na capa da Folha. PEC prevê transição para fim da 6x1 e teto salarial para controle de jornada. Relator também propõe folga aos domingos, mas sem ser obrigatória. A história é a seguinte, a proposta é que essa folga majoritariamente caia no domingo, seja proporcionada no domingo. Não necessariamente, você tem 2 folgas por semana, o ideal é que uma delas seja no domingo, é isso que propõe o relator, mas claro, é tema que será maturado e discutido mais à frente. Brasil é fraco e não pode ajudar o Irã, diz um professor ligado ao regime iraniano. No que diz respeito a tentar fazer uma mediação, para se chegar a um consenso e um cessar-fogo mais duradouro no conflito com os Estados Unidos. A foto de capa hoje da Folha é exatamente com pessoas pedindo o fim da escala 6x1, as manifestações que vão se avolumando em torno desse assunto. E o jornal Folha de São Paulo traz também aqui, ó, Flávio chega aos Estados Unidos sem confirmar agenda com Donald Trump. É mais um assunto que também está na capa da Folha, a exemplo do Estadão. E é exatamente esse assunto do Flávio Bolsonaro que a gente traz para a análise do Mano Ferreira nesta manhã de terça-feira. Mano, a gente está acompanhando de perto essa situação e a gente não sabe até que ponto Donald Trump vai receber o Flávio Bolsonaro. Claro, a direita brasileira já mostrou que tem canais de conexão com o governo do Donald Trump. Não necessariamente isso garanta um recebimento, uma visita por parte do mandatário americano para o Flávio Bolsonaro. A informação é que isso não está na agenda, mas que esse encontro pode ocorrer. O que o Flávio busca ao ir aos Estados Unidos se encontrar com o Donald Trump? É apenas uma foto? É frear a proximidade do presidente Lula com o mandatário americano? Como é que você está vendo esse assunto, Mano?
3: Flávio busca virar a página, Nonato. Ele está, no momento, sob forte tensão em função da revelação do seu relacionamento, até quase íntimo, com Daniel Vorcaro, dos efeitos de sabermos que ele visitou pessoalmente Daniel Vorcaro enquanto o banqueiro mafioso já estava em prisão domiciliar com tornozeleira eletrônica, e a viagem aos Estados Unidos é a tentativa de gerar uma foto que expresse proximidade ao poder. Donald Trump exerce esse papel também simbólico junto à militância da direita como um ícone global. Então, se aproximar de Donald Trump é, sobretudo para a base bolsonarista, um sinal de força, de poder. Mas tem um detalhe: os aliados de Flávio prometeram, né, que Flávio seria recebido com todas as honras de chefe de Estado, comparando com o modo como Lula foi recebido. E aí, se a agenda não se concretizar, se não houver, no mínimo, uma foto que expresse essa proximidade com Donald Trump, o que era uma tentativa de virar a página pode acabar virando um vexame, mais um.
7: Pois é, e aí, Mano, imagino que isso preocupe também a cúpula do próprio PL e, claro, de quem apoia a candidatura do Flávio Bolsonaro, porque para ele só tem ocorrido notícias pouco agradáveis nos últimos dias, né? Se você tiver um revés nessa visita ao Donald Trump, essa preocupação, imagino que aumente na cúpula de campanha, não?
3: Exato. E ao ser flagrado mentindo, como foi o que ocorreu nessa situação com Daniel Vorcaro, há uma necessidade de reforçar a credibilidade. Se as promessas que são feitas para exposição de poder acabam não se cumprindo, isso, mais uma vez, desgasta a credibilidade e pode gerar mais incômodo entre os aliados, fazendo com que haja um desconforto na condução da campanha e também um questionamento sobre a capacidade de liderança de Flávio de conduzir a campanha presidencial com menos dores de cabeça, com menos barata voa, como tem acontecido na campanha até aqui.
7: Mano Ferreira está comentando com a gente os principais assuntos nesta terça-feira. Nós vamos seguir no tema porque a campanha do presidente Lula está monitorando esse possível encontro entre Flávio Bolsonaro e o presidente dos Estados Unidos, Donald Trump. Vamos até Brasília, porque o Marco Viana participa aqui com a gente e tem mais detalhes a respeito de como é que o executivo está vendo isso, está monitorando essa possibilidade do Flávio se encontrar com Donald Trump nos Estados Unidos. Oi, Marco, bom dia para você, hein?
8: Olá, muito bom dia Nonato, bom dia a todos que nos acompanham. Pois é, a avaliação aqui no Palácio do Planalto é que esse eventual encontro, essa reunião, essa foto entre os dois possa de fato fazer com que Flávio Bolsonaro ganhe uma força política, repercussão direta na disputa eleitoral de 2026. Então, a campanha do presidente Lula está monitorando esse possível encontro entre o senador Flávio Bolsonaro e o presidente Donald Trump. Bom, segundo integrantes da pré-campanha petista, o governo acompanha ali para passo da viagem de Flávio aos Estados Unidos. O senador já está em Washington, mas nos bastidores aliados tentam, de fato, viabilizar uma agenda com Trump, pois até agora a Casa Branca não confirmou oficialmente o encontro, como foi mencionado aí por você e também pelo nosso querido Mano. Então, ele tenta, né, fazer esse encontro, tenta reunir com o presidente dos Estados Unidos, Donald Trump. Esse assunto acende, de fato, um alerta entre os auxiliares do Lula. A leitura aqui no Planalto é que a família Bolsonaro tenta reforçar a imagem de proximidade com a direita americana, retomar o discurso internacional conservador e também, claro, existe a avaliação que a viagem acontece nesse momento bastante delicado para o grupo político da família Bolsonaro em meio a todas essas investigações, desgaste político envolvendo aliados do ex-presidente Jair Bolsonaro. Mas existe, claro, a grande preocupação de esse encontro não acontecer e desgastar ainda mais esse relacionamento e a força da família Bolsonaro, principalmente em um cenário internacional. Então pode sim ter um impacto nas eleições de 2026, positiva para o PT, caso esse encontro não aconteça, e positiva para a família Bolsonaro, caso o encontro de fato venha a acontecer na Casa Branca. Repito que esse encontro ainda não foi confirmado pela Casa Branca, mas auxiliares da família Bolsonaro tentam, de fato, esse encontro, né? Então, a orientação é monitorar o impacto político e definir também qual será a estratégia de resposta caso o encontro com Trump realmente aconteça. Auxiliares de Lula têm evitado tratar o assunto publicamente, mas aqui nos bastidores o tema é considerado sensível e com potencial, de fato, de repercussão eleitoral. A gente segue acompanhando todos os passos desse possível encontro nos Estados Unidos. Volto com você.
7: É isso, vamos monitorando aí do decorrer da programação da Jovem Pan. Atualizamos você a respeito desses passos do Flávio Bolsonaro nos Estados Unidos. 6h49. Está na hora do É da Sua Conta, parceria da Jovem Pan com o PicPay Bank, sempre falando de assuntos que movimentam o seu dinheiro, as suas finanças. Dicas para você se preservar também. Renata Flores já está com a gente. Tudo bem, Renata? Bem-vinda.
9: Olá, tudo bem, Nonato? Bom dia também para a nossa audiência. Nonato, está chegando a hora, o limite da gente entregar a nossa declaração de impostos de renda. E aí eu já começo com uma pergunta. Você já entregou a sua?
7: Já entreguei a minha declaração, sim, no comecinho do mês de maio. Então já estou ali absolutamente tranquilo em relação a essa entrega, até porque, né, Renata, termina na próxima sexta-feira, temos aí poucos dias para essa entrega e quem não entregar está sujeito àquela multa básica de R$ 165 ou 20% do valor devido, né, que pode ser mais ainda.
9: Pois é, não é pouca coisa. Por isso, Nonato, ótimo que você tocou nesse ponto. As pessoas que têm dúvidas no preenchimento, elas devem entregar a declaração, mesmo que esteja incompleta até sexta-feira. Muita gente pergunta isso, mas se estiver incompleta, entrega. Porque depois, se necessário, aí sim pode-se fazer a retificação.
7: É isso. Renata, aquela declaração pré-preenchida ajuda, não?
9: Sim. Sem dúvida, porque a declaração pré-preenchida já importa automaticamente os dados das fontes pagadoras, exemplos, os bancos, os médicos. Então, é recomendado checar as informações com os dados fornecidos nos informes de rendimento. Agora, se houver divergência entre a sua declaração pré-preenchida e o seu informe de rendimento, a dica é utilizar sempre os dados oficiais do informe fornecido pela fonte pagadora.
7: Renata, você consegue trazer aí para a gente, até para quem não entregou ainda ficar esperto, alguns erros mais comuns que acabam acontecendo nesse preenchimento e podem fazer com que a pessoa acabe caindo na malha fina?
9: Com certeza. Um dos erros mais comuns, Nonato, é esquecer de declarar rendimentos dos dependentes. Quais são eles? Exemplos: bolsas de estágio, pensões. Então, no caso de quem tem imóvel alugado, tanto locador quanto locatário, eles precisam declarar os mesmos valores para não haver ali uma inconsistência. Agora, se houver uma imobiliária intermediando o negócio, ela certamente já informou os valores à Receita Federal e eles devem aparecer na declaração pré-preenchida, naquela primeira.
7: Renata, quem tem imposto a restituir, certamente esfrega as mãos com a proximidade do fim da declaração. Mas quando é que começa a receber? Já temos datas aí ou não?
9: Ah, essa é a parte boa, porque o primeiro lote já começa a ser pago em 29 de maio, aí os lotes seguintes caem em 30 de junho, 31 de julho e 28 de agosto. Então, quem tem imposto a restituir tem aquela prioridade, né, no recebimento, se escolher como, via Pix. A minha sugestão é que você informe ali a sua chave Pix cadastrada no PicPay e quando o lote for liberado, o dinheiro cai automaticamente na sua conta e já começa a render 102% do CDI.
7: Aí fica a parte mais bonita dessa declaração. Com Renata certeza. Flores esclarecendo algumas dúvidas aqui para a gente a respeito do imposto de renda no É da Sua Conta. Renata, amanhã tem mais, hein? Até lá.
9: Um ótimo dia, tchau.
7: Valeu. Agora temos 6 horas e 52 minutos, quase 53. Eu volto a te convidar aqui a acessar o nosso site jovempan.com.br para conferir os principais temas que movimentam o Brasil e o mundo. Um deles... essa fala aqui de Romeu Zema. Quem votar no Flávio Bolsonaro provavelmente vai entregar a eleição a Lula, diz o Romeu Zema, o ex-governador de Minas Gerais, criticando a aproximação, né, de pré-candidatos com nomes investigados, entre eles, claro, Daniel Vorcaro, o dono do Banco Master. Esse assunto está lá no nosso site, com todo o acompanhamento, com todo o detalhamento dessa fala de Romeu Zema para você conferir. E em cima disso, eu convido aqui o Mano Ferreira para que ele possa tratar com a gente a respeito desse assunto, dessa fala do Romeu Zema. Como é que você está vendo essa participação do Zema nesse momento, Mano? Porque, por exemplo, você pega o Caiado me parece mais comedido no que diz respeito a críticas a essa aproximação, a esse nome do Flávio ligado ao de Daniel Vorcaro. O Zema não, o Zema já vai mais incisivo, se a gente diria no futebol, já vai no meio da canela ali, de solado ou de carrinho. Como é que você está vendo esses dois comportamentos, tanto do Zema, que está lá no nosso site, como também do Caiado, que também está na matéria, o Manu?
3: Pois é, Nonato, Caiado, ele tenta atrair o voto do eleitor fazendo o checkpoint ideológico. Então, o raciocínio do Caiado é um desejo de que o eleitor compare a sua própria candidatura com a de Flávio e diga, ideologicamente, eles pensam igual, logo vou no mais experiente. Essa é a aposta de Caiado. E para isso ele busca não atacar diretamente, apenas se colocar sempre na comparação como alguém mais experiente. Já Zema está em busca de atrair o voto do antipetista pragmático, porque na prática a gente sabe que as preferências, o eleitor que hoje está estacionado na intenção de voto para Flávio Bolsonaro, esse eleitor tem diferentes perfis. Tem aquele bolsonarista mais convicto, mas também tem o eleitor da direita que não necessariamente se sente bolsonarista. Ele é um antipetista convicto ou pragmático, aquele que na prática ele quer votar em quem tem mais chance de derrotar o PT. Como Flávio é parte de uma intenção de voto mais alta, ele acaba escolhendo Flávio pensando, bom, então é Flávio o anti-Lula nessa eleição. Só que o que Zema está tentando trazer para jogo é o tamanho da rejeição de Flávio Bolsonaro, podendo inviabilizar uma vitória no segundo turno, jogando com esse eleitor antipetista, com o cenário de que, olha, você pode estar votando no anti-Lula, que você acha que é o anti-Lula, mas elegendo Lula, porque no segundo turno ele não vai ter votos suficientes, dado o tamanho da rejeição. Resta saber se a estratégia de Romeu Zema vai trazer resultado, mas de fato tem um potencial aí, porque tem o eleitor antipetista pragmático que pode olhar para os números e ver que o tamanho da rejeição de Flávio dificulta muito o trabalho num segundo turno.
7: É isso, Mano Ferreira analisando com a gente aqui no Jornal da Manhã. Obrigado, viu, Mano, pela análise hoje, trazendo todo esse apanhado do cenário político com todas essas nuances, né? Fala do presidente do PL, dizendo que o Flávio teria ido buscar o restante do dinheiro para o filme de Jair Bolsonaro, o que contradiz o próprio Flávio Bolsonaro. Por outro lado, o Zema dizendo que quem votar em Flávio vai estar ajudando a eleger Lula, e o Flávio indo aos Estados Unidos para tentar um encontro com Donald Trump. São vários ingredientes que a gente está acompanhando nas últimas horas, nos últimos momentos, e que, claro, tem impacto na eleição e nas pré-campanhas também. Jornal da Manhã, 6h57.
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12: O avanço da safra de cana-de-açúcar no centro-sul do Brasil já começa a provocar impactos diretos no mercado de biocombustíveis. Com o aumento da oferta, o preço do etanol hidratado registrou a maior queda entre os combustíveis na segunda semana de maio e atingiu o menor patamar de 2026. Levantamento do Monitor de Preços de Combustíveis da Veloy, elaborado com o apoio técnico da Fundação Instituto de Pesquisas Econômicas, mostra que o litro do etanol caiu 3,83% em relação à última semana de abril, passando para R$ 4,48 o litro na média nacional. No Paraná, os preços nas bombas do biocombustível em algumas cidades, como Maringá, os valores caíram para menos de R$ 3,70 o litro. E nesta semana, os preços do boi gordo ficaram estáveis nas principais praças brasileiras. Dados da Agrifato e Scott Consultoria, que acompanham diariamente os negócios nas regiões pecuárias do Brasil. Pelos dados da Scott no interior de São Paulo, o boi gordo sem padrão exportação segue valendo a R$ 345,00 a arroba, enquanto o boi China está cotado a R$ 348,00 a arroba, valores brutos no prazo. Em Maringá, os pecuaristas saíram do mercado ontem, sem negócios ou preços de referência. E as chuvas mais regulares no sul do país favoreceram o desenvolvimento das lavouras entre os dias 1º e 21 de maio. As informações constam no Boletim de Monitoramento Agrícola divulgado pela Conab nesta semana, com análises referentes aos cultivos de verão e inverno da safra 2025-26. A elevação da umidade no solo favoreceu o desenvolvimento do milho segunda safra no Paraná. Para o trigo, o boletim aponta boas condições das lavouras no estado, favorecidas também pela redução das temperaturas.
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0: 7h02, 7h02. Muito bom dia, Paraná. Eu sou Rafaela Moron. Esta é a Rede Jovem Pan. Nós vamos juntos a partir de agora até às 8h da manhã com as principais informações do Paraná. Você segue muito bem informado pelas ondas das FMs do Grupo RIC, espalhadas pelos quatro cantos do estado. Estamos em Curitiba, Ponta Grossa, Maringá, Londrina, Cascavel e Foz do Iguaçu, ao vivo. Aliás, um abraço para toda a nossa audiência do interior que tem ajudado também a fazer este jornal, que é líder de audiência. Um abraço para você que é de Maringá, de Londrina, nossos ouvintes em Cascavel e Foz do Iguaçu, que vem participando também desse jornal diariamente, ajudando nessa construção. Muito obrigada aí pela sintonia de todos vocês. 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Se inscreve no canal, já clica no sininho de notificações. Assim, ouvinte, você vai saber sempre quando o Jornal da Manhã Paraná estiver começando ao vivo. Tem que ficar lá procurando o jornal, já aparece para você. Lembrando ainda que você pode interagir deixando a sua opinião também através do chat e que tem o nosso WhatsApp 41 984 18 1071. Carlos Kobach, muito bom dia para você. Chegou a terça-feira.
5: Muito bom dia, Rafaela Moron. Bom dia também ao Tarcísio. Bom dia a todos que nos acompanham nesta terça-feira aqui em Curitiba, na capital dos paranaenses. Muito obrigado pela audiência, muito obrigado por fazer desse jornal o líder de audiência. É também graças a vocês. Então, meu bom dia especial a todos que já estão na live aqui, já conversando, tratando aí de assuntos que movimentam aí a política aqui do Paraná e também do Brasil. Uma ótima terça-feira e, novamente, muito obrigado por essa imensa audiência.
0: Vem junto pro nosso chat, vem junto no canal do YouTube enquanto a gente conta para você os destaques do dia. Terça-feira, 26 de maio de 2026, essas são as principais notícias até agora. Proposta final de redução da escala 6x1 prevê transição de um ano, segundo apresentou Hugo Mota, um prazo um pouco diferente, deu ali o relator, com a jornada de 40 horas. Setor produtivo do estado, os empresários e economistas seguem alertando, preocupados aí com o formato dessa mudança que tem viés eleitoreiro e deve passar muito em breve pela Câmara dos Deputados. Nós vamos falar também sobre o Conselho Nacional de Justiça, que deve decidir hoje se adota ou não contra-cheque único para juízes de todo o país. A iniciativa foi proposta pelo presidente do Supremo Tribunal Federal, ministro Edson Fachin, radicado aqui do Paraná. Flávio Bolsonaro, que vai desembarcar no estado na sexta-feira, volta a ser alvo de críticas de Romeu Zema. Pois é, Zema disse que votar em Flávio Bolsonaro seria entregar a eleição para Lula. Será? E tem mais, um deputado paranaense e outros 23 parlamentares apresentaram projetos para derrubar os decretos de Lula que regulamentam a atuação das Big Techs no país. As empresas já pediram que o Supremo revise a medida. Tudo isso e muito mais, você sabe, é a partir de agora, só aqui no Jornal da Manhã, só na Jovem Pan e Jovem Pan News. Vem junto, estamos só começando. Falando sobre previsão do tempo, 15 graus agora em Curitiba. Previsão do tempo é de possibilidade de chuva ao longo da tarde, tempo encoberto na capital, máxima de 21 graus. Em Ponta Grossa, o tempo também fica nublado, máxima de 22. Maringá e Londrina, lá tá bom, Carlos. 26 tempo graus bom, a lá? Máxima lá.
5: Uhum. É, aqui eu acho que só a partir de quarta-feira, né, melhora, né?
0: Exatamente. Em Cascavel, tem garoa nesse momento, 17 graus. A máxima para hoje, 22.
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0: Chegadas e partidas. Estamos conferindo nesse momento a situação do Afonso Pena. Por lá, tudo normal, voos dentro do previsto.
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0: A gente abre esse jornal falando sobre a caminhada e da fim da escala 6x1 avançando, portanto, proposta de redução da escala de trabalho, prevendo transição de um ano para uma jornada de 40 horas, isso segundo anunciou o presidente da Câmara, Hugo Mota. Setor produtivo do Estado, empresários, economistas alertam aí para as consequências dessa proposta 6x1 tramitando aí com tanta velocidade e pouca discussão sobre a sua sustentabilidade. Texto final sobre o tema foi apresentado pelo relator Léo Prates, do Republicanos da Paraíba, que, aliás, ficou mais de três horas lendo esse relatório dele com as suas proposições de como é que deixou ali a sua visão de proposta. E com isso, a Câmara Especial, a Comissão Especial da Câmara, melhor dizendo, que foi criada para se debruçar sobre esse assunto, deve votar nesta terça-feira a proposta. O único paranaense que compõe ali esse colegiado, esse grupo, essa comissão especial, é Elton Welter, do PT. Além dele, os deputados Diego Garcia, do União Brasil, e Zeca Dirceu, do PT, são suplentes nessa comissão, mas eles não participam da votação. A proposta de emenda à Constituição, que trata do fim da escala 6x1, coloca lá um cronograma de transição para reduzir a jornada, aquela redução gradual, né, de 44 para 40 horas, além de reorganização do modelo de escala 6x1. Pois bem, a proposta, ela estabelece um período total de adaptação de até um ano. Primeira redução de 2 horas semanais deve ocorrer 60 dias após a prorrogação da PEC, que trata do tema. O fim da escala 6x1 definitivo acontece após esse prazo de 60 dias. E aí, com isso, entra em vigor, então, a escala de trabalho 5x2, né? Você tem 2 dias de descanso semanal. A proposta do relator é que não necessariamente seriam ali dias consecutivos, mas seriam 2 dias remunerados, né? Sendo que um deles, de forma preferencial, deveria ser ali o domingo. Ele também colocou como regramento, né, 60 dias após a promulgação, reduzindo o teto para 42 horas semanais, 12 meses após a primeira etapa, aí cai definitivamente, portanto, para 40 horas essa redução. Então, é isso. O texto, contudo, não tem ali essa questão, como eu reforcei, de que sejam 2 dias seguidos. A segunda etapa, portanto, é essa de você ter ali as 2 horas restantes, né, das 42, depois de 12 meses concluída a jornada, portanto, com 40 horas semanais. E o presidente da Câmara dos Deputados, Hugo Mota, falou aí sobre o assunto e confirmou esse modelo definido logo após uma reunião com o presidente Lula.
6: Nós colocaremos no texto que 60 dias após a promulgação da PEC, nós já faremos a redução de 2 horas imediatamente. 2 horas imediatamente, 60 dias após a promulgação da PEC. E após 12 meses, mais 2 horas. Então a transição se dará dentro de um ano, não mais do que isso. Nós faremos a redução de 44 horas para 40 em um ano após essa primeira redução de 2 horas. Isso atende um apelo da classe trabalhadora, também escuta o setor produtivo, dá um tempo para que os setores possam se organizar e nós vamos com isso garantir essa transição.
0: Bom, então só para deixar mais simples para você aqui, né? Vai fazendo de maneira gradual, reduzindo as horas de jornada de trabalho. Né? A maior mudança para que passe valer é depois de 12 meses desses primeiros 60, chegando a um total de 14 meses. Então, a hora que decidirem sobre a questão do fim da escala 6x1, 14 meses a gente vai ter essa implantação valendo no país. O presidente da Câmara ainda destacou que a aplicação das práticas das novas regras, né, será definida pelas convenções coletivas e leis específicas que vão adaptar a jornada à realidade de cada profissão, de cada trabalho. Expectativa de que a PEC seja votada ainda nesta semana. Se for aprovada, a proposta ainda vai ao Senado. Apesar de ter avançado na Câmara, representantes do setor produtivo, empresários estão altamente preocupados com o impacto dessa proposta. Vice-presidente da Federação do Comércio aqui do Estado, Paulo Nauiac, criticou o tempo de transição proposto pelo relator da Câmara e também falou que há, sim, um viés eleitoreiro nessa ideia do fim da 6x1.
7: Não é essa o nosso olhar. O nosso olhar é um prazo de transição um pouco mais longo, tá? E sempre fomos favoráveis à negociação. Negociação em todos os sentidos e de forma impositiva, você trabalhar com os 5x2 ou os 6x1, atendendo demandas que são da sociedade, mas que estão sendo impostas por um parlamento que cumpre um 4x3 e muitas vezes um 3x4, não sabem nem o que é o 6x1 ou 5x2, nos desagrada ainda mais. O Congresso, de uma forma geral, tem sido omisso e tem um olhar muito particular em relação ao momento eleitoral. Nós temos dois olhares e aqueles que estão propondo a escala 5x2, logicamente que são favoráveis, são de uma tendência mais, eu diria assim, mais pró-trabalhador. Por outro lado, nós temos muitos parlamentares que poderiam estar pensando de uma forma um pouco mais do lado do empresário, estão mais preocupados em não perder os seus votos.
0: Pois é, o coordenador do Conselho Político da Associação Comercial do Paraná, Henrique Domakoski, também falou sobre a questão e disse que o texto foi preparado sem ter sido discutido com os setores que vão sofrer os impactos.
8: É legítimo todo o anseio, toda a busca de resguardar direitos, né? E qualquer empresário sério nesse país sabe da importância de você ter colaboradores satisfeitos, né? Que isso no final do dia impacta, inclusive, na produtividade do negócio. Agora, o que nos incomoda e muito nessa proposta é a forma como ela foi conduzida. Né? Você não consegue, acho que o Brasil tem um grande problema, que é querer tratar problemas complexos de forma simplista. E esse é mais um exemplo disso. Então, a velocidade como o tema foi tratado, com qual o tema foi tratado, sem conversar com as partes, sem conversar com o mercado, com as associações, com as entidades representantes do setor, e no final do dia isso vai gerar algo que é ruim para o empreendedor, para o empregado. Acho que a única pessoa que vai ganhar com isso é o governo, que vai capturar de forma eleitoreira o capital político dessa decisão. Esse vai ser mais um problema, quase que um empurrão que o governo vai dar para, infelizmente, muitas dessas empresas vão fechar. E esse, inclusive, é uma pesquisa que a gente fez internamente dentro dos associados da Associação Comercial do Paraná, e 72% dos entrevistados são radicalmente contra essa proposta da forma como está, e muitos deles veem como potencial impacto ter que fechar os seus negócios, o que é muito ruim, inclusive, né, para o trabalhador.
0: Tá aí, portanto, né? Veja só os alertas gravíssimos que são feitos pelo setor produtivo. Bom, para o economista Felipe Martins, consumidor também vai sentir os efeitos da medida.
9: No momento em que você reduz essa carga horária, o que acontece? Eu não posso reduzir o salário deste colaborador e eu vou ter que contratar mais colaboradores. Dessa forma, o custo da folha de pagamento acaba sendo maior do que antes. E esse valor que eu vou gastar, de alguma forma eu vou repassar para o consumidor. Porque aumentou o meu custo, mas não aumentou a minha produção, não aumentou o meu faturamento. Eu acabo repassando para o consumidor esse custo.
0: Bom, há o seguinte, tem visões também diferentes. Vamos ouvir aí o que disse o economista Marco José Valle.
10: conta meio que imediata, que alguns analistas fazem uma observação geral, é de que a redução de um dia de trabalho, né, vai impactar na economia como um todo e vai onerar principalmente aí as empresas contratantes. Olhando isso por uma visão mais complexa e uma análise do sistema como um todo, né, a perspectiva acaba mudando, né, porque o conceito de produtividade não necessariamente está relacionado ao tempo de permanência do trabalhador. Ele incide muito mais sobre os modelos de gerência, adaptação em relação às tecnologias disponíveis e uma combinação, ou seja, aí do capital, as tecnologias, a estrutura que eu tenho disponível e o uso mais otimizado que eu faço do trabalhador. Então, dentro dessa questão, esse modelo que vigora no momento, né, que onera muito o tempo dos trabalhadores, ele não necessariamente é eficiente, né, e uma escala 6x2 pode combater até mesmo os rendimentos decrescentes da permanência do trabalhador. Um excesso de permanência, às vezes, pode gerar um desgaste, cansaço, não necessariamente o trabalhador vai se sentir mais disposto a produzir ou a chegar a resultados mais satisfatórios.
0: Outras entidades do Paraná, a Federação das Indústrias, da Agricultura, as associações comerciais e empresariais, também previamente já se manifestaram com preocupação em relação a essa proposta que avança na Câmara dos Deputados conforme o previsto. Né? A conta aqui a gente já explicou para você várias vezes. Né? O fim da escala 6x1, ele aparece e vem sendo vendido como justiça social. Não vejo, o trabalhador merece... São os patrões que não querem, porque eles são contra a população, né? O que é um discurso demagógico. Por quê? Porque do jeito como essa questão é colocada, né, o nós contra eles tão propagado aí, né, tem sim tônica de palanque eleitoral. O governo, aliás, trabalha até com prazo, né? Faz as contas que vai ao Senado, e aí um ajuste aqui, um ajuste ali, volta, consegue fazer a medida vale 15 de setembro, quando... O eleitor vai estar conectado com a pauta eleitoral e vai, então, perceber, em tese, né, é um cronograma otimista, mas é o cronograma do governo, que 15 de setembro você teria já os impactos, né, como uma marca de gestão, que não apareceu em nenhuma outra ação, já falei isso aqui previamente. Qual é a marca do governo atual? Cadê a entrega da picanha? Cadê os programas que iam ser feitos para que as pessoas tivessem mais dinheiro sobrando no bolso? É a taxa das blusinhas, o grande programa do governo que surgiu aí ontem. Então, o negócio é o seguinte, discurso bonito, né, de atender ali a uma pauta que é amplamente popular, é parte de um projeto de continuidade política eleitoral. A conta vai ficar no bolso dos outros. A promessa do descanso do trabalhador vai sobrar para o empresário, vai jogar a fatura e o boleto para quem abriu uma portinha para empreender. E não adianta a militância dizer que não é verdade. 90% de quem emprega no país são pequenos e médios, e muitas vezes o dono se confunde até com o empregado. É aquele dono que abre a porta e fica lá também, junto com a equipe trabalhando.
5: A família toda junto trabalhando.
0: A família trabalhando, exato. Não é um clube de super ricos fumando um charuto que não quer... que você, trabalhador, folgue. Não é isso. E, aliás, a 6x1 tem que ser discutida, ela merece ser discutida, ela é uma boa pauta quando você fala em proposição de qualidade de vida. As pessoas têm, sim, que descansar. O ponto não é esse. Claro que as pessoas merecem folga. Óbvio que a gente quer um país que olhe para o trabalhador e busque esse caminho. Mas política séria não se faz no grito. E aí, quando você descola da bandeira radicalizada política... e senta na mesa dos adultos para falar sobre cálculo, sobre compensação, sobre transição, sobre uma forma de fazer isso de um jeito sustentável, né? Não aparece resposta nenhuma. Quem propõe não tem estudo, quem propõe só fala que se

0: parte dele ele leva. Quem contratou um funcionário na vida sabe o quanto você paga de imposto. Então, como é que você vai acabar com a conta? Ninguém responde isso. Ah, não, então você é contra que as pessoas folguem. Ponto. Ninguém vem com a resposta do não. Então, vamos fazer o seguinte. Vamos buscar aqui, né, uma questão de uma solução sustentável. Vamos fazer assim, a empresa não quebra. Ou então, o produto não fica mais caro para que esse consumidor que vai folgar pegue o seu dinheirinho para ir trabalhar e comprar as coisas e não consiga comprar nada, porque tudo encareceu no país. Porque a conta, ela não some, né, Carlos? Ela não desaparece, não tem uma mágica. Eu, aliás, se tivesse, eu adoraria aplicar também, na minha vida. Mas não tem. Essa conta fica. Então, não é uma pauta de quem é contra ou quem é a favor. Claro que todo mundo é a favor do fim da escala 6x1. A discussão é como é que vai resolver a cortesia com o chapéu alheio do governo e dos deputados que querem aprovar para fazer uma ação simpática em ano de eleição e garantirem os seus mandatos sem trazer uma solução efetiva de como é que vai ficar a sustentabilidade. O pensamento agora da 6x1 é palanque eleitoral e ponto.
1: É, Rafa, a gente só vai sentir esses efeitos lá no fim do ano, né? No início do ano que vem, porque ainda no fim do ano ainda tem aquelas contratações temporárias de festa de fim de ano, mas a partir do ano que vem, passada a eleição, é que a gente vai começar a sentir esses efeitos. Agora, não de... ontem até a gente falou nessa bancada aqui que o governo queria aprovar e quer aprovar a toque de caixa essa proposta da escala 6x1. Havia, por parte da oposição, uma ideia, até foi apresentada uma emenda para fazer essa regra da transição para que pudesse vigorar daqui a 10 anos. Falava-se em 4 anos, falou-se em 10, mas o governo não. O governo quer ter esse lucro político agora, esse ano. E por isso, sentou com o relator, o presidente Hugo Mota, o presidente Lula, conversaram e chegaram agora nessa formatação. Pelo menos 2 horas de redução é o que a Câmara vai conseguir entregar. E o governo vai ter isso para colocar na sua campanha publicitária do presidente Lula. É isso que ele vai, não tenha dúvida que é isso. Essa será uma das bandeiras que o presidente Lula vai empunhar nessa eleição de outubro, dizendo que começou a redução da escala 6x1. Não deixa de ser, sim, uma vitória do governo Lula, que passou aqui momentos complicados no Congresso Nacional, com sucessivas derrotas. Teve dosimetria, teve a barração ali do Jorge Messias. E aí, essa não deixa de ser uma vitória do presidente Lula. Também uma vitória de Hugo Mota, que está fazendo o jogo ensaiado com o presidente Lula. E aí também, claro, espera obter esses dividendos eleitorais agora com o fim da escala 6x1. Agora, o que a gente tem que ver é o seguinte. Como é que essa proposta vai andar no Senado Federal? Será que a gente vai ver a mesma facilidade? O Lula tem uma interlocução muito melhor com Hugo Mota do que com Davi Alcolumbre. Citei 2 derrotas recentes do Lula aqui no Senado, né? A dosimetria e o Jorge Messias, que foi reprovado pelo Senado Federal. Então, como é que vai ser essa conversa agora de Lula com Davi Alcolumbre? Vai ter a mesma sinergia que teve com Hugo Mota? Até aqui, Davi Alcolumbre ainda não manifestou aí esse compromisso com o governo federal para aprovar essa mudança na escala 6x1, assim como fez Hugo Mota. Agora, para aprovar isso esse ano, o governo Lula sabe e já vem fazendo isso, que é apelar aí, ter, né, um apelo popular para essa pauta. Como a Rafa bem falou aqui, não tem trabalhador em sã consciência que é contra uma redução da jornada, né? Desde que, claro, não mexa no salário. Ninguém é contra isso. E aí o governo, sabendo disso, colocou essa votação justamente em ano eleitoral para causar aí uma espécie de constrangimento. Qual parlamentar vai votar contra a redução da escala 6x1 em ano eleitoral? E no Senado, que eu acabei de trazer esse cenário aí de indefinição, lá a eleição são de 2/3. A eleição agora de outubro renova em 2/3 a Casa Alta, o Senado Federal. Então, é isso que o governo Lula aposta, nesse apelo popular para aprovar esse projeto extremamente eleitoral. Importante, muito importante, porém, feito de forma assodada e só olhando

0: período eleitoral.
1: É, no palanque vai ficar lindo. 7h25, a gente vai fazer um rápido intervalo. Antes eu chamo sua participação no 41984-18107. Aliás, a gente recebeu aqui já mensagens de vários ouvintes. Vou colocar até aqui o Barleta e a Débora, que mandaram ali ouvindo o jornal e ficando bem informados. Ele comentou até a questão, vamos ouvir aí o que disse o nosso ouvinte.
2: Bom dia, Yara, tudo bem? Estou ouvindo aqui a sua posição aí, né? Posição não. A sua opinião sobre a escala 6x1, e eu concordo plenamente, né? O governo deveria ter feito alguma redução para empresas que têm, sei lá, vou dar um exemplo aí, complementando o que você está falando. Para quem tem até 20 funcionários, né? Pagar uma quantidade menor de imposto, né? Que aí isso ia atrair a contratação, né? Não ia prejudicar a contratação. Começar a diminuir aí para quem tem 10, aquele que abriu a portinha lá, tem dois funcionários ali, né? Contratou duas pessoas ali. Então, esse aí pagar metade dos tributos, né? Sei lá, coisas assim, né?
1: Muito obrigada aí ao ouvinte que mandou a opinião. Você pode enviar a sua também, 41984-18171. Vem com a gente lá no YouTube Jovem Pan News Paraná. Tem muita gente opinando também lá no YouTube. A gente vai para o intervalo, inclusive, com uma pauta exclusiva para nossa audiência que está lá no YouTube. Daqui a pouco a gente volta para a FM. Não sai daí.
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3: 7:32, 7:32. Vamos falar sobre o pré-candidato à presidência da República, Flávio Bolsonaro, que, aliás, estará aqui em Curitiba na próxima sexta-feira. Tem agenda prevista aqui na capital, agenda política. Volta a ser alvo de crítica, só que de Romeu Zema. O que está acontecendo com a direita aí? Zema disse que votar em Flávio Bolsonaro é entregar a eleição para Lula. Flávio Bolsonaro vem a Curitiba, a gente reforça, no dia 29 de maio. Tem um encontro sendo preparado aí no Jockey Club pelo partido no Paraná. Então tem lá lançamento de pré-candidaturas que tem o apoio de Flávio Bolsonaro, Sérgio Moro ao governo do estado, Felipe Barros ao Senado. Os políticos paranaenses, aliás, para chamar essa agenda, aí compartilharam um vídeo sobre o evento. Vamos conferir um trechinho.
4: Meus amigos de Curitiba, quero fazer um convite muito especial. No dia 29 agora, sexta-feira, nós estaremos em Curitiba para o lançamento da pré-candidatura a governador do meu amigo Sérgio Moro e de Senado do meu amigo Felipe Barros.
5: Toda a nossa bancada, todos os pré-candidatos a deputado estadual e deputado federal vão estar lá presentes também para serem apresentados à população.
3: Então tá aí, né? Fazendo um chamamento político para sua base de apoio, para lançar pré-candidatura. A partir de agora, todos os partidos vão fazer também. Você tem já outros que vêm fazendo movimentações, mas é um palanque nacional que estará aqui no Paraná. Então tá aí, tá chamando. Flávio Bolsonaro, antes de vir a Curitiba, você sabe, foi aos Estados Unidos, busca uma reunião com o presidente norte-americano Donald Trump, um encontro que ainda não está confirmado. Mas aí também, antes de viajar, divulgou um vídeo nas redes sociais em que apareceu, chamou muito a atenção, né? Vestindo lá um colete à prova de balas. Vamos acompanhar um trecho.
6: Muita gente pergunta por que eu estou usando colete, né? Tem trabalhador que bota farda, tem trabalhador que bota capacete, não bota uniforme nenhum. Eu era para botar só terno e gravata, calça jeans, assim, uma coisa e tal. Infelizmente, eu sei do que eles são capazes. Já tentaram fazer com meu pai, conseguiram, eu não posso dar sopa pro azar aí, né?
3: Pois é, tá aí colocando colete à prova de balas. A gente sabe que qualquer divulgação que vem agora de pré-candidatos, aliás, nós vamos trazer o Zema daqui a pouco, falamos do Lula, né, com a questão da 6x1, vem no sentido de fazer uma construção de imagem política, de trazer uma narrativa política para capitalizar na sua campanha eleitoral. Esse não deixa de ser o caso de Flávio Bolsonaro. E diante dessa disputa que já está muito pré-estabelecida, né, com essa questão dos posicionamentos políticos dos candidatos, houve mais um que se manifestou aí após o episódio envolvendo Flávio Bolsonaro, o áudio para Daniel Vorcaro, que foi Romeu Zema do Novo. Já tinha feito uma declaração ali mirando Flávio Bolsonaro e agora fez outra, que segundo ele, se as pessoas votarem em Flávio, vão acabar ajudando a reeleger Lula. Vamos ouvir aí a fala de Zema.
7: De dois, nós não tivemos, né, nada que se assemelhasse a isso. Então, eu fico muito preocupado em que nós estejamos entregando para a esquerda mais uma vez essa eleição. E essas últimas pesquisas demonstraram que quem está votando no Flávio, muito provavelmente, vai estar entregando a eleição para o Lula, que manteve o seu posicionamento enquanto ele caiu. Isso se não surgir mais nada daqui por diante.
3: Olha aí o Zema subindo a tônica e mandando aquele fogo amigo para Flávio Bolsonaro. Ainda sobre os outros pré-candidatos à presidência, a gente já falou sobre a expectativa de Lula em relação a 6x1, passou também por uma sessão de radioterapia preventiva em um hospital de Brasília e já Caiado também aí fez uma fala recente defendendo enquadrar facções como terroristas para combater crime na Amazônia. Aliás, o Caiado vem tendo uma postura mais moderada, com parcimônia em relação a essa questão de Flávio Bolsonaro. Mas nesse contexto de cenário, embates de pautas, né, de narrativas entre a esquerda e a direita, você já esperava. Eu já disse aqui que o que me surpreende, por exemplo, é essa aposta do Romeu Zema de subir o sarrafo em cima do Flávio Bolsonaro, né, de subir ali a tônica com um segundo movimento crítico a Flávio Bolsonaro, sendo que até há certo tempo atrás, pouquíssimo tempo atrás, você tinha ali uma visão, né, de que ele poderia até ser um vice. Então, os bolsonaristas estão enfurecidos com as falas de Romeu Zema, que vem tentando esse movimento de tensionar com Flávio Bolsonaro e com o Supremo Tribunal Federal também, para ver se sobe nas pesquisas, Carlos. Pelo visto, ele gostou da mais recente que saiu, que teve, sim, um impacto a ele em relação à questão da movimentação do Supremo Tribunal Federal. E vem cavando esse rompimento da direita. Muito se fala sobre essa questão da desunião da direita, né? A direita, ao contrário da esquerda. Então, o Caiado, nesse momento, parece que vem com essa postura um pouco mais parcimoniosa. Não, o nosso objetivo é derrotar o PT, derrotar a esquerda. Vamos juntos, sem perder o foco. E o Zema partiu por tudo ou nada.
8: Eu acho que esse é o resumo, né? O Zema partiu pro tudo ou nada. Porque vem vendo, ao longo de todo esse ano de 2026, uma manutenção ali do humor, da intenção de voto do eleitor. Né? Você vê uma polarização muito forte entre Lula e Flávio Bolsonaro e os demais candidatos ali na casa de 2%, 3%, 5%. Então, apenas fazendo figuração. Então, diante aí desse cenário do Banco Master, desde que vieram à tona aí essas relações do Flávio com o Daniel Vorcaro, o Romeu Zema resolveu adotar uma estratégia de rompimento. Eu acho que não é nada forçoso eu dizer aqui que é um rompimento do Romeu Zema com o Flávio Bolsonaro. Não é do Novo com o PL. Aliás, esses partidos não querem nem pensar em falar em separação, né? Estão unidos aí em muitos estados, inclusive aqui no estado do Paraná. Mas você vê uma postura de Zema que tem irritado até o próprio Partido Novo. Até filiados do Novo estão contra Romeu Zema, justamente porque Zema tem elevado o tom aí contra o Flávio Bolsonaro. E aí, quando ele fala de que votar em Flávio é estar elegendo Lula, é porque ele aposta muito nessa rejeição muito grande do Flávio Bolsonaro. Rejeição que Lula também tem a sua. Cada um tem a sua para chamar, né? Para chamar de sua. Cada um tem uma rejeição altíssima para chamar de sua. Mas hoje, as pesquisas, claro, muito impactadas aí com essa revelação do áudio, essas conversas do Flávio com Daniel Vorcaro, apontam para uma vitória do Lula no segundo turno contra o Flávio Bolsonaro. Um cenário que se inverteu. Você vinha de um crescimento do Flávio Bolsonaro, e aí esse crescimento agora estancou e ele começa a cair. O Lula segue ali mantendo seus índices, agora também vencendo o Flávio Bolsonaro no segundo turno. Então, Zema partiu para o tudo ou nada. É a hora de agora tentar conversar com o eleitor que não quer o PT, mas também não quer Flávio Bolsonaro. É aquele meio que não quer nenhum nem outro. É com esse eleitor que Romeu Zema tenta dialogar agora. Mas esse eleitor não dá votos para Zema nas pesquisas eleitorais. Embora tenha crescido um pouco com relação a essas críticas ao Supremo Tribunal Federal, em especial Gilmar Mendes, você não vê essa transferência de votos saindo do Flávio e indo para o Romeu Zema. Então é isso que intriga a campanha de Romeu Zema, que deve continuar nessa toada. Pelo menos eu não vejo mais cenário de uma aliança entre os dois. No primeiro turno, não. No segundo turno, até quem sabe, você possa pensar numa aliança ou numa neutralidade de Romeu Zema, caso o Flávio passe para essa segunda etapa da eleição.
3: Então, vou chamar a atenção aqui da nossa audiência, porque é o seguinte, apesar de ter colocado ali, né, as armas em jogo e mirando Flávio Bolsonaro, o Zema, nesse mesmo evento em São Paulo, que foi dada essa declaração aí sobre a questão dele estar preocupadíssimo, que votando no Flávio, o Brasil pode estar entregando aí o país às mãos do presidente Lula, ele disse que não vê contradição nenhuma em estar com o Flávio no segundo turno, tá bom? Pra você, falou aspas, estarei lá no segundo turno, trabalhando contra o PT, com qual candidato for, com qual candidato vier, e estarei junto.
8: Mas não é o mesmo Flávio Bolsonaro que ele está questionando tanto agora?
3: Pois é, mas não vale. E ele falou que não viu contradição nenhuma. Agora tem que ver o que o Flávio, que até agora não comentou nada sobre o Zema, tem a dizer. Vamos ver se em Curitiba, quem sabe, Carlos Coma, que fala alguma coisa.
8: Mas aí é o seguinte, segundo turno, apoio não se nega, né? Não quero nem saber a história do... Eu quero o voto.
3: É tiro trocado não dói também, não se fala isso na política. É.
8: Então, assim, eles têm estômago suficiente aí pra aguentar isso. Não, o que eu sempre lembro aqui, quem diria Geraldo Alckmin, vice do presidente
3: Nossa,
8: Lula.
3: Nossa, essa...
8: Né?
3: Só quem viveu sabe.
8: Não só o embate histórico ali da década de 2000, do PSDB com o PT, mas a própria frase que ficou aí conhecida, né, do Geraldo Alckmin dizendo que o Lula... voltando à presidência, estaria... É um criminoso voltando à cena do crime. E mesmo assim, a gente viu uma aliança. Então, para quem aguenta isso, o apoio do Flávio Bolsonaro aí não é nada.
3: Pois é, do Zema.
8: Apoio do Zema, desculpa, Flávio Bolsonaro não é nada, né?
3: Pois é, vamos ver o que virá daqui para frente. Ontem, inclusive, né, outros capítulos foram desdobrando dessa história. E claro que a gente vai acompanhar também essa vinda. Aliás, os pré-candidatos, né, da direita têm intensificado as agendas. O Zema também, além da estratégia... Né, de sempre dar uma chamuscada no Flávio Bolsonaro, ele também tem feito ali viagens para intensificar essa agenda e tentar fazer o seu crescimento. E o Flávio Bolsonaro com a vinda ao Paraná também, né? A gente vai observar e claro que vamos registrar também os demais pré-candidatos. O presidente Lula, será que vem, Carlos Coba, que é o Paraná? Ele não parece muito fã aqui do estado, né?
8: Olha, não tem boas lembranças, né? Mas eu acredito que vem assim até para impulsionar a candidatura aqui da Gleisi, do próprio Requião Filho. Imagino que venha, pelo menos, dar uma passada aqui. O Flávio vem, com certeza. Até ontem, conversando com um representante aí do PL, talvez venha até duas vezes nesse primeiro turno, justamente para trazer apoio aí também aos candidatos do Senado e a Sérgio Moro. Agora, nós vamos ter Flávio Bolsonaro aqui na sexta-feira, muito possivelmente, se nada mudar, aí recém-chegado dos Estados Unidos. Ele chega na quinta... E sexta já estará aqui em Curitiba. Sexta mesmo, após esse evento, ele vai para o Rio de Janeiro. Então a gente vai ter aí essa sensação de como foi essa reunião de Flávio Bolsonaro com Donald Trump. Será que é, né, que ela vai acontecer?
3: Muito bem, 7h44. É o seguinte, a gente fala agora sobre o Poder Judiciário. Conselho Nacional de Justiça deve decidir hoje se vai adotar, já pensou, um contra-cheque único para juízes de todo o país. Foi uma ideia do presidente do Supremo Tribunal Federal, Edson Fachin, também ali, né, parte do Conselho Nacional de Justiça. Criação de medida vai ser analisada. E aí, em tese, que se fala, aumenta a transparência, facilita a fiscalização de quanto é que estão recebendo os juízes, os desembargadores, garante que eles não fiquem estourando o teto aí com um monte de penduricalho aleatório. Pela proposta, juízes de todo o país, então, vão ter os salários concentrados com um demonstrativo. Pronto, eu ganho X, tá aqui, acabou. Essa é a ideia. Você reunir no mesmo documento tudo. Indenização, desconto, aquela verba da auxílio maçaneta que você inventou lá dentro da sua... E que teve legalidade para que você pudesse receber, né? Para que fique tudo transparente. Levantamento do Conselho Nacional de Justiça, ouvinte, identificou o seguinte. Mais de 500 registros diferentes de pagamentos de verbas com nomes diferentes.
8: Então, penduricalhos, né?
3: É o penduricalho, é o extra. Aquele dinheiro que você vai ganhar com uma verba que teve um auxílio gravado. Um auxílio qualquer negócio. Um auxílio que... Imagine aí um auxílio que você pudesse criar para você mesmo. É esse auxílio que você consegue colocar aí nesses 500 registros diferentes. Então, quanto ganha? Quando tem 500 registros que você não sabe.
8: Que imaginação, né? Eu fico imaginando aqui... Eu fiquei tentando elencar 10 aqui fora, os normais.
3: Não deu.
8: Não, eu pensei num vale-relógio, né? Por exemplo, para um desembargador, né?
3: Um vale-relógio? Isso é bom.
8: Para comprar.
3: Será que já tiveram essa ideia? Vou roubar, hein?
8: Para se mostrar ali durante as sessões, né?
3: Sim.
8: Porque 500 penduricalhos, como são criativos, né? Meu Deus, quando é para tomar mais dinheiro aí do próprio orçamento, que parece que não tem fim, mas tem, porque é o nosso dinheiro... A criatividade rola solta, né?
3: Não tem. Você tem dois departamentos muito criativos no Brasil. O primeiro é da Polícia Federal, com os nomes das operações. E o segundo é o departamento que cria ali essa questão das verbas. Que verba a gente poderia criar? Auxílio panetone, eu acho que foi o auge. Auxílio iPhone.
8: Auxílio ovo de Páscoa, será que não tem na Páscoa? Olha,
3: acho que a gente tá deixando boas ideias aqui pro pessoal que tem esse departamento criativo, onde o céu é o limite, porque tem sempre um orçamento próprio para chamar de seu. No segundo levantamento, houve lá esses mais de 500 registros distintos de pagamentos de verbas indenizatórias de penduricalhos. E aí a proposta prevê mecanismos permanentes de controle das folhas de pagamento com envio padronizado. Olha que inovação, Carlos, que pensaram aqui. Puxa, tá vendo? Será que vai passar? Acho que é muito inovador. Bom, se for aprovada, a resolução vai estabelecer 60 dias, para que os tribunais se adaptem. E aí o presidente do Supremo, radicado aqui do Paraná, Edson Fachin, se reúne com o presidente do Senado para discutir um projeto, anteprojeto de lei para limitar os penduricalhos, né? Aliás, Fachin se encontrou também com Davi Alcolumbre no começo da tarde de ontem. Segundo notas que foram divulgadas pelo Senado e o Supremo, os dois trataram sobre, aspas, a multiplicação de vantagens pecuniárias acessórias, fecha aspas.
8: Olha que palavra bonita. É, então,
3: como colocaram que foram discutir?
8: Penduricalho virou isso. O quê?
3: A vantagens pecuniárias acessórias.
8: Olha só.
3: Não ficou bom esse nome, hein?
8: Pecuniárias
3: acessórias.
8: É o famoso penduricalho.
3: É isso aí. Formas de você ganhar mais com gratificações que extrapolem seu salário para te ajudar em os auxílios, qualquer negócio. E ganharam aí, portanto, esse nome. E aí agora vão buscar ali caminhos. Hoje a gente lembra, né? A questão do teto salarial, 46,3 mil reais, aqui para ser específico.
8: E isso não vai mexer, né?
3: Isso não vai mexer. Mas a gente sabe que com os penduricalhos, você tem, apesar daquela trava dos 70% no fim das contas, né? Uma explosão aí de quanto é que a gente paga para o salário ou remuneração ali da questão do judiciário, né? E aí, cada vez que tentam colocar um limite na coisa, você tem exemplos como aqui do Paraná, que tentou driblar no dia 2, na página 2. Vamos fazer um limite para coisa? Vamos. Opa, estão criando aqui um auxílio professor, um auxílio que depois foi tirado de pauta diante da ampla repercussão. Mas parece que há ali uma dificuldade de aceitação de certos segmentos do país em ganhar menos, né?
8: Não, ganhar o que diz a Constituição.
3: Ou ganhar o que é o justo.
8: O que é o justo, o que é o certo.
3: O que é o certo.
8: O que a gente vê…
3: Ai, como é difícil, né? Eu também entendo. Mas não tem o que fazer.
8: Transformar… Tem que aceitar. Então, eu fico imaginando as pessoas que tiveram a ideia. E se a gente transformasse todos nós, juízes e desembargadores, em professores? Aí a gente estaria apto a ganhar mais esse penduricalho aqui do magistério. Foi isso que o Tribunal de Justiça fez aqui do Paraná. E diante da repercussão extremamente negativa, voltou atrás. Os mesmos que aprovaram sem qualquer discussão, pelo menos discussão pública, depois voltaram atrás também sem qualquer discussão. Simplesmente falaram, opa, não vamos mais fazer isso. Só que o que a gente viu foi uma repercussão muito negativa. Agora, Rafa, bem rapidinho sobre essa questão desse contra-cheque único, é uma maneira de tentar frear uma... Como é que eu posso usar a palavra para não ficar muito agressivo aí com quem está me ouvindo? É uma zona. Né? É o que a gente vê nos tribunais de todo o país, não só aqui do Paraná, é uma farra. E aí, farra foi a palavra até usada por ministros do Supremo Tribunal Federal quando se depararam com isso, que também não é novidade nenhuma. Parece que a história do penduricalho surgiu agora, 2026. Isso vem há muito tempo, a ponto de você ter uma lista extensa aí de 500, mais de 500 penduricalhos. Vale Peru, vale iPhone, vale... Panetone, vale isso, vale aquilo, vale tudo. Porque o dinheiro não é deles, o dinheiro é nosso. Então, essa medida, pelo menos, tenta frear. Isso se é que ela vai ser aprovada. Porque você vai ter resistência da Associação dos Magistrados, né? Vão entrar em ação, vão fazer os bastidores ali para tentar frear essa proposta. Porque o que ninguém quer no judiciário é baixar o salário e ganhar o teto. Ninguém quer ganhar o teto. Se abre a folha de pagamento, por exemplo, do Tribunal de Justiça aqui do Paraná, tem meses que tem 1, 2, 3 que ganham o teto. O resto, tudo acima do teto. Tudo fora da Constituição, mas avalizados por penduricalhos. O que agora o Supremo está tentando dar a moralidade, ou pelo menos um ar de moralidade, nesse caso que, repito, é uma grande zona. Essas folhas de pagamento do Tribunal de Justiça, que pode tudo e vale tudo, porque é o nosso dinheiro.
3: 7:51. Antes do intervalo, eu vou registrar aqui. O Diogo Santos, nosso ouvinte, escreveu lá no chat. O exemplo vem de cima. E teve também participação chegando pelo nosso WhatsApp. Colocou ali o Léo Romana, mandou a participação dele sobre a jornada 6x1. Tem um ponto ali que poucas pessoas estão falando. Aí ele traz toda uma visão sobre a questão, por exemplo, do segmento de frigoríficos, dizendo que já é uma dificuldade você conseguir mão de obra. Imagina lá na frente. Isso também está na conta aí de muitos empresários, né? A questão da falta de incentivo para que você consiga preencher ali vagas de trabalho. Vadinho mandou bom dia. O Zema está afundando novo com essas conversas. Lamentável. E aí o nosso ouvinte, Leandro Felipe de Souza, acompanhando essa questão, colocou lá, né? Auxílio baba-ovo, tá faltando, cara.
8: Aí, desculpa. Ó.
3: Auxílio hospedagem, Tayá. Foi mandando ali várias sugestões de auxílio que poderiam ser criadas. Muito obrigada.
8: Auxílio Tayá?
3: A hospedagem do Tayá. A diária lá é alta, né?
8: Falando em Tayá, no intervalo agora aqui, eu já vou convidar vocês aí que estão na FM pra ir lá. Eu vou falar sobre o que Daniel Vorcaro falou na proposta de delação dele sobre o Tayá. No intervalo eu falo isso.
3: Então vem junto, não vai perder lá em Jovem Pan News Paraná. A gente vai agora com a economia antes do break.
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3: Muito bem, temos informações aí atualizadas. Bitcoin, R$388.355. Ethereum, R$10.696.27. Dólar comercial a R$5. A gente vai atualizar a tela para você que nos acompanha pelo YouTube. Euro comercial a R$5.84. A saca da soja, R$129.91. E o índice Bovespa fechou em 0,91%. Vem junto lá em Jovem Pan News Paraná. A gente já volta aqui da FM. 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
7: 7h58, é fim de jogo nesse jornal aqui, Carlos. Fim de jogo pra gente, estamos chegando aqui ao final. Vambora trabalhar ao longo do dia, que não tem o amigo do meu pai. Tem que trabalhar, vamos ter que correr atrás do prejuízo aí. Uma excelente semana para todos nós, a partir dessa terça-feira aí, uma tarde sensacional. Aliás, 3 horas eu estou de volta com a Manu Niclevix, com o Pan News Opinião, lá na Jovem Pan News. Uma segunda parte aí do nosso espaço para análise e opinião, conto com a sua participação. E aí, amanhã de novo com você, Carlos Copa, que também
13: amanhã, é cedo. Amanhã, bem cedo, estaremos aqui. Um ótimo dia, Rafael, um ótimo dia ao Tarcísio. E a todos que fizeram aí, nos ajudaram a fazer esse jornal dessa terça-feira. Uma excelente terça-feira, um excelente dia a todos vocês. Até amanhã, um grande abraço.
7: Muito obrigada, nossa sensacional audiência. Lá do YouTube, vocês são demais. Tem opinião pra todo lado, tem crítica, tem sugestão, tem de tudo. A gente agradece, é muito bom ter os ouvintes junto com a gente lá no YouTube. A você de Curitiba, de Maringá, Londrina, Cascavel, Foz do Iguaçu, obrigada pela audiência. Não esquece que o Grupo RIC é jornalismo de resultados.
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16: Durante o Fórum Econômico da Apex, em parceria com o Grupo RIC, o diretor do Polo Paraná da Apex, Guilherme Dorigo, explicou que as decisões que movem os mercados regionais brasileiros exigem mais do que opinião ou leitura superficial de conjuntura. 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Por isso, a apresentação da pesquisa macroeconômica com o termômetro da economia brasileira e a apresentação da pesquisa política.
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3: Internauta da Jovem Pan, para que a gente possa, nessa cronologia, explicar para o nosso ouvinte, espectador, internauta da Jovem Pan, o que está acontecendo. A primeira investigação envolvendo a correlação, a suposta relação entre Rio de Janeiro e Banco Master, foi a Operação Barco de Papel, que passou de 25 para 26 e investigou investimentos feitos de quase R$1 bilhão, como eu disse, em letras financeiras do Banco Master entre 2023 e 2024. Os alvos, à época, eram os administradores da Caixa de Previdência do Estado do Rio de Janeiro, a Rio Previdência. Investimentos que estão sendo feitos justamente na mira, estão na mira da Polícia Federal, envolvendo a Rio Previdência. Pois bem, alguns desses administradores foram afastados de suas funções, exonerados pelo governo interino aqui do Rio de Janeiro. E o Davis Antunes, que era o diretor-presidente da Rio Previdência, chegou a ser preso, foi preso e permanece detido, acusado de atrapalhar as investigações da Polícia Federal. Hoje, o que está acontecendo é uma outra operação. Aqui trata da relação entre fundos de investimento que receberam recursos do Estado do Rio de Janeiro, também da Rio Previdência, e o banco de Daniel Vorcaro, o Banco Master, 10 mandados de busca e apreensão Rio de Janeiro e Brasília, só que dessa vez investimentos em fundos de investimento de mais de R$2 bilhões a partir de julho de 2024. E o que chama atenção também, segundo os investigadores, é que mesmo com orientações para que esses investimentos não fossem feitos, orientações e recomendações de dentro da Rio Previdência e também do Tribunal de Contas do Estado do Rio de Janeiro, os aportes foram realizados nesses fundos de investimento do Banco Master de Daniel Vorcaro. R$1 bilhão antes, aproximadamente, R$2 bilhões agora, tudo na mira de Polícia Federal e Supremo Tribunal Federal. Cine.
4: Obrigado pelas informações, Rodrigo Viga. Ainda nessa edição a gente traz mais informações e agora tem outros detalhes relacionados ao Banco Master, né, Bia?
5: Exatamente. Enquanto tudo isso está acontecendo, a oitava fase da Operação Compliance Zero, envolvendo mandados de busca e apreensão no Rio de Janeiro contra o ex-governador, sobre CPI, investigação do Master, o presidente do Senado, Davi Alcolumbre, deve segurar a CPI e só um recurso no STF pode quebrar essa barreira política que está emperrando o andamento de uma possível comissão. É o que avalia o PL. Para entender melhor essa manobra no Congresso, vamos falar com a Beatriz Manfredini. Diante de tanta pressão de partidos políticos e a tentativa até popular de ver essa CPMI saindo, né, Beatriz Manfredini, só uma intervenção jurídica? Bom dia mais uma vez.
6: Pelo menos é isso, Bia, que o entorno ali de Flávio Bolsonaro e membros do PL estão dizendo nos bastidores, viu? Bom dia mais uma vez também para você, para o Evandro e para todo mundo que nos acompanha aqui no Jornal da Manhã. No total, são 7 pedidos de CPMI protocolados no Congresso Nacional, muitos, então, sob guarda-chuva, também, claro, do presidente do Senado, Davi Alcolumbre. A avaliação interna do PL é que essa CPMI não deve ser instalada tão cedo. Aliás, o que eu ouvi sob reserva de alguns parlamentares do partido do ex-presidente Jair Bolsonaro é que eles acreditam que Alcolumbre vai segurar até o fim para que esse colegiado que vai investigar, ou que pretende investigar todas as operações ali do Banco Master de Daniel Vorcaro não aconteça. A avaliação é que, pelo menos até o fim das eleições, a Dalvi Alcolumbre deve segurar de alguma forma. Ele precisa aprovar, né, essas CPMIs para que elas realmente aconteçam, para que sejam ali instaladas. Então, os parlamentares não veem isso acontecendo a curto e nem a médio prazo, só ali para o fim do ano. O entendimento, então, interno, é o seguinte, que uma vez que essa CPMI não deve ser protocolada, se eles realmente entenderem que é necessário que ela aconteça, eles vão precisar recorrer à judicialização, ou seja, vão precisar acionar o Supremo Tribunal Federal, na figura do ministro André Mendonça, que é quem está cuidando dos casos relacionados ao Banco Master, para fazer ali uma provocação pedindo que a CPMI seja instalada. Há uma ala do PL que defende essa instalação, entende, por exemplo, que o próprio Flávio Bolsonaro, senador e pré-candidato à presidência pelo partido, deveria fazer essa provocação no Supremo Tribunal Federal, até para provar que ele quer que as investigações sigam, que ele não tem nada ilícito relacionado a Daniel Vorcaro. Há outra ala do PL que acha que o momento é muito delicado, que não é o momento de fazer essas movimentações nesse sentido, provocar ainda mais para que o caso venha à tona, para que novos desdobramentos aconteçam, mas o fato é que nos bastidores o entendimento é esse, só uma judicialização, só ali uma chamada através do Supremo Tribunal Federal poderia resolver e poderia fazer com que uma CPMI de fato acontecesse. Não tem, então, uma decisão até o momento, é algo só que circula nos bastidores do partido, mas eles já entendem que se tomarem essa decisão em algum momento vão precisar recorrer à Suprema Corte, a gente acompanha por aqui, não é só o PL que pensa, né, e que advoga pela CPMI do Banco Master, são vários partidos, inclusive situação e oposição. Vamos aguardar para ver, tem pressão política rolando, mas Alcolumbre disse recentemente que é ele que decide se isso vai acontecer ou não. Bia, Evandro.
5: Exatamente, Beatriz Manfredini. Aí fica muito fácil parlamentares assinarem o pedido de uma CPMI, de uma CPI, fazerem discursos dizendo que são favoráveis, quando no fim das contas, para a gente, tudo isso soa como um verdadeiro teatro. Beatriz Manfredini, que volta já com as informações, a gente vai aprofundar a análise e discussão mais uma vez sobre essa oitava fase da Operação Compliance Zero. Roberto Mota, Henrique Krieger, estão por aqui, Alan Gani também. E Gani, aproveitar aqui a sua participação, porque a gente está normalizando as cifras bilionárias no desvio de dinheiro público. Estamos falando de 3 bilhões de reais só nessa pontinha da investigação, que a Polícia Federal está cumprindo mandados de busca e apreensão, envolvendo o ex-governador Cláudio Castro e descobrindo, portanto, que ele fez vários aportes ao Master usando dinheiro de aposentados e pensionistas da Rio Previdência, que cuida de mais de 230 mil contas. 3 bilhões não é pouco.
7: Não é pouco dinheiro e é curioso como o caso do Master, a gente sai do milhão para o bilhão, né? Assim. Então, os múltiplos agora são milhões e aí a soma, né, a quantia total, bilhões. Agora, algo que a gente precisa responder relacionado ao caso do Banco Master é o seguinte. Bom, primeiro, por que que tantas instituições, fundos de previdências, distribuidores de valores mobiliários, por que que todo mundo resolveu comprar esses CDBs do Banco Master? Por que tanto interesse em capitalizar o banco? Não é à toa, não me parece que é à toa. Me parece que algumas pessoas foram favorecidas nesse processo. Olha, vamos capitalizar o banco, vamos colocar bilhões neste banco, mas é claro que alguns grupos políticos vão receber. E depois, por que que também tanta vontade de salvar o Banco Master, né? E aí salvar não para não causar um rombo no sistema financeiro nacional, mas no caso de passar essa conta, esse prejuízo bilionário para o BRB. Então veja, a gente está falando de fundos de previdência que são ligados a grupos políticos, né? Aqui no Rio de Janeiro tem fundo de previdência lá no Amapá. Aliás, isso explica muito a resistência de se colocar em votação a tal da CPI, né, de dar andamento à CPI do Banco Master e também o BRB, que é um banco estatal. Então veja como todo esse caso do Banco Master, ele acaba de alguma maneira se conectando com a classe política, né, e com o Estado. Porque a gente não está falando só de uma fraude que ocorreu no setor privado, enganando as pessoas do setor privado, que já seria grave. Mas há claramente conexões aí com o setor público.
4: Ô Roberto Mota, e dentro dessas conexões, o estado do Rio de Janeiro tem aparecido com muita frequência. Você entende que as investigações e o que temos de operação da Polícia Federal até esse momento indicam que o governador Cláudio Castro pode ser um grande protagonista entre as autoridades que, de alguma maneira, facilitaram ou pavimentaram o caminho para que o Banco Master e Daniel Vorcaro passassem? Não estamos te ouvindo, meu amigo.
8: A lista é agora longa, Cine. E Cláudio Castro está longe de ser a figura mais graduada desse escândalo. O que eu estou observando é um foco móvel. Assim que esse escândalo foi descoberto, a primeira coisa que chamou a atenção foi nomes de autoridades do mais alto nível do Estado brasileiro. E aí esse foco foi passando para outras autoridades, para outras, e agora está em Cláudio Castro. Por que que está em Cláudio Castro? O que aconteceu aqui no Rio de Janeiro foi um aporte do fundo de pensão da Companhia Estadual de Águas e Esgotos no Banco Master, assim como vários outros estados também fizeram aportes, inclusive tribunais de justiça fizeram aportes. Houve também contratos de alto valor com figuras que foram ligadas ou ainda estão, fazem parte do Estado brasileiro, negócios com parentes de autoridades. A lista é muito grande, os números são sempre grandes. Então, eu não sei dizer, não tenho acesso às informações para falar sobre a gravidade do potencial envolvimento do governador no Rio. Mas eu acho que, baseado nas informações que são públicas, a gente pode dizer que, provavelmente, ele não está entre as cinco autoridades mais envolvidas nesse escândalo.
5: E a grande expectativa é entender, né, quem são os outros envolvidos, os protagonistas de fato, se não os que já vieram a público desse esquema de fraudes dentro do Master. Henrique Kriegner, aquele minuto rápido também aqui para você trazer a sua avaliação e observando aqui as notícias que se tornam públicas, as fases da operação que se tornam públicas, parecem nesse momento mirar muito mais um grupo político do que outro na sua avaliação, levando em consideração o BRB em Brasília, Castro no Rio de Janeiro, o próprio Flávio Bolsonaro, nomes do Centrão, como também de Ciro, do presidente do PP, são nomes ligados muito mais à centro-direita e à direita, ao espectro de Bolsonaro?
7: Olha, Bia, eu sempre tomo muito cuidado com essa avaliação, porque ela pode cair para dois lados. Ou acusar a justiça de ser completamente, acusar a justiça de ser completamente enviesada naquilo que está fazendo, fechando os olhos para um lado e expandindo a lupa para um outro, ou mesmo cair numa questão de que determinado lado do espectro político, o grupo político, é de fato mais corrupto. E até agora nós não estamos conseguindo enxergar indícios disso, porque na minha visão nós estamos com muitas pessoas, como Mota disse, autoridades que não têm necessariamente uma ideologia declarada ou um grupo político de preferência. Querem o poder pelo poder. Por enquanto, nós temos essa característica sendo a majoritária entre os grandes envolvidos. E aí a gente consegue entender como que eles obtiveram o poder e como que se mantém no poder quando esses escândalos vêm à tona. A questão é que, por enquanto, onde estamos na investigação agora, não se tem a conclusão ou mesmo mais indícios de conclusão. Agora temos novas frentes sendo abertas, mas ainda não, as pontas não foram amarradas e a sociedade precisa que isso seja feito com urgência, através, inclusive, também dessa CPMI.
4: Muito obrigado, Kriegner. Agora 8 horas e 18 minutos.
5: Repita. 8 e 18.

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0: 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Agora, 8 horas e 21 minutos.
1: Repita.
0: 8h21 da manhã.
1: O deputado federal Mário Frias apresentou a defesa ao Supremo Tribunal Federal e negou o uso de emendas parlamentares para financiar o filme Dark Horse, aquele que conta a história de Jair Bolsonaro. A Rafaela Almeida chega com as primeiras informações para a gente sobre essa resposta que ele deu para a justiça, Rafaela.
2: Olha, Bia, a defesa do deputado Mário Frias tentou afastar qualquer suspeita de uso irregular de dinheiro público na produção do filme, que é a cinebiografia do ex-presidente Jair Bolsonaro, como você bem disse. No documento enviado ao ministro Flávio Dino, do Supremo Tribunal Federal, o parlamentar diz que as acusações são falsas, difamatórias e baseadas apenas em suposições. A investigação preliminar foi aberta depois de uma representação da deputada Tabata Amaral, do PSB, que questiona o destino de cerca de 2 milhões de reais em emendas parlamentares enviadas por Mário Frias a entidades ligadas à empresária Karina Gama, que também é responsável pela produtora do filme. Haveria suspeita de que parte desses recursos possa ter sido desviada para ajudar no financiamento da obra. E na defesa, Mário Frias afirma que não existe nenhuma prova de triangulação de dinheiro e que as emendas tinham um destino específico para projetos sociais como inclusão digital, esporte e empreendedorismo. O deputado também diz que a representação feita ao STF se baseia no fato de as entidades compartilharem o mesmo endereço, que, segundo ele, não comprova qualquer irregularidade. A defesa cita ainda um parecer técnico da consultoria da Câmara dos Deputados que não teria identificado problemas formais nos repasses. E mesmo assim, o caso ganhou repercussão política por envolver o filme sobre Jair Bolsonaro e também pela relação com o banqueiro Daniel Vorcaro, do Banco Master, que aparece em áudios divulgados recentemente falando sobre captação de recursos para a produção. Agora, caberá ao ministro Flávio Dino analisar os argumentos apresentados pela defesa e decidir se há elementos para o avanço dessas apurações, Bia.
1: Obrigada, Rafaela. Continua por aqui. A Procuradoria-Geral recebeu um pedido do deputado federal Chico Alencar, do PSOL, para investigar o Mário Frias por suspeitas de prática de rachadinha dentro do gabinete dele. Ou seja, além de se explicar sobre o Dark Horse, também existe essa outra dúvida, esse outro questionamento suspeito em torno do parlamentar.
2: Exatamente. Essa discussão sobre as emendas segue no STF e o outro pedido, né, contra Mário Frias chegou à Procuradoria-Geral da República. O deputado Chico Alencar do PSOL solicitou a abertura de uma investigação sobre as suspeitas de prática de rachadinha no gabinete do parlamentar do PL. O pedido foi feito depois da divulgação de comprovantes bancários e relatos de uma ex-assessora do gabinete que teria afirmado ter devolvido parte do salário todos os meses. Segundo a ex-funcionária Gardênia Moraes, os repasses eram feitos ao então chefe de gabinete, Rafael Azevedo, e em alguns casos também para familiares ligados ao grupo. Os documentos mostram transferências via Pix que, somadas, passariam de R$ 35 mil. Reais. Há ainda registros de pagamento de fatura de cartão de crédito da esposa de Mário Frias e um Pix enviado à mãe do deputado. A ex-assessora também disse que contraiu empréstimos consignados a pedido de integrantes do gabinete para cobrir dívidas de campanha eleitoral. Na representação enviada à PGR, Chico Alencar afirma que os fatos podem configurar crimes como peculato, concussão, lavagem de dinheiro e organização criminosa. O PSOL pede que a Procuradoria recolha documentos, tome depoimentos e avalie a abertura de um inquérito no Supremo Tribunal Federal, já que Mário Frias tem foro privilegiado como deputado federal. Até o momento, o parlamentar não se pronunciou publicamente sobre as acusações dessa suposta rachadinha. Além da representação do PSOL, a bancada do PT também pediu investigações mais amplas envolvendo o deputado, incluindo o caso das emendas e a viagem dele no exterior. Volto com vocês.
0: Valeu, Rafaela. E a defesa de Daniel Vorcaro avalia que uma eventual soltura do pai do banqueiro, o Henrique Vorcaro, pode melhorar a situação do ex-dono do Banco Master. Marco Viana, eu acho que a comunicação ali com o nosso Marco Viana caiu, porque ele deve estar mandando mensagem para a nossa equipe aqui para retomar a conexão e ele poder participar do nosso Jornal da Manhã. Mas a gente sabe o quanto a prisão de Henrique Vorcaro, que é pai de Daniel Vorcaro, mexeu ali com os bastidores das decisões que possam ser tomadas também pela defesa de Daniel Vorcaro referentes à possibilidade de uma delação premiada.

0: Piada, porque os analistas dizem que toda vez que operações passam a mirar também a família de alguma pessoa presa, e nesse caso de Daniel Vorcaro, as decisões começam a mudar, com possibilidade de ampliar a cobertura dessa delação para falar também sobre autoridades que estiveram ao lado de Daniel Vorcaro quando ele ainda operava as fraudes do Banco Master, mas que agora ficariam fora de possíveis delações justamente para que ele pudesse protegê-las. Daqui a pouco nós vamos trazer mais informações sobre todas essas movimentações que podem acontecer com uma possível soltura de Henrique Vorcaro.
1: Enquanto isso, a gente te atualiza aqui sobre uma informação apurada, inclusive pela Beatriz Manfredini, que vem com detalhes no nosso portal jovempan.com.br. E também pelo Cássio Zeumann. Aliados de Flávio Bolsonaro classificam fala de Valdemar sobre Vorcaro como desastre. O que, que aconteceu aqui, gente? Valdemar da Costa Neto, presidente do PL, partido ao qual Flávio Bolsonaro é filiado e candidato, pré-candidato à presidência da República, disse que ele sim se encontrou, visitou o Vorcaro depois da prisão atrás de dinheiro para financiamento desse filme, contrariando as falas do próprio Flávio Bolsonaro, que apareceu ali dizendo e dando explicações com toda aquela cara de transparência que ele tentou dar a esse discurso envolvendo as fraudes, suspeitas fraudes do Banco Master, que no caso dele estão sendo investigadas, né, para a gente tratar aqui o assunto como a polícia também compreende. E aqui no caso, Valdemar da Costa Neto trouxe uma fala completamente do avesso, agravando ainda mais a crise dentro do partido.
0: Exatamente, né? O problema é que vem Flávio Bolsonaro e diz que ele visitou Daniel Vorcaro para encerrar qualquer discussão relacionada à produção de Dark Horse e possível financiamento pelo Banco Master e por Daniel Vorcaro. Aí vem Valdemar Costa Neto, numa entrevista que ele concede, e diz o seguinte: não, Flávio Bolsonaro esteve sim com Daniel Vorcaro, mas ele foi lá para cobrar esse valor final que seria empenhado para a produção de Dark Horse. Então, depois de todas as situações que já envolvem Flávio Bolsonaro e as várias versões que ele deu referentes à possível relação dele com Daniel Vorcaro, vem o próprio presidente do PL e lança uma informação que pode complicar ainda mais esse cenário que já está extremamente delicado para Flávio Bolsonaro politicamente, embora as pesquisas não tenham trazido uma movimentação tão intensa e preocupante relacionadas a esse episódio, mas um possível descolamento de muitos dos partidos que caminhariam com Flávio Bolsonaro nessa candidatura da direita aqui no país contra o presidente Lula, mas que agora começam a olhar com certo distanciamento e até temor de que novos desdobramentos relacionados a essa relação de Flávio Bolsonaro com Daniel Vorcaro respinguem também nas candidaturas que esses partidos queiram demonstrar daqui para frente.
1: E agora sim, conectando então o Marco Viana conosco ao vivo de Brasília, tá sobre a defesa então de Daniel Vorcaro na expectativa de fechar um acordo de delação premiada, também observa a necessidade ou a importância da soltura do pai do ex-banqueiro Henrique Master. Portanto, Marco Viana, quais são os detalhes e também pressão em torno dessa decisão?
2: Olha, a avaliação da defesa do banqueiro Daniel Vorcaro é que uma possível soltura do pai dele, o Henrique Vorcaro, pode mudar o rumo das investigações e até abrir caminho para um alívio na situação jurídica do ex-dono do Banco Master. Advogados de Daniel Vorcaro passaram, primeiro, a concentrar os esforços na segunda turma do Supremo Tribunal Federal. A estratégia é tentar rever as decisões que mantém o banqueiro preso desde a operação da Polícia Federal, que investiga o esquema de fraudes financeiras, desvio de recursos e lavagem de dinheiro. Acontece que Henrique Vorcaro também foi preso nessa operação. E a defesa entende que, caso o STF conceda liberdade ao pai, isso pode servir como argumento para pedir o mesmo tratamento a Daniel Vorcaro. O raciocínio dos advogados é que as acusações envolvendo pai e filho estão diretamente ligadas e, por isso, eventuais decisões favoráveis a um dos dois teriam impacto imediato sobre o outro. A movimentação acontece em meio ao avanço das investigações e ao aumento da pressão política em torno do caso. Isso, claro, porque envolve o nome de Daniel Vorcaro, passou a envolver o nome de outras pessoas também, principalmente integrantes agora da família Bolsonaro. Agora, a expectativa da defesa é que os recursos sejam analisados, avaliados nas próximas semanas pelos ministros da segunda turma do STF. Então, em resumo, se o pai de Daniel Vorcaro, Henrique Vorcaro, receber algum tipo de tratamento, soltura por meio desse julgamento, a ideia é transferir também a mesma tratativa para o Daniel Vorcaro, levando em consideração que os dois são investigados na mesma operação. Isso, pelo menos, essa é pelo menos a estratégia da defesa de Daniel Vorcaro. A gente segue acompanhando, então, os trâmites, né, a partir dessa nova estratégia da defesa. Volto com vocês.
1: Obrigada, Marco Viana, ao vivo de Brasília, com as informações, portanto, sobre essa expectativa por uma possível liberdade para Henrique Vorcaro, pai do banqueiro Daniel Vorcaro, envolvendo as fraudes do Banco Master, e de que maneira que isso pode também articular, movimentar nos bastidores um acordo de delação premiada que até agora não saiu. A última tentativa foi rejeitada pela Polícia Federal. Roberto Mota, Henrique Kriegner por aqui para conversar com a gente sobre esse desdobramento, mas também sobre aquilo que a gente trouxe antes na apuração do jovempan.com.br, de diferentes tons em discursos de Flávio Bolsonaro e Valdemar da Costa Neto. Na verdade, Henrique Kriegner, é no detalhe das palavras que mora o perigo, porque o encontro de fato aconteceu. Mas um disse que foi para encerrar as negociações, se defendendo e se colocando de forma transparente sobre o vazamento do áudio, e o outro disse que não, mesmo depois da prisão, Flávio Bolsonaro se encontrou sim com Daniel Vorcaro para pedir dinheiro.
3: Pois é, fica uma situação bastante complicada, Bia, porque justamente o que tem para relatar, ou mesmo o que o povo pode acreditar, é justamente na palavra daqueles que estão envolvidos, né? E aqui a gente tem uma fonte primária, o próprio Flávio Bolsonaro, que esteve na reunião e assumiu isso, e tem uma fonte secundária, que é o Valdemar, que não esteve na reunião, que ouviu falar da reunião, talvez por Flávio, talvez por outra pessoa. Geralmente se confia mais na fonte primária, mas claro que num cenário de eleição não dá para a gente colocar aí a mão no fogo por absolutamente ninguém, em nenhum dos lados, em nenhum dos momentos e também nenhuma das instâncias. Agora, o que a gente precisa entender, e eu acredito que essa é uma avaliação que a direita precisa fazer, é continuar preservando pelo valor da transparência e da absoluta verdade. No caso dessa declaração de Valdemar, que é equivocada se comparada com a declaração de Flávio, já deveria ter ter aparecido aí publicamente e dizendo do seu engano ou dizendo daquilo que foi. Alguma coisa precisa ser feita, não dá para deixar isso só pairando no ar, gerando ainda mais dúvida e especulação, porque neste momento o que o eleitor precisa é de segurança. Tanto segurança de que as bandeiras defendidas serão cumpridas, mas também segurança que novas questões não serão apresentadas. Novos encontros, novas ligações ou novos vínculos com o Banco Master ou qualquer que seja o agente de corrupção, Bia.
0: Agora, o Roberto Mota, você entende que Valdemar Costa Neto e Flávio Bolsonaro, os integrantes do partido, eles precisem alinhar melhor uma versão final, ou Valdemar Costa Neto está, digamos, demonstrando qual é o posicionamento do PL diante desse escândalo aí envolvendo o senador Flávio Bolsonaro?
4: Cine, se esse escândalo fosse uma minissérie de TV a cabo, a gente provavelmente já tinha desistido de assistir, né? Porque é um enredo complicadíssimo, cheio de detalhes que ninguém consegue entender, e o roteiro caminha por uma direção que não faz sentido nenhum. Esse escândalo começou com revelações gravíssimas a respeito de altas autoridades do país. E aí começaram a surgir detalhes pitorescos, picantes, e eu fiz uma previsão no Pingos nos Is. Eu disse, esses detalhes vão dominar o noticiário. É aí que a maioria da mídia vai se focar. E nós vamos esquecer das coisas importantes, graves e relevantes. E é isso que está acontecendo. Agora o foco está na razão pela qual Flávio Bolsonaro foi fazer aquela última visita a Vorcaro. Bom, até onde a gente sabe, não há nenhum crime envolvido, ou não há nenhum indício de crime envolvido. ao contrário de várias outras revelações gravíssimas que foram feitas durante esse escândalo e que já não se fala mais.
0: E a Corregedoria da Polícia Militar de São Paulo concluiu um inquérito que investiga a participação de policiais militares em um esquema de segurança privada para os dirigentes de uma empresa de ônibus. E esses dirigentes seriam integrantes do PCC. Conta mais essa, David.
5: Exatamente. A gente relembra essa operação realizada pelo Ministério Público de São Paulo, operação denominada de Fim da Linha, que até mesmo gerou a intervenção da Prefeitura aqui da capital paulista, envolvendo duas empresas de ônibus, uma delas a Transwolf, e agora, né, esse inquérito foi concluído quanto à participação de quatro policiais, que vão desde tenente-coronel, capitão, até mesmo sargentos da PM, que faziam a segurança da empresa, que segundo as investigações do Ministério Público, tem envolvimento direto com o PCC, por isso dessa intervenção toda em relação a esse episódio. Então, os policiais eles já foram afastados das funções, estão respondendo criminalmente por esse envolvimento, porque a gente relembra que policiais não podem fazer nem mesmo o chamado bico, né, essa segurança privada. Eles só podem exercer a função extra nas atividades de DGEM ou delegada, que são atividades da própria Polícia Militar, onde o município ou o governo estadual que bancam essas atividades remuneradas para que eles possam exercer a função fora daquela atividade da escala normal. E segundo a Transwolf, por meio de nota, a nossa produção negou qualquer tipo de participação da empresa, até mesmo do Luiz Carlos Pacheco, que é um dos dirigentes da empresa, né, de participação com o PCC, o primeiro comando da capital, e disse que sempre respeitou todos os critérios para a contratação de empresas de segurança. Então a gente segue acompanhando, mas fato é que esses quatro militares agora vão responder criminalmente com o inquérito concluído. Volto com vocês por enquanto no estúdio.
1: Obrigada, David, pelas informações. Agora a gente volta a te atualizar sobre a previsão do tempo. Tem promessa de um dia mais aquecido no sul e no sudeste do país, mas ainda assim com previsão de chuva. E ela já provocou, inclusive, queda de granizo em Santa Catarina, Paula Nobre.
6: Isso, queda forte de granizo na noite de ontem, né? Por causa da formação do ciclone, formação de frente fria na região sul do Brasil. A imagem que você acompanha aí por televisão e por YouTube, você que está na rádio, a gente fala para você, é a imagem de um chão coberto por granizo, por causa da chuva de granizo que caiu na noite de ontem em Lages, Santa Catarina. Pelo menos 16 casas foram atingidas. A Defesa Civil, na manhã de hoje, está fazendo um trabalho de cobertar, né, cobrir algumas casas com lonas, né, casas que foram destelhadas, que foram afetadas por causa desse granizo. Então, o transtorno foi grande nesta segunda-feira. Para hoje, terça-feira, a tendência é de mais chuva e tem possibilidade de queda de granizo para hoje também em áreas de Santa Catarina novamente. Isso porque nós temos a formação de um ciclone extratropical, a formação de uma frente fria, a formação de uma baixa pressão atmosférica e tudo isso vai movimentar a atmosfera, deve aumentar os volumes de chuva em algumas áreas. Então, Santa Catarina e Paraná, mais uma vez, na rota dos temporais, principalmente o oeste, tá, desses dois estados. O oeste paranaense hoje tem chance de chuva muito forte. Norte gaúcho nessa condição também. À medida que esses sistemas vão avançando em direção ao oceano, eles vão influenciando também áreas da costa aqui do estado de São Paulo. Então, a capital paulista hoje tem pelo menos 10 milímetros de chuva. Áreas mais ao sul do estado de São Paulo nessa condição de chuva forte para hoje também. E aí, nos próximos dias, já adianto, hoje tem um aumento da temperatura aqui em São Paulo, máxima de 25 graus. O sol aparece um pouco mais em comparação com os últimos dias, mas a partir de amanhã essa temperatura já cai novamente em áreas da região sul e sudeste do Brasil. Aliás, no sul, quase que essa temperatura não se elevou. É uma leve elevação na temperatura nos termômetros. Continuando falando sobre a chuva, região norte do Brasil hoje tem chance de chuva forte. O nosso próximo mapa vai mostrar a região nordeste do Brasil. Atenção, Recife e João Pessoa hoje na rota dos temporais mais uma vez. Até 40 milímetros de chuva em cada uma dessas regiões para hoje. Tendência é de chuva forte. Regiões que estão sofrendo muito com a chuva desde os últimos dias. Em contrapartida, as áreas de tempo firme, elas até crescem no Brasil, mas isso no interior do país. Tocantins, interior da Bahia, interior do Maranhão também, do Piauí. Nessas áreas tem sol, calor e temperaturas em elevação para hoje. Inclusive, mesma condição dos últimos dias. A umidade relativa do ar fica bem baixa, na casa dos 30%. As nossas temperaturas para hoje, elas ficam em torno dos 31 graus para você que está em Cuiabá e até 28 graus para você que está em Campo Grande. A temperatura sobe bastante nos últimos dias, lembrando que Cuiabá e Campo Grande registraram termômetros na casa dos 19, 20 graus, passaram
1: frio para os cuiabanos.
6: Exatamente, agora calor novamente. 30 graus em São Luís, 25 graus aqui na capital paulista e para você que tem BH, máxima de 26 graus. Aproveitem esse solzinho, esse calor, porque ele tem data e hora para acabar.
1: Ou seja, amanhã.
6: Amanhã.
1: Obrigada, Paula. Valeu, até
6: tchau
1: mais.
6: Tchau para vocês, tchau.
0: Segundo senadores republicanos, o Irã se tornará o mais poderoso com as possíveis concessões dos Estados Unidos para o fim da guerra no Oriente Médio. Vamos então conversar com Eliseu Caetano, que vai trazer mais essa camada da história. Conte aí, meu amigo.
7: Por essa, Donald Trump não esperava, viu, Cine? Muito bom dia novamente para você, para a Bia e para todos que acompanham o Jornal da Manhã. A gente chega ao vivo direto dos Estados Unidos, porque após ter demonstrado aí grande otimismo nos últimos dias com a possível finalização de um acordo de cessar-fogo duradouro envolvendo Estados Unidos, Israel e Irã, Donald Trump parece ter recuado. Não seria nada demais se a gente simplesmente avaliasse que ele muda de ideia como bebe água. Pelo menos 99% da comunidade internacional pensa assim, certo? Mas não é apenas uma mudança de opinião ou uma mudança de postura pura e simples. Tem a ver com uma forte pressão que o presidente dos Estados Unidos está sofrendo por parte de seus próprios aliados republicanos, viu? Donald Trump, ao longo das últimas horas, tem recuado, desacelerado as negociações com o Irã, e essa mudança veio após essa forte pressão aí de senadores republicanos, chamados aqui de linha dura, que acusam o acordo de soar como uma derrota para os Estados Unidos, viu? A gente está entrando em 87 dias de conflito lá no Oriente Médio, quase 3 meses de guerra, e Trump sinalizou ao longo das últimas horas aí um otimismo, né, para o cessar-fogo, para reabrir o Estreito de Hormuz e até aliviar parcialmente as sanções às quais o Irã vem sofrendo já há alguns anos. Só que isso gerou uma forte reação negativa por parte de senadores republicanos do partido. Eles argumentam que essas concessões fariam o regime iraniano sair mais forte com dinheiro liberado, capacidade nuclear preservada e até aumento da influência regional, o que configuraria, portanto, uma derrota para os Estados Unidos e uma derrota estratégica americana, viu? Contrariando aí os objetivos iniciais dessa guerra, que era destruir o programa nuclear e também enfraquecer o regime dos ayatolás. Essas críticas, segundo os analistas políticos por aqui, que fizeram Donald Trump recuar desse tom otimista. Inclusive, ele fez um post já ontem de noite dizendo que não costuma fazer maus negócios e que nesse momento não há pressa por parte dos Estados Unidos, dos americanos, em resolver este conflito. Entre os principais senadores que estão colocando pressão para cima de Donald Trump estão Ted Cruz, do Texas, muito famoso no mundo inteiro, aliás, ele é considerado por aqui um dos mais vocais, diz estar preocupamente preocupado. A Lindsey Graham, da Carolina do Sul, a gente tem o Tom Tillis, da Carolina do Norte, e até o senador Roger Williams, do Mississippi. A gente vai seguir daqui, Bia e Cine, acompanhando essas e outras notícias, eu volto já já aqui no Jornal da Manhã.
1: Valeu, muito obrigada pelas informações, Eliseu. Agora 8h44.
0: Repita.
1: Tá virando o relógio. 8h45 da manhã.

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14: 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Agora, 8 horas e 48 minutos.
15: Repita.
14: 8 e 48 da manhã.
15: Olha, o relatório da PEC do fim da escala 6x1 prevê uma redução da jornada sem onerar o salário da população. E aí, como é que ficaria essa conta então, Gani? Você reduz uma jornada, mas não mexe com a questão financeira.
16: Eu acho curioso como políticos e burocratas acreditam que a lei vai se sobrepor à lei econômica, às leis de mercado. Se fosse assim, a gente resolvia a pobreza no mundo, os problemas econômicos, numa canetada. E não é assim que funciona. Porque o que vai acontecer? A partir do momento que você diz para a empresa, olha, você não pode reduzir o salário, porque está aumentando o custo da hora trabalhada, né, com a escala 5x2, se for aprovada, enfim, a empresa teve um aumento de custo. Então, o que ela vai fazer? Ela demite, já que ela não pode reduzir o salário, então ela demite e recontrata a nova mão de obra num salário menor. Né? Então, ela vai fazendo isso gradativamente, paulatinamente, e aí é claro que você tem um efeito no aumento do desemprego e na redução da massa salarial. Muito bem, o relatório que foi lido ontem na Câmara diz o seguinte, olha, principais pontos, a jornada iria para 40 horas semanais. Tem duas PECs sendo discutidas, ele fez um relatório em cima dessas duas PECs, o Léo Prates. Manutenção do salário, como eu expliquei agora, e duas folgas por semana, preferencialmente
15: um dia seja
16: o domingo. Muito bem. Então, veja, Evandro, você iria para aquela escala 5x2, sem redução do salário, num primeiro momento. O que isso significa para a empresa? Aumento do custo de produção, gerando inflação. Porque, veja, como ficou mais caro para a empresa produzir, principalmente empresa de serviço, ela tem duas opções. Ou ela repassa no preço, inflação, ou ela demite, certo? Desemprego. Redução de salários, como eu expliquei, para recompor essa mão de obra agora. Então, demite e recontrato numa mão de obra mais barata. Escassez de mão de obra. Isso aqui pode ocorrer, porque eu vou precisar de mais mão de obra para alguns setores. Antes, eu conseguia lá na 6x1, eu tenho um funcionário trabalhando 6 dias por semana. Agora, eu vou precisar colocar um funcionário a mais. Bom, mas você tem setores que não tem mão de obra aqui no Brasil, que tem uma escassez de mão de obra. Então, isso aqui vai ser um problema. E aí, por exemplo, qual é esse setor? Transporte público. Então, pode ocorrer uma piora na qualidade do transporte público. E, claro, o aumento da informalidade. Então, muitos trabalhadores aí vão querer manter os seus empregos, o empregador não quer pagar mais, enfim, acaba indo para a informalidade, é bom para os dois, menos para o governo.
15: Nesse caso, nós temos aí os pontos negativos. Vamos agora ao que se apontam como pontos positivos e favoráveis.
16: Aí, Evandro, olha só, do ponto de vista aí do trabalhador, ganho de bem-estar e melhora na qualidade do trabalhador à medida que ele vai trabalhar menos, inclusive.
15: Isso se ele, de fato, seguir essa escala e não procurar nenhuma atividade extra para suprir esse tempo e ganhar uma graninha extra, né?
16: Bom ponto.
15: Porque isso acontece muito hoje já aqui no país, diante de uma renda que não acompanha a necessidade desses trabalhadores para manter os seus lares de pé.
16: Perfeito. Inclusive, né, naquele aspecto negativo que eu trouxe, ocorrendo a redução salarial, talvez isso ocorra o que você falou, né? Então, opa, vou lá fazer um bico para compor a minha renda. Aí não vai valer essa ideia aqui da melhora da qualidade de vida.
15: Ou seja, é por isso também que provavelmente os políticos estejam batendo muito em cima da tecla da manutenção da renda, porque você diminuir a renda vai fazer com que esse trabalhador tenha a necessidade ainda maior de procurar uma atividade alternativa. Então, com a manutenção da renda, talvez isso não ocorra de maneira tão expressiva, né, Alan?
16: Perfeito, perfeito. Olha só, Evandro, incentivo à entrada dos jovens no mercado de trabalho, porque você tem principalmente essa nova geração aí, geração Z, quer trabalhar menos, quer descansar mais. A gente percebe isso aí, por exemplo, com estagiários, né? Então teria esse maior incentivo. Uns nem querem trabalhar. Diminuição de doenças como burnout e depressão, partindo da premissa que ele não vai buscar outro emprego, enfim, teria mais tempo de descanso e aí reduziria essas doenças psiquiátricas, né? Jornada brasileira é uma das mais longas do mundo, então se fala que, olha, 44 horas semanais é bastante, mas aí tem um ponto que é curioso, a lei diz, você pode trabalhar até 44 horas semanais, mas na prática, muitas empresas, elas trabalham já no turno de 40 horas semanais. De acordo com dados do IBGE, a hora efetiva semanal, se eu não me engano, Evandro, é de 38 horas semanais, a média. Né?
15: Então, claro que alguns ultrapassam, mas perfeito. Boa parte acaba fazendo até uma jornada de trabalho menor.
16: Perfeito. Agora, sim, o Brasil é um país emergente, que precisa crescer, que, né, precisa estar nos padrões aí dos países emergentes em alto crescimento. Então, a grande pergunta é, ok, vamos reduzir essa jornada. Vai ocorrer um aumento da produtividade? Pelo que eu vejo, os dados não sugerem isso. Se não ocorrer esse aumento da produtividade, a renda per capita não vai crescer e a gente vai perder o bonde da história.
15: Gani, obrigado por trazer os dois lados aí, meu amigo.
16: Até.
15: Até já.
17: E sobre esse assunto do fim da escala 6x1, a Federação das Indústrias do Estado de Minas Gerais emitiu uma nota afirmando que o relatório que propõe a transição de um ano e redução de jornada para 40 horas semanais para o fim da escala 6x1 é insustentável. Júlia Martins, ao vivo de Minas Gerais, para explicar para a gente esse posicionamento. A Federação do Estado, que inclusive tem sido bastante protagonista dentro dessas discussões, apresentou levantamentos, como que foi esse diálogo com os parlamentares. Júlia, bom dia, bem-vinda.
18: Bom dia, Bia, para você, para o Evandro, para toda a nossa audiência. Olha, a FIENG emitiu uma nota ontem com esse parecer. De acordo com a federação, a PEC apresentada, ela não traz nenhum estudo técnico ou aprofundamento nos impactos que o setor empresarial pode sofrer com essa redução. Ainda de acordo com a FIENG, o texto também não leva em conta a dificuldade que o setor produtivo e a economia brasileira têm enfrentado nos últimos tempos. A FIENG disse ainda que alguns serviços essenciais não podem ter essa redução de carga horária para 40 horas, porque, de acordo com a FIENG, o próprio nome já diz, são essenciais e precisam de um setor de operação que demande um pouco mais tempo da mão de obra. A FIENG disse ainda que o período de transição que foi apresentado no texto não é compatível com a realidade, que as empresas demandariam de um tempo maior para poder se adaptar economicamente para esse novo formato para empregar os trabalhadores. Ainda de acordo com a FIENG, esse processo ser apresentado agora, pedindo pela redução da carga horária, se trata muito de um período eleitoral para angariar mais votos nas eleições de 2026 e deveria ser tratado com mais calma. O texto deveria passar por uma readequação e ser apresentado novamente ao final do período eleitoral, garantindo que as empresas terão um tempo mais hábil para se adaptar. A FIENG disse ainda que eles realizaram um estudo interno e, de acordo com as pesquisas deles, essa redução da carga horária poderia impactar em até 16% no PIB brasileiro. De acordo com a FIENG, mais de 18 milhões de pessoas estariam desempregadas caso esse modelo realmente fosse adotado aqui no Brasil, com a economia nos moldes que nós temos atualmente. Frisando mais uma vez que esse é um levantamento realizado pela própria FIENG, é um levantamento interno da federação que apresentou esses dados, então, para contrapor a PEC apresentada pedindo pela redução, pelo fim da escala 6x1, que de acordo com a Federação das Indústrias do Estado aqui de Minas Gerais, seria insustentável no momento e o texto precisa de uma readequação caso realmente passe adiante. Eu volto com vocês aí no estúdio.
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20: Bom dia, Brasil, vence da Jovem Pan. E na volta do feriado americano, o ótimo humor de ontem, que fez o petróleo cair 7%, arrefeceu um pouco. Jatos americanos e israelenses atacaram embarcações iranianas que estavam tentando instalar minas no Estreito de Hormuz. E com isso, hoje, o petróleo sobe um pouco, sobe 3,20%, recupera parte da perda de ontem. Está US$ 99,20, perto dos US$ 100. Mesmo assim, as bolsas em Nova York estão em alta, refletindo o ótimo dia de ontem, quando elas estavam fechadas, né? Então estão recuperando um pouco hoje. O Dow Jones sobe 0,5%, o S&P 0,6%. Lá na Europa, não. As bolsas lá estavam abertas, subiram bastante ontem e hoje estão devolvendo um pouco. A França cai 1%, a Alemanha cai 0,6%, a Itália cai 0,4%. Aliás, esse petróleo que não cai, que está firme, se firmou na casa dos US$ 100, fez com que as apostas de alta de juros nos Estados Unidos para a reunião agora de julho saltasse para 10%. É, há um mês atrás, a chance de alta de juros nos Estados Unidos na próxima reunião era zero. O êxito dólar DXY está caindo um pouquinho, está caindo 0,2% hoje, enquanto o Bitcoin também caiu um pouquinho, foi para US$ 76.500. Você sabe, ele passou 10 dias na casa dos US$ 77.000. Quem caiu firme nessa madrugada foi o minério de ferro, afundou 2%, com os estoques chineses bastante elevados, e os embarques das duas principais produtores do mundo, né, os dois principais produtores do mundo, Austrália e Brasil, firmes e fortes, aumentando e intensificando a pressão sobre a oferta. Na agenda americana, hoje vai sair a confiança do consumidor. Aqui no Brasil, teremos os dados do setor externo. E a política segue no radar. Hoje, Flávio Bolsonaro pode encontrar Trump, pode ser recebido na Casa Branca. E dois, um assunto, um tema muito caro para as nossas empresas, também está no radar dos investidores. A PEC do fim da escala 6x1 avançou e deve ser votada amanhã na Comissão da Câmara e quinta-feira no plenário. O projeto prevê a redução da jornada de trabalho de 44 para 40 horas, sem cortes de salários, num período rápido de transição de 14 meses. México, Chile, Colômbia adotaram regras de transição graduais, né? Regras de transição gradual de entre 4 e 5 anos. Realmente, o empreendedor brasileiro não tem um dia de paz. Eu sou Pablo, bons negócios. Vai, Torinho! Força, Touro!
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15: 8:59.
14: Repita.
15: 8:59 da manhã. Obrigado pela tua companhia até aqui, mas tem mais uma hora pela frente.
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7: Nove horas e três minutos.
8: Repita.
7: 9:03.
8: O presidente Luiz Inácio Lula da Silva passou por um procedimento de radioterapia superficial no couro do cabelo na última segunda-feira por conta da retirada de uma lesão. A Danúbia Braga, jornalista aqui da Jovem Pan News, também apresentadora do Jovem Pan Saúde, está conosco no Saúde. Aliás, está conosco aqui no estúdio. Muito bem-vinda, Danúbia.
9: Obrigada,
8: obrigada pela sua participação. E agora para explicar para a gente todo o contexto do quadro de saúde do presidente. Bem-vinda.
9: Exatamente. Obrigada, Bia. É um prazer estar aqui com você. O nosso objetivo é trazer mais informações a respeito, então, desse carcinoma basocelular, né? De acordo com o boletim, então, emitido nessa segunda-feira ainda pelo Hospital Sírio-Libanês, que é onde o presidente vem ali fazendo todo o tratamento, ele deu início, então, às sessões de radioterapia superficial preventiva. O tratamento ele é complementar, então acontece exatos 31 dias depois da remoção cirúrgica de uma lesão basocelular no couro cabeludo, que foi realizada ali no fim de abril. O plano médico, então, prevê 15 sessões rápidas ali, nas próximas 3 semanas, para justamente garantir o controle e o local da doença, permitindo que o presidente siga suas atividades diárias, viagens, sem qualquer restrição. Então, para a gente entender melhor, né, quais são as características desse tumor e também o motivo dele surgir numa região específica como a cabeça, a gente conversou com o oncologista Gustavo Schwartmann, que vai detalhar para a gente como que esse carcinoma basocelular se desenvolve, principalmente devido à exposição solar. Vamos ouvir o que ele disse.
10: Acho que é bom esclarecer o que é o câncer de pele. A gente divide ele em câncer de pele melanoma e não melanoma. Por que a gente faz isso? Câncer de pele não melanoma, que contempla os carcinomas basocelulares e carcinomas espinocelulares na sua maioria, são cânceres muito incidentes. Inclusive, são os cânceres mais incidentes no mundo, se levando em conta todos os tipos de câncer que podemos ter. Porém, ele é um câncer de ótimo prognóstico, porque a maior parte dos casos são tratados de forma cirúrgica, ou em alguns casos de forma com radioterapia, e tem um prognóstico excelente, baixo índice de recidivas, baixo índice de metástases à distância. E qual o principal fator de risco para ambos os casos? É a exposição solar demasiada. Particularmente nos casos não melanoma, os carcinomas, nós temos a maior parte dos cânceres surgindo na região de cabeça e pescoço, que é justamente onde a gente tem maior exposição solar ao longo de décadas, o que chamamos de exposição solar crônica.
9: Bom, Bia, e até você acabou de me perguntar aqui, né, nos bastidores sobre essa radioterapia preventiva. Não
8: diferente,
9: é tão comum, né, a gente ouvir falar sobre isso. Então, a gente perguntou justamente pro doutor Gustavo para entender qual o objetivo dessa técnica, que geralmente ela é superficial, é atuar na área mais afetada, evitar, então, que novas células tumorais voltem ali naquele local. Ela justamente é mais rápida. Então, a gente vai ouvir mais detalhado como funciona essa radioterapia preventiva.
10: O tratamento principal aqui envolve a cirurgia, né, a ressecção cirúrgica com margens livres. E, em alguns casos, a gente precisa lançar a mão da radioterapia pós-operatória, quando a cirurgia não conseguiu obter margens livres, ou, às vezes, quando é um tumor que já teve múltiplas recidivas no mesmo lugar, ou mesmo quando ele está invadindo alguns nervinhos, que a gente chama de infiltração perineural, que configura um risco um pouco mais elevado de recidiva. Felizmente, o vaso celular quase não dá metástases à distância, mas, às vezes, pode ser um problema local, quando a cirurgia ou não conseguiu ser bem executada por questão de profundidade do tumor, ou porque é um tumor que já apareceu lá algumas vezes a despeito de margens livres, continua voltando.
9: Bom, então, na prática, né, o presidente vai passar por sessões ali extremamente rápidas, cerca de 2 minutos cada, no Hospital Sírio-Libanês mesmo, e aí o Palácio do Planalto reforçou que, por ser um tratamento local, de baixo impacto, o presidente vai manter os seus compromissos públicos, viagens a 3 estados brasileiros ao longo ainda dessa semana. Só que esse tipo de tumor, para a gente explicar para a nossa audiência, ele é um dos mais frequentes. Então, a gente foi atrás de dados do INCA e ele tem também uma taxa de cura altíssima quando tratado no início, como, por exemplo, no caso do presidente. E, de acordo com esses dados recentes divulgados pelo Instituto Nacional do Câncer, o INCA, ele tem uma estimativa que até 2028 a gente pode registrar aqui no Brasil 263 mil novos casos de câncer de pele não melanoma. Então, ele lidera ali de forma isolada o ranking de tumores no Brasil, no país, correspondendo a quase 1/3 de todos os diagnósticos da doença. Então, para a gente pensar em prevenção, a gente preparou uma arte com alguns sintomas para a gente... A gente tem uma arte antes disso.
8: Aqui, informação sobre a retirada da lesão,
9: isso,
8: né?
9: Isso, de quando foi. É justamente a...
8: Do presidente.
9: O boletim médico, esse do presidente. Mas a gente tem uma arte...
8: Já, então, aproveitar que está aqui, Danúbia, trazer essa informação sobre a data, então, do procedimento cirúrgico, né? Uma cirurgia também de baixo risco, porque é uma lesão pequena que o presidente tinha bem aqui na frente, né? Na região do couro cabeludo.
9: Eu, inclusive, estava ao vivo lá na frente do Sírio-Libanês o dia que ele entrou para fazer esse procedimento, por volta das 8 horas da manhã, meio-dia ele foi embora. Então, foi algo, assim, bem superficial. A gente conversou ali com o médico dele mesmo, que deu uma coletiva de imprensa no dia, explicando que era simples. O que a gente não sabia que teria depois essa radioterapia preventiva. Então, por isso, a gente quis entender melhor com o oncologista como que funciona toda essa sessão. E aí, falando um pouquinho dos sintomas, tem a ver, por exemplo, com aquelas pintas que podem crescer, tem borda irregular ou tem uma cor assim meio perolada, sabe, meio brilhante. Então é importante que, se você notar algo do tipo na sua pele, uma pinta que tem uma lesão, avermelhado, que coça e logo sangra, é importante procurar um médico, porque quando a gente começa o tratamento logo no começo, tem um diagnóstico precoce, as chances de cura é altíssima.
8: A explicação, Danúbia, com aquele gostinho de quero mais, a gente deixa então para o convite deste sábado no Jovem Pan Saúde contigo.
9: Exatamente. Muito obrigada, viu?
8: A gente que agradece. Sempre bem-vinda, Danúbia.
9: Obrigada.
7: Seguimos aqui no nosso Jornal da Manhã. Uma ala dos ministros do Supremo Tribunal Federal avalia interromper o julgamento da lei da ficha limpa. Vamos entender essa história com a nossa Rafaela Almeida. Conte aí, Rafaela. Bom dia.
11: Pois é, essa discussão, Evandro, dentro do Supremo Tribunal Federal acontece porque ministros avaliam que esse é um tema sensível demais, principalmente por causa do impacto direto nas eleições. O julgamento começou no plenário virtual da Corte e analisa mudanças feitas na lei da ficha limpa que anteciparam a contagem do prazo de inelegibilidade de políticos condenados. Na prática, a alteração aprovada pelo Congresso em 2025 permite que o período de inelegibilidade comece valesse a contar já da data da condenação e não mais depois do cumprimento da pena. Dependendo da decisão do STF, nomes conhecidos da política nacional, como Eduardo Cunha, Antony Garotinho, Sérgio Cabral e José Roberto Arruda, podem voltar a ficar aptos a disputar as eleições. Até agora, a única ministra a votar foi a ministra Carmen Lúcia, relatora do caso. Ela considerou a mudança inconstitucional e disse que a nova regra representa um retrocesso no combate à corrupção e na proteção da moralidade administrativa. Mas existe uma ala dentro do Supremo que entende que o Congresso tinha prerrogativa para alterar a legislação. Esses ministros defendem que a definição sobre as regras eleitorais cabe ao poder legislativo e avaliam que um julgamento tão delicado deveria acontecer no plenário físico, com debates presenciais e transmissão pela TV Justiça. Outro ponto que aumentou a atenção no STF envolve um possível erro no procedimento de aprovação da lei. Segundo Carmen Lúcia, o Senado teria feito mudanças no texto, além de simples ajustes de redação, e por isso deveria ter devolvido o projeto para nova análise da Câmara dos Deputados. Esse detalhe jurídico, chamado de inconstitucionalidade formal, pode acabar sendo decisivo no julgamento. Nos bastidores da corte, a expectativa agora é de que algum ministro peça vista, que é mais tempo para analisar o caso, ou destaque, levando o julgamento do ambiente virtual para o plenário físico do Supremo. Ou seja, além da discussão jurídica, o tema ganhou um peso político enorme, porque pode definir o cenário eleitoral de 2026. Volto com vocês.
7: Obrigado, Rafael Almeida. O Henrique Kriegner, a gente sabe que o grande ponto de divisão nessa discussão tem a ver com a inelegibilidade e com uma mudança que a classe política faz muita pressão para que aconteça, que é para que a inelegibilidade comece a contar a partir do momento que a pessoa condenada é presa. Porque o que acontece hoje é que ela cumpre uma pena e depois ela passa a cumprir a inelegibilidade. Então, quando se soma tudo, o tempo que essa pessoa fica indisponível para concorrer a cargos políticos é muito maior. Agora, se você estabelecer a inelegibilidade a partir do momento em que ela recebe a prisão ou que ela é condenada, esse tempo acaba caminhando lado a lado com a pena e, no caso, a pessoa estaria mais rapidamente preparada ou disponível para concorrer às eleições futuras. O quanto você avalia que essa decisão deva partir do Supremo Tribunal Federal, hein, Henrique Kriegner? E qual é a urgência também que você entende que um tema como esse precisa, né? Porque a gente está falando de uma lei da ficha limpa que já foi implementada há muito tempo aqui no país e que ainda gera divergências.
12: Pois é, Evandro, na minha opinião, uma pessoa que foi condenada por crime de corrupção ou qualquer tipo de desvio de moralidade nunca mais poderia estar apta para poder exercer um cargo público. Isso aqui não é para dizer que não há chance de recuperação, não há chance de restauração, mas essa recuperação ela precisa ser comprovada em outra esfera da sociedade, em outra área, que não aquela que lida com a coisa pública e com o dinheiro público. Uma pessoa que tem um desvio moral para cometer uma irregularidade dessa, de tamanha consequência e gravidade à sociedade, não pode retornar. Essa, para mim, seria esse o principal ponto. Agora, essa tentativa de reduzir e talvez fazer ali a questão da tecnicalidade jurídica, ela tem uma urgência para essas eleições, considerando os figurões e aqueles que não são tão conhecidos, que adorariam poder disputar a eleição. Mas a minha pergunta é, eles estão com tanta pressa para poder voltar porque tem um grande projeto para o país, tem uma grande articulação, ou porque, de fato, ali querem voltar para aquela boquinha que um dia os alimentou? E a minha suspeita é essa segunda. Então precisa ter calma e com certeza o STF vai ter ali um processo mais demorado para essa decisão.
13: Um processo mais demorado para essa decisão e um processo que está correndo, Roberto Mota, justamente em ano eleitoral. Então, muitas vezes, a gente até acaba pedindo pressa em ano de eleições ou menos celeridade para outros casos, para outros mais pressa sim, porque se trata do registro de muitas candidaturas que lá na frente, depois, se o STF entender que é constitucional ou não, podem cair. E aí o eleitor, de novo, vota em um. Depois ele precisa sair, perde o voto, aquela sensação de justiça que muitas vezes fica ali patinando o tempo inteiro.
14: É um sistema complicado que ninguém entende como funciona, é isso mesmo, Bia. há dois aspectos dessa questão. Primeiro, são os políticos que fazem as regras que regulam as eleições e os partidos. Porque os políticos é que são legisladores. É assim que funciona a democracia. Não adianta reclamar. Não cabe aos tribunais fazer leis, muito menos julgar se as leis são boas, ou se são morais, ou se ajudam ou não a democracia. Essa não é a função dos tribunais. A função dos tribunais é julgar se as leis são constitucionais ou não. É isso que faz a Suprema Corte. Tem que ver se a lei obedece à Constituição ou não, e só isso. Quem faz a lei, quem decide criar a lei, é o Congresso Nacional.
13: O governo federal deve decidir em junho sobre o aumento da mistura obrigatória do etanol na gasolina. É notícia que mexe com o humor e com as dúvidas de muitos motoristas. Marco Viana explica, porque a expectativa é, tá, se vai ter mais etanol na gasolina ou menos, o preço precisa acompanhar junto, né?
15: Exatamente. Olha, atualmente a gasolina comercializada no Brasil tem 27% de etanol anidro, isso lá na composição. A proposta em estudo pelo Ministério de Minas e Energias é elevar esse percentual para 30%. Bom, segundo o governo, a mudança tem como objetivo reduzir a dependência da gasolina importada e tentar segurar o impacto dos preços dos combustíveis no bolso dos brasileiros. A discussão ganhou força por causa da instabilidade no Oriente Médio e, claro, do aumento da tensão envolvendo países produtores de petróleo. O conflito na região pode provocar uma nova disparada internacional no preço do barril do petróleo, o que teria impacto direto sobre a gasolina no Brasil. Por isso, o governo tenta criar alternativas para reduzir esse efeito e evitar um novo aumento nos postos. O Planalto também defende que o aumento da mistura de etanol ajuda a fortalecer o setor sucroenergético brasileiro, aumenta a produção nacional de biocombustíveis e incentiva o uso de uma energia considerada menos poluente. Testes realizados pelo Instituto Mauá de Tecnologia indicaram que o aumento da mistura não deve causar danos significativos aos veículos, pelo menos não significativos. Mesmo assim, parte do setor automotivo ainda demonstra preocupação, principalmente com impacto em carros mais antigos. A decisão final deve ser tomada pelo Conselho Nacional de Política Energética, que reúne representantes de vários ministérios do governo federal. Então, o objetivo é aumentar de 27% para 30% a mistura de etanol na gasolina, com isso, segurar o preço dos combustíveis em meio à guerra no Oriente Médio. Vejamos de que modo, na prática, vai interferir no bolso do brasileiro. A gente segue acompanhando os desdobramentos, repercussões e as decisões. Tudo isso vai acontecer no mês que vem, em junho. Então, até lá, ainda algumas tratativas devem ser feitas, mas a partir de junho a gente entende melhor como tudo isso vai funcionar na prática. Volto com vocês.
7: Muito obrigado pelas informações, Marco. Eu quero trazer agora informações de bastidores do nosso querido Bruno Pinheiro, que já deixou, inclusive, uma notícia para o nosso site. Qual é? O caso Vocaro tem travado uma rodada de Flávio Bolsonaro com o mercado financeiro em São Paulo. A gente sabe que quando Flávio Bolsonaro lançou a candidatura, ele já enfrentou certa barreira com o mercado financeiro porque havia um interesse genuíno pela candidatura de Tarcísio de Freitas e que ele fosse o candidato da direita à presidência da República neste ano de 2026. Pois bem, a família Bolsonaro fez uma pressão para que Tarcísio não ocupasse esse espaço. Flávio veio e precisou já bater um papo inicial ali com o mercado financeiro, dizendo: confie em mim porque eu sou um candidato moderado e vou atender as demandas do mercado financeiro caso seja eleito presidente da República. O mercado financeiro deu essa carta de confiança. Aí vieram todas as notícias relacionadas à questão de Flávio Bolsonaro com Daniel Vorcaro e o incômodo do mercado financeiro com essa situação, principalmente porque em alguns momentos Flávio Bolsonaro foi questionado por integrantes da alta cúpula do mercado financeiro no país sobre uma possível relação dele com Daniel Vorcaro e ele negou, assim como ele fez com todo mundo nas várias entrevistas que ele concedeu antes dos escândalos virem à tona. agora fica essa desconfiança, né, Bia?
13: Exatamente, até porque para o mercado financeiro nesse ano de 2026, não basta apenas olhar para o plano de governo na esfera econômica, para os possíveis nomes que devem compor ministérios dos pré-candidatos, mas também agora entra em pauta o Banco Master. O mercado financeiro quer entender qual que é o nível de confiança que esses pré-candidatos estabelecem quando eles se posicionam em relação a Daniel Vorcaro. E nessa situação, Flávio Bolsonaro, que em um momento disse que não tinha nada a ver, que o número do celular dele apareceu lá na agenda de contatos de Daniel Vorcaro por uma mera coincidência, depois vem à tona toda a relação envolvendo o financiamento do filme Dark Horse e até um encontro entre os dois depois da primeira prisão de Daniel Vorcaro. Uma confiança ruída de um setor importante para o processo eleitoral.
7: Aí, Flávio Bolsonaro tem adotado uma série de estratégias para tentar contornar essa crise, inclusive politicamente. Então, eu vou conversar aqui com o nosso Alan Gani, porque há a possibilidade de Flávio Bolsonaro ter um encontro com Donald Trump nos Estados Unidos. E a pré-campanha do presidente Lula tem monitorado

0: né, se Trump, principalmente se o Trump criticar o Brasil, o governo reforça o discurso de soberania nacional, porque envolve lá toda a questão do tarifaço, né, que o Trump colocou um tarifaço contra o Brasil, aí o governo foi lá e negociou, enfim. Então, isso poderia beneficiar o presidente Lula. As pesquisas aqui no Brasil indicam uma rejeição a Trump. Então, se tem essa rejeição a Trump e você acaba colando a sua imagem a Trump, você pode ter esse desgaste político, Evandro. E, de novo, se o Trump criticar o Brasil, explorar a narrativa de interferência externa, né? Vamos lembrar que a esquerda, e principalmente o PT, sabe fazer bem essa narrativa, interferência externa, capitalizou politicamente na época do tarifaço, tanto é que o presidente Lula teve uma ascensão ali naquele período, depois acabou caindo, mas o Flávio Bolsonaro, o PL, entendem diferente, entendem que, na verdade, essa visita ao Trump seria mostrar uma força, né? Mostrar que ele está vivo na campanha. Enfim, é do jogo político, ele vai tentar mostrar essa força e o PT vai tentar bater no discurso da soberania.
1: Só uma curiosidade, Gani, e se essa informação também não tiver chegado para você ou você não puder avaliar, não tem problema. Mas Donald Trump tem enfrentado uma série de questões relacionadas à sua popularidade por conta das atitudes que ele, das decisões que ele tomou nos Estados Unidos. E a gente sabe que a crise envolvendo o Banco Master, ela se alastrou e ultrapassou as fronteiras do Brasil, trazendo possibilidade de negociações que envolvam também operações financeiras em outros países, mas ganhando também as manchetes internacionais. Se entende que há a possibilidade de Donald Trump, ligado nisso, dizer melhor eu não mexer nesse vespeiro por conta da, digamos, participação ou da relação de Flávio Bolsonaro com Daniel Vorkano?
0: Olha, é uma boa pergunta, porque ontem mesmo saiu uma reportagem no Financial Times dizendo que o Flávio Bolsonaro estava perdendo muita força diante do escândalo do Master. O Trump, a gente sabe que ele não gosta de ter uma imagem de perdedor. Ele acaba recuando. Então, a gente viu isso na Lei Magnitsky. Você lembra quando aconteceu verdade. Isso? Né? Ele acabou recuando porque ele percebeu que não ia dar nada aqui no Brasil e aí ele acabou revogando contra os ministros da Suprema Corte, né? Anulou a lei. Então, pode ter, sim, esta possibilidade. Tudo vai depender de como que ele vai enxergar o Flávio Bolsonaro e como que isso vai repercutir também na imprensa internacional. Se ele entender que ele é competitivo, ele dá a chancela. Se ele entender que ele não é tão competitivo, aí talvez essa chancela ocorra de uma maneira mais discreta, Evandro.
1: Valeu, Gani, muito
2: Até.
1: Bom.
2: Enquanto Flávio Bolsonaro, como pré-candidato à presidência da República, organiza essa agenda nos Estados Unidos para tentar reverter essa crise, tem outro caldo aqui entornando, que é justamente a definição de vice na chapa dele. Mudanças estratégicas, alguns aliados podem pular desse barco, Beatriz Manfredini, qual que é a informação que você traz?
3: Podem pular de vice, de apoio ou pelo menos estão postergando a avaliação. Viu, Bia? Esse é o caso do PP, o Progressistas de Ciro Nogueira. A gente trouxe aqui a informação já há alguns meses de que o PP tinha pelo menos 3 possíveis candidatas a vice de Flávio Bolsonaro, que isso estava sendo estudado. E a gente podia ter uma definição agora, no mês de junho, porque lá no mês de abril eles abriram uma espécie de vestibular, de período de testes para vários nomes, principalmente mulheres ligadas a setores religiosos, para que eles pudessem fazer então pesquisas em 60 dias, entender melhor o perfil ali que faria sentido com Flávio Bolsonaro para tomar essa decisão em junho. O fato é que essa crise toda envolvendo o Banco Master, Daniel Vorkano e essa troca de áudios e mensagens com Flávio vai adiar esses planos. Eu conversei com membros do Progressistas, o partido, que me disseram o seguinte: olha, essa decisão vai ficar só para o período de convenções, ou seja, lá para o fim de julho até o começo, meio de agosto. A ideia é empurrar mesmo essa decisão para frente para que eles tenham tempo de aguardar os desdobramentos da crise envolvendo Flávio. Então, se novos episódios vão acontecer, se alguma coisa vai pegar mais forte a campanha do senador e pré-candidato à presidência da República, o Progressistas, partido de Ciro Nogueira, quer se afastar desse episódio do Banco Master, quer evitar o desgaste. Inclusive, lembro que o próprio Ciro foi citado, né, foi alvo de operação da Polícia Federal por envolvimento com Daniel Vorkano,

0: E o que eu descobri nos bastidores é que Ciro Nogueira prepara para os próximos dias uma grande defesa. Ele deve reunir ali provas, de acordo com aliados, mostras, né, então, de que ele não teria nenhum tipo de envolvimento ou praticado nenhum ato ilícito, e deve vir a público fazer esses esclarecimentos justamente com esse objetivo, de se distanciar da crise e de todo esse problema. Então, é justamente por isso que o PP também diz que a questão de apoio ou de vice na chapa de Flávio esfriou, e um membro ainda me disse a seguinte frase: se a gente tivesse que definir agora, se a convenção fosse agora, a gente não apoiaria Flávio, nós nos manteríamos neutros. O entendimento é que Flávio Bolsonaro não tem mesmo um grande rol de apoios, não tem nenhum partido além da Federação União PP por enquanto sinalizando de forma favorável a ele. Algumas siglas como MDB e Republicanos têm a tendência de permanecerem neutras, o PL rompeu com o Novo, que também tem candidato à presidência, então tem ali uma série de desdobramentos, e justamente por ele não ter apoio, a avaliação é que Ciro pode decidir de última hora, porque ele pode condicionar esse apoio a ter alguém na vaga de vice. Então, decisão vai ficar só para fim de julho, meio de agosto, a gente aguarda para ver esse distanciamento e como vai ser também essa defesa de Ciro, Bia e Evandro.
1: Beatriz Manfredini, e um assessor financeiro acusado de aplicar um golpe de 21 milhões de reais contra clientes e sócios em Ribeirão Preto será ouvido hoje pela Justiça Federal. Vamos entender como é que esse caso se conecta aqui com o nosso Thiago Mokva. Thiago, seja muito bem-vindo. Quais são as informações? Bom dia.
2: Bom dia, Evandro. Bom dia, Bia. O caso chamou a atenção da Polícia Federal e do mercado financeiro aqui em Ribeirão Preto, interior de São Paulo, a mais ou menos 400 quilômetros da capital. E ganhou um novo capítulo agora. O assessor financeiro investigado por aplicar um golpe milionário contra os clientes e sócios, segundo as investigações da Polícia Federal, prestou depoimento e o prejuízo pode chegar a mais ou menos 21 milhões de reais. De acordo com a Polícia Federal, o Frederico Biadi atuava como assessor de investimentos e teria usado a relação de confiança construída com empresários, idosos e investidores de alto patrimônio para desviar dinheiro aplicado em fundos e operações financeiras. As vítimas acreditavam estar investindo em produtos seguros e rentáveis, mas, segundo os agentes, eles acabavam sendo transferidos para a conta do próprio assessor. A investigação ainda aponta que o esquema funcionava de forma sofisticada. A PF afirma que ele apresentava extratos falsificados, simulava rentabilidades e mantinha contato frequente com os clientes para dar assessoria e acabar evitando desconfianças. Um dos relatos que mais chocaram foi de um idoso que perdeu a poupança de uma vida inteira, Evandro. R$1 milhão o idoso guardou, e quando foi sacar o dinheiro da conta não tinha mais nada lá. O suspeito atuou entre 2020 e 2023. Ele foi preso após as investigações no final do ano passado. A operação da Polícia Federal foi realizada em São Paulo e no Rio de Janeiro. Na época, a prisão e os mandatos de busca, os agentes apreenderam celulares, computadores, documentos e materiais para as investigações. Agora, com o depoimento da Justiça, a expectativa é entender qual será a estratégia da defesa e também ver se tem mais alguém envolvido, além de possíveis outras vítimas. A defesa ainda fala que ele não tem nada e que todas as irregularidades não existem. É um caso que vem chocando as pessoas aqui de Ribeirão Preto e trazendo muita desconfiança também até para quem quer investir em um mercado financeiro. Volto com você, Evandro.
1: Obrigado pelas informações, Thiago. Agora, 9 horas e 30 minutos.
3: Repita.
1: 9:30.

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11: Horas e 33 minutos.
12: Repita.
11: 9h33 da manhã. A primeira turma do Supremo Tribunal Federal deve julgar nesta terça um recurso da Procuradoria-Geral da República contra a decisão do ministro Flávio Dino, que determinou o fim da aposentadoria compulsória remunerada como uma penalidade máxima imposta a juízes. Explica essa história, Rafaela.
13: Pois é, Evandro, essa discussão que chega hoje à primeira turma do Supremo tem impacto direto sobre a forma como o judiciário pune magistrados envolvidos em irregularidades graves. O que está em jogo é a decisão do ministro Flávio Dino, que acabou com a aposentadoria compulsória remunerada como pena máxima administrativa para juízes. Na prática, Dino entendeu que magistrados que cometam infrações graves não devem mais ser afastados recebendo salário proporcional ao tempo de serviço. Para o ministro, a penalidade adequada passa a ser justamente o contrário, ou seja, a perda do cargo e, consequentemente, a perda dos vencimentos. A decisão foi tomada em março durante a análise de um caso envolvendo um juiz do Tribunal de Justiça do Rio de Janeiro que havia sido aposentado compulsoriamente pelo Conselho Nacional de Justiça. Esse magistrado era investigado por condutas como favorecimento político, benefícios a policiais militares e irregularidades processuais. E ao justificar a mudança, Flávio Dino afirmou que a reforma da Previdência de 2019 retirou a base constitucional da aposentadoria compulsória como sanção disciplinar. Segundo ele, a Constituição não prevê mais esse tipo de punição para magistrados, mas a Procuradoria-Geral da República recorreu da decisão. A PGR argumenta que a interpretação de Dino pode criar insegurança jurídica e também representaria uma interferência em uma matéria que deveria ser definida pelo Congresso Nacional. Outro ponto levantado pela Procuradoria é que a Lei Orgânica da Magistratura continua prevendo a aposentadoria compulsória como sanção administrativa. E mais, a PGR lembra que o próprio Flávio Dino, quando era senador, apresentou uma PEC para extinguir essa penalidade, o que, na visão da Procuradoria, mostraria que a reforma da Previdência não teria acabado automaticamente com a medida. O julgamento é acompanhado com expectativa pelo CNJ e por associações da magistratura, principalmente porque existe uma dúvida sobre como ficariam os processos disciplinares em andamento e quais penalidades passariam a ser aplicadas nos casos mais graves. Volto com vocês.
12: Obrigada, Rafaela, pelas informações. Para essa terça-feira fica completa, não pode faltar mais uma rodada de previsão do tempo para você que vai enfrentar um dia ensolarado e aquecido em São Paulo, mas com promessa de frio já para amanhã e chuva hoje. Hein?
14: Promessa de frio para amanhã, chuva hoje aqui em São Paulo também, pelo menos 10 milímetros aqui na capital paulista. Eu trouxe as mínimas nos próximos dias, entre hoje até o final da semana, o que vai acontecer. A gente está falando que hoje a temperatura sobe um pouco mais aqui na capital paulista, já chega a casa dos 25 graus. Mas nos próximos dias a mínima fica bem baixa. Então hoje a gente tem esse respiro com sol durante a tarde, temperatura mais aquecida, esse conforto térmico em São Paulo, até em Curitiba também, mas nos próximos dias mínima entre 14 e 12 graus aqui em São Paulo, entre 14 e 11 graus em Curitiba.
12: Estamos praticamente empatados com a capital mais fria do país.
14: Exatamente, estamos empatados com a capital mais fria do Brasil até o final de semana. As temperaturas vão ficar bem baixas. Hoje tem um combo de sistemas meteorológicos, desde frente fria, ciclone extratropical, sistema de baixa pressão atmosférica, e tudo isso vai colaborar com a chuva no centro e sul do Brasil. Antes de falar do centro e sul, tem chuva na região nordeste do Brasil também. Boa Vista, região norte, até 40 milímetros de chuva. João Pessoa e Recife, 40 milímetros para hoje também. A chuva continua forte no norte e no nordeste do Brasil entre hoje e os próximos dias. Algumas áreas, tá? Isso falando da faixa leste até faixa norte da região nordeste do Brasil e mais ao norte também na região norte do país, porque o interior dessas duas regiões continua com tempo seco e firme. Nosso próximo mapa vai mostrar as áreas de instabilidades no Brasil, é exatamente o que eu falo para vocês. Faixa leste do Nordeste tem chuva para hoje, faixa norte do Nordeste também, pegando Maranhão, Piauí e Ceará, e também a região norte do Brasil nessa condição de instabilidades. Mais a sul do país, a gente tem instabilidades associadas a essa frente fria, esse ciclone extratropical. Em Santa Catarina, Paraná, a chuva pode ser forte hoje. Sul do estado de São Paulo também vai sentir a influência desses sistemas aqui. Faixa leste também do estado de São Paulo. A capital paulista tem até 10 milímetros de chuva. Chuva de fraca a moderada intensidade na tarde de hoje. Enquanto isso, Rio de Janeiro, Espírito Santo, Minas Gerais, interior do Nordeste, do Norte, Mato Grosso, Goiás e Distrito Federal, essas áreas não têm chuva. Predomínio de sol durante a tarde, temperatura em elevação também. E aí são elas as temperaturas. Vamos Temos ver. Máximas de 28 graus em Campo Grande, 31 graus para você que está em Cuiabá. Na capital paulista, 25 graus de máxima hoje, tá bom. 31 graus para você que está em Palmas e até 30 graus em São Luís, no Maranhão, Bia.
12: Aproveitar hoje, tá? Então, para lavar roupa, colocar para secar e lagartear naquele solzinho, porque amanhã tudo isso acaba.
14: Acaba. Amanhã tem frio de novo aqui em São Paulo até o final de semana.
12: Obrigada, Paula. Valeu.
14: Tchau para vocês. Tchau.
11: A Anvisa aprovou a primeira caneta de semaglutida sintética nacional para tratamento de diabetes tipo 2 e auxiliar na perda de peso. Desenvolvido pelo laboratório EMS, o produto é uma versão de síntese química de um medicamento originalmente biológico, que é o Ozempic. O Ozivi não é classificado como remédio genérico, pois a regulação brasileira não prevê esse tipo de substância para produtos biológicos. Por isso, ele entra na categoria de medicamento novo. O registro garante a segurança e eficácia técnica, mas a chegada ao mercado depende ainda de duas etapas comerciais. Então, não será tão imediato assim. Ozivi ou Ozivi, para a gente trazer aqui para você, quando ele ficar mais comum, obviamente, nós vamos ter esse nome mencionado mais vezes. E o presidente do México, ou a presidente do México, perdão, Cláudia Sheinbaum, afirmou que o país vai receber a seleção iraniana durante a Copa do Mundo de 2026. Vamos entender então com o nosso Eliseu Caetano, porque ela acrescentou que os Estados Unidos não queriam sediar os jogos da equipe. É isso mesmo, Eliseu Caetano?
15: Exatamente, Cine. Aliás, Copa do Mundo de 2026 é aqui, na Jovem Pan. Recado dado, viu? Aliás, quem também deu seu recado para Donald Trump foi Cláudia Sheinbaum, a presidente do México, ao oferecer para o Irã estadia no país durante os jogos da Copa do Mundo deste ano, viu? Muito bom dia, Cine, para você, para Bia, para todos que nos acompanham. Cláudia Sheinbaum confirmou publicamente na manhã de hoje que o México vai hospedar a seleção iraniana durante a Copa do Mundo. E ela destacou que os Estados Unidos não quiseram receber a equipe em seu território. A Copa de 2026, como a gente sabe, vai ser sediada aqui nos Estados Unidos, mas também no México e no Canadá, em formato trinacional. Pela primeira vez na história, mais de 100 seleções vão se reunir para celebrar o esporte. E, inicialmente, a base iraniana seria na cidade de Tucson, no estado do Arizona. A Federação Iraniana, segundo Cláudia Sheinbaum, teria pedido ao México aí mudança para Tijuana, que é uma cidade fronteiriça aqui com os Estados Unidos. A FIFA já aprovou essa alteração após reunião com os organizadores. Então, é oficial, a delegação iraniana ficará concentrada em Tijuana e viajará para os jogos que tem que fazer aqui nos Estados Unidos. Durante a sua coletiva de imprensa nessa manhã, Sheinbaum declarou o seguinte, abre aspas, não temos motivos para negar a eles a possibilidade de permanecer no México. E ela ainda explicou que a FIFA também procurou o México depois que os Estados Unidos sinalizaram que não queriam abrigar a delegação iraniana durante o torneio, mesmo com apenas 3 jogos da fase de grupos acontecendo em solo americano. Aliás, essas falas de Donald Trump também foram repercutidas por nós aqui no jornalismo da Jovem Pan. Donald Trump disse que os jogos aconteceriam e que os iranianos poderiam vir aos Estados Unidos. Só que Donald Trump, sendo Donald Trump, na mesma frase, ele também disse o seguinte, mas se eu fosse eles, eu não viria. E deu o seu recado que foi ouvido. Então, a partir de agora, os iranianos vão ficar lá em Tijuana, nessa cidade fronteiriça, próximo a San Diego, aqui na costa oeste dos Estados Unidos. E tem vantagens para eles também, porque fica perto do Oceano Pacífico, facilita deslocamentos curtos de avião, por exemplo, voo de lá para cá, para os Estados Unidos, 55 minutos, então a delegação vai se concentrar, dormir e treinar no México, mas jogar aqui nos Estados Unidos. Volto com vocês nos estúdios, em tempo, reforço, Cine Bia. Vocês sabem onde que a gente vai acompanhar a Copa do Mundo, né?
11: Opa, tamo junto, seu Eliseu Caetano. Ó, uma pesquisa revela que o brasileiro pretende conter os gastos durante a Copa do Mundo deste ano. Fala, Langani, por quê, meu amigo?
16: Olha só, porque o custo de vida está muito elevado, muitas famílias estão endividadas, então não dá para trocar o televisor. Você lembra que de 4 em 4 anos, pessoas iam lá, compravam uma baita TV? Esse ano, 62%, de acordo com o levantamento, não pretende comprar novas TVs. Vai ficar com a TV antiga mesmo.
11: Caramba!
16: E mais do que isso, Evandro, vai ver os jogos em casa. 91,6% dos entrevistados vão ver os jogos na sua casa. Isso aqui é uma amostra, então está representando 91,6% da população. Apenas 5,3% vai ver jogo em bar e 3,1% nessas fans fest. Eu, particularmente, gosto de ver jogo em casa. Sempre gostei, mas quando eu era mais jovem, Evandro, né, quando eu tinha lá meus 20 anos, tinha muita pressão para ver jogo fora. E eu detestava, mas eu tinha que ir, mas eu nunca gostei. Agora, você é mais velho, você fala não mais tranquilamente, e eu falo, eu vou ver o jogo na minha casa, sozinho, porque daí eu presto atenção no jogo. Em bar, eu não presto atenção no jogo.
11: Agora, é interessante, né, que eu estava me conectando com isso também, porque neste fim de semana eu estava combinando com amigos para assistir o primeiro jogo da Copa, na casa de um deles, armar um esquema para não ter que ir para o bar, mas mesmo assim, vai rolar uma festinha, uma bebida, uma cervejinha gelada e etc. Mas na casa, exatamente para diminuir alguns custos e também facilitar a comemoração, o acompanhamento dos jogos, etc.
16: Não, e sai muito mais barato, né, Evandro? Se você vê na sua casa, você comprar lá uma cerveja, sai R$3, R$4, você tomar num bar, o chopp, muitas vezes R$15, R$20, dependendo do lugar que você está, né? Então, é uma forma de economizar. Enfim.
11: Muito bom, Langani.
16: Até.
11: Um abraço, meu amigo.
12: Vocês parem de defender só esse negócio de jogo em casa. É bom ir no bar também. Olha, vamos agora até trazer aqui informação de um assunto bastante delicado lá do Rio de Janeiro. Depois de mais de 6 horas de julgamento da morte do menino Henri Borel, o júri foi interrompido e vai ser retomado hoje. Rodrigo Viga está por aqui para trazer para a gente essas atualizações. Eu estou vendo que você já está aí no local se preparando para acompanhar a movimentação toda. Por que foi interrompido ontem esse julgamento, Viga?
17: Porque vai ser um longo julgamento, viu, Bia? Não é aquele júri tradicional que a gente está acostumado de 2, no máximo 3 dias. A perspectiva é que sejam dias e mais dias de júri popular, porque foram arroladas muitas testemunhas de acusação e também de defesa. Daqui a pouco começa o segundo dia desse júri popular, em que vai julgar posturas, condutas e responsabilidades do ex-vereador Doutor Jairinho e também da professora Monique Medeiros, mãe do pequeno Henri Borel, aquele crime bárbaro que aconteceu em março de 2021. Já se passaram 5 anos e até agora não houve a condenação dos potenciais responsáveis. Pois bem, primeiro dia, viu, minha cara Bia, Cine, ouvindo espectadores e internautas da Jovem Pan, foi basicamente protocolar de leitura de relatórios. Se espera, a partir desse segundo dia, que ele seja mais producente, que seja mais produtivo. Afinal de contas, a agenda prevê a oitiva, o interrogatório de personagens importantes na montagem desse quebra-cabeça envolvendo a morte do pequeno Henri Borel. O que eu estou querendo dizer com isso? Estão previstos os depoimentos dos delegados do caso Henri Borel, investigadores e peritos e também agentes da polícia que trabalham na parte técnica, na Polícia Técnica do Rio de Janeiro, conhecida como IML. Os apontamentos e sinalizações da época mostram que o menino teria sido vítima de espancamento e, por conta disso, acabou tendo múltiplas fraturas, lacerações, hematomas e não resistiu a essas cenas de barbaridade quando tinha apenas 4 anos de idade. A defesa de Dr. Jairinho contra-argumenta dizendo que a criança morreu vítima de uma queda, por consequência de uma queda que teria sofrido dentro de casa. Agora, aquele subterfúgio, aquela estratégia da defesa de tentar postergar e protelar ao máximo possível esse julgamento continua. Inclusive, Dr. Jairinho chegou, o ex-vereador e ex-médico, chegou a destituir a sua defesa, argumentando que o seu principal advogado tinha sofrido um infarto e não poderia estar presente aqui no júri do Rio de Janeiro, doutor Fabiano Lopes. Porém, contudo, entretanto, todavia, como eu gosto de frisar, citando a norma culta da língua, a banca de advogados do ex-vereador, ex-médico, doutor Jairinho, conta com pelo menos 15 profissionais. Ou seja, embora esse seja apontado como o mais importante de todos, ou entre todos, há outros pelo menos 14 que poderiam fazer a defesa de doutor Jairinho, caçado por quebra de decoro parlamentar, e que perdeu também o seu título de médico após esse bárbaro episódio em março de 21. Ele e a ex-companheira, a professora Monique Medeiros, são acusados de homicídio triplamente qualificado por motivo torpe e sem direito de defesa da vítima, criança de apenas 4 anos de idade. O pai de Henri Borel, Leonel Borel, conversou com a imprensa após essa nova tentativa de protelação, de postergação do julgamento nessa segunda-feira. Vamos ouvi-lo.
18: Eu espero que hoje a gente veja realmente a história, a justiça sendo feita pelo meu Henri e por essas milhares, se não milhões, de crianças que são vítimas. Que a gente não veja mais uma manobra, assim como vimos nesses últimos 2 meses. Espero que a justiça realmente seja em prol da vítima e de uma vítima fatal, que é o nosso Henri Borel. Que a justiça não seja mais um ato apenas para acusar ou prender mais 2 agressores ou condenar a apenas 2 monstros, né, Monique e Jairo, mas que olhe para a vítima com realmente o respeito que as vítimas do nosso país precisam.
12: 5 anos de espera, né, que a resposta venha de forma imediata ao longo desses próximos dias. O Rodrigo Viga continua por aqui para trazer informações sobre um outro caso da morte da filha dos diplomatas em um acidente no Rio de Janeiro. É que a polícia não encontrou marcas de frenagem na pista onde aconteceu esse acidente que matou Mariana Tanaka, né, Rodrigo Viga? Ou seja, o motorista que provocou a morte dessa jovem não tentou evitar por meio de parar o veículo, porque não tinha essas marcas, segundo a perícia.
17: É isso. Essa dica já tinha sido dada pela Polícia Militar, que foi quem fez a primeira abordagem ao motorista daquela van que atropelou e matou Mariana Abdurraque, de 20 anos de idade, em Ipanema, na semana passada, área nobre, zona sul do Rio de Janeiro. E aí, ao prestar depoimento à polícia, o motorista disse primeiro que a direção da van travou, depois ele não conseguiu frear, mas posteriormente trouxe uma nova versão, dando conta que tentou frear, mas perdeu o controle do veículo depois de problemas supostamente mecânicos. Mas o fato é que na pista ali de uma avenida importante de Ipanema, na zona sul da capital, não havia nenhuma marca de borracha, de freagem ou de frenagem. A polícia do Rio de Janeiro aguarda agora a perícia técnica, né? A perícia no veículo para tentar desvendar detalhes dessa tragédia que chocou o Rio de Janeiro, Brasil. Afinal de contas, a filha dos diplomatas, a Mariana Abdurraque, de 20 anos de idade, tinha recém chegado ao Rio de Janeiro, estava mobiliando o apartamento, depois de passar anos na Europa, estava se preparando para ingressar em uma nova vida, um novo emprego em uma multinacional por aqui. O corpo dela foi sepultado na semana passada, aí em São Paulo. Minha cara, Bia.
12: Obrigada, Rodrigo Viga, pelas informações.
11: Olha, pessoal, a gente tem uma notícia que já está disponível no nosso site em jovempan.com.br. O nosso Cássio Zeimans, que mandou aqui, já preparou para lá também, mostrando que o presidente da Federação das Indústrias do Estado de São Paulo e o empresariado se reunirão com o Davi Alcolumbre, presidente do Senado, para discutir o projeto que prevê o fim da escala 6x1. Eles buscam um prazo maior de transição ou tentar adiar a discussão dessa PEC. Por quê? Houve uma tentativa de diálogo com o Congresso Nacional no sentido da Câmara dos Deputados. Esse diálogo não funcionou da maneira como o empresariado esperava, ou seja, eles não conseguiram barrar ou até diminuir a velocidade com que esse projeto estava sendo discutido ali no Congresso Nacional, na Câmara. E aí, o que eles falam? Opa, se o negócio não está funcionando do jeito que a gente quer na Câmara, vamos tentar apelar para o presidente do Senado, Davi Alcolumbre. E uma das demandas principais desse grupo é alterar, principalmente se não conseguir o restante, o tempo de transição da medida, que seria de 60 dias. Eles enxergam um prazo muito pequeno para que as empresas possam se adequar a uma possível nova regra com o fim da escala 6x1. Agora, a ver se no Senado essa receptividade mudaria, porque a gente sabe que, por se tratar de um projeto muito popular, todos os parlamentares em ano eleitoral entendem que seria algo positivo para suas candidaturas.
12: É, mas ao mesmo tempo, dentro dos bastidores, o que se fala também é da tentativa do Senado de colocar a digital dele nesse tema, nessa discussão, e não de simplesmente aprovar na íntegra o texto como ele foi ali debatido dentro da Câmara dos Deputados. E justamente é sobre o prazo de transição que mora o maior anseio por parte da classe política e também do setor produtivo, no caso aqui da Fiesp, certamente representada por SCAF, por todo o setor de empresários, do empresariado, não só de São Paulo, mas de outros estados, como a gente já destacou aqui também, a Federação das Indústrias de Minas e de outros entes que vem fazendo frente a esse período de transição. O prazo de 60 dias, ele valeria inicialmente para 2 horas de redução na carga horária, mas aí o período de 1 ano, mais ou menos, para uma transição um pouco mais agressiva. Será que aí, nessa transição de 1 ano, é que conseguem articular melhor com o Davi Alcolumbre, que também não está com uma relação muito boa com o Lula? Vamos acompanhar os desdobramentos, já que o texto ainda não foi completamente votado e finalizado.
11: E segundo o Ministério da Saúde da Espanha, um espanhol que permanecia em quarentena em Madrid depois de desembarcar do cruzeiro Ondius testou positivo para hantavírus. Conta pra gente, Luca Bassani, preocupação das autoridades de saúde, preocupação séria, né?
19: Pois é, Evandro, esse era um dos passageiros daquele cruzeiro que saiu da Argentina em direção à África e que ficou famoso no mundo inteiro por conta do surto de hantavírus que acabou vitimando 3 pessoas, né? Um casal de idosos da Holanda e um também cidadão alemão. Todos os demais passageiros presentes foram repatriados aos seus países e têm o acompanhamento médico constante para ver o desenvolvimento dessa doença. Agora é o Ministério da Saúde da Espanha que confirma, então, que este passageiro em questão, que estava em Madrid internado, foi testado positivo após um teste PCR para o hantavírus daquela variante e, portanto, deverá ficar sob observação em quarentena e também em uma unidade intensiva durante os próximos dias. Lembrando que todos os demais passageiros também estão sendo monitorados, porque o hantavírus, historicamente, é uma doença que passa de roedores a humanos, mas há evidências que essa variante andina envolvendo esse cruzeiro possa ter a transmissão entre pessoas e, portanto, teria aí um descontrole maior da disseminação, do contágio dessa doença. Todavia, as autoridades tanto espanholas quanto da OMS descartam qualquer possibilidade de uma nova epidemia, de uma nova pandemia através disso, já que os casos são muito reduzidos e todas as pessoas envolvidas estão sendo monitoradas. Óbvio que, por se tratar da saúde pública, a gente também vai ficar de olho nessas informações. Por enquanto, há preocupação em relação a este passageiro específico, porque é uma doença que ataca as vias respiratórias, que causa febre, que também pode trazer diarreia à pessoa e, obviamente, num caso descontrolado, levar à morte. Mas em relação ao contágio descontrolado, isso por enquanto está sendo acompanhado pelas autoridades espanholas e não há um risco iminente. Lembrando que não é necessário ter nenhum tipo de pânico em relação a isso, seja em relação ao ebola que acontece agora na África, seja em relação ao hantavírus, ambas as doenças, por mais que preocupantes quando contagiam determinados indivíduos, não demonstram nenhum tipo de descontrole completo em relação aos o seu contágio em diversas populações, principalmente em relação àquilo que nós tivemos há cerca de 4 anos, a pandemia, uma memória muito viva na mente de várias pessoas, um período também muito traumático, muito difícil para diversos países do mundo e que também nos trazem esse certo medo, né? A gente da imprensa, como sempre, de olho em todas essas informações, seja dos cientistas, seja das autoridades sanitárias, para passar a informação em primeira mão aqui para a nossa audiência.
12: Obrigada, Luca Bassani, pelas informações. Agora aquele momento do Jornal da Manhã que a gente ainda te prepara para a sequência de informações do dia. Nós estamos aqui com o nosso time mobilizado para aquele giro final. Rafaela Almeida, de Brasília, qual que é o destaque nessa terça?
13: Expectativa grande quanto ao encontro de empresários ligados à indústria e ao varejo que se reúnem hoje com Davi Alcolumbre para tentar frear o avanço da PEC que reduz a jornada de trabalho e acaba com a escala 6x1.
11: E você, Beatriz Manfredini, qual é o destaque para essa terça-feira, minha amiga?
20: Atenção, porque nos próximos dias, Ciro Nogueira, presidente do PP, deve se pronunciar rebatendo aí acusações de que teria envolvimento com Daniel Vorkário. Isso pode reverberar num apoio ou não a Flávio Bolsonaro, que deve ficar para mais tarde.
12: E em uma terça-feira bastante tensa no Rio de Janeiro, qual que é o principal motivo aí de atenção, Viga?
17: Quando não, né, minha cara Bia? Os agentes da Polícia Federal, depois de passarem cerca de 2 horas e meia na residência do ex-governador Cláudio Castro, na Barra da Tijuca, zona sudoeste do Rio de Janeiro, já deixaram o local, apreenderam 2 aparelhos celulares que vão ser periciados e podem ser consideradas peças fundamentais para o avanço de investigações em torno dos investimentos bilionários, 3 bilhões de reais, feitos na época da gestão de Cláudio Castro em fundos e letras financeiras do Banco Master de Daniel Vorkário. Segundo mandado de busca e apreensão contra Castro em menos de 15 dias por aqui, Bia.
11: Valeu, seu Rodrigo Viga e todo o nosso time. E obrigado a você também pela companhia nesta terça-feira. Amanhã tem mais. Nós te esperamos.
12: Nós te esperamos agora às 9 horas e 58 minutos.
11: Repita.
12: Virou relógio, 9h59. Agora você fica com o Morning Show.
11: Fiquem com Deus.
12: Se cuida.
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9: Agora são 10 horas e 4 minutos. Seja bem-vindo. Bom dia para você aqui no Pan News. Bom dia para você que está com a gente em 104,5 FM, sou Wesley Lemos, estive com vocês sozinho nos últimos dias, mas agora estou bem acompanhado e o clima de felicidade aqui no estúdio do Pan News, porque ela está de volta. Silvia Vilarinho, bom dia para você, seja bem-vinda de volta, minha amiga.
10: Ai, bom dia, Wesley, bom dia a todos. Estou de volta, uma alegria muito grande, né, estar aqui novamente, fazendo o que a gente ama, noticiando os fatos, fazendo ao vivo. Depois desse susto, a gente está aqui para agradecer, né, o carinho recebido, muitas mensagens de pessoas que a gente nem imagina, que nem conhece, muitas mensagens, muito carinho mesmo recebido nesses dias. E a gente está de volta, feliz em estar aqui novamente.
9: Está bem recuperada?
10: Estou bem recuperada, umas dores no corpo aqui, outra ali ainda, né, da batida, do impacto, mas graças a Deus, tudo bem, graças a Deus.
9: Você é muito querida, viu, Silvia? A gente também aqui recebeu muita mensagem, né, também no WhatsApp, da Rick Record, muitas pessoas mandando mensagem para você também nas redes sociais. E eu também, né, fico muito feliz de estar com você aqui novamente, foi um vazio muito grande, viu, ficar aqui sem você no estúdio.
10: Imagina, a gente cria uma parceria, né, a gente sente falta, eu assisti você esses dias e senti falta de estar aqui, mas que bom, né, que bom que a gente tá de volta e obrigada mesmo pela torcida, muitas pessoas, né, falando e colocou meu nome em oração, pelo carinho mesmo que a gente recebeu, obrigada mesmo, Wesley. E agora estamos aí juntos novamente.
9: Seja bem-vinda, Silvia Vilarinho está com a gente aqui, olha só, o WhatsApp nosso é o 43 99941 1045, 43 99941 1045, e também tem o YouTube Jovem Pan News Paraná. Estamos ao vivo com som e imagem para vocês e vamos então aos principais destaques do dia aqui no Pan News Londrina.
10: Conselho Municipal do Meio Ambiente quer a devolução de recursos do Fundo Ambiental que teriam sido usados em despesas da educação em Londrina.
9: A Prefeitura quer fazer um censo das pombas no centrão da cidade para definir novas medidas de controle populacional.
10: Londrina reforça o plano de contingência para síndromes gripais e tenta ampliar a vacinação nas escolas em meio à pressão sobre a rede de saúde.
9: O Pan News Londrina também mostra o pouso de urgência de uma aeronave da FAB, a Força Aérea Brasileira, que interditou a pista do aeroporto de Londrina. Impactou voos também ontem. Como está o aeroporto? Ainda daqui a pouco a gente atualiza para vocês.
10: E começa a valer hoje a nova norma regulamentadora 1, que obriga empresas a mapear riscos psicossociais e coloca a saúde mental na agenda formal do trabalho.
9: E ainda, a PEC do fim da escala 6x1 avança em Brasília, enquanto o CNJ discute também contra cheque único para juízes e mais transparência nos salários da magistratura. Daqui a pouco, todos os detalhes.
10: Tudo isso e muito mais a partir de agora. O Pan News Londrina está no ar.
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9: É, previsão do tempo aqui em Londrina, né? Hoje tá um pouquinho mais tranquilo. Silvia Vilarinho, como foi ficar em casa esses dias? Tava um friozinho, né? Claro que você tava se recuperando ali do acidente que aconteceu, mas ficou em casa, no friozinho, cobertinha, foi desse jeito?
10: Foi desse jeito, foi em casa, coberta, descansando, coloquei séries em dia, aproveitei, assim, pra desligar o corpo mesmo, e o clima tava perfeito, né? Não tava aquele calorão,
9: demais.
10: Teve uma chuvinha gostosa também, um friozinho, e hoje, eu até assustei hoje, né? Porque tá um calor diferente, né? O clima
9: não
10: tá
9: nem frio e nem calor, né? Estamos ali no meio.
10: A hora que eu cheguei, deu um chuvisqueiro, assim. A hora que eu cheguei, tem previsão de chuva.
9: Pois é, tem previsão de chuva para hoje, viu? Hoje é terça-feira, aliás, com previsão de chuva, a mínima 16 graus, a máxima 24. Amanhã, a mínima é de 15 graus. Quinta-feira, a mínima 14. Sexta-feira, deve chover novamente na cidade com a mínima 13. Sabadão, a mínima 12. E a máxima nessa semana não deve passar dos 26 graus. Mas hoje, a mínima 16, a máxima 24, com previsão de chuva. Deve chover, então, aqui em Londrina, viu? Passando pela região também, Cambé, Ibiporã, Rolândia, Arapongas, tem cenário parecido com tempo abafado e risco também de instabilidade. As informações são do CIMEPAR, agora são 10 horas e 9 minutos.
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10: E a gente começa o Pan News Londrina de hoje falando, né, que o Conselho Municipal do Meio Ambiente quer que a Prefeitura de Londrina devolva ao Fundo Municipal do Meio Ambiente os recursos que teriam sido usados em despesas da educação. A cobrança ocorre em meio à apuração do Ministério Público sobre possível desvio de finalidade na aplicação do dinheiro do fundo. A denúncia do Conselho aponta que 15.887.000 reais teriam sido destinados a despesas da Secretaria Municipal de Educação em 2025, sem deliberação prévia do Conselho. O caso ganhou um novo peso depois que a própria Secretaria Municipal do Ambiente respondeu ao Ministério Público que não foi informada sobre a necessidade de uso de valores do fundo por outra secretaria. Pela lei, cabe ao Conselho decidir sobre a aplicação dos recursos do Fundo Municipal do Meio Ambiente. O fundo foi criado para financiar ações de proteção, conservação, recuperação ambiental e uso sustentável dos recursos naturais. O presidente em exercício do Conselho, o Paulo Bassani, ele defende a recomposição dos valores e afirma que o ponto central é a finalidade do dinheiro. A gente vai ouvir agora, então, o presidente em exercício do Conselho, o Paulo Bassani, falando, então, sobre essa recomposição do dinheiro que saiu do Fundo do Meio Ambiente que teria sido destinado para a educação.
11: Nós retomamos essa discussão que já tínhamos iniciado no dia 27 de abril e depois naquela reunião extraordinária do dia 4 de maio, onde encaminhamos, depois de ouvir os secretários presentes aqui nessa reunião, onde nós encaminhamos então os ofícios solicitando por escrito da Secretaria de Fazenda, que nos, do Poder Público local, que nos apresentasse os argumentos, as justificativas, as razões da retirada desse valor de 13,8 milhões de reais do Fundo Municipal de Meio Ambiente, e também entramos com uma representação junto ao Ministério Público. Até o presente, até essa reunião, não obtivemos o retorno desses ofícios, dessa representação solicitada. Nesta reunião de hoje, como tema, um dos temas de ponto foi justamente esta, nós deliberamos que, três pontos, solicitamos a devolução desses recursos retirados do fundo, vamos solicitar por ofício a devolução desses recursos retirados do fundo. Segundo, nós vamos entrar com uma representação junto ao Tribunal de Contas do Paraná, para que nos dê maiores razões, explicações acerca dessa questão, da emenda constitucional 136, da qual o Poder Público se fundamenta para a retirada desse valor. E terceiro, também solicitando que a Secretaria Municipal de Meio Ambiente se pronuncie acerca disso, porque ela, junto ao CONSEMA, é que faz a gestão dos programas da política pública de educação, de meio ambiente da cidade de Londrina.
12: No início da sua fala, você frisou, uma fala até bastante forte, sobre esse sentimento de desrespeito ao senhor, enquanto presidente, ao conselho e também à causa ambiental como um todo. Se o senhor puder falar sobre essa, sobre a forma como o senhor abriu esse tema.
11: Posso falar, sim. Inclusive, está aqui por escrito. Eu abri a discussão dizendo que me sentia como presidente e depois de conversado com muitos conselheiros antes da reunião e durante esses últimos três semanas em que se levantou essa questão, que esta seria uma afronta em relação à autoridade e à legitimidade do CONSEMA, no primeiro aspecto. O segundo, que em nenhum momento, friso, foi feito contato verbal ou por escrito ou qualquer solicitação justificativa da retirada desses recursos do fundo ao presidente do Conselho, à Câmara Técnica do Fundo e ao Conselho Municipal de Meio Ambiente. Terceiro, que há claramente um desvio de finalidade do uso desse fundo. Não estamos julgando que esta temática, por exemplo, da educação, seja menor do que a temática ambiental. É que há fundos e há recursos para cada uma das questões. Nós estamos lutando e lutamos muito para implementar esse fundo e obter esses recursos para que os projetos que nos chegam apresentados aqui pela própria SEMA, o Poder Público, as universidades e associações e o Pró-Verde sejam destinados à causa ambiental.
9: E a Prefeitura sustenta que a utilização dos recursos tem base na Emenda Constitucional 136 de 2025. O tema foi levado ao Conselho em reunião com representantes da administração municipal. O secretário municipal de Fazenda, Weder Pires, explica a interpretação do município sobre a possibilidade de uso dos valores e a situação orçamentária também do Fundo Municipal do Ambiente. Você sabe, né? O dinheiro desse fundo foi usado pela Secretaria Municipal de Educação e gerou toda essa polêmica. Vamos ouvir então o Weder Pires, secretário da Fazenda aqui em Londrina.
13: Bom, acho que o primeiro ponto ali no caso do CONSEMA, né, que como tem sido trazido pela imprensa, é importante entender a situação do que nós estamos falando, tá? Então, o primeiro ponto ali é: houve a edição da Emenda Constitucional 136 no ano de 2025, tá? Em que ela trouxe a previsão de que os superávites identificados em fundos municipais, né, eles poderiam ser desvinculados, né, e a partir daí ser utilizado como recurso livre. Né. Mas é importante entender, bom, primeiro, o que é um superávit? Tá? De forma bem objetiva, o superávit é o dinheiro que não foi utilizado. Tá? Então, foi identificado esse valor como superávit de 2024, no ano de 2025, um valor que até então não tinha sido utilizado e estava disponível. Com essa previsão constitucional, né, então assim, é a norma máxima que nós temos, é a Constituição, ela trouxe essa autorização para que esse recurso, o superávit, ou seja, o recurso não utilizado até o final de 2024, que ele pudesse ser utilizado em saúde, educação ou questões climáticas. Né? Isso veio uma previsão expressa na legislação. Tá? Então, essa é a origem do recurso, certo? Então, qual é o nosso entendimento? Que não houve utilização do recurso do CONSEMA ou do Fundo Meio Ambiente. Né? O que houve inicialmente foi a desvinculação desse recurso, a partir daí virou recurso livre, né? E aí sim foi utilizado em educação, justamente pelo que nós tivemos no ano passado, como foi amplamente divulgado, algumas limitações no orçamento da educação, a falta de previsão de despesas já conhecidas. Então nós utilizamos esse recurso na causa, numa das mais nobres que nós podemos ter, inclusive com previsão constitucional de prioridade, que é a educação. Tá? Então foi isso que foi feito dessa forma. Então assim, tudo isso foi feito de forma transparente, tá? Não houve nenhuma situação de informações ocultas, isso foi feito via decreto, publicado no Diário Oficial, então de forma como a legislação prevê, né? Houve em algum momento um questionamento se seria necessária autorização legislativa. Na realidade, como é um decreto orçamentário, a própria lei orçamentária do município já prevê essa condição de abertura de crédito suplementar. Né? Então, por isso que não houve lei específica. Da mesma forma, em algum momento, questionou-se, mas por que que o Conselho não foi consultado? Bom, a partir de uma previsão constitucional que se desvincula o recurso, ele vira recurso livre. Né? Então, não é mais, pelo menos no nosso entendimento, no entendimento da legislação, não é mais atribuição do CONSEMA deliberar sobre esse recurso. Né? Isso também vai de encontro aquilo que foi colocado de eventual desvio de finalidade. Né? No nosso entendimento, não existe desvio de finalidade porque nós não usamos o recurso do meio ambiente para outras causas. Por quê? Porque o recurso foi desvinculado, ele se tornou recurso livre. Tá? Então, esse é o nosso entendimento, essa é a nossa posição. Como eu disse, tudo foi feito muito transparente, com publicação diária oficial, com a previsão da legislação e a referência principal, a norma constitucional, que é uma norma superior. Né?
10: Bom, a apuração do PANews Londrina cruzou os documentos anexados ao procedimento e relatórios de despesa orçamentária. Nesse recorte, R$ 8.196.000 aparecem vinculados a despesas da educação. Já a SEMA informou que empenhou R$ 850.000 das mesmas fontes em ações ambientais ao longo de 2025, como iluminação e obras no Parque Arthur Thomas e projetos do ProVerde. Na proporção entre esses dois blocos, os gastos apontados para a educação apresentam 96,6% do total analisado. Os valores informados pela SEMA para finalidades ambientais representam 9,4%. Entre as despesas identificadas nos relatórios estão repasses a entidades, merenda escolar, energia elétrica, água, esgoto, limpeza, apoio administrativo, manutenção de imóveis, telecomunicações e locação. E o prefeito Tiago Amaral, ele comenta a posição da administração municipal sobre o uso dos recursos e a cobrança de devolução feita pelo Conselho Municipal do Ambiente.
14: De certa forma, é uma questão bastante direta, né? Muito, muito simples. É uma determinação da emenda constitucional que fala sobre a desvinculação de recursos que estavam destinados especificamente para alguma pasta. Ou seja, uma discussão já bem antiga, né, no Brasil, que a gente fica travado, a gestão da prefeitura ela fica travada porque existem recursos que estão alocados em determinados fundos que parecem ser recursos disponíveis para o município, mas na verdade não são. Então essa emenda constitucional 2025, ela traz isso que aquilo que é superávit, ou seja, aquilo que de fato não foi utilizado, deve ser utilizado para áreas realmente prioritárias, como é o caso da educação. Então, de fato, o que nós estamos falando aqui são de desvinculações, né? São desvinculações de verbas antes vinculadas e, portanto, elas passaram a ser recurso livre. Então, assim, uma medida constitucional, né? Não é lei estadual, não é lei federal, não é lei municipal, pelo contrário. Nós estamos falando aqui de emenda constitucional, acima da minha vontade, acima da vontade de qualquer pessoa, de qualquer ente, de qualquer estrutura, porque nós temos realmente uma Constituição, que é a nossa Carta Magna. Então, acho que ninguém pode estar contra isso, ninguém pode querer se colocar contra isso, e está totalmente respaldado. Agora, em relação ao CONSEMA, o CONSEMA tem o meu respeito, tem todo o nosso respeito, e um dos pontos que a gente mais tem buscado agora trabalhar para garantir investimentos é justamente na área do meio ambiente. Né? Então, nós estamos fazendo grandes projetos aí, tanto para a revitalização dos nossos parques lineares, né? A transformação dos nossos parques lineares. Então, o que não vai faltar realmente vai ser esforços e investimentos nossos que vão superar com certeza essa casa aí para a área do meio ambiente. Então, uma questão aqui é uso de superávit.
9: é polêmico, né? Porque agora o Conselho quer o dinheiro de volta, um pouco mais de 15 milhões de reais, também vai acionar o Tribunal de Contas do Estado. Quem também participa dessas reuniões como ouvinte é o ex-conselheiro e ambientalista também, o Raimundo Maia. Ele foi do Consema até 2024. No entanto, né, segundo ele, ele deixou o Conselho por considerar um funcionamento pouco produtivo. Olha só, e ele também fala sobre essa situação. Vamos ouvi-lo.
15: Nós tivemos várias discussões no Conselho, né? A última gestão que eu participei foi de 22, 24. Né? E a gente vinha sempre falando que esse recurso do Conselho, do fundo, o Consema precisa falar sobre isso, precisa, junto com a SEMA, elaborar projetos que sejam realmente em benefício do meio ambiente, né? Que é a função realmente desse recurso, para que ele seja destinado. Ele não pode ficar parado. Como o recurso fica muito tempo parado, aí depende do prefeito, dos secretários, o pessoal, todo mundo está precisando, buscando recurso, né? E acaba acontecendo essas coisas, né? Essa mudança, digamos, de finalidade, né? Que eu não sei, o pessoal alega que houve uma mudança na Constituição, que esse recurso fica parado, pode ser utilizado e tal. Enfim, mas o que tem que se debater é que esse dinheiro realmente não pode ficar parado. Se a cidade tivesse tudo 100% do ponto de vista ambiental, né, se a gente não tivesse os problemas dos PEVs que a gente tem, né, dos fogos em lixo, né, que é coisa absurda, faz muito mal para a sociedade de um modo geral, lixo em fundo de vale, né, e são N problemas. Né, o Daisaku Ikeda, por exemplo, que é um parque municipal que está largado. Então, existe muita carência de investimento na questão realmente para melhorar a questão ambiental na cidade. E, por outro lado, o pessoal não utiliza dinheiro, fica parado. Outras secretarias que estão sempre precisando de recurso acabam tendo interesse nesse recurso e procurando uma forma de pegar. Tá?

0: usado a fundamentação legal, a existência ou não de comunicação ao conselho e os processos administrativos das despesas. Então, tudo isso é apurado. A gente está acompanhando desde o início, né, quando isso veio à tona. E o Conselho Municipal do Ambiente fala que não foi consultado. O Ministério Público pede soluções, explicações, respostas para vários questionamentos. E a Prefeitura se defende, né, Wesley?
1: A Prefeitura diz que foi feito tudo de forma correta, né? Mas, nesse momento, o Ministério Público está questionando também, né? O Consema procurou o MP e agora essa novidade, né? Que o Consema vai pedir, então, o dinheiro de volta, mais de 15 milhões de reais. E agora esse dinheiro vai sair de onde, hein? Se tiver que ser devolvido mesmo. E além disso, também vai procurar o Tribunal de Contas do Estado para fazer também essa denúncia, buscar por essa investigação. E a discussão sobre essa devolução dos recursos ocorre também no mesmo momento em que os novos pedidos, né, de uso do fundo chegam ao Consema. Um deles foi apresentado pelo Corpo de Bombeiros, que solicita cerca de 6 milhões de reais para a compra de 2 caminhões voltados ao combate a incêndios ambientais na região. A gente sabe que tem muitos incêndios ambientais que acontecem, né? E o Corpo de Bombeiros quer aí a compra de mais 2 caminhões que custariam aí 6 milhões de reais. Para você ter ideia, como um caminhão do Corpo de Bombeiros é caríssimo, né? 6 milhões para 2 caminhões.
0: É caríssimo, muitos equipamentos e também um caminhão que comporta litros d'água ali na mangueira, enfim. É preciso, porque a gente acompanha, na época mesmo de incêndios ambientais, a gente vê que às vezes não tem ambulância, viatura, caminhão para ir no local, exato, porque já estão em ocorrência. E a gente vê julho, agosto, que é uma época ali mais seca, do frio também, isso começa com mais frequência, incêndios de grandes proporções, e a gente vê o trabalho do Corpo de Bombeiros em conseguir dar conta de tudo isso, porque são em todos os pontos aqui da cidade, né? É realmente algo que o bombeiro precisa, de fato, desse equipamento.
1: Com certeza. E o tenente-coronel Nakamura afirma que os veículos são diferentes dos caminhões usados, né, no atendimento urbano. Olha só, o caminhão que é utilizado para apagar as chamas aí de edifícios aqui na cidade tem que ser diferente do equipamento que é utilizado também para o incêndio ambiental. Porém, esse equipamento não é fornecido pelo Estado. Por isso, o tenente-coronel Nakamura, que é do Corpo de Bombeiros, vai explicar a importância desse dinheiro também por parte do Consema. Vamos ouvi-lo.
2: Bem, nós pedimos à SEMA um repasse de recurso, né, através do Consema para aquisição de veículos ABTF, né, que seriam caminhões de combate a incêndio florestal. Por quê? São caminhões que podem, né, ter acesso a estradas rurais, né? Os nossos caminhões, via de regra, são caminhões destinados a trafegar no asfalto. E esse ABTF, ele teria uma capacidade off-road, digamos assim, né? Que ele pode transitar em terrenos acidentados aí.
3: Qual que é o objetivo desses veículos? Qual que é o diferencial que ele tem em relação aos outros?
2: Bem, esses veículos são destinados ali, teriam uma aplicação mista aqui para nós. Eles poderiam fazer tanto um atendimento urbano quanto atendimento à área rural. Né, eles teriam aí tração 4x4, né? Então nos dois eixos teriam a tração para que ele possa, né, trafegar nessas estradas rurais. Ele teria certamente um reforço de chassis para que ele não tenha nenhum risco de entortar, né, ou mesmo de rasgar o tanque de água, que pode acontecer com os nossos caminhões caso ele trafegue nesses terrenos acidentados.
3: Traria mais efetividade no combate a incêndios ambientais.
2: Sim, nós teríamos a capacidade de acesso até o foco do incêndio. Por quê? Porque normalmente são locais ou de plantação ou de áreas um pouquinho mais acidentadas que o nosso caminhão ordinário de combate a incêndio não teria acesso.
1: Pois é, esse então o tenente-coronel Nakamura, ali do Corpo de Bombeiros, falando sobre esse equipamento que seria importante também para apagar as chamas ali na área rural. Então a gente consegue perceber que esse dinheiro do Consema, né, 15 milhões de reais, poderia ter aí diversas finalidades, né? Como, por exemplo, esses caminhões para o Corpo de Bombeiros seriam 6 milhões, sobrariam ainda 9 milhões de reais. Aí a gente coloca também outros pontos que foram discutidos aqui nas entrevistas, como o parque da Isaco Ikeda, que é um parque que está abandonado há muito tempo, e são vários outros problemas também aqui na cidade. Ainda hoje a gente vai falar para você sobre

0: os pombos ali da região central, ali do bosque central da cidade. Quem não se incomoda, né? Não dá para sentar no banco, não dá para passar no bosque. É um problema de muitas décadas que até hoje não tem solução. A gente vai seguir acompanhando essa polêmica também aqui no Pan News Londrina.
1: Não, com certeza. E ainda mais, né, Wesley, que fica essa questão que foi falado na entrevista. Era um dinheiro que estava parado. Por que estava parado dessa forma também desde o ano passado, né? Então, são muitos os questionamentos e a gente vai seguir acompanhando. Agora são 10h28.
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1: Agora são 10 horas e 32 minutos.
2: Seja bem-vindo, seja bem-vinda de volta. Estamos ao vivo para Londrina e toda a região com informações da cidade, aqueles fatos que você precisa e merece ficar sabendo. Estamos ao vivo também no YouTube. Acesse lá Jovem Pan News Paraná. Aí você procura por Pan News Londrina e você consegue nos assistir, nos ver aqui no estúdio. Afinal, a Jovem Pan é uma rádio que virou TV. Temos também o nosso WhatsApp, que é o 9941-1045, mande sua mensagem, converse aqui conosco, participe também aqui do nosso jornal. A nossa pauta de agora é sobre empregos, viu? Geração de emprego, porque vai ter aí um feirão, né? Oportunidade de emprego de um supermercado aqui da cidade. E a gente vai trazer mais detalhes também, porque o varejo deixou de ser apenas uma porta de entrada para o primeiro emprego e passou também a ser um caminho de carreira. Para falar aí sobre esse feirão de emprego e também sobre o mercado, nós estamos recebendo a Maria Antonieta de Campos, ela que é coordenadora de recursos humanos do supermercado Viscardi. Né? Seja muito bem-vinda, Maria. Bom dia para você, já
3: bom
2: seja
3: dia.
2: Bem-vinda.
4: Bom dia, eu que agradeço o convite.
2: Então, o supermercado, né, que é tradicional aqui de Londrina, tem esse feirão de empregos que vai acontecer na sexta-feira, é isso? Conta pra gente.
4: Isso. Vai ser na sexta, dia 29, né? O mutirão aí para nossa rede, né, Viscardi, esse ano caminha para 71 anos né, na cidade de Londrina, então é uma empresa tradicional. E a gente tem várias oportunidades de emprego, né? Atendente, desde atendimento né, até a áreas administrativas, né? Então, é um leque de oportunidade, né? Desde o primeiro emprego, jovens, né? A terceira idade, né? Então...
1: Você falou do primeiro emprego, né? E a gente vê muitas pessoas que criam carreiras, né? Muito
4: Sim.
1: longas em supermercados.
4: Sim.
1: Realmente, começando o primeiro emprego ali, tem uma chance de crescimento? Tem um plano de carreira dentro da rede?
4: Sim, hoje eu tenho duas lojas aí, né? Prêmio da rede, né? São duas mulheres que estão à frente dessas. Começaram com a gente no primeiro emprego. Hoje eu tenho pacoteiro, que é gerente de loja, né? As pessoas que começam como pacote, hoje são estoquistas, conferentes, né? E a gente sabe que esses cargos, principalmente estoquista e conferente, é o coração, né? Da empresa.
1: Uhum.
4: Tudo é ali, né? O estoque é o que a gente vende, tem que estar certinho para a gente fazer uma compra estratégica para que a gente consiga atender todos os nossos clientes. Nem tem que gostar, né, de atendimento.
1: Sim.
4: É algo. Eu meu primeiro emprego foi como operadora de caixa, né, com 18 anos.
1: Olha só.
4: Eu falo assim para todo mundo, assim, mercado para mim continua, na verdade, né? Mas sempre foi uma escola, assim. Eu acredito que isso me ajudou muito, assim, me capacitou, porque né, a gente vê e são histórias lindas. Hoje a gente tem funcionários do Viscardi que tá 30 anos com a gente. E foi o primeiro emprego, entrou e tá lá, né?
2: A gente vê que tem uma oportunidade muito grande para jovem aprendiz,
4: Sim.
2: né? Porque estuda e consegue trabalhar. Então, tem essa oportunidade também?
4: Tem sim. A gente faz um horário flexível para eles, né? A gente, de maneira alguma, quer que eles permaneçam no colégio, estudem, e daí eles têm oportunidade para trabalhar com a gente no período da tarde. São 4 horinhas, né? Consegue ajudar em casa. A gente começa a falar para eles... Ter também a vida financeira. Ter o contato com o dinheiro muito jovem ajuda a ser um adulto com responsabilidade, né? Então, eu acho que é um serviço muito bacana que ramo de mercado presta hoje para a sociedade, que é eles terem esse primeiro contato com o dinheiro.
1: E você, como coordenadora de recursos humanos, né? O que o aluno ele aprende lá no trabalho que ele não vai aprender na sala de aula, né? Porque ele está lá no colégio, está estudando, fazendo um curso técnico, algo nesse sentido, e vai, né, como menor aprendiz para trabalhar com vocês. E chegando lá e tendo esse contato com o mercado de trabalho, como você disse, né, o atendimento também ao público, com os colegas, entender como funciona o mercado de trabalho. Qual a importância disso na vida de um jovem?
4: Comprometimento, responsabilidade. Hoje é o desafio maior que a gente tem, assim. E é um conflito bacana, mas que é um desafio pra gente. A gente tem gerente que tá com a gente há 30 anos. Aí vem um jovem que tem 17, eles pensam diferente, né? Eles querem uma agenda mais flexível, né? Às vezes quer fazer de um jeito diferente. É um desafio, assim, dia a dia, mas para eles é muito importante. Por quê? tem que chegar no horário, né? É, vai receber alguns nãos que são necessários. Uhum. Ah, e hoje eu queria ir em tal lugar. Eu falei, olha, hoje não pode, né? Hoje você tem que trabalhar. Hoje você assinou um contrato, você tem que ter uma responsabilidade. Não é mais aquela coisa de escola, tá chovendo, de manhã não vou acordar para ir, né? No trabalho não tem como. E eles têm esse contato desde cedo, eu tenho assim, eu acredito, não sei se é a mesma opinião que vocês, mas isso gera uma estrutura, né? E uma estrutura, seja emocional, seja questão de financeiro mesmo, saber lidar com o dinheiro. É depois que eles pegam o primeiro, a gente até brinca, né? O primeiro salário eles fazem, 2 segundos acaba, mas depois eles já vão pensando, não, eu tenho que guardar. A gente até brinca, a gente faz um processo de integração, né? Eu falei assim, sabe quando vocês falam, ah, pede R$2 pro pai? O pai fala que não tem? Eu falei, agora vocês vão ver como é realmente vocês terem esse salário e você fracionar eles 30 dias do mês, né? E a gente sempre, o pai faz o acompanhamento desde quando entra até a assinatura do contrato, a gente traz o pai junto para também entender a rotina do filho, né? A gente tem um processo para jovem bem bacana.
2: Legal. E hoje eu vejo também muitos idosos em supermercados, principalmente nos caixas.
4: Sim.
2: E geralmente são aqueles mais falantes também com a gente, cliente, né? Tem essa oportunidade para idosos também? E é também agora, de repente, uma mão de obra mais certeira também, porque é o idoso que vai procurar o emprego, porque ele realmente quer trabalhar, ele precisa daquilo. Tem uma procura maior também por idosos?
4: Tem. E a rede também oferece, né? A gente tem várias, posso te dar vários exemplos aí, né? Numa loja da Duque de Caxias, né? O seu Moisés, até falar o nome dele aqui, você vê ele, assim, é um encanto, né? O seu Ademar, da loja da Ouro Verde, assim, são pessoas que ficaram em casa, são aposentados, né? Eu lembro até da entrevista de alguns, né? Maria, eu preciso ocupar a minha cabeça, né? Eu preciso não só complementar a renda, né? Porque às vezes não consegue se manter, mas pelo fato de ter uma ocupação, né? E ter, eles, assim, eles chegam na hora, eles querem ficar... O comprometimento é outra coisa. E fora a carga que eles têm de vida, né? Que daí dá pega um menorzinho para criar lá na loja, eles criam um laço e daí vira, assim, vira algo muito, muito bacana, assim, muito bonito de ver.
1: Você citou dois nomes, né, de duas lojas.
4: Sim.
1: E a gente tem esse carinho especial também pelos funcionários do
4: Sim.
1: supermercado, porque o supermercado é quase que uma extensão ali
4: Sim.
1: da casa
4: Sim.
1: Do consumidor, né? Ele vai lá comprar e ele também se apega, né, ao mercado que ele vai. E qual que é a importância dessa troca, né, do cliente com o seu colaborador? Isso também impacta diretamente, por exemplo, no faturamento da empresa, os clientes eles se adaptam ao supermercado, eles começam a gostar ali de um colaborador e começam a frequentar aquele local devido ao atendimento também?
4: Ah, sim. Tem clientes que esperam na fila. Eu preciso passar com aquela operadora.
1: Olha só que legal.
4: Eu tenho um diretor que é a fala dele, assim, que ele fala pra gente que Coca-Cola tem em todos os mercados, né?
1: Uhum.
4: Qual que é a diferença do Viscard? O nosso colaborador. Então, a Coca-Cola tem no tal e no tal. Mas o que atende, o que faz, né? É uma empresa tradicional, familiar. Então,
1: Sim.
4: assim, eu sou suspeita em dizer, né? Mas os nossos diretores conhecem os nossos colaboradores por nome, né? Então, tem essa questão. E é algo muito... E fora que os nossos funcionários são nossos clientes internos, né?
1: Uhum.
4: Então, a gente tem que fazer também, fidelizá-los, né? Fazer com que eles ganhem aqui, mas que também fiquem dentro da empresa, né? E, assim, a gente tem cliente, elogio de atendimento, que hoje é muito raro, né? A gente teve um episódio ali na loja do Duque de Caxias, que é o Matheus, né? Foi até elogiado nas redes sociais, que conseguiu falar com uma criança, né? Por Libras, né? Foi um oi, a mãe agradeceu. Então, são casos, assim, que se a gente começar a falar, mas são casos muito bonitos, assim, É uma rede de 740 colaboradores, quase 800 aí, empregos diretos, né? Que cada um tem a sua história e pertence, né? Pertence à história, à rede.
1: Uhum.
2: Você comentou que são 71 anos de história do Viscard, né? É um supermercado que segue em expansão.
4: Sim.
2: Você falou de quase 800 empregos. Quantas lojas? Qual que é a história hoje? Tem todos os bairros da cidade? Fala um pouquinho da história do Viscard.
4: O Viscard, ele foi fundado em 55, né? Quem nosso fundador foi o seu Guilherme Viscardi, ele era de São Paulo, ele veio para Londrina, abriu uma pequena casa de comércios, né? A loja, a primeira loja do Viscardi é aquela da Duque, Confluências. Uhum. Antes até uma daquelas ruas chamava Jacarezinho, acredito que hoje seja Celso Garcia, né? Uhum. Então era aquelas, a gente fala de, você nem entrava dentro da loja, né? Você tinha sua listinha que você ia ali, então assim, foi fundada ali, a gente tem 10 lojas, essas 10 lojas elas são todas aqui em Londrina, tem região central, região norte, né? Daí a gente tem aqui na Higienópolis, tem na região sul, né? Cada região tem, elas são assim, é uma rede bem espalhada, cada cantinho da cidade você consegue encontrar um Viscardi, mas 71 anos, assim, bem... De 2015 para cá, a gente teve um salto, né? A gente inaugurou aí duas grandes lojas, né? Tem projetos futuramente, mas até enquanto, por enquanto nós não sabemos de nada. Mas são duas lojas com muito, assim, quem não conhece, que tiver a oportunidade de ir, são muito bonitas, atendimento, cafeteria ali na Higienópolis, tem um atendimento personalizado, é bem bacana.
1: Por muitos anos, inclusive, eu sou lá do conjunto João Paz, né? Lá da zona norte da cidade. Por muitos anos, o Viscardi esteve ali no João Paz, no centro comercial. E até hoje, as pessoas têm essa memória afetiva também. Isso. Com o Viscardi lá no bairro. E as pessoas vão nas outras unidades justamente por conta do atendimento que era feito lá muitos anos atrás. Olha só que legal. E a pergunta que eu tenho para você também, muitas pessoas acabam vendo, né, o supermercado como um emprego temporário. Né, a gente tem algumas pessoas com essa visão. Ah, vou lá passar um tempo, depois vou formar uma carreira fora da empresa. No entanto, quando você fala do Viscardi, né, você traz que são 800 colaboradores e são vários cargos diferentes. Ou seja, Você colocou aí de um pacotador que chegou a ser um gerente, por diante. Então, realmente é um espaço também para dedicação e fazer uma carreira, formar uma carreira por ali, né?
4: Sim.
1: As pessoas que têm essa visão de um emprego temporário nem sempre estão corretas, então, quando olham para o supermercado dessa forma.
4: Não é. É uma carreira duradoura, assim. É a única... É interesse, né? A gente fala que as pessoas precisam só querer e buscar. A gente tem desde, né, vagas estratégicas, as pessoas que começam como pacote, né? O nosso hoje presidente, né? Que é seu Luiz, é filho do seu Guilherme. Ele trabalhou nas lojas também, né? Então, é algo bem, bem raiz, assim, né? A gente dá muita importância para os que estão com a gente, né? Às vezes, algumas vezes as pessoas até falam, mas você não abre vagas muito estratégicas? Não, porque a gente tenta dar prioridade para quem já está dentro de casa, né? Então, às vezes, um estoquista, um conferente, um subgerente, a gente tenta fazer o quê? Dentro de casa, treinar, dar toda a capacitação, né? Para que eles fiquem com a gente, porque daí conhece cultura, fica mais fácil.
1: E é tão importante quando a pessoa está num cargo maior e passou pelo cargo menor, né? Ela tem uma noção de tato ali com os colaboradores também, né? Um entendimento de como funciona aquela função.
4: Sim. Eu mesmo comecei como auxiliar.
1: Olha,
4: né?
1: Só.
4: Comecei como auxiliar de recursos humanos, né? Uhum. Atendia na recepção, né? Então, são uma história aí dentro da casa que eu tive, e eu posso afirmar que eu tive essa oportunidade de crescimento e eu consegui crescer dentro da empresa.
2: E você que trabalha direto no RH, como é que você vê hoje a mão de obra, os interessados? Muitos, assim, realmente falta essa questão de comprometimento, que a gente vê que principalmente alguns jovens, né, não a maioria, mas alguns, querem ganhar bem, trabalhar pouco, um dinheiro aí, vamos viver da internet, né? E é difícil encontrar, talvez, a mão de obra. Como é que tá essa questão da seleção de mão de obra?
4: Difícil.
2: Difícil?
4: Cada vez mais difícil, né? A gente fala que essa geração, ela é imediatista. Eles querem entrar num cargo de gerente, já querem ganhar bem. E o varejo, supermercado, ele é dinâmico, né? É assim, é uma rotina, a gente precisa de pessoas que queiram trabalhar, né? Tem que entrar, estar naquele horário. A gente tem que ter preferência para atender o cliente bem. Então, muitas vezes, eles querem uma rotina mais flexível. Ah, eu não posso. E o nosso ramo hoje, ele não permite que a gente faça isso. A gente precisa atender. E daí, a gente gera um conflito, porque eles não querem. Eles não querem... É muito complicado quando a gente fala disso. Mas, realmente, eles vêm de uma geração que não vai... A gente fica até se perguntando, né? E agora? Como vai ser daqui para frente?
2: O futuro,
4: o
2: né?
4: futuro, é. No futuro. É, fica muito, tá cada vez mais sensível, assim. A gente tenta trazer, tenta colocar benefícios diferentes, né? Tenta fazer com que fique mais atraente para eles. Mas a gente tá dizendo, e assim, o nosso medo, né? Será que hoje é o pico? Ou vai, né? Se a gente for pois ver, é. Em todos os lugares falam-se que é, não tem mão de obra. E eu fico espantada que um monte de gente fala, ah, mas eu procuro. Mas, gente, a gente tem várias vagas. E a gente não consegue fechar, né? Qual que é o empecilho? O que está acontecendo que a gente, que eu estou ofertando? As pessoas estão dizendo que estão querendo trabalhar. Mas lá na linha final, a gente vê que não é assim. Não é tão simples, né? A gente consegue fazer algumas contratações, mas a retenção, ela é complicada. Porque daí você entra numa rotina, você entra numa responsabilidade que eles não estão preparados.
1: E sobre o feirão de empregos, né? Como que funciona, que horas, quem pode participar?
4: A gente vai fazer um diferente, né? A gente até colocou, né? Feirão Copa do Mundo, né? Já vamos entrar no clima da Copa. Vai ser sexta, a gente vai ficar o dia todo, né? A gente vai começar das 9 às 11 e no período da tarde da 1h30 às 4h30. A gente vai entregar senhas, a gente vai fazer o atendimento por ordem de chegada, né? A gente vai fazer uma coisa bacana também, pipoca, refrigerante, pra gente fazer algo diferente lá, pra enquanto o pessoal aguarda a gente atendê-los, né? Vai ser uma tarde, um dia, né? De oportunidade de emprego, mas algo diferente para eles também.
2: E vai ser na matriz,
4: né? Na matriz, isso. Lá no... A gente fala matriz, CD, fica ali na Avenida Luiz de Amorese, 6485, né? É só chegar na portaria, se identificar, que a gente vai estar lá prontinho para recebê-los.
1: Precisa levar currículo, documento pessoal, qual que é a orientação?
4: Documento pessoal, né, currículo, e agora a carteira digital é mais tranquila. Então, tendo esses dois já é bem tranquilo, a gente consegue fazer atendimento.
2: Bacana. Meu primeiro emprego na minha vida foi em supermercado.
1: Olha que legal.
2: Eu trabalhei como caixa bastante tempo em supermercado lá em Apucarana. Mas foi meu primeiro emprego e eu fiquei um bom tempo porque eu fazia faculdade, então eu precisava trabalhar para pagar ali as despesas da faculdade e tal. Então foi... E aí agora eu moro em Londrina, na Zona Norte, e eu sou cliente lá. Onde eu sempre encontro abacate maduro, porque eu adoro abacate. Geralmente a gente vai lá e sempre tá maduro. Às vezes eu vou e outro está duro e eu quero naquela hora, né? Que a gente procura, a gente não tem paciência. Ah, eu quero, vou deixar lá para madurar.
1: Deixar dois, três dias na casa.
2: Quando eu quero comer agora, né? Bacana. Eu sempre encontro abacate madurinho lá.
4: Se vocês ainda não experimentaram o pão também, tá? Sou suspeita, o pão fala que do Viscard não tem igual. Então...
1: Tem pessoas que são atraídas para o Viscard pelo pão e compram outros produtos. Bem. É assim que funciona. Obrigado, viu, pela sua presença. Imagina. Muito importante, né, a gente falar sobre emprego nesse momento, né, de falta de mão de obra.
2: E bom feirão. E quem tá ouvindo que participe sexta-feira, o dia todo lá na matriz.
4: Sim, e assim, vamos estar aguardando todos, né? Temos várias oportunidades. E eu que agradeço o convite, né? E espalhe o convite aqui para vocês também, se caso não conheça a rede, né? Um dia, se quiser também lá conhecer, a gente está à disposição. Obrigada.
1: Com certeza. Obrigado.
4: Imagina, eu que agradeço.
2: Então, nós conversamos com a coordenadora de recursos humanos da Viscard, Maria Antonieta de Campos. Obrigada, viu? Boa terça-feira.
4: Prazer também.
1: Agora são 10 horas e 51 minutos.
2: Vamos agora, né, Wesley, falar de um outro assunto que está gerando bastante polêmica também aqui em Londrina, que é a questão do censo dos pombos, né? A gente sabe que a prefeitura aqui da cidade, a prefeitura de Londrina, quer saber quantos pombos vivem na região central aqui da cidade e a Secretaria Municipal do Ambiente enviou ao Conselho um projeto para fazer um levantamento populacional da espécie Zenaida auriculata, conhecida como pomba avoante. A proposta foi elaborada pela FAUEL, Fundação de Apoio ao Desenvolvimento da Universidade Estadual de Londrina, e tem custo estimado em R$ 68 mil reais e com uso de recursos do Fundo Municipal do Meio Ambiente. O objetivo, então, é produzir dados para definir medidas de manejo e controle populacional. A infestação de pombas no centro, principalmente na região do Bosque, é um problema histórico em Londrina e gera aí diversas reclamações. A gente vai ouvir agora o secretário municipal do Ambiente, o Gilmar Domingues, falando então sobre esse trabalho que o meio ambiente quer realizar aqui em Londrina.
3: O nosso projeto não se trata exclusivamente de recenseamento. Ocorre que para uma tomada de decisão com efetivamente o controle populacional dos pombos, nós temos que ter esse número mínimo. Até porque, num momento oportuno, a SEMA vai fazer a solicitação de licença ambiental para o IBAMA para um controle populacional, um abate, provavelmente, e o IBAMA, através dos seus técnicos, ou seja, por nota ou por notificação, vai nos perguntar mais qual que é o número de indivíduos, qual é a população que tem em Londrina. Então, estamos aí com a parceria com a FAUEL, com a Universidade Estadual de Londrina, uma instituição seríssima, de renome e com professores, mestres, doutores, com extrema capacidade técnica e científica, que utilizarão métodos científicos, modelos matemáticos e estatísticos para dizer quais são as concentrações dessas aves. Lembrando que são as aves, a pombinha, aquela, a margosinha, a Zenaida auriculata, a menor, que é exótica, ela vem de outras regiões do Brasil, e há nitidamente um descontrole populacional. Nós estamos falando aqui de animais sinantrópicos, a exemplo dessa proliferação de o caramujo africano, nós temos o mexilhão dourado que se propaga ali nas barragens do Lago Igapó, o escorpião, ratos, baratas que fogem do controle e que carecem sim de um controle mais efetivo. E aí estava conversando com os conselheiros e explicando, levando as informações de que tem necessidade, os conselheiros, até para saber qual o posicionamento da SEMA, e nós nos colocamos frontalmente favorável ao controle populacional. Mas quem vai dizer isso? O estudo contratado, né? Então, possibilitando aqui neste momento, através da votação do CONSEMA, esse tema de convênio que está sendo firmado entre o município de Londrina, através da SEMA, e a FAUEL, que é a instituição da UEL. Ou seja, dado essa contagem, dado essa estimativa populacional e as concentrações, aí sim, esse estudo vai delimitar para nós quais serão os próximos passos. Hoje nós temos problema não só no bosque. Várias praças, a Praça Tiradentes e tantas outras praças aqui, a Praça da Família na região sul da cidade e o Calçadão de Londrina, praticamente enfermas as árvores, a nossa arborização, de tanto cocô de pombo. Além de termos aí o problema da criptococose e outros parasitas também que podem nos trazer enfermidades, nós temos um passivo ambiental gigantesco que pouco se fala. Quando a CMTU, na tentativa de limpar o espaço, começa a lavação daquele lugar e a remoção dessas fezes, parte delas vão para a galeria de águas pluviais e acabam chegando nos nossos córregos, rios e lagos. Lago Igapó já vem sofrendo muito, até com esgoto sendo lançado, ainda tem mais essa carga orgânica gigantesca. Então os problemas são inúmeros e é por isso que nós estamos sensibilizando os conselheiros. Cheguei ao ponto de perguntar, né, se existe algum vegetariano ou vegano ali, porque quem não é, e todo o nosso respeito a essas pessoas que são, né, quem não é, coloca na sua dieta alimentar o frango. São aves também, que são abatidas diariamente para ir para a mesa do londrinense. Então qual que é a diferença de um frango que é servido na alimentação ou dessa concentração dessas amargosinhas que está trazendo um verdadeiro caos há décadas para o londrinense?
1: E olha só, segundo a proposta, a contagem será feita com observações em trajetos definidos e também por meio de censo dos dormitórios das aves em praças no período do crepúsculo. Gente, sério, que vai ficar lá com a pranchetinha olhando e contando? É meio esquisito, hein? Ó, a cidade já tentou outras formas de controle. Entre elas, ações de repelência, ou seja, com iluminação, colocar aquela iluminária, né, que a luz ia bater nos pombos e eles iam embora, não deu certo. Produto natural biológico, era um anticoncepcional para os pombos, também não deu certo. E redução de árvores exóticas. Ah, se não tiver árvore exótica, o pombo não vai. Não deu certo. Né? Podas também para diminuir pontos de pouso. Também não deu certo. E o uso de ondas sonoras. Você lembra que colocaram lá um barulhinho? Ah, esse barulho aqui o pombo não vai curtir, não. O pombo ficou lá. Foi música, né, para o pombo. A avaliação da SEMA é que as medidas não conseguiram conter o aumento da concentração das aves. O tema também tem relação com a qualidade ambiental do centro e também do Lago Igapó. O ambientalista e o ex-conselheiro do Consemo, Raimundo Maia, defende medidas mais diretas de controle e afirma que as fezes das pombas, ao serem lavadas das calçadas e espaços públicos, podem ir para as galerias pluviais. Olha só o risco, né? Chegar também no lago, e a gente sabe, né, que essas fezes podem levar doenças. Vamos ouvir então o Raimundo Maia. Ele tem uma ideia diferente do que deve ser feito com os pombos ali na região central.
5: Essa questão dos pombos foi discutida várias vezes, inúmeras vezes na cidade. E coisas assim que não surtiram efeito. E agora, uma coisa que eu estou achando muito estranho é para que fazer um levantamento de quantos pombos tem? No que isso vai auxiliar? Se é para fazer uma captura e um abate, pode fazer, porque você já sabe que está fora de controle, né? Qualquer espécie, né, na natureza, até a espécie humana, que é super protegida em detrimento de outra, que é o predador natural, elas entram em desequilíbrio, né? Isso é desequilíbrio ecológico. Então é isso que está acontecendo aqui. Por que elas não vêm para cá? Porque aqui tem predador, tem cobra, tem gambá, tem macaco, tem vários outros bichos que são predadores. Então elas vão para o bosque porque lá estão protegidas, elas se reproduzem lá. Comem fora, né? Vão para as roças para se alimentar e à noite voltam para o bosque, porque é um local inadequado para o espaço que é.
6: Ou seja, não precisa fazer contabilizar quantos pombos, tem que fazer a ação efetiva de captura e abate.
5: No meu ponto de vista, né? Esse recurso que vai gastar para fazer a contagem dos pombos faz efetivamente o projeto que tem que ser feito para solucionar o problema. Porque um grande problema também não é só o mau cheiro, que é muito ruim, as doenças que causam, né, para o pessoal que frequenta, que passa ali pelo bosque, mas as fezes dos pombos, elas são, né, depositadas ali em áreas permeabilizadas. E a limpeza da forma que é feita, ela é lavada e vai tudo para onde? Para o Lago Igapó. Então o excesso de matéria orgânica no Lago Igapó, em grande parte, é aquela bacia ali, né, do bosque, da catedral, até a outra praça mais abaixo, toda aquela bacia ali vai tudo para o Igapó, tudo é lavado, então a prefeitura está jogando um monte de fezes de pombo dentro do Igapó. Né? E aí gera um outro problema aqui já, né, na sequência.
2: E olha só, com a estimativa da população, a proposta da secretaria é buscar apoio de cooperativas agrícolas da região para aumentar a efetividade das ações de controle. Uma das medidas previstas é o uso de caixas de contenção ou armadilhas, já que as aves também buscam alimento em áreas rurais. O projeto ainda prevê que, após a captura, o manejo seja feito por empresas cadastradas e com a autorização dos órgãos competentes com destinação adequada das carcaças. A proposta ainda precisa ser analisada pelo Conselho, que é responsável por aprovar ou não o uso dos recursos do Fundo Municipal do Meio Ambiente. O censo das pombas ainda não tem execução definida. A decisão passa pelo Conselho e deve abrir um novo debate sobre saúde pública, bem-estar animal, limpeza urbana, impacto ambiental e responsabilidade do poder público no controle de uma infestação que Londrina enfrenta há anos. Não é de hoje esse problema, é um problema muito antigo, assim como aconteceu em Apucarana. Em Apucarana também, tudo isso foi feito e nada também resolveu a questão dos
1: não
2: pombos.
1: Deu certo.
2: No parque, na Praça do 28. Diminuiu, sim, depois que foi colocado esse equipamento sonoro, mas continua. E agora esse trabalho, né, que vai custar aí quase R$69 mil para esse estudo. Ainda não tem nada certo, é um projeto, é uma possibilidade para tentar resolver aí esse problema que existe no centro de Londrina.
1: E eu acho difícil a gente conseguir resolver dessa forma também, né? Com esse censo, a contagem dos pombos. Depois, o que será feito, né? Já há muitos anos essa discussão acontece por conta dos moradores ali da região. Quem mora ali próximo, né, desses prédios tem realmente essa preocupação. Eu me lembro também que há muitos anos a morte de um taxista que trabalhava ali ao lado do Bosque Central causou uma grande polêmica, porque ele estava ali todos os dias ao lado dessas fezes e poderia ter causado uma doença muito grave nele. Tudo isso também foi apurado na época e a gente segue acompanhando essa polêmica gigantesca. O Bosque Central não dá para sentar no banco, que o banco, né, tem muitas fezes, tem a lavagem do bosque ali, mas aquele cheiro também quando você passa ali é bem complicado. E tem quadras de esporte onde as crianças brincam, tem os parquinhos. O Bosque é bonito. O Bosque fica bem no centrão de Londrina. É diferente, né? Uma cidade que tem um bosque diferenciado ali no centro, mas que causa, então, uma grande dor de cabeça neste momento. Agora são 11 horas e 2 minutos.
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11: Muito bom dia, agora são 11h04.
12: E o WhatsApp é o 43999411045, 43999411045. 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Estamos ao vivo com o Pan News Londrina. Começa hoje, atenção, olha só, a valer a nova regra que obriga empresas a incluir riscos, né, no gerenciamento de saúde e segurança do trabalho. É isso mesmo, a mudança está na NR1, né, a norma do Ministério do Trabalho e Emprego também, e coloca temas como estresse, sobrecarga, assédio moral, violência no ambiente profissional, metas abusivas, né, na agenda formal de prevenção das empresas. Na prática, a saúde mental deixa de ser tratada apenas como uma questão individual do trabalhador. Passa também a exigir que as organizações identifiquem, avaliem e reduzam também situações que podem contribuir para que o seu trabalhador fique doente, né? Principalmente aí na questão psicológica. Realmente é muito importante essa mudança e a gente quer ver na prática também como vai funcionar. Para entender o que muda na rotina das empresas e como isso deve impactar também os trabalhadores, lideranças, relações profissionais, nós vamos conversar agora com a psicanalista, a Priscila Andrade. Priscila, seja bem-vinda, bom dia para você, obrigado pela sua presença.
13: Bom dia. Bom dia, muito obrigada pelo convite, bom dia a todos também que estão ouvindo. A gente vai falar aí um pouquinho dessas mudanças que essa lei aí veio trazendo.
12: Hoje é um dia importante, hoje é um marco, né? A gente vem falando da NR1 já há muito tempo, né? Falando que ia chegar essa data e ela chegou. O que muda a partir de hoje?
13: Bom, as empresas elas já vinham se adaptando a entender melhor a saúde mental dos colaboradores. O que acontece a partir de hoje é que se essas empresas tiverem alguma notificação, elas podem receber algum tipo de multa. Então, a partir de então, as empresas precisam continuar com ações que promovam saúde mental dentro das empresas, inclusive mudando também algumas políticas que se essas políticas sejam um pouco coercitivas com os colaboradores, elas precisam se adaptar para não receber multa.
11: Então, hoje, começa a essa multa em relação a essa falta de assistência ao trabalhador. Seria isso?
13: É que a NR1, ela funciona da seguinte maneira. A empresa precisa entender quais são os riscos. Então, ela precisa aplicar alguns questionários para os colaboradores. Entender se esses colaboradores eles estão sendo vítimas de assédio ou não. Porque muitas vezes isso acontece dentro das empresas e eles não têm coragem de falar. Então, agora, com essa lei valendo, ela precisa entender se aquele colaborador está, de fato, mentalmente confortável trabalhando ali. Ou se ele está vivendo alguma situação de perseguição, se ele está sendo assediado moralmente, sexualmente, de qualquer forma, para que ela tenha alguma mudança nesse quadro, ou entendendo que essa pessoa precisa fazer uma terapia, ou entender se essa pessoa que trabalha com ela, o que de fato está acontecendo, e investigar melhor. Na verdade, é um incentivo que as empresas olhem melhor para os seus colaboradores, porque as pessoas elas acabam adoecendo dentro do ambiente de trabalho, elas ficam de 8 a 12 horas, às vezes, trabalhando, e não têm a maturidade de entender que, às vezes, ela está precisando de ajuda também.
11: E como é que funciona? Desculpa, como é que funcionaria isso? A empresa tem que contratar alguém qualificado para aplicar esse questionário, para conversar com os colaboradores, ou é a própria empresa entre eles ali que consegue identificar isso?
13: Olha, dificilmente a empresa vai ter alguém específico e especialista nisso agora, porque é uma norma que de fato começou a valer de tempos para cá. Eu vim fazendo algumas palestras em empresas que já estão preocupadas com isso, que querem que o colaborador tenha também uma certa consciência de que ele precisa de ajuda. E a empresa ela vai contratar terceiros para fazer, para aplicar esses questionários, para que esses colaboradores digam, de fato, para um terceiro o que está acontecendo dentro da empresa. Porque, muitas vezes, para a empresa, ele não vai falar. Mas se a empresa tiver um gestor especialista em NR1, nada impede que essa pessoa faça todo o trabalho dentro da empresa também.
12: Você que acompanha esse cenário já há algum tempo, né? É comum funcionários passarem por assédio, se sentirem incomodados na empresa e isso causar um problema psicológico? Isso acontece?
13: Sim, isso acontece. Inclusive, quando eu falo nas palestras que eu venho fazendo, eu incentivo muito que a pessoa também não veja somente a empresa como um algoz e entenda aquilo também como algo assim, que eu vou fazer algo que a empresa fez comigo. Não, existe um estudo antes para que essa pessoa possa acusar essa empresa de uma coação, de um assédio. Então, assim, a NR1 também vem acabando protegendo as empresas também nesse sentido. Porque existem pessoas que são moralmente coagidas dentro do ambiente de trabalho e muitas vezes eles não têm como ou a quem reportar.
11: E você falou, né, que nem todas as empresas vão ter um profissional ali que seja entendedor da NR1. Você acha que isso também abre uma porta para novos profissionais dentro dessas empresas?
13: Com certeza, com certeza. Eu me formei em administração, fiz algumas pós, me especializei em algumas áreas. E eu também fiz psicanálise justamente porque esse assunto já me chamava muito a atenção, né? Já sou formada em psicanálise há 3 anos. Então, eu venho trazendo essa bagagem de 25 anos de experiência no mundo corporativo e tentando ajudar pessoas também a até conviver no ambiente de trabalho. Porque muitas vezes não é só o líder que está fazendo algum tipo de assédio com aquele colaborador. Às vezes, entre colegas, a pessoa não consegue lidar com aquilo e ela acaba jogando a carreira dela, às vezes, fora. Ou, às vezes, sendo demitido, não consegue ter um comportamento. Às vezes, profissionais brilhantes não conseguem ter um comportamento que as empresas consigam mantê-lo dentro da empresa. Então, sim, a gente pode ver um novo nicho surgindo, né, de pessoas trabalhando justamente na saúde mental do colaborador, incentivando que ele vá também se tratar, que ele entenda que, às vezes, aquele comportamento de estar sempre nervoso, não consegue dormir, eu estou sempre irritado, eu gosto de ficar sozinho. Esses comportamentos, esse tipo de comportamento, nos mostra que aquela pessoa talvez não esteja tão bem assim mentalmente. Então, é preciso que ele também tenha consciência de que ele precisa de ajuda, não somente a empresa, o colaborador também precisa se cuidar.
12: A gente tem um público aqui de muitos empresários nos ouvindo, né? O que o empresário deve ficar atento a partir de agora com a NR1 valendo, inclusive podendo ser multado também neste momento, mas principalmente no cuidado com o colaborador, né? Que é o que mais importa nesse momento. O que o empresário tem que ficar atento em relação a isso?
13: O empresário agora ele vai conseguir mudar algumas coisas dentro da empresa, alguns processos. E ele pode começar a trazer ações que motivem que o colaborador também queira melhorar. Porque a gente fala assim, de saúde mental dentro das empresas, a gente coloca todo o peso dentro da corporação e do empresário. Mas se a pessoa acha que está tudo bem e está todo mundo ao redor dela vendo que não está tudo bem, não, o próprio empresário não poderia ser penalizado por isso, né? Porque o que ele vai fazer é incentivar que essa pessoa trate a saúde mental dela. Às vezes ele fornece um 0800 para que essa pessoa possa desabafar. Existem empresas que eu visitei que elas têm um programa de terapia. Ah, você consegue ter até 4 terapias no mês. Olha que maravilha, a pessoa consegue ir lá e falar dos problemas dela. Porque assim, a gente esquece às vezes que o colaborador ele tem uma vida pessoal e ele teve um passado, né? E a psicanálise trata muito isso, o passado dessa pessoa, como é que ela vai lidar hoje na vida adulta, como foi a infância dessa pessoa. Então, é muito mais complexo do que, de fato, somente a gente ter lá uma conversa ou outra e deixar para lá. Então, é melhor que a pessoa faça mesmo a terapia, que a empresa tem esses tipos de programas, e a pessoa, dentro da terapia, ela vai começar a se desenvolver, vai começar a se conhecer melhor, e com certeza ela vai trazer mais resultado para a empresa também.
11: A gente está falando, assim, em uma empresa grande, né? E para os pequenos empresários, para as médias empresas que talvez não tenha essa estrutura de RH, de proporcionar tudo isso, qual que é o primeiro passo para que esses pequenos empresários também possam se adequar à norma e também passar a oferecer esses cuidados psicossociais aí?
13: Olha, quando a gente trata a equipe um pouco mais de perto, quando é o caso dos empresários com menos pessoas, né? Ele consegue ele mesmo observar se algo está certo ou errado. Porque o empresário ele já é um profissional preparado, que ele saiu do mercado de trabalho, muitas vezes ele já viu várias situações. Então, ele mesmo ele pode até já começar a fazer um programa de terapia, ele mesmo, para ele também começar a se entender melhor. Porque muitas vezes a gente vê nas palestras, as pessoas, pouquíssimas pessoas levantam a mão que já fizeram terapia ou não. Então, acaba que essa norma ela vai obrigar, entre aspas, que o próprio empresário também vá se atualizar. Porque, às vezes, ele trabalha tanto e esquece um pouquinho lá da saúde mental dele. E quando a gente está com uma saúde mental ok, está tudo equilibrado, a gente também consegue atender melhor o nosso colaborador, entender, muitas vezes, que aquela pessoa não está bem. Às vezes, eu vou dar um feedback para essa pessoa e eu não tenho sensibilidade para entender que ela não está no melhor dia dela. Então, é importante que mesmo empresas menores, que elas tenham esse olhar de sensibilidade em cima do funcionário, em cima do colaborador também, porque ele vai produzir a partir de que ele esteja bem também mentalmente.
12: Você falou muito da infância, né, e também de experiências anteriores. Como que as pessoas que estão nos ouvindo devem tratar essas experiências ruins, né? Muitas vezes passa por uma empresa, tem um trauma e depois fica traumatizado para conseguir outro trabalho, chega na nova empresa já achando que os problemas da empresa anterior estarão ali também. Então, como lidar com o psicológico nesse sentido?
13: Bom, eu costumo dizer que empresa perfeita é só quando a gente olha de fora. Porque as empresas estão contratando você para resolver os problemas que elas têm. Então, quando a gente traz dentro de um cenário onde sempre eu me vejo como vítima, sempre eu sou perseguido, sempre acontece coisas assim comigo. Então, às vezes, eu costumo dizer que isso não é com você, não é com a empresa, é com você. Então, às vezes, você trocou de emprego, vai levar a mesma pessoa para lá e vai ter as mesmas sensações. Porque se você teve um trauma de infância, você tem uma percepção totalmente abalada da realidade. Então, muitas vezes, não é uma perseguição. Às vezes, realmente, a empresa está precisando ou a empresa, às vezes, vai te rejeitar em algum projeto ou outro, mas isso não quer dizer que seja, de fato, com a pessoa. Então, o ideal, realmente, é a gente conhecer esse passado, entender se, nossa, será que eu estou realmente sendo rejeitado? Será que a empresa está me perseguindo? Ou será que é algo que eu vivi no passado e eu estou trazendo de volta? Porque a gente tem o costume de trazer de volta o que a gente viveu na infância. Quando a gente tem uma infância, por exemplo, de uma mãe que põe um filho contra o outro, E aí eu tenho muitos irmãos, eu chego no mercado de trabalho, eu acho que todo colega de trabalho é uma pessoa que está competindo comigo. E acaba que você quer muito a atenção da sua liderança. Então, assim, são situações que a psicanálise explica muito bem. Que é o passado que você teve, você acaba levando para o mercado de trabalho. E muitas pessoas não param para pensar nisso. Elas só vão vivendo no automático. Porque, de fato, é algo que a gente precisa estar em investigação, estar em terapia. A gente não consegue descobrir isso sozinho, né? Até porque a pessoa não faz isso de propósito. Ela faz algo inconscientemente.
11: Então, a norma vem para mudar realmente essa realidade nas empresas, né? E até trazer um novo cenário para os empresários, para quem trabalha. Porque também a gente fala, né, burnout, é difícil identificar também que a pessoa está mais do que cansada, né? Como identificar isso?
13: É difícil identificar mesmo, até porque a pessoa que ela tem o burnout, ela muito pouco ela vai falar sobre isso. Ela só vai trabalhar muito e às vezes ela está sobrecarregada com outras questões pessoais também. E ela não vai reportar isso para a empresa. O incentivo que eu faço é sempre esse. Fale do que você está vivendo. Muitas vezes estou vivendo uma situação e eu estou vendo que minha produtividade está caindo. Chama teu líder e fala para ele. Olha, eu estou vivendo uma situação complicada agora, mas eu vou melhorar. Então, a gente precisa aprender a falar. A falar o que a gente está sentindo, o que a gente está vivendo. Porque senão você sempre vai ter uma capa ali. Um colaborador que está ali, mas está pensando em outros problemas. E não adianta a gente querer mudar isso. As empresas são feitas de pessoas e a gente não faz nada, não consegue resultado nenhum sozinho, né? Então, é importante mesmo que a gente, como colaborador, queira, de fato, se conhecer mais, entender quais são os nossos problemas, entender os nossos limites também, né? Então, isso tudo é bem relevante nesse sentido.
12: E o papel da liderança, né? Do gestor direto ali daquele colaborador. Qual a importância desse gestor, dele ter essa ideia, né, de acolhimento também do colaborador, porque muitas vezes, né, o gestor é a pessoa que vai conseguir mudar esse cenário.
13: Sim. Uma frase que eu gosto muito é que ela diz assim que o líder ele sempre vai deixar uma emoção na pessoa. Qual a emoção que ele vai deixar? Porque a gente nunca esquece um chefe, né? A gente nunca esquece um líder. Agora, que tipo de líder você foi? Que tipo de líder você está sendo? Que tipo de emoção você está imprimindo nessa pessoa? Então, ele é parte fundamental e muitas vezes a pessoa sai da empresa porque ela está demitindo o próprio chefe. Então, é algo assim que a gente precisa cuidar, em especial nas gerações que estão vindo agora para o mercado de trabalho. Elas não têm a mesma visão que as gerações anteriores. Então, quando a gente vai dar um feedback ou quando a gente vai fazer um tratamento com pessoas, por exemplo, da geração Z, que são a geração de até os 30 anos, a gente precisa saber exatamente como falar com eles, porque eles são focados em propósito. Se você, de repente, der um feedback para ele, der um retorno no trabalho dele, onde ele não entendeu aquilo como justo, ele não vai pensar duas vezes antes de sair da empresa e pegar outro emprego. E também não é fácil conseguir outro emprego, né?
12: Sim.
13: Não é tão simples assim. Então, assim, é ruim para os dois lados. Então, realmente, o líder ele precisa estar muito bem emocionalmente para que ele não aja de acordo com as emoções numa discussão, que ele saiba a hora de parar e esperar para dar um feedback na hora que a pessoa possa receber e possa realmente fazer aquele feedback render, né? Não adianta falar algo assim, olha, eu não gosto que você faça isso dessa forma e tal, e de fato a pessoa não conseguir mudar. Então, assim, o ideal é que a gente consiga fazer com que as pessoas trabalhem melhor. E como é que a gente faz isso? Entendendo cada um. Não dá para tratar todo mundo igual. E aí a gente fala assim, tem que tratar todo mundo igual. Não tem não. Porque se você tiver uma pessoa lá que tem mais de 40 anos, ela vai receber de um jeito e a pessoa dos 20 anos vai receber completamente diferente.
12: Obrigado, viu, pela sua participação. Muito importante a gente falar, principalmente neste momento, né, da mudança da NR1. E a gente sabe da importância também da saúde mental, né, que sem o mental a gente não consegue fazer mais nada.
13: É o mais importante.
11: Já está valendo multa já, então.
13: Já está valendo.
12: Obrigado. A gente conversou aqui com a psicanalista, a Priscila Andrade. Seja sempre bem-vinda ao Pan News.
13: Ai, muito obrigada.
11: Obrigada. Boa terça-feira.
13: Obrigada.
12: Agora são 11 horas e 22 minutos.
11: E olha só, vamos falar de saúde, porque Londrina apresenta o plano de contingência para síndromes gripais. O anúncio foi feito pelo prefeito Tiago Amaral e pela secretária municipal de saúde Vivian Feijó no Hospital Infantil Sagrada Família. A medida vem em um período de aumento das doenças respiratórias e de maior pressão sobre a rede de saúde, especialmente entre crianças, idosos e pessoas com maior risco de complicações. A gente vai ouvir agora o prefeito de Londrina, o Thiago Amaral, falando então sobre a saúde em alerta em relação à gripe.
5: Três, eu vim gravando. Prefeito conversar com o prefeito Thiago Amaral para falar sobre essa questão desse plano de contingência, né? O objetivo principal é evitar superlotações. Mas de que forma na prática vai ser feito esse trabalho, prefeito?
14: Oh, excelente. Na verdade, nosso grande objetivo aqui, como já fizemos no ano passado, são ações realmente preventivas e de impacto imediato, justamente para dar conta de atender

0: com a vacinação, mas agora o enfrentamento direto que a gente faz, mais uma vez, é na ampliação de leitos e na ampliação de consultas. Então, aqui no caso da Santa Casa, nós vamos aumentar aqui a nossa capacidade de atendimento pediátrico diariamente com essas consultas que estão sendo contratadas diretamente por aqui. Nós estamos, então, portanto, ampliando a rede Carinho. É uma resposta rápida, uma resposta imediata que começa a valer desde já, justamente para a gente trazer uma melhoria na nossa capacidade de atendimento das nossas crianças.
1: E leitos, prefeito, alguma previsão também da ampliação no número de leitos?
0: Na verdade, a gente tem já na semana passada, retrasada, né, nós fizemos o anúncio aí da contratação de leitos adultos, né, lá para o Hospital Evangelho, e agora estamos fazendo aqui essa ampliação de atendimento. E na sequência faremos mais um anúncio também de nova capacidade de atendimento de leitos também.
2: Além do plano, a prefeitura também anuncia o fortalecimento da rede Carinho, em parceria com a Irmandade Santa Casa de Londrina, o hospital. A proposta é organizar o atendimento e ampliar a resposta do município a casos de gripe, síndromes respiratórias e também agravamentos. A gente vai ouvir agora a secretária municipal de saúde, a Vivian Feijó.
3: A zonalidade traz o enfrentamento da síndrome gripal e a vacina é um fator importantíssimo, imprescindível na prevenção e na cobertura vacinal da cidade para essas crianças. Então, uma porcentagem de 18% no perfil de criança acima de 6 meses, abaixo de 6 anos, repercute em algum lugar. E, infelizmente, é no adoecimento das crianças. Então, o pai apresentar 2 dias, né, uma semana de pico aí em atendimento, com mais de 600 crianças atendidas em 24 horas, tem uma conexão direta com o baixo indicador de vacinação. Estamos em campanha até o dia 30, em parceria com a Secretaria do Estado, uma campanha nacional, e esperamos e fazemos a convocação aí dos pais para que levem as crianças, para que a gente possa melhorar esse indicador. Olha, esse é o grupo de risco, o grupo prioritário, né? Então, idoso, hoje a gente tem 44%, e nós fomos em todas as ILPIs e centro de idosos na nossa cidade, e esse esforço ainda continua. Tenho certeza que nessa semana eu já comecei a vacinação extramuros, nesse final de semana, hoje eu ainda não computei e eu espero passar aí mais de 50%, tá? Em relação à gestante, a notícia boa é que até sexta-feira eu tinha 88% de cobertura da gestante. Então, quero parabenizar esse público e, assim, eu acho que o próprio fato do Ministério incorporar a vacina nova da SRV faz com que as gestantes procurem mais a UBS e a gente também faça com que elas participem da campanha de vacinação. Quero voltar no público infantil, que a gente está falando aí que o pai está lotado, que os prontos-socorros estão mais cheios. Felizmente, hoje ainda a gente não tem o número de crianças mais graves. São quadros mais gripais que merecem uma atenção e precisam ser atendidos. Então, o que que a saúde faz? Nós vínhamos num plano de contingência zero. Nesta semana, desde segunda-feira, startamos a fase 1, que é a ampliação de acesso, promoção à saúde e atendimento dessas crianças, que é o que a gente está fazendo aqui hoje. Nós viemos apresentar o plano de contingência para vocês, para que os senhores possam acompanhar. Vamos lançar o boletim informativo semanalmente e anunciamos a porta de entrada da Rede Carinho para consultas pediátricas em parceria com a ISCAL, que é o hospital infantil, um hospital renomado, que eu quero agradecer o esforço de toda a comunidade aqui da ISCAL. São 50 consultas a mais no fortalecimento da rede de atenção pediátrica. Então, o poder público está se mexendo e está dando resposta. A saúde, ela tem investimento finito e número de atendimento finito, mas nós não estamos nos acovardando e estamos buscando alternativas.
4: Bom, essa foi então a secretária de Saúde, Vivian Feijó, falando sobre a vacinação. E que bom, né, que as gestantes estão se imunizando e agora essa força-tarefa nas escolas para que amplie a vacinação entre as crianças, porque realmente a vacinação nas crianças segue muito abaixo do desejado e a gente está num período muito difícil, né, que é o outono, inverno, temperaturas amenas. A gente vê uma superlotação nas unidades de saúde, no PAI, que é o Pronto Atendimento Infantil. Então, Londrina segue então com esse plano, porque realmente a saúde está em alerta em relação à vacinação contra a gripe. Agora são 11h28.
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2: Durante o Fórum Econômico da Apex, em parceria com o Grupo RIC, o diretor do Polo Paraná da Apex, Guilherme Dorigo, destacou que Londrina tem grande importância para o mercado brasileiro, que é um polo regional de força. Por isso, o evento na cidade, para atender empresários que fazem a economia girar e apresentar dados que vão ajudar estrategicamente os mais diferentes setores. E para mostrar como a economia brasileira é resiliente e vem crescendo. A relação entre política e economia foi um dos pontos de atenção, já que mudanças no ambiente político podem influenciar expectativas de investimento, regulação, juros, consumo e mercado.
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12: Bom dia para você. Agora são 11 horas e 32 minutos.
2: Vamos com informações do mercado financeiro, cotações desta terça-feira, dia 26 de maio. No câmbio, o dólar comercial opera na faixa dos R$ 5,01. O euro é negociado próximo dos R$ 5,84. E a libra está perto aí dos R$ 6,78. O mercado acompanha o cenário internacional e a expectativa para juros e commodities.
12: No agronegócio, as cotações seguem com atenção ao câmbio e ao clima no Paraná. A soja aparece na faixa de R$ 110 a R$ 112 por saca. O milho tem referência entre R$ 52 e R$ 53 por saca. Já o boi gordo segue na casa de R$ 348 a R$ 352 por arroba. O setor monitora a comercialização, a demanda e a instabilidade do tempo aqui no estado. Agora são 11 horas e 33 minutos.
2: Nós estamos ao vivo também no YouTube, Jovem Pan News Paraná. Procura lá por Pan News Londrina, se inscreva em nosso canal, deixe o seu comentário, seu joinha, aquele like e fique por dentro, né, de tudo que acontece na Jovem Pan. Eu quero aqui, ó, mandar um bom dia especial para Crislaine, ela que está acompanhando a gente no YouTube, a Giovana Lima, a Isabelle Vitória, a Gabriele Campos, todas mandaram bom dia. O Washington comentando que sentiu aqui minha falta. Obrigada, viu, Washington? E um ótimo dia a todas aí que comentaram.
13: que estão participando da nossa transmissão aqui no YouTube. Agora são 11h33, a gente falou agora há pouco sobre um feirão de emprego e a gente volta a falar de trabalho, porque o Paraná começou a semana com 21.629 vagas de emprego formal abertas nas agências do trabalhador. Em Londrina, são 1.154 oportunidades disponíveis, segundo a Secretaria de Estado do Trabalho, Qualificação e Renda. E a função com mais vagas em todo o Paraná é de alimentador de linha de produção, com mais de 6 mil oportunidades. Também há ofertas para abatedor, operador de telemarketing, faxineiro, auxiliar de alimentação e várias outras áreas. As regionais com maior número de vagas são Cascavel, com 4.444 vagas, Curitiba, com 4.100 e Campo Mourão, com 3.631 vagas. Londrina aparece com o quinto maior volume entre as regionais divulgadas. As agências também têm oportunidade para profissionais com formação técnica, ensino superior e estágio. E para concorrer, né, o trabalhador deve procurar a agência mais próxima aí da sua cidade com documentos pessoais, como CPF e carteira de trabalho. A orientação é sempre agendar o atendimento pelo site ou pelo aplicativo para você não ficar esperando. E as vagas, claro, podem mudar ao longo do dia, conforme o preenchimento pelas empresas. Então, só em Londrina, são 1.154 vagas disponíveis hoje na Agência do Trabalhador. Agora são 11h35.
12: E que susto ontem no aeroporto de Londrina. Uma aeronave, a T-27 Tucano, da Academia da Força Aérea, fez um pouso de urgência no aeroporto Governador José Richa, aqui em Londrina. Aconteceu na tarde, depois o aeroporto ficou fechado. Segundo a Força Aérea Brasileira, durante a aterrissagem, houve o estouro de um pneu, o que interditou a pista do aeroporto. A administração do terminal informou que o pouso de emergência ocorreu por volta das 2h20 da tarde. Após o pouso, a aeronave apresentou limitações operacionais que impediram a remoção imediata da pista. Por medida de segurança, as operações de pousos e decolagens foram temporariamente suspensas. Equipes do aeroporto e da FAB atuam para remover a aeronave e também liberar a pista. A interdição também impactou voos com destino a Londrina. O voo Latam 3462 foi alternado para Maringá. Já o voo Azul 2654, que estava previsto para 7h05 da noite, informou que aguardaria então a reabertura da pista para descer aqui no aeroporto da cidade. A FAB informou que faz gestão, né, para a remoção da aeronave e, consequentemente, também para desinterditar ali a pista. A orientação aos passageiros é acompanhar a situação dos voos diariamente e as companhias aéreas, ou seja, ver lá no aplicativo como vai estar, né, a descida do avião ou até a subida, o pouso e decolagem, porque realmente ontem um susto muito grande aqui em Londrina. É o segundo caso, né? Recentemente a gente teve também um pouso forçado que aconteceu ali na zona leste da cidade, um susto muito grande, onde empresários estavam indo para Goiás e precisaram descer em um terreno baldio na zona leste. Ontem um susto com o avião da FAB, depois veio um helicóptero lá da Força Aérea Brasileira para dar o suporte necessário para esse avião ali no aeroporto da cidade.
13: E só para atualizar, né, o aeroporto hoje de manhã, os voos, o cronograma de pousos e decolagens seguindo normalmente. Então, é ontem, né, que voos foram transferidos ali para Maringá, mas hoje de manhã, tudo normal pelo aeroporto de Londrina.
12: Agora são 11 horas 38 minutos.
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13: Vamos falar de política. A proposta que prevê o fim da escala 6x1 deve movimentar o Congresso nesta semana. O texto final foi apresentado pelo relator, o deputado Léo Prates, do Republicano da Paraíba, e deve ser votado pela Comissão Especial da Câmara. A PEC cria um cronograma de transição para reduzir a jornada de trabalho das atuais 44 horas semanais para 40 horas. E também prevê a substituição da escala 6x1 pelo modelo 5x2, com 2 dias de descanso por semana. Pela proposta, a primeira redução de 2 horas semanais ocorreria 60 dias após a promulgação da PEC. O fim da escala 6x1 também começaria a valer após esse prazo. A segunda etapa, com a redução das 2 horas restantes, seria implantada após 12 meses, um ano, né? Um dos dias de folga deverá ser preferencialmente aos domingos, mas o texto não exige que as 2 folgas sejam consecutivas. O presidente da Câmara, Hugo Mota, confirmou que o modelo foi definido após reunião com o presidente Lula. A gente vai ouvir agora mais detalhes sobre essa PEC com o presidente da Câmara, Hugo Mota.
14: Nós colocaremos no texto que 60 dias após a promulgação da PEC, nós já faremos a redução de 2 horas imediatamente. 2 horas imediatamente, 60 dias após a promulgação da PEC. E após 12 meses, mais 2 horas. Então a transição se dará dentro de 1 ano, não mais do que isso. Nós faremos a redução de 44 horas para 40 em 1 ano após essa primeira redução de 2 horas. Isso atende um apelo da classe trabalhadora, também escuta o setor produtivo, dá um tempo para que os setores possam se organizar e nós vamos com isso garantir essa transição.
12: É o equilíbrio, né, que a gente disse tanto tempo aqui no Pan News. No Paraná, o setor produtivo acompanha a tramitação com preocupação. Entidades do comércio, da indústria, do agronegócio e de associações empresariais também avaliam que a mudança pode impactar aí também custos, escalas de funcionamento e contratações. O vice-presidente da Fecomércio Paraná, o Paulo Nauaki, ele também fala sobre essa situação. Ele critica o prazo de transição e vê componente eleitoral na proposta. Vamos ouvi-lo.
15: Não é essa o nosso olhar é um prazo de transição um pouco mais longo, tá? E sempre fomos favoráveis à negociação. Negociação em todos os sentidos e de forma impositiva, você trabalhar com os 5x2 ou os 6x1, atendendo demandas que são da sociedade, mas que estão sendo impostas por um parlamento que cumpre um 4x3 e muitas vezes um 3x4, não sabem nem o que é o 6x1 ou 5x2, nos desagrada ainda mais. O Congresso, de uma forma geral, tem sido omisso e tem um olhar muito particular em relação ao momento eleitoral. Nós temos 2 olhares e aqueles que estão propondo a escala 5x2, logicamente que são favoráveis, são de uma tendência mais, eu diria assim, mais pró-trabalhador. Por outro lado, nós temos muitos parlamentares que poderiam estar pensando de uma forma um pouco mais do lado do empresário, estão mais preocupados em não perder os seus votos.
13: E olha só, o coordenador do Conselho Político da Associação Comercial do Paraná, o Henrique Damakovski, ele também questiona a forma como o texto foi fechado. Para ele, setores impactados pela mudança não foram ouvidos com a profundidade necessária. Vamos ouvir então o coordenador do Conselho Político falando então sobre da Associação Comercial do Paraná, falando então sobre a PEC.
16: É legítimo todo o anseio, toda a busca de resguardar direitos, né? E qualquer empresário sério nesse país sabe da importância de você ter colaboradores satisfeitos, né? Que isso no final do dia impacta, inclusive, na produtividade do negócio. Agora, o que nos incomoda muito nessa proposta é a forma como ela foi conduzida. Né? Você não consegue, acho que o Brasil tem um grande problema que é querer tratar problemas complexos de forma simplista. E esse é mais um exemplo disso. Então, a velocidade como o tema foi tratado, com qual o tema foi tratado, sem conversar com as partes, sem conversar com o mercado, com as associações, com as entidades representantes do setor. E no final do dia, isso vai gerar algo que é ruim para o empreendedor, para o empregado. Acho que a única pessoa que vai ganhar com isso é o governo, que vai capturar de forma eleitoreira, capital político dessa decisão. Esse vai ser mais um problema, quase que um empurrão que o governo vai dar para, infelizmente, muitas dessas empresas vão fechar. E esse, inclusive, é uma pesquisa que a gente fez internamente dentro dos associados da Associação Comercial do Paraná, e 72% dos entrevistados são radicalmente contra essa proposta da forma como está, e muitos deles veem como potencial impacto ter que fechar os seus negócios, o que é muito ruim, inclusive, né, para o trabalhador.
12: A discussão também divide economistas. Felipe Martins avalia que o custo da mudança pode chegar ao consumidor. Vamos ouvi-lo.
17: No momento em que você reduz essa carga horária, o que acontece? Eu não posso reduzir o salário deste colaborador e eu vou ter que contratar mais colaboradores. Dessa forma, o custo da folha de pagamento acaba sendo maior do que antes. E esse valor que eu vou gastar, de alguma forma eu vou repassar para o consumidor. Por quê? Aumentou o meu custo, mas não aumentou a minha produção, não aumentou o meu faturamento. Eu acabo repassando para o consumidor esse custo.
13: É, e a discussão também divide economistas, como a gente ouviu, né, o Felipe Martins, e o economista, o Marcos José Valle, ele tem uma leitura diferente e avalia que a redução da jornada pode ter efeitos positivos, mas se for bem organizada. Vamos acompanhar.
18: A conta meio que imediata, que alguns analistas fazem uma observação geral, é de que a redução de um dia de trabalho, né, vai impactar na economia como um todo e vai onerar principalmente aí as empresas contratantes. Olhando isso por uma visão mais complexa e uma análise do sistema como um todo, né, a perspectiva acaba mudando, né, porque o conceito de produtividade não necessariamente está relacionado ao tempo de permanência do trabalhador. Ele incide muito mais sobre os modelos de gerência, adaptação em relação às tecnologias disponíveis e uma combinação, ou seja, aí do capital, as tecnologias, a estrutura que eu tenho disponível e o uso mais otimizado que eu faço do trabalhador. Então, dentro dessa questão, esse modelo que vigora no momento, né, que onera muito o tempo dos trabalhadores, ele não necessariamente é eficiente, né, e uma escala 6x2 pode combater até mesmo os rendimentos decrescentes da permanência do trabalhador. Um excesso de permanência, às vezes, pode gerar um desgaste, cansaço, não necessariamente o trabalhador vai se sentir mais disposto a produzir ou a chegar a resultados mais satisfatórios.
12: Por aprovada na comissão especial, a PEC segue para o plenário da Câmara. Depois, ainda precisará passar pelo Senado. O debate deve opor, então, defesa de mais tempo de descanso para os trabalhadores, a preocupação das empresas com custos, produtividade e a manutenção de empregos. É polêmico. Mais uma vez, a escala 6x1 teve uma novidade. Agora, né, Silvia? Pelo menos aí é um ano depois da aprovação, então, caso aconteça, para poder realizar essa mudança. Chegaram a cogitar 10 anos para a transição. 10 anos é tempo demais. Você vai discutir uma coisa agora para mudar daqui 10 anos?
13: Então, não faz muito sentido. É uma transição, né? Das 44 horas já reduz 2 horas, né? E depois mais um ano para você conseguir reduzir mais 2 horas e chegar à carga horária de 40 horas semanais com esses 2 descansos. Ainda precisa-se de muito debate, de muita conversa, desse equilíbrio que tanto a gente falou aqui. A gente trouxe vários especialistas, ouvimos também o empresário. Então, muito se falou de equilíbrio e tudo indica, de fato, que não tem mais volta. Que vai passar esse texto e ainda existe muita polêmica em torno disso e os empresários preocupados. Como vai ficar a situação dos empresários, principalmente dos pequenos, com tantas mudanças assim? Pelo menos essa PEC agora tem esse tempo de transição um pouco maior. E é claro, a gente vai seguir acompanhando.
12: 11 horas e 48 minutos.
13: E olha só, o Conselho Nacional de Justiça decide hoje se adota um contra-cheque único para juízes de todo o país. A proposta foi apresentada por Edson Fachin e tem como objetivo aumentar a transparência, facilitar a fiscalização dos vencimentos da magistratura e garantir o cumprimento do teto constitucional. Pela medida, os salários dos magistrados passariam a ser reunidos em um único demonstrativo mensal. O documento deverá trazer de forma padronizada informações sobre subsídios, adicionais, indenizações, descontos obrigatórios e eventuais valores retroativos. A ideia é permitir uma visualização mais clara do total recebido por cada magistrado. Segundo o levantamento do próprio CNJ, a auditoria em tribunais identificou mais de 500 registros diferentes de pagamentos de verbas indenizatórias, com nomenclaturas variadas. A proposta também prevê controle permanente das folhas de pagamento, envio padronizado de dados ao CCJ, integração de sistemas e atuação da Corregedoria Nacional de Justiça no acompanhamento das informações. Caso seja aprovada, a resolução dá prazo de 60 dias para os tribunais se adaptarem às novas regras. A discussão acontece em meio a outra frente de debate sobre os chamados penduricalhos da magistratura. Ontem à tarde, o Edson Fachin, o ministro, se reuniu com o presidente do Senado, Davi Alcolumbre, para discutir o anteprojeto de lei sobre esse tema. E, segundo notas divulgadas pelo Senado e pelo STF, os dois trataram da multiplicação de vantagens pecuniárias assessorias. Na prática, são pagamentos extras que podem fazer a remuneração de magistrados ultrapassar o teto do funcionalismo. Hoje, o teto equivale ao salário de um ministro do Supremo Tribunal Federal. O teto é de R$ 46 mil reais. E com o encaminhamento, ficou definida a continuidade dos diálogos institucionais com a aplicação das discussões ao Executivo e às outras instituições de entidades interessadas. E a proposta do contra-cheque único não define, por exemplo, corte imediato de pagamentos, mas cria um sistema mais padronizado de visualização e fiscalização dos valores. O ponto central é dar mais transparência à remuneração da magistratura e reduzir brechas que dificultam o controle do teto constitucional. Então, tudo isso será debatido hoje em relação a essa proposta, né, sobre esse contra-cheque único para a magistratura. Agora são 11h50.
12: E daqui a pouco tem um bate-pronto aqui na Jovem Pan News e saiu agora há pouco, olha só, o sorteio das oitavas de final da Copa do Brasil 2026. Os confrontos foram definidos e também os mandos de campo. Agora há pouquinho, viu, foi o sorteio, então jogos que serão do dia 1º ao dia 6 de agosto. E a CBF então fez esse sorteio e nós temos aqui os confrontos definidos. Olha só, atenção, hein? Já vai ter clássico lá no Rio de Janeiro, viu, Silvia? Fluminense, Vasco. Fluminense vai decidir em casa, mas ali, quando a gente fala de Maracanã, né? Não tem muita diferença em relação ao estádio, mas Fluminense, Vasco e o Flusão, então, decidem em casa. O Corinthians enfrenta o Internacional, com o Timão decidindo em casa. Grêmio e Mirassol. O Grêmio vai decidir em casa. Vitória e Atlético Paranaense, time aqui do Paraná. Mas a decisão será na casa do Vitória, Juventude e Atlético Mineiro. Juventude decide em casa. Remo e Santos. O Remo decide em casa. Cruzeiro e Chapecoense, com o último jogo em Minas Gerais. E Fortaleza e o Palmeiras da Silva Vilarinho. Fortaleza decide em casa, então. Palmeiras e Fortaleza, oitavas de final da Copa do Brasil. O sorteio saiu agora há pouco e claro que será tema também de debate no Bate Pronto. Daqui a pouco, Bate Pronto com toda a equipe de esportes aqui da Jovem Pan, comentando também a Copa do Brasil, oitavas de final definida, tem jogo do Tubarão também para ser discutido. Tudo isso, além da Copa do Mundo que está chegando, Silvia.
13: Ansiosa para a Copa do Mundo,
12: todos nós, né?
13: Porque são memórias, né? Eu me lembro de quando, mais jovem, né, a gente ia para lanchonete com os amigos, depois com a família. Então tem essa questão de reunir, né?
12: O Mundial é diferente.
13: Reúne todas as idades, todo mundo para assistir, né? Crianças, adultos. E eu tô vendo agora esse movimento do álbum, né? Mobilizando.
12: Demais, todo
13: até
12: mundo.
13: Adulto, não é só as crianças, não, né?
12: Não,
13: Wesley?
12: Todo mundo, é muito legal o álbum, né? E tem também o Londrina, né? O Tubarão. Daqui a pouco eles vão falar sobre o Londrina Esporte Clube também aqui no na Jovem Pan News, no Bate Pronto, e a gente vai ter também informações do Londrina Esporte Clube. Olha só, o Tubarão, inclusive, que perdeu o último jogo, né, de 3-0 para o Fortaleza, infelizmente, derrota fora de casa, e vai jogar no horário diferente, viu, Silvia? 11 horas da manhã, no domingão, aqui no BGD.
13: Agora, né?
12: É, contra o Vila Nova. É um horário bom para ir com a família, para curtir, sim, o jogo lá no Vitorino Gonçalves Dias.
13: É, eu, inclusive, quero participar mais de jogos, assim, do Londrina. É muito legal. Depois que eu fui no jogo do Palmeiras, no café, que a gente vê aquela... É, já tinha acompanhado os jogos do Londrina, claro. Mas, assim, é contagiante, é gostoso. E é um ambiente...
12: Eu sou um fã.
13: É gostoso você sentar, você... É, ver os jogadores, você ver a alegria das crianças, o pessoal vendendo,
12: a,
13: né?
12: Torcida,
13: é muito legal,
12: empolgada.
13: É muito legal. Então é um horário bacana mesmo, realmente. 11 horas,
12: bom demais,
13: né? Porque o pessoal sai, já vai procurar alguma coisa pra comer ali, movimenta toda a região,
12: isso,
13: né?
12: Tá, o próximo jogo do Tubarão, né? Domingão, 11 horas da manhã, Londrina e Vila Nova. Depois o Tubarão joga com o Criciúma fora de casa e enfrenta outro time catarinense, o Avaí, também aqui no VGD. Daqui a pouco o assunto para o bate-pronto também aqui na Pan News.
13: É isso aí. Agora são 11h54 e logo vem o bate-pronto. Agora tá passando o balanço geral, né, com o Camargo,
12: isso,
13: e daqui a pouco tem o Cidade Alerta, né? A partir das 18 horas a gente
12: É Cidade Alerta. E a galera do Cidade Alerta ficou com uma saudade de você. Todo mundo comentando na live. Eu recebi também, Silvia, muitas mensagens nas redes sociais. Né, centenas de pessoas entraram em contato, claro, depois que aconteceu o acidente, todos nós ficamos chocados aqui também, né? Eu também fiquei muito assustado com o que aconteceu, mas claro, na torcida por vocês, orando por você, pelo Rodrigo Marques também. E quem acompanha o nosso trabalho, a gente não tem ideia do carinho, né, que a gente tem fora do microfone. E você sentiu isso agora também?
13: Nossa, muitas mensagens, tanto nas redes sociais, no Instagram, no Facebook, mensagens pelos colegas de trabalho, mensagens procurar a minha mãe.
12: Olha,
13: pessoas
12: só
13: que minha mãe nem imagina quem são as pessoas. Então a gente recebe uma rede de carinho muito grande, assim, sabe? Isso é muito legal. Dá até mais força, mais ânimo pra gente, pessoas enviando orações, mensagens carinhosas. Então a gente não tem noção realmente do carinho que a gente tem, que as pessoas têm pela gente. E foi muito bom receber esse carinho todo.
12: O rádio agora já tem de volta a Silvia Vilarinho, tá? Ansiosa também pra TV?
13: Nossa.
12: Hoje à noite?
13: Eu tava com uma saudade enorme de estar aqui no Pan News, de estar ao vivo, de falar aqui nessa caixinha. É muito bom. E eu tô com muita saudade de ir pra rua, sabe? De,
12: uh-huh,
13: de contar histórias, de fazer reportagem, que é o que eu amo fazer, que é o que eu sei fazer, é o que eu quero fazer sempre. Até depois do acidente, né? A gente recebendo todo o suporte aqui da TV, a gente passou por um psicólogo.
12: Sim.
13: E o psicólogo perguntou: você pensa em parar? E eu, super mais que rápida e direta: não, jamais, de forma alguma. A gente assusta, a gente realmente acorda diferente, mas a paixão pelo jornalismo não tem como deixar. Então a gente segue firme.
12: Ontem fiz uma visita também para o Rodrigo Marques, mandando um abraço para ele aqui, nosso companheiro também, repórter cinematográfico, grande amigo, né?
13: Sim.
12: Grande profissional, né, Silvia? Que também faz muita falta para nós aqui.
13: Não, com certeza. A gente trabalha com o Rodrigo há quase um ano praticamente, uhum, todos os dias, assim...
12: E a gente consegue perceber a amizade de vocês.
13: Nossa,
12: fora do trabalho, né?
13: A gente é muito amigo, conheço a esposa, os filhos, a mãe dele, o Rodrigo conhece a minha família, então a gente cria um vínculo muito forte. A gente fala, nós somos uma dupla, onde eu vou também, você também, nós somos uma dupla. E a gente fica feliz que o susto foi grande, a batida foi forte, o carro acabou, mas, uhum, a gente tá aqui sem ferimentos graves.
12: Amém.
13: Graças a Deus mesmo.
12: Amém, e muito feliz em ter você de volta aqui no Pan News. E amanhã a gente volta, né? 10 horas da manhã. Obrigado pelo carinho da sua audiência. Você que está com a gente em 104,5 FM, também no YouTube, Jovem Pan News Paraná. E obrigado a você, Silvia, pela profissional que você é, pela companheira, pela amiga. E você fez realmente muita falta aqui. De verdade, eu e o Cleito comentamos todos os dias aqui a falta que você faz. E seja bem-vinda de volta.
13: Obrigada. Vocês também fizeram muita falta, senti falta de vocês, de estar aqui, dessa energia boa. E agora seguimos novamente, depois desse descanso aí, A gente volta para ativa e muito feliz de estar aqui novamente. E amanhã, quarta-feira, estamos de volta ao vivo até meio-dia. Muito obrigada pela companhia, muito obrigada a todos pelas mensagens, pelas orações. Obrigada mesmo, que você tenha uma ótima tarde.
12: E hoje você sabe, bateu 6 horas, é o Cidade Alerta na RIC, canal 9.1, também no YouTube, Cidade Alerta Londrina. Um abraço para vocês, até amanhã às 10 horas aqui no rádio, até o Cidade Alerta às 6 horas.
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13: Muito...
1: Muito boa tarde para você sintonizado na 104,5, terça-feira, é o segundo bate-pronto da semana e está no ar. Nesse momento, 12:03, clima um pouquinho mais quente aqui na cidade de Londrina. O dia começou um pouquinho nublado, agora um pouquinho mais ensolarado. A equipe de esportes da Jovem Pan News está reunida e eu, Leila Gonzalez, estarei na companhia de Cleiton Damiani, Wellington Campos, Valmir Jorge, Ademir Zago, Samuel Paiva e do Ademir Lobo. E agora a gente debate as principais do futebol brasileiro. Tubarão, que se recupera daquela derrota sofrida diante do Fortaleza, viajou, tomou 3-0 e se prepara para o jogo contra o Vila Nova, que vai ser cedinho no VGD no domingo, 11 da manhã, também tem Libertadores. Falamos do 3-0 do Fortaleza, o Flamengo também se recupera dos 3-0 do Palmeiras, e tem jogo hoje contra o Cusco. São Paulo, Mirassol, Santos, Grêmio são os times que entram em campo hoje, mas tudo isso a gente fala a partir de agora no Bate Pronto. Também teve sorteio da Copa do Brasil, confrontos pesadíssimos, já com mandos definidos. Vamos falar sobre isso também, mas tudo isso a partir de agora. Não é mesmo, Ademir Zago? Boa tarde para você.
2: Boa tarde a você, Leila. Boa tarde aos demais companheiros, né? Ao torcedor Alves Celeste. Realmente, uma terça-feira bem movimentada, né? Com jogos aí também da Libertadores, como você disse, a Sul-Americana. Sorteio da Copa do Brasil, mas o que interessa para nós aqui é o nosso quintal aqui, que não anda muito bem cuidado, não, com essa campanha do Londrina, né? O quintal está meio assim, com alguns probleminhas aí. Olha, claro que, assim, se você parar um pouquinho e raciocinar com mais calma, talvez até você não parta para essa linha, né, de desespero, de... Londrina vai cair, essa coisa toda. Bem verdade que a campanha do Londrina e os jogos do Londrina, elas nos levam e nos induzem, obviamente, a pensar assim. Agora, veja bem, 10 jogos, Londrina 8 pontos apenas, e tem aí também alguns concorrentes em situação difícil, como é o próprio Botafogo, que perdeu ontem mais uma vez, né? O Tencate, eu acho até que vai, né, pular por lá. E tem aí esse Avaí, tem esse Cuiabá com 10 pontos. Enfim, o Londrina, se você cair na real, ele tem que ultrapassar 4 concorrentes. Então, não tem essa de querer, eu vou ficar em 15º, 14º, não. O Londrina tem que brigar contra 4, né? Sabe aquela história do leão que tá na selva e o cara tá correndo, aí tira um tênis, o amigo fala, não vai adiantar. Eu disse, não, vai adiantar sim, eu vou correr bastante. Disse, mas o leão vai te pegar. Eu disse, não. Vou correr mais do que você. O negócio meu é correr mais do que você.
1: Tem que ser realista, né?
2: Tem que ser realista. Então, Londrina tem que ser realista. Ele tem que correr mais do que 4. Esquecer essa ideia aí de meio da tabela, né? Porque isso não vai acontecer, dificilmente vai acontecer, embora o Dado Cavalcante tenha dado aí declaração de que o time realmente precisa de reforço, mas isso aí não é novidade para ninguém, né, seu Dado? Ou será que vocês não viram isso no planejamento? Mas, enfim... É só um início aqui de conversa, viu, Leila? Que hoje eu também não estou muito bom, não.
1: Ô, louco!
2: Não estou muito bom.
1: Eu tô achando que você tá tão calminho. Veio aqui, falou que não tem que se preocupar com rebaixamento.
2: Não, tem que se preocupar.
1: Mas tem ou não tem?
2: Tem que se preocupar, mas tem que bater em 4 só.
1: Agora sim.
2: A história do leão, contei, você não captou. Você tem que correr mais do que 4. Os outros você esquece. Você não vai ganhar desses times aí que estão lá na parte de cima da tabela. Então, Londrina, começa a garimpar pontos. Fecha esse time, né? Cata um pontinho aqui, um pontinho ali, pra ver se se salva.
1: 7:30, ô Samuel, eu estou preocupada com Londrina, porque essa derrota contra o Fortaleza foi mais uma tragédia, né? O Londrina pouco atacou, tomou 3-0. Eu tenho bastante coisa pra levantar em relação a essa derrota, porque a gente vai conversar bastante sobre o Londrina, apesar de ter, enfim, muitas coisas pra gente conversar, tem Copa do Brasil. Mas, enfim, é um Londrina que... vai ter que correr bastante contra esse leão que tá faminto, né, Zago? Boa tarde, Samuel.
3: Boa tarde, Leila, Zago, a você, torcedor Alves Celeste, ouvindo o nosso Bate Pronto Londrina pela 104.5 FM ou pelo YouTube Bate Pronto Londrina Jovem Pan News Paraná. Você pode mandar aqui sua mensagem no nosso chat do YouTube para participar, né, desse debate conosco. Olha, vou na mesma linha que vocês, né? Realmente é uma situação preocupante do Tubarão, que no final de semana não apresentou uma boa atuação, né? Como você bem disse, atacou muito pouco, sofreu muito do Fortaleza, até teve alguns momentos ali de alguns espaços, né, nas transições, e não soube aproveitar esses espaços. E aí o Londrina perdeu o controle do jogo, principalmente ali no início do segundo tempo, porque toma um gol no final do primeiro tempo, um gol no início do segundo tempo, e aí realmente se perde na partida. E aí realmente é algo que o Micali vai ter que arrumar, né, durante essa semana, para apresentar algo diferente contra o Vila Nova. E o Vila Nova em casa aqui no VGD, e a gente sabe que aqui no VGD tem alguma coisa que tá acontecendo, e não é de hoje não, que o Londrina não vence desde julho do ano passado no VGD. Então, alguma coisa precisa acontecer, não sei, pessoal aí que gosta de tacar sal grosso, essas coisas aí, cara. Eu não sei, mas o Londrina, ele precisa apresentar algo de diferente pro seu torcedor, que tá sempre presente aqui no estádio, né, pra realmente recompensar o seu fiel torcedor que continua aqui. E é um horário, né, que eu até falei pro Zago ontem, o horário não preocupa não, Zago, porque 11 horas da manhã... Tem muita gente aí, os haters, né, de horários, né? O Zago é aquele cara do horário mais tradicional, 4 horas da tarde.
1: Não gosta das 11 da manhã,
2: aliás, sabe? A CBF está fazendo um estudo.
3: É,
2: né?
3: Verdade. É importante,
2: aí,
3: não?
2: De pode entrar pode nesse assunto aí na sua, nas suas falas iniciais. A CBF está fazendo aí um estudo para tentar eliminar esses jogos à noite, até por uma questão de segurança e, obviamente, porque não tem... dado o resultado em termos de torcida.
1: Jogo às 7 da noite, que é o quê também, né?
2: Por dificuldade. Não, 8:30.
1: Não, isso não existe, né?
3: Então... Tem até uns aí, 9:30 da noite.
2: Sim, tem estudo sobre isso aí. Pois não, conclua.
3: Não, mas só para terminar nessa parte aí, que realmente o Londrina precisa apresentar algo de diferente pro seu torcedor, então, nesse domingo aqui no VGD às 11 da manhã.
1: Pois é, 9:30. Será que o Londrina só aproveitou dessa fase terrível da Ponte Preta internamente e conseguiu golear? Porque já tomou 3-0 de novo. É a terceira derrota seguida, tomando 3 gols do Londrina.
2: Aliás, o Londrina em 10 jogos só tem 2 vitórias, 2 empates e 6 derrotas, né? Marcou 12, sofreu 18, tem um saldo negativo aí de 6.
1: É muita coisa.
2: Essa defesa que outrora foi tão elogiada e merecidamente, atualmente está uma peneira, né? Inclusive, a começar ali do gol, né?
1: Porque esse é o debate que eu
2: ali
1: quero
2: também tem um probleminha aí que ainda não está resolvido. E deve ter a volta do Lucas Marques, né?
1: 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Zago, é o seguinte, eu quero puxar um debate, esse mesmo que você já começou, sobre o Kozlinski. Por quê? No começo da temporada, muito se foi falado sobre o Kozlinski, como era um bom goleiro, salvou o Londrina em diversas oportunidades, mas vem sendo alvo de críticas e merecidamente. Falhou em casa, falhou nos últimos jogos. Contra o Fortaleza, nenhum gol foi culpa dele, mas teve algumas oportunidades de lance do Fortaleza que poderiam ter sido gol. Inclusive, quando estava 2-0, o Kozlinski, numa saída de bola ali, entrega direto para o atacante, que perde um gol, claro. É, muito mais pela falta de conseguir marcar o Fortaleza do que do Londrina mesmo. Mas, enfim, te preocupa, Zago, a posição do goleiro, o Kozlinski, te passa segurança ou não?
2: Olha, eu vou inverter essa situação, né? No passado aí recente, Kozlinski, Iago Teles, Bruno Santos, né? Wallace, eram jogadores que eram o diferencial do time do Londrina.
1: O próprio Lucas Marques, talvez?
2: É. O próprio Lucas Marques, em algum momento, ele foi um diferencial no time do Londrina. O que aconteceu? Essa turma toda aí, de repente, desandou a maionese. E o primeiro que desandou a maionese foi o Kozlinski, que está atuando. Eu não posso falar do Wallace, não posso falar do Kevin, porque aí eles estão no departamento médico. Aí não me compete falar isso aí. Como é que eu vou criticar um cara que está contundido? Não dá. Eu posso até criticar também a contratação do Gilberto, que já veio com problema, já sabiam do problema, e traz o Gilberto para cá, o maior salário do clube, e não joga. Né? Não joga. Então, como eu disse, vamos inverter isso aí. Esses caras foram, no passado, diferenciais aí do Londrina. Só que, de uma hora para outra, desandou a falhar. Nesse momento, não é só o Kozlinski, né? Você tem que se lembrar que, aqui contra o jogo do São Bernardo, o Iago deu um passe para o Dudu Miraíma fazer um gol, né? O lateral...
3: O Everton
2: mata uma bola no peito para aquele baixinho do Goiás fazer o gol do empate. Então, são, assim, problemas corriqueiros que passaram a acontecer, que o senhor Kozlinski não estava nesse contexto. E aí, de repente, ele passou a fazer parte dessa turma aí que falham muito no time do Londrina. Então, não dá para você só crucificar ele. Mas tem que falar num contexto geral. O time todo caiu de produção. Tem alguns lampejos aí, a vitória diante da Ponte, algumas poucas jogadas do Bruno Santos, que é um incansável batalhador. O Iago Teles aí na volta, depois de cumprir uma suspensão automática lá diante da Ponte, aí jogou bem. Mas lá contra a Ponte, todo mundo jogou. É. Né? Uhum. Pegar um time aqui do São Luís, da Guaravera, aí não sei o quê, fui levar para Ponte Preta lá, para jogar lá, é perigoso ganhar o jogo. Então você tem que falar num contexto geral. Ele falhou. Claro que falhou. As piores falhas para mim foi lá em Ponta Grossa. Aquilo, sim, lá foi um absurdo.
1: Aquilo lá foi difícil.
2: Um absurdo. Mas não dá para você crucificar só o Kozlinski. Você tem que falar num contexto global.
3: E somando a isso que o Zago trouxe, né? É, realmente é um conjunto de coisas que foram acontecendo, né? Então, os jogadores falhando individualmente, também o trabalho do Alan Al, que já não vinha demonstrando mais resultado, e além do mau planejamento, né, do Londrina, nessa janela de início de ano, que só trouxe o Gilberto, basicamente, que o Zago aqui trouxe,
1: e, a dúvida,
3: e que não jogou.
2: É, e o
3: Everton,
2: direito,
3: o Everton, é. Que trouxe no lugar do Maurício. O Maurício entrou nessa partida, jogou muito, entrou ali no lugar do jogador de Fortaleza que me fugiu
1: um ponto,
3: o nome.
1: Samuel, como essa negociação do Maurício, ela me intriga até hoje.
3: É, meio estranha, não?
1: Porque quando o Maurício sai do Londrina, eu até converso com o Lucas Magalhães e eu pergunto, tá bom, Magalhães, foi um empréstimo, mas pelo menos, já que o Londrina não vai receber nenhum dinheiro com isso neste momento, o Maurício tá liberado pra jogar contra o Londrina? Ele tá normal, pode jogar aqui, pode jogar em Fortaleza. Então eles liberaram de graça o melhor jogador da área.
3: Você não vê isso acontecendo atualmente, né? Você não vê
2: ele
3: muito
2: entrou
3: disso
2: lá naquela partida, o Maurício, no lugar do Gabriel Fuentes.
3: Isso. Driblou, né? Uns três jogadores ali do Londrina, se abriu, né? Um contra-ataque pro Fortaleza.
2: A verdade é que tudo isso aí se resume numa frase só. Investimento baixíssimo, né? Então,
3: e ainda perdeu o seu melhor lateral do elenco.
2: É aquela história, não vai ao shopping, o Londrina não vai ao shopping. Não, o Londrina vai ali nesses brechó, busca lá o que está em
1: refugo, né?
2: Mais ou menos um bom estado, como foi o Everton. Ah, vamos lá, vamos ver o que é que dá. Só que aí a blusinha é muito fininha, vem um frio grosso, aí passa tudo. E passou tudo do lado do Everton. Então é mais ou menos isso aí, fazendo aqui uma analogia. A questão toda se resume em investimento, né, da esquadra.
1: Mas a próxima janela é somente em julho, dia 11. Ainda tem muitas rodadas para acontecer. O Londrina, nesse momento, na zona de rebaixamento, atrás ali do América, que faz uma temporada terrível, e da própria Ponte Preta, é muito preocupante, porque você fica ali o tempo inteiro perto do Z4, não consegue sair. E pensar em investimento, assim, em grande porte... Não consigo visualizar o Londrina fazendo isso, apesar de ser necessário.
2: Não, eu não consigo você imaginar o Londrina sair de 0 a 100 em 3 segundos. Não vai acontecer, né? Porque os investimentos aí, a sinalização dos investimentos que aconteceram até hoje no Londrina foram assim, em cima de jogadores, promessas. E óbvio que está muito claro que essas promessas, né, não estão surtindo efeito. Eles poderão... aos poucos, com calma, participar de uma boa campanha? Claro que poderão. Poderão crescer? Claro que poderão crescer.
3: Mas para agora é difícil.
2: Não dá para você jogar nas costas, que nem o Londrina terminou lá o jogo diante do Fortaleza, com praticamente...
3: O meio de campo do Londrina.
2: Né, todos ali, Fabiano...
3: André Cardoso.
2: Caio Rafael, André Cardoso... Né? Enfim, não dá pra você jogar em cima desses caras aí, Dominique.
3: Juninho, né? Entrou,
2: Juninho,
3: né?
2: Juninho, não dá pra jogar em cima desses caras. Eventualmente entra um, né? Numa condição, o jogo já meio que definido, entra outro em outra partida. Aí os caras vão se criando. Mas da maneira que está, obviamente, se não vier jogador mais pronto, mais cascudo, né? Isso até dá pra buscar as. Né? Em algum momento, em alguma situação, interior de São Paulo, Série C, tem bons jogadores. Às vezes você bate um carimbo no cara. Pô, esse cara não presta porque é da Série C. Não quer dizer nada. O próprio Maurício veio lá de Minas, de Nova Lima. O cara é totalmente desconhecido.
3: Principalmente ali do interior de São Paulo mesmo, porque o nível do futebol paulista hoje tem sido outro nível,
2: sim,
3: né?
2: Sim, sim. E você, então, tem que garimpar esse tipo de jogador. Quem faz bem isso é o Maringá,
3: o próprio Manzoli, que o Londrina Maringá contratou ano passado também, que veio. Você precisa buscar essas oportunidades.
2: Sim, sim. Então, é aguardar, né? O Dado falou, deu entrevista, reconhece a necessidade de reforços. Agora, quem tem a caneta é o senhor Guilherme Bellintani. Vamos aguardar.
1: Inclusive, o Manzoli é um dos jogadores que quer voltar,
3: exato,
1: né? O Zago, você traria de volta o Manzoli?
2: Não, o Manzoli, lógico. O Manzoli jogaria aqui fácil, fácil, ué. Lógico, foi titular do Londrina. Jogaria fácil, fácil. Óbvio.
1: Te agrada, Samuel?
3: Me agrada também. É, ainda mais que demonstrou interesse de voltar. É, fez pra mim, nem devia ter saído.
2: Fez o gol do acesso aqui contra o São Bernardo,
3: saiu,
2: inclusive. Claro que o Caio estava fora naquele momento, sim, então ele formou uma dupla ali com o Wallace, que deu muito certo. É um jogador canhoto, um jogador que sobe bem, tem bom cabeceio. Cairia como uma luva de volta no Londrina,
3: cara,
2: obviamente.
3: Cara, pra mim o Cristiano podia jogar fácil nesse time.
2: Jogaria com o pé nas costas também, embora nunca fui apaixonado, né? Longe disso, pelo futebol do Cristiano.
1: Faz tempo que você não é apaixonado por algum jogador do Londrina, né, Zago?
2: Ah, é difícil você se apaixonar por um time aí que...
3: Fica pouco tempo? O jogador fica pouco tempo.
2: E eu falei futebol, a senhora tá falando jogador?
1: Não, tô falando
2: de... Eu vou lhe dar uma resposta aqui já. Eu falei apaixonado pelo futebol.
1: Você que tá nervoso.
2: De alguns jogadores. Eu já avisei você do início, que hoje eu não estava bem, né? Mas quando ele tem conta para pagar, tudo muda, né? Mas enfim, tem jogadores aí que o Londrina perdeu. O próprio lateral direito,
3: João Vitor,
2: né? É. Jogaria fácil. Olha como tá a lateral direito do Londrina hoje, rapaz. Esse Everton aí que é um pé de rato. E o Dominique é uma promessa. É um bom jogador, mas é uma promessa. Então não tem lateral direito, lateral esquerdo, mais ou menos quando está o Kevin, né?
1: Tem algum jogador que é crucial do Londrina nessa temporada, Zago?
2: Que é, assim, imprescindível?
1: Que não pode sair de jeito nenhum.
2: Bruno Santos.
1: Somente o Bruno
2: Iago
1: Santos.
2: Iago Teles. Esses dois não
3: Vitinho,
2: dá pra sair do time.
3: Também.
2: Vitinho é de altos e baixos também.
1: Vitinho
2: não
1: aguenta um jogo.
2: O Vitinho é de...
3: Mas tem muito potencial.
2: Eu sou italiano, é de Veneta. O dia que tá bem, a coisa flui, que nem fluiu lá em...
3: Nesse
2: em
3: último
2: Horizonte.
3: Jogo não foi bem, né?
2: Então, né? Enfim.
3: O Bruno Santos, principalmente, descansado.
2: Bruno Santos, sim. É um jogador que não dá pra você cobrar do cara mais do que ele tá correndo e batalhando e se esforçando.
1: E nem era pra ser titular também.
2: Olha, no mundo não tem ninguém insubstituível. Não tem, né? Todo mundo tem um substituto que talvez no momento não satisfaça, mas depois se entrosa e aí a coisa anda. Enfim, o Londrina pautou aí por uma condição técnica bastante razoável, pra não dizer ruim, né? Não são todos, obviamente, tem as exceções que nós citamos aqui. E o próprio Konzlinski também não é um jogador ruim. É uma fase, cara. Quando tudo dá errado, dá tudo errado. Mas se tivesse o Londrina, pelo menos esses jogadores aí, Manzoli, Cristiano, mais uns dois ou três, talvez não tivesse com essa campanha, mas isso também já foi e não dará e não dá pra gente saber.
1: É um si que a gente vai falar pra sempre, né? Enfim, meio-dia 21, daqui a pouquinho a gente volta a falar do Londrina, mas eu quero falar também do Flamengo, porque hoje tem Libertadores, a gente falou sobre... A gente vai falar ainda sobre Copa do Brasil, o Flamengo não está no sorteio porque já foi eliminado, mas hoje tem Liberta, o Flamengo que já está numa posição muito tranquila, já classificado em primeiro lugar, vamos para o Rio de Janeiro, para o bom e velho Rio de Janeiro, porque o Wellington Campos está na linha pedindo passagem. Então, boa tarde, Wellington.
4: Alô, Leila Gonçalves, muito boa tarde para você, minha ídola. Alô, amigos da Jovem Pan, boa tarde. Oitavas de final da Copa do Brasil, já sorteados os jogos desta competição em mando de campo. Vamos com Galo e Juventude, primeiro jogo em Belo Horizonte. Chapecoense e Cruzeiro, primeiro jogo em Chapecó. Vasco e Fluminense fazem o clássico desta competição. Primeiro jogo tem o mando do Vasco, Santos e Remo. Primeiro jogo na Vila Belmiro, Fortaleza e Palmeiras. Primeiro jogo no Castelão, Mirassol e Grêmio. Primeiro jogo é lá, no interior de São Paulo. No Beira-Rio tem Inter e Corinthians. Corinthians decide em casa. E o Atlético Paranaense joga a primeira na Arena da Baixada com o Vitória e decide em Salvador. Vamos dar um repeteco aí. Galo e Juventude, Chapecoense e Cruzeiro, Vasco e Fluminense, Santos e Remo, Fortaleza e Palmeiras, Mirassol e Grêmio, Inter e Corinthians, Atlético Paranaense e Vitória. É assim as oitavas de final da Copa do Brasil. Gente, quem avançar pega 4 milhões de reais. As datas básicas é 1 e 2 de agosto, 5 e 6 de agosto para as oitavas de final da Copa do Brasil. A gente está aqui na sede da CBF, Rodrigo Caetano está por aqui também. Amanhã a seleção brasileira vai se apresentar e, por enquanto, tudo calmo.

0: Atlético Goianiense Goiás, o clássico goiano, será sábado, dia 30 de maio, 16 horas, no Antônio Ascioli. Hoje tem Flamengo e Cusco no Maracanã, 21h30, Grupo A da Libertadores. Flamengo vencendo, vai a 16 pontos e fica aguardando outros adversários que podem também bater 16 pontos para saber quem terá a melhor campanha na primeira fase. O técnico Abel Ferreira do Palmeiras foi multado pela Conmebol em US$ 15 mil, R$ 75 mil, jogo com o Sporting Cristal no Peru, pelo gesto obsceno para Flaco Lopes na partida, na comemoração do gol. Tá falado, Leila, é com você na Jovem Pan News.
1: Tá falado, Wellington Campos, meio-dia 24. O Flamengo já tá com a vida resolvida na Libertadores. Mas eu quero falar da Copa do Brasil.
2: Saiu uma frase aqui agora.
1: Você tá dando risada, né, Zago? Ó, seguinte, vamos falar da Copa do Brasil. Sim. Lembrando que vai acontecer depois da Copa do Mundo. Os jogos têm a data base para acontecer no dia 1º de agosto. E a volta ali por volta do dia 5 de agosto. Seguinte, os confrontos. Vasco da Gama contra Fluminense. O Vasco decidindo em casa. O Inter pega o Corinthians, o jogo de volta vai ser então na Neoquímica. Mirassol e Grêmio decidindo na Arena do Grêmio. Atlético Paranaense contra o Vitória, joga o jogo de volta fora de Curitiba, é no Barradão. Atlético Mineiro contra o Juventude, decide no Alfredo Jaconi. Santos e Remo, Santos vai ter que decidir longe de sua casa, hein? Não sei não, hein? Chapecoense e o Cruzeiro, jogo de volta em BH. E Palmeiras e Fortaleza, jogo de volta em Fortaleza. Qual que é o confronto... mais pesado?
2: Olha, mais pesado tem alguns aqui, né? Fluminense e Vasco, obviamente. Uhum. Corinthians e Inter também. Acho que...
1: Quem vai passar, Zago?
2: É muito nivelado. É difícil, né?
1: Não,
2: é
1: muito você seja homem.
2: Né? Não, muito prematuro, né?
1: Que isso, Zago.
2: Mas veja bem, Palmeiras e Fortaleza, enfim... acho que a moleza... Vamos inverter.
1: Quem teve mais
2: acho que as molezas aqui.
3: Ah, as molezas.
2: Eu acho que o Cruzeiro pegou a moleza total, que é o Chapecoense.
3: Decidindo, né, em casa ainda também, né?
2: Eu acho que fora isso aí fica difícil, porque é muito nivelado.
3: O Palmeiras aqui, né? Não tá fácil não, esse Fortaleza?
2: Eu acho
3: que tá meio fácil pro Palmeiras, esse
2: claro
3: Fortaleza,
2: que,
3: hein?
2: Vamos dizer então favoritismo, né?
1: Uhum. Eu quero
2: então,
1: só
2: vamos
1: favorito,
2: lá.
1: Sabe?
2: Corinthians é favorito.
1: Olha lá.
2: Grêmio e Mirassol aqui, né? Muito difícil, porque os dois se equivalem.
3: Que isso, o Grêmio é favorito aí,
2: sabe? Não, não vejo
3: na Arena.
2: Não vejo isso aí não.
3: Que isso.
2: Atlético Paranaense e Vitória. Teoricamente o Atlético, mas não vejo esse favoritismo, né? Atlético Mineiro é super favorito diante do Juventude. Santos e Remo, os dois em baixa, muito em baixa. Não tem aqui um favoritismo assim escancarado. Cruzeiro é favorito diante do Chapecoense e Palmeiras é favorito diante do Fortaleza. Então, óbvio que isso aí é tudo na teoria. E só lembrando que essa fase, que é a oitava de final, valendo R$ 3 milhões... E relembrando que essa competição
1: Ademir Lobo, isso aí não é nada, hein?
2: Começou com 126 times e agora está aqui, né, com apenas o quê? 2, 4, 6, 16 clubes, né?
3: E tem uma reedição aí de uma das últimas semifinais, né, de Copa do Brasil, Vasco e Fluminense. Fluminense aí tentando se vingar do Vasco, de certa maneira. O Flu decide em casa, né, dessa vez. E aí, realmente, o Fluminense também não tá numa fase muito boa. O Vasco com problemas com o Renato Gaúcho, a qualquer momento pode sair, né? Pode acontecer algo do tipo. Mas pra mim, eu discordo do Zago. Eu acho que o Grêmio é favorito contra o Mirassol. O Mirassol pode estar bem na Libertadores, mas no Brasileirão tem se demonstrado outro time. Fato é também que
1: você
3: é depois...
1: Você gostou do sorteio, Samuel?
3: Eu gostei do sorteio, mas fato é também que tem muita coisa pra acontecer, porque é depois da Copa do Mundo. Então, cara, muita coisa pode mudar daí pra frente. Cara, não sabe se Neymar vai estar no Santos, por exemplo. Você acha que Neymar vai estar no Santos? Depois
1: será que
3: da
1: vai
3: Copa
1: estar
3: do Mundo?
1: Depois da Copa, o Neymar?
2: Então confirma as datas aí dos jogos, né?
3: Data base dia 1º de agosto, né? O jogo de ida e a volta dia 5 de agosto, então, os jogos de volta das oitavas de final da Copa do Brasil de 2026.
2: Muita coisa pode mudar até lá, né?
1: Mas o Palmeiras tem que aproveitar nessa oportunidade aí da Copa do Brasil. Mas isso a gente fala Depois eu quero voltar para falar um pouquinho do Londrina.
2: E cadê o Flamengo aqui? Os flamenguistas.
1: Cadê o Flamengo,
2: aí,
1: né?
3: Flamengo, aí, São Paulo.
1: E você falando que o Vitória Botafogo, não é favorito?
2: Cadê o Botafogo aqui?
3: Rapaz! Caraca, o Botafogo tá tentando pagar as dívidas lá, os 3 bilhões de reais de dívida.
2: Então, mas
3: o Flamengo também foi eliminado.
2: A surpresa maior aqui é a ausência do Flamengo. O Flamengo saiu para o Corinthians.

0: né? Não foi?
1: Saiu pro Vitória.
0: Vitória.
2: Com aquele golaço do Eric.
0: Isso, Vitória.
1: Inclusive, o Fluminense, tanto o Fluminense quanto o Vasco podem cair em suas competições internacionais essa semana. O Fluminense precisa desesperadamente vencer na Libertadores o Vasco precisa desesperadamente vencer na Sul-Americana. Então, eles podem chegar na Copa do Brasil tendo só a Copa do Brasil para disputar, porque é Brasileirão.
2: Verdade.
1: Muito difícil para essas duas equipes conseguirem alguma coisa de diferente. Então, Vasco e Fluminense podem chegar lá para esse confronto valendo a vida, né, Zago?
0: Valendo a vida e valendo grana, né? Aliás, Libertadores, que já teremos jogos nessa terça, quarta e quinta-feira. E praticamente não, aí definem, né, os classificados, assim como também a Sul-Americana. Mas, enfim, é a luta de todos os clubes aí com as suas dificuldades. Eu acho que o Fluminense não passa. Penso também que o Vasco na Sul-Americana não passa, Santos não passa. Palmeiras vai passar, mas não deverá ser o primeiro da chave. Enfim, teremos vários jogos aí por essas competições nesse meio de semana.
2: Inclusive, o cenário do Santos dificílimo, né? Porque em primeiro não pode passar, né? Porque na Sul-Americana, só o primeiro passa direto para as oitavas de final. O segundo colocado vai para os playoffs, né? E aí, para passar na segunda colocação também, tem que contar com outro resultado. Então, a situação para o Santos também não está nada fácil. Vai jogar hoje, então, sua última partida na Sul-Americana.
1: Problemas para todos os lados. 12:30, nós vamos ao intervalo. Daqui a pouquinho, a sequência do Bate Pronto na Jovem Pan News.
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7: Meio-dia e 34, estamos de volta no bate-pronto da Jovem Pan News, a 104,5. Você pelo YouTube também participando, mandando a sua mensagem. Daqui a pouquinho a gente já dá aquela moral, então participe com a gente. Ó, quero falar o seguinte, ô Zago, chega meio-dia e 35, eu já fico com fome. 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
7: 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E aqui a gente fica com fome aqui conversando sobre futebol, conversando de Londrina, pra gente ficar enlouquecido, cada vez mais enlouquecido, Zago, porque o Londrina volta os treinamentos, porque tem jogo já no domingo, 11 horas da manhã, contra o Vila Nova. Vila Nova que vem até animado, porque venceu a última partida. Então é o seguinte, vem de 12 vitórias seguidas, inclusive, o Vila Nova. Zago, o que você faria de diferente pra essa partida aí? Porque o Londrina precisa desesperadamente vencer. Ganhou da Ponte Preta lá fora, não sabemos se por mérito do Londrina ou demérito da Ponte Preta, porque é o seguinte, são três derrotas seguidas tomando três gols, Zago.
8: Eu faria duas linhas de quatro, né? Deixaria só dois na frente, jogaria um pouquinho mais reforçado, principalmente na marcação. Não deveremos ter a volta do Wallace, também do Kevin. Então, as dificuldades que tem técnicas do Londrina, todos nós sabemos, né? Rafael Monteiro pela esquerda, é um fator que preocupa muito, mas vai ter a volta do Lucas Marques no meio, com o André Luiz e também o Thales. Então, vamos ter aí um trio que, vamos dizer assim, já vem atuando junto. Lá na frente, vamos ter Bruno Santos, vamos ter o Iago Teles. Vitinho é um jogador que é muito instável.
7: Você prefere o Vitinho ou o Emiliano
8: qualidade... Rodrigues? Não, o Vitinho. Claro que ainda é muito melhor o Vitinho. Só que o Vitinho precisa ser mais... digamos assim, ter um pouco mais de fome, sabe?
7: Agressividade,
8: parece,
7: né?
8: Chutar em gol. Ele precisa se definir, porque desde que ele veio para Londrina, ele vive esses altos e baixos. Tem hora que ele vai bem, tem hora que ele some, né? Então, não dá para você acreditar que o Vitinho vai reeditar uma grande apresentação. Não dá. Mas, enfim, aqui jogando no VGD, eu acho que não tem muita coisa diferente para fazer, a não ser repetir o time, corrigir os erros que aconteceram lá diante do Fortaleza, porque em algum momento até do primeiro tempo, deu para você imaginar, sabe? Mas sabe assim, quando você imagina que vai ganhar na loteria, mas você sabe que não vai acontecer.
7: Com 7 minutos o Fortaleza já abriu o placar.
8: Então, você sabe que não vai acontecer. Mas o time tava com uma carinha assim, sabe? Mas depois, claro que foi apagando aquele pequeno foguinho que estava ali, é óbvio que todo mundo sabia que Fortaleza era favoritaço e ia concretizar a vitória. Então, você me pergunta, o que eu faria? Botaria duas linhas de quatro, né? Dois na frente, tentar garimpar pontos, se não der para vencer, não cometer o erro que o treinador do Flamengo cometeu lá no Rio de Janeiro, quando ficou com um jogador a menos, que abriu o time, né? Não sair aí, assim, de uma forma maluca para frente, tentar se preservar, manter o jogo dentro de um certo controle, 0-0 ali, vai levando, vai buscando uma oportunidade e, óbvio, não perder. Isso é fundamental. Se não ganhar, faz parte, mas não perder. Embora o Londrina precise urgente desses 3 pontos.
9: E vai ser a primeira partida do Micali, né, comandando ali à beira do campo, aqui no VGD, né? As duas partidas que ele comandou até agora foram fora de casa, em Campinas e agora lá em Fortaleza. E acho que não duvido do Micali escalar o Heron Crespo como um lateral esquerdo na vaga do Rafael Monteiro. Rafael Monteiro foi substituído ali na segunda etapa, nessa última partida contra o Fortaleza. É um cara que tem passado muita insegurança ali pro Londrina. E a impressão que eu tenho é que o Heron ele passa um pouquinho mais de confiança. É claro, não é um cara ali da posição, mas consegue também fazer aquela posição. Quem sabe o... Então o Micali não escalha assim, né? Pode fazer a saída com 3 ali atrás e liberar mais o Dominique também para atacar, porque eu gosto de ver o Dominique ali avançando, indo mais à frente, principalmente com o Vitinho. Eu acho que ele pode combinar melhor, e parte também um pouco do que o Zago trouxe, né? Do Vitinho ele encarar um pouco mais, de ir mais para cima, de chutar mais. Então quem sabe com o apoio do Dominique também não ajude a liberar um pouco mais o Vitinho. Então, se eu fizesse uma mudança, seria apenas essa mudança, com a volta, obviamente, do Lucas Marques para o meio de campo do Londrina.
8: Mas aí você vai cair naquele mesmo erro diante do São Bernardo que o treinador interino, o Azambuja, cometeu, né? 3 zagueiros, liberar laterais, essa coisa toda.
7: Foi uma tragédia.
8: Né? Foi uma tragédia, e se isso for pensado, é uma nova tragédia anunciada.
7: Eu também não
8: faria nada disso. Pode até acontecer dele tirar o Rafael Monteiro, que foi uma avenida ali em cima dele, mas colocar um outro jogador, no caso o Crespo, mas manter a posição, esquecer esse negócio de Dominique atacar, acabei de falar, eu não faria isso não. 2 linhas de 4, fechadinho, deixaria 2 na frente, jogaria por 1 bola, 2 bolas. O Londrino chutou 1 bola, cara, lá em Fortaleza no gol, Leila.
7: É triste.
8: Nenhuma bola chutada em gol. Como é que é ganhar um jogo se não chuta a bola em gol, né? Mas pelo menos tentar parar de perder, porque ele não tem muitas opções. Vai apelar para essa molecada aí de novo, esses meninos aí inexperientes? Vai colocar o Mocelin? Não vai adiantar nada. Vai colocar o Emiliano? Nem sei se está em condições de jogo, porque sumiu do mapa também, né? Nem no banco ficou. Então, cara, não tem muito o que fazer.
9: Não tem opção.
8: Né? Não tem opção de peças. Esse é que é o detalhe. É reunir esses caras aí, colocá-los um pouquinho mais próximos, né, um do outro, voltar a ter, quem sabe, ali aquela atitude de o Lucas Marques chegar um pouquinho mais à frente, participar um pouquinho mais, tentar torcer e rezar para esse tal e jogar um pouquinho de bola, porque esse cara até agora também não jogou nada, nada, esse cara não jogou nada.
7: Não, né? Não tem meio campo, né, Zé?
8: Não tem, não. Né? Esse cara, nem sei por que que tá aí, enfim, não... Esse é outro assunto, mas tá aí. Então, torcer para que isso aí venha a funcionar e tentar não perder. O Londrina precisa parar de perder.
7: Até porque, Zago, é o seguinte, o Londrina vai jogar em casa. A situação do Londrina é muito difícil porque tem apenas 2 vitórias na competição. Só que é uma rodada que é muito interessante pro Londrina. Porque, nesse momento, tudo bem, tem o América ali que é o Lanterninha. Tem 3 pontinhos apenas. O América, inclusive, vai pegar o Juventude fora. A gente já pode até
9: contar uma vitória,
7: contar uma vitória do Juventude. Tem a Ponte Preta, que vai encarar o Botafogo. E esse é o jogo...
9: Duelo interessante,
7: É um jogo interessantíssimo. Um empate que seria até maravilhoso nesse cenário. Tem o Cuiabá e o Avaí também. O Cuiabá pega o CRB. E o Avaí vai encarar o Criciúma em casa. Jogos,
8: um clássico.
7: Jogos difíceis, né? O próximo Atlético Goianiense também tem um clássico contra o Goiás. Então, são jogos muito difíceis. O Londrina precisa pontuar nessa rodada, Zé.
8: Olha, 2 rodadas. Se o Londrina fizer uma vitória e mais um empate, digamos assim, 4 pontos, já vai lá pra cima ali. Não vou dizer que fica tranquilo. Não, não é isso. Mas melhora muito a sua
9: dá
8: situação.
9: Uma respirada.
7: Pega, mas, né? Dá uma respirada. Fora na próxima, né, Zé?
8: Mas, cara...
9: Acho que dá pra arrancar um empate lá em Criciúma.
8: Olha, eu não gosto de me precipitar, dizer se vai ganhar, que ele vai perder, se vai empatar. Essa coisa toda aí é difícil você... Né? Ninguém tem bola de cristal. Mas é futebol permite isso aí, ué. O Londrina pode fazer uma boa retranca, ir lá, buscar um empate, enfim, né? Também não tá morto, o Londrina não tá morto, né? A vaca ainda não foi pro brejo.
7: Tá
8: mas
7: viva tá, ainda.
8: É, tá viva, tá respirando.
7: Tá respirando, né, Zaga?
8: Mas é claro, tem aí um adversário difícil, então, né, projeções de outros clubes, vai resolver, o Londrina é ele que tem que resolver a situação dele com uma vitória. Esse Vila Nova ganhou do América também, só que esse América também é um cachorro morto, né? Todo mundo tá batendo nesse cara aí.
9: Você até tinha falado, a briga do Londrina são contra 4 times, mas não acho que dá pra desconsiderar América Mineiro e Ponte Preta do jeito que estão, não, Zago?
8: Não, eu acho e repito que o Londrina tem um campeonato à parte, contra América, Ponte Preta, Botafogo,
9: Cuiabá, Havaí. Mas não dá pra tirar América e Ponte dessa, porque pelo amor...
8: Não, não.
7: Acho que nunca dá pra excluir a Ponte.
8: Não dá pra excluir a Ponte, né? Embora a Ponte também tá lá com 11 meses de salário atrasado, cara. Imagina.
9: Mas menos 11 de saldo da Ponte, menos 13 do América, enquanto o Londrina tá com menos 6 de saldo de gols.
7: É. Tomando 3 gols todo
8: dia. E se você for olhar aí, o Londrina hoje é o 18º com 8, mas com mais 5 pontos ele estaria ali, 11º, 12º ali, que é onde está o Ceará com 13, Juventude com 13, Operário com 13. Então, 2 jogos, 3 jogos aí, 1 vitória, 2 empates, ele já vai ali para cima, já dá uma respirada. Mas para isso tudo, tem que resolver primeiro a situação diante do Vila Nova, aqui no VGD, domingo, num horáriozinho aí meio chato para muita gente.
7: Meio-dia e 44, eu quero aproveitar para mandar um abraço pro Rogério Maresi, é o gerente do Sicoob, que está nos ouvindo pela 104,5, você que está nos acompanhando pela rádio, e pelo YouTube também, deixa o seu recado. A gente tá aqui sempre disponível pra conversar com vocês. Até porque, Zago, o Tubarão...
8: Você falou Rogério, né?
7: Rogério.
8: Então, vou mandar um abraço então também para o Luiz César, que também é do Sicoob ali da Quintino. Né? Estão sempre nos acompanhando também.
7: Maravilha, então um abraço pros dois. Zago, horáriozinho das 11 da manhã, domingo, a galera já fica olhando meio estranho, tem aquele sol lá. Você acha que é jogo pra lotar o VGD?
8: Não, não vai, longe disso.
7: Não lota?
8: Né? Não, não lota, né?
9: Quantos dá, será?
8: Ah, se tiver 2.500 ali, podem se dar por satisfeitos. Se tiver 3, excelente. 3.500, então, né? Acho que não vai atingir, não, pelo que eu tenho conversado aí na cidade aí. Pela situação do Londrina, não é
7: questão... Tem muita gente reclamando também do preço dos ingressos.
8: Não é questão de horário, é questão de preço de ingresso e questão da campanha do Londrina.
9: Entendi. Também tem outro fator, né, a respeito dessa questão do Londrina não ter esses jogadores, né, para entrar, essas opções. E a Leila trouxe mais cedo que a janela só abre dia 11 de julho. E até lá o Londrina tem sabe quantos jogos? Tem 7 jogos até dia 11 de julho.
7: Zago, 7 jogos?
9: 7 jogos, 21 pontos em disputa aí pro Londrina, né? E esses 7 jogos aí, você tem aí no meio América, tem CRB, tem Atlético, tem o próprio Avaí ali. Então, adversários ali que, teoricamente, vão lutar com Londrina nessa parte do meio e de baixo da tabela ali. Então, Londrina tem que ficar esperto porque serão partidas cruciais e sem poder se reforçar, né, de novos jogadores ainda.
7: Pois é, mas o bem que o Zago comentou dessa briga contra os 4, o Londrina vai ter América, vai ter Atlético Goianiense, vai ter alguns jogos aí pela frente. Londrina precisa vencer esses jogos, Zago.
8: Né? E você sabe que, assim, ó, em termos de tabela, tem agora o Vila Nova, né? Para o torcedor entender. Depois o Londrina vai a Criciúma, que aí você não pode contar com muita coisa, mas na sequência pega o Avaí e o Atlético aqui, em casa, no VGD. Então, se conseguir pontuar agora, dia do Vila Nova...
7: Zago, comemora!
8: Né? Oi?
7: Nem tudo tá perdido.
8: Não, nem tudo tá perdido. Foi o que eu falei, o Londrina tem que correr mais do que 7. É a história do leão lá na selva. Você tira o tênis e corre mais do que 4. Né? Aí deixa o leão comer os 4 lá atrás. Né? Enfim, não tá tudo perdido, não é tudo desespero. Obviamente que a torcida está muito preocupada e muito assim reticente em relação a reforços, né, pela sinalização que a esquadra deu até aqui de investimentos, mas o problema do Londrina tem sido o Londrina mesmo. Se o Londrina resolver jogar um pouco mais, né, pontuar um pouquinho, sai dessa situação, gente.
7: Meio-dia e 47, agora eu quero ir para São Paulo. A gente já comentou sobre o Flamengo, mas eu quero falar sobre o Palmeiras também, porque 3-0 em cima do Mengão lá no Maraca, dá moral pra qualquer um. Palmeiras que precisa se recuperar na Libertadores, talvez passar em primeiro ou pelo menos classificar já tá bom, Palmeiras. Mas enfim, quero ir para São Paulo com o nosso pretão da PAN, porque também quero falar sobre a Copa do Brasil depois. Então, Valmir, boa tarde para você. Traz pra gente as novidades.
10: Boa tarde, boa tarde, boa tarde, meus queridos. Todos bem? Oba! Por aqui também. Vamos que vamos, então, começando com o Santos, que joga hoje. Hoje pela Copa Sul-Americana, né? É, tem o Deportivo Cuenca, 21h30 na Vila Belmiro, né? É, a última partida aí, né? O último respiro nesse grupo D. O Santos é o último colocado, tem que vencer para tentar chegar como segundo colocado do grupo. Porque o São Lourenço já tá bonitão lá na frente, né? Então, o Peixe vai ter que se virar aí para poder conseguir essa vaga e depois ir para repescagem contra o terceiro da Libertadores, blá, blá, blá. É, o técnico Cuca não vai ter mais uma vez o menino Ney, né? Mas vai ter Gabigol. Então, Diógenes, já que o Gabriel Brazão sentiu uma lesão, também está fora desse compromisso, Diógenes no gol. Igor Vinícius, Adonis Frias, Luan Pérez e Escobar, William Arão, Gustavo Henrique, que é o Gustavinho, e o Holzer, ou então até o Miguelito. O Miguelito tá em alta com o técnico e tal, tá na disputa aí nessa vaga aí no meio de campo. E na frente, Gabriel Bom Tempo, Gabigol e Barreal, que volta ao time depois de fazer falta no último compromisso do Santos. É, rapaz, o Santos ficou sabendo que no sorteio vai pegar o Clube do Remo. Ô, Belém do Pará, epa, pela Copa do Brasil, né? São Paulo também joga hoje, também pela Copa Sul-Americana, um pouco mais cedo, 19 horas, recebe o Boston River para confirmar o primeiro lugar do seu grupo e seguir adiante nessa competição, tricolor que não vence a 8 jogos. Na Copa do Brasil, o São Paulo vai acompanhar pela televisão. Brincadeira que fizeram com o São Paulo lá, o cara saiu da linha. Quem que é o adversário do São Paulo na Copa, no sorteio da Copa do Brasil? Ah, televisão, aquelas brincadeirinhas que antes a gente fazia, era tão normal, hoje em dia qualquer coisa motivou de confusão, de processo, ixi, enfim. São Paulo, que está fora da Copa do Brasil, a gente lembra que foi desclassificado pela Juventude. Bom, para o jogo de hoje contra o Boston River, né? É Rafael, Lucas Ramon, Alan Franco, Osório, menino Osório, firme ali na zaga, e o Enzo Dias. Pablo Maia de volta e como titular, Danielzinho e Pedro Ferreira, mais um da base que tem oportunidade aí. Ferreirinha, Arthur e Caleri, esse é o time do São Paulo, que né, ainda vai ter o Luciano ali com opção no banco, não está 100% para começar como titular. Já o Corinthians ficou sabendo no sorteio que vai pegar o Internacional, rival histórico aí em termos de competição. Em 2017, o Inter desclassificou o Corinthians, né? Até na Neoquímica Arena nos pênaltis. No último jogo do Campeonato Brasileiro, o Inter ganhou. Enfim, então estão sempre ali se enfrentando naquela coisa. A direção iniciou o processo para renovação com o Memphis Depay, dizendo que ele tirou um monte de benefícios e tal, tá afim de permanecer por aqui, né? Mas o Corinthians tem que pagar o cara ainda, né, seu Zago? Tem que pagar o homem, como é que faz, gente? É, as dívidas fora do campo, tal, do Transfer Bank, o presidente que tá para resolver nas próximas horas, e fora de campo, bem fora de campo e também fora do clube a partir de agora, André Sanches, o ex-presidente, que foi expulso de quadro de sócios por conta daquela história dos cartões corporativos. Lembra? Deu uma confusão danada e o Andrés, então, foi expulso mesmo. Já do lado palmeirense, bom, o Palmeiras vai pegar o Fortaleza na Copa do Brasil na próxima fase, né? Isso tudo lá para agosto, depois da Copa do Mundo, tal, tal, tal. Paulinho foi denunciado, gente, pela comemoração contra o Flamengo. Sabe aquele botar o dedo assim, cala a boca? Tá? Hoje em dia, velho, a gente já vem falando isso faz tempo. O cara vai ter que fazer um gol e ficar show. Já tem aquilo que você não pode comemorar, porque você não sabe se o VAR achou uma falta lá atrás, um dedo no olho, uma mão na, enfim, uma mão fora de lugar lá atrás. E aí, então, agora, dependendo da comemoração, o adversário te denuncia no STJD, que tem tanta coisa importante, né? Que nem o polícia que se preocupa em prender o cara que pegou uma paçoquinha e não pagou no boteco, do que ir atrás de um grande meliante, né? Mas, enfim, o Paulinho foi denunciado e vamos ver o que acontece. Falar em denunciado, o Abel foi multado pela Comembol em $15 mil. Né, e uma advertência pelo dedo que ele mostrou pro jogador dele lá, o Flaco, num gol que o Flaco comentou aí num jogo aí, tá? Enfim, tá tudo muito estranho, certo? A Leila, no sorteio que aconteceu agora há pouco lá no Rio de Janeiro da Copa do Brasil, que eu repito, o Palmeiras vai pegar o Fortaleza, respondeu sobre o problema do Danilo, né? O problema não, a intenção do Palmeiras, do Danilo, tá? Ela falou que interesse tem, mas que não teve nenhum contato ainda com a diretoria do Botafogo nessa viagem ao Rio de Janeiro. Tá bom, gente? Um grande abraço a todos, hein? Valeu!
7: Valeu, Valmir! Meio-dia e 52. 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Daqui a pouco fazer gol tem que pedir desculpa que fez gol.
8: É, vai ter que...
9: É absurdo, né?
8: É um absurdo isso aí. Mas olha, rapidinho aqui, umas noticiazinhas antes de vocês repassarem os jogos, né? De hoje, amanhã e também quinta, pela Sul-Americana e também Libertadores. Tem um príncipe saudita lá que vai investir na Inter de Limeira, juntamente com o Ronaldo, Fenômeno, e também o Roberto Carlos. Olha aí a Inter, hein? O clube do interior de São Paulo. Mais uma noticiazinha, a CBF vai implantar o impedimento automático agora já no início do segundo turno do Campeonato Brasileiro. Em relação a clubes ainda da Série A, Chapecoense demitiu o Fábio Matias, ficou lá 10 jogos só, 2 vitórias, 1 empate e 7 derrotas. Já é o segundo que demite, porque o Dalpozo já havia saído. Mais um time aí, né, procurando treinador. E a notícia importante hoje para a galera do Corinthians, que o André Sanches foi expulso do Corinthians, como disse aí o Valmir, pelo uso de cartões corporativo, né, indevidamente, gastou dinheiro do Corinthians para assuntos particulares. Ele que foi presidente de 2007 a 2012, quando da renúncia do Alberto do Alibe. Depois ele foi presidente de 2018 até 2021. Daquele famoso grupo, né, que ficou no Corinthians 16 anos, com o Mário Gobi, o Duílio Monteiro Alves.
7: Só povo do bem, né,
8: Zago? Né? Depois tem o André Negão, que perdeu para o Augusto Melo, que também foi empichado. E, enfim, é o Corinthians que é sempre notícia.
9: E hoje os paulistas, né? O Mirassol vai fora de casa contra o Lanús às 19 horas, com chance de terminar em primeiro no grupo, no seu grupo da Libertadores. Né, o São Paulo pela Sul-Americana, 19 horas também aí no Morumbis contra o Boston River. O Santos em casa às 9h30 da noite contra o Cuenca. E o Flamengo também, como já falamos, às 9h30 da noite contra o Cusco. Né, o Flamengo que também é em busca só de selar aí, então, a vaga para as oitavas de final da Libertadores. E é importante lembrar, né, Corinthians joga amanhã, já está classificado. Fluminense nessa situação preocupante, né, de se classificar. Atlético Mineiro também buscando se classificar na Sul-Americana. Botafogo já classificado na Sula. Vasco numa situação complicadíssima na Sul-Americana. Bragantino muito bem. E aí Palmeiras, Palmeiras e Cruzeiro jogam também na quinta-feira, então, pela Libertadores, para fechar a fase de grupos com os brasileiros.
7: O Santos é o com mais dificuldade, né, Zago? A temporada do Santos é qualquer coisa, hein?
8: É, tá difícil. O Santos praticamente não vai passar, né? Você falou do Palmeiras, ele pega o Júnior Barranquilla e o Cerro pega o Sport Cristal. O Palmeiras tem ainda uma esperança de ser o primeiro do grupo, mas é muito difícil. Mas enfim, nesse meio de semana vamos aí ter essas soluções todas aí. Em relação a Libertadores, classificam-se 2. Em relação à Sul-Americana, somente O primeiro
9: vai para as oitavas.
8: E os segundos colocados vão disputar os jogos de ida e volta com os terceiros da Libertadores. É uma salada de fruta.
9: É confuso.
8: Rapaz, você olha, é difícil entender isso aqui, né?
7: Entender, né?
8: Não é mais fácil falar, ó, classifica 2 e está acabado. Ah, vai pegar o terceiro, não sei.
7: Dá chance ainda, né? Sabe para quê? Dá chance?
8: Pra quê, meu Deus?
7: Já expulso de uma vez?
9: E o Santos, ele precisa vencer o Deportivo Cuenca hoje na Vila Belmiro. E torcer para o São Lourenço pontuar contra o Recoleta. Olha, até dá para se classificar, mas vai ser em segundo. Não vai ser direto, né? Logo para as oitavas de final, a situação aí do Santos.
7: Nunca tá bom para o
8: Vamos
7: nunca
8: falar
7: tá
8: do Londrina?
7: Vamos falar do Londrina, porque
8: confusão aí me atrapalha.
7: Eu tenho
8: viu?
7: Novidade. Ó, meio de 56, eu quero falar primeiro, antes de falar do Londrina, que eu tenho uma informação sobre o departamento médico aqui.
9: Opa, importante.
7: 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Vamos lá, Zaco. Você falou sobre o retorno do Lucas Marques, que estava suspenso. Volta para esse jogo contra o Vila Nova.
8: Sim.
7: É, já é uma coisa a se comemorar, porque o meio-campo do Londrina com o Lucas Marques já não é lá essas coisas, mas sem é pior ainda.
8: É pior.
7: A gente tem o boletim médico do Londrina, que tem a presença do Kevin, que é o lateral esquerdo, uma lesão muscular na coxa direita e segue em tratamento com fisioterapia. Tem uma boa evolução no processo de recuperação, mas ainda vai ser reavaliado. O Gilberto, que é o centroavante, tem dores na lateral da perna esquerda e está em fase de transição física. Após o tratamento em fisioterapia, está evoluindo bem para o retorno aos gramados. E o Wallace, que é o zagueiro, teve uma fissura na fíbula esquerda após um trauma direito na partida contra o Operário, ainda aquela partida terrível contra o Operário, só coisas ruins. O atleta segue em tratamento na fisioterapia e apresenta uma evolução positiva em sua recuperação. Então é o seguinte, Kevin e Gilberto continuam em tratamento. O Wallace será reavaliado essa semana.
8: É difícil a volta, seria muito importante, né? A volta principalmente do Kevin e também especialmente do Wallace, né? Gilberto já não vem jogando há muito tempo e eu acho até que a torcida já até esqueceu do cara, né? É. Chegou aí com toda a pompa, camisa 70 e não sei o quê, apresentação. Mas é verdade que não foi uma contratação assim assertiva, né? Porque já lá no Juventude não vinha jogando há um bom tempo, já era banco e muitos problemas.
9: Sofreu 3 lesões ano passado também.
8: Isso aí não dá para você criticar um cara que está lesionado, obviamente que não dá. Dá para você criticar aqueles que estão dentro de campo e que não estão rendendo. Mas enfim, a volta do Lucas Marques, que nesse momento do Londrina, qualquer jogador mediano, e o Lucas Marques, para mim, é um jogador mediano apenas, é óbvio que ajuda, sim, ajuda pela sua experiência, pelo seu entrosamento com o André Luiz, né, e também o Thales, e ver aí a forma que o Micalli vai escalar, montar esse time, né, o esquema tático para a sua estreia do Micalli aqui no VGD. Eu até falei sobre isso ontem.
7: Vai ser Rafael Monteiro de novo, né?
8: Não. Eu falei sobre isso ontem. Até aqui, a performance do Micalli está ótima. Uma vitória e uma derrota, 50%. Agora, a partir daqui, é que nós vamos analisar, né? Parece o cara que pula do 10º andar. Lá pelo 5º, alguém pergunta. E daí? Até aqui está tudo bem. A hora que chegar lá embaixo é que eu quero ver. Então, é mais ou menos isso aí. Ver o que é que o Micalli pode apresentar, porque ele será cobrado a partir de agora pelo seu trabalho e, óbvio, né? Muito bem de perto.
7: Ô Samuel, o time que jogou contra o Fortaleza foi o seguinte: Kozlinski, André Dominique, Caio, o Gabriel Lacerda, o Rafael Monteiro, André Luiz, Vitinho, João Tavares, o Thales, o Iago Telles e o Bruno Santos. Deve-se sair então o João Tavares para entrar do Lucas Marques, mas de resto o time é esse?
9: É, eu acho que deve se manter assim. Eu tiraria particularmente o Rafael Monteiro. Vocês até discordaram aqui, né, da minha opinião, mas se quiser deixar o Heron Crespo também de lateral esquerdo e faz ali a linha de 4 normal, também pode deixar, mas eu acho que a preocupação principal minha é realmente como o Rafael Monteiro tem se apresentado ali dentro de campo. Se quiser colocar o Heron Crespo, fazer a linha de 4 certinho, também pode deixar.
8: Eu não acho absurdo, eu só acho que é improvável ser uma linha com 3 zagueiros e 2 alas. Não, mas ele atuando, o Crespo, no caso, como lateral... Não, é impossível não, é viável isso aí.
9: Não, eu nem quis me expressar de tal maneira que seja essa linha de 3 e 2 alas, mas que quando você for fazer a saída de bola, o André Dominique avance um pouquinho mais, nesse sentido. E aí você baixa o próprio André Luiz, porque a gente sabe que o André Luiz não tem tamanha capacidade de distribuição de jogo como tem o próprio Lucas Marques, então seria uma opção. Mas olha, eu acho que o Rafael Monteiro, principalmente nesse momento, não tem demonstrado, né, evolução ali dentro do jogo do Londrina.
7: Ô Samuel, Zago, mas aí fica difícil. Porque daí joga o Rafael Monteiro, o torcedor quer que volte o Everton. Joga o Everton, o torcedor quer que jogue o Heron. Joga o Heron, o torcedor quer que jogue o Rafael Monteiro. Aí fica difícil.
8: Eu acho que na direita tá resolvido. Vai jogar o Dominique, né? É. Se tiver condições, vai jogar o Dominique. Porque o Everton já foi sacado do time, né? E na esquerda é óbvio que quando o Kevin tiver condições, vai ser titular. Porque ele é superior ao Rafael Monteiro. Eu acho pouco improvável uma troca aí pelo Crespo, que seria uma improvisação, né? Talvez mandar o Rafael segurar isso ali um pouquinho, ficar, não descer, né? Ficar só marcando e deixar que outros ataquem, né? Porque ele é muito fraquinho nesse quesito e também na marcação é muito fraquinho, sim. É um jogador muito limitado. E torcer para que Londrina faça aí 2 linhas de 4, jogue bem, bem com aproximação e... apoio da torcida. Nesse momento não adianta a torcida ir lá também xingar, esbravejar.
7: Mas você sabe, né, que vai ter isso, né?
8: Não, sempre tem, né? Sempre tem. No jogo contra o São Bernardo teve problemas lá com o Lucas Magalhães, teve problemas com outras peças aí do Londrina, mas são casos isolados. A torcida do Londrina normalmente é uma torcida pacata, uma torcida ordeira acima de tudo. Mas, às vezes, a tampa da panela explode, né?
7: A torcida do Londrina consegue compreender que durante o jogo o apoio ele é crucial, mas depois do jogo tem que ter a cobrança.
8: Aí,
7: em
8: outra
7: algum
8: coisa,
7: momento tem que ter a cobrança.
8: É, tá todo mundo consciente que o Londrina vai brigar, o tempo todo foi dito.
7: Exatamente.
8: Isso aí. Ninguém enganou ninguém, não. Não tem aí...
7: O Lucas Magalhães garantiu que o Londrina não cai, sabe?
8: Pra ficar, né, na Série B. Só isso, né? O Londrina tem esse intuito, não tem intuito de... ficar lá na parte de cima, e pra lá, pra cá, não tem nada disso aí. Então o Londrina tem um campeonato à parte, ele tem que bater em 4, né? Se não der, chama um irmão mais velho aí, um cara, um vizinho mais fortinho aí, mas tem que bater em 4 pra ficar na Série B desse ano. Então, o apoio é importante. Mesmo que o time não vá tão bem, se você xingar, criticar durante a partida, não vai levar a nada, só vai atrapalhar. Depois do jogo, se não deu o resultado, dá aquela vaia e tudo bem.
7: 1:03, a gente encerra o bate-pronto, voltamos amanhã.
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9: 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Mauro, esse jogo hoje contra o Cusco, você acha que tem alguma outra importância sem ser a liderança geral, a melhor campanha geral do Flamengo na Libertadores? Eu pergunto pelo Leonardo Jardim, né? Que pode estar entrando num processo de questionamento pela primeira vez, desde que chegou ao Flamengo, você mesmo fala, de como a defesa piorou com o Leonardo Jardim. E se não ganha de um Cusco no Maracanã, aí é mico de verdade, né, Mauro?
10: Bem, primeiro assim, para as pessoas entenderem, o Flamengo tem 13 pontos, 9 gols de saldo. O Rosário Central tem 13 pontos, 9 gols de saldo. O Independiente Rivadavia tem 13 pontos, 7 gols de saldo. Se o Flamengo vencer por 1-0, por exemplo, ele fica com 10 gols de saldo e 16 pontos. O Rivadavia teria que fazer uma diferença de 3, 4 gols sobre o Bolívar na Bolívia, em Santa Cruz de la Sierra, não em La Paz. Pouco provável que vença por uma larga margem. É difícil, então, o Flamengo vencendo por qualquer placar que o time argentino supere em saldo de gols. O Rosário Central tem 9 de saldo, mas vai jogar contra o Independiente Del Valle no Equador pela vaga, pela liderança. Se o Del Valle vencer, ele é o líder. Ou seja, também não é muito provável que o Rosário Central vença por uma larga margem. Se o Flamengo fizer hoje um 3-0, por exemplo, 2-0, 3 então, é praticamente certo dele ser a melhor campanha. É muito pouco provável que algo aconteça que mude esse cenário. Então, o objetivo hoje tem que ser o quê? Vencer e vencer bem. Para ter a melhor campanha, isso atenua um pouquinho, né? É um remedinho, assim, na ferida do fim de semana. Foi um desastre de derrota, como aconteceu para o Palmeiras. Acho que é um jogo para ele aproveitar todos os convocados. Como eu falei, pegar a turma que vai jogar no sábado e preservar ao máximo para evitar uma lesão, um problema de última hora, bota no plástico bolha, protegidinho. E a turma de seleção põe todo mundo para jogar. Estão lá para quê? Quem é que paga salário deles? É a seleção do Uruguai, da CBF, a seleção do Equador, da Colômbia? Não, é o Flamengo. Né? Que, aliás, é uma grande inversão de valores, né? Seleção tem prioridade sobre clube. Quem banca tudo é clube. Quem viabiliza tudo é o clube, não é seleção. Seleção são as cafetinas do futebol. Pega o jogador, usa, ganha dinheiro e devolve machucado muitas vezes. Né? É só exploração. Uma relação absurda. Não sei como os clubes do mundo aceitam essa relação até hoje. Mesmo Copa do Mundo. Copa do Mundo vai começar dia 11. Precisa se apresentar agora? Tem necessidade de ser agora? Não pode ser segunda-feira agora? Dia 1º? Não está bom? Não, tem que ser antes, tem que ser tudo antes. Enfim, vamos lá. Acho que é um jogo para testar o goleiro. Acho que ele não vai fazer isso, mas deveria barrar o Rossi e colocar o André para hoje, sábado, para ver. Tem que ver se esse rapaz tem condições de disputar a posição com o argentino. Caso não percebam maturidade ou qualidade, sei lá o quê, para que ele possa disputar a posição, será um erro do José Boto, que contratou, e tem que buscar outro goleiro na janela depois do Mundial. Acho que é isso. Esse jogo serve para tudo isso. Buscar a colocação de a melhor campanha, coisa que o Flamengo não tem feito, né? Só fez em 2022 a última vez. E testar o goleiro e pensar no jogo de sábado. Não pode arrumar mais problemas para sábado. Sábado ele pode até escalar um time. Ele tem o goleiro, seja ele qual for, ele tem o Royal, ele tem o Léo Ortiz, ele tem o Vitão, tem o Ayrton Lucas, ele tem o Everton Araújo, ele deve ter o Pulgar, né, que já voltou a ficar no banco, pode ter o Saúl, ele tem o Luiz Araújo, ele tem o Bruno Henrique, ele tem o Pedro, ele tem o Cebolinha, tem o Sabaulino, ele tem jogadores. Dá para montar um time. O Alessian, poucas opções, vai ter que usar a gente da base, provavelmente para alguns setores, no caso de uma emergência, mas ele consegue montar uma equipe para jogar sábado, mas muito desfalcada, porque o elenco é muito amplo, né? E sábado acho que é um jogo que vai ser mais complicado, é o jogo mais importante da semana. O de hoje acho que é quase uma formalidade. Qualquer equipe que vá a campo tem a obrigação de ganhar do Cusco por qualquer placar. Como eu falei, vencendo até por um gol, é provável que o time tenha a melhor campanha da Libertadores. Vencendo por 2-3 aí, é quase certo. Pelos adversários, pelas circunstâncias dos outros jogos. Né? Os dois jogam fora, o Central joga fora contra o Del Valle no Equador e o Rivadavia joga fora contra o Bolívar. Detalhe, o Bolívar luta pela classificação. O Fluminense é que tem interesse nessa partida, inclusive, torce contra o Bolívar. Então, os dois são visitantes contra times que lutam pela sobrevivência, em confronto direto, no caso de Rosário Central indo enfrentar o Del Valle, e o Bolívar recebendo o Rivadavia já classificado, tentando manter a primeira colocação e tentando fazer a melhor campanha. Então o Flamengo tem o time eliminado, que nem Sul-Americana pega, o Cusco é o último colocado, um ponto, não vai se classificar para nada, né? Então tem essa possibilidade real aí de ter a melhor campanha. E o Kaique colocando as campanhas da primeira fase, você vê, o Rivadavia tem 7, o Mirassol e o Corinthians dependem de tropeços dos outros. O Flamengo vencer, ele vai 16, só esses dois podem alcançar, Central e Rivadavia. E o Central, como eu falei, tem 9, igual o Flamengo, mas joga fora contra o Del Valle, que precisa vencer para se classificar, para passar o Central. Ele ganha no confronto direto se derrotar a equipe argentina. O Rivadavia joga com o Bolívar, que luta para a sobrevivência. É pouco provável que esse time vença por goleada. Se o Flamengo fizer um 3-0 hoje, 4-0, então, nossa, tá? Se fizer, não estou dizendo que vai ser. Ele tem 99% de chance de ser a melhor campanha. O que não quer dizer muita coisa, né? Mas, enfim, pelo menos atenua um pouquinho depois de uma semana muito ruim a partir da atrapalhada do senhor Jorge Carrascal.
9: Bom, vou até pedir pro Kaique ver o celular dele. Agora, Mauro, você acha que o Carrascal joga? Ou acha que não?
10: Não sei, não tenho ideia. Eu acho que depende muito de como ele tá ali, o técnico pensa. Vai ser vaiado, né? Vai ser bem vaiado, imagino eu. Vão pegar no pé dele. Com toda certeza vão pegar no pé dele. Não tô dizendo que tem que pegar, tô dizendo que eu acho que vão pegar no pé dele. Então você vai vaiar. O torcedor tá bem de saco cheio com o cara. Não é para menos, né? 3 vezes, pelo amor de Deus. 3 expulsões. Tem gente que ainda fica tentando minimizar, não, porque não sei o quê, porque o árbitro ainda foi perseguido lá no avião, voltando para o Espírito Santo. Absurdo, ele fez o papel dele, cara. Aí teve uma outra coisa que eu vi também, gente interpretando o áudio do VAR como se um quisesse beneficiar um lado e o outro. Gente, é muita estupidez, é muita teoria da conspiração. Os caras estão falando, eles são ruins, acho que os árbitros no Brasil são ruins, mas estão fazendo o trabalho deles ali. No primeiro momento, o árbitro de vídeo, ele tem uma perspectiva, a câmera que ele está utilizando, dá dúvida, realmente, e parece que não teve intenção, acho que é claro. Foi imprudência, né? Então, azar dele. Ele fala, não, mas não teve intenção. E o Davi Lacerda fala, não, mas eu vi. Trava de alumínio, ele botou o pé no rosto do adversário. Depois que você vê todos os ângulos, não resta dúvida de que foi um lance para expulsão. Naquele momento, você não tem todas as imagens ainda. Então, gera uma dúvida. Só que o árbitro não teve dúvida, porque é uma coisa que as pessoas não pensam, é o seguinte... A câmera do árbitro são seus próprios olhos. O posicionamento dele, nenhuma câmera está dentro do campo. Nenhuma câmera tem a perspectiva que ele tem. Se bem colocado, e o árbitro de futebol, por pior que ele seja, ele tem o olho treinado para observar os lances nos detalhes. Pode ser ruim tecnicamente, mas ele é um cara que está atento. Né? Ele não é míope, não é cego, não. Ele enxerga e ele tem que ser um cara atento. Ele é treinado para isso. Pode errar na interpretação da regra, pode ser um banana, não tomar as posições disciplinares adequadas, pode ter uma porção de coisas. Mas o sujeito, ele está ali observando atentamente, e ele viu. O que ele vê, você não vai ver, o VAR não vai ver, ninguém vai ver. Porque ele está dentro do campo. A gente tem uma noção da visão do árbitro quando põe aquela câmera na orelha dele, né, em alguns campeonatos, e você vê, mas vê balançando ali, a câmera não é uma visão muito boa. Ele viu, ele teve convicção, ele foi correto. Davi Lacerda foi correto e teve peito. Expulsou um jogador do time da casa, com 70 mil pessoas no Maracanã. É o papel do árbitro. O responsável é o Carrascal. Por quê? No passado, pé alto não era nada. Cartão amarelo e olhe lá. Se acertasse o adversário, cartão amarelo, imprudência e tudo. Isso mudou. O pé alto agora, quando atinge o adversário, é cartão vermelho. E o jogador profissional tem que saber disso. Quando a bola vem no alto, ele percebe que é uma aproximação do Murilo, o que tinha que fazer o colombiano? Recua o pezinho. Recua o pé. Aí tem gente falando, não, mas que teve faltas anteriores que ele não deu. Tem vários choques de lado a lado antes que ele não deu, porque ainda bem, ele deixa o jogo correr. Ele não fica marcando faltinha. Disputa de corpo, ombro a ombro, tudo, segue o jogo. E ele estava tentando apitar o jogo direito. Ele não errou, gente. O rapaz fez o papel dele. Ah, se ele errou a favor do Palmeiras em outro jogo, ou contra o Flamengo, ou contra o Palmeiras a favor do Flamengo, eu não sei, é outra história. Estou falando de sábado. Ele acertou. Vamos parar com isso. A arbitragem brasileira é ruim. Ela erra muito, tecnicamente os árbitros são fracos, eles seguram o jogo, o tempo de posse de bola em média não é bom. Aliás, ele tem o melhor do campeonato, acima de 55 minutos, mesmo assim não atinge os 60 minutos que a FIFA sugere, como tempo mínimo razoável para um jogo de futebol, para quem não entendeu, dos 90, pelo menos 60 de bola rolando, né? E aqui no Brasil a gente tem jogos com 42, 43, ele tem uma média de 55, tem a melhor média do campeonato, mesmo assim não atinge a marca que a FIFA sugere. Mas dos ruins ali, ele é o melhor nesse quesito. E ele acertou. Ele acertou. Ponto. Agora, o que o Flamengo está insatisfeito, reclama, então sugira que o Flamengo e o Palmeiras sempre tem um árbitro peitudos quando jogarem em casa. Tanto um quanto o outro. Que tem um coragem de marcar. Contra o Palmeiras no Allianz, se for para marcar, contra o Flamengo no Maracanã, se for para marcar. Aí isso é isonomia. O que não pode é você ter árbitro banana apitando para o time X quando joga em casa e para o outro time Y árbitros durões em casa. Isso é o que não pode. Esse é o tipo de coisa que as pessoas têm que prestar atenção. Porque tem perfil de árbitro. Não é que o cara queira prejudicar. Se o cara é banana, ele não tem peito. Um árbitro banana não expulsaria. Ele poderia ver, não expulsar. Ele fez o trabalho dele, cara. Fez o trabalho dele. É assim que funciona. E antes que alguém venha falar da final da Libertadores, a gente pode lembrar o Pulgar acertando o Bruno Fux e o Carrascal levando uma porrada na canela do Rafael Veiga aos 13 minutos, que o árbitro ali, ele mediou, ele falou, vou deixar o jogo, vou expulsar ninguém. O argentino, Dario Herrera, né? Foi levando, não expulsou ninguém. Para os dois lados foi assim, né? E ele fez o quê? Ele aplicou o que ele foi orientado para fazer e expulsou o jogador. O vilão é o Carrascal, ponto. Para mim isso não tem discussão. Não tem discussão. E se ele jogar, acho que a torcida vai acabar vaiando ele, porque o torcedor está bem chateado com ele, está bem aborrecido, porque é uma sequência de equívocos. E lembrando, a expulsão dele pelo River contra o Palmeiras foi um pontapé que ele deu no Gabriel Menino. Deu um pontapé no cara. E foi expulso. Pum, chutou e foi expulso. Estava 2-0. Palmeiras com a mais fez mais um gol. 3-0. Chegou aqui, 2-0 para o River. Faltou um gol. Esse gol que fez a diferença aconteceu quando? Depois que o Carrascal foi expulso, deixando sua equipe com 10 homens. Enquanto, veja bem, eram 10, 11 contra 11. O River tentava diminuir a desvantagem para o Palmeiras, pelo menos, para um gol. Fica com um a menos, toma o terceiro gol. Ele ferrou o River Plate na oportunidade. E o Palmeiras se deu bem. E agora ferrou o Flamengo. Ele deve ter uma paixão pelo Palmeiras. Talvez seja isso.
11: Não, mas deixa ele longe, tá? Fica com a paixão à distância. Então.
10: Ah, mas contrataram o Andrés, quem sabe no contrato do Carrascal, né?
11: Já tá bom.
10: É o pitico da vez?
11: Já tá bom.
9: Bom, a gente vai falar sobre o Rafinha, hein? Sobre essa polêmica do Rafinha aí. Gerente de futebol do São Paulo, vai comentar a Copa do Mundo em emissora de TV. Tem torcedor bem revoltado com o Rafinha. Mas antes, a gente falou desse jogo do Flamengo, galera. Tem uma odd 100 para os jogos de hoje, hein? A galera tá curtindo essas odds 100 aí. Quando bate, é pancada. É difícil bater. A gente é sempre muito sincero. Essas odds muito altas, elas são muito difíceis de bater. Mas quando bate, é pancada. A gente já bateu algumas aqui que a gente soltou na Jovem Pan. E hoje, combinando aí o jogo do Flamengo com o jogo do Grêmio, com o jogo do Mirassol, a gente montou uma odd 100 para vocês. Ah, Pilhado, como é que funciona? Tem limite de valor? Não tem limite de valor. Mas como é uma odd muito alta, eu recomendo jogar um valor que não faça tanta diferença na sua banca. Por quê? Porque o risco é alto. Mas se bater, é pancada. Um exemplo, se jogar R$50, se bater, voltam R$5.000, pô. Jogou R$30, se bater, voltam R$3.000. É o que eu falo, pega um valor ali que não faz tanta diferença na sua banca. Eu geralmente jogo 40, tá? Nessas entradas. Quando bate, volta mais de R$4.000. Aí como é que eu faço, Pilhado, para pegar? A gente chama essas entradas com odd muito alta de bingo. Pega um valor baixo que se bater a pancada. Quer pegar? Aponta o seu celular para esse QR Code que está na tela ou clica no link que está fixado no topo do nosso chat no YouTube. No topo do chat no YouTube tem um link que está fixado aí, bem explicado. Odd 100 para os jogos de hoje. Você vai clicar nesse link. Com esse link, clicando nesse link, você já vai para a página dessa aposta pronta. A gente combina vários jogos, só que você não vai ter que procurar. Quando você clicar nesse link que está fixado no topo do nosso chat no YouTube, ou quando você apontar seu celular para esse QR Code, você já vai parar na página dessa aposta pronta. Bota aí na página, Kaique. Olha aí, ó. A gente já fez todas as entradas, combinou tudo. E aí, ó, a gente colocou aí, para a promoção de hoje, R$100. A odd já tá, galera. Já tá acima de 100. A odd aumenta aí, Kaique, para a galera ver é direitinho. Essa odd, no momento, tá 109. Olha isso. Aí a gente jogou R$100. Se bater, voltam R$12.228, cara. Olha isso, que ainda tem bônus, né? Que a casa dá, se bater, como é uma odd muito alta. Cara, jogando 100, voltam R$12.228. Aí, vamos lá, com a odd 109, você que quer jogar o valor mais baixo. Ah, Pilhado, vou jogar 35. Com odd 109, se bater, voltam R$3.815. Quarentinha, que é o que eu jogo sempre, 40. Odd 109, se bater, voltam R$ 4.360. É o que eu falo, uma odd 109 como essa, é muito raro a galera conseguir combinar tanto jogo para fazer. A gente faz para vocês, mas sempre deixando claro, joga um valor que não faça diferença na sua banca. Por quê? Porque é uma odd de altíssimo risco, sem limite de valor. Quem quiser jogar R$1.000, pode. Se bater, R$1.000 é que eu não recomendo, porque... Mas tem uma galera que às vezes arrisca muito. Se bater, voltam R$100.000, gente. É brincadeira, é brincadeira. É aquilo, joga um valor baixo, porque se bater é pancada. Vou dar um exemplo. Vou jogar R$10, Pilhado. Se bater, volta R$1.000, pô. Se jogar 10 para voltar R$1.000, quer pegar esse link da entrada pronta? A página já prontinha para você só escolher o valor? Aponta o seu celular para esse QR Code que tá aí na tela ou clica no link que tá fixado no topo do nosso chat no YouTube. É difícil bater. Já bateram algumas entradas que a gente soltou aqui com essas odds bizarras. E quando bate, a galera agradece muito, a galera manda direct. É uma festa, mas é alto risco. É para saber jogar valor baixo e dar uma pancada. Tá bom, galera? O link vai ficar aí, fixado no topo do nosso chat no YouTube, até o final do programa. Mas se eu fosse vocês, eu pegaria logo, porque como muita gente pega, essa odd vai diminuindo. Nesse momento, a odd está 109. E o link está aí fixado no topo do nosso chat no YouTube. Sempre lembrando para vocês, jogue com responsabilidade, sempre para maiores de 18 anos. Flávio Prado, de novo o São Paulo com polêmica. O Rafinha, que é gerente de futebol do São Paulo, que é aquele cara que faz a ponte

0: ficar de olho em possíveis contratações. Não sei se os times vão treinar durante a Copa, mas ele pode estar ali no CT, pode estar na sede do clube. E aí o Rafinha comentar jogos da Copa do Mundo revoltou parte da torcida do São Paulo, Flávio. Você acha que o torcedor tem razão? Não tem o que falar dessa do gerente de futebol do São Paulo comentando Copa do Mundo em transmissão de TV.
1: Bom, primeiro o Souza esculhambou o Rafinha aí. Parece que o Rafinha falou pro Souza, mandou recado, não sei do que. Eu vi um desabafo do Souza, bravo pra caramba. Eu nunca vi o Souza bravo, pô, tá bravo aí com o negócio do Rafinha. Não sei o que o Rafinha falou pra ele, mas ficou bravo. Ô, Pilado, esses cargos, eles são muito cascatas, sabe? Não, a maioria das vezes é anteparo pro presidente. Então, é cascata, não vai mudar nada. O dia a dia do São Paulo não passa pelo gerente, esse coordenador. É cascata, é anteparo. Né? Puseram uma vez o Lugano, que é um cara que eu gosto pra caramba, o Raí e um outro, quem era o outro? O Ricardo Rocha. Tu gente boa, tu cara, não fazia nada. É tudo cascata. Eles, tá, vai lá, o cara faz uma coisinha ou outra, consome, não, né? Então, não muda coisa nenhuma, não muda nada. Não, não é ele que vai resolver a vida do São Paulo, até porque a vida do São Paulo não me parece passível de ser resolvida nos próximos dias. Então, para mim, não muda nada. É que a torcida acha que, nossa, vai fazer diferença, vai mudar. Não muda coisa nenhuma, muda nada, muda nada. É um cargo. Vai lá no clube, faz uma coisa ou outra. Quando consultar, toma uma outra decisão. Mas normalmente o futebol é resolvido pelo pessoal do futebol, né? Então hoje quem está resolvendo é o Dorival e a comissão dele. O resto é apoio ao presidente, anteparo ao presidente. E ele recebeu o convite. Você viu? A namorada do ex, né? Do Vinícius também foi convidada e tal. E eu não tenho nada contra, tá? Eu tenho contra quem convida. Agora, foi convidado, aceitou, ele foi convidado, aceitou, pra mim tá tudo certo. De repente ele pode tocar um, o que é aquilo lá? Banjo, é isso? Né? Pode ser interessante. É. Enfim, Copa do Mundo é isso mesmo, né? Tudo meio festeiro, tudo meio... Tá bom, mas...
0: Não, Flávio, é tudo meio festeiro, mas a situação do São Paulo não é de festa.
1: É, mas também não é o Rafinha que vai evitar nada, né? Tanto é que o time tá caindo. Aliás, o Bragantino tá na frente do São Paulo, viu, Pilhado? Já está na frente. E não muda nada. Aliás, eu achei que todas as soluções estariam resolvidas com a saída do Roger Machado. Quando o Roger saiu, eu falei, agora. Pô, vai ser campeão do mundo de novo, soberano. É um jogo, nada. Não é o Roger, não é o Dorival, não é o Crespo, que não fazia nada. É o São Paulo, é a estrutura, tá tudo ruim, tá tudo detonado, não paga em dia, não tem futuro nenhum. Se olha os teóricos candidatos, eles não têm a menor condição de nada, enfim. Aí o Rafinha vai ganhar a graninha dele lá mais, tá tudo bem, vai mudar coisa não, nada. Se o Rafinha for comentar, não vai mudar, se o Rafinha ficar no São Paulo, não vai mudar, não vai mudar nada. O caso do São Paulo é bem mais grave do que o Rafinha comentar jogo de Copa do Mundo.
0: Mas o Rafinha, você falou, vai receber uma graninha ali, mas ele recebe uma grana no São Paulo também.
1: Fica com as duas, tá tudo bem. Fica com as duas.
0: Como você é ridículo.
1: Mas é verdade. Pilhado, isso é tudo cascata, é anteparo do presidente. Tá lá o Rafinha.
0: Bom, Flávio, é cascata, mas é o salário que ele ganha. Então o torcedor se pergunta, o Rafinha vai estar ganhando o salário do São Paulo no mês da Copa do Mundo e não vai estar trabalhando pro São Paulo?
1: Mas quando é que ele trabalha pro São Paulo? É uma baita cascata, é anteparo, não tem nada. Que atitude o Rafinha fez especificamente que resolveu? Não muda nada, são cargos cascatais, entendeu? O futebol, principalmente no Brasil, tem muita cascata, tem muita, sabe aquela coisa? Você dá um cargo, não muda nada. Nada. O que o Rafinha fez? Não fez nada. Quem está resolvendo é o Rui Costa, aí você pode ser contra, a favor, é problema de cada um. E quem resolve é o cara que está lá, o cara do campo, o cara que vai botar o time para escalar. O presidente, se puder pagar em dia, ajuda bastante também. Mas é isso, aí tem muita cascata, faz volume, sabe esse negócio? Fazer volume, não vai mudar nada, não é isso que vai mudar. Agora, sei lá, talvez o... Se bem que eu ia falar pro Rafinha não receber esse mesmo, precisa ver se ele recebe também, né? Porque o São Paulo também não é, sabe? Não é daqueles que pagam, não é bem assim também, né? Então, não sei nem se ele já recebeu desde que ele chegou no São Paulo. Mas aí poderia abrir mão, sei lá. Não sei. Mas, não, sinceramente, não muda nada de nada.

0: nada. E se o torcedor acha que isso faz diferença, é bom ele se informar melhor, porque não muda, não é o Rafinha do São Paulo que muda coisa nenhuma.
1: Não, eu posso até concordar com o Flávio, mas ele tem um cargo de confiança, ele ganha um salário, ele vai receber esse salário no mês da Copa do Mundo. É Mauro César Pereira, e depois eu quero escutar o Piperno também. Você acha que isso passa uma imagem de falta de profissionalização do Departamento de Futebol do São Paulo? Porque, a minha opinião, tá? E olha que eu gosto muito do Rafinha. Agora, aqui a gente não pode também deixar de criticar se você gosta da pessoa. Porque eu tô criticando, inclusive, o clube de aceitar isso. Porque ele tem um cargo, é um cargo que sempre ele tá nas coletivas de imprensa aí, apresenta jogador. Pô, e aí esse cara, que é uma das imagens do São Paulo no futebol, tá comentando o jogo sem estar trabalhando em 40 dias de Copa do Mundo, Mauro, eu acho que é meio que passar uma imagem de falta de profissionalização no futebol do clube. Você acha ou não? Você acha normal ele comentar a Copa numa TV sendo gerente de futebol do São Paulo?
2: Estamos vendo ele com o banjo aqui agora, que o banjo. Olha o banjo. Volta o banjo. O banjo estava legal, o banjo. Mais animado do que assim, de paletó aí. Eu penso da seguinte maneira. Você pode ser um ex-jogador e ser um bom analista de futebol, e pode ser um ex-jogador e ser um péssimo analista de futebol, né? Não entender nada do assunto. Você nasce com um dom para jogar bola, mas você não entende o jogo. Você não consegue explicar, você não consegue entender os aspectos técnicos, táticos do jogo, você não tem memória sobre o futebol, você não acompanha. Você só joga. Joga bem. Tem muitos casos assim. Muitos jogadores vão para o microfone e são péssimos comentaristas, péssimos, péssimos, horrorosos. Por quê? Porque eles não têm afinidade com o jogo, só jogaram bola. Mas aí parou de jogar, tem uma grana para ganhar ali, tem uma notoriedade. E muitos aproveitam essas oportunidades que as empresas de comunicação abrem para os jogadores, né? Aliás, são vários e vários, né? Para quê? Para ficar em evidência e, quem sabe, descolar uma boquinha no clube, né? Não sei se era esse o objetivo do Rafinha, mas foi a trajetória dele. Foi lá comentar no Sport TV e aí se encaixou no São Paulo nessa função. A partir do momento que ele aceita esse desafio, ainda mais num clube vivendo uma crise sem fim, que é o São Paulo, ele tem que se dedicar muito integralmente ao São Paulo, né? Esse momento agora de Copa do Mundo é o momento que o São Paulo, sem dinheiro, tem que ser muito criativo, para dizer o mínimo, para conseguir reforçar o seu elenco. Faltam jogadores. Para hoje mesmo tem vários problemas. E aí o Rafinha tem que estar envolvido junto com o Rui Costa tentando trazer jogadores. E ele, como boleiro que é, pode ajudar bastante, até no processo de convencimento. Você pega um jogador que está livre do mercado, tudo, vai jogar aqui no São Paulo, mas está com crise, não, vai jogar comigo aqui e tal. Isso pesa no futebol. Capacidade de persuasão, de convencer o cara a jogar no time. Esse é o trabalho dele. Esse é o trabalho dele. Se ele tinha acertado com a Globo, com o Grupo Globo, de fazer os jogos antes, e o São Paulo aceitou contratá-lo com essa condição, errou o São Paulo. Errou o São Paulo, porque nesse momento agora seria importante ele estar junto com o Rui Costa tentando resolver questões. Ele foi um cara que chegou logo depois do Crespo foi demitido, então ele participou de alguma forma ali dessa mudança no comando técnico, correto? Acho que ele não acrescenta nada, porque não me parece um bom gestor. O que ele fez? Apareceu um vídeo dele aí gritando no vestiário, vamos lá e tal, logo depois que ele chegou ao clube. São Paulo venceu um jogo, o Crespo deram o técnico, aí fizeram todo o estardalhaço na rede social de São Paulo em cima do Rafinha. Então, também a mesma coisa que vale para jogador comentarista, vale também para jogador que vira dirigente. Não significa que o cara jogou bola que ele vai ser um bom gestor. Não garante nada. Fosse assim, o Platini teria sido o melhor gestor, o melhor presidente da UEFA de todos os tempos. Foi bem diferente disso, né? O Platini foi um cracaço. E o que ele fez na UEFA lá? Como é que foi? Não foi bom, não, né? Vou nem entrar em detalhes. Então, eu acho que isso deixa muito claro que São Paulo hoje é meio que a casa da mãe Joana, né? São Paulo não é prioridade para o Rafinha. Talvez não seja prioridade para quem. É isso. É sobre isso que a gente está falando, né? Agora, se acertaram antes, ele está no papel dele. Se aceitaram isso, São Paulo errou. No momento que foi contratado, porque agora é uma hora importante, gente. Esse momento que a Copa do Mundo vai começar, é a hora de você pensar em quê? Quem eu posso negociar? Quem pode sair? Quanta grana posso levantar com venda de jogadores? O que eu economizo liberando alguns atletas em folha de pagamento? Aí o que abre para eu trazer alguém que está livre, que eu não vou pagar multa, mas vou pagar um salário? É hora de fazer essa avaliação e essas mexidas. Isso é trabalho do dirigente, é trabalho dele junto com o Rui Costa, os dois aí. Que dupla, hein? Belíssima dupla, né? À frente do futebol de São Paulo. Eles dois. Agora, se ele vai comentar futebol, não vai ficar dedicado ao São Paulo, Aí não sei também como é que vai ser a rotina dele, né? Ele vai sumir do São Paulo por um mês e meio, ou ele vai estar no São Paulo, sai, faz um jogo e volta. Tem que ver isso também. Se for isso, talvez não atrapalhe nada. Aí ele está lá no dia a dia do São Paulo, aí vai lá um dia, comenta o jogo, não deve atrapalhar. Agora, se ele sair do dia a dia do São Paulo, aí realmente seria muito, muito grave, até me parece. Porque eu acho que é o momento em que eles têm que trabalhar, junto com o treinador, com o Dorival, né, conversando, para tentar encontrar soluções. São Paulo, ele não tem grana, ele, a priori, não parece disposto a corintianar, que é contratar sem dinheiro mesmo e tome transferban que se dane, né? Então ele tem que ser criativo. E como é que você faz isso? É encontrando jogadores que estão aí do mercado, em fim de contrato, que topariam vir para o São Paulo, que possam ajudar as posições mais carentes e tentar, de alguma forma, ou você criando como? Vendendo o jogador e tentando abrir espaço para trazer outros jogadores. É um trabalho difícil e que, nessa situação e que demanda muita dedicação, né? É o que eu penso.
1: Piperno. Antes, Piperninho, a gente vai para um break. Na Rádio Jovem Pan, seguimos no YouTube.
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8: Com a palavra, de volta. De volta à Rádio Jovem Pan, agora na rádio, no YouTube. Piperno falando que nem o torcedor do São Paulo sabe a função do Rafinha, é isso, Piperno?
9: Ninguém sabe. Então, veja, eu, honestamente, eu não sei dizer se essa saída do Rafinha para trabalhar em televisão durante a Copa do Mundo, vai impactar o dia a dia do São Paulo, se vai causar algum prejuízo. Porque como eu não sei o que ele faz mesmo e parece que ninguém sabe, pode ser que ele não faça quase nada. Seja uma espécie aí de relações públicas aí da direção com, né, o elenco de jogadores, até porque ele conhece muito, jogou com alguns e tal. Então, eu não sei. Por exemplo, qual é a solução que o São Paulo vai dar para o caso Arboleda? O que o Rafinha e o Rui Costa têm a dizer em relação a isso? Vai ficar, não vai ficar, vai ser negociado? Como é que vai ser essa negociação? São Paulo vai facilitar a saída dele? Então é isso que eu imagino que, por exemplo, um dirigente de São Paulo tenha que fazer hoje. Mas parece que o São Paulo nem vai dar esse tipo de resposta e nem também se preocupa em passar, de fato, uma imagem de seriedade para o seu torcedor.
8: É, né? E a gente está falando aí de diretoria, de polêmica. É, a gente já comparou muitas vezes aqui o São Paulo com o Corinthians, né? Que são dois gigantes aí do futebol brasileiro, né? Que passam por situações delicadas nos bastidores, nas suas diretorias, impeachment. Até nisso eles são iguais. Né, os dois tiveram aí impeachment de presidente, teve polêmica na sucessão. E agora, um dos nomes mais ligados ao Corinthians nos últimos anos, tá? O Andrei Sanches, ele foi expulso do quadro de sócios do Corinthians nessa segunda-feira, hein? Em votação do Conselho Deliberativo no Parque São Jorge. Olha só, o Andrei foi um dos caras mais poderosos do Corinthians nos últimos anos, assumiu a presidência, todo mundo que entrava era colocado pelo Andrei, e agora ele é expulso do quadro de sócios do Corinthians, Foi definida a exclusão do ex-presidente com 112 votos favoráveis e 50 contra, mais que o dobro, tá? Do número de votos. O resultado foi de encontro com a recomendação, por unanimidade, do Conselho de Ética do Corinthians, que enviou relatório a respeito da apuração de utilização indevida de cartões corporativos por Sanches durante a última gestão dele no clube entre 2018 e 2020. A sessão teve votação aberta e nominal dos conselheiros. A apuração conduzida pela Comissão de Justiça do Corinthians é até irônico a gente falar, né? Comissão de Justiça do Corinthians. Porra, é bizarro. Listou cerca de R$190 mil em 50 despesas particulares pagas com o uso de cartões corporativos do clube entre 2018 e 2020, Flávio Prado. É bizarra, né, a situação do Corinthians. Primeiro, agora, o Augusto Melo sofre impeachment. Era desse grupo do Andrés, brigou, entrou na presidência, sofreu impeachment, sendo assunto de polícia. E agora, o Andrés Sanches, que é... Na verdade, ele é, não é um, dois. É o nome mais poderoso do Corinthians aí nos últimos anos, sendo expulso do quadro de sócios, Flávio. E depois eu quero escutar também o Mauro César Pereira.
9: Vou me alongar um pouquinho, só para contar uma pequena história dessa coisa toda do Corinthians. Quando eu comecei a cobrir Corinthians, tinha uma briga do Vicente Matheus com o Vadir Lu. E diziam que o que estava perdendo, a briga que estava fora naquele momento, até dava uma grana para o time perder. Isso eu nunca vai ter prova disso, porque era importante que o time perdesse para que eles ficassem no poder. Com o passar dos anos, essa história nunca foi provada, se dissipou. E o Matheus, eu estou pegando o período que eu comecei a cobrir, o Matheus se transformou num presidente que, embora com atitudes ditatoriais, ele fazia o time andar, ele pagava, ele comprava jogador, ele economizava, as finanças do Corinthians andavam todas certinhas. Aí ele tinha como um dos seus guardiães o Alberto Dualibe. Alberto Dualibe era um cara de confiança do Vicente Matheus. O tempo passou e o Alberto Dualibe traiu o Vicente Matheus. Meteu uma trairagem grande nele. Assumiu o poder, ele tinha feito uma combinação com o Matheus, de uma determinada situação, não cumpriu, traiu o Matheus e assumiu e ficou por um tempão lá. Quem virou o parceiro direto do Alberto Dualibe? O André Sanches. Como é que eu conheci o André Sanches? Na época, no Mesa Redonda, eu era apresentador do Mesa Redonda, e o Alberto Dualibe ia muito no programa, presidente do Corinthians e tal. Naquela época era mais fácil, né, você ter esse acesso. E o Andrés, ele levava a mala do Dualibe. O Dualibe andava com a mala 007 e o Andrés carregava a mala. Depois a gente ia jantar e o Andrés levava a mala do Alberto Dualibe. Foi assim que eu conheci o Andrés Sanches, carregando a mala do Alberto Dualibe. E ele era muito próximo, confidente, etc. Conclusão, ele deu um chapéu no Alberto Dualibe. Aquilo que o Dualibe fez com o Matheus, ele fez com o Dualibe. Perfeito? Montou um grupo para assumir o Corinthians. E aí ele entra na história do Frank Sinatra falando da Ava Gardner. Quando ele perguntava para o Frank Sinatra qual foi a melhor coisa que você teve, ele diz Ava Gardner. E a pior, Ava Gardner. É a melhor e a pior. Até aquela música do Roberto Carlos, você foi a melhor coisa que eu tive, e o pior também. Foi feito em homenagem
10: bonito,
9: Frank Sinatra e Ava Gardner. Ele fala isso, Roberto Carlos fala. O Andrés faz um primeiro mandato exemplar. Ele coloca o Corinthians numa condição boa, tira o time da segunda divisão, constrói o CT. Claro que teve a sorte da indicação do Joaquim Grava para o Ronaldo. Joaquim Grava, que é o responsável pela contratação do Ronaldo. Ele não demite o Tite depois da derrota para o Tolima, porque não tinha dinheiro para demitir, também ele falou. Mas fica o Tite. Eles trazem o Ronaldo, graças ao Joaquim, mas rolou bem. O Ronaldo arruma patrocinador, faz um CT decente, que antes eles ficavam dentro de containers. Faz o projeto do estádio, que poderia ter sido melhor, acabou não dando certo, mas enfim, faz o estádio. Então, pô, cara, tira o time da segunda divisão. Graças ao trabalho que ele fez, o time é campeão já não com ele no poder. Campeão da Libertadores, campeão do mundo. Cria um CT, faz um estádio, pô, impecável. E aí ele ganha uma força muito grande no grupo e começa a trazer todo mundo. Todo mundo que está lá. Um monte de gente de confiança dele. Trouxe todo mundo, todo mundo. E aí comete um erro pior. Primeiro, ele não consegue ter ninguém no grupo que faz nem um terço do que ele faz. Quando ele volta, ele faz pior de tudo, era o melhor e o pior. E aí, ele deixa o cargo vago. Quando fica vago, velho, aí começa a briga. Hoje o Corinthians ele é formado por grupelhos, eles brigam entre eles, todos, né? Aí, numa dessa, ganha o tio da Roda Gigante, que era o Augusto Nunes. Augusto Nunes é um brilhante jornalista. O Augusto Melo ganha, né? Com o projeto, não com o projeto da Roda Gigante, ganha no outro. Aí derrubam o Augusto Melo, aí assume o atual presidente, que também era do grupo do Andrés, todos eram do grupo do Andrés. E aí, ou seja, dão um capote nele, esse grupo, que essa saída dele é política. Gastou o cartão lá, gastou, poderia repor, mas não foi por isso que ele caiu por política. E mais, ele sempre se gabava de ter vindo de torcida uniformizada. E, nossa, puxou o saco de torcida uniformizada. Eles tinham abertura lá no estádio. Ontem a torcida uniformizada foi lá e jogou sabão, varreu, lavou o chão depois que o André saiu. Ou seja, como é que o Vanderlei fala? Dança dos punhais. Um vai dando punhalada no outro, um vai dando punhalada no outro e assim vai. Então, o Andrés, ele fez muita coisa boa pelo clube, mas também é o grande responsável por essa situação horrorosa que o Corinthians está. Aquele começo dele, que parecia uma coisa promissora, se transformou numa tragédia. E hoje o Corinthians vive talvez o seu pior momento na história. Montado pelos caras que o Andrés levou. Já estavam lá, mas era todo o grupo dele. O atual presidente, o Stabile, era do grupo do Andrés. O anterior, Augusto Melo, era do grupo do André. Todo jeito que o André levou para lá. Então, meu velho, ele tem grande responsabilidade. Mas ele não caiu por causa do cartão corporativo. Ele recebeu ontem aquilo que ele fez com o Dualibe, que fez no Matheus. Ou seja, ele foi traído por aquelas pessoas que ele levou lá para dentro e que eram seus amigos e confidentes. E o Corinthians, velho, não tem muita alternativa, não. O que está lá, a gente está vendo. A perspectiva futura não é das melhores, então... Vai ficando, vai levando isso aí. E torcendo para que um técnico faça um bom trabalho, para que a coisa ande. Essa é a história do Corinthians e do Andrés, que agora está dizendo que vai apelar, vai entrar com advogado, não vai mudar nada. É a verdade. Se ele tivesse parado no primeiro mandato, tivesse retirado, ele passaria para a história. Agora ele passa para a história como um cara que foi expulso do conselho por uso indevido de cartão corporativo, que, lógico, tem que ser punido, mas não foi por isso, foi uma questão política. Ele foi apunhalado como apunhalou o homem que ele carregava uma linha 007, o seu Alberto Dualibe.
8: E você acha que ele vai recorrer e vai voltar a ser sócio ou é impossível, Flávio?
9: Eu acho que recorrer ele vai. Se ele vai ser sócio, se ele vai voltar a ser sócio, eu não sei. Porque aí é uma questão política, né? É tudo política. Não tem nada. Ninguém está preocupado com o Corinthians. É tudo política. Eles estão fazendo política. E o Andrés era um incômodo lá dentro. Ele tinha muita força e tal. Então, tiraram o cara do caminho. Agora, se ele vai voltar ou não, eu não sei por quê. Sabe como é que é, né? Essas decisões jurídicas aí. Ontem ele tentou um pouquinho antes da votação entrar e tal, não deu certo. Mas nada é impossível, né? O Augusto Melo se conformou lá. Tá trabalhando com um negócio de estacionamento, sei lá o quê, lava rápido, saiu de cena. O Andrés, não sei se vai ser a mesma coisa, não. Mas, sinceramente, não faz falta nenhuma. Se ele puder não voltar, é melhor pro Corinthians.
8: É isso que eu ia perguntar, né, Mauro, Fábio Piperno, Mauro César Pereira. Isso começa a mostrar que esses clubes podem ter jeito ou não? Por que que eu pergunto isso? Porque, ó, ninguém imaginou que um dia o Andrés seria expulso do Corinthians. Aí o Augusto Melo sofreu impeachment. Aí o Cazares sofreu impeachment. Isso mostra que pode estar acabando impunidade em clube ou não? Pura politicagem e nada vai mudar.
10: Bom. Pera lá, no caso do Corinthians, o Flávio citou o presidente Dualibe. Em 1997, o presidente Dualibe estava no epicentro de um grande escândalo, o escândalo lá do 100, né? O escândalo de arbitragem do futebol brasileiro, envolvendo o então chefão da arbitragem, Ivens Mendes. E aí, então, vazaram áudios aí do presidente Dualibe lá, que enfim, o sujeito liga para ele. Então, presidente, vai dar quanto? Ah, eu vou dar aí 100. E aí, naquele ano, o Corinthians ganhou o Campeonato Paulista, decidindo contra o São Paulo, final até no Morumbi, o jogo foi 1-1, gol do Corinthians marcado pelo André Luiz. E eu me lembro de ter encontrado o presidente Dualibe lá no saguão, né? Ele andando lá ao lado de, escoltado por vários assessores e tal, dirigentes do Corinthians, e ele lá berrando, ele lá, enfim, vociferando, o que valem são os títulos.
9: campeão, né, e tal. Ou seja, foi campeão, foi ficando. Depois disso, Corinthians, logo depois, foi inclusive campeão mundial. Antes disso, foi bicampeão brasileiro. Era um ciclo vencedor em que o Corinthians fazia coisas do arco da velha também. Muito bem, o tempo passou, aconteceu tudo isso aí que o Flávio descreveu. E o Corinthians, então, o ano passado, expurgou praticamente o presidente Augusto Melo, que agora também vai enfrentar um processo de expulsão, e ontem acabou, então, também mandando para fora do clube o seu principal dirigente desses últimos anos. O Andrés, é tudo isso que o Flávio falou, eu também concordo, mas eu só queria chamar a atenção para uma outra coisa. O Andrés foi, então, teoricamente punido por conta do uso inadequado de um cartão corporativo em um momento em que ele não tinha mais nada a ver com a direção do Corinthians. Então, a primeira pergunta, como é que o Andrés tinha um cartão corporativo, sendo que ele não exercia mais cargo algum no Corinthians? Segundo, quem foi que autorizou, quem foi que entregou para o Andrés esse cartão? O Andrés, ao que me consta, não pegou lá uma arma, lá uma metralhadora, colocou no pescoço de alguém e falou: me dá um cartão corporativo, senão eu atiro. Ele não fez isso. Então, quem foram os responsáveis por entregar ao Andrés esse cartão corporativo? Qual é o nível de governança do Corinthians que permite esse tipo de coisa? Ou seja, sair distribuindo por aí cartão corporativo para alguém que não tem mais cargo no clube. E quando alguém, em uma empresa, autoriza um funcionário, um gestor, um diretor e tal, a utilizar um cartão corporativo em nome do clube, tem que ter assinatura de alguém lá no departamento financeiro, geralmente, autorizando, tem que ter um documento lá para o banco. Ou seja, eu estou autorizando esse cidadão a utilizar um cartão corporativo em nome do clube. Quem foi que no Corinthians fez isso? Não se sabe. Essa é uma discussão que se arrasta já há mais de um ano. E até hoje o Corinthians não conseguiu entregar as cabeças dos culpados. O Ministério Público está investigando. Já, inclusive, intimou o Corinthians várias vezes a entregar nomes, a entregar documentos. E até hoje não se sabe quem foram os responsáveis por isso. Então, é claro que o problema do Corinthians, assim como do São Paulo, são questões estruturais. E não adianta, Pilhado, achar que, porque agora expurgou o Andrés, tudo vai ser agora corrigido na vida do Corinthians. Aliás, mais de 130 conselheiros omissos, covardes, não foram votar. Esse bando de covardões, eles não quiseram mudar a cara, porque a votação ontem foi aberta. Então, eles não quiseram, os covardes, os covardões corintianos do Conselho Deliberativo do Corinthians, não quiseram mostrar, revelar quais eram as suas posições em relação a isso. Talvez porque tivessem compromisso aí com o ex-presidente agora expulso do clube. E no caso do São Paulo, lá atrás, mais de 10 anos atrás, São Paulo também cassou aí o mandato do presidente Carlos Miguel Aydar. Aí eu pergunto, mudou alguma coisa? São Paulo melhorou? São Paulo tomou alguma atitude saneadora? Então é uma ilusão, é muita utopia achar que isso vai colocar de fato o clube nos trilhos. Enquanto esses clubes não fizerem, sobretudo, uma faxina nos parasitas da carteirinha, ele também falou, conhecidos como conselheiros, eles não vão ter jeito e não vão melhorar em absolutamente nada.
8: Eu vou querer escutar o Mauro César Pereira também, né? Sobre essa expulsão do Andrés Sanches. Cara, o cara foi expulso do quadro de sócios do Corinthians, hein? Bizarro. 112 votos a favor da expulsão do Andrés Sanches. Mas antes disso, a gente vai para um break. Na rádio e no YouTube da Jovem Pan, a gente volta já já.
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12: Após o Haiti garantir seu retorno à Copa do Mundo depois de 52 anos, a federação foi atrás de reforços para o país poder disputar o Mundial, procurando jogadores de destaque para naturalização. O grande alvo dos haitianos foi o atacante Otsoni Edouard, do Lens, lá da França. Quarto melhor artilheiro do campeonato francês dessa temporada, o jogador nascido na Guiana Francesa, é filho de pais haitianos. Contudo, Edouard não aceitou o pedido da Federação do Haiti para naturalização imediata, porque julga que seria injusto ele tomar a vaga de quem lutou para colocar o país de volta ao Mundial. O Haiti encara a Escócia na estreia da Copa do Mundo e ainda tem pela frente Marrocos e também o próprio Brasil no grupo C da competição.
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8: De volta ao YouTube da Jovem Pan, de volta à Rádio Jovem Pan, Mauro César Pereira. Não, é só despedir agora, Kaique, porque eu queria saber do Mauro, né? Que a gente fala tanto sobre o Andrei Sanches aqui, mas aí a gente pergunta amanhã. Galera, uma boa tarde para todo mundo. Quem estiver aí com a gente no YouTube, deixa o seu like. Muito obrigado para todo mundo também da Rádio Jovem Pan. E uma boa tarde para todos vocês.

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2: Olá, boa tarde. 2:01. Chegamos ao vivo aqui na tela da Jovem Pan News. Eu sou Márcia Dantas e a partir de agora eu vou te conduzir pelos principais assuntos do Brasil e do mundo em tempo real. Vem comigo abrir as telas da notícia com os destaques do dia. Vamos falar sobre uma reunião que vai acontecer entre empresários e Davi Alcolumbre para pressionar e frear o fim da escala 6x1. Tem ainda aportes no Master que dependiam de alinhamento político com Cláudio Castro, ex-governador do Rio de Janeiro. É uma investigação da Polícia Federal. Vamos falar também da agenda de Donald Trump lá nos Estados Unidos. Não tem encontro, por enquanto, com Flávio Bolsonaro. Lembra que a gente estava nessa expectativa durante toda a semana? Pois é. E a Anvisa aqui no Brasil aprovou o Ozyv, que é a primeira caneta emagrecedora brasileira. Tudo isso e muito mais fica comigo até as 16h. Vamos começar, então? Vamos falar que a Fiesp quer barrar a votação do fim da escala 6x1. O encontro entre Paulo Scaff e o presidente da federação, né, que é o presidente da federação, e o presidente do Senado, Davi Alcolumbre, deve acontecer ainda hoje. O Marcelo Matos tem os detalhes ao vivo, direto aqui da capital paulista. Oi, Matos, tudo bem? Boa tarde, bem-vindo. Será que o Matos está me ouvindo já? Tudo bem, já começou, vai começar. Que hora está prevista essa reunião, Matos?
3: Boa tarde, Márcia, e a todos que nos acompanham. Nesse momento, inclusive, temos sol aqui, 25 graus em São Paulo, depois de mais uma manhã muito fria. Nós falamos aqui de frente à sede da Fiesp, porque hoje houve aqui, ainda está acontecendo, uma discussão sobre a reforma tributária. A gente sabe que os modelos, o anterior e o novo que foi votado no Congresso, estão já valendo a partir deste ano de 26 até 2033. Então, houve toda essa discussão da reforma, está acontecendo ainda na Fiesp, mas o presidente da Fiesp, Paulo Scaff, saiu daqui no final da manhã, justamente com destino a Brasília, para se encontrar com outros empresários também, como você bem colocou, para falar a respeito do final da escala 6x1 no Brasil. Já passou na Câmara, né? Fica agora a expectativa no Senado, e a ideia dos empresários é ampliar esse diálogo com os setores, há setores muito específicos. Então, portanto, na visão de Paulo Scaff, é uma questão eleitoral, mas que precisa ser, evidentemente, discutida muito antes de ser aplicada no Brasil ainda em 2026. Vamos acompanhar, então, a palavra do presidente da Fiesp, Paulo Scaff, aqui em tempo real.
4: Na Câmara, apenas assim como o presidente da República, usam como bandeira política. Então, a preocupação total só com eleição. E eu espero que o Senado, a discussão seja de outro nível e realmente visando os interesses do país. E para isso, precisa de tempo. E saindo desse clima e motivações eleitoreiras aí, ou eleitorais.
3: A gente sabe, né, Márcia, que evidentemente nós teremos as eleições em 2026, presidenciais, para o governo do Estado, duas vagas no Senado, deputado estadual e federal. É claro que esse tema é muito passível, né, dessa questão política, né, interesses políticos envolvidos. Na Câmara, então, quer dizer, ninguém quer votar contra, evidentemente, porque poderia até impactar a permanência lá em Brasília. Então, a ideia agora do Scaff também é aproveitar esse momento aí de nebuloso entre as articulações do Planalto com o Senado e impedir que haja essa votação ainda em 2026. Então, ganhar tempo, evidentemente, para que isso não seja iniciado a partir já deste ano. Há uma expectativa, a princípio, um projeto de 10 anos, depois um ano. Então agora o setor aqui produtivo defende uma maior tempo de maturação na discussão, porque há setores muito específicos, evidentemente. Então, claro que agora fica a expectativa, ao final dessa reunião à tarde em Brasília, nós teremos aí o resultado, mas tudo indica, então, neste momento, Davi Alcolumbre e Planalto, eles não estão aí com uma relação muito positiva, evidentemente, a gente viu muito bem isso na indicação de Jorge Messias lá para a vaga no Supremo Tribunal Federal. Então, também, claro que os empresários contam com essa animosidade aí para também adiar a discussão da reforma do projeto do fim da escala 6x1 no Brasil. Retorno com vocês agora aos nossos estúdios.
2: Obrigada, Marcelo Matos, pelas suas informações. Vamos chamar os nossos analistas do dia, Mano Ferreira e Emerson Tawil. Vou começar pelo Mano. Boa tarde, bem-vindos. Mano, como é que você enxerga essa pressão dos empresários? Ela é positiva, é negativa? É realmente é uma pressão ou é uma conversa? Porque se eles estão dizendo, olha, não queremos agora, é porque tem um receio realmente do mercado não dar conta e dos prejuízos financeiros, né?
5: Exato, Márcia. É uma parte natural da democracia. Muito boa tarde para você, boa tarde para todos que nos acompanham aqui em tempo real. Na democracia, todos os setores devem participar da discussão sobre o aperfeiçoamento da legislação. Isso vale para trabalhadores e sindicatos e também vale para empresários e associações patronais, como é o caso da Fiesp. Então, vejo com completa naturalidade que tragam as suas perspectivas e demandas. E é possível que Davi Alcolumbre, de fato, atenda a esse pleito, especialmente porque, diferentemente da Câmara dos Deputados, que é toda renovada a cada 4 anos, a dinâmica no Senado, onde o mandato é de 8 anos e a renovação é parcial, permite que haja uma discussão com um pouco menos da pressão causada pela proximidade das eleições. O próprio Davi Alcolumbre está em meio de mandato, não vai precisar ir às urnas neste ano, o que facilita a possibilidade de que ele tenha a coragem de matar no peito, deixar no fundo da gaveta essa demanda, como, aliás, tem deixado várias outras, a começar pela própria CPI do Banco Master. Então, não há muita dificuldade de Davi Alcolumbre, quando acha que é do interesse dele, de simplesmente peitar a pressão da sociedade, a pressão do eleitor e deixar no fundo da gaveta um projeto que contraria os seus interesses. Talvez isso ocorra nesse caso.
2: Emerson Tawil, por que só agora essa conversa, né? Praticamente com o projeto colocado em prática, já ali pronto para ser apresentado, a Fiesp vai e conversa. Isso não era para ter sido feito antes? O governo falhou, o Congresso falhou, realmente houve uma coisa meio vamos assim, goela abaixo. Como é que você enxerga? Essa negociação não foi tardia? Não deveria ter sido feita antes?
6: Pois bem, Márcia, boa tarde a você, boa tarde ao Mano, a toda a audiência do Tempo Real. É mais uma oportunidade que o legislador encontra de fazer um oportunismo eleitoreiro, né? Estamos às vésperas de eleição e, sem dúvida alguma, o tema é de extrema relevância. Ele traz os holofotes, os interesses, não só do legislador, mas, enfim, de todo o empregado, né? De toda a nação brasileira. E, na verdade, sem dúvida que a gente não é contra o empregado, muito pelo contrário, né? Ele pode permanecer 2 dias de folga junto com a sua família, seu descanso, seja ele qual for, é muito relevante. A contramão de direção que vai, não só do legislador, mas também do governo, é a falta de credibilidade e também de negociação, de conversa, de ouvir os dois lados, porque isso, na verdade, envolve não só o empregado, mas também o empregador e, sem dúvida alguma, os reflexos são na nossa economia. Por qual razão, então, o governo, que não produz absolutamente nada, ele não abriu um discurso de que vamos fazer, né, rebaixar aí a jornada de trabalho do empregado, entretanto, vamos fazer de uma forma diferente, porque eles querem fazer alteração na escala, mantendo o salário integral desse funcionário, em contrapartida, o empresário deixou de ser assistido. Por que não façamos assim? Um país que tem uma carga tributária das maiores aí de todo o globo terrestre, por que não fazemos a diminuição da taxa tributária em favor do empregado? não seria uma alternativa muito melhor? E ainda assim, a alteração da escala é, sem dúvida alguma, um projeto que traz os holofotes da sociedade e também de todo o cenário econômico, mas todo esse arcabouço, ele traz, sem dúvida alguma, um prejuízo futuro, porque isso, sem dúvida alguma, terá um repasse. E quem vai pagar é quem está na ponta da linha. Existe uma gama de possibilidades que possam ser adequadas a esse novo formato, como, por exemplo, o aumento da pejotização, né, que hoje já existe, mas aumento da pejotização, o repasse por parte do empresário ao consumidor, né, que é o público final, e também a gente pode criar aí um certo desequilíbrio na parte do emprego. Isso aí são reflexos que não só nós, mas os economistas trazem aí a todo momento, que requer, é um assunto extremamente importante, que os empregados merecem sim, mas é preciso encontrar um equilíbrio e uma forma muito mais tranquila de chegar a um bom senso, não só para o empregado, mas também, sobretudo, ao empregador e à economia.
2: Agora, 2h11, a gente também quer a sua opinião aqui em tempo real. Quais os impactos do fim da escala 6x1? Pode ter um aumento de desemprego, por exemplo, ou vai ser realmente uma melhora na qualidade de vida dos trabalhadores? Ou você acha que não vai mudar muita coisa? Vota na nossa enquete no youtube.com/jovempannews ou manda uma mensagem para a gente no 119-1325-8055, que é o nosso canal direto com você. Ao longo do programa, eu vou ler algumas mensagens na JP nas redes. Agora, 2h11 e a crise protagonizada pelo pré-candidato à presidência, o Flávio Bolsonaro, afastou a possibilidade de apoio e de indicação de vice do Progressistas na chapa. Ainda não foi decidido um vice ou uma vice para Flávio Bolsonaro, só que depois da crise do Banco Master, parece que as negociações andaram declinando. Por isso, a gente vai conversar sobre esses bastidores com a Beatriz Manfredini, que vai trazer mais informações. Oi, Bia, tudo bem? Então, quer dizer que os nomes que a gente citava aqui parece que não vão muito para frente? Ou o que, que mudou a partir da crise do Banco Master? Bia, bem-vinda, boa tarde.
7: Aquela brincadeira frio e quente, Márcia, dá para dizer que os nomes estão congelados por enquanto. Boa tarde para você, para o Bruno, para todo mundo que nos acompanha aqui em tempo real. O Progressistas decidiu dar uma pausa, esfriar as conversas para possível apoio ou para possível escolha de vice de Flávio Bolsonaro nesse momento, na esteira da crise, então envolvendo ali a troca de mensagens dele com o Daniel Vorcaro, do Banco Master. O que está acontecendo no Progressistas é que eles querem esperar para ver se novos desdobramentos, novos episódios dessa crise vão aparecer antes de se unirem a Flávio Bolsonaro. Então, aquela expectativa que tinha de escolha agora para início de junho, justamente desses nomes que você comentou que a gente falava, principalmente mulheres ligadas ao setor religioso, que estavam ali sendo pesquisadas e monitoradas durante os últimos 60 dias, foi adiado. A pesquisa terminaria agora no começo do mês, aí eles deveriam ter algum parecer, uma escolha, mas agora o Progressistas pretende deixar essa definição lá para o período das convenções, ou seja, fim de julho, começo, meio do mês de agosto. Adiou bastante, portanto, essa definição. Uma fonte do PP, inclusive, me disse a seguinte frase: se a gente tivesse que decidir hoje, agora, se a decisão, se a convenção fosse nesse momento, nós não apoiaríamos Flávio e manteríamos a sigla neutra. Então, é nesse sentido, nesse descompasso, nessa desconfiança ainda que se encontra o PP perante o Flávio nesse momento. Eles também não têm pressa, porque tem um entendimento interno de que Flávio não tem outros partidos no hall ali de apoios, não conseguiu puxar mais ninguém. MDB deve permanecer neutro, Republicanos também, outros partidos como o Novo têm candidatos próprios. Então, o que se faz ali, a leitura que se faz nos bastidores, é que mesmo que o presidente do PP, Ciro Nogueira, decida aos 45 do segundo tempo, beleza, posso apoiar Flávio, podemos indicar uma vice, o Flávio vai aceitar porque precisa de partidos de apoio para inflar, ganhar tempo de TV, recursos, uma série de outras coisas. E o PP ainda de quebra traz o União Brasil, eles são federados, né, na Federação União Progressista. Então eles não estão com pressa mesmo e querem avaliar se tem novos desdobramentos por vir. Os próprios aliados de Flávio, o PL internamente, têm esse medo, já trouxe isso aqui, de uma crise a conta-gotas, né, com novas ocorrências a cada semana ou periodicamente. Portanto, está tudo pausado, eles vão observar, o PP quer se afastar da crise do Banco Master, inclusive Ciro Nogueira, o presidente da legenda, quer se afastar. Como? Bom, ele foi, inclusive, alvo de operação da Polícia Federal sobre o assunto e, nos próximos dias, o que eu apurei é que ele deve aparecer fazendo um esclarecimento, mostrando ali provas de que não tem vínculo, que não fez nada ilegal, para promover esse afastamento dessa situação. A ver, a gente acompanha por aqui. Márcia e Bruno.
2: Agora, Bia, quando a gente fala de CPI do Banco Master, parece que Davi Alcolumbre não está muito disposto a pautar esse tema ainda esse ano por lá, né?
7: Parece que não, né, Márcia? Ele já deu até declarações nesse sentido e a avaliação de membros do PL com os quais eu conversei é que isso não vai para frente mesmo. Falei com várias pessoas do entorno de Flávio Bolsonaro e eles me disseram que Davi Alcolumbre, presidente do Senado, deve ir até o fim segurando essa CPMI. Para a gente relembrar, o Congresso tem hoje protocolado 7 pedidos de CPMI do Banco Master. Claro que Davi Alcolumbre precisa dar o aval. O entendimento dos parlamentares do PL é que isso só aconteceria se acontecer depois do período eleitoral. E aí eles estão vendo uma única alternativa. Para as pessoas, para os membros do Partido Liberal, do ex-presidente Jair Bolsonaro, de Flávio Bolsonaro, a CPMI do Master só vai acontecer se ela for judicializada. Ou seja, se alguém provocar o Supremo Tribunal Federal, aí na figura do ministro André Mendonça, que cuida da investigação relativa a Daniel Vorkar, o Banco Master e tudo mais que abrange esse tema. Então, eles acham que a partir disso só é que eles conseguiriam mesmo obrigar uma CPMI, no caso, acontecer. Eles falam isso inspirados muito no que aconteceu em 2021, no caso aí sim da CPI da pandemia. Naquela época, o presidente, então, do STF, Luiz Roberto Barroso, ele topou ali, confirmou que uma CPI da pandemia deveria ser instalada, foi acompanhado dos outros ministros e disse que a CPI tinha que acontecer porque já tinha todos os pré-requisitos cumpridos, assim como no caso da CPMI do Banco Master, e que só razões políticas estavam afastando a investigação da pandemia de acontecer. Então, ele entendeu que isso não era justo, não deveria ser dessa forma, que questões políticas não poderiam atrapalhar, e o PL avalia que algo nesse sentido pode ser feito no caso da CPMI do Banco Master. Só que não tem nada definido, tá? Eles não conversaram sobre isso com Flávio Bolsonaro. O que eu descobri é que tem uma ala do PL que apoia, inclusive, que Flávio judicializasse essa questão para mostrar que ele não tem nada a perder, que não deve nada para ninguém, para comprovar mesmo o que é as investigações. E tem um outro lado que acha que não, que é melhor ele deixar esse assunto aí para debaixo do tapete, deixar mais quietinho, deixar outras pautas virem à tona. A gente também vai ficar em cima desse assunto, claro, pautando o país esse tema, né? Márcia e Bruno.
2: Obrigada, Bia, pelas suas apurações. Tudo está na coluna da Beatriz Manfredini no nosso site jovempan.com.br. Só acessar lá e obter todas essas informações. Agora, 2:18, olha, gente, a agenda oficial de Donald Trump foi divulgada e não trouxe nenhum encontro com o senador Flávio Bolsonaro. Existia uma expectativa, né? A gente comentava desde a semana passada, mas o pré-candidato à presidência do Brasil continua em Washington e aposta, sim, numa reunião com o republicano que estaria sendo negociada, inclusive, por Eduardo Bolsonaro. Vamos falar com Eliseu Caetano, direto de Miami. Oi, Eliseu, tudo bem? Boa tarde, bem-vindo. Não quer dizer que, porque não está na agenda, não vai acontecer, né, Eliseu? A gente sabe que Trump é inesperado nesse ponto. A gente está sem seu áudio, Eliseu. Será que tá desligado o áudio do Eliseu? Pode falar agora? Não, continuamos sem seu áudio. Bom, vamos tentar colocar seu áudio já e a gente volta com você. Vamos voltar nesse assunto ainda hoje, tá, gente? Continua aí com a gente. Agora, 2:14, olha, a Comissão da Câmara dos Deputados vai continuar a análise da PEC do fim da escala 6x1. E hoje os empresários estão numa reunião, a gente mostrou aqui já em tempo real, junto com Davi Alcolumbre, na Fiesp em São Paulo. Eles estão questionando esse período de transição. A gente ouviu ontem vários deputados de oposição que realmente são contra esse tema e hoje nós vamos receber o deputado Celso Sabino, que vai conversar também em tempo real com a gente sobre a escala 6x1. Deputado, boa tarde, bem-vindo aqui na Jovem Pan. Essa pressão do empresariado, como é que o senhor enxerga esse tempo de transição? O senhor que foi ministro, né, do turismo muito tempo, o turismo, os serviços são muito afetados. Como é que o senhor enxerga a proposta que está sendo apresentada nesse momento pelo governo?
8: Boa tarde, Márcia. Boa tarde a todos os telespectadores aqui da Jovem Pan. Uma alegria poder estar conversando mais uma vez com você nessa semana tão importante para os trabalhadores brasileiros. Sem dúvida nenhuma, a proposta do fim da jornada 6x1 é a principal proposta que envolve os trabalhadores brasileiros em tramitação no Congresso Nacional nos últimos tempos, tá bom, Márcia? Essa proposta realmente visa mudar a realidade da relação de trabalho no Brasil e se assemelhar a outros países do mundo que já têm essa jornada de trabalho reduzida. E a despeito das negociações que vem acontecendo com a classe empresarial junto com a classe dos trabalhadores, a gente tem aí inúmeros estudos que comprovam a melhoria na eficiência no trabalho, o aumento da produtividade, inclusive, a Organização Internacional do Trabalho, diversos organismos internacionais e companhias e organismos internacionais que experimentaram a redução da jornada de trabalho, nos mostram que ocorre sim um aumento na produtividade, né? A produção aumenta com a melhor qualidade de vida e mais tempo de descanso para os trabalhadores.
2: A gente tem uma pergunta também, deputado, do nosso comentarista Mano Ferreira. Mano.
5: Muito boa tarde, deputado. Diversos especialistas têm chamado a atenção para o modo como esse debate foi feito de forma acelerada e os efeitos não intencionais que podem ser gerados, entre eles o aumento da pejotização de trabalhadores. Inclusive, surgiu no meio do debate uma discussão sobre o aumento do limite de faturamento dos MEIs, os microempreendedores individuais, o que dá um sinal de que o próprio Congresso reconhece essa possibilidade e também a possibilidade de aumento da informalidade de trabalhadores, fazendo com que, na prática, trabalhadores acabem ficando mais expostos à vulnerabilidade sem direitos trabalhistas, que é o que acontece hoje com 40% da nossa força de trabalho que já opera na informalidade. Na sua visão, não está faltando nesse debate medidas que ajudem a lidar com o problema da informalidade e da pejotização do trabalhador no Brasil?
8: O princípio da resposta será pelo princípio da pergunta. O fato que essa matéria já vem sendo debatida há bastante tempo, ela está plenamente madura para ser levada ao plenário, foi criada, inclusive, diferente de outras propostas de alteração à Constituição que foram levadas diretamente ao plenário. Essa PEC foi objeto de uma comissão de debate, onde foram ouvidos representantes das classes empresariais, das classes trabalhadoras. E é um debate que há muitos anos acontece no nosso país e finalmente ele será levado para os representantes do povo na Câmara dos Deputados. Então, a proposta está madura, foi amplamente debatida. Em relação à pejotização, eu vejo mais como um problema fiscal. A pejotização ela se acentuou no Brasil a partir de tributos e contribuições, não por causa que a jornada de trabalho é maior ou menor para o trabalhador. E organismos internacionais atestam, e empresas também que já adotam ao redor do mundo uma jornada de trabalho reduzida, existem lugares no mundo em que a jornada de trabalho é de 4 dias apenas. E há o atesto, a certificação de que a produtividade não alterou, inclusive ela aumentou. Então, se engana aqueles que pensam que quando o trabalhador passa a ter um dia a mais de folga, que muitas vezes a gente pensa assim, o trabalhador trabalha 5 dias e folga 1. Na verdade, esse um dia, a Márcia falou há pouco, eu fui ministro do turismo, esse um dia não é para fazer turismo, não é para fazer lazer, nem para ficar deitado em casa. Muitas vezes, o único dia que sobra para o trabalhador é o dia que ele vai cuidar de suas coisas pessoais. É o dia que ele vai cuidar da sua horta em casa, vai cuidar da sua casa, vai procurar...

0: atendem nessa semana o nosso apoio, com o apoio do PDT, o partido qual eu faço parte na Câmara dos Deputados, que é da base do governo, deverá aprovar o fim da escala 6 para 1. E mais, nós já aguardamos muito tempo, né? Algumas emendas foram lançadas para que isso acontecesse no prazo de 10 anos. Acho que é perda de tempo. O Brasil precisa de mais produtividade imediatamente e os trabalhadores brasileiros de mais dignidade. Não acredito em hipótese alguma em redução da produtividade, em aumento de custo, ao contrário. Eu acredito que o trabalhador, com mais tempo para descanso, nos dias em que ele tiver voltado para sua atividade laboral, ele vai produzir ainda mais.
1: Bom, a gente também tem uma pergunta, deputado, do nosso outro comentarista, o Emerson Tawil.
2: Boa tarde, deputado. Tudo bem? Deputado, o senhor disse que foi discutido com uma grande profundidade o assunto. Esse projeto é de fevereiro do ano passado, salvo o melhor juízo. E quais foram os comentários, principalmente vindo dos empresários e dos economistas? Porque o senhor fala que um dia menos seria de trabalho, esse empregado teria uma produção maior. Em contrapartida, nós temos a parte do comprometimento trabalhista, tributário do empresário para com a sociedade e também para si. E esses reflexos não vão repercutir de uma forma significativa ao empresariado, principalmente no comércio, sobretudo na economia? Seria esse o entendimento? Porque, do nosso ponto de vista, né, nós entendemos que a redução o trabalhador merece. Mas é como o próprio colega que disse, o Mano, a possibilidade, né, da informalidade, da pejotização é muito grande. Parece que o legislador, com todo respeito, quer jogar a responsabilidade de lutar não só pela sociedade, mas, sobretudo, o empresariado fica com um arcabouço maior de responsabilidade de ter que onerar nas suas costas as cargas tributárias, trabalhistas e também agora de adequação quanto ao seu horário de trabalho dentro do seu comércio. Isso seria, foi discutido também com os empresários, como a própria proposta Fiesp vem tentando interceder na aprovação do projeto?
0: Bom, essa proposta foi apresentada, você está afirmando, em abril, mas o debate sobre a redução da jornada de trabalho no Congresso Nacional, ele acontece há décadas. Durante muitos anos, várias propostas, inclusive algumas foram apensadas a esse projeto, debatem a redução da jornada de trabalho. E a proposta é, inclusive, não alterar em um centavo de tributos a mais ou a menos, não alterar em um centavo mais rigor ou menos rigor nas relações de trabalho. A proposta visa apenas garantir mais produtividade através da redução da jornada de trabalho, garantindo mais qualidade de vida para os trabalhadores brasileiros. É claro que não há uma unanimidade sobre o tema. Como dificilmente a Câmara e o Senado votam um tema por unanimidade. Há pensamentos ideológicos diferentes, há pessoas que defendem, vamos chamar assim, entre aspas, uma exploração maior da força de trabalho, há pessoas que defendem também um liberalismo maior em relação à relação de trabalho, e a gente está tentando construir um meio-termo. Existem pessoas que defendem, inclusive, 36 horas semanais. O que a gente está buscando aqui, seguindo o exemplo, inclusive, de outros países e de grandes corporações capitalistas ao redor do mundo, que com a redução da jornada de trabalho, garantindo maior qualidade de vida para o trabalhador, alcançaram um aumento na sua produtividade.
1: Muito obrigada, deputado Celso Sabino, pela entrevista aqui em tempo real na Jovem Pan News.
0: Obrigado, Márcia. Uma boa tarde a todos.
1: Boa tarde. E a gente também quer a sua opinião. Você que está assistindo no YouTube, em casa, na nossa TV aberta, na Claro, em todas as TVs pagas também, você pode votar na nossa enquete do dia pelo WhatsApp ou no youtube.com/jovempanews. Você acha que o fim da escala 6 por 1 pode gerar falta de empregos, pode gerar, na verdade, um dia a mais para o trabalhador, vai ser bom então para ele, ou você acredita que não vai mudar nada? Manda uma mensagem para a gente, que até o fim do programa eu vou abrir a JP nas redes com as opiniões de vocês, tá bom? Agora, 2h29, a Anvisa aprovou a primeira caneta emagrecedora do país. Por isso, recebemos também ao vivo, aqui em tempo real, o ministro da Saúde, Alexandre Padilha, para conversar mais sobre esse tema. Ministro, boa tarde, bem-vindo. Muito obrigada por aceitar essa entrevista aqui com a gente na Jovem Pan. Ministro, eu vi que ainda tem algumas etapas até a Anvisa disponibilizar. Essa caneta, ela deve chegar ao SUS, por exemplo, ou ainda vai demorar bastante?

0: O que a gente pode esperar de melhora, por exemplo, também quando a gente se fala em tratamento para a obesidade no Brasil, já que hoje o nosso país, sim, tem quase 50% da população obesa, né?
1: Ô, Marta, primeiro saudar a Jovem Pan, saudar quem nos acompanha. É um fato histórico que acontece hoje. A Anvisa registrou a primeira, só chamando caneta emagrecedora, 100% brasileira, produzida aqui no Brasil. O Ministério da Saúde, no ano passado, tinha solicitado já para a Anvisa para que ela, em função da importância desses tipos de medicamentos, não só para diabetes, para obesidade, mas nós estamos falando de uma tecnologia que pode cumprir papéis e resolver outros problemas de saúde, inclusive nós. A gente solicitou que a Anvisa pudesse chamar, colocar as empresas que tivessem condições de registrar produtos. Depois de uma avaliação técnica bem rigorosa pela Anvisa, é aprovado primeiro com qualidade. Então, a primeira coisa, essa caneta passa, ainda vai passar por um processo que é rápido, de definição de qual que é o preço máximo. A nossa expectativa é que tem uma queda importante no valor em relação ao que é o produto de referência, como se fosse o genérico das canetas emagrecedoras. E depois a própria empresa entra em comercialização. Nós também, no Ministério da Saúde, através do nosso grupo hospitalar Conceição, que é um grupo hospitalar que lá no Rio Grande do Sul, nós estamos iniciando um protocolo de análise na utilização deste tipo de medicamento no SUS. E isso é importante, Márcia, porque muitas pessoas acabam usando esse medicamento por uma coisa de estética, às vezes usam até sem orientação médica, o que é muito grave, né? Então, nós estamos querendo fechar esse protocolo mesmo de como utilizar um medicamento como esse no SUS. Analisar os protocolos, estudar bem isso. Então, vamos começar com grupos de pessoas que têm, por exemplo, obesidade mórbida, vamos começar com grupos que têm obesidade e estão esperando o tempo na cirurgia bariátrica, pessoas que têm obesidade já têm relação com o problema cardíaco, avaliar como que é a implementação dele, como que é o resultado, são tipos de medicamentos que as pessoas levam para casa, como que é a condição nesse caso, como que guarda, para a gente avaliar a possibilidade dele vir a ser incorporado, esse tipo de medicamento ser incorporado no Sistema Único de Saúde. Lembrando também que, quando nós formos decidir por essa incorporação, a gente vai analisar também as empresas produzirem aqui no Brasil para gerar emprego, renda. A gente fala no SUS, está falando de milhões de pessoas. Então, passa a ser um dos principais mercados mundiais. A gente quer também atrair emprego, renda, conhecimento, para a gente deter definitivamente essa tecnologia que pode, no futuro, também ser importante para outras doenças.
0: Ministro, você falando assim, parece que o Brasil vai ficar menos dependente, né, de tentar pegar esses medicamentos de outros países, né, de comprar, como a gente já tem feito em outros tipos de medicamentos. Agora, a gente está preparado, ministro, para fiscalizar o uso? Porque a gente vê hoje esse uso indiscriminado, não só das canetas, mas de outros medicamentos para fins estéticos. E eu acho que há uma falha ainda muito grande da fiscalização, né? Então, para que esses remédios sejam realmente utilizados por quem precisa deles. Tem alguma proposta nesse sentido? E quantos por cento o senhor acredita que esse medicamento vai ser mais barato do que o Ozempic, por exemplo?
1: Márcia, primeiro em relação à definição do preço. Normalmente, uma medicação genérica, ela é pelo menos 30% mais barata do que uma medicação de referência. Só que, como nós acreditamos que, além dessa, outras virão, tem mais de 17 que apresentaram propostas para a Anvisa, a Anvisa está analisando quais podem ser, a gente vai ter uma boa disputa no mercado, o que vai derrubar ainda mais esse preço. E é lógico, os pacientes que eu pensar, depois desse protocolo que eu vou fazer, analisado no SUS, de uma incorporação maior no SUS, a gente incorporaria com preço muito mais baixo, porque a gente está falando de milhões de pessoas sendo beneficiadas para se falar uma escala muito grande. Estava citando um exemplo aí, um exemplo da vacina da bronquiolite, nós colocamos para gestantes. A vacina custava R$ 1.500, R$ 2.000 na clínica privada. A gente trouxe para o SUS, nesse ano, já ultrapassamos 1 milhão de gestantes vacinadas, com um preço muito mais baixo. Então, essa em relação primeiro ao preço e essa lógica. A fiscalização. Duas fiscalizações são muito importantes hoje, Márcia. Uma, que a Anvisa já está fazendo, inclusive em parceria com a Polícia Federal, porque, infelizmente, até porque não tinham novas empresas, né, apresentando, Você tem as pessoas até colocando em risco a sua própria saúde, comprando canetas de vários lugares, trazendo de outros países, fazendo farmácia manipulação sem ter certeza da garantia da qualidade. E a Anvisa, a Polícia Federal, tem aprendido isso, inclusive identificado algumas dessas que vêm sem procedência correta, de não ter nenhuma indicação lá, ou ter insulina ou outros medicamentos, já recebeu por parte de profissionais de pronto-socorros, casos de eventos adversos como esse. Então, essa primeira é uma fiscalização, tá? Que é nos estabelecimentos, informação de manipulação, na fronteira, que a Polícia Federal e a Anvisa vem fazendo, hoje tem mais uma apreensão grande, inclusive em São Paulo, nos lugares que foi apreendido. Uma outra fiscalização que é do uso em si. Então, por isso que a Anvisa, hoje ela recomenda, já estabelece como regra, a pessoa tem que ter receita médica, tem que ter uma cópia da receita, tem que ficar a cópia, o contato do médico, contato de telefone da pessoa dentro da farmácia. De tempos em tempos, as vigilâncias dos estados vão lá e podem recolher isso para checar qual foi o volume, ou seja, e certamente cada vez mais precisa de mais fiscalização. Por isso que esse protocolo que nós estamos implantando no SUS também vai ver isso. Vai ver a condição de uso, como que as pessoas vão usar em casa, né? Além de ver o impacto, o quanto que isso foi um benefício para a pessoa e para o próprio sistema, assim, reduz a necessidade de cirurgia bariátrica. Acaba sendo investimento que gera uma economia para o sistema de saúde. Além de salvar vidas, cuidar das pessoas. Além de ver o impacto, ver como que é o uso, o manuseio, para ver regras de fiscalização que possam ser importantes.
0: Vamos dar aqui uma esperança para quem está assistindo a gente em tempo real, ministro. Em quanto tempo a gente consegue ter já disponibilizado no mercado, nas farmácias, esse medicamento?
1: A nossa expectativa, viu, Márcia, é que essa e outras que possam surgir o registro até o final aí do primeiro semestre já estejam aí no começo do segundo semestre, já nas farmácias, disputando, botando o preço lá embaixo, ampliando o acesso da população às medicações. À medida que entra uma, outras também começam a surgir. Como eu falei, tem 17 empresas que apresentaram projetos de produção aqui no Brasil, algumas a própria Anvisa já fez vários questionamentos, disse que não estava no projeto adequado, tem uma ação muito rigorosa da Anvisa para ver a qualidade do produto. Tem mais quatro agora, além dessa, tem mais quatro que estão em respostas finais. A expectativa também é que entram novas empresas, você derruba o preço, que é um preço abusivo ainda.
0: Muito obrigada, ministro Alexandre Padilha, pela entrevista aqui em tempo real com a gente na Jovem Pan.
1: Um grande abraço, Márcia. Um prazer falar com vocês da Jovem Pan.
0: Bom trabalho por aí. Agora, 2h37, gente, a oposição questiona o governo de São Paulo após a gestão incluir o Memorial da América Latina no programa de privatizações. Camila Yunis tem os detalhes agora ao vivo para a gente, direto aqui da capital paulista. Camila, por que foi incluído nesse momento, nesse projeto? Conta melhor para a gente. Boa tarde, bem-vinda.
2: Oi, Márcia, boa tarde para você, boa tarde a todos que estão com a gente aqui em tempo real. Exatamente, Márcia, o governo do estado de São Paulo incluiu ali, né, dentro do rol do programa de concessões, o Memorial da América Latina. A gente sabe que essa é uma bandeira muito grande do governador de São Paulo, Tarcísio de Freitas, né, de tentar enxugar a máquina pública e fazer essas concessões. E claro, do outro lado, a gente tem a oposição fazendo mais resistência a movimentos como esses. Então, a gente tem agora, portanto, a oposição questionando o governo do estado sobre a possibilidade de conceder à iniciativa privada o Memorial da América Latina. O deputado estadual do PT, Paulo Fiorillo, ele enviou um requerimento ao governo do estado fazendo o questionamento, pedindo vários detalhes sobre essa possibilidade de concessão, de quais os impactos que seriam, que haveriam para a população caso ocorresse essa privatização, e diz também que os diretores aqui do Memorial da América Latina, eles não foram informados sobre essa possibilidade, sobre a inclusão do memorial nesse rol do programa das concessões. A gente, inclusive, procurou a Secretaria de Parcerias e Investimentos, que nos disse o contrário, disse que todos os representantes aqui do memorial, eles foram acionados, que estavam sabendo sobre a inclusão do memorial nesse programa e disse que esse é um passo inicial, que o nome foi incluído para que os estudos pudessem ser iniciados, né? Que isso tudo ainda está caminhando, que a população será ouvida, que serão realizadas audiências públicas, para que aí sim seja tomada a decisão se vai ter ou não essa concessão do Memorial da América Latina. Então, foi isso que o governo do estado disse, né? Que ainda está de forma muito inicial, mas claro que a oposição já vai se articulando aí de forma contrária. Inclusive, eu falei com um integrante, né, da Secretaria de Parcerias e Investimentos, que diz que não tem um prazo para quando isso deve acontecer. Que geralmente tudo isso é feito de forma muito lenta, muito devagar, né, até para tomar todos os cuidados com relação a essa temática, para que todos os envolvidos possam ser ouvidos. Então, a gente não tem um prazo de quando isso deve ser definido. Mas fato é que o governo do estado colocou o nome do Memorial da América Latina nesse programa de concessões. A gente até lembra, né, Márcia, que o Memorial da América Latina é um equipamento público muito importante aqui da capital paulista, fica no bairro da Barra Funda, na zona oeste de São Paulo, e é um espaço de lazer em que acontecem vários eventos, shows, exposições, um espaço de lazer, um espaço cultural que foi inaugurado em 1989. E que foi idealizado por Darcy Ribeiro e é um projeto arquitetônico de Oscar Niemeyer que tem grande importância aqui para a população, Márcia. 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
9: Fortalecer os laços entre o bolsonarismo e o presidente dos Estados Unidos, que sempre foram muito bons, muito fortes, eu diria. Ele está aqui sendo assessorado diretamente pelo irmão, o deputado federal Eduardo Bolsonaro, e pelo jornalista Paulo Figueiredo. Bom, o que nós temos de apuração? Já que na agenda oficial não consta um encontro, fomos atrás das fontes. Fontes no governo americano, fontes relacionadas, ligadas à entourage de Flávio Bolsonaro. O que eu descobri é o seguinte: do lado americano não há uma agenda oficial, não há um horário liberado, programado pelo presidente Trump para receber Flávio Bolsonaro. Mas as nossas fontes na Casa Branca garantiram que as partes estavam se falando, tentando azeitar, tentando arrumar ali um tempo para se encontrar. Ou seja, Donald Trump tem interesse em encontrar Flávio Bolsonaro, que veio para cá, basicamente ou majoritariamente, para falar com Donald Trump. Enquanto ele não fala com Donald Trump, ele fez outras agendas, conversou com diversas outras autoridades. E aí eu fui conversar com o pessoal do Flávio Bolsonaro, que me disse o seguinte: olha, Eliseu, o gabinete do senador pediu à Embaixada Brasileira em DC apoio para atender a imprensa. É obrigação do Itamaraty fazer o que puder para ajudar autoridades no exterior, e aí a gente quer saber se o Itamaraty vai ajudar ou não. Qual é a intenção de Flávio Bolsonaro, depois da conversa com Trump, rumar para a embaixada e lá atender a imprensa e falar o que ficou conversado, uma vez que a Casa Branca não deve fazer isso, porque não fez nem com o presidente em exercício, Luiz Inácio Lula da Silva, 2 semanas atrás, quando esteve aqui. Márcia, outra coisa que eu apurei: isso pode acontecer ou no jantar de hoje à noite, 7 da noite pelo horário local, ou mais tardar no próximo dia 29, que é exatamente o que a equipe de Flávio Bolsonaro não quer que aconteça. Vou seguir daqui de olho nessa notícia. Agora, antes de te entregar a Márcia, eu preciso fazer aqui um parêntese. Morreu agora há pouco René Belmonte, roteirista de novelas na Globo, na Record, roteirista do cinema nacional brasileiro aos 55 anos, um grande amigo, um ser humano muito talentoso, muito especial, nos deixou, escreveu a novela Rebeldes na Record e, infelizmente, não está mais entre nós. Então, Queria deixar aqui esse registro. Faleceu hoje o autor de novelas e do cinema brasileiro, René Belmonte. Eu volto com você no estúdio.
5: Nossos sentimentos, então, à família do René, um grande autor. Realmente, a teledramaturgia, né, do Brasil perde muito com a partida dele. Eliseu, obrigada pelas suas informações. Agora, às 2h47, o governo do Irã acusa os Estados Unidos de violarem o cessar-fogo e reforçaram que a guarda vai se reservar o direito legítimo e definitivo de retaliar as ações norte-americanas. Luca Bassani vai chegar agora ao vivo com a gente, direto da Europa. Luca, isso quer dizer o seguinte: vocês estão descumprindo o acordo e a gente vai continuar também retaliando. Ninguém vai levantar a bandeirinha de paz, não. Não é isso, Luca? Boa tarde, bem-vindo.
10: Boa tarde a você também, querida Márcia, a todos que nos acompanham aqui no Tempo Real. De fato, a expectativa era para o anúncio de um cessar-fogo, o anúncio talvez da prorrogação, né, por 30, 60 dias deste cessar-fogo para que novas conversas pudessem ser formalizadas, mas aquilo que nós observamos na última noite é exatamente o oposto, trocas de hostilidades, ou pelo menos os Estados Unidos atacando algumas embarcações nas proximidades da cidade de Bandar Abbas, essa que é a primeira cidade, ou talvez a maior cidade dentro do Estreito de Hormuz, ali na costa de Hormuz, se assim podemos dizer. De acordo com o Comando Central dos Estados Unidos, essa foi uma medida preventiva para evitar com que embarcações rápidas, provavelmente lanchas militares da Guarda Revolucionária, atacassem embarcações da Marinha Norte-Americana, que continua também presente na região, fazendo com que o bloqueio dos Estados Unidos continue em vigor. Aquele bloqueio duplo que o Eliseu e até mesmo eu falamos quase sempre, todos os dias aqui. O Irã impedindo embarcações que são aliadas dos Estados Unidos ou que não têm autorização do seu país a transitar pelo Estreito de Hormuz, e os Estados Unidos fazendo o mesmo com as embarcações aliadas do Irã ou de bandeira iraniana. Nesse sentido, a gente tem exatamente diversas autoridades iranianas acusando os Estados Unidos de violação do cessar-fogo, dizendo que essas medidas não estavam previstas nos termos iniciais e que podem acabar recorrendo para aquelas medidas de legítima defesa, também atacando os Estados Unidos e os seus aliados. Portanto, há essa possibilidade, obviamente, que todos os agentes diplomáticos têm trabalhado para que isso não aconteça, já que todos querem que essa guerra termine o quanto antes e o Estreito de Hormuz seja reaberto por conta das diversas perdas econômicas, infraestruturais que muitas dessas nações tiveram. A ver se, pelo menos hoje, o secretário de Estado Marco Rubio ou até mesmo o presidente Donald Trump anunciam a prorrogação do cessar-fogo ou um acordo encontrado com o Irã. Por enquanto, nada.
5: Obrigada, Luca. A gente vai ficar nessa expectativa de olho por aqui também. Agora faltam 11 minutos para as 3 da tarde. Olha, aportes bilionários teriam sido viabilizados por meio de relações pessoais e políticas entre Daniel Vorcaro e, adivinha, o ex-governador do Rio de Janeiro, Cláudio Castro, que é uma investigação que ainda está em andamento da Polícia Federal após uma nova operação que aconteceu hoje. E o Rodrigo Viga vai ter todos os detalhes para a gente ao vivo direto do Rio. Oi, Viga, boa tarde, bem-vindo. O que foi descoberto, então, a partir dessa nova operação, amigo?
11: Tudo bem, Márcia? Muito boa tarde para você, para o nosso ouvinte espectador internauta da Jovem Pan. Uma relação não meramente institucional entre Daniel Vorcaro, o Banco Master, e o ex-governador do Rio de Janeiro, Cláudio Castro, o que aponta justamente esse documento, esse relatório, essa decisão tomada pelo ministro André Mendonça, que resultou na 8ª fase da Operação Compliance Zero, que teve como peixe grande, como principal alvo, justamente o ex-governador do Rio de Janeiro, Cláudio Castro, suas relações com o Banco Master e ainda com Daniel Vorcaro. Olha, minha cara Márcia, ouvinte, espectadores e internautas da Jovem Pan, segundo as investigações, Cláudio Castro teria até viajado, bancado, né? Teria sido bancado por Daniel Vorcaro para viagens internacionais. Em troca, teria nomeado algumas pessoas de interesse de Vorcaro para órgãos, cargos e instituições de interesse do Banco Master para aplicações em investimentos em letras do Tesouro e também fundos do Banco Master. Estamos falando de quase 3,7 bilhões de reais. Os agentes da PF chegaram cedinho na casa de Cláudio Castro, na Barra da Tijuca, na Zona Oeste do Rio de Janeiro, agora chamada de Zona Sudoeste, para cumprir um mandado de busca e apreensão. E recolheram dois aparelhos celulares, um antigo e o outro que estava em atividade. Passaram cerca de duas horas e meia na residência, nesse apartamento de Cláudio Castro, na zona sudoeste do Rio de Janeiro. E agora vão periciar, vão escarafunchar, vasculhar esses aparelhos celulares para tentar mais elementos dessa relação que o ministro André Mendonça apontou como um contato que não era meramente institucional. Segundo as investigações, tem aqui um trecho do despacho, houve, inclusive, alterações deliberadas em procedimentos internos do governo do Estado do Rio de Janeiro para que os investimentos, os aportes de 3,7 bilhões, fossem feitos em fundos e letras do Banco Master. As investigações apontam também, essa história que eu contei agora há pouco, de viagens internacionais bancadas de Cláudio Castro, né, por Daniel Vorkaro, em troca de indicação de nomes. E aí, supõe-se que, de acordo com as investigações, essas pessoas estrategicamente posicionadas para investimentos feitos pela CEDAE, principalmente pela Caixa de Previdência do Estado, a Rio Previdência, recebiam um FII, uma taxa, né? Uma propina, não se sabe a destinação desses recursos. O fato é que o advogado de Cláudio Castro, o Carlo Luccioni, ele disse que não houve qualquer intercorrência no cumprimento desse mandado de busca e apreensão, tudo dentro da normalidade, sem excessos, sem exageros, cada um está fazendo o seu trabalho e agora vai mergulhar nesse despacho de André Mendonça, ministro do STF, para decidir futuras medidas a serem tomadas. Só para fechar, viu, Márcia? E para você se lembrar, ouvinte, espectador, internauta da Jovem Pan, em menos de 15 dias, é o seu segundo mandado de busca e apreensão cumprido no apartamento de Cláudio Castro, na Barra da Tijuca, zona sudoeste do Rio de Janeiro. Há pouco mais de uma semana, quase duas semanas, os agentes tiveram nesse mesmo apartamento, naquela operação que virou o grupo Refit, um devedor quanto mais do Estado do Rio, do Estado de São Paulo e também da União. Lembrando que Castro está inelegível até 2030, mas ainda sustenta que é pré-candidato ao Senado Federal, um investimento de 3,7 bilhões de reais, suspeitos de alto risco, segundo PF e STF, do governo do Rio de Janeiro na gestão de Cláudio Castro, no famoso Banco Master de Daniel Vorkaro. A cada gaveta que se abre, está sempre o Vorkaro e sempre está também o Banco Master, né, Márcia?
5: Exatamente. E um político também, né? A gente não pode esquecer. Político do Amapá, do Rio, de Brasília. Esse que é o grande problema, viu, Viga? Obrigada pelas suas informações. Inclusive, a gente tem também uma operação, essa operação, um bastidor do Bruno Pinheiro, no nosso site, jovempan.com.br. Cláudio Castro pressiona o PL a rever palanque no Rio. Reservadamente, caciques do PL Fluminense já trabalham com a leitura de que o desgaste de Castro não cabe mais no projeto. Bastidor do Bruno Pinheiro, que você acompanha no nosso site jovempan.com.br. A cúpula nacional do PL, segundo interlocutores, se reuniu para tratar do impacto dessa nova fase da operação no entorno do bolsonarista após o caso Master. É um impacto que, pelo amor de Deus, como é que a pessoa continua se dizendo que é pré-candidata, né? A gente vai até comentar com os nossos analistas agora isso. Mano Ferreira e Emerson Tawil. Mano, é a certeza da impunidade, uma pessoa que está respondendo cada semana diferente uma operação da Polícia Federal e mesmo assim se acha, né, que por ser político, por ter uma base ali do PL, que vai se safar, né?
12: Ah, se vale dizer, né, duas conexões com crime organizado, porque o Banco Master tinha atuação de máfia, a gente já falou aqui diversas vezes, Daniel Vorkaro não era simplesmente um banqueiro, era um mafioso que contratava agentes do jogo do bicho, da milícia carioca, que tinha matadores de aluguel, ou seja, um completo mafioso. E o escândalo da Refit também está conectado com aquela operação Carbono Oculto do Ministério Público, que encontrou mecanismos de lavagem de dinheiro do PCC. Ou seja, a gente está falando aqui de crime de alto padrão, de crime, assim, realmente extremamente perigoso e mostrando a capacidade de infiltração desses mecanismos criminosos no poder público brasileiro. Desde que explodiu o caso Master, a gente vem falando aqui que todas as circunstâncias das decisões de investimento de fundos de previdência de estados e municípios nos títulos podres do Banco Master precisavam ter apuradas as circunstâncias. O Rio de Janeiro começa a nos trazer respostas sobre essas circunstâncias e, muito provavelmente, isso pode se tratar de um padrão da forma de relacionamento de Daniel Vorcaro com o poder público, ou seja, os investimentos de fundos de previdência em títulos podres ocorriam por meio de pagamento de propina para políticos. Que políticos são esses? Essa é uma investigação que precisa prosseguir, não apenas no Rio de Janeiro, mas em todos os estados e municípios em que fizeram esses investimentos no Banco Master. E as implicações, Márcia, podem ser gigantescas, porque a gente está falando de lugares no Brasil inteiro.
5: Agora, Emerson Tauí, como que isso impacta realmente no palanque do PL, no Rio e também no resto do Brasil, né? Inclusive na imagem de Flávio Bolsonaro e do bolsonarismo em geral?
13: Pois é, isso vai desgastando cada vez mais a pré-campanha, seja ele de Flávio, seja ele de quem quer que seja, do próprio Castro. Na verdade, a gente enxerga que isso é uma rede de arrasto aí que vai pegando autoridades, políticos, empresários, com um desempenho, como diz, de organização criminosa, perfil, né, e requisitos de máfia, coisas de cinema, que a gente só vê no cinema. A grande verdade é, Márcia e nossa audiência, que, mais uma vez, incluindo a própria Previdência dos Servidores do Rio de Janeiro, que é o alvo dessa, também dessa operação. Então, é um ciclo muito vicioso, do qual ninguém parece que investiga nada. Olha, o sujeito é bom, é de boa feição, é dono de um banco, preenche os requisitos, tem uma forma idônea, mas ninguém, escolado como são, não fazem nenhum tipo de pesquisa. Na verdade, essa rede de arrasto aí pegou grandes peixes, né, podemos dizer assim, do qual cada um tem a sua característica, o seu perfil. Na verdade, todos eles estão sendo desgastados, ainda mais por conta do período eleitoral, vão sendo deixados para trás, e aí esse refluxo vai trazendo novos nomes, isso vai alavancando a eleição. O certo é que nada está certo até o final dessa eleição, né? Todos são pré-candidatos, mas ao longo do percurso estão se deixando aí levar nessa rede de arrasto. São peixes, como eu disse, de vários tamanhos, de várias proporções e também de várias marcas, mas, entretanto, parece que navegam sempre no mesmo mar, Márcia.
5: Obrigada, Emerson Tauí. E, mano, a gente volta com mais análise já já. Agora, 3:01, a gente quer a sua opinião também aqui na Jovem Pan. Perguntamos hoje na nossa enquete da escala 6x1, os impactos que podem acontecer no emprego, na economia. Vamos ver as mensagens que estão chegando aqui na JP nas redes. O Cássio Souza disse o seguinte: olá, Márcia, boa tarde. Olha, acho que com o fim da escala 6x1, teremos um aumento de profissionais na informalidade e pode haver também um aumento de desemprego devido às pequenas empresas não terem condições de se adequar à nova proposta imposta. Obrigada, viu, Cássio, pela sua participação. Marciel Araújo: acho que vai levar um grande custo às micro e pequenas empresas que trabalham ali no limite, com o mínimo de funcionários possível. Já para o empregado, ele vai usar mais um dia de folga para se colocar como motorista de aplicativo, entregas e etc. Obrigada, Marciel, também. Mais uma mensagem do Marco Gizi. Disse, né? Essa escala 6x1 tem que ser vigorada já, não por etapa, que nem estão querendo fazer. Não vai prejudicar empresário nenhum, nem ninguém. Ninguém merece ter só uma folga por semana. Os políticos não trabalham sábado e domingo e querem que o pobrezinho vá trabalhar sábado e domingo. Obrigada, viu, Marcos, também pela sua participação. Continua mandando mensagem pra gente no 11 9 13 25 80 55. Agora, 3:00, a gente vai para um rápido intervalo e na volta tem muito mais informação, análise, discussões em tempo real para você. Te espero, tá? Até já.
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6: Tempo real, 3:04. Continuamos ao vivo até as 16h. Vem comigo. O secretário de Estado dos Estados Unidos, Marco Rubio, disse que o Estreito de Hormuz precisa estar aberto de um jeito ou de outro. Muita ameaça e pouco acordo, Eliseu Caetano, meu amigo, que está de volta com a gente direto de Miami.
7: De volta ao vivo em tempo real e em boa companhia, né, Márcia Dantas? Com você a gente vai tarde adentro, ficando bem informado com as principais notícias do Brasil e do mundo. E agora a gente chega atualizando o noticiário internacional, porque essa notícia, ela é recente, ela é nova, viu, Márcia? O secretário de Estado norte-americano Marco Rubio estava em viagem oficial representando Donald Trump em Nova Delhi, na Índia. E a caminho dos Estados Unidos, aliás, onde ainda está, eles estão voando de lá para cá, conversou com jornalistas a bordo do avião que o traz. E, obviamente, os colegas perguntaram, né, sobre essa questão envolvendo o conflito com o Irã, porque ao longo das últimas horas, Donald Trump subiu o tom, né, e não em termos negativos, mas em termos positivos, né? Ele agiu de uma maneira muito otimista, a fala muito otimista do presidente chamou a atenção não apenas da imprensa nacional, mas da imprensa internacional também. Donald Trump dizendo, olha, estamos chegando a um acordo, tá, estamos quase lá, os iranianos conseguiram entender, eles aceitaram os nossos pontos, estamos só redigindo um documento final. E aí, há dois dias, estamos todos nessa expectativa. Só que de ontem para hoje, alguma coisa mudou nesse circuito. Porque Marco Rubio foi direto e reto. Ou como diria Bruno O Pinheiro, direto ao ponto. Marco Rubio conversou com jornalistas e falou, olha, para início de conversa, os iranianos precisam abrir o Estreito de Hormuz. O Estreito de Hormuz vai ser aberto de um jeito ou de outro, elevando a temperatura mais uma vez, né? Elevando ali o atrito entre os Estados Unidos e o Irã. As autoridades iranianas, agora há pouco, negaram que qualquer conversa nesse sentido esteja acontecendo. Através das agências estatais de notícias, Márcia, lá do Oriente Médio, todas as autoridades ouvidas ou que falaram através de redes sociais ou até mesmo das redes estatais, todas disseram a mesma coisa, não há conversas em curso com os Estados Unidos nesse sentido. Nós não iremos abrir mão do nosso programa nuclear. O programa nuclear é esse que é o ponto mais sensível, que é o motivo desse conflito. Donald Trump lançou aquela operação para tentar obliterar o programa nuclear iraniano. A gente acompanhou aqui na programação da Jovem Pan, ao vivo, inclusive, quando ele mandou aqueles bombardeiros ir lá para destruir. Ele disse que tinha sido tudo destruído. mas não foi, lembra? E aí, um tempo depois, alguns dias depois, a gente viu essa incursão militar acontecendo. 3 meses já, 87 dias hoje, Márcia. Nem sinal do fim dessa guerra ou desse conflito. E a guerra de retóricas também continua acontecendo.
6: Estava de plantão no primeiro dia, fizemos aí o dia inteiro de jornalismo e até agora nada. Já tivemos esperança depois. Eu nem tenho mais esperança, Eliseu, agora eu só espero, viu? Obrigada pelas suas informações. Agora a gente volta a falar sobre o projeto do fim da escala 6x1, que a gente tem comentado tanto aqui na Jovem Pan, porque empresários estão reunidos nesse momento com Davi Alcolumbre aqui em São Paulo, na verdade em Brasília, né? Empresários foram para lá da Fiesp para poder realmente discutir essa transição. Será que um ano é um tempo muito curto? O empresariado quer um tempo maior, de até 10 anos? A Beatriz Souza está acompanhando também essa reunião e vai trazer mais detalhes ao vivo. Bia, tudo bem? Boa tarde, bem-vinda.
8: Oi, Márcia. Boa tarde para você, boa tarde para todos que estão acompanhando a gente aqui na Jovem Pan. Pois é, Márcia, o presidente aqui do Senado, Davi Alcolumbre, acabou de receber aqui na presidência do Senado os representantes do setor produtivo, entre eles o presidente da Federação das Indústrias do Estado de São Paulo, a Fiesp, Paulo Scaff, também representantes da Federação do Comércio de Bens, Serviços e Turismo, também do Estado de São Paulo, a FEComércio São Paulo, e também o presidente da Confederação Nacional das Indústrias, a CNI, que é o Ricardo Alba. Eles que vieram aqui no Senado Federal em uma tentativa de negociação, uma apuração também do nosso colega Cássius, aqui da Jovem Pan, que disse que eles vieram também conversar com o presidente do Senado, Davi Alcolumbre, justamente para tentar uma negociação, já que a PEC que está em tramitação na Câmara dos Deputados, já em fase final, após a votação lá sendo aprovada, vem então aqui para o Senado, onde vai ser apreciada. E eles já estão, então, tentando essa negociação, principalmente sobre a regra de transição, já que eles querem aumentar o tempo de transição que foi costurado no texto da PEC entre o presidente da Câmara dos Deputados e também o presidente Lula. Uma outra tentativa também, ainda que seja um pouco mais difícil, é tentar adiar a votação aqui no Senado Federal para depois das eleições. Mas a principal expectativa é justamente aumentar o período de transição, não de 60 dias, como foi proposto no relatório do deputado Léo Prates, mas para um período aí de até 4 anos de transição. Outro ponto que eles vieram trazer aqui também, Márcia, é sobre a preocupação com o aumento dos custos e também a pressão na inflação que pode acontecer com a proposta sendo aprovada no Congresso Nacional. Como a gente falou, né, ontem, com a leitura, a apresentação do relatório feita pelo deputado Léo Prates, o texto, até então sendo votado na Câmara dos Deputados, é a redução de 44 para 42 horas em 60 dias e para 40 horas no período de adaptação de 12 meses. Essa PEC teve um pedido de vista ontem dentro da comissão especial do deputado Maurício Marcon e volta a ser apreciada, então, volta a ser votada, o parecer do relator, amanhã na Câmara dos Deputados, mas os representantes do setor do comércio já estão aí correndo contra o tempo, vindo aqui no Senado tentar uma articulação para aumentar o tempo de transição do fim da escala 6x1, viu, Márcia? Eu volto com você e quando a gente tiver aqui o resultado dessa reunião entre os representantes do setor produtivo e o presidente do Senado, eu volto aqui com você em tempo real.
6: Bia, você sabe se eles vão comentar, vai ter alguma coletiva, tanto de Alcolumbre quanto do setor produtivo?
8: Sim, Márcia, o representante, presidente, né, da Fiesp, Paulo Scaff, chegou aqui, já falou que assim que terminar a reunião ele vem falar com a imprensa. O presidente Davi Alcolumbre é mais difícil de dar entrevistas coletivas para a gente aqui no Senado Federal, mas a gente fica aqui na expectativa. A certeza é de que Paulo Scaff, o presidente da Fiesp, vai falar com a gente aqui após a reunião com o senador, presidente do Senado, Davi Alcolumbre, viu, Márcia?
6: A gente vai ficar no aguardo. Obrigada, Bia, pelas suas informações. Agora, 3h11. E a Federação das Indústrias do Estado de Minas Gerais também criticou o plano de transição para o fim da escala 6x1. Assunto para a Júlia Martins, que chega ao vivo agora direto de Poços de Caldas. Oi, Júlia, boa tarde. Então, parece que não é só a Fiesp, né? Todas as federações meio que têm o mesmo pensamento sobre essa escala, né?
9: Tem sim, Márcio. Uma boa tarde para você, para toda a nossa audiência. A FIENG, a Federação das Indústrias do Estado de Minas Gerais, emitiu uma nota ontem sendo contrária à PEC que pede pelo fim da escala 6x1. De acordo com a FIENG, o texto apresentado não traz nenhum estudo técnico ou os impactos que vai gerar para o setor empresarial. Disseram ainda que o período de transição que foi levantado no texto não é suficiente para que as empresas realmente estejam adaptadas para este novo modelo. Ainda de acordo com a FIENG, o texto também não levou em consideração as dificuldades que o setor produtivo e que também a economia brasileira já vem enfrentando, segundo a FIENG, nos últimos meses, e que a redução para 40 horas de alguns serviços que são essenciais atrapalharia muito no setor produtivo aqui do país, já que, como o próprio nome diz, são serviços essenciais e que demandam de uma operação com mais tempo da mão de obra. A FIENG disse ainda que realizou uma pesquisa interna e, de acordo com os dados dele, essa redução da escala 6x1 para a escala 5x2 teria um impacto de até 16% no produto interno bruto aqui do país, o que resultaria em mais de 18 milhões de demissões, porque, segundo a FIENG, seria necessário demitir uma mão de obra e não contratar outra, porque as empresas precisariam arcar, então, com essa diferença de ter que diminuir a carga horária sem diminuir o salário. A FIENG disse ainda que a apresentação da PEC neste momento se trata um pouco do período eleitoral, uma tentativa de angariar votos para as eleições de outubro. E, de acordo com a FIENG, o texto deveria ser reestruturado e apresentado em um momento após as eleições e dando um período maior de transição para o empresariado. Nota e dados que, como eu disse, foram levantados pela FIENG e divulgados pela Federação das Indústrias do Estado de Minas Gerais ontem. Esse, então, é o panorama aqui no estado também, viu? A federação daqui também é contrária à redução da jornada pelo fim da escala 6x1. Eu volto com você, Márcia.
6: Obrigada, Júlia, pelas suas informações. Agora a gente segue ao vivo. Vem para São Paulo comigo, porque a taxa de homicídios no Brasil registrou o menor nível em 11 anos, segundo o Atlas da Violência, divulgado hoje. A Júlia Firmino vai trazer mais detalhes desse levantamento. Oi, Júlia, boa tarde, bem-vinda.
10: Oi, Márcia, boa tarde para você, para o Bruno, quem está com a gente aqui também em tempo real. De fato, esses dados que foram divulgados hoje são aí do IPEA, junto com números do Fórum Brasileiro de Segurança Pública, mostram que ainda em 2024, os homicídios no Brasil correspondiam aí a 20 homicídios por cada 100 mil habitantes, uma queda de 7,4% na comparação com o ano anterior, ou seja, ano de 2023. Ao todo, foram 42.590 assassinatos no ano de 2024. Em números absolutos, isso corresponde à queda de 6,9%. E segundo o relatório, né, esse levantamento mais recente, esse é o menor índice de violência desde 1998. Além disso, o levantamento também mostrou que houve aumento de 23,8% nos registros de mortes violentas sem causa definida no ano de 2024. Agora, quando a gente volta a falar dos homicídios, estados que registraram maiores índices de homicídio, maiores quedas, aliás, de homicídios foram Amapá, com queda de 30%, Tocantins, com queda de 26,7% e Sergipe, com queda de 24,8% nesses dados de homicídio. Mesmo assim, com essa melhora, ainda assim, a violência continua muito desigual entre os estados, já que em São Paulo e em Santa Catarina foram os estados que registraram aí menores índices de homicídio no país, enquanto que Amapá e a Bahia registraram os maiores números. Só para a gente fechar, os jovens continuam sendo alvo dessa violência, as principais vítimas desse tipo de crime, e representam então 46,5% do total de vítimas de homicídios. Volto com vocês.
6: Inclusive, Júlia, as mulheres negras também são 77%, né, desses dados que você trouxe, infelizmente.
10: Infelizmente, Márcia, mulheres como eu, negras, são sim, quando a gente fala sobre violência contra esse tipo, esse perfil de vítima, são sim as vítimas que mais sofrem, que mais sofreram entre os anos de 2014 a 2024. Há esse padrão, de acordo com os próprios pesquisadores que investigaram e levantaram esses números, mostram, né, um padrão persistente, estrutural, de desigualdade quando a gente fala de violência aqui no país. Em 2024, só para a gente entender, foram 32.820 homicídios de negros que ocorreram, que corresponde, aliás, 77%, como você bem colocou, Márcia, do total de homicídios. São 27,3 mortes para cada 100 mil pessoas negras, ou seja, por dia são mortas 89,9 pessoas negras aqui no nosso país. Entre os não negros, esse número muda muito, né? A taxa é de 10, pouco mais de 10 homicídios para cada 100 mil pessoas não negras. Então, os homicídios entre os negros aqui no país são 170,3% maior do que entre os não negros, um país que a maior parte da população é negra. Volto com vocês.
6: Obrigada, Júlia Firmino, pelas suas informações. Agora, em entrevista à Jovem Pan, o presidente do PL, Valdemar Costa Neto, disse que Flávio Bolsonaro não fez nada ilegal em relação àquela mensagem vazada com o ex-banqueiro Daniel Vorcaro. Vamos ouvir.
11: O Flávio foi pego de surpresa porque o que ele fez não foi nada ilegal. Ele falou com o Vorcaro quando o Vorcaro não tinha problema nenhum. E depois, talvez, eu entendo o seguinte, que ele, na ânsia que ele estava de liquidar e de poder pagar o filme que eles mandaram fazer para o pai, para o Bolsonaro, ele, lógico, procurou as pessoas que podiam doar. E o Vorcaro não tinha nenhum problema naquele momento. O que talvez eu não tenha deixado bem entendido hoje é que eu não conversei esse assunto depois da primeira fase que ele deu essa resposta, com o Flávio. Eu fiz uma dedução. O que, que ele foi lá? Quando ele estava com a tornozeleira, ele foi lá falar com ele para liquidar o assunto, para acabar com o assunto, porque um assunto desse tamanho, dessa ajuda, não podia acabar sem uma conversa. E ele foi lá para resolver o problema.
6: Vamos chamar, então, os nossos analistas do dia, o Mano Ferreira e o Emerson Tauil. Ele foi lá para encerrar o problema, Mano Ferreira. Contenção de danos agora, Valdemar Costa Neto?
12: A dificuldade de Valdemar Costa Neto, da família Bolsonaro, sobre esse tema é que eles deliberadamente mentiram para o Brasil. E a cada vez que voltam a falar, precisam se explicar sobre a mentira. Afinal de contas, Flávio Bolsonaro foi cobrar dinheiro para o mafioso Daniel Vorcaro, mesmo após Daniel Vorcaro ter sido preso e estar em regime de prisão domiciliar com tornozeleira eletrônica. Valdemar Costa Neto acha que não há nada demais nisso? Bom, talvez não seja tão surpreendente, porque Valdemar Costa Neto é alguém que tem no seu histórico a condenação por ter sido sócio do esquema do Mensalão. Não podemos esquecer disso. Então, estamos falando de alguém que tem um padrão de moralidade que é compatível com a operação de um escândalo, de um esquema de compra de apoio parlamentar no Congresso Nacional. Então, alguém que pratica isso realmente deve achar que não tem nada demais em ir cobrar dinheiro para um mafioso que já estava respondendo a questões judiciais. E é claro que o noticiário nos faz levar a outros indícios que estão no entorno. Hoje mesmo, no Tempo Real, falamos sobre o envolvimento de Cláudio Castro, que é um aliado de primeira hora de Flávio Bolsonaro, já compôs até mesmo a mesma chapa eleitoral de Flávio Bolsonaro com Daniel Vorcaro, num esquema de venda, de propina para o investimento de recursos do Fundo de Previdência do Estado do Rio de Janeiro em títulos podres do Banco Master. Quando nós somamos esses indícios, fica ainda mais difícil acreditar na versão de que tudo não passou de conversas inocentes para um patronato cultural, para um mecenato. É, Daniel Vorkari, de repente, é um grande investidor da cultura nacional. Não dá para acreditar nisso.
6: Agora, Emerson Tawil, tem coisa que não é ilegal, mas é imoral, ainda mais para um pré-candidato à presidência, né?
13: Sem dúvida, né? E a emenda sempre está cada vez pior, né? Tentando corrigir algo já está errado. Melhor parar de onde está, estancar a sangria e ver seguir dali adiante. E na fala de Valdemar Costa Neto, nós estamos falando de Valdemar Costa Neto, não estamos falando de um debutante no cenário político, um dos maiores articuladores políticos do país. É, em que ele traz uma contradição a que o próprio pré-candidato Flávio havia dito e causa, sem dúvida, uma narrativa e toda uma órbita de questionamento sobre a fala dele. É, não é, talvez não tenha sido por acaso, a gente não sabe. Na política, ela é totalmente dinâmica. Hoje está de um dia, amanhã pode estar de outro. É, essa fala pode comprometer, inclusive, a pré-campanha de Flávio. E será que foi proposital? Será que não foi? Uma coisa é certa. O presidente nacional do partido não conversa com seu pré-candidato, quem está à frente, à vanguarda de uma possível, né, candidatura de presidente da República, né, o maior cargo dentro do cenário político nacional. É algo que traz certa estranheza. E, como disse, Valdemar Costa Neto não é nenhum debutante. Ele conhece muito bem, não só das palavras, do métier, de toda a articulação política, e a fala dele sabia que, nesse formato ao qual veio, traria uma conotação e holofotes de forma diversa, principalmente por contraditar o seu pré-candidato, Flávio Bolsonaro.
6: A gente tem um outro trecho dessa entrevista com Valdemar Costa Neto, que também disse que não vai aprovar, na verdade, se o Lula não conseguir aprovar a escala 6x1, ele não ganha as eleições. Vamos ouvir.
11: Se nós não aprovarmos o 6x1, o Lula ganha a eleição e o ano que vem ele vai fazer 4x1, vai afundar o país. Nós temos que chegar no poder, nós temos que voltar para o governo. Para votar para o governo, nós temos que votar as propostas que têm a maioria da população a favor. Nós não podemos ser contra. Nós temos a maioria dos nossos deputados pensando dessa maneira.
6: Mano Ferreira, você acredita que esse debate da escala realmente vai ser tão definitivo assim para quem ganha ou quem perde a eleição?
12: Não, Márcia. Acho que o impacto eleitoral está sendo superestimado pelo próprio governo e também pela oposição, como, aliás, superestimaram o impacto da isenção do imposto de renda. Porque, no fim da...

0: Não temos que ter plano de governo, não temos que ter uma agenda de país. Dane-se a agenda de país. O que é necessário fazer é conquistar o poder. Ou seja, Valdemar Costa Neto, com essa resposta, mostra que não tem agenda para o Brasil. Ele tem um projeto de poder para o seu próprio partido.
1: Emerson Tauí, sua opinião.
2: É difícil falar que, olha, a jornada 6x1 deve ser aprovada. Como é que dizer que o brasileiro, olha, ele vai continuar ganhando a mesma coisa, trabalhando um pouco menos, é óbvio que isso é muito saudável, isso é salutar, mas o respaldo, os reflexos que isso vão trazer, como é que uma população pode crescer com a economia, crescendo de uma forma tão parca, tão arrastada, tão retrógrada, para não dizer outra coisa, como é que o brasileiro vai crescer com uma taxa tributária que assola todo mundo, principalmente o empresariado? Como é que o brasileiro, a população brasileira vai crescer com a diminuição de empregos? Como é que vai crescer com a evasão de empresas indo para o nosso vizinho Paraguai, aqui mais de 350 empresas? Como é que o povo brasileiro vai conseguir crescer de uma forma tão bizarra como a economia vem sendo conduzida? É de saltar aos olhos, é uma fala, infelizmente, de poder pelo poder. Precisamos aprovar, porque senão perderemos a eleição. Pouco se importa a população. O epicentro de todo assunto que um político deve ter como foco é a sociedade, é o bem comum, é a coletividade. Mas na contramão de direção sempre é colocado o eu, os interesses pessoais e principalmente essa gana por brigar sempre, lutar sempre, poder sempre pelo próprio poder.
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2: Respondendo a isso, voltaram as negociações, Trump conversando com os países árabes da região, criando expectativas em relação ao novo encontro que deverá ocorrer amanhã, então não se sabe ao certo. Então o mercado fica meio de lado, na defensiva, tentando acompanhar todo o noticiário referente à guerra. Claro que tem preocupações domésticas também, as pressões inflacionárias, inclusive por conta da guerra, essa alta forte do petróleo. Mas enfim, hoje nós temos a Bolsa agora em queda de 1,06%, aos 175.850 pontos do Ibovespa, dólar praticamente estável, alta de 0,10%, a cotação de venda do comercial em R$ 5,02 e o petróleo voltou a subir. Petróleo que ontem registrou queda na faixa dos 6%, agora o Brent sobe 3,3%, a cotação do barril US$ 96,56 e o WTI alta de 3%, a cotação em US$ 93,69, mas é importante ressaltar que apesar desse movimento de queda que houve ontem, de a cotação estar abaixo dos US$ 100, persiste, como eu disse, a preocupação com relação à inflação nos diversos países, inclusive aqui no Brasil. Ontem, o governo baixou um decreto dando subvenção à gasolina. Se espera que em algum momento a Petrobras reajuste os preços, porque há uma defasagem estimada em cerca de 60%, nos preços de atacado praticados pela Petrobras, apenas refinarias privadas estão aumentando os preços. Então, em algum momento pode haver um reajuste e talvez exatamente essa subvenção dê espaço para isso sem chegar a um aumento maior ao consumidor final, que é a grande preocupação do governo. Mas o mundo todo está lidando com essa pressão, com essa crise de energia e torcendo para que haja efetivamente um entendimento.
3: Obrigada, Denise, pela sua análise. Agora, às 3h32, um homem, lembra dele, desse caso? Aquele homem que atropelou e arrastou uma jovem por quilômetros ali na Marginal Tietê, a Tainara Souza Santos? Olha, ele continua preso e vai ser levado a júri popular. A Camila Yunis tem as informações. Camila, ainda bem que não demorou tanto assim, né, para esse julgamento acontecer.
4: Pois é, Márcia, e um caso que ficou muito marcado aqui na população brasileira, né? Ontem foi realizada uma audiência de instrução lá no Fórum Criminal da Barra Funda. Foram ouvidas 12 testemunhas e Douglas Alves foi interrogado ali pelas autoridades. Ficou decidido, portanto, que ele vai para o Tribunal do Júri. E como funciona, né, Márcia? O que é exatamente o Tribunal do Júri? Esse julgamento ele vai acontecer, portanto, com um juiz de toga, mas também com cidadãos comuns. E isso acontece geralmente em casos dolosos, né? Quando há a intenção de tentar contra a vida de outra pessoa. Este caso, inclusive, ele segue sob sigilo de justiça. Então, também essas informações maiores, elas são mais difíceis de acessar porque o caso está sob sigilo. Mas, portanto, ficou decidido que ele vai ao Tribunal do Júri. E como você bem já lembrou, Márcia, é um caso que mexeu muito com a população. Ele aconteceu no dia 29 de novembro do ano passado. Tainara Souza, ela foi atropelada e arrastada por mais de um quilômetro ali na Marginal Tietê, na zona norte da capital paulista, teve as pernas decepadas, né? Quando a gente fala, é algo que embrulha o estômago realmente, porque foi uma situação de uma violência extrema. Ela chegou a ser internada, mas infelizmente não resistiu aos ferimentos e faleceu na véspera de Natal. Tainara, né, infelizmente, acabou se tornando símbolo da luta contra o feminicídio no mês de maio, né, quando a gente fala da luta, né, do mês da mulher, na luta contra o feminicídio, ela foi lembrada em vários atos, em várias manifestações, se tornando realmente símbolo, né, dessa luta contra o feminicídio. Portanto, agora Douglas, que é réu, acusado de ter arrastado e matado Tainara, vai a júri popular e a gente vai seguir acompanhando, porque a gente sabe, né, que a justiça acaba sendo um pouco mais morosa, mas como você disse, Márcia, realmente está avançando de forma mais rápida. Claro que a família também fica muito mexida e quer justiça o quanto antes, né?
3: Verdade, viu, Camila? Obrigada pelas suas informações. Agora, às 3h35, o presidente Lula cumpriu agenda em Manaus e destacou os avanços pelo fim da escala 6x1. Foi um evento do programa Minha Casa Minha Vida, que ele disse que ressaltou, né? Conversou sobre esse acordo feito com a Câmara para o tempo de transição de 14 meses. Vamos ouvir. Temos...
5: No Congresso Nacional, nós fizemos um acordo com o presidente da Câmara e nós vamos acabar com a escala 6x1 e vamos voltar à escala 6x2. O povo vai trabalhar. O povo vai trabalhar 5 dias e vai poder descansar 2.
3: O presidente também destacou que a medida vai beneficiar mulheres que atualmente enfrentam jornada dupla. Vamos ver.
5: Porque a vida da mulher é mais grave ainda. Porque a mulher trabalha, quando chega em casa, ela tem que lavar a louça, tem que lavar o banheiro, tem que lavar a roupa, tem que cuidar das coisas. A mulher tem dupla jornada. E também nós estamos numa luta muito séria contra a violência contra a mulher.
3: Vamos comentar com os nossos analistas, o Emerson Tawil e o Mano Ferreira. Emerson, a jornada da mulher realmente é tripla, quádrupla, é infinita. Só que para a jornada da mulher também melhorar, não é só o fim da escala 6x1, é o fim da violência, é igualdade salarial, enfim, fim da misoginia, são muitas lutas. Agora, é que essa é a base que vai vigorar no discurso de Lula até o fim das eleições?
6: Uma narrativa muito boa para ele explorar, né, politicamente falando. Sem dúvida, as mulheres são uma dádiva divina e acumulam, sim, inúmeras tarefas, dentre as quais as tarefas familiares, ali com os filhos, com o próprio marido, sua casa e a própria jornada de trabalho. E a narrativa faz essa proporção, impulsiona cada vez mais a campanha de Lula. E sabe explorar muito bem essa narrativa, não que as mulheres não mereçam, mas a grande verdade é que quem vai se insurgir contra? Ninguém, até mesmo porque é a grande verdade. Não tem como fazer isso. Mas o que vem na narrativa dele, em contraprestação, é justamente isso. O que o governo faz para proporcionar que a mulher tenha uma qualidade de vida muito melhor com todos os seus afazeres. Por qual razão não diminui essa taxa e a carga tributária dos empresários? Façamos melhor. Por que nenhum deputado, por que nenhum legislador coloca em pauta aí uma emenda dentro desse projeto? Parte da taxa tributária e trabalhista que é colocada a cargo do empresário, por qual razão não se coloca isso também para o empregado? Olha que maravilha, ele poderia ter a redução da sua jornada de trabalho e, consequentemente, ganhando mais, porque o povo tem tido cada vez menos poder de compra, trabalhando cada vez mais, e isso dificulta, sem dúvida alguma, qualquer cidadão para que tenha uma evolução, não só intelectual, mas também pessoal. Então, a narrativa, ele explora muito bem isso no período eleitoral, ele faz isso com maestria, mas a grande verdade, ao revés disso, é uma população que vem sendo massacrada pelo próprio governo, passando percalços e, sem dúvida alguma, não pode ser taxada de bobo nessas eleições, Márcia.
3: Obrigada, Emerson. Mano Ferreira, quando ele for confrontado pelos adversários, o que que Lula pode realmente deixar passar? Seria... como o Emerson está falando, realmente a questão da economia que está pegando para os lares do Brasil?
7: Até porque o custo de vida do brasileiro aumentou. As pessoas sentem isso no bolso a cada vez que precisam ir ao supermercado. E quando o custo de vida aumenta, ou seja, quando a inflação está corroendo o poder de compra das pessoas, elas acabam tendo que trabalhar mais. Então, todo o discurso sobre as condições de qualidade de vida, sobre ter tempo livre, tempo de qualidade com a família, tudo isso é absolutamente importante, desejável e não há quem não defenda, né? É algo que qualquer ser humano deseja para si mesmo e para aqueles que ama. A questão é como conseguir construir isso na prática. É com uma canetada mágica do governo ou é construindo condições de crescimento sustentável da economia e da renda do trabalhador? Essa é a grande questão. E, infelizmente, nós não temos encarado a agenda difícil de redução do custo Brasil, de aumento da produtividade do trabalhador e da economia brasileira. Então, na prática, isso é o que vai cobrar a conta, porque Lula não pode dizer que não teve tempo para encarar essa agenda. Afinal de contas, está no fim do seu terceiro mandato, além dos mandatos de Dilma, que ele é corresponsável por ter sido padrinho político. Então, o saldo final é que, na prática, apesar do discurso bonito, Lula não tem conseguido dar um horizonte de crescimento sustentado para a economia brasileira, de saída da pobreza, de aumento das condições de vida. E não é o Estado, magicamente, que gera isso por meio de uma canetada. Isso é a condução do ambiente de negócios e da possibilidade de geração de inovação, emprego e renda por parte da economia de mercado.
3: 3h40 agora, e sobre o fim da escala 6x1, a gente conversa ao vivo com o presidente da Associação Comercial de São Paulo, o Alfredo Cotaiti. Senhor Alfredo, muito obrigada pela sua participação aqui com a gente em tempo real. Como é que o senhor avalia realmente essa proposta dessa forma que foi colocada pelo governo com a transição de até 14 meses? Esse tempo estaria adequado também para todos os setores da economia se adequarem?
8: Boa tarde, Márcia. Olha, essa é uma discussão de um assunto que tem que ser feita análise de vários temas que envolvem o fim da jornada de 6x1. O ponto principal para nós, empreendedores, empresários, dos micro e pequenas empresas, é exatamente o risco econômico. De você fazer uma mudança abrupta, inclusive a tramitação é questionável, nesse momento eleitoral, não está sendo entregue o verdadeiro impacto que isso pode ocorrer. Isso realmente vai haver um reflexo muito grande no futuro. É evidente que nós somos abertos para discussão e nós achamos que é muito válida a discussão para analisar qual é o melhor modelo para a jornada de trabalho no Brasil. Agora, nós temos setores de multiplicidade enorme. Cada setor tem uma forma de vocês analisar a sua escala. Portanto, você não pode engessar a economia, engessar através de uma legislação o qual é o modelo, e impedindo que quem precise trabalhar na jornada 6x1 não possa mais trabalhar. Isso está errado. Agora, o próprio projeto do presidente Temer, que reformou as leis trabalhistas, deixou claro aquele que puder negociar a sua jornada de trabalho, ela prevalece sobre o legislado. Não há necessidade de fazer essa discussão dessa forma. Aquele setor que puder trabalhar 40 horas vai negociar, vai trabalhar dessa forma. Portanto, essa discussão está sendo feita de uma forma muito abrupta, muito assodada, de forma muito acelerada, sem analisar os devidos pontos. Agora, pois não, Márcia?
3: Eu queria só entender se a associação comercial foi ouvida de algum jeito. O governo, o senhor está dizendo que o governo não chamou, pelo menos os empresários aqui de São Paulo, para conversarem, é isso?
8: Márcia, de uma certa forma, o governo não está querendo ouvir as empresas, as entidades empresariais. Ele está determinado a tentar aprovar o fim da jornada 6x1, eu insisto, numa tramitação questionável. Não é momento para se discutir desta forma. Agora, o que nós achamos é que entramos um pedido junto hoje, junto ao presidente do Senado, para que haja uma reflexão e adie essa discussão para o ano que vem. Esse é o nosso posicionamento. Nós não estamos contra discutir qual é o melhor modelo das jornadas de trabalho para a economia brasileira. Mas precisa ser discutido em todos os seus aspectos. Senão, vamos criar, na verdade, muitos processos no judiciário. E se o legislador não resolver adequadamente, ele joga a solução para o judiciário. E, na verdade, é isso que nós não queremos.
3: Muito obrigada, seu Alfredo Cotait, que é presidente da Associação Comercial de São Paulo. Seja sempre muito bem-vindo aqui à Jovem Pan.
8: Eu que agradeço, viu, Márcia? Muito obrigado.
3: Bom trabalho por aí. E olha, o pré-candidato, gente, Flávio Bolsonaro, que está lá em Washington, parece que em alguns instantes vai se reunir com Donald Trump. E é isso, Eliseu Caetano chega ao vivo em tempo real. Conta melhor para gente esse breaking news.
9: Oi, Márcia, estamos de volta ao vivo em tempo real, direto dos Estados Unidos, 2:46 aqui na costa leste americana. O presidente dos Estados Unidos, Donald Trump, terminou agora há pouco de realizar o check-up anual que faz sempre nessa mesma época do ano e está, neste momento, rumando de volta para a Casa Branca. E quem também está indo para a Casa Branca neste exato momento é o senador brasileiro Flávio Bolsonaro, acompanhado do irmão, o deputado Eduardo Bolsonaro, e do jornalista Paulo Figueiredo. Ele está, neste momento, saindo do hotel onde está hospedado na capital americana, indo em direção à Casa Branca, onde deve se reunir agora de tarde com o presidente Donald Trump. Vale lembrar que pela agenda oficial do governo dos Estados Unidos, pela agenda oficial da Casa Branca hoje, não consta esse encontro. Consta uma série de reuniões fechadas agora de tarde. Aliás, reuniões essas que estão atrasadas, eram previstas para começar ali por volta de 1:30 PM pelo horário local, ou seja, cerca de uma hora para trás. Donald Trump vai ainda chegar na Casa Branca e tomar pé dessas reuniões, que devem, inclusive, rumar até o início da noite. Logo mais, 19:00 PM, Donald Trump tem um jantar também na Casa Branca. Então, a expectativa é alta por aqui, sobretudo na entourage de Flávio Bolsonaro, porque eles vão tentar ou que Flávio Bolsonaro seja atendido agora de tarde durante essa agenda, ou mais tardar ali entre o jantar, a última agenda do presidente Trump, e o jantar, para que eles possam conversar. De qualquer forma, o senador Flávio Bolsonaro pediu à Embaixada do Brasil na capital americana, Washington DC, que cedesse um espaço para que ele conversasse com a imprensa, para que ele prestasse uma espécie ali de coletiva à imprensa. A Embaixada do Brasil em DC não teria sequer respondido a esse pedido, segundo os articuladores dessa viagem de Flávio Bolsonaro. E por isso eles agendaram uma coletiva para as 17:30 PM, horário da costa leste aqui dos Estados Unidos, ou seja, por volta ali de 18:30 PM pelo horário daí do Brasil, em um hotel também na capital americana, aonde aguarda-se aí que eles falem sobre todo esse movimento e se de fato Flávio conseguiu chegar a Trump, se de fato eles conversaram e o que conversaram. Inclusive, no aviso de pauta que nós recebemos, Márcia, a equipe de Flávio Bolsonaro foi muito clara. É importante lembrar que serão respondidas apenas perguntas sobre a agenda de Flávio Bolsonaro nos Estados Unidos. Ou seja, há uma expectativa confirmada alta por parte da equipe dele de que esse encontro de fato vai acontecer. Aqui nos bastidores eu consegui apurar o seguinte, Márcia: Flávio Bolsonaro não veio para cá apenas para se reunir com Donald Trump, não, viu? Ele teve uma agenda fechada pelo irmão e pelo jornalista Paulo Figueiredo com diversas outras autoridades americanas, senadores, deputados, também profissionais ligados aos think tankers, que são algumas instituições americanas que trabalham muito próximas aos governos e às leituras desses governos, numa tentativa de estreitar laços, se apresentar a sua pré-campanha à presidência do Brasil. E, obviamente, um encontro com Donald Trump seria a coroação dessa viagem, seria a cereja desse bolo para que ele, de fato, conseguisse voltar para o Brasil com esse encontro e também com alguma novidade em termos, possivelmente, de apoio para essa pré-campanha dele. Viu, Márcia?
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7: Do que os seus aliados construíram a expectativa para essa visita aos Estados Unidos, comparando até mesmo com a forma como o presidente Lula foi recebido, dizendo que Flávio teria, mesmo sem estar na presidência, todas as honras de chefe de Estado. Essa narrativa já está difícil de se verificar na realidade, porque sequer há a presença do encontro com Flávio na agenda oficial de Donald Trump. Mas é possível ainda tentar construir um remendo caso haja o encontro, caso haja uma foto que fala mais do que todas as palavras, ou caso haja alguma declaração conjunta de Flávio Bolsonaro com Donald Trump, o que não ocorreu no caso da visita do presidente Lula. Vale lembrar, no caso da visita do presidente Lula, os dois se manifestaram isoladamente, em paralelo, né, sem uma declaração conjunta, e isso traria uma força imagética, uma projeção de poder maior para Flávio, a verificar o que ele vai conseguir de saldo nessa visita aos Estados Unidos.
3: Vamos ficar de olho, então. Obrigada, Mano e Tawil. Agora, às 3h54, o Atlas da Violência divulgou também o relatório anual. São mais de 3,5 3,6 mil homicídios de mulheres no Brasil em 2024 e negligência e abuso sexual lideraram as ocorrências. A Júlia Firmino vai trazer mais detalhes desse levantamento, triste levantamento para nós mulheres, hein, Júlia?
19: A gente volta a falar sobre isso, né, Márcia? Em 2024, foram 3.642 mulheres assassinadas nesse ano, que representa aí mais de 3 mulheres mortas a cada 100 mil mulheres. Mas é esse dado 6,7% menor do que o registrado no ano anterior de 2023, quando foram 3.903 homicídios de mulheres. Segundo esse levantamento também, a gente tem o número de que, a informação de que há tendência de redução de fato, já que de acordo com o que os pesquisadores levantaram, em 10 anos houve queda de 27,7% nesses homicídios de mulheres. Só que quando a gente faz o recorte por mulheres negras como eu, a gente tem inclusive uma arte para mostrar, das 3.642 mulheres assassinadas nesse período, mais de 67%, 67,5% do total registrado, ou seja, 2.457 vítimas eram mulheres negras. A gente tem uma outra arte para mostrar também que as vítimas de violência não letal também cresceram segundo o levantamento. Foram quase 294 mil vítimas no período, uma alta de 6%, pouco mais de 6% em 2024, quando comparado com o ano de 2023. E a maioria, 64%, ocorreu em um contexto doméstico, ou seja, dentro da casa dessa vítima, no convívio dessa mulher vítima. Volto com você.
3: E ainda tem a situação da violência sexual contra meninas de 10 a 14 anos, né, Júlia?
19: Sim, o levantamento também fez um recorte aí de negligência e também os casos de violência sexual, que também aumentaram. Negligência aumentaram 13,8% e de violência sexual cresceram 10,8%, mais de 10%. Né? Entre as meninas de 10 anos a 14 anos, 45,5% das notificações de todas as violências notificadas foram violências sexuais. Uma outra faixa etária, né, quando a gente fala de adolescentes e mulheres adultas, a violência física foi que prevaleceu, a mais comum. Muitos casos envolveram, inclusive, mais de um tipo de agressão ao mesmo tempo. Volto com vocês.
3: Obrigada, Júlia Firmino, pelas suas informações. Vamos abrir a JP nas redes, até lá com a sua opinião. Perguntamos sobre os impactos da escala 6x1. Imaculada Moura, boa tarde, Márcia. A escala 6x1 é totalmente eleitoreira, senão já teria sido implantada em governos anteriores de Lula. Atualmente vejo inflação, desemprego ou emprego com menores salários e informalidade, o que é ruim para o governo, para o trabalhador e todo o povo. Obrigada pela participação. Luciane também participando, acredito que essa escala somente o governo se beneficiará em votos, porque o trabalhador será somente mais desgaste. Essa escala 6x1 é uma ilusão, infelizmente o povo sendo novamente enganado. Obrigada, viu, Lu, também pela participação. Última mensagem do dia, Bel Vaso. Nas condições em que se encontra a economia do país, vai haver demissões se for aprovada a redução da carga horária sem que mexa no salário. Mesmo porque a redução vai impactar nos custos e esses custos alguém vai ter que pagar. Com certeza serão repassados e vai sobrar para o consumidor final. Obrigada a todo mundo que participou, que votou na enquete também no YouTube. Vamos para o resultado lá no youtube.com/jovempannews. Vamos ver todas as opções que nós deixamos para vocês lá. Vamos lá. O aumento do desemprego, olha só o impacto, 70% da nossa audiência acredita nisso. Melhora na qualidade de vida, 20%, e não muda nada, 10%. Obrigada, então, você que mandou mensagem, que participou. Amanhã a gente volta mais uma vez em tempo real, 14h, com você, com Bruno Pinheiro também. E, é claro, com toda essa audiência qualificada da Jovem Pan na rádio, na TV, na internet, são bilhões de usuários, bilhões de pessoas assistindo a gente todos os dias. Agora vocês ficam com 3 em 1 e o Cássio Zeman. Oi, Cássio, boa tarde.
20: Oi, Márcia, boa tarde para você, boa tarde para todo mundo que está chegando agora. Sejam todos muito bem-vindos ao nosso querido 3 em 1, o programa com o melhor debate da televisão brasileira. Eu sou o Cássio Zeman e te faço companhia nesta terça-feira, dia 20
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2: 4:05 de volta com o Pan News Opinião ao vivo aqui na rede Jovem Pan e também no nosso canal do YouTube Jovem Pan News Paraná, onde a gente aguarda a sua audiência e a sua participação. Pode deixar a sua opinião, seu ponto de vista sobre os diferentes assuntos que a gente está trazendo aqui no nosso jornal. Inclusive, agora é hora de girar a nossa equipe de reportagem para te contar que teve operação sendo cumprida por parte do GAECO, braço do Ministério Público, com 13 mandados de busca e apreensão aqui em Curitiba. Investigação, veja só, ouvinte, sobre um crime muito conhecido, infelizmente, aí da população brasileira, crime de rachadinha. E é acusado um vereador aqui da capital dos paranaenses. Quem vai contar todos os detalhes pra gente é a repórter Maria Rosseto, agora ao vivo aqui no Pan News Opinião. Maria, muito boa tarde para você, bem-vinda.
4: Boa tarde, Manu. Boa tarde, Rafa, e a todos que nos acompanham através da Jovem Pan News. Olha, Manu, um crime tão conhecido que o nome da operação é Deja Vu, justamente por ser um crime recorrente aí nesse meio. O vereador de Curitiba, Lorenz Nogueira, do Progressista, ele foi alvo dessa operação que foi deflagrada na manhã desta terça-feira. Ao todo, inicialmente tinha se divulgado que foram 13 mandados de busca e apreensão cumpridos, mas acabamos de receber uma atualização que, na verdade, foram 14 mandados de busca e apreensão, sendo que alguns deles foram cumpridos na casa, no escritório político, no gabinete e também no Instituto Grupo Solidário, instituto que foi fundado pelo vereador. Inclusive, a investigação apura aí as suspeitas de rachadinha e peculato, mas também está sendo investigada a possibilidade de lavagem de dinheiro dentro desse instituto. Mas é claro que tudo isso é uma possibilidade, tudo está sendo investigado por parte do Ministério Público. Nós conversamos hoje com a promotora Nicole Pilagallo, ela que traz os detalhes dessa investigação, nós vamos ouvir agora.
5: Então, o foco da investigação foi, basicamente, a conduta do vereador e o modo como ele se articula com os seus assessores e também como ele se utiliza do Instituto Grupo Solidário, que é um instituto fundado, de certa maneira, por ele e que, a princípio, é um instituto que faz trabalhos de assistência social, ali na comunidade localizada no Xaxim, mas que também acabou sendo alvo da investigação por poder ser o cenário de delitos de peculato e possivelmente de lavagem de dinheiro também.
4: Olha, foram apreendidos na manhã de hoje, através dessa operação, mais de R$118 mil. A promotora também traz os detalhes de onde todo esse montante foi achado. Vamos ouvir.
5: Em relação às apreensões, além do material eletrônico que eu mencionei, foi possível localizar e apreender R$118 mil em espécie. Esse valor foi distribuído nas seguintes localidades, né? Dentro da casa do vereador, no quarto dele, havia uma mala com um valor de R$70 mil em espécie. Havia também uma mochila que, ao que tudo indica, era uma mochila de uso diário, né? E nessa mochila, entre alguns papéis, dois envelopes, um envelope com R$ 3.526, outro envelope com R$ 8.130. Ainda, dentro do veículo do assessor, foi encontrada uma pequena quantia em dinheiro, aproximadamente R$ 500 no envelope, que nem foi mencionado aqui nesse slide, e no banco de trás, um paletó e dentro do bolso interno do paletó, R$ 2.500. Na casa dos sogros dele, mais R$ 15.500 e na casa de uma das assessoras, R$ 8.000 em espécie. É interessante.
4: Hoje pela manhã, assim que a equipe soube dessa operação que foi deflagrada aqui no município de Curitiba e que tem como alvo Lorenz Nogueira, nossa equipe entrou em contato com a assessoria ali de comunicação do vereador, que em nota disse que ainda não tinha tido acesso completo à investigação. Também entramos em contato com a Câmara Municipal de Curitiba, que disse que colabora com as autoridades. Essas são as informações em relação a este caso, caso esse que envolve este vereador aqui do município de Curitiba. Rafa, Manu.
3: Obrigada, Maria, pelas informações. Atualização para você da audiência em tempo real, portanto, aí os detalhes em relação a esses 14 mandados de busca e apreensão. Interessante observar a promotora falando ali sobre a extensão dessa ação, chegando a assessores que estavam com envelopes de dinheiro com valores variáveis ali para essa questão da apreensão, que chegou, portanto, a R$118 mil, dinheiro que foi contabilizado aí após o encontro, né, tanto dos envelopes quanto dessas malas de dinheiro. Rachadinha, você sabe do que se trata, é aquela velha prática, e ali a Maria muito bem lembrou, né, até a questão da origem do nome da operação Deja Vu, de tanto que a gente viu nessa vida, né, é aquela questão de você pedir de volta parte dos salários dos seus assessores. Essa investigação acontece dentro de um processo, há um sigilo em relação a isso. Nós procuramos também a equipe do vereador, que trouxe ali aquela manifestação em nota e ponto até o momento, e vamos compreender como se dará o avanço daqui para frente. Agora, rachadinha não é detalhe, é suspeita de uso indevido de dinheiro público, de apropriação, como eu acabei de explicar, de salários de assessores, né? Numa prática que, infelizmente, é antiga, mas que não conversa nada com o comportamento de representação popular, né? Quando um vereador vai fazer o seu trabalho, faz sentido que ele caia nessa história mais antiga, que andar para frente, que é essa conversa de rachadinha. E há ainda um outro elemento dentro dessa situação envolvendo as investigações do GAECO e mirando aí, né, o vereador Lorenz Nogueira do PP e seus assessores aqui de Curitiba, que é o seguinte, ouvinte. O vereador Lorenz não é nada mais, nada menos do que o presidente do Conselho de Ética da Câmara de Vereadores. Tá bom para você? É ele o responsável, o presidente do Conselho de Ética. É alvo aí dessa suspeita de rachadinha com dinheiro vivo sendo encontrado, né? Por zelar a observância das questões comportamentais ali dos seus pares, né? Quando a gente fala em quebra de decoro, respeito ao código de ética, ele é o presidente. E agora, portanto, né, é uma dúvida do que vai acontecer na Câmara de Vereadores em relação a isso. Porque terá a Câmara de Vereadores de Curitiba, na questão do comando do seu Conselho de Ética, um presidente que teve mochila de grana apreendida em casa e que responde aí à suspeita por uma suposta prática de rachadinha no seu gabinete, com vários assessores tendo dinheiro em envelope, dinheiro vivo na casa de assessora. A Maria até pontuou ali que os promotores trouxeram, mas esse vereador é um vereador de primeiro mandato, tá? E ele é um vereador que tem a sua base no Xaxim, e lá com o instituto que ele criou, que a Maria bem mencionou, e que agora entra na mira das investigações, também com essa questão de uma suposta possibilidade de fraude com lavagem de dinheiro acontecendo num instituto em um bairro aqui da capital, isso é a palavra do Ministério Público, como um dos desdobramentos dessa ação de rachadinha. Aí você tem ali o vereador e o que se fala, agora é informação de bastidor, né, de seus pares, é de que havia de fato um giro muito grande dentro do gabinete dele, né? O Lorenz chegou a ser parte da base da prefeitura, depois teria rompido, né, em algumas votações. Não chegou mais a acompanhar, mas a gente sabe que também não são grandes projetos polêmicos que têm passado recentemente pela Câmara, aliás, né? Mas teria, segundo relatos dos seus pares ali, um certo temperamento, né? Bastante forte, digamos assim, e um giro muito grande dentro do seu gabinete. A ação do GAECO, aliás, aconteceu hoje de manhã de maneira muito discreta, né? Teve gente que estava na Câmara de Vereadores e que nem notou, porque também os investigadores foram até lá, tanto que a Câmara trouxe manifestação por meio de nota, como a Maria bem registrou ali. Agora nós vamos entender o que é que se passou em relação à gestão desse mandato. à medida em que as investigações forem avançando. Ali até a Maria e a promotora na entrevista falaram em equipamentos eletrônicos que foram apreendidos. São equipamentos, portanto, em diversos endereços aqui da capital, que segundo os investigadores, assim como a quantia de dinheiro e documentos, vão agora para a perícia e podem startar uma nova atividade, um novo capítulo dentro dessa investigação de suspeita de rachadinha, eu repito, do presidente do Conselho de Ética da Câmara de Curitiba.
2: É isso, a gente está perguntando lá para você que está com a gente no canal do YouTube, né, se você acredita que podemos ter ali uma realidade neste país sem a prática de rachadinha, porque infelizmente é algo tido aí como normal, né, que muitas vezes a gente sabe que acontece em várias casas legislativas, não só em câmaras, né, mas também outras casas legislativas. Aí o pessoal está dividido, achando que pode ser que um dia tenha fim aí, né, no noticiário, essas práticas acontecendo com mais rigor, com mais punição. A gente tem 46% das pessoas votando que sim, 54% votando que não, né? Nos últimos dias, nesse último mês, inclusive, a gente viu várias operações, tá? Aqui no estado do Paraná, mirando, inclusive com prisão preventiva no litoral do nosso estado, de uma vereadora por conta de prática de rachadinha. Sempre foi um crime, como eu falei ali, né, que é considerado comum acontecendo no mundo político. Que bom que a gente está vendo essa punição e essas investigações acontecendo com mais frequência, porque não pode ser algo ali tratado, né, como mínimo, que a gente não está fazendo muita diferença, porque são valores muito baixos quando você olha para o tamanho ali do orçamento público. É sempre dinheiro público, é preciso transparência, é preciso zelo, e isso não pode ser aceito, né, como já foi assim na nossa sociedade. Então tá aí, né, mais uma investigação mirando aqui um vereador da capital dos Paranaís. Claro que ainda toda a investigação vai acontecer e a gente vai estar acompanhando sempre para trazer para você. Agora 4h16, em frente aqui para a gente trazer para você a pauta 6, falando do governador aqui do Paraná, governador Ratinho Júnior, que falou sobre possíveis alianças para a próxima eleição. Segundo ele, o partido Podemos deve anunciar apoio a chapa que está sendo aí, né, formada pelo PSD, partido do governador, já nos próximos dias. Vamos ouvir então o que ele disse numa entrevista coletiva sobre este assunto hoje.
6: Estamos conversando com todos aqueles partidos que já são da nossa base, né, que já estão com a gente, inclusive nos ajudando ao longo dos últimos anos, que tem grandes lideranças. Nós, possivelmente, o Podemos vai anunciar agora, essa semana ainda, esse apoio, essa construção para estar na nossa aliança. Nós temos conversado muito com a federação também, que é a união com o PP, que também estão na nossa base. E aí, conforme a gente vai chegando mais próximo das convenções, a gente vai fortalecendo, né, essas alianças. Né? Nós estamos abertos a conversar com todos aqueles, não só partidos, mas sim também lideranças, que entendam que o Paraná tem que continuar nesse bom momento que está acontecendo. Então, a ideia é poder, na medida do possível, ir ampliando esse leque de apoio na pré-candidatura do Sandro Alex e também do Alexandre Cury como presidente do Senado.
3: O governador também comentou aí, né, a questão das eleições, da sua escolha de pré-candidatura, e disse o seguinte, que à medida que chega mais perto da eleição, aí sim, na visão dele, é que as pessoas de fato vão começar a enxergar ali quem são os candidatos e também a fazer as suas escolhas.
6: E a população, no modo geral, ainda não está, vamos dizer assim, preocupada com a política eleitoral. A população discute política, questões econômicas do Brasil, o ambiente político do Brasil, mas não está ainda discutindo política eleitoral. Tanto é que as pesquisas dizem que 70% das pessoas não sabem quem vai votar. Então, acho que na medida que vai chegando mais o prazo eleitoral, a pós-Copa, e as pessoas vão identificando os nomes dos candidatos, aí começa, sim, de fato, as pessoas terem uma leitura mais clara da questão eleitoral. Mas para nós está sendo um momento muito positivo, né? Porque o Sandro foi uma novidade, né, nessa pré-campanha, vamos dizer assim, e tem crescido de uma forma muito rápida, porque as pessoas, na medida do conhecimento, que sabe quem é o Sandro Alex, que foi o nosso secretário de infraestrutura, que ajudou a tirar todas essas obras do papel, que ajudou a fazer com que o Paraná chegasse nesse bom momento que está, não só na infraestrutura, mas do modo geral, né, tanto no campo econômico, geração de emprego, menor índice de criminalidade da nossa história dos últimos 20 anos. À medida que as pessoas vão tomando conhecimento disso, tem visto no Sandro Alex essa continuidade, essa sucessão. E é isso que nós vamos trabalhar agora com a população e conforme vai chegando o período eleitoral.
2: Bom, tá aí então, né, as falas do governador Ratinho Júnior hoje, né, em coletiva de imprensa, quando questionado sobre eleição. A gente teve, né, uma escalação aí, a gente já chamou de meia chapa aqui, sendo formada pelo time do governador Ratinho Júnior, que hoje tem como pré-candidato ao governo do Paraná o Sandro Alex, do PSD, e a batida de martelo já de um dos nomes que será apoiado ali para as duas vagas disponíveis ao Senado, que é Alexandre Cury. Hoje no Republicanos, presidente da Assembleia Legislativa do Paraná, mais outras duas vagas ali para a escalação completa da chapa em disputa e uma articulação muito forte acontecendo por parte da pessoa, inclusive do governador Ratinho Júnior, para conseguir atrair, né, outras legendas aí para esse time de olho em uma eleição que ainda vem se desenhando, que ainda muita coisa pode acontecer, mas de longe uma eleição que pode ser considerada fácil, vamos colocar assim, né, como foi ali e a de reeleição do governador Ratinho Júnior, quando ele tinha uma base, um grupo de partidos apoiando ali, né, a sua chapa, lá em 2022. Houve um racha ali que aconteceu, hoje tem outros nomes colocados na disputa, que segundo pesquisas de intenções de voto estão à frente, né, da candidatura, pré-candidatura deste momento ali do PSD de Sandro Alex. Claro que, como o próprio governador falou, e a gente vem reforçando aqui quando a gente traz os números para você, tem muita coisa para acontecer, são números que ainda podem mudar bastante aqui no estado do Paraná, porque a eleição não está na pauta da grande parte da população ainda, né? Não está batido o martelo ali, não tem aquele voto consolidado, vamos chamar assim, né? Pela maior parte dos hoje pré-candidatos, mas há uma articulação forte acontecendo ali nos bastidores para trazer outras legendas aí para esse time. E aí, claro, né, o apoio do governador Ratinho Júnior é o grande trunfo ali em toda essa negociação, porque ele tem uma aprovação muito grande aqui no estado do Paraná, aliás, entre as maiores aprovações quando a gente olha para todos os estados do país, e esse grupo político se firma muito, né, numa eventual transferência de votos para todos os apoiados ali, tendo um início de campanha, de fato, né, as peças ali veiculando e campanhas nas ruas. Mas tá aí, então, né, o governador falando desse eventual apoio que deve ser ainda confirmado ao longo dessa semana do Partido Podemos, então, que é mais um partido que chega aí, né, para formar esse time, essa escalação que tem que ser batida, o martelo, até lá as convenções partidárias.
3: Já está, inclusive, com uma sinalização há tempos de que chegou a hora do governador anunciar aí uma nova parceria. Então, nós temos pela primeira vez ele se referindo à questão do Podemos. Podemos é um partido que já esteve com o governador em 2018, oficializando apoio lá à candidatura dele ao governo do estado. E aí, segundo o governador, nos próximos dias, portanto, a gente deve ter aí esta movimentação. Por que que o governador comentou ali, mais uma vez, essa visão sobre as pessoas não terem pressa em relação às suas escolhas para definição de voto? Porque, é claro que a gente tem ali muita expectativa dentro das perguntas do ponto de vista jornalístico e da resposta sobre a leitura de pesquisas que vão saindo com o Sandro Alex em quarto colocado, né? O Sandro Alex, que segundo o último levantamento, por exemplo, o IRG cresceu, mas ainda assim não é o primeiro, não é o segundo. Então, né, o governador tem o seu ativo de aprovação, é natural que a gente se pergunte. E aí a transferência? Então, é a resposta. Respondendo este ponto que ele fala, não, as pessoas vão se conectar na minha visão mais à frente, na minha visão, meu grupo político vai se beneficiar mais à frente dessa conexão e interesse, e aí meu candidato, meu pré-candidato, que é o Sandro Alex, vai crescer. Um outro sinal disso tudo, eu trouxe com exclusividade lá no ric.com.br uma avaliação aí sobre a primeira propaganda deles juntos. Sandro Alex como pré-candidato ao governo do Paraná, e que revela um pouco já da estratégia que será trabalhada dentro desse ponto. Te convido até, inclusive, pode acessar lá o ric.com.br. Ah, opa, agora foi, né? Lá na minha coluna aqui vai ter o vídeo e também as informações do que essa comunicação vai trabalhar na construção de pré-candidatura, ou então lá no meu Instagram também, rafaela.moron, se acha o link para chegar até a matéria da coluna. Vou trazer aqui um resumo para você. Claro que tem um monte de imagens do governador ao lado do Sandro Alex, assim como tem imagens da Ponte de Guaratuba e da Ponte da Integração e alfinetadas em adversários políticos, né? Cada um vai trabalhar a sua estratégia. Do ponto de jornalismo, a gente vai acompanhar e destrinchar para você como cada grupo e pré-candidato vem se posicionando. Mas já que a gente trouxe agora a fala do governador, vem, portanto, essa avaliação lá com exclusividade, primeira mão, o primeiro vídeo que vai dar a tônica dessa campanha, onde eles falam, né, dentro do discurso, na questão de projetos, na questão de entregas, também dão aquela alfinetada nos adversários, citando críticas vazias, nomes que pregavam o ódio, o que conecta muito essa fala do Sandro Alex com os discursos de Ratinho recentes, que vem trazendo a tônica, por exemplo, de que as brigalhadas de Brasília, é um termo que ele usa, né, deveriam ficar por lá e não chegar aqui ao Paraná. E que, claro, tem tudo a ver também com esse contexto de construção narrativa política eleitoral. Então, se quiser ver o vídeo e a minha análise, vai lá que tem o caminho para você conferir. Mas é isso. Se o eleitor, como disse o governador, está pensando em eleição, né, só em agosto, não são só os jornalistas, os políticos também, com seus materiais e as suas estratégias, já estão afiadíssimos aí para quando chegar o período efetivo de campanha.
2: 4 horas e 25 minutos, ainda em tempo de te contar que o CNJ aprovou hoje por unanimidade o contracheque único para o pagamento de juízes em todo o país, iniciativa que foi proposta pelo presidente.

0: uma visualização mais clara do total recebido. Segundo um levantamento do próprio CNJ, uma auditoria realizada em tribunais identificou mais de 500 registros distintos de pagamentos de verbas indenizatórias feitas com nomenclaturas variadas. Você que nos acompanha deve lembrar, né, daquele levantamento da Transparência Brasil também, que apontou dezenas ali de nomenclaturas das mais criativas possíveis ali para o pagamento de auxílios, né, de valores extra teto constitucional, extra o salário ali recebido pelos magistrados. A proposta também prevê mecanismos permanentes de controle das folhas de pagamento com o envio padronizado de dados ao CNJ, integração de sistemas e possibilidade de atuação da Corregedoria Nacional de Justiça para o acompanhamento das informações. A resolução estabelece um prazo de 60 dias para adaptação dos tribunais às novas regras. Na tarde de ontem, o ministro Luiz Edson Fachin se reuniu com o presidente do Senado para discutir um projeto ali para limitar os chamados penduricalhos na magistratura. O chefe da Suprema Corte, que é radicado no Paraná, se encontrou com Davi Alcolumbre no começo da tarde de segunda-feira. Segundo as notas que foram divulgadas ali depois do encontro, os dois trataram sobre a multiplicação de vantagens pecuniárias acessórias, ou seja, os chamados penduricalhos, que contribuem para os salários dos magistrados ultrapassarem o teto constitucional. Hoje, esse valor equivale ao salário do ministro do Supremo Tribunal Federal, que é de R$ 46.300. Como encaminhamento da reunião, ficou definida a continuidade dos diálogos institucionais sobre o tema, ampliação das discussões ao Poder Executivo e outras instituições. Conforme a nota divulgada pelo Supremo Tribunal Federal, o objetivo é reunir sugestões e construir propostas para o aperfeiçoamento do sistema remuneratório no serviço público. Vale a gente lembrar aqui que tem recursos já, né, de associações ali de magistrados, também no Supremo Tribunal Federal, recursos esses que não foram avaliados ainda, que pedem também ali um estudo, né, para aumentar este valor do teto constitucional, estudos esses que trazem valores ali no patamar dos R$ 70 mil. Tava bom, né, para nós, Rafaela Moron, vamos aprovar aqui por unanimidade também nosso salário?
1: Eu já respirei, já concordei. É voto simbólico, inclusive. Quem concorda, respira aprovado. Ponto. Vamos fazer assim. É, mas a gente chegou a esse ponto, né? De tentar colocar ali uma moralização com a história do contra-cheque único. Agora, eu me pergunto essa dificuldade de aceitação que existe em alguns poderes quando a gente fala na questão de restrições. R$ 46 mil para a realidade do Brasil é pouco dinheiro? R$ 46 mil mais penduricalhos, mesmo colocando trava, que ainda elevam, né? Eu vou dizer o seguinte aqui, vou me arriscar muito ao falar isso, né? Creio que se você puxar ali olerites, digamos assim, né, os comprovantes de pagamento, não sei, não colocaria minha mão no fogo de que a maioria vai respeitar ali R$ 46 mil dentro do judiciário. Acho que ultrapassa. E quando você vê essa variedade, são 500 tipos de especificações de penduricalhos diferentes, eu descubro que o Brasil tem dois departamentos criativos, né? O da Polícia Federal, para dar nome às operações, e o setor de invenção de penduricalhos. Eu não consigo pensar em 10. Se eu tivesse que inventar para nós aqui, Manuela Niklevics, quem dirá 500? Então, acho que temos ali um potencial criativo que o departamento publicitário está perdendo aí um corpo para o judiciário para achar tamanha criatividade. O auxílio panetone, eu achei que já tinha sido auge. Aí veio o auxílio iPhone.
0: Para mim, esse aí daí ganhou, realmente.
1: O auxílio iPhone. Será que em algum lugar inventaram um auxílio relógio, por exemplo? Pode ser, estou dando uma ideia aqui. Talvez eu possa me inscrever.
0: Terno.
1: Auxílio terno, exato. Daqui a pouco tem o oxigênio, que acho que esse não pensaram ainda também, né? Mas, enfim, é uma realidade triste que a gente encontra quando o exemplo vem de cima. Então, né, eu entendo que tem que ter uma remuneração excelente para o judiciário, excelente para as polícias, para os professores. Ninguém tem que ser mal remunerado, não, ou não ter estrutura de trabalho. Mas vamos acordar e olhar para a realidade que não é de um gabinete de um andar no topo do prédio, né? A realidade do brasileiro é que está ouvindo a Jovem Pan, que está indo trabalhar, que está indo pagar suas contas. R$ 46 mil não é nem de longe um salário ruim para se viver no Brasil. É possível, né? E é muito ruim quando a gente percebe não só a existência desses penduricalhos, desses privilégios pagos com dinheiro dos nossos impostos, como também a resistência em se adequar a cortes. Anuncia um corte aqui, passa 2 dias, opa, vem uma tentativa de criar alguma coisa ali. Aí a imprensa explode, ficou chato, pessoal, nada houve, a gente reviu aqui a decisão, né, como vocês podem ver, não teve prejuízo nenhum, mas teve a ideia, né, a ideia apareceu. Então, às vezes, parece que além de colocar uma restrição nos penduricalhos, a gente tem que rever também uma questão de mentalidade e conexão com a realidade dentro do Poder Judiciário.
0: 4:31, rápido intervalo comercial, mas a gente volta já com o Pan News Opinião ao vivo aqui para todo o nosso estado.

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1: 4:35 de volta com o Pan News Opinião ao vivo aqui na Rede Jovem Pan para discussão sobre práticas que, infelizmente, ali, né, no imaginário popular, viraram comuns na política. A gente está falando isso por conta de uma operação aí hoje que mirou, né, mandados de busca e apreensão para apurar uma suspeita de rachadinha em um gabinete da Câmara de Vereadores aqui de Curitiba. Bom, a investigação, na verdade, né, nessa operação é do crime de rachadinha e também de peculato. E a gente já está até perguntando para o pessoal ali na nossa audiência: você acredita em um mundo, na verdade um Brasil, né, onde essas práticas não vão ser consideradas comuns aí pela população? Porque a gente acaba vendo as operações, até tem uma quantidade de operações aí acontecendo sobre esse assunto aqui no estado do Paraná, mas infelizmente a população sabe que esses crimes acontecem espalhados, não vou falar por todos os municípios, né, do nosso estado, para não generalizar, mas por muitos municípios. Será que essa impressão um dia vai acabar? Será que a gente consegue reverter isso? Esse é o assunto do nosso quadro Ponto de Vista de hoje.
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1: Para a gente discutir esse tema, vamos conversar agora ao vivo com o professor de Direito da Universidade Federal do Paraná, o doutor Rodrigo Kanayama, já aqui com a gente no estúdio. Muito boa tarde, bem-vindo, doutor.
2: Boa tarde, Manu. Obrigado pelo convite.
1: E também com o doutor Leandro Rosa, especialista em Direito Eleitoral, conectado com a gente remotamente. Doutor, muito boa tarde também. Bem-vindo mais uma vez aqui ao Pan News Opinião. A gente já está conectado aqui com o doutor Leandro Rosa também. Vamos ver, vou só testar o áudio, doutor. Muito boa tarde para você. Acho que a gente está com um delay aqui para receber o áudio do doutor Leandro Rosa. A nossa produção vai tentar reconectar aqui para que a gente consiga, né, trazer aí também o ponto de vista do doutor aqui para você que nos acompanha. Mas eu vou começar passando a palavra para o doutor Rodrigo Kanayama, com a gente aqui no estúdio. Doutor, queria entender primeiro a sua percepção, aquela impressão da população de que rachadinha é algo que acontece mesmo. Você acha que a gente vem numa toada disso mudar, estar mudando? A gente está passando por um processo que as pessoas não estão mais aceitando nem isso, porque antes tinha muito aquilo lá, mas é um valor muito baixo, né? Olha só para o tamanho do orçamento do município, do governo. Então tinha muito aquela impressão de que, rouba mais faz. Não gosto dessa expressão, mas vou usar aqui para entender a tua percepção. Você acha que isso está mudando na percepção do eleitor, da sociedade?
2: Olha, bom, boa tarde a todos e a todas. Veja, na verdade não pode acontecer, né, de forma alguma. Se trata de um ato que, quando acontece, nós temos vários exemplos, Brasil afora, se trata de um ato de corrupção, são vários crimes que podem ser imputados a quem pratica, né, tanto aquele que paga quanto aquele que recebe um valor, como diz o nome, rachadinhas, né, ou seja, são pessoas que têm algum tipo de vínculo como servidor, daquele agente público. O agente público, né, então, mantém aquele sujeito trabalhando, aquela pessoa, então, um terceiro, recebe um valor e ele repassa para o agente público uma parcela, né? Isso se chama rachadinha no jargão popular. Não deve acontecer. Agora, se nós estamos vendo algo mudar, não me parece que nesse momento nós estamos tendo uma evolução. Existe um índice de percepção da corrupção. A corrupção não tem como medir, você não consegue medir a corrupção, você consegue medir a percepção que a população tem sobre corrupção. E nós temos no Brasil um índice sempre elevado de percepção de corrupção. Ou seja, a população percebe que os agentes públicos, em geral, não agem dentro das regras do jogo, né? Então, esse índice é significativo, ele mostra mais ou menos qual que é o humor que a população tem com relação ao poder público, o que não é bom no Brasil, infelizmente. Agora, obviamente, nós estamos observando que há uma fiscalização maior, tanto que existem denúncias de fatos criminosos, né? Normalmente se trata de uma denúncia anônima, uma denúncia também de alguém que tenha sido prejudicado por isso, né? Pode, digamos, recebia, não recebe mais, né? Então a pessoa acaba fazendo uma denúncia e acaba então investigando e descobrindo essa ilegalidade. Mas claro, o acúmulo de situações como essas, primeiro, é muito ruim, mas não necessariamente mostra que está aumentando ou diminuindo o número de crimes. Porque, como disse, nós não temos como saber todos os fatos ilegais que acontecem.
1: Agora sim, acho que a gente conseguiu restabelecer o contato com o Dr. Leandro Rosa. Quero reforçar aqui, né, o meu boa tarde a você. Muito bem-vindo mais uma vez ao Panils Opinião. E para a gente começar essa conversa, queria justamente essa percepção também, Dr. Leandro Rosa, ainda mais como especialista, né, nessa área do direito eleitoral. Eu queria entender se o senhor acha que hoje já tem uma relação maior, por exemplo, né, com... até um impacto eleitoral para esses parlamentares que, porventura, né, são investigados ali pela prática de rachadinha. Claro que daqui a pouco a gente vai entrar também, né, naquele âmbito de punições acontecendo dentro dos próprios legislativos, quando isso acontece também, punições no âmbito político e eleitoral, mas eu quero saber dessa percepção da população na sua visão e dessa correlação ali que faz diferença, de repente, no voto lá na urna.
3: Olá, Manuel. É um prazer falar com você novamente, com a sua audiência. E na minha percepção, eu acredito que a população ainda, infelizmente, é um tanto tolerante com esse tipo de prática. Nós costumamos dizer aqui, de maneira muito simplória, que o eleitorado tem memória curta. Então, acontece agora um escândalo, na semana que vem vem outro e depois outro, e aquele que aconteceu semanas atrás já não é lembrado. Então, infelizmente, esse tipo de prática agora, está se falando da rachadinha, mas no outro momento já foi compra de voto, já foi abuso de poder, e essas práticas todas acabam, infelizmente, enfraquecendo aquilo que o Estado tem, as vantagens que o Estado pode favorecer, colocar à disposição do eleitorado e, de uma maneira geral, melhorar a qualidade de vida, o bem-estar da população toda, que era, de fato, a obrigação inicial da máquina estatal.
1: Doutor Kanayama, quando esses assuntos, né, vêm à tona pela imprensa, a gente sempre faz aquela explicação, né, dos desdobramentos políticos que às vezes são levados adiante nas câmaras de vereadores, enfim, nos legislativos, né, com a criação de comissões para punição, aquela história do decoro parlamentar e dos desdobramentos no âmbito criminal. E muitas vezes a gente viu acontecer dentro dos legislativos aquela passada de pano ali para o caso, ah, não vai dar em nada, não tem nenhuma punição sendo aprovada, ou então questionamento leva recurso e isso não dá em nada. Essa falta de uma punição no âmbito político acaba impactando para que a prática seja comum mesmo no país?
2: Hoje eu estava de manhã dando aula para o doutorado ali na UFPR e o tema foi um pouco sobre isso, né? Sobre a conduta dos demais, a conduta social de todas as pessoas e quando essa conduta vai para determinado caminho, é provável que você haja de uma forma muito parecida, né? Ou aceite algumas situações em razão da maioria agir daquela forma. Isso se aplica muito à corrupção. Um dos exemplos era a corrupção. A gente usou a doutrina estrangeira até para mostrar isso. A questão é que quando todos acabam aceitando ou vira uma prática aceitável socialmente, a tendência é que as regras do jogo fiquem mais frouxas, né? Ou seja, nós temos uma ausência absoluta de punição, ou muito pequena punição, e isso acaba levando a um incentivo até à atividade e um desincentivo para a fiscalização, né? Porque as pessoas acham que não vai dar em nada. Então, de fato, a ausência de punição, caso se constate, né, realmente o crime, leva a essa percepção por parte da população. A população acaba dizendo, olha, tudo bem, faz parte do jogo, né, todo mundo faz isso, então qual o problema de alguém fazer um pouco disso? Mas é um grande problema para o Brasil, né? Essa é um ato corrupto que tem que ser, com certeza, punido quando detectado. Agora, o seu eleitor mais tarde vai votar ou não vai votar no candidato, aí é um outro cálculo que nós temos que fazer, e eles também fazem. Porque o eleitor, ele não vota só no candidato A ou B. Ele, às vezes, vota no A para não votar no B, ou vota no B para não votar no A, o que nós chamamos de ordenação de preferências. Então, quando você vai votar, você ranqueia os candidatos que você quer votar. E você pode votar desde o mais preferido até o menos preferido em razão de quem está menos preferido ainda. Então, eu posso achar, não vou votar num sujeito tal porque eu detesto esse sujeito. Mas eu prefiro votar num sujeito que foi condenado por corrupção, por exemplo, porque eu acho que ele é menos pior do que o último colocado na minha lista. Então isso pode acontecer. Eleição é assim, o eleitor quando faz esse cálculo na hora de votar, ele faz esse cálculo de custo-benefício, faz o cálculo, faz o ranqueamento dos candidatos. Isso nós chamamos de ordenação de preferências. É normal, funciona em qualquer pessoa, para qualquer situação. Então o eleitor não pune necessariamente porque ele faz esse cálculo. Ele calcula exatamente qual é o candidato que ele menos detesta ou que ele mais gosta. Vai depender muito de cada situação.
1: A gente fez um debate recentemente aí, porque está aberto, inclusive, no Supremo Tribunal Federal, aquelas mudanças na lei da ficha limpa. E muito nesse sentido, né? De que há um livre-arbítrio também do eleitor, né? De escolher, independente desse currículo, assim, passado, né? Dos candidatos que estão postos ali naquele pleito. Exato. E aí a dificuldade da gente medir também, né? O quanto que isso impacta. A corrupção, na sua percepção, está no topo ali do que impacta a decisão do eleitor?
2: Não necessariamente, né? Às vezes pode ser um benefício que ele traga para a sociedade. Então, o eleitor pode... Veja, nós estamos falando de política, né? Não de direito. Então, quando a gente fala de política, a gente fala o seguinte, que quando a pessoa vai ser condenada ou processada dentro da casa legislativa, o rito vai ser político. Embora tenha o rito jurídico, que é o processo, no fundo, ela tem um conteúdo político. O eleitor vai funcionar da mesma forma. Ele vai fazer também uma análise sobre uma análise política sobre o que é melhor para ele. Então, ele vai analisar, olha, aquele sujeito, ainda que ele tenha cometido um ato ilícito, ele traz benefício.
1: Exato.
2: Traz benefício para minha cidade, traz benefício para o meu bairro. Então, por que não, né? Então, é esse raciocínio que o eleitor faz. E nós estamos falando de política, como disse, não é uma situação jurídica. Uhum. A questão da ficha limpa, que está em discussão de novo, é um outro debate, porque é quando o direito entra na política. O direito, sim, diz assim, não pode o candidato se candidatar se ele tiver uma condenação, tiver uma perda de mandato, por exemplo. Está expresso lá na lei. Perder o mandato não poderia, em tese, né? Mas, será que daí não é o direito também se antecipando ao que a política deve dizer, né? Então, às vezes, tanto que em vários julgamentos, o Tribunal Superior Eleitoral, por exemplo, deu prioridade para a vontade popular, quando há alguma irregularidade que possa ser corrigida e tal, a opinião popular acaba valendo mais.
1: Exato, porque a gente está falando de uma condenação de fato, né, que daí pode acarretar em algum, né, alguma perda ali de direitos políticos. Vou passar de novo a palavra aqui para o doutor Leandro Rosa, até para a gente entender nesse sentido dos desdobramentos políticos, né, quando a gente fala ali acontecendo dentro dos legislativos, para entender sobre suposta quebra de decoro parlamentar ou não, alguma punição envolvendo, né, esses casos, por exemplo, de suspeita de rachadinha. Eu sempre falo aqui nos nossos microfones da Jovem Pan News que seria de bom tom, né, se esses servidores públicos se afastassem dos seus cargos públicos enquanto estão sendo investigados para prestar todos os esclarecimentos. Aí depois, todos os esclarecimentos prestados, eles voltam ali às suas funções. Mas contar com bom tom ali também, né, quando a gente olha para a realidade brasileira, é bastante difícil. Aí eu queria entender na sua visão, doutor Leandro Rosa, em que sentido que a gente poderia caminhar na sua visão para uma punição ou para uma rigidez maior, né, acontecendo ali dentro de um exercício de mandato quando há algum tipo de suspeita de algum parlamentar?
3: Quando veja, o professor Kanayama falou de um momento importante, que é a repercussão jurídica de esse tipo de ilícito. Eu diria que tem um outro que é importantíssimo, que a gente aprende dentro de casa, que é a questão da educação. Nós precisamos, cada vez mais, sermos melhor educados para a cidadania. A partir daí, nós vamos parar de termos uma visão tolerante com a figura daqueles políticos que ficam atrelados à ideia do rouba mais fácil. E, a partir daí, nós vamos pensar no bem-estar comum. Hoje, de modo geral, falando genericamente, o que mais preocupa é que a grande parte da população olha a coisa pública e não pertence a ninguém. E justamente por achar que não pertence a ninguém, se conseguir levar alguma vantagem, ok, é tolerante e isso se permite. Quando, na verdade, a ideia de que a coisa pública, a realidade é que ela é de todos. E justamente por ser de todos, não cabe. Não é viável que se tolere qualquer tipo de irregularidade, rachadinha, uso de veículo irregular, ganhar um benefício em troca de voto, e assim uma série de outros exemplos que a gente sempre tem. Então, é muito bacana quando se tem a lei da ficha limpa, por exemplo, que traz uma ideia interessante, mas, primeiro, que a lei da ficha limpa em si, ela é muito ruim. E outra, que, infelizmente, ainda falta um pouco de preparação, de educação, para que a gente consiga aplicar ela com seriedade e expurgar da política as pessoas que não desempenham o papel público que deveriam fazer. Infelizmente, na Câmara, os julgamentos são políticos, nas assembleias é político, e isso tende a um paternalismo que vai deixando passar gente que não mereceria mais estar lá.
1: Canayama, quero entender se o senhor concorda ali com o ponto de vista e até se o doutor enxerga também algum tipo de caminho. Porque, assim, quando a gente está falando também, né, de mais rigor, de uma punição nesse âmbito político, vai ter que passar pelos próprios políticos, que muitas vezes não estão nem um pouco interessados em passar isso. Até porque, bom, eu aqui, né, como jornalista, lembro de cabeça de casos recentes de termos áudios de parlamentares da Câmara Federal solicitando, né, o repasse ali, então fazendo a rachadinha nos seus gabinetes. E o Conselho de Ética da Câmara Federal arquiva o caso porque não vê indícios ali de quebra de decoro parlamentar. Então, há um caminho para a gente ter um rigor maior sobre isso politicamente?
2: Há um caminho, sim, que é a maior participação e maior transparência. É, então, nós temos... A transparência é fundamental, né? Então, precisamos de mais transparência do que ocorre dentro das casas. Segundo, obviamente, como diz o doutor Leandro, que tenha um interesse maior, é o exercício da cidadania. As pessoas se interessem pelo que está acontecendo lá. E terceiro, que eu acho que fundamental, eu acho que é um pilar do Estado, é o papel da imprensa. Então, a imprensa estando lá e preparando o material para o cidadão, nós entendemos com mais facilidade o que está acontecendo. Então, por isso que eu sempre repito, já te disse, eu sou entusiasta do funcionamento da imprensa, porque a imprensa tem um papel fundamental para trazer isso para o leitor, para as pessoas que estão ali acompanhando as notícias dos seus carros, por exemplo, no caso da rádio, para entender, olha, está acontecendo essa situação na Câmara de Vereadores, ou no Congresso Nacional, e a população tem que se indignar, mostrar que realmente não está feliz com isso, e hoje com as redes sociais também aquilo viralize, né, uma protesto contrário se viralize, porque obviamente todo parlamentar tem uma assessoria que faz acompanhamento de redes sociais, e as redes sociais então acabam demonstrando a insatisfação. Então é importante que as pessoas também se engajem, mas com essa provocação, esse apoio da própria imprensa. A imprensa tem esse papel fundamental. Por isso que a imprensa livre é necessária. É para que ela possa investigar e denunciar esses fatos.
1: A gente fez aqui anteriormente até o paralelo ali com a lei da ficha limpa, né? Trazendo à tona isso. E essa foi uma lei que, inclusive, passou lá no Congresso Nacional muito nessa toada, né? De cobrança popular.
2: Exatamente. Não só essa, nós tivemos outras.
1: Várias outras.
2: Mas essa sim, porque a população cobrou. Eu, a minha opinião, eu acho que existem alguns problemas na lei.
1: Claro.
2: Tá? É um exagero em alguns pontos. Mas, ok, faz parte da aprovação do Congresso. O Congresso
1: faz
2: aprovou.
1: Parte da democracia.
2: Exato,
1: né?
2: Parte da democracia. A população aprovou. Então, a população pressionou para aprovar. Então, eu acho fundamental que haja essa pressão popular, né? Para que realmente nós acompanhemos, nos interessemos com relação a essas situações que são bem complicadas. Então, não é só nesses momentos que a gente tem que aparecer. A gente tem que aparecer sempre, né? Então, temos que acompanhar sempre o que os nossos mandatários fazem, né? Os nossos procuradores lá nos legislativos.
1: Doutor Leandro Rosa, mas houve alguma melhora? Quero entender a sua percepção, até sei que o doutor trabalha acompanhando muitas vezes campanhas eleitorais. Houve uma melhora na sua visão dessa percepção da população e dessa correlação, assim, de trazer algum tipo de cobrança mesmo que seja durante a campanha, se há qualquer tipo de envolvimento em casos que, opa, né, não foram legais, vamos colocar assim.
3: Manoel, eu acredito que sim. Eu sou sempre um otimista, é verdade. E endossando o que disse o professor Canayama, os veículos de comunicação ajudam muito, trazendo luzes e demonstrando para a população como esse tipo de prática de corrupção, desvio, faz mal para a sociedade. Então, hoje, a partir do sistema legal, que não é o ideal, é verdade, mas vem sendo cada vez mais melhorado, a cobrança popular tem feito com que as ferramentas legais sejam aplicadas cada vez melhor, de modo tal que têm sido, sim, aplicadas as condenações seguidamente às pessoas que merecem isso. Eu até acho, na verdade, e essa é a minha opinião, que algumas pessoas que de vez em quando se safam mereciam ser condenadas também. Mas aí é uma opinião pessoal, há quem diga que eles devem ser absolvidos, só que de modo geral nós temos hoje, isso é um fato, muito mais condenações de pessoas que fazem coisas irregulares do que nós tínhamos no passado. Em grande medida, porque a legislação melhorou, mas em grande medida também porque a sociedade vem sendo cada vez mais conscientizada pelos meios de comunicação, pelos meios de informação que estão sendo colocados à disposição do cidadão e da cidadã no dia a dia da sua casa.
1: Tenho um pouco essa percepção, doutor Kanayama, de assim, quando comecei no jornalismo para hoje, que a gente tem, de fato, até no âmbito criminal, tá? Jurídico, mais responsabilização ou pelo menos investigação acontecendo para a gente ficar nessa prática que a gente está falando hoje de rachadinha. Só nesse último mês, aqui no estado do Paraná, a gente falou de algumas operações, uma inclusive que teve até prisão preventiva de uma parlamentar no litoral do estado.
2: Sim, eu também estou tendo uma percepção maior. E depois que cunharam o termo rachadinha, ficou mais fácil para a população entender, né? E realmente faz parte da imprensa investigar. E vejam, como a rachadinha ela não é uma pessoa apenas que participa, são várias pessoas, a probabilidade de alguém falar é muito grande. Então, eles têm que estar cientes disso, né? Que alguém vai denunciar. Um dia alguém vai ficar insatisfeito. E essa pessoa pode denunciar. Então é importante que a imprensa fique sempre acompanhando e faça esse trabalho, né? Eu queria só destacar uma questão aqui, Manu, o seguinte. Eu falei no começo lá sobre a percepção da corrupção, né? E acho que a imprensa tem um papel muito grande na levar as situações corruptas, né, para conhecimento público. Mas o último dado aqui que tem na Transparência Internacional é que na média global, o Brasil permanece abaixo do desempenho médio de todos os países analisados. E países com renda semelhante, o desempenho brasileiro é inferior. Tá? Então, eles mostram que o Brasil não vem se recuperando. Então, as pessoas ainda percebem muita corrupção. Isso é bom, por um lado, porque as pessoas estão cientes de que isso acontece, mas, por outro lado, tem muita notícia sobre isso, o que demonstra que também, talvez, possivelmente, exista muita corrupção.
1: E não é à toa, né, que as pesquisas ali de diferentes institutos vêm mostrando que também está no top 3 de preocupações aí, que vai ser algo a ser pauta durante esse ano eleitoral de 2026. Eu quero agradecer demais os nossos dois convidados, mais uma vez por aqui no Pan News Opinião, professor de Direito da Universidade Federal do Paraná, doutor Rodrigo Kanayama, e o doutor Leandro Rosa, advogado especialista em Direito Eleitoral. Infelizmente, já estamos sem tempo para mais nada aqui no nosso Pan News Opinião, 4h57, sempre lembrando a você que às 7h20 da noite tem RIC Notícias lá na tela da RIC Record. Inclusive, a gente vai trazer informações para você de que a OAB aqui do Paraná, com uma petição assinada pelo presidente, né, da seccional aqui do nosso estado, que foi protocolada lá no CNJ, pediu o afastamento cautelar daquele desembargador que enfrenta justamente no órgão um processo ali administrativo que apura uma eventual venda de sentença. Você que nos acompanha aqui na Jovem Pan News deve lembrar do caso que ganhou repercussão, né, sobre uma suposta entrega ali de um quadriciclo de mais de 50 mil reais, perdão, que teria, né, sido, de acordo com uma investigação particular, sido entregue ali à família do desembargador para uma decisão favorável. Os detalhes a gente vai te explicar lá na tela da RIC Record, então eu conto com a sua audiência. 4h58, amanhã 15h também, não esqueça que tem Pan News Opinião, até lá. Grupo RIC, jornalismo de resultados.
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14: Às vezes eu converso com o empresário e dou parabéns. Olha, é uma batalha, é uma luta, é um erro e pronto, acabou. Uma empresa que hoje o empresário leva, às vezes, gerações, e ele morre de medo daquilo acabar nas mãos dele, por exemplo. Então, é muito complexo. Uma decisão errada cai tudo. A vida empresarial não é tão fácil assim, não. O empresário, por exemplo, não entra aí nessa linha de 40 horas semanais máximas, não. Eles trabalham muito mais do que isso.
15: Perfeito, Zé. Vamos trazer agora um destaque internacional no nosso 3 em 1. Enquanto o acordo de paz não sai do papel, segue a guerra de narrativas entre o Irã e os Estados Unidos. O regime de Teherã acusou o governo Trump de violar o cessar-fogo após novos ataques. Os iranianos afirmam que os norte-americanos serão os responsáveis por respostas mais agressivas. Quem vai trazer o termômetro deste conflito no Oriente Médio é o nosso querido Luca Bassani. Luca, seja bem-vindo. Uma boa tarde, meu amigo.
16: Boa tarde a você também, Cássio, a todos que nos acompanham. Nós tínhamos a expectativa do anúncio, né, da prorrogação do cessar-fogo, até mesmo algo mais conclusivo em relação ao programa nuclear iraniano, e ao invés disso tivemos trocas de hostilidades durante a última madrugada. Afinal, o Comando Central dos Estados Unidos dizem que tiveram que intervir para evitar com que a Marinha fosse atacada por embarcações rápidas, provavelmente lanchas militares da Guarda Revolucionária Islâmica, isso na proximidade de Bandar Abbas, uma das principais cidades que fica lá mesmo no Estreito de Hormuz, que está sobre esse bloqueio duplo, né? O bloqueio dos iranianos para as embarcações que não pagarem o pedágio ou que não tiverem a sua autorização, e o bloqueio dos americanos para as embarcações iranianas e de aliados para tentar sufocar a economia do país. Nesse sentido, o Irã culpou os Estados Unidos por uma postura mais agressiva, dizendo que isso pode constituir uma violação do cessar-fogo que está vigente desde o mês passado e inviabilizar as conversas que acontecem nos bastidores com a presença do Paquistão, dos países árabes, da Turquia e também de outros interessados em acabar com essa guerra o mais rápido possível para reabrir o estreito de forma definitiva e sair dessa perspectiva de recessão global. Todavia, os Estados Unidos disseram que não foi uma atitude ofensiva, apenas algo preventivo para evitar com que o seu próprio exército, no caso a própria Marinha americana, fosse atacada pelos iranianos. Fato é que a gente tem um aumento dessas tensões e dessa retórica bastante cheia de animosidade, enquanto não foi anunciado nem por Marco Rubio, que volta da Índia, nem pelo presidente Donald Trump, algum tipo de acordo mais concreto em relação ao final dessa guerra. Lembrando que a expectativa é que haja a prorrogação deste cessar-fogo de agora, de 30 a 60 dias, e que neste período eles possam se reunir e de forma mais detalhada falar sobre levantamento de sanções econômicas em relação ao Irã, programa nuclear iraniano, remoção eventual do material radioativo do país e até mesmo o financiamento que o Irã faz aos grupos terroristas no Oriente Médio. Ou seja, são muitos pontos e poucas notícias boas nesse momento, poucas notícias concretas para a gente trazer para a nossa audiência, mas como sempre continuaremos aqui monitorando tudo.
15: Perfeito, Luca. Obrigado pelas informações. O Alangani, ontem a gente estava na iminência da possibilidade de um acordo de paz, menos de 24 horas depois, uma violação do cessar-fogo, inclusive o Irã culpando os Estados Unidos por respostas ainda mais agressivas.
17: Pois é, né? E não é a primeira vez que isso acontece. É extremamente frágil. E aí, frágil dos dois lados, né? Então, na iminência ali da aprovação, de repente, estoura lá uma bomba, o acordo vai por água abaixo. E tem um ponto central, né? Porque o acordo, ele passa por uma questão estrutural. O Irã, ele não quer abrir mão do seu programa nuclear. Então, primeiro ele quer discutir isso daí para depois reabrir o Estreito de Hormuz. Os Estados Unidos, né? Aliás, primeiro ele quer o alívio da... Desculpa, ele quer o alívio das sanções para depois discutir o programa nuclear. Os Estados Unidos, exatamente o contrário. Ele quer discutir primeiro o fim do programa nuclear iraniano para daí reabrir o Estreito de Hormuz. Eles não conseguem chegar num acordo. E tem um outro elemento que piora a situação. Dentro da administração Trump está todo mundo dividido. Tem gente que quer a continuidade da guerra, tem gente que não quer a continuidade da guerra. E Israel, o governo de Israel, quer a continuidade também da guerra. Então, olha como você tem atores aí com interesses divergentes e que aí é claro que não vai ter um cessar-fogo diante dessa complexidade.
15: E olha, gente, o ministro Alexandre de Moraes do Supremo Tribunal Federal deu 5 dias para que a Procuradoria-Geral da República se manifeste sobre um pedido para ampliar o escopo de uma investigação envolvendo o deputado cassado Eduardo Bolsonaro, incluir fatos relacionados ao financiamento do filme Dark Horse. A Janaína Camelo vai trazer mais detalhes para a gente dessa decisão do ministro Alexandre de Moraes. Jana, boa tarde.
18: Muito boa tarde, Cássius. Pois é, foi uma decisão de há pouco, viu? O ministro, ele pediu essa manifestação à Procuradoria-Geral da República, nesse prazo ali, um prazo legal, né, de 5 dias, para que se manifeste a respeito, se posicione sobre incluir Flávio Bolsonaro e também Jair Bolsonaro nessa ação penal que já é respondida ali por Eduardo Bolsonaro, né, com a ação no curso do processo. E aí o ministro, ele faz isso, ele toma essa decisão no âmbito de uma ação que foi protocolada por Lindbergh Farias, deputado federal pelo PT, pedindo que essa investigação sobre Eduardo Bolsonaro seja ampliada, né, incluindo Flávio e Jair Bolsonaro, por conta de todo o dinheiro que Flávio Bolsonaro já admitiu ali que foi pedido a Daniel Vorcaro para a produção do filme Dark Horse. Então, o ministro, ele, dentro dessa ação, atendendo essa ação, não atende ainda, né, não tem uma decisão do ministro, mas ele pede, antes de tomar uma decisão, ele pede essa manifestação para a Procuradoria-Geral da República. Então, só recapitulando rapidamente, Cássio, sobre que processo é esse que Eduardo Bolsonaro, ele já é réu, né, aqui no STF, com relação a toda a movimentação dele nos Estados Unidos, em declarações públicas que ele fez na época, depois que ele foi para os Estados Unidos, isso foi em março do ano passado, e ele passou a declarar nas redes sociais que estava atuando com auxiliares de Donald Trump, com auxiliares da Casa Branca, para adotar medidas, para que a Casa Branca, o governo de Donald Trump, adotasse medidas contra autoridades brasileiras, como, por exemplo, o ministro Alexandre de Moraes, que foi incluído na Lei Magnitsky. Então, foi por isso que ele acabou sendo denunciado pela PGR. No final do ano passado, a primeira turma aqui do STF aceitou essa denúncia e agora, inclusive, essa ação penal está na fase de alegações finais. Na semana retrasada, a PGR, nessas alegações finais, se manifestou para que Eduardo Bolsonaro seja condenado nesse julgamento, por ter atrapalhado as investigações do julgamento de Jair Bolsonaro, né? Ter tentado intervir no julgamento que acabou condenando Jair Bolsonaro por golpe de Estado. Essa transferência, só dando um destaque aqui com relação a esse dinheiro do filme Dark Horse que Flávio Bolsonaro recebeu de Daniel Vorkaro, só lembrando que o COAF abriu também uma investigação, a gente deu isso aqui no jornal Jovem Pan dias atrás, essa investigação do COAF para apurar a operação desse dinheiro, porque esse dinheiro teria sido operado da seguinte forma: enviado pela empresa Entre Investimentos e Participações, que é uma empresa investigada pelo Banco Central como laranja de Daniel Vorkaro, enviado para um fundo que se chama Heaven Gates Development, que é sediado no Texas, que é controlado especificamente por um advogado da família, de confiança da família Bolsonaro. Essa Entre Investimentos, ela não existe mais porque ela fazia parte do grupo Entrepay, que foi liquidado pelo Banco Central em março deste ano. O grupo foi fundado pelo empresário Antônio Carlos Freixo, ele foi alvo da segunda fase da Operação Compliance Zero. E segundo o COAF, a Entre Investimentos recebeu 159 milhões de reais só em fundos de investimentos ligados ao Banco Master. Então, também por conta disso, o ministro Alexandre de Moraes avalia se, sim, isso deve ser investigado no âmbito aqui do Supremo Tribunal Federal, viu, Cassius?
15: Perfeito, Jana. Obrigado pelas informações. Ô, Pipedo, nessa ação protocolada pelo deputado federal Lindenberg Farias, do PT do Rio de Janeiro, ele quer que a própria polícia apure, o Supremo Tribunal Federal investigue também se há alguma conexão no dinheiro enviado para o financiamento do filme Dark Horse e se foi utilizado para algum tipo de ação nessa ação que investiga, né, aí a coerção de Eduardo Bolsonaro sobre as autoridades brasileiras. Você consegue ver, Piperno, nesse primeiro momento, algum tipo de conexão ou de ligação entre esses fatos?
19: Eu acho que tudo é possível, mas em compensação, eu também acho que, mesmo que tenha havido desvio de finalidade em relação a esse dinheiro, eu não entendo como é que isso é esse... veja... Esse tópico, esse pedaço dessa questão, como é que isso poderia se constituir crime? Porque vejam só, imagina, Eduardo, o senador Flávio Bolsonaro foi lá e conseguiu um dinheiro lá com o Daniel Vorkaro. Muito bem. Eu posso questionar, mas assim, tudo, absolutamente tudo envolvendo essa transação, até porque ninguém no Brasil ignorava que isso fosse dinheiro sujo, né? Ele foi lá pedir... né? Mais dinheiro a partir do momento, após, inclusive, Daniel Vorkaro começar a usar uma tornozeleira. Então, enfim, Daniel Vorkaro não estava usando uma tornozeleira simplesmente porque ele queria colocar um novo adereço no seu tornozelo. Não, ele era alguém acusado de um crime muito grave, né? Então, aquilo era dinheiro sujo. E um parlamentar brasileiro foi até a casa de um banqueiro fraudulento para pedir dinheiro, que era, obviamente, dinheiro oriundo de atividade criminosa. Muito bem. Então, do ponto de vista moral e ético, posso fazer todos os questionamentos possíveis em relação a isso. Mas vamos imaginar, então, que o Daniel Vorkaro resolveu dar um dinheiro lá para eles. Muito bem. Aí, pegaram o dinheiro e mandaram lá para os Estados Unidos, supostamente para financiar o filme. Muito bem. Chegou lá nos Estados Unidos, a partir do momento que esse dinheiro chega às mãos dos destinatários, eles vão fazer com esse dinheiro o que bem entendem. Se é uma relação privada entre eles e Daniel Vorkaro, talvez eles tenham que dar alguma satisfação para o Vorkaro, não para as autoridades brasileiras. Até porque as autoridades aqui do Brasil nem sabiam da existência dessa grana toda. Isso é uma informação recente. E eu insisto num ponto que eu defendo há muito tempo. Por mais que eu possa considerar lesivos os interesses do Brasil e tal, o que Eduardo Bolsonaro fez nos Estados Unidos foi atividade política, mesmo atuando contra os interesses do Brasil. Ele atuou, sim, contra os interesses do Brasil. Isso é fato. Agora, na luta política que ele imaginava lá e tal, isso era uma estratégia que, a meu ver, não foi algo que configurasse crime.
15: O Alangani, caso, né, a gente depende ainda do parecer da Procuradoria-Geral da República, que tem 5 dias para dar um parecer, avaliar se vai incluir o ex-presidente Jair Bolsonaro e Flávio nessa ação, onde o ex-deputado Eduardo Bolsonaro já é réu. Isso pode, de certa forma, atingir de alguma forma o senador na sua pré-campanha?
17: Ah, eu vejo que não. Não deveria, até porque essa questão do Eduardo Bolsonaro já está precificada politicamente, né? Então, desde lá de trás, quando ele estava nos Estados Unidos, todo mundo já sabia que ele ia se tornar réu. Todo mundo sabe também que se ele voltar para o Brasil, ele corre o risco de ser preso. Então, veja, quando o senador Flávio Bolsonaro lançou a sua candidatura, tudo isso já era conhecido pelo público. Então, não vejo que isso vai causar algum tipo de dano à sua candidatura. Eu vejo pelo contrário. Talvez, pegando até uma carona que o Piperno falou, a depender do posicionamento da PGR, do que acontecer daqui para frente, pode dar mais argumento de perseguição política, porque, de fato, o Eduardo Bolsonaro, ele fez atividade política, assim também como parlamentares do PT lá atrás, à época que o Lula havia sido preso, ou no impeachment da Dilma, também foram lá para o exterior, contestar no exterior. E é do jogo, e está tudo bem fazer isso daí, é do jogo político. O Eduardo Bolsonaro fez exatamente a mesma coisa, então não vejo que isso vai trazer algum tipo de prejuízo para o Flávio Bolsonaro.
15: Perfeito. Olha só, gente, a Polícia Federal avalia apurar uma suspeita de cobrança de dinheiro feita pelo senador Flávio Bolsonaro a Daniel Vorcaro no encontro na casa do banqueiro, depois que Vorcaro tinha sido preso. O deputado federal Nieberg Farias entrou com uma representação após as falas do presidente do PL, Valdemar Costa Neto, sobre esse episódio. Em uma entrevista, o líder do PL justificou a visita de Flávio à casa de Vorcaro como uma tentativa de obter o restante do dinheiro para o financiamento do filme Dark Horse. Agora de tarde, Valdemar usou as redes sociais para dizer que a fala dele foi tirada de contexto. Vamos ver, gente, o que disse exatamente, então, o próprio Valdemar Costa Neto.
20: Acontece que algumas pessoas tiveram o trabalho de cortar e publicar um trecho de um raciocínio onde dá a entender que eu estava falando sobre a conversa deles. Daí eu fui assistir o que tinha dito e ficou um pouco confuso mesmo. Só que na mesma entrevista, isso foi esclarecido e eu afirmei que nunca falei com Flávio sobre esse assunto.
15: Bom, gente, então tá aí as palavras de Valdemar. Com certeza, aí, né, acabou entendendo de uma forma, ele tentou explicar outra, mas fica uma grande dúvida, ô Zé Maria Trindade, porque o Flávio, quando veio a público, ele falou que foi até a casa de Daniel Vorcaro após a primeira prisão do banqueiro para pôr um ponto final nas negociações. Agora, Valdemar acabou afirmando, em entrevista inclusive aqui também para a Jovem Pan, de que Flávio foi para lá para obter o restante do dinheiro, porque Flávio teria ligado para o Daniel Vorcaro, ao áudio inclusive vazado e revelado, em que ele fala, olha, dos 134 milhões ele tinha obtido 60 milhões. E nessa visita presencial seria então para pedir o restante, um pouco mais de 70 milhões. Meus amigos, em quem agora acreditar? Na versão do Flávio? O do presidente do próprio partido, Valdemar Costa Neto, quem está falando verdade, quem está mentindo nessa história? Zé, acaba, de certa forma, né, essas contradições gerando um ruído muito grande.
21: O presidente do PL, Valdemar Costa Neto, ele teve ali uma dificuldade de explicar o que não era para ele explicar, porque ele não estava lá e não foi informado pelo Flávio Bolsonaro. Ele apenas supôs que a visita teria sido para cobrar mais dinheiro. Eu insisto que esta ida do Flávio Bolsonaro à casa do Vorcaro com tornozeleira eletrônica, investigado num inquérito muito pesado, muito grande, né? Eu entendo até que antes da tornozeleira todos aqui já sabiam da dificuldade do Vorcaro em ficar livre e foi uma operação de alto risco. Uma operação de alto risco assim não se faz por nada, né? A operação de alto risco se faz apostando alto. Então, o próprio Valdemar tentou dizer ali, olha, eu entendo que se ele foi na casa de um investigado que está sendo monitorado com tornozeleira eletrônica, num inquérito tão grave assim, foi porque estava desesperado, foi o que ele falou. E estava, porque o filme estava em andamento, atraso de pagamento e tal, e outros compromissos, né, que ninguém sabe ainda para onde foi o dinheiro, ninguém sabe exatamente. É, pensar que ele foi lá buscar dinheiro vivo aí é absurdo, porque ninguém investigado e com tornozeleira fica com dinheiro em espécie em casa numa situação dessa em que a Polícia Federal pode ir a qualquer momento fazer uma operação. Seria inocência pensar. Mas, de qualquer maneira, evidencia esse risco dessa história do Flávio ir à casa do Vorcaro. Agora, incluir outras pessoas e investigar o Flávio noutro processo é pesar a mão e dizer o seguinte, é criminalizar o sobrenome Bolsonaro.
15: E olha, Zé, desde ontem eu e o repórter João Vitor Revedilha, a gente está conversando com alguns parlamentares, tanto da base do governo como também da oposição. Inclusive, os aliados de Flávio Bolsonaro classificaram essa fala do Valdemar como desastrosa. Então, chamou muita atenção, inclusive, um parlamentar que é de um partido aliado do PL, falou, olha, com um amigo desse, se referindo a Valdemar, ninguém precisa de um inimigo. Ou seja, Valdemar acabou, de certa forma, com essa manifestação, prejudicando ainda mais ou complicando ainda mais Flávio Bolsonaro. Claro que é uma expectativa grande para saber se o Flávio vai se manifestar ou não em relação a essa fala do Valdemar, como ele está em agenda internacional, lá inclusive nos Estados Unidos. Inclusive a informação que a gente acaba de receber é que Flávio está a caminho da Casa Branca e vai se encontrar já já com Donald Trump. Ele deve pelo menos focar principalmente nessa agenda com Trump e nessa viagem aos Estados Unidos, e não falar sobre o caso do Banco Master, pelo menos lá em território norte-americano. Mas aqui a base do governo, né, os parlamentares, também reagiram a essas falas de Valdemar e devem cada vez mais reforçar a expressão Bolsomaster para colar esse escândalo do banco aí ao pré-candidato, né, do partido do liberal, o Flávio. Eu também conversei ali com o deputado Ivan Valente, do PSOL, e ele me disse o seguinte, viu, que o Valdemar cometeu um sincericídio ao afirmar que Flávio Bolsonaro foi visitar Daniel Vorcaro depois da prisão para ver ali o que conseguiria, né, do restante do dinheiro. Ô, Piper, como é que você avalia essas reações por parte dos aliados de Flávio, que agora acaba, querendo ou não, tendo mais um episódio que precisa se justificar, e também por parte da base do governo?
19: Mas o interessante é que dessa turma toda, talvez o Valdemar tenha sido o único que falou a verdade, que Flávio já mentiu, Mário Frias, Nossa Senhora, né? Lembra do primeiro tweet dele dizendo que não havia nenhum centavo do Daniel Vorcaro na produção do filme, né? Isso vai entrar para os anais das grandes mentiras da história recente da política. Então, veja, o que o Valdemar falou? Aliás, o Valdemar, inclusive, disse que ele não sabia de nada até a famosa entrevista em que o Flávio Bolsonaro admitiu tudo, porque foi perguntado isso a ele. Ele falou, não, né, até então não tinha me falado nada. E aí o Valdemar falou, foi lá, né? Então o que ele fez foi pedir dinheiro, né, para o filme do pai dele. E o Valdemar disse uma outra coisa que me impressionou muito e, aliás, me impressionou mal. Ele falou, seria pior se ele tivesse recorrido, por exemplo, a dinheiro do Banco do Brasil, da Caixa Econômica Federal. Não, presidente Valdemar, há canais lícitos, né? A Lei Rouanet, inclusive, né? Enfim, pode gostar ou não, mas é preferível um dinheiro via Lei Rouanet do que ir lá pedir dinheiro para um banqueiro criminoso. É esse, para mim, o aspecto mais grave dessa trama toda. Ele já havia recebido mais de 60 milhões de reais para o filme e foi lá pedir o resto. Mas ele vai pedir exatamente para um banqueiro que já se sabia havia cometido uma série de ilícitos. Então, vejam só, olha o tipo do personagem com quem um candidato a presidente da República está se relacionando para arrancar dinheiro. O que ele foi pedir é basicamente dinheiro oriundo do crime.
15: Perfeito. E você, Langren, como é que você vê essas reações e se essa fala do Valdemar pode gerar um novo constrangimento? E, é claro, até mesmo os aliados de outros partidos, aí a gente pode citar vários outros partidos que estavam negociando apoios e alianças com o PL, cada vez mais colocar um pé no freio ou ficar em compasso de espera.
17: Olha só, como ainda não foi provada a corrupção, então há um dano político, né? É uma questão imoral você bater na porta lá de um banqueiro, que o banco cresceu em cima de fraude, e pedir dinheiro desse banco para financiamento de um filme. Então, enquanto ocorrer ruídos, como este do Valdemar, o caso mantém vivo, é prejudicial para o Flávio Bolsonaro e é bom para o Lula. Mas não é um grande escândalo de corrupção. Não é, né? Ainda não tem nada aí, né? Foi comprovado como corrupção. Então, onde que eu quero chegar? A partir do momento que saírem outras notícias na imprensa e esse caso ficar de lado, isso tende a cair no esquecimento. Por quê? Porque não teve uma grande marca de corrupção. Mensalão, INSS, Petrolão, tal. Acabou, né? Fica no esquecimento. Agora, à medida que...
19: Mas nunca no Brasil um político desse tamanho foi pedir dinheiro para um bandido. E confessou que fez isso.
17: Então,
19: Essa é uma marca que, sim, do ponto de vista moral...
17: Não, moral, é isso que eu falei. Passivo, não, do ponto de vista moral é ruim. Agora, como não é, não houve a comprovação da corrupção, não é algo... É lógico que a campanha vai explorar, vai misturar os dois termos e tal, né, a campanha do presidente. Agora, não vai ficar aquela marca, né, de que, olha, ele foi lá metido num grande escândalo de corrupção. E é claro que a campanha do Flávio Bolsonaro vai ter que trabalhar muito bem isso, separando a questão política da questão jurídica, da questão de corrupção. Então, agora, o pessoal lá do PL, eles precisam se acertar, porque se eles ficarem batendo cabeça assim, eles estão perdendo para eles mesmos, né? Eles estão tropeçando neles mesmos. Quer dizer, era algo que já estava arrefecendo, quer dizer, a última pesquisa, Nexus BTG, trouxe que estava ali 47 o Lula, 43 o Flávio Bolsonaro, pegando a margem de erro, seria ali um empate técnico, mas não. Aí eles vão lá e, né, dão de novo instrumentos aí, dão elementos para esse caso voltar com tudo, né?
15: Perfeito, meus amigos. Olha só, informação de momento aqui no nosso 3 em 1. O senador Flávio Bolsonaro usou as redes sociais para dizer que está a caminho da Casa Branca. Olha só.
2: Fala, pessoal. Estou entrando aqui na Casa Branca agora. Vamos ter uma conversa muito bacana. Daqui a pouquinho vocês vão saber com quem. Um abraço aí. Deus no controle.
15: Bom, meus amigos, Flávio Bolsonaro, então, está a caminho da Casa Branca. Não falou se essa reunião vai ser com Donald Trump ou não. Ele pode se encontrar, né, com outros integrantes do governo Trump, pode se encontrar, inclusive, com o vice-presidente J.D. Vance, pode se encontrar, talvez, com alguns parlamentares que podem estar na Casa Branca. Enfim, está um cenário muito aberto. Mas, pelo vídeo gravado pelo senador, ele se mostra ali, pelo menos, muito otimista para que encontre

0: com autoridade norte-americana. Se vai ser com Trump ou não, a gente vai saber daqui a pouco. Mas Flávio Bolsonaro, sim, entrou na Casa Branca e deve conversar com alguma autoridade. Ô Zé Maria Trindade, como é que você vê agora esse próximo passo? É claro que o Flávio deixou um ar de mistério ali, mas mesmo que seja um encontro com Donald Trump, podemos dizer que é uma vitória política de Flávio Bolsonaro, que foi até os Estados Unidos e conseguiu um encaixe na agenda de Trump.
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15: Aquela moça ali, você, putz, já conseguiu ali o telefone.
16: Pois é, agora,
15: um namoro.
16: Tá que, certo? Que não volte só com trazendo na bagagem um encontro, uma imagem com J.D. Vance, Marco Rubio, né, e tal, né? Porque ele falou, ele não disse o nome, disse que vai ter um encontro muito bacana e tal, né? Então, todo mundo espera que seja de fato com o grande chefe e não, né? Ou alguém aí, enfim, um personagem menor.
0: Ô, Gani, só tem um problema nessa tua tese, né? Quando o cara ali tá flertando e tal. Será que o Flávio Bolsonaro vai apenas deixar no guardanapo o seu telefone pro Trump ligar depois? Ou vai ter uma troca ali? E enfim, pega meu telefone e tal. que você acredita aí que...
15: Pois é, deixar no guardanapo para ligar depois, geralmente...
0: Não liga, né?
15: É, já era uma red flag, né? Então, o ideal é que ele pegue.

0: no telefone. Bom, vamos ver se vai dar certo essa estratégia ou não, porque o próprio senador prometeu se manifestar nas redes sociais e também expectativa de coletiva de imprensa no final da tarde para ele trazer mais detalhes dessa reunião e se de fato ela aconteceu aí com o presidente dos Estados Unidos. E olha, gente, a crise recente envolvendo o senador e pré-candidato Flávio Bolsonaro pode ter, inclusive, afastado a possibilidade de apoio e indicação de vice pelo PP na chapa. A gente vai entender agora esses bastidores com a Beatriz Manfredini.
1: É, esfriou em meio à crise em que Flávio Bolsonaro se envolveu depois da divulgação de áudios e mensagens com o banqueiro Daniel Vorcaro, do Banco Master. O que eu ouvi de membros do Progressistas, o PP, é que se eles tivessem que tomar uma decisão agora sobre apoio a Flávio ou mesmo sobre indicar alguém como vice na chapa dele, eles não o fariam e sim deixariam o partido neutro. A decisão de vice na chapa de Flávio era para ser tomada agora, no mês de junho, mas ficou para depois, então, para eles esperarem os desdobramentos. A ideia agora é que alguma definição, alguma decisão seja tomada apenas no período de convenções, ou seja, entre o fim de julho, começo, meio de agosto. Eles estão empurrando, então, para frente, justamente para ver se tem novos desdobramentos dessa crise envolvendo Flávio. Até contei aqui que próprios membros do PL, aliados do senador e pré-candidato à presidência, têm medo de uma crise a conta gotas, né? Uma crise por episódios, em que novas coisas venham a aparecer sendo ao longo do tempo. Então, o PP também quer avaliar isso e, por isso, pausou, então, toda aquela corrida para ver quem poderia ser vice de Flávio. A gente até contou aqui alguns meses na Jovem Pan que o PL tinha lançado junto com o PP uma espécie de vestibular aí para ver quem teria o melhor perfil para vice de Flávio, na maior parte mulheres ligadas ali a setores religiosos sendo cotadas, e o resultado dessa pesquisa, que duraria 60 dias, era para sair agora. Mas então, adiado para as convenções até o momento em que o PP entenda se vai conseguir continuar com o Flávio ou se vai permanecer neutro. Inclusive, há uma avaliação de que isso pode ser decidido em cima da hora, porque Flávio não tem outros partidos no entorno dele de apoio, né? Por exemplo, alguns partidos como MDB e Republicanos devem permanecer neutros. Ele rompeu ali com o Novo, depois de alguns problemas com o Romeu Zema, que é o presidenciável do partido. Outros partidos também têm candidatos. Fato é que o entendimento é que se o presidente do PP, Ciro Nogueira, decidir lá na frente que vai apoiar a Flávia e condicionar isso à vaga de vice, eles vão aceitar na hora, porque não conseguiram ainda ninguém e o Progressistas ainda de quebra traz o União Brasil, afinal os dois são federados na Federação União Progressista. Ainda falando de Ciro, apesar dele ter sido citado e, aliás, alvo de uma operação da Polícia Federal justamente por vínculo com Daniel Vorcaro, ele quer se desvincular cada vez mais dessa operação e do caso Master. O objetivo é justamente que nos próximos dias ele venha a público fazer uma defesa desse caso, está apresentando provas e também comprovando que não tinha vínculo ou não fez nada ilícito em relação a Daniel Vorcaro. A gente vai acompanhar, mas então esse é um dos passos que Ciro Nogueira quer dar no distanciamento dessa crise do caso Master. O outro, então, é essa atenção, esse olhar de longe para a pré-candidatura de Flávio.
0: Valeu, Bia. Obrigado pelas informações aí, gente. Os partidos aliados, pelo menos em compasso de espera, esperando novos desdobramentos em relação ao caso do Banco Master, antes de fidelizar ou pelo menos de montar uma chapa com o PL. Isso deve ficar lá para o final de julho, início de agosto, batendo na porta já das eleições. E olha, mesmo com a oscilação nas pesquisas, Romeu Zema, o pré-candidato do Partido Novo, segue firme com o propósito de levar a sua campanha até o fim. Num evento, gente, aqui no estado de São Paulo, o ex-governador de Minas Gerais desconversou sobre ser vice de Ronaldo Caiado, mas não descartou uma composição de chapa para fortalecer a direita. Júlia Firmino chega ao vivo conosco, porque o Zema foi malandro nessa conversa, né, Júlia? Perguntou, você quer ser vice do Caiado? Poderia ser, ele falou, por que não ao contrário, né? O Mineirinho foi malandro, né? Traz mais detalhes pra gente. Boa tarde.
2: Foi exatamente isso, Cássio. Deu uma brincadinha, né? Saiu pela culatra, enfim. Boa tarde para você, para quem está com a gente aqui também no 3 em 1, na programação da Jovem Pan. De fato, o ex-governador de Minas Gerais e agora pré-candidato à presidência da República pelo Novo, Romeu Zema, conversou então sobre esse assunto, não descartou essas alianças, então, mesmo no primeiro turno, disse inclusive, como por exemplo, com o governador, ex-governador, aliás, de Goiás, Ronaldo Caiado, para viabilizar justamente um outro nome à disposição da ala da direita, justamente como uma outra opção, além do nome de Flávio Bolsonaro, senador e também pré-candidato à presidência. Essas falas foram feitas, inclusive, Cássio, num evento aqui em São Paulo, no dia de hoje, evento com investidores. E aí, no contexto, né, em que os áudios ali de conversas entre Flávio Bolsonaro e também o ex-banqueiro Daniel Vorcaro, em que Flávio pede, inclusive, um valor, né, para que seja financiado, de fato, a produção do filme Dark Horse, que vai contar a história do ex-presidente Jair Bolsonaro. Só que Daniel Vorcaro é dono do banco que está aí sendo investigado, né, o Banco Master. E aí, Zema descartou... destacou, inclusive, uma relação boa com o Caiado e perguntado sobre essa possibilidade de ser o vice de Caiado, ele veio com essa brincadeira perguntando justamente se não poderia ser o contrário, ou seja, Caiado ser o vice dele, Zema. Na mesma oportunidade, o que o ex-governador de Minas Gerais colocou é que as alianças devem ser definidas mais para frente, no decorrer mesmo, conforme o cenário político for se desenvolvendo, porque para Zema a tendência é que o cenário vai se transformando até mesmo chegar o momento em que o eleitor vai para as urnas. Mas ele também aproveitou para reforçar mais uma vez que quem avançar no segundo turno, o candidato da direita que avançar no segundo turno, vai ter sim o apoio de uma direita que vai estar unida em prol de acabar com a esquerda, né, vencer a esquerda, assim como Lula. Zema também teve nessa oportunidade, aproveitou para destacar e criticar Flávio Bolsonaro. De novo, né, disse que a eleição será marcada pela indignação dos eleitores e sugeriu que a crise do Banco Master deve sim impactar as candidaturas agora em 2026. Volto com você.
0: Valeu, Julia. Obrigado pelas informações. Bom, meus amigos, se Zema não ceder, se Ronaldo Caiado não ceder, não teremos chapa. Porque, pelo menos, o que falaram é relação que, ó, porque um tem que ser vice, o outro não, enfim. O Caiado não vai querer ser vice, vai querer manter a sua pré-candidatura até o fim. O Zema também não vai querer ser vice, vai querer manter a sua pré-candidatura. Ou seja, essa possibilidade de chapa, ou esse cenário, aí talvez nem nasça, nem exista. Ô, Piperno, será que Zema e Caiado só tem, pelo menos só vai apostar nessa experiência que eles têm no Poder Executivo e, de certa forma, conseguir desgastar o Flávio, chamando ele, né, de inexperiente, que, claro, apesar da carreira política dele, não sabe administrar, né, num caso, o Estado ou um país. Mas a possibilidade dessa chapa se formar, Piperno, você acredita que esteja em 0%?
3: Mas o que, que adianta, Cássio, essa experiência administrativa dos dois se eles não conseguem derrotar o Renan Santos nas pesquisas, né? Não, eu acho que eles poderiam formar aí a coligação anticlímax, né? Até uma sugestão de nome, coligação anticlímax, quem sabe. É evidente que não vai acontecer isso e eu duvido. Olha, mais uma das muitas apostas. A primeira lá atrás, em janeiro, por aí, é que o PL não ia conseguir atrair nenhum desses partidos para a coligação, inclusive o PP. Por quê? Porque há muitos interesses regionais que seriam contrários a isso. Muito bem. O outro palpite... A candidatura de Ronaldo Caiado, na minha avaliação, não tem muito futuro. Eu duvido que, no momento da convenção, Gilberto Kassab vai topar, bancar e gastar dinheiro com uma candidatura presidencial que não vai a lugar nenhum, que mal deixa de ser uma candidatura na NICA. O Kassab sabe fazer conta melhor do que qualquer um de nós, principalmente conta a respeito de dinheiro. Ele não vai torrar dinheiro com um candidato absolutamente inviável. Quanto a Zema, eu acho que ele tem grande chance de ir até o fim. Eu acho até que ele faz uma campanha, na medida do possível, inteligente, procurando aí algumas brechas e tal, atacando o STF, agora Flávio Bolsonaro. Mas ele não empolga, e o partido dele é muito pequeno e não tem unidade. Porque iludem-se aqueles que acham que o Partido Novo está inteiro lá, na barca de Zema. Não. Tem muita gente do Partido Novo que é Flávio Bolsonaro desde criancinha.
0: Ô, Gary, você vê alguma viabilidade nessa chapa, Ronaldo Caiado e Romeu Zema?
4: Zero, zero, zero.
0: Você está comigo, então?
4: Estou contigo.
0: Tu viu que eu fiz as contas, mas cheguei a zero.
4: Chega a zero. E outra coisa, Cássio, o que mudaria também, né? Você acha que o eleitor fala, bom, os dois separados, não, agora os dois juntos, agora eu vou. Não, agora vai, né? Não vai mudar em absolutamente nada isso daí. Até porque, veja, o Flávio Bolsonaro, ele já tem aqueles votos cativos que ele herdou do pai. E independentemente do que aconteça, ele não vai perder esses votos. Só teria uma esperança para o Ronaldo Caiado crescer. E por que eu falo Ronaldo Caiado e não falo o Zema? Porque o Zema foi tido agora como um traidor para o núcleo duro do bolsonarismo. Então, e aí o núcleo duro não vai perdoar. Então, não teria essa transferência de votos, né? Seria o Flávio Bolsonaro, por alguma circunstância, desistir da candidatura dele. Mas estou falando aqui que é um cenário absolutamente improvável. E ele falasse, o meu candidato é o Caiado, votem no Caiado. Seria a única possibilidade do Caiado crescer nas pesquisas. E o Zema, ele não ia fazer isso por toda a rusga que deu aí em relação ao Banco Master.
0: Perfeito, meus amigos. Vamos voltar agora a Brasília para conversar com a Janaína Camelo, porque a primeira turma do STF rejeitou o recurso da Procuradoria-Geral da República contra o fim da aposentadoria compulsória para juízes. Janaína, traz mais detalhes para a gente, porque agora, no entendimento dos ministros, quando algum magistrado acaba sendo aposentado, ele vai deixar de ter aquele salário que ele recebia. Ou seja, seria um tipo de sanção, um tipo, né, de punição, você deixar o seu cargo, a sua função, a magistratura, e mesmo assim continuava recebendo em casa. Traz mais detalhes para a gente dessa decisão.
5: Pois é, uma decisão de hoje mais cedo, Cássio, de agora a pouco, na primeira turma do STF. O que foi discutido em si foi uma liminar, que foi concedida pelo ministro Flávio Dino, em março deste ano, colocando fim à aposentadoria compulsória como punição aos juízes, aos magistrados. Então, a primeira turma discutiu e decidiu que realmente não vale mais, que é inconstitucional. Porque, segundo ali na tese dos ministros, a aposentadoria compulsória como punição máxima deixou de existir na reforma da Previdência em 2019. Então, por isso, é inconstitucional. Agora, embora ela, para deixar, para que esse juiz, esse magistrado realmente perca o cargo, isso vai precisar primeiro passar por uma análise aqui no Supremo Tribunal Federal. Quem toma essa decisão primeiramente é o Conselho Nacional de Justiça, mas ficou decidido hoje que antes que ele perca o cargo, os ministros do STF vão decidir por isso. Né? Então, é o que ficou decidido pelos ministros, embora a lei orgânica da magistratura estabeleça ali a aposentadoria compulsória, então, com a reforma da Previdência, isso deixou de existir. A gente vai ouvir um trecho da fala do ministro Flávio Dino durante o voto dele nessa sessão de hoje. A gente vai ouvir agora.
6: A vitaliciedade significa tão somente, como sabemos, que há sim perda do cargo. Porém, por sentença judicial transitada em julgado. A única diferença não é a existência ou não da perda do cargo. É importante lembrar isto. É porque é tão raro, ou talvez inexistente, eu já procurei, tal qual Diógenes, hipótese de perda do cargo nas nossas carreiras, que há a ideia que não existe perda do cargo para membro da magistratura e do Ministério Público. Claro que existe, está na Constituição. A única diferença é no rito. A estabilidade admite a perda por processo administrativo. A vitaliciedade implica a perda do cargo por sentença judicial transitada em julgado.
5: E o ministro voltou a falar sobre uma reforma no judiciário para punir magistrados que cometam crimes, né? Como, por exemplo, crimes graves como venda de sentenças, corrupção. É o que o ministro já defendeu naquele conjunto de propostas que ele chegou a apresentar sobre essa reforma no judiciário. Então, ele fez novamente esse destaque, se dirigindo, inclusive, ao presidente do STF, o ministro Edson Fachin. A Procuradoria-Geral da República, que tinha entrado com esse recurso contra essa liminar do ministro Flávio Dino, tinha alegado que essa decisão afronta o devido processo legal. E aí, Cássio, de acordo com dados do Conselho Nacional de Justiça, nos últimos 20 anos foram penalizados com aposentadoria compulsórias 126 magistrados durante 20 anos. Cássio, com você.
0: Valeu, Jana, obrigado pelas informações. E olha, gente, vamos voltar a conversar com a Beatriz Souza, porque acabou há pouco a reunião entre o presidente do Senado, Davi Alcolumbre, com um grupo de empresários que estavam discutindo e levando as demandas em relação à discussão do fim da jornada 6x1. Bia, traz mais detalhes do que foi discutido, o que foi falado após essa reunião que durou horas aí na presidência do Senado.
7: Oi, Cássio, boa tarde mais uma vez. Pois é, 2 horas e meia que eles estiveram ali reunidos na presidência do Senado com o presidente Davi Alcolumbre, justamente esses representantes do setor produtivo, da Fiesp, da CNI, a Confederação Nacional da Indústria e também dessas representantes do setor produtivo, estiveram reunidos com o presidente Davi Alcolumbre e, em resumo, Cássio, eles esperam que o Senado dê uma tramitação mais lenta do que aconteceu na Câmara dos Deputados, já que o próprio presidente Hugo Mota teve ali algumas manobras para que o debate na Câmara fosse mais acelerado e que a proposta fosse, então, aprovada ainda neste fim de maio. Por isso, eles esperam que, com essa reunião com o presidente Davi Alcolumbre, que aqui no Senado o ritmo seja diferente, que seja uma discussão, segundo eles, mais responsável, calculando aí todos os tipos de danos que, né, financeiros para o setor produtivo, que a redução da jornada e o fim da escala 6x1 pode trazer. Eles disseram que o debate na Câmara dos Deputados foi feita de forma irresponsável, destacaram também as peculiaridades dos mais de 2 mil setores de trabalho que existem atualmente no Brasil, e o presidente da Fiesp, Paulo Scaff, disse o seguinte, que o presidente Alcolumbre ouviu com atenção todas essas reclamações, esses pedidos desses representantes do setor produtivo, e Alcolumbre disse que realmente o assunto é complexo. Até o momento a gente não tem, como eu disse agora há pouco, nenhuma manifestação pública do presidente Davi Alcolumbre sobre a PEC do fim da escala 6x1 e também a redução da jornada de trabalho, mas segundo o Paulo Scaff, que é o presidente da Fiesp, ele entendeu que esse é um assunto muito complexo. Nós questionamos várias vezes se eles são contra o fim da escala 6x1 e também contra a redução da jornada de trabalho. Eles disseram apenas que são a favor do debate, mas de forma tranquila, sem a pressão do ano eleitoral, que é o que está acontecendo, que eles disseram na Câmara dos Deputados, e por isso vão continuar o diálogo, não só com a presidência, mas estiveram também nessa reunião a senadora Tereza Cristina, o senador Carlos Portinho e também o senador Marcos Polon. Vão continuar o contato com essa articulação, essa conversa, diálogo com os senadores para tentar que essa proposta tenha um ritmo mais tranquilo, mais calmo aqui no Senado Federal e que não seja aprovado, então, antes das eleições, como deseja o governo. Viu, Cássio? Volto com você.
0: Valeu, Bia. Obrigado por trazer todas as informações. Ela está acompanhando desde o comecinho da tarde esse encontro aí no Senado. Zé Maria Trindade, eu quero te ouvir porque teve um ponto que a Bia falou que é interessante. Paulo Scaff disse que, inclusive, aqui, ó, que o Alcolumbre ouviu com muita atenção e disse que é um assunto complexo. Na sua análise, Zé, será que o Davi Alcolumbre vai conseguir atender algum tipo de demanda ou, pelo menos, é uma pauta que deve também passar com certa tranquilidade no Senado?
8: Olha, me informaram aqui que o presidente Davi Alcolumbre vai ouvir os líderes dos partidos políticos e sentir ali o clima, sentir a tendência dos líderes dos partidos e, a partir daí, estabelecer um cronograma da análise dessa emenda à Constituição no Senado Federal. Tradicionalmente, historicamente, há uma grande disputa ali de atenção entre Câmara e Senado. São casas diferentes e, às vezes, divergentes. Então, assim, os senadores não aceitam receber da Câmara um projeto e, a toque de caixas, votar ali rapidamente, sem fazer nenhuma mudança. Então, o clima que se tem no Senado é de que acontecerá mudanças no projeto e esse projeto deve voltar à Câmara dos Deputados. Por enquanto, portanto, essa ideia de ouvir os líderes dos partidos políticos, talvez convocar até uma reunião de líderes de partidos para definir ali definir o relator, ele precisa ouvir os líderes dos partidos, né? O presidente ele não tem uma força tão grande para sair mandando desse jeito, porque ele pode ficar sozinho. Então é pertinente realmente fazer esta consulta aos líderes. E aí é aguardar chegar no Senado. Geralmente o presidente do Senado nem se manifesta em projeto que ainda não chegou.
0: Perfeito, Zé. Vamos seguir aguardando para qualquer tipo de mudança no texto que foi elaborado pela Câmara. Se for mudado no Senado, volta novamente para análise dos deputados. Isso deve atrasar o período de promulgação, ou seja, de implementação e de transição envolvendo o fim da jornada 6x1. A gente vai fazer agora um rápido intervalo, nosso 3 em 1. Já a gente volta com mais informações do Brasil e do mundo. É claro, os destaques da economia com o nosso Torinho. Não saia daí.
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0: Durante essa reunião, o próprio grupo levou as suas demandas e pediu para que o Senado adie o debate para após as eleições em relação à redução da jornada de trabalho. Eles também destacaram as particularidades dos mais de 2 mil setores de trabalho e criticaram o debate na Comissão Especial da Câmara. Inclusive, eles alegaram que toda a discussão foi feita de forma muito rápida e de forma irresponsável, criticando, então, o relatório que foi apresentado pelos deputados na comissão especial. Inclusive, Paulo Scaffi disse que Alcolumbre ouviu com atenção todas as demandas, disse que o assunto era muito complexo e que são a favor, então, de uma discussão tranquila, sem pressão política do ano eleitoral, por isso pedem um adiamento da votação. Mas Davi Alcolumbre agora tem que esperar essa votação ser aprovada na comissão especial, depois no plenário da Câmara, aí sim para chegar no início do mês de junho no Senado e aí sim será feita toda uma discussão. As próprias lideranças da base do governo estão trabalhando para que o mesmo texto que for aprovado na Câmara seja votado e aprovado no Senado para que não haja mudanças. Porque se houver alguma mudança no conteúdo ou adicionar ou retirarem, aí sim essa proposta vai precisar retornar para a Câmara para uma nova análise por parte dos deputados. Isso atrasaria todo o processo e, é claro, também o período de implementação e de adaptação, porque dentro do projeto que foi aprovado lá para os, pela comissão especial, está um período de 60 dias para implementação após a promulgação. Se voltar para a Câmara, esse dia também pode, inclusive, aumentar ainda mais a discussão e talvez ali às vésperas ou outra vez mesmo ultrapassar as eleições, ficaria o período então de implementação dessa proposta da 6x1. Bom, gente, vamos conversar então com o nosso querido Tourinho para falar como é que foi o fechamento do mercado. O Tourinho que está aí viajando e vai trazer todos os detalhes para a gente de outro estado, né, Tourinho? Boa tarde, meu amigo.
19: É isso aí, Cássio. Estou em Rondonópolis, no Mato Grosso. Hoje, o Ibovespa caiu, pressionado pelo aumento da aversão a risco depois da escalada das tensões entre Estados Unidos e Irã. O ataque feito pelos americanos no sul do Irã reacendeu as incertezas sobre o possível acordo de paz entre os dois países e religou a volatilidade nos mercados. E com isso, o petróleo voltou a subir, voltou a rondar os $100, aumentando a cautela dos investidores. A redução do fluxo estrangeiro para a B3 também pressionou o nosso índice para baixo. Essa fuga de capital e a maior aversão a risco pesaram principalmente nas ações de bancos aqui no Brasil. Mas a Vale foi a pior ação do dia, refletindo a forte queda do minério de ferro nessa madrugada em Dalian. O minério caiu 2%. Na reta final do dia, a confirmação de que Flávio Bolsonaro estava na Casa Branca tirou um pouco das tensões, aliviou um pouco os ânimos. Bom, o mercado também acompanhou o avanço da PEC, que prevê o fim da escala 6x1, que ganhou força depois do acordo do governo, né, na Câmara. Ganhou força na Câmara. Já o dólar, né, o dólar acabou subindo. O dólar subiu 0,17% e fechou valendo R$ 5,02, com o fortalecimento global da moeda norte-americana em meio à busca de proteção com o aumento das tensões geopolíticas. O Ibovespa B3 terminou com 0,7% de queda aos 176.589 pontos, Cássio.
0: Fechou, meu querido Tourinho. Obrigado e até amanhã, viu?
19: Até amanhã. Amanhã eu estou presente aí.
0: Opa, isso aí, Tourinho presencial aqui no nosso 3 em 1. Deixa eu reunir o nosso time aqui, meu querido Alan Gani. Mais um dia, baita programa hoje e até
4: foi.
0: Amanhã.
4: Hoje foi, baita programa. Um abraço aos colegas, à audiência, até amanhã.
0: Meu querido Fapi Perno, por hoje é só, hein?
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0: Isso aí, valeu Zé, até amanhã.
8: Bom demais, até amanhã, Cássio.
0: Minha querida audiência também, obrigado pela companhia, até amanhã, tchau.
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25: Olá, tudo bem com você? Seja bem-vindo, começando mais uma edição do programa Os Pingos nos Is, reunindo os assuntos mais importantes desta terça-feira, sempre contando com a análise dos comentaristas aqui da Jovem Pan. Eu sou Daniel Caniato e você é o nosso convidado especial. O pré-candidato do PL e senador Flávio Bolsonaro está na Casa Branca, nos Estados Unidos, para um encontro com o presidente norte-americano Donald Trump. Vamos imediatamente, então, aos Estados Unidos. Lá está o nosso correspondente, o Eliseu Caetano, que está monitorando, inclusive, essa agenda de Flávio Bolsonaro e vai trazer todos os detalhes para a gente. Eliseu, seja muito bem-vindo. Uma ótima noite a você.
1: Oi, Caniato. Ótima noite para você, para os nossos colegas debatedores e, claro, para todo mundo que está colocando os pingos nos is com a gente aqui na programação da Jovem Pan, viu? Flávio Bolsonaro ainda está na Casa Branca. A expectativa é de que ele deixe a residência do presidente dos Estados Unidos nos próximos minutos e se dirija para um hotel a cerca de 10 minutos da Casa Branca, onde às 5h30 da tarde, pelo horário local daqui da costa leste americana, portanto 6h30 da noite, pelo horário daí de Brasília, daqui a pouquinho, daqui a cerca de 29 minutos, não é verdade? Ele vai conceder uma coletiva à imprensa que está na capital americana acompanhando a agenda do senador pelo PL do Rio de Janeiro e pré-candidato à presidência do Brasil. Nós estamos acompanhando desde a chegada dele aqui na segunda-feira. Havia uma grande expectativa se esse encontro ia de fato ou não acontecer. A Casa Branca, até os minutos anteriores a esse encontro, não confirmava absolutamente nada, como ainda não confirmou, ou seja, mantendo aquilo que a gente falou na semana passada aqui nos Pingos nos Is e também na programação da Jovem Pan, de que ele teria o mesmo tratamento oferecido ao presidente em exercício do Brasil, Luiz Inácio Lula da Silva, que ele seria recebido por Donald Trump, mas não haveria por parte da Casa Branca, por parte do governo americano, qualquer tipo de divulgação dessa agenda específica. E, sobretudo, ao longo das últimas horas, a expectativa subiu ainda mais por conta da agenda cheia de Donald Trump para hoje, não apenas por conta dessa não confirmação oficial por conta da Casa Branca, mas também por conta até da retórica que foi acolhida pela equipe que acompanha Flávio Bolsonaro aqui nos Estados Unidos. Alguns jornalistas que estão com ele, até o próprio irmão dele, o deputado federal Eduardo Bolsonaro, nas últimas horas se limitaram a dizer, olha, ele está em Washington, temos uma série de agendas, temos muitos encontros, vocês vão saber em breve com quem. Inclusive, antes de ir para a Casa Branca, Flávio Bolsonaro, na porta do hotel onde está hospedado na capital americana, chegou a conversar com os jornalistas brasileiros e disse, olha, eu estou saindo, vou ter um encontro importante, mas não disse para onde ia e nem com quem. Minutos antes desse encontro, já dentro da Casa Branca, o senador fez um vídeo, postou nas redes sociais, aliás, esse vídeo também está nas nossas redes da Jovem Pan, convido o nosso ouvinte, telespectador, internauta a acessar as nossas redes sociais e o nosso site, porque também temos uma matéria completa lá falando sobre essa visita. Ele fez um vídeo dizendo, estou aqui na Casa Branca e vocês já vão saber com quem eu vou me reunir. Nesse mesmo momento, um jornalista que estava com ele nessa entourage conversou com um colega jornalista brasileiro e disse, olha, eu não sei quem vazou essa conversa de que ele teria um encontro com Trump, não fomos nós, não sei se foi alguém da equipe de campanha dele, mas se esse encontro não acontecer, não vai ser vergonhoso para o Flávio, vai ser vergonhoso para a imprensa brasileira que embarcou nessa história sem se certificar. E aí o colega jornalista perguntou, mas e aí, vai ter ou não vai ter, né, esse encontro? Ele falou, olha, eu não posso falar a respeito, mas vocês vão ver. E de fato vimos, eu não sei se a gente já tem a imagem aí, a foto divulgada agora há pouco pela equipe do Flávio Bolsonaro, do senador e candidato e pré-candidato à presidência do Brasil. Ele de fato esteve com Donald Trump agora de tarde, inclusive tiraram uma foto, que, repito, foi divulgada apenas pelo lado brasileiro desse encontro, não pelo lado americano. Flávio Bolsonaro se reuniu no início da noite de hoje, no final da tarde de hoje, com o presidente dos Estados Unidos, Donald Trump. Agora, a pergunta que não quer calar, Caniato, o que eles falaram? Bom, eu conversei com algumas pessoas próximas a Flávio Bolsonaro e me disseram o seguinte, segundo as pessoas com as quais eu conversei, e aí são informações de bastidores, tá, Caniato? Flávio queria tratar de enquadramento de facções criminosas como o PCC e Comando Vermelho, como terroristas, regulação de redes sociais e de big techs. Era um outro tema que Flávio Bolsonaro queria levar à discussão com Donald Trump. Além de, possivelmente, acordos ou possíveis acordos sobre terras raras e outros assuntos considerados estratégicos para o Brasil. Flávio Bolsonaro estava o tempo inteiro acompanhado do irmão, o deputado Eduardo Bolsonaro, enquanto conversava com o presidente dos Estados Unidos, Donald Trump, e juntos eles estavam com um jornalista que os acompanha durante toda essa agenda, que foi finalizada, digamos assim, no Salão Oval da Casa Branca, onde essa foto foi tirada. Ainda não há detalhes completos aí do conteúdo da conversa, que é muito recente, acabou agora há pouco. Flávio, nesse momento, acredito eu, já esteja se dirigindo ao hotel, onde em 15 minutos vai conversar com a imprensa e contar o que conversou. Bom, analisando a foto, o que a gente tira? De conclusão prévia é o seguinte: a foto mostra Donald Trump sorridente ao lado do senador Flávio Bolsonaro. Donald Trump sentado,
25: Flávio Bolsonaro... Só quero pedir um instante, rapidamente, você mencionou essa foto que foi publicada há pouco. Inclusive, essa foto já foi distribuída aos veículos de imprensa e nós publicamos há pouco na nossa rede social. Vamos só destacar essa foto que o Eliseu mencionou, em que aparece Donald Trump na mesa presidencial, no seu gabinete, e Flávio Bolsonaro ao lado direito de Donald Trump, de pé. E esse é um gabinete muito conhecido, né, Eliseu? Traz as informações a respeito desse local onde Donald Trump recebe os seus convidados para suas reuniões.
1: Esse local aí, Caniato, é o Salão Oval da Casa Branca. É aí que ele tira as fotos oficiais, é aí que ele recebe os oficiais. Então, antes de mais nada, já chama a atenção de Flávio Bolsonaro a estar ao lado de Donald Trump na sala mais importante do Palácio Presidencial, na sala mais importante da Casa Branca aqui nos Estados Unidos. Eu não sei se a gente tem a foto de novo para colocar. Se sim, eu peço para que o nosso editor Pedro Vitor coloque e retire a tarja que está aqui embaixo para a gente dar uma olhada na mesa. Reparem só na mesa. Não há nenhum papel, não há nenhum documento. A impressão que temos é que Flávio chegou, conversou, sorriu para a foto e fizeram junto esse registro. Flávio Bolsonaro de pé, Donald Trump sentado sorrindo. Donald Trump não tem o hábito de tirar foto sorrindo, mas sabendo a gente que ele tem uma ligação com a família Bolsonaro, não fica difícil chegar à conclusão de que ele estava ali realmente ao lado de um colega, de um conhecido, de alguém pelo qual ele tem um apreço. Flávio Bolsonaro está de pé. Reparem no broche que ele está ali no paletó dele, pendurado ali, preso ao paletó. Esse broche é um broche que os senadores da República do Brasil usam em missões oficiais. Flávio Bolsonaro não estava em missão oficial, era uma missão pessoal, fora da agenda de governo. Mas com esse broche, o recado que ele quer dar é: estou aqui em nome do país, estou aqui em nome do meu governo. Vale lembrar que essa viagem, repito, foi de cunho pessoal, não foi uma viagem feita enquanto senador da República do Brasil, mas ele mesmo assim estava com esse broche, com esse artefato que mostra, né, que ele é brasileiro e é uma autoridade no nosso país. Mas na mesa, como vocês podem ver, não há nenhum documento, não há caneta, não há papel, nada que mostre que documentos foram analisados, que foram mostrados, algum tipo de documentação, absolutamente nada. Então, nesse momento, analisando apenas friamente essa foto, a gente percebe um Donald Trump muito simpático, ou seja, mostrando que ele de fato estava com alguém que ele conhece, Flávio Bolsonaro com o broche no paletó representando o Brasil, ou querendo dizer que estava ali representando o Brasil, mesmo essa viagem não sendo oficial. Aliás, essa questão também já gerou uma espécie de ruído com a chancelaria brasileira, com o Itamaraty, porque Flávio Bolsonaro e sua entourage pediram à Embaixada do Brasil em Washington DC que liberasse uma sala para que ele pudesse, depois dessa visita a Donald Trump, depois dessa reunião na Casa Branca, receber os jornalistas e conversar sobre o que eles falaram lá na Casa Branca, contar. Inclusive, no aviso de pauta, a equipe do Flávio Bolsonaro deixou bem claro: só serão respondidas perguntas pertinentes a essa agenda nos Estados Unidos. Ou seja, deixando claro que Flávio Bolsonaro não trataria de outro tema nessa coletiva que começa em exatos 20 minutos daqui para frente. Agora, por que que eu disse ruído? Porque Flávio Bolsonaro, ele não é da chancelaria do Brasil, né? Ele está ligado a um outro poder e numa viagem onde ele não representa o país. A chancelaria, segundo as pessoas que estão acompanhando o senador Flávio Bolsonaro sequer respondeu a esse pedido. E por isso eu usei essa palavra ruído. Houve um pedido por parte da equipe do senador Flávio Bolsonaro para que essa coletiva de imprensa acontecesse lá. Esse pedido sequer foi respondido, pelo menos até agora. E aí Flávio Bolsonaro vai receber a imprensa daqui a 20 minutos, como eu disse, em um hotel muito próximo da Casa Branca. Aliás, é o mesmo hotel onde ele está hospedado. E nesse momento os colegas jornalistas candidatos estão todos indo para lá. Reforço, ele está acompanhado com uma grande entourage. Veio inclusive algumas autoridades daí do Brasil, como deputados, por exemplo. Ele também está o tempo inteiro acompanhado do irmão, o deputado federal Eduardo Bolsonaro. E a expectativa agora é que ele conte o que eles conversaram, em que pé, em que tom essa conversa aconteceu, o que tanto ele tinha a dizer para Donald Trump e o que ele ouviu também de Donald Trump. Agora, para finalizar, Caniato, lembra que essa semana eu falei que essa conversa podia acontecer no dia 29.
25: Sim.
1: Exatamente por conta da agenda do Trump estar cheia. Até o último minuto, nem a equipe de Flávio Bolsonaro, e aqui a informação de bastidor, tá? Tinha certeza, podia cravar que ele iria ser recebido, que ele ia conseguir ser recebido por Donald Trump.
25: Agora, Eliseu, rapidamente, você mencionou que possivelmente Flávio e a sua comitiva estejam já se deslocando para o hotel, para realizar essa coletiva. Há informações se haverá sinal, uma transmissão via satélite, por internet? Poderemos acompanhar essa entrevista coletiva ao vivo? Qual a informação que você tem da equipe de Flávio Bolsonaro?
1: A expectativa dos jornalistas é exatamente essa, de que eles disponibilizem algum tipo de transmissão, ainda que feita por celular, para que os colegas jornalistas que não estão na capital americana consigam também saber ter acesso às informações em tempo real das falas do senador Flávio Bolsonaro. Mas nós não temos ainda a confirmação de que esse sinal estará aberto, disponibilizado com as imagens ao vivo em tempo real dessa coletiva, que, como eu disse há pouco, começa daqui a pouquinho. São 5 horas da tarde, com 13 minutos aqui na costa leste americana, 5 e meia da tarde, em mais alguns minutos. Portanto, começa essa coletiva, mas eu estarei aqui e a gente vai acompanhar, a gente vai destrinchar, Caniato, durante os Pingos nos Is e durante todo o resto da programação da Jovem Pan, todas as repercussões e os desdobramentos, obviamente, dessa visita do senador Flávio Bolsonaro aqui aos Estados Unidos e, sobretudo, desse encontro com Donald Trump, porque aqui os analistas que acompanham o Brasil já estão cravando. Flávio Bolsonaro vai tentar, obviamente, capitalizar em cima desse encontro para tirar o foco da polêmica que ele estava submerso, envolvido desde a semana passada com relação a Daniel Vorcaro e o filme Dark Horse. E também, obviamente, ele vai tentar com isso apaziguar, digamos assim, os ânimos em torno dessa pré-candidatura dele à presidência do Brasil. Então, os analistas por aqui já avaliam dessa forma, né? Esse encontro ele foi exatamente pensado para mudar o foco da campanha pré-presidência do Brasil de Flávio Bolsonaro. Mas a gente vai seguir daqui o Caniato acompanhando, porque nesse momento eles estão se dirigindo já para o hotel. A reunião na Casa Branca terminou. Donald Trump está com a agenda atrasada. Ele passou a manhã inteira fazendo exames médicos e a agenda toda dele atrasou. Então ele vai ficar até mais tarde, 7 da noite, tem um jantar. Ou seja, não tem mais encontro com o Flávio, pelo menos não hoje.
25: Tá certo. Eliseu continua monitorando as informações. Claro, Eliseu está nos Estados Unidos. Qualquer novidade, Eliseu, por favor, prioridade para você, microfone sempre abertos. Eu vou girar com os nossos comentaristas. Daqui a pouco a gente volta a conversar, inclusive na expectativa para essa entrevista coletiva. Um abraço, bom trabalho para você. Até daqui a pouco. Chamar os nossos comentaristas para avaliar todas as informações trazidas pelo Eliseu Caetano e principalmente o encontro, né, de Flávio Bolsonaro e Donald Trump. Há pouco trouxemos a foto, o registro desse encontro. Está, inclusive, publicada essa foto nas redes sociais da Jovem Pan. Chamar o Roberto Mota, que acompanhou todos os destaques e as informações trazidas pelo Eliseu. No final das contas, bingo, né? Para a campanha ou a pré-campanha de Flávio Bolsonaro, foi aos Estados Unidos, não perdeu viagem, conseguiu registro com o presidente dos Estados Unidos e, segundo as informações de bastidores, tratou de muitas questões importantes para o Brasil e para os Estados Unidos. Bem-vindo, Mota.
2: É um gol de placa, Caniato, feito da forma correta. Boa noite a você, boa noite aos meus colegas de bancada, boa noite à nossa audiência. É um gol de placa. Quando a campanha de Flávio começou, havia dúvidas. À medida que a campanha avançava, Flávio surpreendeu. Ele surpreendeu pela brilhante estratégia de se apresentar como moderado, como um estadista que procurava o bem do Brasil. E os resultados foram absolutamente espetaculares. Aí veio o vazamento da conversa com o banqueiro e a campanha ficou sem rumo. Agora, a campanha pode ter reencontrado esse rumo. Não é todo mundo que tem uma foto com Donald Trump no Salão Oval. É evidente que Donald Trump entende o impacto dessa foto. Flávio, na fotografia, está do lado direito de Donald Trump. Do lado direito de Flávio tem uma estátua de George Washington, o primeiro presidente dos Estados Unidos. Do lado esquerdo de Donald Trump há uma estátua do famoso hasteamento da bandeira americana na Batalha de Iwo Jima. Foi uma batalha crítica da Segunda Guerra Mundial, da guerra no Pacífico. E reparem o sorriso de Donald Trump e na gravata verde-amarela de Flávio Bolsonaro.
25: Pois é, boas observações do Roberto Mota, inclusive para as pessoas que nos acompanham pelas emissoras de rádio. Chamar o Luiz Felipe Dávila para trazer também suas impressões iniciais dessas notícias que chegaram dos Estados Unidos por intermédio do nosso correspondente internacional. Dávila, ótima noite a você. Quais aspectos desse encontro precisam ser sublinhados aqui pelo programa? O Mota menciona um gol de placa da pré-campanha de Flávio Bolsonaro. Daqui a pouco a gente vai trazer os detalhes, né, do que foi tratado nessa entrevista coletiva. Mas é possível que uma pré-campanha consiga capitalizar muita coisa a partir de um encontro com o presidente dos Estados Unidos? Boa noite.
5: Boa noite, Caniato, Mota, Beraldo, Musa e a nossa querida audiência. Bom, primeiramente, um encontro com o presidente dos Estados Unidos é sempre um fato político. Se isso vai ser benéfico ou não para a campanha, vai depender muito mais dessa coletiva de imprensa. Ou seja, o que será relatado. Como eu disse ontem, pode ser uma grande oportunidade e pode ser uma armadilha, principalmente num Brasil que nós vivemos um clima de inquisição. Qualquer sinal de que houve alguma interferência, ingerência ou complô ou que passa qualquer fantasia na cabeça dos inquisidores, isso pode complicar muito a vida de Flávio Bolsonaro. Então, é muito importante essa coletiva de imprensa para saber como Flávio vai se sair e ver se transforma isso realmente num grande ativo. Mas não há dúvida que a fotografia é, sim, um ativo importante para a candidatura de Flávio, que nesse momento precisa sair do corner dessa questão do Banco Master. Agora, o segundo ponto, e aí eu acho que pode se transformar num gol, é justamente dizer como Flávio Bolsonaro, se eleito presidente, pode reatar as relações do Brasil com os Estados Unidos, que estão no seu pior momento. Apesar de Lula fazer todo esse carnaval político e a tal da química de Donald Trump, as relações Brasil-Estados Unidos estão no seu pior momento. E é evidente que relações entre Brasil e Estados Unidos precisam melhorar muito e uma química de amizade de muito tempo, que é o caso da família Bolsonaro com Trump, pode ajudar a melhorar as relações entre os dois países. Então, Caniato, se será uma grande vitória ou não, depende muito das palavras e das consequências desses atos no Brasil e não esquecendo aqui a nossa audiência que não vivemos tempos normais. Vivemos num período de inquisição, onde tudo pode passar por uma heresia e isso causar enorme dor de cabeça a Flávio.
25: Pois é, interessante quando o Dávila menciona isso. Não vivemos tempos normais. E a partir disso, há muitas reflexões a serem feitas depois de um encontro entre o pré-candidato e o presidente dos Estados Unidos. O Bruno Musa também está com a gente conectado, vai trazer suas análises e projeções a partir desse encontro, a foto publicada nas redes sociais. Flávio Bolsonaro, que é senador da República, pré-candidato à presidência da República, há um alinhamento ou pelo menos um contato mais próximo entre a família Bolsonaro e a família Trump já de alguns anos, desde que Jair Bolsonaro se tornou presidente dos Estados Unidos e Eduardo, principalmente, tem contato com a família Trump, é amigo do filho de Donald Trump. Musa, o que lhe chama a atenção? O Dávila, quando menciona não vivemos tempos normais, talvez alguém diga, não é normal o presidente dos Estados Unidos receber um senador da República. Não é normal o presidente dos Estados Unidos receber um pré-candidato. Isso é anormal? Agora, também não é preciso olhar com bastante cuidado sobre o que o outro lado, o adversário de Flávio Bolsonaro, pode transformar essa notícia, que isso pode se voltar em algum momento contra o próprio Flávio, né?
6: Boa noite, Caniato, Mota, Beraldo, Dávila, todos que nos assistem no Brasil. Muito boa noite a todos. Bom, sem dúvida nenhuma, ontem quando comentamos a respeito, eu até falei que o que o Dávila tinha trazido, que ele acabou de comentar, eu não tinha pensado e realmente achei bastante pertinente. Mas mesmo assim, eu continuo achando que o risco-retorno ele é altamente benéfico nesse sentido. Minha cabeça de mercado financeiro diário me traz sempre essa ponderação de risco. Será que faz sentido o custo versus o benefício que você pode ter? Eu acho que é algo que nós fazemos diariamente em toda e qualquer decisão na nossa vida, mesmo que de maneira intuitiva. Então, dessa maneira, eu acho que faz sentido. A foto, ela corre o mundo, a foto ela é importante. Lula esteve presente com Donald Trump há pouco tempo. No meu entender, não trouxe nada de prático de verdade, ou seja, consequências que poderiam ser positivas. Não valeu sequer uma foto bonita ali. Então, tanto é que um, dois dias depois já não se falava mais do tema. Vendo agora as questões práticas, de fato, não tivemos nada. E essa foto pode render positivamente ali na campanha durante a campanha. Claro que isso abre margens em um momento que o Brasil está de arbitrariedades, de risco. Mas o que não é tomar risco nesse momento? Ainda mais quando ele viu a sua campanha perder um pouco de fôlego por conta dos áudios. No meu entender, foi um efeito marginal, ou seja, muito aquém do que o PT esperava. E quando analisamos hoje os mercados preditivos, o próprio Lula voltou a cair de maneira significativa. Mas eu compartilhei uma matéria importante que vai na linha do que o Dávila falou, que o Alexandre de Moraes está no jornal de grande circulação, que o Alexandre de Moraes pede, abre aspas, Moraes pede a PGR parecer sobre incluir Jair e Flávio em inquérito. Ou seja, que teria a ver com essa atuação deles, do Eduardo Bolsonaro lá nos Estados Unidos. Então, sim, as pessoas aqui, a burocracia aqui pode querer fazer qualquer coisa, afinal de contas nós não sabemos o que pode ser feito com as regras vigentes no Brasil, tudo muda, mas, no meu entender, esse risco ele existe, mas ele é altamente calculado. Se de fato transformarem ele inelegível por uma visita dessa, ele expõe para o mundo ainda mais o que de fato está acontecendo aqui no Brasil.
25: Pois é, daqui a pouco o Cristiano Beraldo estará com a gente. O Beraldo vai trazer também suas análises a respeito dessa agenda de Flávio Bolsonaro com Donald Trump. Uma rápida parada para as pessoas que nos acompanham pela rede.
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13: O avanço da safra de cana-de-açúcar no centro-sul do Brasil já começa a provocar impactos diretos no mercado de biocombustíveis. Com o aumento da oferta, o preço do etanol hidratado registrou a maior queda entre os combustíveis na segunda semana de maio e atingiu o menor patamar de 2026. Levantamento do Monitor de Preços de Combustíveis da Veloy, elaborado com o apoio técnico da Fundação Instituto de Pesquisas Econômicas, mostra que o litro do etanol caiu 3,83% em relação à última semana de abril, passando para R$ 4,48 o litro na média nacional. No Paraná, os preços nas bombas do biocombustível em algumas cidades como Maringá, os valores caíram para menos de R$ 3,70 o litro. E nesta semana, os preços do boi gordo ficaram estáveis nas principais praças brasileiras. Dados da Agrifato e Scott Consultoria, que acompanham diariamente os negócios nas regiões

0: verão e inverno da safra 2025-26. A elevação da umidade no solo favoreceu o desenvolvimento do milho segunda safra no Paraná. Para o trigo, o boletim aponta boas condições das lavouras no estado, favorecidas também pela redução das temperaturas.
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6: Cano. Do lado esquerdo tem um busto de Abraham Lincoln, uma estátua de George Washington, o hasteamento da bandeira em Iwo Jima. Esses são símbolos importantes da República Americana, que tem a mesma Constituição desde 1789. E na Declaração de Independência dos Estados Unidos, os pais fundadores dizem que todo homem tem direito à vida, à liberdade e à busca da felicidade. Essa é a república mais antiga do planeta Terra. Ela foi construída em cima da liberdade, principalmente em cima da liberdade de expressão. Então, eu acredito que se esse foi tema desta conversa com Donald Trump, isso é uma oportunidade fantástica para que Flávio retome a direção original da sua campanha e, na aproximação com Donald Trump, a reaproximação com os Estados Unidos, abra caminho para uma nova era de prosperidade e segurança para o Brasil.
7: Pois é, agora sim o Cristiano Beraldo, ao vivo, conectado com a gente. Beraldo também acompanhou as informações, a divulgação da foto, aquilo que já se fala nas redes sociais a partir desse encontro, mas obviamente teremos as informações da boca do próprio Flávio Bolsonaro, que deve fazer dentro de alguns instantes uma entrevista coletiva em um hotel próximo à casa, à residência oficial, palácio de Donald Trump, a Casa Branca. Beraldo, seja bem-vindo. Ótima noite a você. Quais detalhes devemos nos atentar a respeito desse encontro entre o pré-candidato à presidência pelo PL e o líder da mais poderosa nação do mundo? Boa noite.
8: Boa noite, Caniato, Mota, Musa, Dávila. Boa noite, audiência que prestigia diariamente os pingos nos is. Caniato, o que Flávio Bolsonaro poderia tirar desse encontro? Ele conseguiu que a foto, não só uma foto com Donald Trump, uma foto no Salão Oval, o lugar onde as decisões mais importantes do mundo são tomadas. Esse Donald Trump sorridente, gentil, demonstra que existe ali uma relação que nós já sabíamos que existia. A proximidade dos filhos de Jair Bolsonaro, até com os filhos de Donald Trump, é antiga. E agora o Flávio Bolsonaro consegue uma ajuda importante no momento em que sua campanha atravessa a crise de maior repercussão até aqui. E aí ele consegue mudar o assunto, mudar de tema, virar uma página para que as pessoas possam associá-lo a outro assunto que não Daniel Vorkari, o Banco Master. Então, essa foto ela já está circulando aí o Brasil inteiro, boa parte do mundo, e é isso que importa para ele. O que eles trataram ali? Eu acho muito difícil que algum tema realmente relevante tenha sido resolvido ou tenha sido avançado. Porque, afinal de contas, Flávio Bolsonaro é um senador da República, pré-candidato a presidente. Mas ele não tem em suas mãos poder de fazer acontecer grandes coisas entre Brasil e Estados Unidos. Mas fica ali.

0: e um gesto de Donald Trump com o Flávio Bolsonaro para quebrar a narrativa até da campanha de Lula, dizendo que Lula ataca Donald Trump, mas é recebido, fica lá no tapete vermelho e tal com Donald Trump. E agora Donald Trump dá um freio de arrumação e mostra que a coisa não é bem assim. Não adianta Lula querer se vangloriar de algum privilégio nessa relação, porque Donald Trump é um sujeito pragmático e terá boa relação, seja com quem for o presidente. Provavelmente terá mais simpatia em lidar com o Flávio Bolsonaro, pode torcer pela vitória de Flávio Bolsonaro, mas os interesses dos Estados Unidos no Brasil exigem dele o pragmatismo que ele vem demonstrando. Então, Caniato, acho que foi um gol marcado pela campanha de Flávio Bolsonaro, mas é isso aí, é essa foto e é essa foto que será usada pela campanha a partir de agora.
1: Lembrando que o nosso correspondente está nos Estados Unidos, né, o Eliseu Caetano, monitorando, inclusive, essa entrevista coletiva que deve acontecer dentro de instantes em um hotel em Washington, D.C. Daqui a pouco ele vai trazer os detalhes e as informações. A gente vai seguir com o noticiário e daqui a pouco a gente volta a tratar disso a partir da informação da realização dessa entrevista coletiva. Tomara que tenha sinal e a gente consegue, inclusive, transmitir as partes mais importantes para você que está conectado com a gente aqui na programação da Jovem Pan. O ex-governador do Rio de Janeiro, Cláudio Castro, foi alvo de uma nova operação da Polícia Federal sobre aportes bilionários do Rio Previdência no Banco Master. A Polícia Federal apura aplicações de cerca de 970 milhões de reais que foram feitos pelo Fundo Previdenciário dos Servidores Estaduais em créditos financeiros. E aí esses aportes foram depois emitidos pelo Banco Master. A Polícia Federal aponta que os investimentos do Rio Previdência no Banco Master não partiam de decisões técnicas, e sim de alinhamento político e da relação pessoal entre Cláudio Castro e Daniel Vorkar, o dono da instituição financeira. Começar essa rodada com o Luiz Felipe Dávila. Você, Dávila, Cláudio Castro se defende, diz que essas operações têm objetivos políticos. É importante lembrar que ele é pré-candidato ao Senado Federal, né? E muitos colocam em dúvida, em xeque, se essa pré-candidatura ou se essa candidatura irá se consolidar diante de um cenário bem difícil para ele.
2: Se tem uma coisa que o ex-governador Cláudio Castro falou corretamente, das ligações políticas. Tudo é político nesse mundo sujo de Vorkaro. São ligações políticas, favores políticos, depósitos das previdências estaduais e municipais no Banco Master por razões políticas. Tudo é político. Isso mostra como Vorkaro soube azeitar com dinheiro, favores, festas, jatinhos, uísques, esta república do rabo preso, essa república que se embevece no dinheiro, nas festas, nos convescotes internacionais de cinco estrelas. É esta vergonha que fez essa máquina de fraude crescer e expandir. E o banqueiro preso ter a cara de pau de dizer que ele pode devolver até 60 bilhões de reais. Por isso, é fundamental que essas agendas, ligações, telefones celulares, todo este conteúdo seja revelado ao público com transparência. Nós não podemos continuar vivendo eternamente de informação conta-gota. O podre desta república precisa ser revelado, porque nós não podemos continuar achando que vivemos tempos normais. Aliás, isso já está sendo feito com outro escândalo neste governo, que é o roubo do INSS. Todo mundo parou de falar desse assunto, Caniato. Não se fala mais dos bilhões de reais roubados dos velhinhos. Nós falamos mais de 8 bilhões de reais em descontos indevidos e mais de 90 bilhões de reais em consignados. Já varreram o problema para debaixo do tapete. Nós não podemos deixar isso acontecer. Depende da sociedade, da imprensa, cobrar constantemente que esta indústria do roubo da República do Rabo Preso continua pulando de um escândalo para outro, enquanto a população fica assustada e atônita com tanto dinheiro roubado, com tanto bolso recheado de dinheiro da sem-vergonhice e da corrupção.
1: Pois é, os nossos comentaristas avaliando mais uma operação que mirou o ex-governador do Rio de Janeiro, Cláudio Castro. Operação que, inclusive, revela as ligações entre o ex-governador e o banqueiro dono da instituição financeira. Deixa eu chamar o Bruno Musa. O Bruno sempre trazendo informações importantes a respeito do mega esquema de conexões do Banco Master e de Daniel Vorkar. E, nesse caso em especial, o ex-governador tem muito a explicar, né, Bruno Musa? Quais são as justificativas para que os aportes teriam sido feitos? Ou em que momento ele toma-se a decisão de que o Banco Master era a melhor opção? Levar o dinheiro do Rio Previdência para o Banco Master. E aí a investigação revela que as justificativas, as decisões, não eram técnicas, e sim o que determinava era o alinhamento político. Ou seja, não é uma novidade, né? Algo que se repetiu, por exemplo, nos aportes feitos em outras localidades, em outros estados, né?
3: Sem dúvida, e o Rio é um deles, né? O Amapá, que tem outra figura importante da política brasileira, também está envolvido com algumas centenas de milhões ali de alocação no Banco Master, quando já havia ali uma possibilidade de pelo menos questionarmos quem é esse banco dentro do sistema financeiro e por que estaria recebendo milhões ou, em alguns casos, bilhões de aporte, né? O que foi noticiado hoje, realmente, ele eu não diria impactante, mas ele diria esclarecedor sob o ponto de vista técnico da coisa. Veja, muitos dos créditos podres eram retirados de dentro do balanço do Banco Master para que ele pudesse seguir captando no varejo via CDB. Então, fundos de fachada eram criados, o dinheiro entrava via captação de CDB, o dinheiro era migrado para comprar empresas em que os vendedores estavam dentro do esquema, eles pegavam esse dinheiro e colocavam em fundos, nesses fundos de fachada. E aí esses fundos compravam os créditos podres de dentro do balanço do Master. Então você retirava o risco do balanço do banco e repassava a esses FDICs, que é Fundo de Investimento de Direito Creditório. Consequentemente, quando você limpa o balanço de forma artificial, aí, como a gente sabe, fraudulenta, ele abria mais espaço para comprar, ou melhor, para captar via CDB, Certificado de Depósito Bancário do Varejo, pagando taxas acima da concorrência, não apenas na distribuição, mas também taxa de remuneração aos clientes finais. Assim, dessa forma, o banco foi se alavancando e chegou a números estratosféricos, como a gente sempre coloca aqui. E a questão é, em meio a tudo isso e todas essas fraudes sendo ventiladas na época, ventiladas e depois esclarecidas, como é que a decisão de colocar fundos de previdência, ou melhor, dinheiro da previdência de aposentados, em um banco como esse, quando a possibilidade dentro do sistema financeiro de forma muito mais confiável é ampla, ou seja, você tinha muito mais opções de maneira cautelosa para fazer uma boa gestão. Mas a gente já viu ao longo dos últimos anos, Caniato, que os fundos de gestão, eles são mais uma vez uma obra usada para política partidária. Foi assim com os fundos de pensão, por exemplo, do Banco do Brasil, o Previ, foi com o Funcef da Caixa Econômica Federal. São bilhões e bilhões usados para um projeto político pessoal ou de um grupo de pessoas. Consequentemente, os gestores desses fundos não são técnicos, eles são indicações políticas, e quem paga a conta? Todos nós, especialmente aqueles aposentados que têm um débito no seu contra-cheque por anos, de maneira coercitiva, sem nenhum tipo de escolha. E em meio a tudo isso, digo essa entrada para dizer, essa discussão que está na base da sociedade de defender partido político A, B, C ou D, cai por terra com mais uma coisa que estamos vivenciando. Qual é o partido do Castro? Qual é o partido, por exemplo, do político importante que tem ali uma correlação grande com o Amapá, que também aportou no Banco Master? Quais os partidos todos envolvidos aqui? Qual o partido, por exemplo, de Caiado, que tem ali junto com a Kassab, que tem apoios dentro do Brasil que apoiam o governo Lula? Qual é o partido? Qual é, por exemplo, a ideologia desse partido? Em quem votar? Isso mostra que essa discussão é muito mais profunda no Brasil. Não há ideologia no campo político. Essa ideologia tem que ser debatida por todos nós na base da sociedade, para fazermos pressão nessa camada burocrática que manda de maneira absurda em todos nós e querem que nós nos tornemos servos deles. Eles acham que somos.
1: Pois é, só uma informação, só para atualizar a nossa audiência coletiva, começando em Washington, D.C., Flávio Bolsonaro conversando com os jornalistas, não temos o sinal ainda, parece que há dificuldades técnicas, enfim, na transmissão pela internet, daqui a pouco, possivelmente, teremos o sinal, se não, material recuperado, né? Material gravado, traremos as informações mais importantes compartilhadas por Flávio Bolsonaro nessa entrevista coletiva. O Eliseu Caetano segue acompanhando, daqui a pouco ele volta aqui na programação. Deixa eu chamar o Cristiano Beraldo para trazer também as impressões dele a respeito dessa situação que envolve o ex-governador do Rio de Janeiro, que tem pretensões políticas, eleitorais, pré-candidato ao Senado. E diante dessas revelações e essas operações em curso, ele fica em uma situação muito delicada, muito desconfortável e tem muita coisa para explicar, né, Beraldo?
0: Miato, pretensões muita gente tem, né? Mas me parece que já está definido que o Cláudio Castro não terá paz até as eleições, né? Dá a impressão de que essas operações envolvendo coisas que aconteceram durante seu governo, elas vão ficar aí minando a sua viabilidade eleitoral. E mesmo que ele se lance, por exemplo, a deputado federal, ou mesmo aceite uma indicação para o Tribunal de Contas do Estado, porque parece que essa é uma possibilidade que ainda está sendo discutida, eu duvido que esses poderosos, verdadeiros poderosos do Brasil, vão permitir que ele faça uma coisa ou outra, ou assuma um cargo como deputado federal, ou assuma a cadeira de conselheiro do Tribunal de Contas, porque ele está naquela lista de pessoas que não terão sossego. Agora, tudo o que aconteceu ali no seu governo precisa, obviamente, ser investigado para entender qual foi essa dinâmica, porque existia o governo Cláudio Castro, ele foi desenhado como um governo de alguém que estava lutando por sobrevivência, né? A gente precisa fazer um histórico aqui. O Wilson Witzel foi eleito numa eleição completamente improvável, acabou entrando em confronto com a Assembleia Legislativa e me perdoem pela qualidade que a gente vê ali da Assembleia Legislativa do Rio de Janeiro, não me parece que ele estava errado, de todo, pelo menos. Mas, quando ele entra nesse conflito, a Assembleia opera para que ele seja retirado do cargo. E Cláudio Castro assume num compromisso de lotear ali os espaços do governo entre os deputados estaduais. E assim ele construiu a sua governabilidade. Então, o perfil do seu secretariado nunca foi, raras, mas honrosas exceções, nunca foi um perfil de secretariado de pessoas que talvez desempenhassem as suas funções da maneira a beneficiar o Estado do Rio de Janeiro e a população fluminense. Então, tem muita coisa ali que se começar a mexer, vai vir um cheiro estranho. E é preciso que isso aconteça, mas que isso aconteça no trâmite normal das coisas, né? Eu me preocupa muito esse Brasil que vai colocando alvo aí nas costas de algumas pessoas e toda a máquina do poder vai se mexendo tendo aquela pessoa como alvo. Até porque o Rio de Janeiro hoje passa por uma situação que é uma aberração sobre todos os aspectos que se possa olhar. Como é que pode o presidente do Tribunal de Justiça do Estado permanecer no cargo de governador, mesmo havendo um presidente da Assembleia Legislativa, quando a lei é absolutamente clara? O presidente da Assembleia Legislativa tem que assumir o governo quando não há nem o governador, nem o vice-governador presente. Aí vão dizer, não, mas a qualidade da Assembleia Legislativa não é boa, então não se pode confiar. Mas me desculpa, a população que confiou. O Rio de Janeiro não está nessa situação absurda por acaso. Aliás, Cláudio Castro foi eleito no primeiro turno. Então é preciso também que a população do Rio de Janeiro tome consciência do que as suas escolhas através das eleições produziu, não só para o Estado, mas para a vida dessas pessoas que não conseguem ter o básico. Agora nós estamos falando aí de milhares e milhares de aposentados que tiveram um rombo, ao que parece, de 3 bilhões de reais nas economias do fundo de pensão que sustenta esses aposentados. Isso é absurdo. Isso é uma loucura. Só que a população não parece que está se dando conta disso. Então, o cenário para o Rio de Janeiro é um cenário que continuará sendo crítico, porque eu não estou percebendo que a indignação está tomando conta no nível que vai produzir uma mudança radical. A mudança radical que o Rio de Janeiro precisa.
1: Pois é, deixa eu chamar o Roberto Mota para... Mota é do Rio de Janeiro, mora no Rio de Janeiro. Eu acho que tem propriedade para fazer as reflexões a respeito desse caso. Antes disso, uma rápida parada para as pessoas que nos acompanham pela rede de rádios.
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1: assim, toda a rede. E termina aqui mais uma edição de Os Pingos nos Is. Eu agradeço muito a sua companhia e audiência. Na sequência, Jornada Esportiva Jovem Pan imperdível. Tchau, pessoal.
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0: do Brasil, São Paulo e Boston River. Vamos lá, Ronaldinho, hino tricolor, hino do São Paulo, aqui na Pan. Vai lá, Jaco, para todo o Brasil, no FM 100,9. Coloca em campo o tricolor do... Tricolor, tricolor do Morumbi, tricampeão do mundo. Coloca em campo, São Paulo!
1: O São Paulo de Dorival Júnior, escalado definido para a partida de hoje, precisa de uma vitória simples. Rafael é o goleiro com a camisa de número 23. A zaga tem Lucas Ramon com a camisa número 19. Alan Franco veste a camisa de número 28. Osório começa entre os titulares. Jovem da base ganhando espaço. Tantos e tantos lesionados. Osório veste a 54. Wendel tem a camisa de número 18. O meio-campo tem Pablo Maia, 29. Danielzinho veste a 94. Arthur já mais à frente, aberto pela direita, tem a 37. Aberto pela esquerda, Ferreirinha veste a número 11. André Silva, hoje é o par de ataque, a dupla de ataque com Caleri. André Silva, 17. Caleri é o capitão da equipe com a camisa de número 9. Confirmando o São Paulo de Rafael, Lucas Ramon, Alan Franco, Osório, Wendel, Pablo Maia, Danielzinho, Arthur, Ferreirinha, André Silva e Caleri. No banco de reservas, o São Paulo tem Carlos Coronel, Cedric Soares, Rafael Toloi, Enzo Dias, Luan Negrucci, Hugo Giordinei, Pedro Ferreira, Luca, TT e Tapia. Esse é o São Paulo Futebol Clube. Falso Favara.
0: Já falado, agora o Boston River.
1: Uruguai, o Boston River já eliminado, já deu adeus, está escalado também para a partida de hoje pelo técnico Ignacio Iturralde, o goleiro e capitão da equipe, vestindo a número 12, Gonçalves. A zaga tem Acosta, 31, Ribeiro, 23, Aguirre tem a 25, Fernandes é o número 13 e o Haller veste a 17, mais à frente o da Fonte tem a camisa número 14, Munhoa veste a 26, o Ramírez tem a 11. No ataque, Reina 99 e Bonfiglio tem a camisa de número 8. Confirmando o Boston River de Gonçalves, Acosta, Ribeiro, Aguirre, Fernandes, Haller, da Fonte, Munhoa, Ramírez, Reina e Bonfiglio. No banco de reservas, a equipe do Boston River tem Antunes, Soto, Mancebo, Sur, Granja, o Hornos, o Pérez, o Martini Corena, Andy Lopes, Torres, Yair Gonçalves e Alexander Gonçalves. Esse é o Boston River, é o Clube Atlético Boston River, Favai.
0: Tá falado quem apita no Morumba.
1: Arbitragem de Augusto Menendez, ele é peruano, viu, Favara? Do Peru. Augusto Menendez e Diego Jaimes, além do Jorge Castilho. Quarto árbitro, a quarta árbitra, no caso, é Elizabeth Tintaya. E no VAR é o Edwin Ordóñez.
0: Raí Monteiro, quero mais uma palhinha sua direto no Morumba, Raí.
2: Bom, vamos lá, Fausto. Um abraço para todo mundo que está com a gente no FM agora também. São Paulo nessa expectativa de voltar a vencer, há muito não ganha. Vive uma péssima fase, acho que o pouco público demonstra um pouco isso também por aqui, né? Hoje o Dorival testando, como eu disse, uma formação com dois atacantes, né? O André Silva e o Caleri, antes vinham jogando o Luciano e o Caleri na frente. E também tem a novidade do menino Osório, né? São Paulo tem um problema no seu sistema defensivo, o Arboleda viveu aí aventuras, né? Fora de campo e não é mais um jogador disponível, o Sabino nesse momento tá machucado, o Dória foi embora por motivos pessoais. Então São Paulo precisa recorrer mais uma vez à sua base para completar o elenco. E lança um menino, o Osório vai ter a oportunidade hoje de ser titular. E tenho certeza que ao longo da temporada, depois da Copa do Mundo, vai ser um jogador também bastante utilizado.
0: Tá tudo pronto, Chacon!
1: Tudo, a bola vai rolar aqui no estádio do Morumbi. São Paulo, Boston River, e com todas as emoções da última rodada da Sul-Americana, é o São Paulo buscando a classificação. Vem nessa! Fausto Favara!
0: Muito obrigado, Giovanni Chacon. Raí Monteiro também, direto do Morumbi. A nossa dupla que estará nos Estados Unidos. O Flávio Pradão, meu lado. Tá tudo pronto. Cederia para a pertença do time do Poção. Capita o árbitro, está falando. Fomos juntos nessa caminho da emoção. Do gol!

0: lateral para Bozan. Lá vem o time do Bastão River. Vai trabalhando com o Munhonha. Ele domina, prende a bola, volta o jogo aqui pelo setor direito. Trabalhando a bola de novo o time do São Paulo. Ganha rebento lateral aqui pelo setor esquerdo. Falta o jogo de novo, mais atrás o tricolor do Morumbi. Vai tocando de pé em pé. Trabalha a jogada no campo de defesa. Vem o Sário. Ele domina de perna direita. Chega, estica a bola na bem esquerda para Pablo Maia. Pablo Maia de perna direita. Tocando a bola aqui pela lateral com a esquerda. Vem chegando, trabalhando. Falta o jogo. Trabalha a bola, Osório. Osório prende a bola. Pega a bola no meio para Pablo Maia. Falta o jogo para Osório. Que deixa para Alan Franco. Alan Franco no campo de defesa. Tem aberto Lucas Ramon. Lá pelo centro direito, Lucas Ramon. Lucas Ramon falta o jogo para Alan Franco. Alan Franco de perna direita. Inverte a bola para Osório. Osório desce para o time do São Paulo. Olha o Osório aí. Vai descendo pela linha esquerda. Estica a bola na frente. Brinca pela bola. Recupera a bola. Está pronto jogar aqui pela linha direita. Insiste de novo o time do São Paulo. Limpa, vai para dentro. Olha o tricolor. Vai levando, carregando. Vem Ferreira. Mete a bola no meio. Chega Danielzinho no corpo. Perde a bola. Falta do Danielzinho. Chegou.
1: Falta do Danielzinho. Jogo parado no campo defensivo do Boston River. É o começo da partida 0-0. Posse de bola para a equipe uruguaia.
0: A passe limpa na frente do Uruguai, 0-0. 0 para o São Paulo, 0 também que é para o time. Então, Passão River vem para repor a bola que jogou bem com o Gonzalez. Como é que é a pronúncia desse número 26 aí, meu caro Chacon?
1: Munhoa. O N tem o tremazinha, é como o NH, Munhoa.
0: Munhoa, lá vem de novo. Mete a bola de novo na pelo setor esquerdo. Daniel Pastor pedalou, foi pra dentro. Bola desviada, bate na marcação. Tricolor de sangue pro jogo. Desce o time do São Paulo. Mete a bola na pelo setor direito. Vai carregando a bola. Time tricolor. Vai Arthur. Arthur desceu pro tricolor. Tem galera impedindo. Arthur prende demais a bola, hein, meu filho? Perdeu a bola. Recupera, sai pro jogo na pelo setor esquerdo. Vai trabalhando a bola de novo. O time do Pastel River na pela ponta esquerda. Falta o jogo, toca a bola de pé em pé. 2:30 passados este primeiro tempo, 0-0. 0 para o tricolor, 0 também para o Vasco. Lá vem Caleri, abre o jogo para Arthur, Arthur para Caleri. Caleri tem André pedindo, levou para o fundo, cruzamento, a bola saiu. Não saiu não, ele não saiu. O Pocini para o time do Vasco, diga.
1: É, sem muita força, né, e nem muito jeito, Caleri fez o cruzamento nas mãos do goleiro, o Gonzalez, capitão da equipe uruguaia. 0-0 o começo da partida.
0: 0-0, começo da partida 0-0, 0-0. Eu vou trabalhando a bola de novo, o time do São Paulo. Recuare, abre o jogo aqui pelo setor esquerdo. Vem chegando, vem trabalhando a bola. O time São Paulino vem trabalhando para Danielzinho, que faz o jogo para Osório. Osório desce para o time do São Paulo. Osório vem carregando a bola de perna esquerda. Abriu o jogo para Alan Franco. Alan Franco desce para o tricolor do Morumbi. Vai descendo o São Paulo com 10 pontos. O tricolor com 10 pontos nesse momento no grupo. Vai passando na liderança do seu grupo. Até porque ninguém pode dar bobeira, né, Chacon? Segundo de grupo não passa. Passa os melhores, passa, né, Chacon?
1: Não, passa pro playoff, né? Enfrenta o terceiro colocado da Libertadores. Mas são mais duas datas aí pra jogar.
0: Que praticamente evitar. Não existe, né? São datas
1: isso,
0: horríveis,
1: né? Problemão.
0: Quanto menos jogo, melhor. Lá vem de novo o time do São Paulo. Lá vem de novo o tricolor do Morumbi. Parte pro campo de ataque. Mete a bola na frente. Que bolão pra André, pra Caleri. Caleri pro André de novo. Afasta a sacatina de qualquer maneira. Arrebento lateral. Lá pelo setor direito. Arrebento lateral. Briga pela bola de novo. Lá pela ponta. Vem chegando. Vem trabalhando a bola. O time do São Paulo. Domina Danielzinho. Ele pisa. Faz o jogo. Trabalhou de pé em pé. Pisa na bola de perna direita. Já abre o jogo lá pelo setor direito. Trouxe a bola para Arthur. Arthur abriu o jogo. Toca a bola na meia direita. Danielzinho chuta a bola em cima da marcação. Sobra de novo pro time do São Paulo. Osório. Osório abriu o jogo aqui pela lateral esquerda. Vem com o Wendel. O Wendel dominou. Carregou o Wendel. O Wendel meteu a bola para André Silva. André cruzou. Bola para Arthur. Vai pintar o primeiro. Bateu!

0: terceiro pé, profundo na rede. Festa tricolor, festa tricolor, festa São Paulino em todo o Brasil e em todo o planeta. São Paulo 1, Boston River 0. E aí, Gonzalez vai fazer o quê?
1: Vai buscar!
0: Sai o primeiro tricolor, Chacon!
2: Saiu o primeiro, né? A jogada pelo lado esquerdo em velocidade, o cruzamento foi rasteiro, passou por todo mundo da marcação do Boston River e apareceu por ali Arthur em velocidade pelo outro lado, lado direito de ataque para pegar a bola, ter tempo suficiente para engatilhar e mandar um chutaço com muita força e alto para cima do goleiro Gonçalves para estufar as redes e acordar a vizinhança. O São Paulo está na frente, 1 São Paulo 0 Boston River.
0: Flávio Prado sai na frente, o tricolor.
3: São Paulo começou pressionando, como era natural de acontecer. Bela jogada, muito bem feita. Uma das poucas vezes que o Boston River esboçou sair, perdeu a bola. Bola para a esquerda, cruzamento perfeito, chegada do Arthur. 1-0 para o São Paulo. Tem que manter esse ritmo, não se acomodar no resultado. Mas é logo o segundo e terceiro resolveu quanto antes a partida.
0: É, já vou vir o Raí, futebol é na Pan.
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0: E aí, Raí Monteiro, São Paulo sai na frente, Raí.
5: Vale destacar, Favara, o belo passe do André Silva. Vem, São Paulo, já complemento.
0: E lá vem São Paulo de novo. Quem sabe o segundo. Mete a bola na ponta, cruzamento pega firme, Gonzalez. Prossiga, Raí.
5: Então, dizer que vale para destaque, né, o belo passe do André Silva na jogada, assistência, né? Ele é um jogador, um atacante, um jogador que pode atuar mais próximo do gol, na área, mas também tem essa capacidade de girar pelo ataque, de jogar por trás de um centroavante. Se a gente remontar a temporada retrasada, por exemplo, na estreia do Zubeldía com a camisa do São Paulo, o André Silva jogou como ponta. Em outras ocasiões ele foi um segundo atacante com o Calleri mais adiantado, em outras ocasiões ele foi o centroavante. Então é um jogador que oferece essas possibilidades ao treinador. Fez um belo passe e o Arthur com uma muito bonita definição. Não deu nem tempo do Boston River se fechar, o São Paulo está na frente.
0: Tá falado. Passe de bola aqui para o setor esquerdo. Para o time do São Paulo. No campo de defesa, passe de bola para o tricolor do Morumbi. Falta o jogo, tem o Oceano. O Oceano dominou, trabalhou para Alan Franco no campo de defesa. Segue para o jogo para o time do São Paulo. Alan Franco vem chegando, vem trabalhando a bola no Franco. Ele domina, prende a bola para o jogo na pela lateral direita. Vai trabalhando a bola de novo. O time do São Paulo, Futebol Clube. O tricolor do Morumbi, o São Paulo vai vencendo por 1-0. Líder do grupo C da Sul-Americana, vai passando o São Paulo. Taca a bola de novo. Hoje tivemos sorteio da Copa do Brasil, hein? Duelos da Copa do Brasil. Já tem um clássico, né? Já tem um clássico. Vasco e Fluminense. Vasco e Fluminense na próxima fase da Copa do Brasil. Toca a bola de novo na pela setor esquerdo. Vai pra dentro, vai trabalhando. Abre o jogo na pela bem esquerda. Brinca pela fora. Nosso PH Sperber vai torcer como nunca pro Mirassol, hein? Ô, oh, louco, hein? Mirassol e Grêmio, 1-0 para o São Paulo, para cima do Boston River. É futebol garapã.
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0: 1-0 para o São Paulo, para cima do Boston River. 9:30 passados deste primeiro tempo. Taca a bola na frente, brinca pela bola de novo. Daqui a pouco tem o Santos em campo. Jogo importantíssimo para o Santos da Sul-Americana. Taca a bola de novo, vem Ferreira vai para dentro. Ferreira pisou, Ferreira trabalhou. Taca a bola de pé em pé com o time do São Paulo. Olha o Wendel, faltou, chegou mais atrás para o Osório. Osório domina de perna esquerda e meteu a bola. Trabalha a bola para Alan Franco de perna direita, tocando a bola na pelo setor direito. Vem chegando, vem trabalhando a bola de novo. O time do São Paulo, toca a bola de pé em pé com o tricolor do Morumbi. Paulo Tentou jogar o Vargas atrás. Toca para aqui pela meia esquerda. Vem chegando, atrapalhando. Vem Osório. Osório no campo de defesa. Desce para o time do São Paulo. Leva a bola para o meio campo. Deixa para o Wender. Wender de primeira. Toca para a curtinha no meio. Pablo Maga. De perna direita. Ele mete a bola na frente. O toque de cabeça do Caleri. Bola sobrando para o time do Marcelo River. Bola rolando. O jogo passando. A Jovem Pan informa o tempo para você. 10:30. Passados deste primeiro tempo. No Morumbi. Sul-Americana, São Paulo, Porto Vida, 0. Muito obrigado pelo seu carinho, obrigado pela sua audiência. Tá todo mundo conosco aqui no Futebol da Pan. 1-0. Lá vem Ferreira, Ferreira vai pra dentro, Ferreira passou. Ei, mania. A bola saiu pela linha de fundo, linha lateral, digo, arremesso lateral pro São Paulo, Chacon.
2: É, só arremesso lateral, né? A posse da bola para a equipe do São Paulo no campo defensivo, sob os olhares atentos de Dorival Júnior na beira do gramado. São Paulo tem a posse e vai vencendo 1-0.
0: Falando em Apuacini, para vai vencendo por 1-0. 1-0 para o São Paulo, para cima do Austin River. Manda a bola na frente aqui pelo setor direito. Fez o domínio ao Arthur. Ele vai para dentro, limpou, trouxe para a perna aqui esquerda. Abriu o jogo na meia direita. Tocou para André aqui, primeira na frente. Voltou para André. André vai cruzar, cruzou. Bate na marcação, a bola saiu. Escanteio para o São Paulo, Chacon.
2: Pelo lado direito, a chegada do São Paulo, tentativa do cruzamento, desvio, ganha escanteio, Arthur, autor do gol, vai mandar a bola na área.
0: A bola lá para dentro da grande área. Um bolo de jogadores dentro da grande área. Vai superar para dentro da grande área. 1-0 para o São Paulo, para cima do Pastel River. Jogo que vai colocando, vai mantendo o São Paulo na liderança do Grupo C. E vai classificando o São Paulo para a próxima fase. Vai classificando os diretos sem repescagem nenhuma. Vai meter a parada. Ah, aquele papo chato, hein? O árbitro vai lá, ensina o coleguinha como é que faz, ensina o outro coleguinha. É uma piada isso. Vai levantar a bola dentro da grande área. Um bolo de jogadores. Vai cruzar de perna esquerda. Vai autorizar o árbitro. Vem para dentro da grande área. Autorizou de perna esquerda. Levantou a bola. Passa por todo mundo. Vai sobrando aqui pela linha de lateral. Diga lá, Chacon.
2: Passou por todo mundo, né? Lateral para a equipe do Boston River. O cruzamento não encontrou ninguém. A equipe uruguaia tem a posse da bola do lado direito. Defensivo. No campo do São, no campo de ataque do São Paulo, vai tentar sair ali a equipe do Boston River. É uma camisa muito curiosa, gostaria de ter na minha coleção a camisa do Boston River. É feia que dói.
0: Eu não tenho a menor dúvida que você gostaria de ter uma camisa dessa. Mas não, e ainda mais, Chaco, se comprar em brechó, melhor ainda.
2: É, o pessoal tem comprado bastante em brechó, né? Tem aproveitado
0: liquidações. É legal você comprar as antigas, Chaco. Deixa o tempo passar e compra as antigas em brechó, entendeu?
2: Não, mas aí fica caro, né? Quando você compra.
0: Mas dinheiro não é problema pra você, Chacon. Não vem com esse papo furado, não.
2: Ou se é.
0: Não vem com esse papinho furado, não.
2: Austeridade fiscal danada.
0: De Guarulhos para o mundo. Lá vai de novo. Vem trabalhando a bola lá pelo setor direito. O Taka para na frente. De lá saíram grandes personagens. Lembro de dois. Mamonas Assassinas, né, que é um grupo, e Giovanni Chacon, de Guarulhos para o mundo. Vai levantar a bola dentro da grande área. Um bolo de...
3: Oi. E do Boston River saiu Louco Abreu, já que estamos falando
0: tá
3: nisso.
0: Grande personagem.
3: Já que estamos falando nisso, né?
0: E louco todo Abreu, mundo tinha um pouco, tá vendo, desses personagens. Ou tô errado, Chacon?
2: Não, são grandes personagens, sem dúvida nenhuma.
0: Vai levantar a bola na grande área, levantou, passa, porra, todo mundo tira. Você morava perto de alguém do Mamonas lá, Chacon?
2: Eu cheguei a morar num condomínio de um dos integrantes, agora eu não lembro, mas quando eu nasci eles já eram falecidos. Faleceram cerca de quase que um ano, bem próximo assim de um ano antes de eu nascer, né? Então não fui contemporâneo de nenhum deles, mas eles eram muito famosos no bairro do Secap, onde eu acabei morando durante um...
0: É isso mesmo.
2: Dois anos da minha vida.
0: No Secap mesmo, é isso aí. É, rapaz, 1-0, 1-0 pro São Paulo, pra cima do Bastão River. O jogo tá paralisado. Estão checando alguma coisa, viu, Chacon?
2: Checando, mas deu nada. É, tiro de meta pra equipe do Boston River fazer a cobrança. 1-0, São Paulo.
0: 1-0 pro São Paulo. Futebol era bom.
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0: Vem brigando, pé na bola, aqui pelo centro direito, dominou, decolheu, Gabriel joga aqui na ponta, vem chegando, vem trabalhando, recolhe a Copa do Mundo, né? E mete a bola de novo aqui pela linha esquerda, estica a bola na frente, afasta a zaga. Bola sobrando de novo aqui pelo setor direito, vai trabalhando, dominou, decolheu, pisou, voltou com o jogo, trabalha a bola de pé em pé, bola rolando, jogou passando a... Jovem Pan informa o tempo pra você. É isso aí, no Morumbi, São Paulo, Boston River 0, 16 passados do primeiro tempo. Deixa eu mandar um alô aqui para Cris Macis, filha do presidente do São Paulo no Futebol Clube. Fui informado pelo Giovanni Chacon que ela está nos ouvindo. Muito obrigado pelo prestígio. 1-0 pro São Paulo pra cima. Então passa o River. Falta o jogo de novo. Trabalhando no campo de defesa. Falta o jogo. Vem com o Ossário. Ossário dominou. Trabalhou. Decolheu. Levanta a cabeça. Atrapalha a jogada aqui pelo lado esquerdo. Pisa. Volta o jogo de novo pra Pablo Maia. Pablo Maia sai tocando a bola de novo no campo de defesa do time do São Paulo Futebol Clube. Vem Pablo Maia. Pablo Maia desce pro tricolor. Ele mete a bola na meia esquerda. Vai tentar seguir pro jogo. O Milionário está ganhando do Riggins 1-0, né? Milionários é o segundo no grupo. Toca a bola de novo aqui para o centro esquerdo. Desce o tricolor do Morumbi, vai para dentro. Dominou, recolheu, esticou para na frente para o Wander antes dele chegar a marcação. Tá errado ali? Ih, tá errado. Então é o Riggins que está ganhando do Milionários. O Riggins está ganhando e está passando para a segunda posição. Está passando para a segunda posição.
2: Agora.
0: Oi!
2: O O'Higgins, ele já era o segundo colocado, né? Ele tinha... Não, ele tinha perdido a posição, é verdade. Ele tinha perdido a posição do O'Higgins pro Milionários. Tinha 7 pontos, tinha tropeçado pro Boston River, fato. E tava nessa dependência, né? Do resultado dessa partida de hoje, né? Pra ver quem é que pegaria a primeira colocação. O São Paulo não poderia vacilar com o Milionários ainda jogando em casa, né? Então o O'Higgins pegando a segunda colocação agora do grupo C da Sul-Americana, vem o São Paulo.
0: E vem São Paulo, desce o tricolor do Morumbi, vem Arthur. Arthur dominou, limpou pra lá, pra cá, fez a fita, vai cruzar, cruzou, a bola desviada!

0: lá pelo setor direito, ele fez o que quis, passou pelo marcador, foi para dentro da grande área, aí o gol contra! Esquerda, ganho de segundo, número 31 ali, com a quarta, ele meteu a para profunda na rede. Festa tricolor, festa São Paulina. Arthur, 90% no gol dele. São Paulo 2, Boston River 0. E aí, Gonzalez vai fazer o quê? É, Thiago, o Arthur deu um tapa, o Acosta só concluiu.
1: Para fazer o segundo da partida, acaba tirando um brilho dessa informação, mas é o gol de número 11 mil da história do São Paulo, né? 11 mil gols marcados pelo São Paulo Futebol Clube, o gol de Acosta contra vai ficar marcado na história do São Paulo Futebol Clube, que amplia aqui no estádio do Morumbi para acordar a vizinhança. Comemora o torcedor aqui no Cícero Pompeu de Toledo, 2 São Paulo 0 Boston River.
0: Que beleza, rapaz. Daqui a pouco o Nilson César, que já tá aqui a postos, foi pra transmissão do Jogo do Santos. Daqui a pouco, diga, Flávio.
2: É claro que sempre a gente tem que considerar o valor, o nível do adversário, mas o Arthur faz uma bela partida e ele tem feito um bom jogo em São Paulo. E tem sido um destaque mesmo para o time jogando futebol muito pequeno. E hoje ele está deitando ali pelo lado direito, ele entra, corta para a perna esquerda, fez o gol e, como você disse, 90% do gol contra o Juan Acosta foi dele. Então faz uma bela partida o Arthur, um jogador que a gente sabe que pode ir embora a qualquer momento, mas está muito bem, caiu muito bem no elenco de São Paulo.
0: Você caiu, vai tentar cruzar, cruzou, não vem, insiste de novo, briga pela bola, bola sobrando aqui pelo setor esquerdo, olha o Ferreira, Ferreira cruzou, afasta essa gatilha de qualquer maneira. Raí Monteiro, São Paulo 2-0, Raí.
3: É, quando um jogador com a categoria do Arthur, né, ele é um bom jogador, né, de velocidade, de bom drible, bom contra um, muito agudo, enfrenta um adversário tão frágil como esse do Boston River, a tendência é ele deitar e rolar, né? Já marcou o gol do 1-0 muito livre de marcação, com muito espaço para fazer o arremate. E agora de novo, né? Ele recebe próximo à linha lateral. O lateral oposto está muito distante, dá muito campo para ele acelerar em direção ao gol. Claro que a tentativa foi uma assistência, mas mais uma jogada sai dos pés do Arthur. Se forçar, São Paulo pode sair com uma grande goleada daqui hoje, porque o time do Boston River é muito ruim, viu, Fausto? Um dos piores que eu já vi de perto no estádio.
2: O Boston River justifica o nome, né?
0: Literalmente. Agora, dá um gaizinho, né, Flávio? Dá um gaizinho pro São Paulo. O São Paulo precisava dar uma, ter uma vitória, né? Independente, claro, se o adversário é frágil ou não.
2: Precisa ganhar. Se não ganhar, velho, não tem jeito. Futebol é resultado, faz estatística, dá uma ajeitada na vida, né? E também é a competição que o São Paulo tá com melhores condições, está disputando bem. O campeonato brasileiro está em queda livre, que era natural, está indo para o lugar onde ele consegue ficar. E aqui está indo, né? Está tranquilo, deve virar em primeiro lugar. E, então está seguindo a vida. E precisava ganhar, sim, estava na hora de conseguir uma vitória. E a noite foi perfeita contra o adversário que se esperava não fosse esboçar nenhum tipo de reação e realmente não está conseguindo.
0: Tá falado, rapaz. Tá aí, portanto, o nosso Flávio Prado. 2-0 pro São Paulo, pra cima do Boston River. 2-0 pro tricolor, retou o Morumbi, pra cima do Boston River. Abre o circo lá pelo setor esquerdo, vai trabalhando a bola. Recolhe no campo de defesa de perna aqui, esquerda. Falta, chegou de novo. Oi, Flávio.
2: Aliás, Fausto, a princípio alguém pode pensar até algum convênio com a equipe americana e tal. Boston River é um time de bairro de Montevideo, do bairro de Bolívar. O nome... Ele é um clube antigo, tem mais de 80 anos. Era uma alfaiataria Boston, que tinha um símbolo. O pessoal, molecadinha, gostava. E o presidente, o cara que vamos fazer um time, toque bolou, era um argentino fanático pelo River Plate. Aí eles juntaram o símbolo da alfaiataria, que era Boston, alfaiataria Boston, com o time do primeiro, do fundador, do cara que botou dinheiro pro time ser fundado. E virou Boston River, parou por um tempo de disputar e tal, voltou há pouco tempo. e aí começa a esboçar alguma coisa, conseguiu inclusive uma classificação para a competição internacional, já chegou a se classificar inclusive para a pele Libertadores.
0: Mas como disse o Chaco, camisa feia, hein?
2: Nossa
0: senhora! Camisa horrorosa do Boston River. Lá vai Boston, vai para dentro, vai tocar, Rafael pega!
1: Por favor.
0: Mas já estava parado, fala Chaco.
1: Não, mas essas são as legais de você ter. Assim, camisa do Real Madrid é linda. Camisa do Barcelona eu gosto muito. Camisa do Bayern de Munique é um espetáculo. Gosto de todas essas. Mas o que é mais legal? Do nada você aparecer com uma camisa de um time que ninguém conhece. Diferente, que foge do óbvio. Camisa do Real Madrid todo mundo tem. Camisa do Boston River é difícil alguém ter. Então eu gosto da exclusividade, viu, Fabão?
0: É isso aí. Esses dias eu fui ver o moletom da Itália, quase caí pra trás. Aí desistiu.
2: Tem mais moletom que time, né?
0: Não, mas não tem a dúvida. Eu fui lá checar pra ver se o preço tinha caído pela falta de claro, mas que nada. Caiu nada. 2-0, o jogo tá parado. 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
0: Muito bem, o jogo tá parado. Qual é o nome do professor aí do Boston River, Chacon?
1: Inácio Iturralde.
0: Será que ele lembra? Você sabe, né, Chacon, quem ele lembra? É que você não tá vendo, você tá de longe, né?
1: Eu tô de longe. Aqui é
0: mas
1: só
0: parece o Klopp.
1: Eu tenho um óculos aqui, mas... Mas não chega.
0: Mas ele parece o Klopp, que hoje é diretor de futebol do grupo que patrocina o Bragantino, né?
2: Mesmo
1: só na fisionomia.
2: Cargo que o Guardiola vai ter no Grupo City. Ou seja, cascata, né? Aquela cascata e tal. Mas tem que usar
0: como diz o Vampeta para pegar umas alcatras.
2: Lógico. E você tem o cara. Se bem que aqui não adianta nada, porque os incompetentes dirigentes do Bragantino, eles não trazem o cara para. Não mostram que o cara tá lá escondido, né? Você tem o Klopp lá. E você não mostra, né? Espero que o pessoal da Bahia, quando o Guardiola vier, tenha mais inteligência.
0: Fala, Chacon.
1: Não, é isso, né? Só o branco dos olhos, parecido, né? Só a fisionomia, porque o amigo Iturralde aí vai ter que comer arroz com feijão para chegar no nível do Klopp. Olha o São Paulo chegando.
0: Lá vem o São Paulo, vai pra dentro do tricolor, olha o Ferreira, Ferreira limpou, vai bater, Ferreirinha, pelo amor de Deus, o Ferreirinha, é um negócio também de judiar o torcedor São Paulino, fala Jacó.
1: Tentou ali pelo lado direito, São Paulo tenta recuperar rápido a posse da bola, tentou ali a chegada, gingada pra cima da marcação, não arranjou nada a equipe de São Paulo, que vai tentando cavar os seus espaços para buscar o terceiro gol.
0: Rapaz! 2-0! 2-0 pro São Paulo! 2-0 pro tricolor do Morumbi! Jogou tá parado, hein, Chacon?
1: Paralisou, né? Caiu ali o Danielzinho, tá no chão. Jogador da equipe de São Paulo até agora, né? Tá ali no chão, vai ser atendido pelos médicos do clube, vai ter que deixar o gramado. Jogo paralisado, mais da metade da primeira etapa, 2-0 São Paulo.
0: 2-0. Ô Raí, quero ouvi-lo um pouco, Raí. 2-0 tricolor.
3: É um jogo de domínio total do São Paulo, né, Fausto? São Paulo tem 63% de posse, duas finalizações em 27 minutos, fez dois gols. Nem é um jogo que São Paulo força, tá jogando num ritmo muito alto, porque não precisa, né? O adversário é muito frágil, se fecha, não se defende bem. As poucas vezes que o São Paulo chegou, ele conseguiu concluir e balançar a rede, né? Imagino que a gente vai ver um time administrando esforços, né? Por alguns aspectos. O calendário é um deles, está chegando ao fim essa maratona antes da Copa do Mundo. As lesões, né? Claro, o São Paulo tem sofrido muito

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0: 2-0. Taca a bola de novo aqui pelo setor esquerdo. Vem trabalhando Osório. Osório volta. Jogou de novo no campo de defesa. Trabalha a bola. Trabalha por ali. Tem Rafael. Rafael de perna esquerda. Meteu com a bola aqui na vinga esquerda. Sai pro jogo. Sai com Osório. Osório de perna esquerda. Meteu com a bola. É mais no Orna, né? O que ele tá querendo no Orna com ele ali. Briga pela bola. Bola sobrando de novo no campo de defesa. 28 minutos e 50. Vai trabalhando a bola aqui pela meia direita. Pede a falta. Parado o jogo, Chacon.
2: Parado o jogo, mas rapidamente a reposta bola em jogo para a equipe do Boston River no campo defensivo. 2-0 São Paulo.
0: Jogo tá parado, agora sim, já falta o jogo de novo no campo de defesa, bola rolando, o jogo passando, a Jovem Pan informa o tempo pra você. Chegamos à marca dos 29 minutos e 30 passados de primeiro tempo, no Morumbi, São Paulo 2, Boston River 0. Quase botou o goleirão numa situação delicada, hein, Chacon?
2: É, mas acabou a bola escapando bastante, né? Bateu no pé do André Silva e foi direto pra fora. Tiro de meta já cobrado. 2-0 São Paulo até aqui, vitória tranquila.
0: Lá vai de novo, vem trabalhando a bola aqui pelo setor direito. Qualifica o jogo, vem Ramires, abre o jogo na meia direita pra Galero, meteu a bola na frente, vem chegando, trabalhando a bola na meia esquerda. E tá acabando o nosso Guilherme Nápoles, estará ao lado do Nilson César. Nilson César vai estar nessa, Guilherme Nápoles também. Facincani também. É jogo no peixe na Vila Belmiro, jogo importante. Ô Nápoles, me fala um negócio.
3: Oi.
0: Teremos casa cheia na Vila Belmiro?
3: Não, expectativa de um público baixíssimo. Antes mesmo do começo dessa semana, no domingo, o Santos tinha vendido 1.000 ingressos e fez uma promoção, R$5 o ingresso. E mesmo assim a expectativa é de casa vazia.
0: Só faltou doar ingresso.
3: Exatamente, só faltou dar de graça e mesmo assim a casa vai estar vazia.
0: Os caras estão confiantes, hein? 2-0.
4: Por que será?
0: É porque, Flávio?
4: Naquela mesa tá faltando ele, a saudade dele.
0: Não, com já tá que o senhor fala, porque o senhor fala o seguinte:
5: essa é boa, hein, Flávio?
0: O Pelé não enchia.
4: Não, aí é uma época que eu falo que. Não, isso é a tese do o Santos. A torcida não ganha nada, não define nada. Aliás, é melhor até pro Santos, que a torcida costuma encher o saco do time lá. Mas na época do Pelé, que foi o maior time que o mundo já viu, a renda média era 1.000 pessoas.
0: Ah, outros tempos, né? Lá vai de novo, olha o Boston, bate a parada pra fora.
4: É, não fez diferença nenhuma. Zero. Quando o Santos queria na renda, ele ia pro Maracanã. Zero. Hoje não vai porque o Neymar não tá lá. Se ele tivesse, lotava, lógico.
0: Eu não sei se lotava. Eu entendo, eu respeito, mas calma também, né? Eu tô aqui a zero. Vai trazer a Copa, é isso que importa. Vai trazer a Copa do Mundo pro Brasil. Eu tenho fé, Vanderlei Nogueira. Daqui a pouco, Vanderlei Nogueira vai comandar pra você. Vai comandar um intervalo diferente, inteligente na Pan. Mete a bola na frente, o toque de cabeça vai chegando lá pelo setor. Olha o Ferreira, vamos ver o que ele apronta. Olha o Ferreirinha aí. Ferreirinha vai pra dentro, dominou, recolheu o Ferreirinha. Ferreirinha limpou, ciscou pra lá, pra cá, pisou, voltou com o jogo. Mais atrás pra Danielzinho, um bolão pro Wendel. Wendel vai tentar cruzou. Espalma o goleiro, a bola sobrou. Vai bater, bate Danielzinho, explode na marcação. A bola vai pra fora. Escanteio, diga lá, meu caro Chacon.
2: Enfiou o pé ali no bate-rebate. O Danielzinho chegava de fora da área, na entrada da grande área, fez a finalização com desvio, ganha escanteio São Paulo. Arthur, camisa 37 na bola.
0: Arthur, número 37 na bola. Arthur toma a distância, vem pra cobrança. Arthur, 2-0 pro tricolor do Morumbi. Vai chover a para dentro da grande área. Levantou para desviada. Pega Gonzalez, pega firme Gonzalez. Fala, Chacon.
2: Fez a defesa tranquilo, Gonçalves, e faz a reposição rápida tentando a velocidade. Vem o Botafogo.

0: Isso aí, rapaz, você não tá ligando pro nosso amigo, isso aí não tá legal. E ainda tá lutando, tá lá, na numerada. Hoje ele falou, vou pegar a cativa porque eu tomei chuva no último jogo e o São Paulo empatou. Tá na cativa, ele mais, ele ninguém do lado dele. Lá vai de novo, é consciência. Foi pro canto dele. Lá vai de novo, vem trabalhando. Ô, Chacon, não vai passar de 15 mil, não é possível. O Nápoles recebeu uma foto do Lian aqui. Ele tirou uma foto, só tá ele na numerada.
1: É, tá deserto, né? Tem um setor aqui todo fechado, né? Da antiga arquibancada vermelha, né? O setor visitante, é engraçado, dá pra contar. Eu tô vendo 2, 3, 4, 5 pessoas no setor visitante.
0: Lá vai de novo, vem trabalhando, dá para o time do São Paulo. Lá pelo setor direito, vai tentar cruzar, levou pro fundo, a bola cruzada no meio, sobrou. Arthur bate no bumbum, que carimbo no bumbum, hein? Carimbou, hein, Chacon?
1: Carimbou, acabou chutando na entrada da área e aí acabou batendo direto no marcador. A posse de bola é do Boston River no campo defensivo, não, deu a... isso, no campo defensivo. Bola já rolando novamente, Boston River com a posse, 2 São Paulo, 0 Boston River.
0: É isso aí, rapaz. É, tá todo mundo ligado, no futebol. Todo mundo. O Raí Monteiro, quero ouvi-lo, Raí. 2-0, jogo molezinha pro São Paulo.
2: Fácil, muito fácil pro São Paulo, Fausto. Tanto que o São Paulo nem força, né? São 5 finalizações em 34 minutos. Apesar da posse, do volume no campo de ataque, o São Paulo vai dosando energia, né? Como falávamos há pouco, acho que a sequência, as lesões recentes colocam o time também diante dessa escolha, de alguma forma, né? Escolher dosar um pouco mais de energias. São Paulo sabe que sem muito esforço ele vai vencer o jogo com alguma facilidade. E assim vai acontecendo, né? São Paulo vai se poupando para não ter nenhum problema para o final de semana e nenhum problema antes dessa parada para a Copa do Mundo.
0: Este é o nosso Raí Monteiro, 35 e 20. 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
0: É isso aí. Falta o jogo, véspera de Copa do Mundo. Tá tudo sendo pronto. Lá vai de novo, falta o jogo no campo de defesa. Véspera de Copa do Mundo, rapaz. Abre o jogo aqui pelo setor direito. Vai trabalhando a bola, não existe. Toca a bola na frente, vai lá provocar eles. Você vai ver o que é bom ali, ó. Lá vai de novo, vai trabalhando a bola. Com a estica a bola na frente, lá vem André Silva. Ele girou, vai dar, opa. Chacon. Não achei que foi Miguel aí não, viu, Chacon?
1: Olha, também não, mas eu acho que foi fora da área, viu, Favara? Ele cai dentro da área, o André Silva, mas acho que o contato foi fora da área, mas eu marcaria essa falta. Pelo menos no olhômetro aqui, distante, marcaria essa falta, Favara. Ah, foi dentro, hein?
0: Dentro, foi eu achei dentro. Falta. Eu achei falta.
1: É, eu continuei achando falta, viu? E aí na linha é penal, hein?
0: Ô Flávio, foi falta ali, Flávio.
4: Nada. Ah, eu achei joga, falta. Eu se achei. Joga no cara, se joga em cima do cara. Se com boa vontade você marcar a falta no cara, não foi nada.
0: Eu
2: penalidade
0: achei falta.
2: Mínima.
0: E aí, Raí?
2: Isso é aquela penalidade mínima, Fausto. Tem muito aqui no futebol brasileiro. Foi absolutamente nada.
0: Eu achei falta.
1: Nada marcado.
0: Faltinho ou faltão foi falta. Entendeu? Fala, Chacon.
1: Nada marcado, a arbitragem mandou seguir. Ouviu lá o VAR hoje a cargo do Edwin Ordóñez, também peruano, e nada foi marcado.
0: É isso, segue o Marco. Lá vai de novo. Vem trabalhando a bola, time do São Paulo, do Ferreira. Ferreira de primeira para Arthur. Abre um bolão para Danielzinho. Tocou na ponta para Lucas. Lucas limpou. Vai cruzar, cruzou. Bola desviada. Vai para fora. Olha, o Caleri precisa se benzer, porque tá feia a coisa. Bola do Caleri, não entra, Chacon.
1: Caleri já marcou uns 1 milhão de gols iguais a esse. Jogada pela lateral, cruzamento pro Caleri. Acho que ele estava um pouco adiantado na hora do passe. Mas não pode perder o gol de qualquer forma, né? O cruzamento foi muito bem feito. E a cabeçada muito mal executada. A posse de bola para a equipe do Boston River. E Calleri perdendo mais um gol. Para quem era o artilheiro da temporada, ainda é. Tá empatado com o Luciano, 11 gols cada, né? Perder esse tipo de gol não pode.
0: É, não pode. Não pode mesmo, cara. Ele não costuma perder gol assim. Lá vai de novo, falta o goleiro com o Gonzalez. Saiu tocando o Curtinga, para no campo de defesa, perdeu. E ao último, no seu palo, vem Ferreira. Ferreira limpou, trabalhou. Ferreira pisa na bola, na meia esquerda. Ferreirinha pisou, voltou, bate atrás. Pablo Magno bate, o goleiro quase toma um frangaço. Quase toma um glu-glu ali. Fala, meu caro Chacon.
1: Goleiro assustado, né? Perdidinho, mas perdido que controle remoto nas cobertas, e aí acabou mandando pra fora, pra escanteio, escanteio, e tem chance na bola parada novamente o São Paulo. Arthur na bola.
0: Arthur na bola. Arthur toma a distância, um pulo de jogadores dentro da grande área. Vem cobrança de escanteio pro time do São Paulo. Arthur vem pra cobrança, daqui a pouco tem jogo do Santos, jogo importantíssimo. O Santos precisa da vitória. O Santos precisa da vitória. Um empate não resolve pro Santos. O Santos tem que vencer o jogo. Tem que vencer o jogo pra se garantir. Lá vem Arthur da bola. Autorizado. Arthur de perna que esquerda cruzou para desviada. Faça a zaga, tira de qualquer maneira. O para rolando, o jogo passando. Jovem Pan, informa o tempo pra você. 40 minutos, 40 minutos. Jogados deste primeiro tempo. São Paulo 2, Paston River 0. É, rapaz. 2-0 pro São Paulo. Toca a bola, vem que o time do São Paulo. Vem Danielzinho no meio de campo, ele abre o jogo na meia esquerda, trabalhando pro Sário. Volta o jogo pra Danielzinho. Danielzinho de perna direita, abre o jogo pra Alan Franco. Alan Franco desce pro time do São Paulo. Alan Franco carregando, pisando, voltando o jogo pra Danielzinho. Danielzinho carregou, Danielzinho de perna direita, abriu o jogo pra Alan Franco. Alan Franco aberto lá pelo setor direito, volta o jogo pra Danielzinho. Danielzinho de perna direita, toca a bola de novo pro Sário. O Sário de perna esquerda, esticando a bola aqui para o Wendel, falta o jogo de novo pro Osório. Osório trabalha a jogada mais atrás para Danielzinho. 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
0: Toque errado. Ô Flávio, um jogo muito fácil pro São Paulo. Parece um treino, né?
4: É, podemos dizer que sim, São Paulo troca passes, chega com facilidade, começou forçando muito pela direita, fez dois gols, agora está jogando um pouco mais pela esquerda. Como se falasse, ó, vamos treinar um pouco agora do outro lado e tal, o adversário não esboça nenhum tipo de reação, né? Muito tranquilo, 8 finalizações de São Paulo, uma do Boston River, mesmo assim, sem levar nenhum tipo de problema.
0: Diga lá, Chacon!
1: Não, e nessa pausa para a Copa do Mundo, né, o São Paulo, os jogadores, elenco, terão ali cerca de 20 dias de férias e outros 30 para treinar, né? Serão mais de 50 dias de pausa, né? Entre o último jogo,
0: Chacon,
1: agora no dia 31, diga.
0: Não vai ter aquele torneio Vitória Cup?
1: O São Paulo já completo.
0: Depois do ataque do São Paulo, ó, o tricolor, bela troca de passes, a bola sobrou, dominou, vai bateu, espalma Gonzalez! Escanteio, complemente, Chacon.
1: Boa, escanteio então cedido pelo Gonzalez, né? É, o São Paulo terá 20 dias então de férias, depois mais 30 para treinos, né? 30, 35 para treinos até o retorno do futebol brasileiro. E teria esse torneio amistoso, né? Vitória Cup, mas o São Paulo não irá mais participar, né? E vai. A projeção, a ideia é que faça dois jogos amistosos, com a possibilidade de ser aberto ao público. Então isso ainda a definir, é uma conversa muito embrionária. São Paulo tem escanteio, chance na bola parada. Tava por ali o Danielzinho, hein, pra cobrança.
0: Vai levantar a bola dentro da grande área. Eu fiquei pensando aqui, o Vanderlei brincou, né? Vai abarrotar. Eu fiquei pensando, se colocassem lá de repente, mesclar, vamos fazer um evento, colocar o Raí, colocar o Kaká pra jogar, pra chamar público. Vou dizer pra você, lá vem Tricolor. Nossa, Alan Franco do céu.
4: Você sabe que o São Paulo já ofereceu um jogo de Libertadores de graça. Foi na comemoração do Sesc Centenário da Independência do Brasil. estádio ficou lotado. Barcelona de Guayaquil e São Paulo. Foi um dos maiores momentos, né? Lotou o Morumbi.
0: Abarrotou, mais 100 mil pessoas. E, coisa.
4: Naquela época era mais ou menos normal, né? Botar 100 mil pessoas nos jogos. E, só que teve um pequeno problema. O Barcelona de Guayaquil não é o que é hoje, era um time muito fraco. E acabou empatando com o São Paulo. Foi a única coisa que deu errado.
0: Esse é o problema. Lá vai de novo a bola, saiu o futebol Arapan.
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0: Oi, Chacon.
2: É o Raí que chamou. Aí, só perdão. Uma palhinha aí, 50 centavos sobre esse tema. Acho que o São Paulo poderia aproveitar, fazer um evento aqui, portões abertos, né? Uma oportunidade para o torcedor que eventualmente não tem a condição financeira, né, de vir no jogo. O futebol hoje em dia está cada vez mais caro, cada vez mais elitizado. No Morumbi ainda até tem alguns ingressos mais acessíveis, né? Mas acho que poderia ser um evento muito legal para crianças, enfim, para as pessoas que não têm condição mesmo de pagar 100, 150, 200 reais em um ingresso para um jogo, mais alimentação, mais o estacionamento, mais o flanelinha que enche seu saco na porta do estádio. Então, só poderia ser uma iniciativa legal, né? Não vai ser muito atrativo um jogo como esse. De repente, você faz com portões abertos, consegue fazer uma festa legal e trazer um torcedor que eventualmente não está no estádio.
0: É que coisas legais a gente não vê acontecer muito no São Paulo nos últimos anos, né? A coisa não está muito legal, né? Festas, enfim, festa junina. Então, esperar algo diferente não é fácil, não. Camarote, lá vai de novo, vem trabalhando para o time do São Paulo. Eita, zero tanque, zero para o time do São Paulo, para cima do Boston River. Abre um bolão aqui na ponta direita do time do Boston. Vai para dentro, limpou, tenta o toque, bate na marcação. Tem dois jogadores caídos, três jogadores caídos agora. A bola sobrando para o time do São Paulo.
4: Eles tropeçaram no
0: gramado.
4: É, nossa senhora, hein?
0: A quarta árbitra ali levantando dois minutos, né, Chacon?
1: Isso, até 47 essa primeira etapa. Também não precisa mais do que isso, né?
0: Ah, não precisa. 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
0: É arremessa lateral, 1 minuto e 20 para acabar. Acabou, né, Ronaldinho? Acabou a NASA, né? Acabou, beleza. 2-0. Flávio, primeiro tempo, moleza, né?
4: Dentro do que se esperava para o jogo, né? Desde o começo, esse era o jogo mais fácil. O São Paulo fez o que tinha que fazer. E se seguir fazendo isso, vai fazer mais, pelo menos mais dois gols. Seria interessante para a fase do São Paulo, se ele conseguisse dar uma goleada. Seria bom, né? Para o moral da equipe e tal. E dá, é muito fácil. O jogo tá muito fácil pro São Paulo.
0: Tá moleza, tá fácil. Tô achando que 2 vira 4 termina, hein? O São Paulo vai meter mais 2 no segundo tempo. Fala! Alguém chamou?
1: Não.
0: Não, perfeito. 2-0 pro São Paulo, pra cima do Boston River. 1 minuto e 20 passados do tempo regulamentar. Vamos até 47, estamos com 45 e 30. Briga pela bola de novo, a bola sobrando, Vanderlei Nogueira já está aqui, pronto para o intervalo diferente, inteligente na Pan. Lá vem São Paulo, vem Ferreira meteu com a bola na meio, Deus do céu, Ferreira do céu, lá vem de novo. Fala, mano.
4: Ferreira tá jogando mal contra o
0: muito
4: Boston
0: mal,
4: River,
0: hein? É inacreditável.
4: É de matar, meu. Nossa, eu falo.
1: Até hora que ele joga bem,
4: jogar, né? Fica quietinho. Sabe aquela coisa? Se preserva.
0: Valeu, ele deveria, depois daqueles 3 gols que ele fez ali, fica no banco os 10 jogos.
4: Não é, você tem que se preservar, até preservar o jogador, não há necessidade de se expor, né? E o cara fica bravo, né? Fala, pô, no jogo desse não joga.
0: Fim do jogo, fim de papo, do primeiro tempo. São Paulo 2, Boston River 0. Vanderlei Nogueira vem aí. Boa noite, seu Vanderlei Nogueira.
5: Boa noite, Fausto Favara. Mas tem muito mais do segundo tempo para você. 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Em São José do Rio Preto, com a nossa 93.1. Maringá, no Paraná, 101.3. 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Informações direto do estádio do Morumbi, com o nosso Giovanni Chacon.
1: Fala, Vanderlei, um abração para você, muito boa noite para o pessoal ligado aqui no nosso intervalo inteligente. 2-0, São Paulo vai vencendo de forma tranquila e conquistando uma vitória depois de muito tempo, né? 8 jogos seguidos sem conseguir vencer, o São Paulo está conquistando 3 pontos e garantindo a primeira colocação do Grupo C da Copa Sul-Americana com, dessa forma, né, com esse resultado, com essa combinação de resultado, né, de pontos obtidos hoje. São Paulo vai ficando na primeira colocação e se livrando de jogar os playoffs, né? Ou seja, vai ter um sorteio ainda para quem classificar em segundo dos grupos da Copa Sul-Americana. Nesse caso, por exemplo, do grupo do São Paulo, o O'Higgins vai conseguindo essa classificação. Vai enfrentar os que forem, de certa forma, rebaixados da Copa Libertadores da América na terceira colocação de seus grupos. Então, São Paulo vai se livrando de 2 datas para seguir um pouquinho mais tranquilo no pós-Copa, né? No segundo semestre, quando São Paulo volta a disputar a Copa Sul-Americana. Sem Copa do Brasil, apenas com a Sul-Americana e o Campeonato Brasileiro, o Tricolor vai vencendo a fraquíssima equipe do Boston River por 2-0. Arthur marcou o primeiro e a Costa, num gol contra, acabou marcando o segundo, que foi inclusive o gol de número 11 mil da história do São Paulo. Tricolor aí que tem uma história vasta, né? Quase centenária. São 96 anos de história do São Paulo, completará em 2030 os seus 100 anos, né, de história, a equipe de São Paulo. São Paulo então marcando 11 mil gols. Aqui algumas marcas, né? O gol de número 1, que foi marcado lá em 1930 pelo Bartô, o gol 1000 pelo lendário Leônidas da Silva em 42, o Augusto fez o gol 2000 em 50, a Mauri, o 3.000 em 58, o Delvec, o 4.000 em 64, Mirandinha, o 5.000 em 74, Renato, o 6.000 em 83, o Robertinho fez o 7.000 em 93, Marcelinho Paraíba, o 8.000 em 2000, o Hernanes fez o gol de número 9.000 em 2007, ano que o São Paulo foi campeão do Campeonato Brasileiro. Em 2015, o Michel Bastos marcou o gol de número 10 mil e agora, pela primeira vez nessas marcas cheias, redondas, um gol contra, gol do Acosta, que ficará marcado. Mas o que importa mesmo para o torcedor é garantir essa vitória, afastar essa má fase, às vésperas da pausa para a Copa do Mundo, vencer hoje. E quem sabe vencer no final de semana contra o Remo, para ir tranquilo, entre aspas, para essa pausa, aparar as arestas, acertar a casa, para voltar um pouquinho melhor no pós-Copa, Vanderlei.
5: Perfeito, Chacon. Você volta daqui a pouquinho com toda a equipe de esportes da Jovem Pan. Lembrando que daqui a pouquinho também nós teremos 2 jogos importantes. Às 21h30, Santos e Cuenca, com o nosso Nilson César, com o Felipe Facincani, com o Guilherme Nápoles, com o PH Sperber. E logo após, mais uma edição sempre importante do Canelada, com o nosso Pilhado, com o Guilherme Silva, com o Fábio Piperno, com o Raí Monteiro e com o Facicani. E ao mesmo tempo, você sabe, às 21h30, Flamengo abrindo os braços, recebendo o Cusco. Nós vamos mostrar isso com o José Manuel de Barros, com o Piperno, com o Guilherme Silva e com o nosso Rodrigo Viga. Nós vamos sair rapidinho e já nós voltaremos com as opiniões importantes dos nossos Flávio Prado e Raí Monteiro para todos nós. Até já!
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5: Estamos de volta com toda a equipe de esportes da Jovem Pan. Vamos ouvir agora os nossos comentaristas. Começando com o nosso Raí Monteiro. Queremos ouvi-lo, Raí.
2: Tudo bem, mestre Vanderlei Nogueira. Um abraço para você, para a nossa audiência aqui na Jovem Pan. Vitória parcial de São Paulo por 2-0. Primeiro tempo bem tranquilo do time treinado pelo Dorival Júnior. Dominou o jogo de ponta a ponta. Sofreu muito pouco, quase nada, né? Uma finalização só contra o gol defendido pelo Rafael, contra 9 do São Paulo. E sem fazer muito esforço, o São Paulo conseguiu abrir 2-0 de vantagem. Dois gols que tem uma participação importante do Arthur. Um ele marca, no outro ele faz a jogada e termina no gol contra, né? E mostra, acho que a qualidade que esse jogador tem pode ser mais explorada ao longo, principalmente, do segundo semestre, num trabalho mais com a cara do Dorival, né? Nessas primeiras partidas, hoje a terceira, com muitos jogos, poucos períodos para treinamentos, muitos jogadores machucados, um contexto bem desfavorável, não dá para a gente dizer que o São Paulo tem uma cara muito diferente da anterior. Talvez o que tenha melhorado um pouquinho seja o ambiente, um pouquinho a confiança, mesmo que muito pouco esses dois aspectos, mas o suficiente para vencer um adversário hoje muito, muito fraco. Né? O São Paulo vai ganhando, se classificando em primeiro e vai ter aí no segundo semestre Campeonato Brasileiro e a Copa Sul-Americana. A Copa Sul-Americana pode ir um pouquinho mais longe, né? Brasileirão, claramente o São Paulo não tem condição de brigar pelo título, não vai acontecer. No máximo ali um G5, um G6, enfim, ficar entre os 6 primeiros colocados. Mas título não vai rolar como muita gente pensou no começo da temporada. A Copa Sul-Americana eu acho que é uma possibilidade. Com todos os jogadores recuperados, com o elenco completo, acho que o São Paulo pode sim competir para brigar por esse título, tentar ganhar o bicampeonato da competição internacional.
5: Perfeito, Raí. Como vocês já disseram, vai ter um tempão para tentar se ajeitar. Meu caro Flávio Prado, queremos ouvi-lo, Flávio.
4: Bom, Vanderlei, foi muito tranquilo mesmo. Um treino de São Paulo nesse primeiro tempo. Quando jogou pelo lado direito com o Arthur, o time foi muito bem, fez 2 gols, poderia fazer mais. Começou a variar um pouquinho. O Ferreirinha aqui do lado esquerdo não funcionou mal, ele não está legal, está numa fase ruim. Acho até que deveria ser preservado, porque é ruim, né? Não há necessidade. O time uruguaio é um time esforçado e tal, mas não tem a menor condição, é uma desproporção completa. É só administrar e conseguir a classificação para a próxima fase, para dar uma atenuada também, que o clima está pesado. Não tinha, o Dorival não tinha conseguido uma vitória, né, desde que chegou. Então, ganhar esse jogo vai dar uma melhora, né? Vitória sempre ajuda. Como você fala, a vitória tem gosto doce, não é isso? Então, é isso.
5: Verdade.
4: Tem que ganhar, seja de quem for. E está ganhando, e agora é uma questão só de quanto será esse resultado.
5: Verdade. Daqui a pouco o Flávio volta, o Raí Monteiro volta, voltará também o nosso Fausto Favara, o PH, o Chacon, toda a tropa. Nós vamos rapidinho, já voltaremos, tem muita coisa para todo mundo. Até já!
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5: Estamos de volta com toda a equipe de esportes da Jovem Pan. Daqui a pouco, como eu já disse aqui, tem Santos e Cuenca, com o Nilson César e toda a nossa tropa. Atualizando as informações do Santos com o nosso Guilherme Nápoles.
13: Um abraço para você que se liga na jornada esportiva da Jovem Pan. O Santos volta a campo hoje jogando a vida na Copa Sul-Americana. Pelo Grupo D, o Peixe é o último colocado de um grupo teoricamente tranquilo, com Deportivo Cuenca, Deportivo Recoleta e o San Lorenzo. O Santos, neste momento, amarga a lanterna do grupo. Tem apenas 4 pontos conquistados em 5 partidas. São 4 empates, 1 derrota e até agora nenhuma vitória. O técnico Cuca vai ter alguns problemas para armar o seu time para este confronto decisivo diante da equipe do Deportivo Cuenca, valendo quem sabe até mesmo a classificação na segunda colocação do grupo. O zagueiro e capitão do time na ausência do Neymar, Lucas Veríssimo, está suspenso pelo 3º cartão amarelo e não fica à disposição para este confronto. Quem também será desfalque, este por opção técnica de Cuca, é o goleiro Gabriel Brazão, que teve uma queda de rendimento nas últimas partidas, falhou contra o São Lourenço semana passada, não foi bem contra o Grêmio e hoje não fica à disposição sequer no banco de reservas. Diógenes assume a meta do Santos. No comando de ataque, Gabriel Barbosa segue como a grande referência e a esperança de gols do time do Santos, pensando, claro, nesta classificação. O momento é delicado, o Santos é o último no seu grupo na Copa Sul-Americana e no Campeonato Brasileiro agora retornou para a zona de rebaixamento. É o jogo da vida, é o jogo que vale a classificação. Quem sabe para o play-off da Copa Sul-Americana. E você acompanha tudo, é claro, com cobertura completa aqui da Jovem Pan.
5: Estamos de volta, lembrando a você que a Copa está chegando. As seleções que vão participar, são 48 seleções, você sabe, já apresentaram seus convocados. Hoje o Marrocos, o primeiro adversário da seleção brasileira, já apresentou os seus convocados. Foi um anúncio mais técnico, sem aquele glamour de shows ou eventos grandiosos. Mas a cobertura da imprensa foi muito grande, foi acentuada. Afinal de contas, será o primeiro adversário do Brasil. Isso chama atenção, evidentemente. Nós vamos para todo o segundo tempo para você. Tem muita coisa ainda para acontecer. O jogo é no Morumbi. O São Paulo está ganhando parcialmente por 2-0. 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Alô, Fausto Favara!
0: Muito obrigado, seu Vandelo Nogueira. Tá tudo pronto. Arredondou o seu cronômetro. O árbitro vai começar o segundo tempo no Morumbi. Sul-Americana. Jogo fácil para o São Paulo. Apita o árbitro. Está valendo. Vamos juntos nessa caminho da emoção. Do gol!
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0: Futebol na Jovem Pan. A bola saiu pela linha de lateral. O Chacon, pelo visto, São Paulo não mexeu, nem o Boston River.
1: Times iguais para essa segunda etapa, Favara.
0: Perfeito, muito obrigado, Giovanni Chacon. Lá vai de novo, vem trabalhando a bola o time do São Paulo Futebol Clube. Copa do Mundo aqui na Panja. Já vai começar a Copa do Mundo. Vai começar a Copa do Mundo, uma super cobertura da Pan. Mete a bola de novo aqui pela meia esquerda. Recupera o time do São Paulo. Desce o tricolor do Morumbi. Pablo Maia vai levando. Pablo Maia tentou passar. Pablo Maia sofre a falta. Falta em cima dele, Chacon.
1: Falta ali na intermediária, não, no meio campo, bem na linha divisória das duas partes do campo, né? No campo defensivo, São Paulo se organiza para sair jogando, né? Jogadinha curta, passes, calma, todo o tempo do mundo e o resultado a favor, São Paulo 2, Boston River 0.
0: São Paulo 2, Boston River 0. Já eu vou ouvir a Raí Monteiro falando a respeito deste segundo tempo que ele espera no São Paulo. Lá vem de novo a nossa dupla que estará nos Estados Unidos. Uma super cobertura, hein, meu amigo? Uma super cobertura da PAN para você, nosso Giovanni Chacon, Raí Monteiro. Toda a seleção de esportes da PAN dentro desta Copa do Mundo. Estados Unidos, Canadá, México. Lá vem São Paulo. André vai cruzar, cruzou para falhou. Para sobrou de novo o Ferreira, bateu pé, o Ferreirinha, o Chacon, olha que judiação, mas nem quando ele acerta, aí o goleiro resolve brilhar e pegar a bola com força do lado direito, é impressionante, o Chacon.
1: Oh, e o Wendel se lamentou muito por perder a chance também no ataque, né, agradeceu o passe, mas o Ferreirinha também fez uma finalização até mais forte, mas uma região mais centralizada, né, o goleiro foi lá, foi bem, fez a defesa, evitando o gol do camisa número 11. Seria o terceiro da partida, o terceiro do São Paulo. 2 São Paulo, 0 Boston River.
0: A bola sobrando, arremesso lateral lá pelo setor esquerdo, arremesso lateral favorecendo o tricolor do Morumbi, tanto toque, a bola tocada pela linha de lateral, é arremesso lateral lá pelo setor direito, favorecendo o time do Boston River. Raí Monteiro, que esperar neste segundo tempo? O primeiro tempo foi fácil, Raí.
2: Acho que vai seguir essa tônica, viu, Favaro? O segundo tempo deve ser fácil, como foi o primeiro, e imagino, acredito, o São Paulo vai seguir sem forçar, sem jogar num ritmo muito alto, no mínimo, para garantir essa vitória.
0: Rasga a zaga, a bola sobrando de novo, olha o Boston, vai tentar bater, limpou, voltou de pé na esquerda, pá, e vai, ô louco, foi um pinball aí, bateu em um, bateu em outro, segue o baile, segue o jogo, mete a bola de novo na frente, lá pelo setor direito, dominou, recolheu, abriu o jogo lá na ponta, se defende o time do São Paulo, falta, jogou de novo no campo de defesa, ele perde aqui, esquerda, mete a bola na frente, vai tentar ligar o contra-ataque, o time do São Paulo, Futebol Clube, toque errado, já parado o jogo. Não tá valendo nada, Chacon.
1: Não tá valendo mais nada, né? A falta marcada a favor da equipe do São Paulo no campo defensivo. Tentava o contra-ataque, foi paralisado o jogador são paulino, mas não puxou o cartão. São Paulo tem pressa, vem pro ataque.
0: Lá vem tricolor, mete a bola na frente, que bolão, na meia esquerda para Ferreira, Ferreirinha limpou, pisou, Ferreirinha vai bater, bate na marcação, afasta a zaga, 4 minutos e 10 passados desde o segundo tempo, 2-0 para o tricolor do Morumbi, briga pela bola de novo, a bola sobrando no campo de defesa, abre o jogo aqui na meia direita para Arthur, Arthur na intermediária no campo de ataque, toca a bola pela ponta, vai trabalhando ali pé em pé, olha aí o Ferreira, Ferreira atrapalhou, Gabriel para cá, Caleri para Ferreira, deixa para Arthur, Arthur meteu a bola para Danielzinho, Danielzinho vai bater, bateu, bola desviada, escanteio, diga lá, Chacon.
1: Teve o claro desvio, né, a chegada do São Paulo, tentativa com o Danielzinho, teve o desvio da zaga, ganha escanteio São Paulo sem pressa alguma para fazer a cobrança.
0: Sem pressa nenhuma para fazer a cobrança, sem pressa nenhuma. Vai meter a bola dentro da grande área, cobrança para o time do São Paulo no Futebol Clube. 2-0, tanque 0-0. 2-0. Para o tricolor. Vai todo mundo para dentro da grande área. O árbitro vai lá, conversa com o Osório. Conversa também com o número 23, Ribeiro. Vem para na grande área. Lá vem cobrança. Vai levantar, levantou para desviada. Vai para paradinha de qualquer maneira. Vai trabalhando a para de novo, eu vi. Eu vi. Vem de novo. Mete um bolão aqui na ponta. Vai cruzar na grande área. Cruzou. Pega firme, Gonzalez. Bola rolando, chegou passando. Jovem Pan informa o tempo para você. 5:40 passado o sexto de segundo tempo. No Morumbi, São Paulo 2, Batão River 0. É 2-0 para o São Paulo no Futebol Clube. São Paulo mais aliviado. Essa é a primeira vitória nessa volta do Dorival Júnior ao comando do São Paulo Futebol Clube. Toca a bola de letra, trabalhando de bem perto o time do São Paulo. Quem sabe no contra-ataque perde a bola. Recupera, segue para o jogo agora o time do Boston. No pátio, repasse a bola, vai somando para Ramires. Ramires vai tentar bater, meter um bolão aqui na ponta esquerda, vai pintar cruzamento. Levou para o fundo, se escorreina. Vai tentar bater, pisou, voltou mais atrás, cruzamento feito. Sobrou na pequena área, girou, bate a bola na zaga. Olha o Boston tentando chegar, Chacon.
1: Tentava pelo lado esquerdo, né? Tentava a chegada, o Boston River pelo lado esquerdo, aí fez a infiltração, mas na hora de fazer a finalização foi travado. São Paulo se segurou. Boa chegada agora do time uruguaio.
0: Boa chegada do time uruguai, que eu tô aqui 0-0. 2-0, tô aqui 0-0 pro time do São Paulo Futebol Clube. Vai trabalhando a bola. Eu vim descendo 7 minutos passados. Agora 7 minutos passados deste segundo tempo. São Paulo 2-0 pro Boston River. Abre o jogo aqui na ponta direita, pisa. Vem com o Lucas Ramon, que ele volta o jogo de novo no campo de defesa para Alan Franco. Alan Franco de perna direita, toca a bola aqui para Lucas. Lucas de primeira, lança no campo de ataque. André Silva voltou, trabalhou, recolheu, deixou a bola. Abrindo o jogo aqui para Lucas, Lucas estica a bola na frente. Olha o São Paulo com o Caleri, vai apertar o Caleri ali, perde a bola, recupera o time do Boston River, sai pro jogo o time do Boston River de novo no campo de defesa, trabalha a jogada no campo de defesa ali, pela direita tem o Galera, vai levando, ele trabalha a jogada na ponta pra costa, pisa, falta o jogo pra Galera de novo, retenção pro time, então Boston River no círculo central de pela direita, metendo a bola pra Ramires, Ramires estica a bola aqui na ponta, e tem Reina pedindo, Reina dominou, vai tentar cruzar, cruzou, para na grande área, passa por todo mundo, sobra pro time do São Paulo. Ô Flávio, o São Paulo agora tá dando brecha, né? Não tem por que correr risco, né, Flávio?
4: Não, é um jogo tranquilo, de repente toma um gol, enrosca um jogo, né, ridiculamente fácil. Faltou atualizando o Libertadores, o Mirassol tá perdendo para o Lanús na Argentina por 1-0, a LDU vai perdendo do Always Ready em Quito.
0: Eu acho que é a primeira derrota do Mirassol, né?
4: É, mas ainda estamos com 50 minutos, né? Tem muito tempo pela frente.
2: Segunda.
4: Mas mesmo segunda com essa derrota, tá. Mesmo com essa derrota, o Mirassol segue na liderança.
0: É isso. Ah, é. Em casa o Mirassol não perdeu, né?
4: Isso.
0: Em casa o Mirassol...
4: É que a LDU tá perdendo, né? Ela, a LDU, tá perdendo em casa. Então, por hora, tudo igual. Faltando uma rodada além dessa.
0: Tá falado. Rasca, saca, tira. Insiste. Nossa, Chacon do céu. Olha o chute do Camara. Vira, meu filho. Foi a costa? Foi ele. Já fez gol contra. Agora a finalização, uma tragédia, Chacon.
1: A La Tapia, né? Na última partida, o Tapia fez uma finalização tenebrosa, né? E agora o amigo Acosta, né? Já marcou um gol contra. Tá querendo, né? Marcar umzinho a favor agora pra ver se dá uma compensada, né? Na besteira que fez na jogada do segundo gol da equipe do São Paulo. Mas acabou desperdiçando. Não tem o cacuete de artilheiro. Não tem o cacuete de artilheiro como o nosso amigo Guilherme Silva, né? Que é o artilheiro nato.
0: Guilherme Silva, vou falar pra você. Eu vi ele agora à noite. Esse é artilheiro, hein?
4: E na Copa Sul-Americana, o Grêmio vai empatando em casa com o Montevideo City e vai ficando em segundo lugar na chave. Aqui está acabando, é a última rodada, né? Como aqui, o jogo da Sul-Americana. Por enquanto, o Grêmio 1, Montevideo City também 1. Se terminar assim, o Montevideo City, que é do Grupo City, vai para a próxima fase e o Grêmio vai para a repescagem contra o terceiro, um dos terceiros da Copa Libertadores.
0: Tá falando, pega, tá mais de uma hora tentando lá. Tá mais de uma hora, viu, gente? Eu sei que vocês estão falando, tá mais de uma hora na tentativa.
2: Quem acredita sempre alcança, Fausto.
0: É isso aí, vai tá mais de uma hora, tá? Assim, uma resenha brava. Lá vem de novo, falta o jogo. E todo carisma, todo charme. Lá vem de novo, vem trabalhando a bola no campo de defesa. Trabalhando a bola de perna direita. Requalifica, passou na maquiagem, entendeu? Pra dar uma ajudinha. É o nosso pega e espera, vai estar no jogo do Santos, né? Vai estar ao lado do Nilson César no jogo do Peixe, no plantão esportivo da Pan. 2-0 para o São Paulo, para cima do Poção River. 2-0, chegando até a marca dos 10 minutos e 20 jogados deste segundo tempo. São Paulo, 2-0 para cima do Poção. Abre o jogo aqui pelo setor direito, rasga a zagadilha de qualquer maneira. A bola sobrando de novo, insiste a marcação, briga pela bola na meia direita. Olha o Poção River ficando com a bola, vai levando. O Munuca vai levando, falta o jogo, atrapalhou, recolheu, tocou de pé em pé, falta o jogo no campo de defesa. Tem Aguirre pedindo, tem Ribeiro também, abrindo o jogo aqui pela lateral esquerda, tocando a bola de pé em pé. O São Paulo se fecha, recupera a bola, tricolor do Morumbi. 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
0: O jogo tá parado e tem jogador reclamando ali, Chacon.
1: Aí tem um princípio de confusão ali com do Gaston Ramírez com o Pablo Maia, né? Empurra, empurra, o Gaston Ramírez foi pra cima do Pablo Maia. A chegada do Pablo, realmente, ele foi pegar ali o Gaston Ramírez, acabou reclamando de um toque no rosto. O clima deu uma esquentada entre o jogador do Boston River e o Pablo Maia, né? Gaston Ramírez e Pablo Maia, o confronto da noite. Agora tem que ver se é wild card, se é main card, né? O pessoal que gosta de UFC sabe quando é a luta principal ou não da noite. Eu tô achando que esse daqui é o main card, né? Amarelo pros dois, hein? Então, aquela advertência para Pablo Maia e Gaston Ramírez, os dois amarelos.
0: Resumo da ópera, o árbitro perdeu um tempão querendo conversar ao invés de dar o cartão logo de cara. Aí demorou um tempão e deu o cartão. Vai dar volta na bola dentro da grama. Mas que mala o árbitro. Vai lá, conversa com o Gaston. Malaça. Vai dar volta na bola dentro da grande área. Pablo Maia tomou o cartão amarelo. Vai levantar, levantou, subiu, afasta a zaga. Rafael saiu estranho nessa, hein? Vem de novo, vem a costa, mete a bola na ponta direita, vai pra dentro. Olha aí o time do Poção River. Limpou, levou pro fundo, vai pintar cruzamento, afasta de novo, mete a bola pela linha de lateral, vem arremesso lateral. 2-0 pro São Paulo, pra cima do Poção River. Arremesso lateral lá pelo título direito, vem pra cobrança. Toma a distância lá na ponta direita, vem o Renato, vem pra meter a. Vai lá, tem jogador caído. Jogador do Boston caído, Chacon.
1: É, ficou no chão o jogador da equipe do Boston River. Jogadores de São Paulo e também do time uruguaio já estão no aquecimento. Daqui a pouquinho pode ter mudança nas duas equipes, né? Posse de bola para a equipe do Boston River. Tá com o Haller, camisa 17. Vai o famoso Cuca Ball. Vai mandar a bola na área.
0: É o Cuca Ball. Vai levantar a bola dentro da grande área. Vai cruzar a bola dentro da grande área. Levantou, subiu a zaga. Tira de qualquer maneira, a bola sobrou. Bate de novo na zaga tricolor. Escanteio de novo. Escanteio pro Boston River.
1: Escanteio para a equipe do Boston River fazer a cobrança. Camisa de número 26, o Munhoa. Munhoa vai fazer a cobrança. Tem chance na bola parada a equipe uruguaia.
0: Munhoa vem pra cobrança. Munhoa vem pra cobrança. Ela vem de perna esquerda. Levantou, subiu. A zaga tricolou a Ferreira ali. Saiu mal Ferreira. Para, sobrou. Bate na zaga. Sobrou de novo. Bate. São Paulo tá pedindo gol, hein, meu caro Chacon.
1: Ah, tá dando todo o espaço do mundo pra equipe do Boston River chegar, né? E agora com mais um desvio, ganha escanteio a equipe uruguaia. Chance da bola parada. Vem o Boston River pra tentar descontar.
0: Boston River para tentar descontar. 2-0. Vem na bola aqui pelo setor esquerdo. Tem impressão de ser o Acosta. Vem o Acosta. Lá vem o Ramírez ou Acosta. Vira aí, meu filho. Vira, meu filho. Vai para a cobrança. O árbitro tá lá. Tá ouvindo alguma coisa o árbitro. Não é nem Ramírez nem Acosta. É o Munhoa. Lá vem ele, levantou, subiu para a desviada, sobrou de novo lá pela ponta direita. Domina, vem Ramírez, pisa, fez o toque errado, afasta. Aí,
1: Favara, são...
0: Oi.
1: A sorte do São Paulo é que o Boston River é muito ruim.
0: Ah, mas não tem dúvida. Mas aí, vale ressaltar que o São Paulo, nos dois últimos jogos do comando do Dorival, estava vencendo e tomou empate. E é engraçado o quanto o São Paulo se perde no jogo quando está vencendo, hein, Raí?
2: É, exato, né? Até foi um tema na coletiva do final de semana do Dorival. Ele disse que, na visão dele, por conta da fase, do momento negativo do time, o São Paulo recuava dentro dos jogos, né? Quase que como um instinto. Fazia um gol e recuava para defender a vantagem. Hoje conseguiu fazer um segundo, né? Conseguiu fazer o 2-0. Mas o segundo tempo até aqui bem ruim pro São Paulo. 15 para 20 minutos, o time tirou muito pé do acelerador. E o Boston River, que é muito limitado, cresceu. Se fosse um time melhor, já teria marcado um gol.
0: Ou se teria. 2-0 pro time do São Paulo. Lá vem agora tricolor, quem sabe o São Paulo, vem Arthur. Perdeu o time, perdeu o capar ali. O Pará rolando, chegou passando. Ah, Jovem Pan informa o tempo pra você. Chegamos à marca dos 16 minutos passados do segundo tempo. No Morumbi, Sul-Americana, São Paulo 2, Boston River 0. Daqui a pouco tem que Santos e Deportivo Cuenca com o Nilson César aqui na Pan. Ele vai transmitir esse jogo, jogo que vale muito para o time do Santos. O Santos se pretende passar, precisa da vitória. Santos precisa da vitória. Joga na Vila Belmiro, sem o Neymar, sem o menino Ney. 2-0 para o São Paulo, para cima do Boston River. 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
0: Ah, vem pro jogo. Vem trabalhando a parada pelo centro direito. A parada desviada, saiu pela linha de lateral. Arremessa lateral de novo pro time do São Paulo no campo de defesa, lá pelo setor esquerdo. Daqui a pouco vai começar a Copa do Mundo. O Riggins 2, Milionários 1. Esse é o placar do jogo do mesmo grupo do São Paulo. Diga, Flávio.
4: É, aí tá decidindo a segunda vaga, né? O Milionários tá tentando ainda correr atrás, mas por hora com esse resultado o Wiggins mantém-se como segundo colocado.
0: Exatamente, manda para na frente, para a sobra da Alan Franco, segue tocando errada, para a sobra na meia esquerda, vai para dentro, e vem descendo, vem o Boston River, trabalhando a bola na meia esquerda, cruzamento feito, subiu com a zaga, para sobrou na ponta direita, vai tentar cruzar, cruzou, passa, ó, é assustador, hein, Chacon? Os caras estão chegando e estão com a posse de bola, impressionante, hein, Chacon?
1: E estão deixando chegar, né? E agora o Munhô acabou fazendo a finalização com muito perigo, né? O Rafael pulou, se esticou, deu a sorte que a bola foi tirada demais, né? Acabou mandando pra fora. Mas, ó, primeiro princípio de vaia por parte da torcida de São Paulo e vencendo por 2-0, hein?
0: Não, é justa, porque, ó, o São Paulo... É um time molenga em campo, a verdade é essa. O São Paulo volta vencendo por 2-0 e volta mole, molão.
4: E o Roger já foi embora, né?
0: E volta molão. Mas tem que ver essa questão de São Paulo, né? Física, psicológica, é um negócio muito estranho. Muito estranho que acontece com o São Paulo. Bem pra cá, por a Maringa, jogou bem Alan Franco. Alan Franco de pé na direita. Ele mete a bola aqui pelo setor direito. Tenta toque, a bola segue pela linha de lateral. Arremessa lateral aqui pelo setor esquerdo, favorecendo o time do Boston River. Estamos chegando à marca dos 19 minutos. 19 minutos passados deste segundo tempo. São Paulo se garantindo na próxima fase. Lembrando que o último jogo do São Paulo antes da parada pra Copa será no sábado, né, Chacon?
1: Contra o Remo. É, no dia, na verdade, no domingo, né?
0: Ah, domingo 8h30 da noite, domingo, é verdade.
1: Isso, contra o Remo, fora de casa, né? O último jogo do São Paulo. Então, hoje é a despedida do São Paulo do Morumbi, até pelo menos a pausa para a Copa do Mundo. Se vai ter amistoso, por exemplo, no Morumbi, a gente não sabe ainda. Né? Mas, pelo menos em jogos oficiais, até o próximo semestre... A despedida do São Paulo no Morumbi.
0: Tinha que aproveitar para fazer shows nesse período no Morumbi, né? Vai estar tá parado agora, mesmo, vai.
1: Então, mas agora o que acontece, né, para shows, você falando de shows? É muito mais voltado para bandas nacionais. As bandas internacionais, artistas, principalmente dos Estados Unidos, aproveitam o verão europeu e americano para fazer por lá, né? Os shows por lá. Agora, mais algumas vaias pro São Paulo, que troca passes no sistema defensivo.
0: Em novembro terá Mariah Carey na Arena do Palmeiras, hein, Chacon? Você sabe, e é um show, vou te dar a letra, hein? É um show especial de Natal da Mariah Carey. Ela nunca fez no Brasil esse show.
1: Olha só.
0: É, e... vai ser bonito. Ela não tem aquela música tradicionalíssima de Natal?
1: Comprou já o ingresso?
0: Ah, não comprei, mas aquela música dela... Eu gosto de Natal, hein? Mas é que aquela música dela de Natal é tradicionalíssima. Ela mesma brinca com isso, que eu não lembro o nome da música, mas ela brinca com isso, que vai passando, passa o Halloween nos Estados Unidos, que é uma data muito comemorada nos Estados Unidos, ela começa a descongelar. E fizeram até uma ação aqui na Paulista, falando do show, e ela descongelando pro show, e que é a primeira vez que ela vai fazer esse show no Brasil.
2: Deixa eu botar parado, hein, Fausto?
0: Oi?
2: Esse aí é pra levar a patroa, hein, fazer aquela média.
0: Eu falei pra ela hoje, não quer, uai? Eu falei, uai, então eu não tô entendendo mais nada. A minha é mais do pagode, viu? A minha é mais do pagode, do samba, viu, o Raí? É mais raiz.
1: Ô, Fausto, Mariah Carey com a música All I Want For Christmas Is You. Ou, pra tradução, Tudo Que Eu Quero No Natal é Você.
0: É essa então, mesmo, tá aí a tradução. Música é bem animada, pra cima. Lá vai São Paulo, já o Thiago vai trazer as substituições. Pá! Bate na marcação. Eu vi que o Da Fonte foi embora e mais um.
1: O Da Fonte, camisa número 14. O Ramires, que estava amarelado com a camisa de número 11, né? Então, mudança, entrou o Yair Gonçalves. Yair Gonçalves, camisa de número 32, no lugar do Ramires. E o Alex Lima, né? Que é o Andy Lopes, camisa... 29 no lugar do Da Fonte. Então o Andy Lopes entrou. Então Andy daqui Lopes. A pouquinho então Pedro Ferreira vem na equipe do São Paulo e o Luca também. 45 Luca e o 46 Pedro Ferreira na equipe do São Paulo.
4: Isso pode ser útil, botar o moleque da base, deixar o moleque jogar. Porque isso é a história do São Paulo, ela passa
0: só
4: por base.
0: Só alerte aí, Flávio, que o jogo tá parado, né?
4: É, ele fica muito tomar... parado, né?
0: É, fica. Agora, mas é, agora é pra tomar a parada comercial.
4: Isso. E o São Paulo sempre foi estruturado pela base, a base do Cotia, projeto, né, muito grande, com muito investimento. Mas nos últimos anos resolveu contratar uma mulambada aí de fora pra fazer compra, fazer dívida, né, pra gastar dinheiro. É bom dar oportunidade pra molecada da base aí, pode ser útil pra isso. O jogo de hoje, e vão entrar mais dois agora.
0: É isso aí, vão mexer, já vai mexer o São Paulo. Raí Monteiro, e aí, Raí? O jogo tá parado, outro segundo tempo e sou sem Raí.
2: Muito ruim, né, Fausto? E a reação da torcida na arquibancada é vaiar o time, mesmo ganhando o jogo por 2-0, porque a postura é muito ruim, né? 23 minutos do segundo tempo e os melhores momentos da segunda parte foram do Boston River. O Paulo voltou numa preguiça danada. Acho que até por isso essas mudanças, né? Vão entrar os dois garotos para adicionar um pouco de velocidade, de força. No popular, um pouco mais de tesão no jogo, né? O São Paulo faz uma partida muito fraca nesse segundo tempo. Ganha, mas poderia exibir algo melhor para o seu torcedor que veio ao estádio.
0: Não tem a menor dúvida. Ganha, mas não convence, né? Aquela coisa. Olha lá o Ferreira ali. Vai mexer agora, Chacon?
1: Vai mudar. Tá saindo o Ferreirinha com a camisa de número 11. É uma das mudanças. Então sai o Ferreirinha, camisa número 11. E sai o André Silva com a 17. 17, André Silva sai. E entra o 46, o Pedro Ferreira. E vai embora também o Ferreirinha. E entra o 45, Luca. Luca, 45 no lugar do Ferreirinha. 46, Pedro Ferreira. No lugar do André Silva.
0: É, rapaz, Flávio, o Ferreirinha, hoje eu vou falar, hein? Caprichou, hein?
4: É, ele tá numa fase bem ruim e aí tem que preservar, tem que tirar o rapaz, não dá, né? Aí o cara, eu entendo assim, normalmente é isso, quando a coisa não tá funcionando, o cara vai se desesperando, aí vai ficando pior, vai ficando mais ansioso, vai ficando mais nervoso, tentando fazer o que não sabe fazer, e aí a coisa fica ainda pior. Deixa o moleque entrar aí, ver se o menino aproveita a oportunidade e o São Paulo ganha mais uma missão. Aliás, o Luca, ele devia ter mais oportunidade do São Paulo. Sempre que ele entra, ele mostra alguma coisa interessante.
0: Tá hoje falado, você foi rapaz. Bem generoso, hein, Fausto? Grande, chama ele aí, nosso conquistador. 2-0, 2-0. 2-0 pro São Paulo. Bola rolando, o jogo passando. A Jovem Pan informou, tempo pra você. no Morumbi, 25 passadas do segundo tempo, São Paulo 2, Boston River 0. Lá vai de novo o time do São Paulo. Abra o jogo aqui pelo setor direito, trabalhando a bola, Danielzinho bate na marcação, para sobra de novo pelo setor direito, tenta o ataque na frente, insiste, briga pela bola, para sobrando no meio campo, desce o time do São Paulo, o árbitro parou e deu a falta. Falta para o time do São Paulo bater, fala Chacon.
1: E batida de forma rápida, tem pressa São Paulo para buscar o terceiro gol, Favara.
0: E vem São Paulo, desce o tricolor do Morumbi, insiste o time do São Paulo, vem chegando o Guarapara aqui na ponta para Arthur. Arthur vai para dentro, limpou, cadenciou, voltou, trabalhou, recolheu de pé na direita. Volta o

0: Quase o tricolor agora, hein, Chacon?
1: Quase, quase o São Paulo chegou, mas desperdiçou novamente a oportunidade. São Paulo buscando o terceiro gol para sacramentar a vitória, mas acabou desperdiçando a oportunidade. Tem a posse da bola a equipe uruguaia.
0: Ah, grande, Gui. Tava lá na batalha, na luta, né, Gui? Deu certo ou não? Dá uma notícia pra ele. Deu certo ou não? É que não é o naipe dele, aí ele não gosta. Eu sei do que ele gosta. Lá vai de novo, Fausto chegou de novo para o campo de defesa. 2-0, 2-0. O Fausto chegou de novo. Diga, Flávio.
2: Aí ele deu um empata com o Always Red, 2-2. Mas o Mirassol continua, mesmo perdendo, continua na liderança do grupo. Nós estamos com mais ou menos o tempo desse jogo, né? 20-25 do segundo tempo. É a briga pela vaga de primeiro colocado no grupo. E de segundo colocado. Mirassol já classificado, mas aqui ele está brigando pelo primeiro ou segundo.
0: Que ajuda na questão de jogar, né? Para o jogo aqui, o segundo jogo, enfim. Isso pode ajudar o time do Mirassol. 2-0 para o São Paulo. 2-0 para o Tricolor. Você viu como deu uma agitada com o Luca e principalmente o Luca, né? Que entrou e fez um cruzamento muito bom para o Wendel ali, número 18. Lá vai de novo o time do São Paulo. De perna aqui esquerda, metendo a bola aqui na meia direita, vai para dentro. Carregando a bola o time Tricolor do Morumbi. Mete a bola aqui na ponta, vai para dentro. Tenta a fita. A bola saiu. E já deu a falta. Vai pitar cartão amarelo, hein? Cartão amarelo ali. Foi pro Reina.
1: E não precisava disso, né? O cara chegou com uma força excessiva ali. O Arthur tinha a posse da bola, fez o passe na hora correta e foi levantado, né? Chegada é só na perna, né? Pelo amor de Deus. Reina! Amarelinho pra ele.
0: Falta pro São Paulo. Falta pro tricolor do Morumbi bater. Quem sabe um terceiro gol. Quem sabe um terceiro gol. Tava a distância aqui pela meia direita. Vai tomando a distância Danielzinho. O Danielzinho vai erguer a bola dentro da grande área. Um bolo de jogadores dentro da grande área. Danielzinho na bola. O Danielzinho vem pra cobrança. Tem Arthur próximo a bola também. Quem sabe um terceiro gol. São Paulino vai autorizar o árbitro. Tem que jovens na barreira. Para sobrando aqui pela meia esquerda. Direita, Arthur. Cruzou, afasta a zaga. Insiste o São Paulo, a bola não saiu. Tentou domínio, se atrapalhou tudo. O jogador tricolor, na sorte, deu certo. Olha o Luca, ele dominou o piso, atrapalhou, voltou na meia direita. Cruzamento, toque de cabeça na pequena área. Vai chegar, chegou. E volta de novo, o São Paulo jogando de um lado para o outro. Leva em tricolor, a bola saiu. Escanteio, escanteio para o tricolor do Morumbi, meu caro Chacon.
1: Escanteio para o São Paulo pelo lado direito do lado de ataque. Tricolor, a chance na bola parada. Arthur, sempre ele com a perna esquerda.
0: Vem bola dentro da grande área. Vem bola dentro da grande área. Vai levantar a bola de perna esquerda, Arthur. Arthur levantou, bola no meio, sobrou de primeira. Danielzinho bate mal na bola. Fala, Flávio.
2: Segundo gol da LDU foi anulado pelo VAR. Se o Mirassol estava com conforto com 2-2, com 1-2, melhor ainda.
0: É isso, futebol Garapão.
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0: Daqui a pouco o nosso Nilson César. Tem Deportivo Cuenca. Deportivo Cuenca vai entrar já. Dois jogadores, um é o 21, viu, Chacon? Um é 21. O Pérez. Outro, eu não tenho a menor ideia.
1: Perfeito.
0: Um é 21, tá, o outro eu não sei quem é, não.
1: É o Pérez, então, camisa 21.
0: Como é o nome dele?
1: Pérez,
0: o Pérez vai entrar já. Pérez vai entrar já. Lá vai de novo. Vem trabalhando a bola aqui na meia esquerda. Recupera o time do São Paulo. Vai tentar ligar o contra-ataque agora o time do São Paulo. Estamos chegando à marca dos 31 minutos jogados. Falta o jogo. Bola rolando, o jogo passando. Jovem Pan informa o tempo pra você. Chegamos à marca dos 31 minutos e 10 passados do segundo tempo para o São Paulo. Bola metida no meio, desviada, a bola saiu para fora. Era o Luca fechando na segunda trave. Quase pediram pênalti e deram.
2: Ele deu pênalti, eu acho.
0: Ué. Penal. Ele deu e apontou. Deu pênalti, Chacon.
1: Pênalti marcado para a equipe do São Paulo. Apareceu o Ribeiro ali puxando na jogada. O cruzamento do Pedro Ferreira,

0: E aí o Calleri teria sido derrubado pelo camisa 23, o Rivero. Não chegou na bola, chegou a encostar o jogador da equipe de São Paulo que complementaria o cruzamento. Rivero conversa, tomou amarelo. Amarelo para ele e pênalti marcado. A chance do São Paulo marcar o terceiro aqui no estádio do Morumbi.
1: Vai levantar a bola dentro da grande área. Um bolo de jogadores. Vai levantar a bola dentro da grande área. Um bolo de jogadores dentro da grande área. Tavares, oh, que levantar a bola. Tô olhando outra coisa aqui. É pênalti pro time do São Paulo. Mike, é o árbitro, é a resenha. Ele gosta de uma resenha. Ele ama uma resenha. O que ele gosta de conversar não é brincadeira, não. Conversa que é uma maravilha. Que beleza. Meu pai vai amar. Vou alterado. Olha que beleza. 2-0. Ele deu impedimento, é? Foi muito estranha a sinalização.
2: Eu acho que ele deu falta do atacante do São Paulo depois.
1: O que tá vendo aí, Chacó?
0: É um pênalti. Agora é o que tem um pênalti. Nada. Tá parado o jogo, mandando o pessoal sair da área. Tá isso. Tá uma checagem agora do VAR. O amarelo foi aplicado. A questão é a checagem a partir de uma possibilidade de impedimento, né? Está conversando já, mandando o goleiro ficar por ali. Daqui a pouquinho mudanças no São Paulo. O jogo vai ficando parado. Já é ruim. 2-0. Já encaminhando para o final da partida. Por enquanto, pênalti mantido. E o Calleri está pronto para a batida, né? Está mandando todo mundo sair da área. Ainda há checagem, tá ouvindo. O Edwin Ordóñez, do Peru, é o árbitro de vídeo. Tá mandando todo mundo sair da área ali, o árbitro da partida, Augusto Menendez. Por enquanto, pênalti mantido, Favara.
1: É?
2: Estão traçando uma linha aqui que parece...
1: Nossa senhora. Eles estão errando o vermelhinho.
2: Não sou
1: ali,
2: eu,
1: ó.
2: Não, né? Que tô louco. A linha tá...
1: tá estranho mesmo. A linha. Eles estão quase puxando. Sabe quando puxa a linha assim, ó? É, rapaz, mas que enrolação. Gente do céu. Cade no pênalti. Isso é uma vergonha, a arbitragem. É uma vergonha.
0: E um centímetro pra lá, um centímetro pra cá, pra...
1: Isso é uma vergonha, Chacon. E o árbitro é bem fraco, porque desde o início do jogo, num jogo fraco, jogo fácil de apitar, o árbitro é só na resenha, conversinha pra lá, pra cá. Olha lá, chamou os dois ainda. Que...
0: impedido.
1: Olha que ridículo. Ele chama os dois ainda pra mostrar o que tava. Não tem que avisar nada, tava impedido. Pronto. Tava impedido. Não teve pênalti, coisa nenhuma.
0: E o amarelo vai seguir? Não, tá retirando o cartão, cancelando o amarelo pro Rivero.
1: Raí Monteiro, Raí, 2-0 pro São Paulo.
3: Era a chance de fazer o terceiro, né? Primeiro tempo, o São Paulo foi um pouquinho mais produtivo, esse segundo bem preguiçoso, o time chegou muito pouco, caiu do céu ali meio que uma penalidade, mas acabou sendo anulado. São Paulo vai processar 3 substituições aqui, Fausto.
1: Vamos devagar, ó. Eu vou falando quem sai. O Calleri sai.
0: Não só ele, né? Vai sair o Calleri com a camisa de número 9, capitão da equipe da partida de hoje. Vai embora.
1: Pablo Maia também.
0: Eu vi o número do... o Negrucci tá ali, camisa número 30, vai entrar no lugar do Pablo Maia. Vai embora o Pablo Maia amarelado pra entrada do 30, Negrucci. O Calleri vai embora com a camisa de número 9.
1: E o Arthur.
0: E o Arthur também, né? O 37, autor do gol do São Paulo. Vai embora. Vai entrar o Tapia, número 14, no lugar do Calleri. E também
1: o TT.
0: A última alteração é o TT, com a camisa 34 no lugar do Arthur. Então vamos lá. 30, Negrucci no lugar do Pablo Maia. Arthur vai embora para a entrada do 34, TT. E Tapia, 14, no lugar de Calleri. As 3 alterações numa tacada só, as últimas alterações do técnico Dorival Júnior.
1: O Bonfiglio saiu, o Munhoa tem pressão que saiu também, entrou 16 no time deles. O 16 entrou.
0: E o 21 o Pérez, né? O 16 é o Sur, S-U-H-R.
1: Tá.
0: Vai no lugar do Munhoa, né, o camisa número 16, o Sur. Uma das alterações.
1: O Reina também saiu, ó. Saiu Reina, Munhoa e Bonfiglio, Chacon.
0: Isso, Reina número 99 estava amarelado, vai embora também, para a entrada então do Pérez com a camisa de número 21. E o Bonfiglio sai e a gente já confirma quem entra no lugar.
1: Tá, beleza. Sabe, Flávio, tá parecendo treinão mesmo, né, Flávio?
2: Ah, troca todo mundo e aí é aquela história, né? Quando a gente fala de Flamengo e Palmeiras, da superioridade, é que há uma diferença mínima quando existem essas trocas. Normalmente os times trocam os 5 jogadores em todas as partidas, porque hoje o futebol é muito físico, existe muita dinâmica e os jogadores caem de produção. E aí é que a coisa pega, né? Você imagina os 5 reservas do Boston River, né? Não é verdade?
1: É uma
2: e o São Paulo
1: está
2: botando,
1: né,
2: molecada, é o que dá para fazer.
1: É uma judiação, mas o que a gente vê também de time ruim aqui no Brasil é uma tragédia. 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
1: 38 minutos passados este. Este é segundo tempo do Morumbi.
0: Tomara.
1: São Paulo 2-0. Oi.
0: A última mudança foi o Alexander Gonçalves, camisa 9, no lugar do Bonfiglio, né? Então, Alexander Gonçalves 9, Pérez 21 e Sur, número 16, em campo. Saíram Munhoa, Reina e Bonfiglio.
1: Tá anotado aqui, Chacon. Tá anotado. Daqui a pouco tem Santos e Deportivo Cuenca. Tem o jogo no Flamengo também.
0: Vambora.
1: Tem... Oi!
0: Só pra registrar, público e renda aqui no estádio do Morumbi, tá? 15.056 torcedores para uma renda de R$614.213.
1: E tem Flamengo e Cusco também. O José Manuel de Barros vai transmitir aqui na Pan.
2: No meu modo de entender, um público espetacular.
1: 15 mil?
2: Pô, o jogo tá tudo resolvido. São Paulo em crise. Um time que não tem nenhuma expressão. 15 mil pessoas e num horário que a CBF considera um horário ruim. 15 mil tá muito bom.
1: Falou em cuscuz. Você gosta de cuscuz?
2: Bastante.
1: É delicioso, né? Agora é época de festa junina, entendeu? Cuscuz, que beleza. Vai levantar, levantou, passa por todo mundo, vai pra fora. Aplaudiu ali o Lucas. Agora o Dorival vai estar mais aliviado. Tá mais tranquilo o professor Dorival Júnior, a sua primeira vitória após o retorno. Bola rolando, jogo passando a Jovem Pan. Informa o tempo para você. 40 minutos passados deste segundo tempo. No Morumbi, São Paulo 2, Boston River 0. Jovem Pan levando o melhor do futebol para você, impressionante. Muito obrigado, gente, pelo seu carinho. Obrigado pela sua audiência. Tá todo mundo fechado. Todo mundo fechado com o futebol aqui na Pan. 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
1: Todo mundo fechado com o futebol aqui na Pan. Vai brigando pela bola, bola sobrando de novo. Aqui pelo setor esquerdo, parte para o campo de ataque, abrindo o jogo lá pela ponta esquerda, vai descendo, vai carregando a bola. O time do São Paulo recupera, sai para o jogo. Já chegamos a 41 minutos passados deste segundo tempo. Resultado importante para o São Paulo. São Paulo classificado. Segunda fase é sorteio, né, meu caro Chacon?
0: Como?
1: Passando agora é sorteio. Ah, não, é chaveamento, né?
0: Não, sexta-feira tem o sorteio já das...
1: Da próxima fase, né?
0: Isso. E aí depois a definição de quem enfrenta quem. Chaveamento é um pouco mais pra frente.
1: Ah, tá falado. Tá beleza, rapaz. Aqui vem Quirumbo, time do São Paulo. Vai descendo, vem com o Luca. Cruzamento, saiu Gonzalez para fazer a defesa. Fez a defesa, Gonzalez. Impressionante, impressionante. Muito obrigado, gente. Muito obrigado pelo seu carinho. Obrigado pela sua audiência. 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Vai trabalhando a bola de novo. Recolhe aqui pela meia esquerda, vem pro jogo. Vem trabalhando a bola, o time do Pastão River. Abre o jogo aqui pela lateral esquerda. Trabalha, mete a bola na ponta. A bola saindo pela linha de lateral. É arremesso lateral. Arremesso lateral favorecendo o time do Pastão River. Ele vai crescer mais dois. Um monte de substituições. Ele vai dar uns 4, 5 minutos de acréscimo. Certamente ele vai dar esse tempo de acréscimo no estádio do Morumbi.
2: Demorou muito a checagem do gol também, né? Teve a parada para os comerciais e então... tal.
1: Vamos ver, né?
2: Não precisa. Não precisa, mas ele pode dar se quiser.
1: Ele não vai passar de 5 minutos de acréscimo ali, não. O árbitro é peruano, né, Chacon?
0: Isso, do Peru, Augusto Menendez.
1: Tá falado. 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
0: Vambora.
1: Tem uma voz aqui, aleatória. Fala, PH.
5: Tem gol em Porto Alegre. Flávio Prado pediu para anunciar, inclusive. Ele falou.
1: Se apareceu, PH?
5: No primeiro tempo ele falou. Estava aquecendo as vozes para o jogo
1: a
5: do
1: voz,
5: Santos.
1: Né?
5: Exatamente. Ah. E o Grêmio tomou mais um, viu? 2-1 para o Montevideo City Torque em
1: Caramba,
5: Porto Alegre.
1: Caramba, ele apareceu, rapaz.
2: 15 pontos a 10. Classificado o Montevideo City em primeiro lugar com 5 pontos de vantagem.
5: E o Grêmio vai para os playoffs mais uma vez na Sul-Americana. Ano passado foi para os playoffs, caiu nos playoffs para o Alianza Lima, em Porto Alegre, inclusive.
1: Tem mais Barros. Informação aí, PH?
5: Só para lembrar, né, Fausto Favara? Mais tarde, então, com transmissão aqui da Jovem Pan, Santos e Deportivo Cuenca e também Flamengo e Cusco no Rio de Janeiro.
1: Que beleza! Esse é o nosso PH aí, Feber! Tava lá. Tava lá. É, Lucas Ramon vem pra cá por a bola de jogo. Estamos com 43,50. Oi, Chacon.
0: Não, só pra corrigir uma questão, o sorteio na sexta-feira da Copa Sul-Americana e Copa Libertadores da América já define, sim, o chaveamento, tá? Já vai definir os confrontos do playoff e também quem é que encara os vencedores do playoff na fase seguinte. E aí o caminho até a final, já todo o chaveamento, quem são os possíveis adversários, também já deixa meio ajeitado a questão de pontuação, quem define em casa, quem define fora, já deixa meio que tudo acertado até a grande decisão da Copa Sul-Americana que acontece nesse ano, se nada mudar em Barranquilla, na Colômbia.
1: É isso aí, tá falado, seu Giovanni Chacon. Arremessa lateral para Lucas Ramon. Raí Monteiro. São Paulo venceu, mas é aquela coisa, né? Sem convencer muito, né, Raí?
3: É, o São Paulo não convenceu nem um pouco, né? A atuação não foi boa do time do Dorival. Acho que o mais importante foi vencer. Vencer a primeira, pelo menos até aqui, sem sofrer gols. Só complementando sobre essa questão do sorteio, né, que acontece na sexta-feira, devemos ter muitos brasileiros nos playoffs. Atlético Mineiro pode estar nos playoffs, o Santos pode estar nos playoffs, o Grêmio estará nos playoffs, Vasco deve estar nos playoffs e o Bragantino também. Então, 5 times brasileiros podendo estar nos playoffs.
0: 4!
1: Ah, tô falando que foi econômico, professor. Foi econômico, professor, que beleza. Fala, é bom senso, né? É um bom senso. Lá vai de novo, rasga para sua prova, bater, bate, afasta a zaga, fala, Flávio.
2: Fausto, depois daquele gol que o VAR anulou do LDU, eles empataram logo na sequência e acaba de virar e passar o time do Mirassol na classificação. Neste momento, a não ser que o Mirassol faça um gol ou o Always Ready empate, o Mirassol termina em segundo lugar na chave no grupo G e a LDU de quinto, primeiro colocado.
1: O jogo está sendo aonde, Flávio?
2: Não, o jogo do Mirassol é
1: do fora. Do Mirassol fora, né?
2: Lá contra o Lanús na Argentina e a LDU recebendo o Always Ready em quinto.
1: meio que uma lógica, né, Flávio? Também não é nenhum absurdo o Mirassol perder lá, tá tudo normal.
2: Só que vai ficar em segundo, né? Dificulta um pouquinho, mas enfim, é o resultado do momento. Ainda não, nenhum dos dois jogos acabou.
1: Fica tranquilo, apareceu também, tá todo mundo aparecendo. Lá vai de novo, vem trabalhando. 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
1: Ah, que beleza. Vamos aqui, é tranquilo, vamos aqui. Vamos aqui com o nosso Raí Monteiro, com o nosso Giovanni Chacon. Vamos bater um papo até as 9 horas. 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
1: Lá vai de novo, vem pro chão, você também não é muito, viu, você não é, não pode parar não, amiguinho. Vai de novo, vem trabalhando, como que é, o passado te condena. Falta o jogo de novo no campo de defesa, de perna esquerda, trabalhando, recolhendo, falta o jogo, parte pro campo de ataque. Vai levando, vai descendo o time, então passa o River, 2 minutos e 30 passados do tempo regulamentar. Futebol Guarapã. Ronaldinho na metalição, levanta esse sonzaço pra você. É, lá vem de novo, vai trabalhando a bola, recolhe, levanta a cabeça, trabalha a jogada, abre o jogo aqui pelo setor esquerdo, toca a bola de pé em pé, afasta, a zaga do São Paulo se fecha, bate na zaga, insistiu, olha o passão River aí, vai tentar bater, bateu, bola batida pra fora. Olha, só faltava tomar o golzinho, diga, Chacon.
0: É, ia fechar com chave de ouro, né? Mas, mais uma vez, perde um caminhão de chances a equipe de São Paulo e começa a abrir espaço para algo que não é muito legal acontecer. E perde esse gás, perde esse fôlego sempre na reta final. Poste de bola para o São Paulo, 2-0. E poderia ter feito muito mais. Perdeu muita chance, mas vai conseguindo a primeira colocação do grupo, que era o objetivo.
2: O Grêmio empatou com o Montevideo City, mas o City
1: continua na liderança.
2: O City continua na liderança, 13 a 11, o Grêmio continua indo para a repescagem.
1: É graça. Lá vem de novo, vem trabalhando. Inverte a bola na ponta direita. Taca a bola, diminuiu o passe ao River. Já chegamos a 49. Levantou, subiu. A zaga mete a bola para fora. O professor vai pedir a bola. Pita o árbitro, acabou. Jogo no Cícero Pompeu de Toledo no Morumbi. E o São Paulo se garante na primeira posição do Grupo C. São Paulo 2, gol contra de Aguarda e gol de Arthur. Boston River 0. Chacon, quero um destaque seu, Chacon, diga.
0: Vamos lá então, porque o São Paulo vence e classifica na primeira colocação. Está na próxima fase da Sul-Americana, evita o playoffs e dois jogos desnecessários. Volta a vencer depois de 8 jogos consecutivos sem conhecer o que é o gostinho da vitória. Agora foca as atenções no Campeonato Brasileiro, vai encarar o Remo fora de casa e finaliza a primeira parte do ano de 2026. Pausa para a Copa do Mundo, descanso para os jogadores e muito trabalho. 30, 35 dias, cerca de um mês de trabalho intenso que o São Paulo terá para arrumar a casa e seguir a vida com um pouco mais de tranquilidade a partir do próximo semestre. São Paulo vence 2-0, vitória muito, muito importante para reacender o ânimo do torcedor tricolor.
1: É isso aí. Muito obrigado, viu, Chacon? Chacon, se tiver mais algum detalhe até as 9 horas, só chamar aqui. Raí Monteiro, quero ouvi-lo direto no Morumbi. São Paulo poderia ter feito mais, né, Raí? Faz 2 no primeiro, faz 2 no segundo e todo mundo sai sorridente daí, né, Raí?
3: É isso, né, Fausto? São Paulo acho que jogou o mínimo que poderia para vencer. E acho que tem alguns aspectos que explicam, né, esse jogo não tão bom do São Paulo. É uma fase muito complicada, o time tem muitos desfalques nesse momento, né? Poucas opções até para girar o elenco, tanto que a gente viu quando o Dorival começa a mexer no time, muitos garotos vão entrando, né? entrou o Negrucci, que é da base, entrou o Pedro Ferreira, que é da base, entrou o Luca, que é da base também. Então, as opções do banco de reservas hoje são meninos das categorias de base. São Paulo tem poucas opções na zaga, tem poucas opções nas laterais, tem os dois volantes machucados, Marcos Antônio e o Bobadilha, nesse momento. No ataque não tem o Luciano, que é sempre uma presença importante, marca gols, enfim. Então é um time que sofre nesse momento com muitas lesões, muitas baixas, muitos jogadores importantes de fora. Então dá para entender esse ritmo um pouco mais baixo. O jogo de hoje era para vencer, retomar um pouquinho de confiança, classificar em primeiro, que era fundamental. Dorival vinha batendo nessa tecla, né, nos últimos jogos. Falou isso no sábado, mais uma vez, quando perguntado se poderia poupar o time ou coisa do tipo, ele disse que não, que precisava de força máxima para vencer, para passar em primeiro, para evitar mais um jogo de mata-mata que pode ser uma casca de banana, né? Falávamos aqui há pouco sobre os brasileiros que estão na Sul-Americana. Provavelmente teremos 4, 5 disputando esse playoff e ele é traiçoeiro, né? Pode cair muito cedo, ficar pelo meio do caminho, muito antes do planejado, do desejado dentro da competição continental. Então a vitória foi muito valiosa para o São Paulo, não foi uma boa atuação, mas acho que nem dava para esperar isso também. A questão agora é sobreviver ao número de desfalques, a essa fase ruim e jogar a última partida contra o Remo em Belém do Pará no domingo à noite. E aí sim, uma pausa longa, férias para o elenco, né? Serão 60 dias de paralisação, mais ou menos, os jogadores vão ficar um mês desses 60 dias de férias. E depois vão retornar para a parte final da temporada, vai ter uma intertemporada, preparação física, recuperação de jogadores e reaquecer os motores pensando no restante de 2026. Como eu disse no intervalo, com a Sul-Americana na mira, uma competição que eu acredito que São Paulo pode ir longe, pode brigar pelo título, e com o Campeonato Brasileiro tentando manter uma campanha equilibrada para ficar pelo menos entre os 6, 7, 8 primeiros colocados. Acho que já seria um bom resultado para o São Paulo em um ano muito caótico, né? Um ano em que o clube esteve nas páginas policiais muitas vezes, não conseguiu competir em campo, pelo menos até aqui, como muita gente esperava e imaginava. Então, se terminar a temporada em 7º, 8º dentro do Campeonato Brasileiro e, quem sabe, chegando longe na Sul-Americana, beliscando, quem sabe, uma final, quem sabe, um título, pode ser muito valioso. Seria um ano espetacular para o São Paulo enquanto tenta se reformular e sair do buraco imenso que foi enfiado por dirigentes como Leco e Júlio Casares nos últimos anos.
1: Obrigado, viu, Raí? Um abraço para você, Raí. Um abraço, Chacon.
3: Valeu, abraço para todos aí. A gente segue aqui no Morumbi, na Zona Mista.
2: Só Beleza. Como informação, o Mirassol perdeu do Lanús, a LDU ganhou do Always Red, portanto, Mirassol segundo na chave, primeiro a LDU.
1: Flávio, dá tempo por uma palhinha sua, Flávio.
2: É, já foi bem dito, né? Todos os sentidos, São Paulo teve um bom primeiro tempo, segundo tempo, um nível muito baixo. O Roger saiu, mas o time não melhorou.
1: É, basicamente é isso. São Paulo vai... É bom, ô Flávio, só que a questão de vitória é importante, que venceu agora, mesmo jogando nada no segundo tempo, e não precisou nem forçar o primeiro tempo, e vai pegar o Remo, né, no domingo.
2: É, se ganhar lá, termina pelo menos com 2 vitórias, né? Mas não é favorito lá no norte, não.
1: É, parada dura. Ô, Guilherme Nápoles, você que vai estar no jogo do Santos.
6: Oi.
1: As equipes estão definidas, né?
6: As duas equipes já escaladas para mais um confronto pela Copa Sul-Americana. Santos e Deportivo Cuenca, o Peixe joga a vida na Sula.
1: Tá, beleza. Daqui a pouco tem Flamengo e Cusco também. Flamengo e Cusco no Maracanã. No Maraca pela Libertadores da América. 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Daqui a pouco tem Flamengo. Flamengo e Cusco, daqui a pouco tem Santos. E agora, Nilson César vai assumir o comando no FM em toda a rede Jovem Pan News e no YouTube Jovem Pan Esportes para Santos e Deportivo Cuenca aqui na Pan. Grande abraço, meus amigos da Pan, em todo o Brasil.
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0: Boa noite, Brasil! Grande abraço, meu amigo ligado, conectado à Jovem Pan em todo o país. Estamos chegando, Semana das Copas, Copa Libertadores da América, Copa Sul-Americana. Daqui a pouco, Maracanã, às 21h30, rola a bola, tem Flamengo e Cusco do Peru. É a última rodada da fase de grupos da Copa Libertadores e o Flamengo, em busca da melhor campanha entre todos ao final desta fase da Copa Libertadores, para mandar o segundo jogo em casa no mata-mata da competição. E a partir de agora, pela Jovem Pan, a emoção que não para pro futebol do Brasil. Informação, opinião, a emoção da bola rolando para todo o país. Para você conectado com a gente no nosso canal de esportes do YouTube, Jovem Pan Esportes. Para você ligado na rede Jovem Pan News, a melhor rede de rádios do Brasil. 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Vai sentando o dedo no like, curtindo a transmissão da Jovem Pan aqui no nosso canal de esportes no YouTube. Aumenta o volume do rádio, porque daqui a pouco a bola vai rolar. E pela Jovem Pan, se tem bola rolando, a emoção do futebol está no ar. A emoção que não para, que não para, que não para para todo o Brasil. Flamengo e Cusco, já já começa o jogo do Maracanã. Eu quero a manchete do Mengão. O primeiro destaque do Flamengo para o jogo. Vem comigo, Guilherme Silva.
1: Está classificado ao mata-mata da Libertadores da América como líder do seu grupo. Agora busca, mira a melhor campanha geral da fase de grupos da Libertadores da América. E agora